0: Santos.
1: Chega mais, garoto.
0: Está jogando o time do Cruzeiro aqui pela esquerda no campo de defesa. Bola para Kaique. Kaique domina, muda o jogo lá pela direita. Gerson tentou domínio. Palmeiras derruba. Felipe Anderson ganhou lá pela ponta esquerda. Levou para o ataque. Procura o time à frente. Voltou para Marlon. Marlon lança pela canhota para Flaco Lopes. Aberto. Pertinho da linha de fundo. Marcado de perto ali. Três a marcação. Para Felipe Anderson. Está na área. Fintou. Lucas Romero tira. Faz o corte para o Cruzeiro e está jogando aqui no campo de defesa, o jogo parado. A falta marcada, Palmeiras em campo, time do Verde, de 1 a 11, do goleiro ao ponta. Alô, André Neto.
2: Tudo bem, Oscar Ulisses, boa noite para você, para os ouvintes do Futebol Globo CBN. Palmeiras escalado por Abel Ferreira, com Carlos Miguel, Giai, Gustavo Gomes, Murilo e Arthur, Marlon Freitas, Andreas Pereira, Felipe Anderson e John Arias, Ramon Sosa e Flaco Lopes.
0: Este é o time do Palmeiras, o Cruzeiro.
2: A raposa do técnico Arthur Jorge, definida com Otávio no gol. Linha de defesa de Fagner, Fabrício, Bruno, Jonathan, Jesus e Kaique. No meio de campo, Lucas Romero, Gerson e Matheus Pereira. No ataque, Christian, Arroio e Caio Jorge.
0: Falta para o Cruzeiro bater aqui no campo de defesa, 0-0, começo de jogo em Barueri. Gerson, a bola perto da esquerda, bate para o ataque, procura Caio Jorge, pela esquerda para Matheus Pereira, para Caio Jorge, volta para Christian. Christian abre pela direita no ataque, Fagner dominou o lateral, desce, apoga, avança, vai Felipe Anderson na marcação, bola para a área, passa por todo mundo. Aras é que atrás faz o corte, evita a saída, ele bola pela linha de fundo e lança na metade do campo. Sousa briga pela bola, Lucas Romero ganha. Para Jonathan Jesus, domina pela quarta zaga, para Fabrício Bruno, recebeu na metade do campo da grande de rua, outra vez para Jonathan, Jonathan aqui na esquerda, entrega a bola pela Romero, Romero domina, Lucas Romero vem para um ataque, escapa da marcação, gira para Kaique na ponta esquerda, botou na frente, fintou Jai, briga, Kaique ganha, tentou levar ali no, perto do bico da grande área, a finta feita, recua um pouquinho para Romero, bateu errado, André Gasquira, chuta, bate no jogador do Cruzeiro, vai fora, lateral para o Palmeiras da direita no campo de defesa. Quem comenta o jogo comigo, sabe quem? É louco, Rafael Prates. Prates, boa noite.
3: Boa noite, Oscar.
0: E o jogo?
3: É jogo complicado para o Palmeiras. Cruzeiro é uma equipe muito boa, com a classificação numa ponta, a qualidade que tem o time exatamente. E deve ser um jogo assim de muita marcação, de muita disputa, de pouco espaço. É jogo complicado para o Palmeiras, que é favorito pelo momento que atravessa também, Oscar.
0: João Marias enfiou pela meia direita, Sousa entra, bate longe do gol. Tiro de meta para o Cruzeiro. Bola fora, primeiro tiro de meta para o Cruzeiro, aos 2:50, primeiro tempo. André Neto.
2: Primeira finalização do jogo é do Verdão, mas o Ramon Sosa mandou essa daí lá na arquibancada. Torcedor do Palmeiras se anima, mais de 24 mil torcedores aqui em Barueri para acompanhar a partida de hoje.
0: Lacarte 0-0, primeiros movimentos em Barueri. Sai jogando aqui no campo de defesa o time do Cruzeiro. Kaique na esquerda, domina, solta a bola pela amiga, Jai tira. Cortou para o Palmeiras com ataque, tentou levar, falta no Jai. Falta para o Palmeiras, já começou o jogador do Palmeiras pedindo cartão amarelo para o jogador do Cruzeiro que fez a falta. Jogo parado, Neto.
2: Falta foi cometida pelo capitão do Cruzeiro, Lucas Romero, que derrubou o Jai depois da roubada de bola do argentino do Palmeiras. Falta na meia direita para o Verdão, Andreas Pereira já se posiciona para a batida. E todo mundo, Gustavo Gomes, Murilo, Flaco Lopes, Marlon Freitas, tá geral na grande área do Cruzeiro, Oscar.
0: Todo mundo na boca do gol. Palmeiras vai para o ataque, tenta o primeiro gol do jogo, comecinho de partida. Andreas Pereira respira forte, tá ali colocado na direita, procura o time na área, cruzamento fechado, Cruzeiro tira. Rebote no Marias, Arias dá o toque de cabeça, ajeita pela amiga, lá vem Palmeiras, busca o jogo, Arthur abre pela ponta esquerda, Felipe Anderson voltou a jogada para Jair. No meio, quase na grande lua, ali no ataque para Andregas, outra vez ali pela direita, cruzamento na área, Jonathan Jesus tira. Matheus Pereira volta para buscar o rebote, toma falta. Falta do Gomes, jogo está parado, é bola para o Cruzeiro aqui no campo de defesa. 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Cruzeiro sai tocando a bola aqui no campo de defesa. Bola tocada para Christian. Christian domina metade do campo. Arma o time aqui no campo defensivo. Volta para Fabrício Bruno. Dominou sozinho, livre de marcação. Agora vai para cima dele Flaco Lopes. A bola recuada para o goleiro. Sai do gol para fazer defesa. Otávio domina para o Cruzeiro ali na pequena área. Puxou para perto da direita. Lança na metade do campo. Lá vai Gerson. Dá um toque, dá uma casquinha de cabeça. Palmeiras tira. Felipe Anderson para Flaco Lopes. A finta. Tira Arroio. Recuado. Corta para o Cruzeiro. Para Fabrício. Isso para o goleiro. Otávio domina outra vez ali na pequena área. Arma o time aqui na esquerda no campo de defesa. Entrega para Kaique, bola difícil. Dominou o Giai, sobe na marcação. O time do Palmeiras sobe todinho. Sai Cruzeiro, bola para Matheus Pereira aqui pela ponta esquerda. Lançamento mal feito. Lateral é posse de bola para o Palmeiras no meio do campo. Reloginho, a central técnica.

0: 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Valdeir Costa, de olho na praça. Anderson Lira, Juliano Fonseca, Renato Nagy, Bruno Carvalho, a melhor central técnica do Brasil, marca. 5 minutos,
1: Palmeiras,
0: no tempo de jogo em Barueri.
1: Palmeiras,
0: 0,
1: Cruzeiro,
0: também 0. Ainda há pouco, São Paulo jogou no Maracanã.
2: Oscar, há pouco no Maracanã, deu Fluminense. Fluminense 2, São Paulo 1.
0: Quem está na central da bola comigo, Bruno Faria, na sua companhia. Alô, Bruno, que mais?
3: Alô, mestre, tamo junto. Amanhã, 11 da manhã. 11 da manhã, Oscar, na Neoquímica Arena, nossa equipe vai para lá. Santos e Coritiba, às 4 da tarde, tem Botafogo e Corinthians.
0: Lá vem Palmeiras, sobre Felipe Anderson, escanta, recebeu do Flaco Lopes, lá vai Felipe, faz a finta, cortou pela amiga, armou a direita, bate torto e fraco. Tiro de meta para o Cruzeiro, é bola para o time de Minas. André Neto.
4: Felipe Anderson, que vem de um grande jogo contra o Jacuipense no meio de semana, um gol e duas assistências, hoje ganhou a vaga do garoto Alan, né, que está suspenso. Felipe Anderson foi a escolha do Abel Ferreira para ocupar a meia esquerda. Chute rasteiro, direto para fora, tiro de meta, segue 0-0.
0: Lacarte 0-0, Otávio vai bater tiro de meta para o Cruzeiro. Está começando o jogo na Arena Barueri, 16ª rodada do campeonato. Otávio, bola curtinha para Fabrício, saidinho do Cruzeiro. Para Fagner, lá pela direita, domina, toca a bola pela liga, tentou, domina ali, Lucas Romero perde a bola e na sequência, falta para o Verde. Falta em cima do Sousa, Palmeiras aperta e dá certo, ganha falta. Lá na esquerda, no ataque, Neto.
4: E é mais uma falta do Lucas Romero, capitão do Cruzeiro. Ramon Sousa tomou a frente dele e depois do Lucas Romero até discutiu com o Fagner, né, que deu o passe um pouquinho curto. Pegada firme em cima do paraguaio do Palmeiras, essa falta é um pouquinho mais próxima da grande área, na meia esquerda, mais uma chance pro Verdão na bola parada.
0: Placar de 0-0, tá empatado o jogo aqui, primeiro tempo 7-20. Sousa continua caído, bom público na Arena Barueri, o Palmeiras dá um passo adiante, vai para o ataque na cobrança de falta, lá pela ponta esquerda. Tá empatado o jogo, Sousa ainda
4: Oscar.
0: No chão, jogo parado, diga Neto.
4: E agora o Sávio Pereira Sampaio, o árbitro da partida, falou para o departamento médico do Palmeiras entrar em campo. Então, nesse momento, o Ramon Sousa está recebendo atendimento médico e parece ser um problema no tornozelo esquerdo do atacante do Verdão.
0: Em campo, Palmeiras mais uma vez na 16ª rodada do Campeonato Brasileiro. Palmeiras em campo, Havaianas. Fernando Rosa, palmeirense, muito palmeirense. Radinho sempre ligado. Alô, Fernando Rosa. A CBN, ó, ligada em você.
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0: Seu Palmeiras está em campo em mais uma jornada do Campeonato Brasileiro. 0-0 o jogo aqui. 8 minutos, primeiro tempo de jogo. Rafael Prates, o jogo. Fala, Prates.
6: O Palmeiras começa um pouco melhor, Oscar, porque consegue tirar a saída de bola do Cruzeiro. Né? O Sousa pela direita vem muito para o meio para formar uma dupla com o Flaco Lopes inicialmente. O Arias como camisa 10, Felipe Anderson mais pela esquerda. Os jogadores de ataque do Palmeiras, Oscar, pressionam bem a saída de bola do Cruzeiro. O Cruzeiro tenta sair jogando pelo chão e não conseguiu sair da defesa. Mal passou no meio campo o Cruzeiro até agora. O Gerson recua para jogar. Palmeiras melhor no começo do jogo em Barueri.
0: Falta para o Palmeiras lá pela esquerda. O Andregas Pereira está colocado para a cobrança. Palmeiras não passa adiante, vai para o ataque. Lá vem Andregas, partiu para a bola. Cruzamento fechado na área. Come de cabeça para trás, bateu no zagueiro. Otávio! Goleirão voa e tira a bola. Tinha endereço certo. Grande defesa, é tiro de meta ou escanteio? Está impedido o Gomes, no entanto, me parece. Impedimento marcado aqui, é isso, André Neto?
4: É isso, Oscar, estava à frente o Gustavo Gomes, que apareceu livre para fazer o cabeceio, quase gol contra do Cruzeiro. Seria uma defesaça do Otávio, mas já não valia mais nada, segue 0-0.
0: Kaique sai jogando para o Cruzeiro, lança aqui na metade do campo, Palmeiras aperta na marcação, Cruzeiro tenta o domínio, Christian pega na metade do gramado, adianta a jogada para Rui, vem para o meio, perde a bola, Palmeiras tira, John Mares briga pela posse de bola, ganha Gerson, sai para o jogo no meio, derrubado, falta. Falta para o Cruzeiro, está parado o jogo de novo aqui, posse de bola para o time de Minas, grande lua do gramado, Neto. Oi Neto, desistiu? Neto cansou, pra...
6: É Oscar, ele deu uma escorregadinha, mas vai voltar. A Neto é sangue jovem, está inteiro, Oscar.
0: Muito jovem,
6: muito,
0: né?
6: Jovem, está com o botijão cheio.
0: Jogo 0-0, está empatado. Vamos para 10 minutos, o reloginho já vai bater. Já, 10 minutos, agora 9:55. Posse de bola para a equipe do Cruzeiro. Equipe pela esquerda no campo de defesa. Está colocado para a cobrança de falta, Lucas Romero. Bola curta para Jonathan Jesus, dominou para Romero. Romero dominou pela esquerda, prende a bola, sai jogando. Leva pela canhota, já passa metade do campo. Lançamento na ponta esquerda para Kaique, muito forte. Lateral para o Palmeiras, na direita, na defesa, bola para o Verde. Reloginho.

0: O meu e do Walter Fanganello Mairovic. Ele tem cada relógio lá, viu, Frank?
1: Oscar, mas começou o jogo, ele geralmente quebra alguns lá.
0: Não, mas por enquanto tá tudo na parede, bonitinho. Será? Relógio pequeno, relógio grande, tudo Panerai. É uma festa. Alô, Mairovic! Reloginhos estão marcando. 10 minutos, 30 segundos, primeiro tempo. Arena para o Beri.
2: Palmeiras, Cruzeiro.
0: 0 a 0. Cristian dominou para o Cruzeiro, levou para o ataque. Murilo sai na marcação, bola para a Rúbia, dominou, puxou para a esquerda. Bate pro gol do Cruzeiro.
2: Cruzeiro.
0: Faz um belo gol, pegou na direita, o equatoriano fez a finta, levou para a perna esquerda e soltou uma pancada rasante. Carlos Miguel cai, não adianta nada, a bola passa por ele, balança a rede do Palmeiras. Arroio fintou o Arthur, levou para bem e bateu firme, rasante. 1 a 0, placar o Cruzeiro na frente. Gol legal, Rafael Prates.
1: Gol legal!
0: Na marca de 11 minutos, 11 minutos, primeiro tempo de jogo agora, no placar da CBN.
2: Cruzeiro!
0: Cruzeiro 1!
2: Palmeiras!
0: 0! O detalhe... André Neto.
3: Caro Ulisses. É que o Palmeiras mal deixava o Cruzeiro chegar no seu campo de ataque. E quando a Raposa chegou pela primeira vez, foi letal. Arroio, 20 anos, garoto equatoriano, fez uma jogadaça. Recebeu na ponta direita, cortou para dentro e soltou uma pancada de perna esquerda no cantinho direito do goleiro Carlos Miguel, que nada, nada pôde fazer. O Cruzeiro surpreende, abre o placar em Barueri. 1 a 0 para a Raposa.
0: 1 a 0, Cruzeiro está na frente, abre o placar do jogo na Arena Barueri. Teve cartão amarelo para o jogador do Cruzeiro, para o Arroio, que na comemoração foi lá e deu um tapa na bandeira do Palmeiras, que está numa das bandeirinhas de escanteio. Não é, Neto?
3: Teve, Oscar, e teve muita reclamação também dos jogadores do Palmeiras em relação a essa comemoração. É um debate hoje em dia, né? Não se pode mais comemorar gols nos estádios das outras equipes.
0: Sai Palmeiras, nova saída, placar de 1 a 0 para o Cruzeiro. Domina a bola pela direita, Jean Garbo, time do verde, toca a bola para João Mares, dominou pela ponta, faz a finta, passa metade do campo, vai para o ataque, tenta botar na frente, empurrado, falta. Falta para o verde, Kaique faz falta, é bola para o Palmeiras aqui na direita no ataque. Toda a atenção do mundo com os cartões do Palmeiras. Próximo jogo do Palmeiras, o campeonato, é contra o Flamengo, me informaram aqui. Maracanã. E o Palmeiras tem alguns jogadores pendurados. Arias, no ataque, cruza, goleiro pega, larga, volta. Felipe Anderson para fora do gol. Da linha de frente da área, passa com a perna esquerda, sobe, vai pela linha de fundo. Tiro de meta para o Cruzeiro, Neto.
3: Oscar, e falando em jogadores pendurados, o Arroio, que fez o gol do Cruzeiro e tomou cartão, estava pendurado. Está fora do próximo jogo do Cruzeiro contra a Chapecoense no Mineirão. A lista de pendurados do Palmeiras: Carlos Miguel, Giai, Kelvin, Andréas Pereira, Luigi, Ramon Sosa e o técnico Abel Ferreira.
0: Placar de 1 a 0, Cruzeiro ganha. Sai jogando Arruio no campo de defesa, perde a bola, Palmeiras tira, Flaco Lopes lançado, linha de fundo, cruzou rasante, Jonathan afasta, voltou para Flaco Lopes, domina lá pela ponta direita, panta esquerda, linha de fundo, tenta finta, escapa dele, vai fora. Tiro de meta, último toque do Flaco Lopes. É bola para o Cruzeiro, vai sair jogando o time de Minas aqui no campo de defesa. O jogo, Rafael Prates, 14 minutos, primeiro tempo, 1 a 0, Cruzeiro. Fala, Prates.
1: Se o Palmeiras começava melhor o jogo em Barueri, marcando mais à frente, tirando a de bola do Cruzeiro, o Cruzeiro fez o gol roubando a bola do Palmeiras na intermediária. Palmeiras cochilou, houve um desarme do Lucas Romero por ali, aí ficou tudo muito rápido. Matheus Pereira, Cristian e Arroio muito feliz no arremate, né? Bola rasante, forte, Carlos Miguel pula, salta, mas não chega. Cruzeiro chegou pela primeira vez, em 2-3 toques, roubando bola no meio campo, Cruzeiro 1-0, muda completamente a cara do jogo, Oscar. O Palmeiras começava melhor e toma o gol em Barueri.
0: Radinho ligado, quem tá ouvindo a gente, Kaique, Vladimir, muito palmeirenses do Clube Pinheiros, alô Kaique, alô Vladimir, Radinho ligado, a CBN, o time dos Bassantos, ligado em você.
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0: Aqui 1-0, Cruzeiro, Palmeiras no ataque, em busca do empate, Alisson domina para a Sousa na direita, cruzamento curtinho, goleiro sai e pega. Pequena área, Otávio está na mão do goleiro, Neto.
3: O Otávio, Oscar, tem apenas 20 anos, garoto da base do Cruzeiro, ganhou a posição. Cruzeiro não conta com o Cássio, né, que está lesionado. O titular vinha sendo o Matheus Cunha. Matheus Cunha não vivia uma grande fase, muito criticado pela torcida do Cruzeiro. O Otávio ganhou uma oportunidade e não desagarrou mais. É o titular agora da meta do Cruzeiro, goleiro de apenas...

0: 20 anos.
1: Gerson domina a bola aqui no campo de defesa, sai jogando, mas tem um jogador do Palmeiras caído, ele aponta o X, manda jogar. Lá vai Gerson, leva na liga, na intermediária, encontra a primeira marcação, entrega as bola para Cristian para Romero, Romero volta, entrega para Jonathan Jesus, dominou pela quarta zaga para Fabrício Bruno, lá pelo lado direito, dominou, cercado pelo Flaco Lopes, recua de novo, entrega aqui na metade do campo, Jesus, abre bola pela ponta esquerda, toca para Gerson, adiantou lá pela linha, tentou Cristian, tocou para Matheus, Matheus larga a bola, reclama de falta e ganha a falta. Falta para o Cruzeiro bater. Diga, Neto.
0: Palmeiras vai mexer daqui a pouco, viu, Oscar? O Maurício, camisa 18, aqueceu rapidamente. Acho que alguém do Palmeiras sentiu, mas vem aí o Maurício, 18, daqui a pouco na equipe do Palmeiras.
1: Acho que é o Sousa que sai, né?
0: Pode ser ele, Oscar, que já tinha sentido naquele primeiro lance, né? Pode ser ele. Vamos ver, daqui a pouquinho o Palmeiras mexe, aliás, agora. Agora, Maurício 18 e é no lugar do Sousa mesmo. Ramon Sousa 19 sai. Vem aí Maurício 18, primeira mexida no Palmeiras por conta de lesão.
1: Técnico mexe lá, o comentarista fala aqui, fala pra...
2: A ver a rotação do Maurício, Oscar. Maurício não fez bons jogos nas últimas semanas, é um meia, o Sousa é um atacante que vai pelo lado direito, se movimentando muito. Também é bom observar a gravidade da contusão do Sousa. Pode perder uma Copa do Mundo, tá na pré-lista da seleção paraguaia, preocupa o Sousa que sai, muda a maneira de jogar agora com o Maurício, mais pelo meio, áreas mais pro lado do campo no Palmeiras.
1: Matheus Pereira vai bater falta pro Cruzeiro aqui pela meia esquerda, o pessoal vai lá pra grande área, cruzamento fechado, toque de cabeça do Jonathan Jesus pra linha de fundo. Tiro de meta para o Palmeiras, e bola pro verde, reloginho tá batendo, 17 minutos, primeiro tempo, 17, primeiro tempo de jogo, para o Eri.
3: Palmeiras
1: 0, Arroio Cruzeiro 1, tá na frente o time de Minas 1 a 0. São Paulo jogou ainda há pouco, Rodrigo Bittar, do Maracanã.
3: São Paulo, Fluminense.
4: No primeiro jogo do São Paulo, depois da saída de Roger Machado, o tricolor perdeu. 2 para o Fluminense e 1 para o São Paulo no Maracanã, Oscar.
1: Central da bola, Bruno Faria na sua companhia. Rafael Prats, ele tá aí, hein?
5: Ele tá, Oscar, e dá trabalho, hein?
1: Dá?
5: Dá.
1: Fala, Bruno!
6: Fala, Oscar! Com esse resultado, o Cruzeiro está pegando o elevador, Oscar, e ganhando 6 posições na tabela de classificação. Com esse 1-0, tá chegando a 7ª colocação com 22 pontos. Resultado ruim, mas o Palmeiras segue como líder.
1: Marlon Freitas domina para o Palmeiras aqui na defesa, lançamento no ataque para Flaco Lopes, passa por ele, vai para o goleiro, o Otávio sai ali na linha de frente da grande área, tá na mão do goleiro, pega para o Cruzeiro, 1-0, Cruzeiro ganha o jogo aqui na Arena Barueri. 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Atenção, lá vem Palmeiras, Flaco Lopes da grande área, dominou, pedalou, perdeu, botou, retomou, caiu, pênalti! Juiz marca pênalti para o Palmeiras, o time do Cruzeiro cerca o árbitro, titubeou um pouco para marcar. Flaco Lopes aqui na direita, brigando com Jesus, o zagueiro Jonathan Jesus. Perto esquerda do Jonathan Jesus, vai na bola, acaba atingindo o Flaco Lopes, me parece. E o pênalti marcado pelo juiz. Flaco Lopes no chão. Pênalti ou não, Rafael?
5: Não, não. Abre o indivíduo, vai salvar o Sábio Pereira Sampaio, Oscar. Não foi pênalti, não. Jonathan Jesus toca a bola, tem um contato depois, joelho com o joelho. Não foi pênalti, não.
1: Diga, Neto.
0: Já anulou, Oscar. Não foi nem no vídeo, já tá anulado. E, Oscar, e aí erraram de novo o procedimento. Porque o Sábio Pereira Sampaio tá marcando escanteio. Mas quando o pênalti é anulado, é para ser reposição para o time que teve o pênalti anulado, né? Para o time da defesa, no caso, para o Cruzeiro.
1: Não tem pênalti, agora vez o Palmeiras reclamar. Escanteio para o Palmeiras, ficou nisso. Escanteio para o verde. A queda do Flaco Lopes não foi suficiente para o juiz marcar e confirmar o pênalti. Marcou inicialmente, depois já anulou. Nem foi para o VAR. Lá vem Palmeiras para bater lá o escanteio na ponta direita. O Andregas Pereira está colocado. 19-20 do primeiro tempo. 1-0 para o Cruzeiro aqui. Lá vai Andregas para bater o escanteio. Toma distância o camisa número 8 do Palmeiras. Todo mundo na boca do gol. Palmeiras chega tentando um empate. Andregas outra vez vai ajeitar a bola. Pede licença para ajeitar a bola. Puxa um pouquinho. Bola curta para John Arias. Dominou o Andregas. Passou, pediu de volta. Bola para ele. Perdeu. Voltou para Arias. Cruzamento na grande área. Tira Jonathan. Rebote. Felipe Anderson domina. Bate!

Felipe! Felipe Anderson, belo gol, golaço!

0: pegou o rebote na linha de frente, na grande área, um pouco atrás ali na intermediária, dominou com a direita e meteu o pé, passou pelo zagueiro, passou por todo mundo, o goleiro vai, não acha nada, bola volta no canto esquerdo do Otávio, Palmeiras empata, balança a rede do Cruzeiro, Felipe Anderson, tudo igual, golaço na Arena Barueri. Na marca de 20 minutos do primeiro tempo, já 2 gols no jogo, Palmeiras empata. Gol legal, Rafael Prates.
1: Gol legal!
0: Agora na Arena Barueri.
2: Palmeiras
0: 1, Felipe Anderson.
2: Cruzeiro.
0: Arroio, Cruzeiro também 1, tudo igual, tá empatado. O detalhe, Neto.
1: O detalhe, Oscar, é a fase que vive o Felipe Anderson. Precisava só de um confronto contra o Jacuipense da Série D para retomar o bom futebol. Que golaço faz o camisa 7 do Verdão. A bola que sobra na entrada da área depois do escanteio. E o Felipe Anderson solta uma patada de perna direita no ângulo esquerdo do goleiro Otávio. E o Palmeiras rapidinho empata o jogo aqui na Arena Barueri. Num escanteio que era para ter sido bola do Cruzeiro.
0: Palmeiras tira aqui atrás, Carlos Miguel sai, toca lá pra fora, lateral pro Cruzeiro, lá pela direita no ataque, placar de 1-1, tá empatado o jogo, Rafael Prates, 21:30, primeiro tempo, fala Prates.
3: É, como falou bem o André Neto, a arbitragem roda o escanteio pro Palmeiras, Oscar, agora o Cruzeiro quando tira a bola pelo alto com o Jonathan Jesus, não tinha ninguém pra marcar o Felipe Anderson, ele acertou um chute de rara felicidade da meia-lua da grande área, né, o Otávio também já não foi tão bem, a bola foi saindo do Otávio, não teve força pra espalmar. Felipe Anderson empata pro Palmeiras rapidamente. O Palmeiras ficou pouco tempo atrás, é boa notícia pro Palmeiras no jogo, Oscar.
0: Carlos Miguel sai, dá um soco na bola, tira a bola na área, brigou com Jesus, o zagueiro com Jonathan Jesus, a bola vai para a linha de fundo, escanteio para o Cruzeiro, lá na direita, Neto.
1: Matheus Pereira, Oscar, camisa 10, o Cruzeiro é quem vem para a batida, escanteio na ponta direita, o Cruzeiro tenta voltar a ficar na frente em Barueri, 1-1.
0: Matheus Pereira vai bater o escanteio, todo mundo no banco do gol, lá vai Cruzeiro para o ataque, Matheus, autorizado, perna esquerda fechada na área, Carlos Miguel, um tapa na bola, tira, é bote e volta para Cruzeiro, domina metade do campo, sai jogando o time de Minas, recebe Fagner na grande lua, bola curtinha ali pela direita para Arroio lança na briga para Gerson, não pega, Palmeiras disposto, contra-ataque, bola para Felipe Anderson, escanta muito forte, o passe vai fora. Lateral para o Cruzeiro, tem pressa, Arroio cobra, toca a bola para Matheus Pereira, domina pela ponta direita, marcado ali, tenta achar um espaço, bola curtinha pela meia, domina Fagner, leva para o ataque, Flaco Lopes volta na marcação, empurra o Fagner, tem falta. Cruzeiro, o juiz esperou até para ver se o Cruzeiro levaria vantagem, falta marcada, bola para o Cruzeiro pela meia direita, Futebol Globo CBN, tem jogo. 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Vonder, a ferramenta do Brasil. 23 minutos, primeiro tempo, tá tudo igual na Arena Barueri. 1-1, tá empatado. Cruzeiro marcou primeiro, Palmeiras empatou. Empatou ainda há pouco com um belo gol do Felipe Anderson. Falta para Cruzeiro bater da meia direita. Matheus Pereira pronto para cobrança. Procura o time da grande área. E tem esperança até de chegar na seleção, na convocação na próxima segunda-feira. A CBN acompanha de perto tudo nessa segunda. Autorizado, Felipe levanta o braço, indica a jogada para o time perto, escanta fechado na grande área, Carlos Miguel, tá na mão do goleiro Neto,
1: e vem contra-ataque do Palmeiras,
0: Marlon dominou na meia direita, adiantou do comando no ataque, Flaco Lopes domina perto da esquerda, rolou pela canhota, Maurício dominou, perde na grande área, Wagner tira dele, o Palmeiras perde uma boa jogada. Wagner, a finta do Flaco Lopes, volta para Gerson sai jogando, Cristian para Wagner lança mal, bola fora. Lateral para o Palmeiras da esquerda, ali no ataque. Pressão do verde, Andréas cobra. Felipe Anderson, autor do gol de empate. Domina para o Palmeiras e recua lá para o campo de defesa. Murilo recomeça para o Palmeiras. Arma pela esquerda, muda o jogo na direita para o capitão do time. Domina Gomes. Gomes para Marta. Marlon Freitas adianta pela meia direita. João Mares protege de costas para o ataque. Recua para Jair. Jair dominou exatamente no meio do campo. Pisa na bola e volta um pouco. Para Gomes, domina Gustavo Gomes. Tocou para Arias. Passe mal feito, a bola sai. Saiu, o Arias tentou evitar a saída, mas não conseguiu. É lateral para o Cruzeiro, na esquerda, pouco depois da metade do campo. 24:30, primeiro tempo, placar de 1-1 empatado. Cruzeiro no ataque, teve toque de mão, o juiz marcou. Posse de bola para o Palmeiras. Neto.
1: Oscar, e o Palmeiras tem tido um retrospecto excelente contra o Cruzeiro nos últimos tempos. Nas 10 últimas partidas entre as duas equipes, 6 vitórias do Verdão, 3 empates e somente uma derrota. Por enquanto, tudo igual em Barueri, 1-1.
0: Jair domina para aqui na direita, para Arias, volta para Jair, lança para o ataque, o zagueiro desvia, mas ainda assim dá para Flaco Lopes, para Felipe Anderson, impedido, Flaco. Jogo parado, bola para o Cruzeiro aqui no campo de defesa. Reloginho, 25 minutos, 25.

0: primeiro tempo de jogo, 16ª rodada do campeonato. Barueri,
1: Palmeiras,
0: Felipe Anderson, Palmeiras 1,
1: Cruzeiro,
0: Arroio, Cruzeiro 1. Ainda pouco, Maracanã,
1: Fluminense.
2: John Kennedy e Canóbio marcaram no primeiro tempo para o Fluminense. Matheus Dória diminuiu no segundo tempo, mas ficou por isso mesmo. Fluminense 2, São Paulo 1, Oscar.
0: Central da bola, Bruno Faria, tá ligado, Bruno?
3: Tô ligado em tudo, Oscar. Jogos que já terminaram neste sabadão em Minas. Atlético Mineiro 3, Mirassol 1, no Beira Rio Internacional 4, Vasco 1.
0: É comigo e com o meu eterno chefe, Osmar Santos.
4: Tô com você e não abro, garoto.
0: Jonathan domina para o Cruzeiro aqui pela esquerda. Jonathan Jesus evita a marcação do Maurício. Toca pela canhota para Kaique, vai para o meio. Volta um pouco para Lucas Romero. Romero abre o jogo lá pela direita. Empurra aqui no campo de defesa para Fabrício. Fabrício passa metade do campo, vai para o ataque. Entra pela meia, pede de volta ali Cristian. Entrou pelo meio também Kaique. A bola recuada na metade do campo da grande lua. Gerson arma o time. Canhotinha aqui na ponta. Tocou para Jonathan. Abriu a jogada pela ponta esquerda para Cristian. Aprofundou para Kaique na linha de fundo. Vem duro para cortar áreas. Tira para o Palmeiras. Dominou na defesa, fez a finta, largou a bola, chamou a falta e ganhou a falta. Bola para o Palmeiras aqui na direita na defesa. Neto.
5: Foi puxado pelo Kaique, camisa 6, lateral do Cruzeiro. Mais um que sonha com Copa do Mundo. John Arias certamente estará lá.
0: Placar de 1-1 está empatado em Barueri. 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
0: João Marias briga pela posse de bola, ganha para o Palmeiras, para entregas para Felipe Anderson, não pega, estica a perna, a bola passa. Fez o corte, Fagner para Gerson, faz a finta no Andregas Pereira, leva na metade do campo para Matheus Pereira, dominou pela meia direita, toca para o ataque, abre jogada lá pela ponta para Arroio, dominou na ponta, Arthur da marcação, pedalou, tentou ganhar, liga de fundo, parou no bico na área, Felipe Anderson volta, tira. Corte feito, Palmeiras domina com Arthur, sai jogando Felipe Anderson, se mete pela ponta esquerda, Mardo vem para a meia, volta a marcação do Cruzeiro, ainda carrega Arthur lá pela esquerda, já no ataque, empurrou para Felipe Anderson na ponta esquerda, bola para Martins ali pela meia, dominou para o Palmeiras, Maurício pediu bola para ele, deixou passar para João Marias, bica direita para Jai, bico da grande área, ponta direita para Flaco Lopes, aberto na ponta, para João Marias na área, domina mal, perde. Cruzeiro tira o corte feito, sai jogando o time de Minas aqui no campo de defesa. Cristian domina pela esquerda, tenta sair jogando, Flaco Lopes apertou, tirou falta. Falta para o Cruzeiro na esquerda, na defesa. Placar de 1-1 está empatado. 27 minutos, 28 agora, primeiro tempo. 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
0: Gerson domina para o Cruzeiro, metade do campo, passa metade do gramado para Arroio, Arroio para Gerson. Gerson dominou, levou pela meia direita para Matheus Pereira. Recebe Matheus, você acha que ele vai ser convocado para a Copa? Pra...
7: Não, mas deveria, não vai, mas lá, eu convocaria.
0: Lá vai Cruzeiro, Murilo afasta para o verde. Adianta na meia direita, Maurício dominou, puxou para o Palmeiras, levou para o ataque, caiu aqui pela ponta direita, marcado pelo Jonathan Jesus. Entra ali pela ponta direita, pede a frente, já e bola para ele. Linha de fundo, cruzamento, bateu no zagueiro, cai na área. Otávio pega. Tá na mão do goleiro, domina para o Cruzeiro. Neto.
5: Torcida do Palmeiras ficou reclamando de um possível pênalti, mas se bateu no braço do Jonathan Jesus e parece que estava colado ao corpo. Oscar, tá ameaçando uma chuva aqui em Barueri, viu? Um pingo aqui, um pingo acolá.
0: Preocupação para os repórteres, evidentemente. Comentarista, Prates, locutor. Tem um teto aqui protegendo.
7: Mas nem por isso vamos fazer galhofas com quem vai sofrer.
0: Não, não vamos não, só um pouquinho. Lá no ataque, domina a bola pela esquerda, outra vez o Cruzeiro, a bola soltada ali para cair. Jorge domina, arma o time, empurrou na direita. Matheus Pereira dominou, levou na área, puxou para a esquerda, bate! Carlos Miguel! No meio do gol, de vermelho, tá na mão do goleiro Neto.
5: Camisa 10 do Cruzeiro, que já tem 2 gols neste Campeonato Brasileiro, fez uma jogada bem parecida ao do gol do Arroio, né? Recebeu na ponta direita, cortou pro meio, bateu, só que bateu no meio do gol, defesa fácil pro Carlos Miguel.
0: Flaco Lopes lançado, meio do campo, dominou para o Palmeiras, sai jogando lá pela ponta esquerda, faz a finta do primeiro, tentou cair pela meia perto, a bola briga, recupera pro verde, bate nele, volta para o Palmeiras, domina pela ponta esquerda, Arthur da liga para Marlon Freitas, recebe na metade do campo da grande lua para Andregas Pereira, bom de bola, abre para já e dominou lá pela ponta direita. Já procura o time da grande área. Só ameaça o cruzamento. Volta para João Arias. Bom de bola. João Arias para Andregas. Andregas Pereira domina pela meia na ponta para Jair. De primeira ali pela meia. Jonathan afasta. Lateral para o Palmeiras da direita no ataque. Reloginho. Reloginhos.

0: Eu do Mairovic, 30 minutos, primeiro tempo de jogo para o Beri.
1: Palmeiras!
0: Golaço Cruzeiro. Do Felipe Anderson, Palmeiras 1, golaço do Arroio. Cruzeiro 1, tá empatado, 1-1. Lá vem Palmeiras, a bola para Diomares, domina pela liga direita, liga o ataque. Arrancou na meia, ganhou espaço para Jair na ponta, dominou, liga de fundo, cruzou para trás, bateu no zagueiro. Gerson tira, Romero completa. Balão lá pro meio do campo. Gomes rebate, Palmeiras domina a sobra. Andregas pegou na meia direita, levou para o ataque outra vez o verde. Na ponta para Jair, aperta o lateral que avança. Jair domina, volta para Andregas. Andregas recebe, encosta pela meia. Maurício entrou em lugar do Sousa. Meteu para Marlon Freitas, domina pela meia esquerda. Chama Arthur lá pela canhota. Desce, apoia, vai para o ataque. Abriu na ponta o verde. Felipe pediu na meia, bola para Felipe Anderson. Rolou para área, perto da esquerda. Para fora do gol! Da meia no área, bate firme, forte, mas passa à esquerda do goleiro, à esquerda do gol, vai para a linha de fundo, tiro de meta para o Cruzeiro. Placar da CBN aqui, 1-1, está empatado. Mais cedo teve jogo no Maracanã.
2: Com Dorival Júnior nas tribunas, o São Paulo perdeu para o Fluminense no Maracanã. Fluminense 2, São Paulo 1.
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3: Oscar, amanhã, 19h30, tem Atlético Paranaense e Flamengo na Arena da Baixada.
0: Lá vai Palmeiras, Flaco Lopes dominou, enfiou na grande área. Maurício chegou na liga de fundo, cruza, o zagueiro tira. Volta pro verde, Felipe Anderson parou o jogo. Escanteio, a bola saiu. Escanteio pro Palmeiras. Palmeiras retomou a jogada, Felipe Anderson voltou pro Arias com condições até de chutar e estava quase na pequena área. Arias meteu as duas mãos na cabeça, lamentando a má sorte. Bola saiu, chove em Barueri. Escanteio na perna direita para a equipe do Palmeiras. Está colocado o Andrés Pereira em Neto.
4: Tá ele, Oscar, o garçom até aqui do Campeonato Brasileiro com 9 assistências, muitas delas em bola parada. Vem o Verdão em busca da virada.
0: Lá vai Palmeiras, 1-1, o jogo está empatado. Andrés Pereira levanta o braço, indica a jogada para o time, todo mundo na boca do gol. Andrés levantou na grande área, Fagner de cabeça para fora. Mais um escanteio para o Palmeiras agora, lá pela ponta esquerda. Quem tirou foi o Caio Jorge. Aqui na defesa, pequena área, desvia para a linha de fundo, escanteio. De novo, Palmeiras, agora na esquerda, né, Neto?
4: Palmeiras tem pressa, Oscar.
0: Lá vai Palmeiras para bater no escanteio. Bola curta ali para Felipe Anderson. Entrou na área, cruzou fechado. Fabrício tira. Volta, rebote para o verde. Giai lançou na meia lua da área. Maurício dominou na ponta esquerda. Aprofundou para Andréga. Se esforça para chegar, não chega. A bola vai para a linha de lado. Ele evitou o tiro de meta e cedeu lateral. Foi o que ele pôde fazer. Lateral para o Cruzeiro na direita no campo de defesa. E assim o time do Palmeiras tem a chance de subir, apertar o Cruzeiro, subir a marcação. Placar de 1-1, está empatado o jogo aqui. O jogo, Rafael Prates, 33 minutos, primeiro tempo. Fala, Prates.
5: O jogo do Palmeiras é baseado, Oscar, muito baseado na marcação que exerce quando o Cruzeiro vai sair jogando. Em determinados momentos, quando o Palmeiras rouba a bola do Cruzeiro por ali, o Gerson perdeu a instante para o Lopes, vira perigo para o Palmeiras atacar. Quando o Cruzeiro sai da primeira pressão do Palmeiras, Gerson e Matheus Pereira se encontram, aí é perigo para o Palmeiras defender. O Palmeiras é um pouquinho melhor, mas o Cruzeiro entrou mais no jogo depois do 1-1 e equilibrou um pouco mais a partida também, Oscar.
0: João Marias tenta salvar a jogada pela direita, não consegue, lateral para o Cruzeiro. Kaique está pronto para a cobrança aqui pela esquerda. 1-1 o jogo, está empatado. 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Kaique tenta a finta no Mares, bola para fora de novo, lateral Cruzeiro mais uma vez aqui na esquerda no campo de defesa. 1-1 o jogo, está empatado. Kaique se apresenta para a cobrança no arremesso manual pela esquerda. Cruzeiro marcou primeiro com o Marroy, o Palmeiras empatou com o Felipe Anderson. Dois golaços aqui. Andregas desvia a bola mais uma vez, é mais um lateral para o Cruzeiro, o terceiro seguido. Aqui na esquerda, agora um pouco adiante, na metade do campo. Lá na esquerda, Lucas Romero vai para a cobrança no arremesso manual, mas não cobra não. Se arrepende, só deixa a bola para o Kaique. Passou por ele, cai no chão aqui na esquerda. Ganha tempo, Cruzeiro. 1-1, o jogo está empatado. Bola para Gerson, volta para Kaique, divide, ganha primeiro, tem que recuar, recua. Jonathan Jesus domina a quarta zaga sozinho. Na direita para Fabrício Bruno. Recebe no campo de defesa. Andregas aparece no raio de marcação. Lá vai Fabrício. Passa metade do campo, encontra ali a marcação mais severa do Palmeiras. Recua para Lucas Romero, das costas para o ataque, recua para o goleiro. Apertado pelo Maurício, volta para Otávio, recomeça para o Cruzeiro, para Jonathan, domina aqui na quarta zaga, Jonathan Jesus, volta um pouquinho para Romero, Romero lá na direita defesa, para Fabrício, Fabrício Bruno, recua de novo, Lucas Romero, dominou de novo aqui no campo de defesa, como se fosse um zagueiro central, curtinho, bola para Arroio, para Gerson, Gerson volta, outra vez Lucas Romero, domina o Cruzeiro, fica tocando a bola aqui no campo de defesa, CBN, reloginho, está batendo, 35 minutos,

0: Barueri.
1: Palmeiras, Cruzeiro.
0: 1-1, tá empatado em Barueri. Lá vai Palmeiras, abraçado. Flaco Lopes, falta pro verde aqui na direita. 1-1, empatado aqui. São Paulo jogou ainda há pouco e...
1: São Paulo.
0: E perdeu o Maracanã, né, Rodrigo?
2: Vem a dupla de ataque titular, Luciano e Calleri. O São Paulo foi derrotado pelo Fluminense no Maracanã. John Kennedy e Canóbio marcaram para o Flu. Matheus Doria diminuiu para o São Paulo e ficou por isso mesmo. 2-1 Fluminense.
0: O que mais? 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
3: 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Vem aí a torcida do Santos. 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Com quase todos os ingressos vendidos, Oscar.
0: A última atuação do Neymar antes da convocação de segunda-feira do Ancelotti, não é isso?
3: Perfeito.
0: O Prato, ele vai ser chamado para a seleção?
4: Será. Você quer comentar a convocação segunda-feira à tarde ou vamos ficar em Barueri?
0: Placar de 1-1, está empatado o jogo aqui. Domina pela direita, sai jogando o Palmeiras. John Marias cai, pede a falta, não marca o juiz, sai Cruzeiro. Lucas Romero domina o juiz atrasado, marcou a falta. Bola para o Palmeiras aqui na direita, metade do campo. 1-1, o jogo está empatado. 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Palmeiras com a bola 1-1, a bola tocada para Marlon Freitas. Recebeu marcado pelo Matheus Pereira, adianta na metade do campo. Maurício trabalha, domina para o verde, mete o jogo na ponta direita. Giai recebeu na ponta para Maurício, de novo domina. Lucas Romero, dá o bote, bola para trás. Gustavo Gomes, campo de defesa, domina. Abriu Murilo pela quarta zaga, bola para ele, recebe. Matheus Pereira chega, Murilo dá um toque na bola para a esquerda, para ele mesmo. Arthur abriu na ponta, Murilo rodopia e volta para o goleiro. Para Carlos Miguel, que pega na meia lua da grande área. 1-1, está empatado o jogo. Miguel para Gomes, sai Dinga do Palmeiras. Para Andregas, abriu mal para Jai, perde a bola. Retoma outra vez o Cruzeiro. Jai dá um bico na bola, vai fora.
5: Xiii.
0: Que é, Neto?
6: Ah, Oscar, o Jai bicou essa bola no banco do Cruzeiro, né? E o Arthur Jorge, que já estava muito irritado com a não marcação de algumas faltas anteriores, agora foi a loucura. Oscar, subiu um cartão amarelo no meio de 15 jogadores. Eu não tenho a menor ideia de pra quem
0: técnico,
6: que foi.
0: Estou vendo pro técnico, acho que é pro Arthur Jorge, o técnico do Cruzeiro. O Jai deu um bico na bola, ela foi no banco do Cruzeiro. E aí gerou toda essa confusão ali, os jogadores se reuniram na beirada do campo para empurrar um ao outro. E só o lateral marcado e cartão amarelo para o técnico do Cruzeiro, que reclamou. Ô Prats, já merece punição?
4: Não, Oscar.
0: Normal, né?
4: Não, é claro que assim, ele dá um bico ali, atinge nos reservas do Cruzeiro, mas é um lance que ele dá um bico para a bola não chegar ao Christian. E depois os jogadores que estavam reserva do Cruzeiro ficaram revoltados e o Arthur Jorge ficou batendo boca com o Giai. Arthur Jorge aí colocou, aí o Giai falou com o Arthur Jorge seguiu revoltado. Amarelo para o técnico do Cruzeiro, é bom parar por aí. Tem muito mais que isso, não.
0: 39 minutos, 38, 38 e 15. Sim, primeiro tempo, placar de 1-1, está empatado. Palmeiras e Cruzeiro. Primeiro gol do Cruzeiro, Palmeiras empatou com Felipe Anderson. Marroio marcou para o Cruzeiro. Dois golaços hoje aqui na Arena Barueri. Lá na esquerda, no ataque, Cruzeiro vem para a cobrança do arremesso manual. Só isso. Está pronto o Lucas Romero para bater. Também está aqui na esquerda o Kaique. E o time do Cruzeiro continua falando, Prates.
4: É, Oscar, o Jorge tomou o cartão amarelo, os jogadores do Cruzeiro foram ali próximos ao treinador da equipe, né? E eles ficaram esperando o cartão amarelo pro Giai, que não apareceu. Eu não vi lance para cartão pro Giai, né? Não vi assim essa vontade do Giai em dar um chute para acertar os reservas do Cruzeiro. A cobrança lateral, o Cruzeiro vai seguir o jogo, Oscar.
0: Lá na esquerda, zona, lateral esquerdo, o Kaique está pronto para a cobrança do arremesso manual. O Cruzeiro dá um passo adiante. 1-1, o jogo está empatado aqui em Barueri. Colocado o Kaique, lança a bola para Caio Jorge. Tentou o domínio pela esquerda, sai para receber, toca mal. Bola fora. Lateral para o Palmeiras. Era para o Cruzeiro, agora para o Verde. O Giai recebe a bola pela direita. E o Arthur Jorge continua pertinho do Giai. Giai toma posição para a cobrança do arremesso manual. Mas o Arthur Jorge não fala nada, está ali na área dele. Tem direito a trabalhar também.
4: Tem, Oscar. Assim. Tá no reservado para ele. Tá aí, tá tudo normal.
0: Bola tocada para Flaco Lopes, puxa ali pelo meio, volta o Cruzeiro. Gerson recupera a jogada para o Cruzeiro. Lança a bola pela direita. Já sobe com o atacante, com o Christian. Falta do Christian. Bola para o Palmeiras aqui no campo de defesa. Parado o jogo, Neto.
6: E a bola segue ali, né, Oscar? Em frente ao banco de reservas do Cruzeiro. O clima agora um pouco menos quente e segue chovendo na Arena Barueri. Mas agora estou protegido graças ao nosso grande Anderson Lira.
0: Lá vem para o ataque Palmeiras, Andregas lança, Flaco Lopes chega lá pela meia direita, Jonathan tira, Kaique completa. Para Cristian bate errado, João Mares volta para retomar a jogada. Dominou para o Verde, Caconha para Andregas, Andregas tentou puxar pela meia direita, perdeu para Romero. Lá vai Cruzeiro para Caio Jorge, domina pela ponta esquerda, vem sozinho, dois o Palmeiras marcando, Andregas é o primeiro. Caio Jorge protege, espera chegar.

0: O time lá no ataque, volta pela meia, entrega para Romero, Romero dominou, pede toque de mão, Felipe Anderson, bola para Fagner, Fagner leva pela meia direita no ataque para Matheus Pereira, Arroio abriu pela ponta, Fagner vai adiante, lançado no comando, Caio Jorge de primeira para Cristian, abriu na esquerda, Gerson, chegou na canhota, pico da área, cruzamento na boca do gol, passa por todo mundo, Arthur protege, bola fora, tiro de meta para o Palmeiras. E depois que a bola saiu pela linha do fundo, Matheus Pereira pressionando o lateral Arthur Jorge, acabou derrubando o Arthur Jorge. Ele toma cartão amarelo. O Matheus Pereira toma cartão amarelo.
1: Oscar.
0: É o Arthur, lateral esquerdo do Palmeiras. Eu falei Arthur Jorge aqui, mas eu errei, Prats. Eu errei.
2: Não, mas vai ser. O pessoal vai te ajudar agora. O André Neto já te chamou lá, Oscar.
0: Vai lá, Neto.
1: É isso, derrubou o Arthur, lateral do Palmeiras. O técnico do Cruzeiro segue na área dele. Lá do outro lado, Matheus Pereira recebe o segundo cartão amarelo para jogadores do Cruzeiro. Se contar o cartão para o treinador, já são três para o Cabuloso.
3: Oscar.
0: Sai jogando aqui o Palmeiras no campo de defesa. Marlons. Marlon adianta pela direita para Jai. Jai domina marcado, bate para o ataque. Lançou na ponta direita para o desequilíbrio. O jogador do Cruzeiro vai fora, desviou nada. É lateral, lateral para o Cruzeiro, marcou o juiz. Posse de bola para o time de Minas. Lateral batido, bola para Gerson. Punho direito enfaixado com uma faixa azul. Lança para trás, toca a bola para o zagueiro Fabrício Bruno. Sozinho defesa, domina, rola a bola pela esquerda para Jonathan Jesus. Ainda campo de defesa, o Cruzeiro trabalha. Jonathan Jesus de novo para Fabrício. Maurício dá o bote na marcação, bola para o goleiro. Otávio sai, pega na linha de frente da pequena área. Domina para o Cruzeiro e sai jogando saidinha. Para Lucas Romero, na esquerda, bola para Jonathan. Aberto aqui pela canhota, Jonathan domina, pisa na bola, vai o Palmeiras, sobe a marcação. Lançamento na direita para Fabrício. Fabrício domina bem, tem espaço aberto à sua frente, leva para o ataque, já passa metade do campo. Andregas não acompanha, Fabrício aprofundou pelo comando, João Arias tira. Andregas volta para o rebote, conseguiu tocar para Maurício, volta para Marlos. Lança para Felipe Anderson, partiu na contracarga, na pela esquerda. Não evita sair dele, bola e sente. Sentiu feio, saiu arrastando a perna, uma bola sozinho e parece muscular, ficou caído o Felipe Anderson. O Palmeiras pode encontrar problema lá, o jogo está parado porque o Felipe caiu e voltou para o campo e vai ser atendido, acho que já está pedindo até alteração. Neto,
1: coxa esquerda, Oscar, posterior da coxa esquerda, Felipe Anderson, incrível, não consegue se manter saudável nesse retorno ao futebol brasileiro, depois de ser praticamente um jogador que não perdia jogos na Itália. Desistiu praticamente do lance, porque sentiu a posterior da coxa esquerda. O Palmeiras vai ter que mexer mais uma vez no primeiro tempo, por conta de lesão. Já perdeu o Ramon Sosa, e agora o Felipe Anderson também sente a posterior da coxa esquerda, Oscar.
0: Ele caiu fora do campo, aí deu um pulinho e ficou dentro do campo, parou o jogo. Ficou caído dentro do campo, Oscar. O médico do Palmeiras vai lá, ele está saindo de campo, está em pé. Não sei se volta ou não. Diga, Neto.
1: Torcida do Palmeiras grita por Paulinho, camisa 10, hoje mais uma vez no banco de reservas.
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0: Flaco Lopes dominou na direita, Palmeiras no ataque, a finta do Jonathan Jesus, domina, Jonathan marca de novo, bola pela meia, Maurício para Flaco, Flaco dominou, larga a ponta, vai para a meia, cruzou na área, bola passa. Passa por todo mundo, vai fora, tiro de meta para o Cruzeiro. Evangelista, é isso?
1: Ele mesmo, Oscar, camisa 30, Lucas Evangelista, é o escolhido do técnico Abel Ferreira para o lugar de Felipe Anderson, que está saindo mancando aí ainda do outro lado do gramado aqui na Arena Barueri.
0: O técnico mexe lá, o comentarista fala aqui, fala Prates, 1-1 o jogo.
2: Felipe Anderson fazia um jogo muito bom, Oscar, era o melhor jogador do Palmeiras na partida, o Evangelista é um meio campista, né, com isso inicialmente, o Maurício vai um pouco mais para a esquerda. O Palmeiras forma de novo um trio de meio-campistas. Marlon Freitas, Evangelista e Andreas Pereira agora juntos, com Arias pela direita, o Lopes como centroavante e o Maurício inicialmente pelo lado esquerdo para jogar.
0: Toca a bola no time do Palmeiras, na marca de 44 minutos do primeiro tempo. 1-1 jogo. Lançamento na esquerda, lá vai Palmeiras no ataque. Arthur domina Maurício, Maurício para Arthur. Arthur recebe lá pela canhota, rola pela meia. Andreas Pereira dominou na meia, levou, ameaçou bater, só ameaça. Rolou para Evangelista, primeira bola dele aqui na ponta para Jai. Já chega perto do bico da grande área. Voltou para Evangelista, passou, ficou para Marlon. Marlon Freitas lança na área, mal. Bola fora, tiro de meta para o Cruzeiro. Neto.
1: Marlon buscava o Flaco Lopes na ponta direita, os dois não se entenderam. Oscar subiu a plaquinha, mais 4 minutos de acréscimos no primeiro tempo.
0: 1-1 jogo, Futebol Globo CBN, tem jogo.
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0: 45 e 15, já está esgotado o tempo regulamentar, vai até 40, mais 4 minutos, é isso, Neto?
1: Mais 4, Oscar, vamos até os 49 nesse primeiro tempo.
0: É isso, vai até 49, 1-1 o jogo. Lá vem Cruzeiro, bola para Matheus Pereira, rola pela meia direita para Fábio, se apresenta no ataque, recebe como se fosse o meia, aprofunda para Rogo, autor do gol do Cruzeiro, domina no ataque, 1-1 o jogo. Voltou para Lucas Romero, partiu lá pela meia direita para Matheus Pereira, recebeu perto do bico da grande área, Mauro Freitas marcando, bola para Gerson, recebe na ponta, dá um bote o Palmeiras com Maurício, bola para Fábio, linha de fundo, cruzamento rasante, Carlos Miguel cai. E tira, a meia altura, mergulha, dá um soco na bola, rebote no meio do campo, Jonathan, já abre pela ponta esquerda para Arroio, dominou pela canhota, falta no Arroio, falta no Evangelista, bola para o Cruzeiro aqui na ponta esquerda, 46, Oscar, mais 3 de jogo e acaba o primeiro tempo, diga Neto.
1: Enquanto o Cruzeiro atacava no campo de defesa aqui da Raposa, o carrinho Maca entrou a milhão para socorrer o Felipe Anderson, que não estava conseguindo andar, não está conseguindo apoiar a perna esquerda no gramado e está saindo de maca daqui do gramado da Arena Barueri. Cruzeiro tem falta na meia esquerda, chance do segundo gol da Raposa.
0: Últimos movimentos do primeiro tempo no estádio Arena Barueri, Palmeiras e Cruzeiro, 1-1, está empatado. Cruzeiro começou na frente com um belo gol do Arroio, Palmeiras empatou com um belíssimo gol do Felipe Anderson. Felipe Anderson sai de campo, entra Lucas Evangelista, saiu machucado Sousa, também saiu machucado e entrou Maurício. Falta para o Cruzeiro, 47 minutos, 2 para acabar o primeiro tempo. Cruzeiro com ataque aqui na ponta esquerda, Matheus Pereira está colocado para a cobrança, Fagner também vem para a canhota para bater, todo mundo na boca do gol. Cruzeiro vai para o ataque, volta o Palmeiras, lá vai, Matheus Pereira botou na área, desvia, Flaco Lopes, a bola vai fora, que perigo, quase enfia contra, Neto.
1: E agora o Cruzeiro tem mais um escanteio, né, na ponta direita, o Matheus Pereira é o homem da bola parada do Cruzeiro, torcida do Cabuloso se anima aqui na Arena Barueri. Vem Cruzeiro, segue no ataque a Raposa.
0: Bom público na Arena Barueri, lá vai Cruzeiro tentando o gol, segundo gol dele do jogo, 1-1 o jogo, autorizado Matheus Pereira, lá pela ponta direita, procura o time na área, bateu fechado, tira Flaco Lopes de novo. Grandalhão sobe de cabeça, mete fora, lateral para o Cruzeiro, lá na direita no ataque, lateral batido muito à frente, mas sem repetir a cobrança, que foi quase no meio do campo, e o jogador do Cruzeiro, Felipe Anderson, o Matheus Pereira, bateu rapidamente lá na ponta esquerda, pertinho da linha de fundo. Então vai ser batido de novo lateral aqui na linha na intermediária. Chove em Barueri. 48, 1 minuto e acaba o primeiro tempo aqui. Lateral para o Cruzeiro lá pela direita. No ataque, Palmeiras volta na marcação. Está pronto o Fagner para a cobrança do arremesso manual para Matheus Pereira. Domina pela meia esquerda. Evangelista tira. Rebote e volta. O Cruzeiro perde a bola. João Marias rebote. Dominou para o Palmeiras. Partiu para o ataque. Aprofunda a bola pela ponta esquerda. Passa pelo Maurício. Fabrício Bruno para fora, lateral para o verde na esquerda no meio do campo. Instantes finais, segundos finais do primeiro tempo. Lateral batido, bola para João Mares domina pela ponta esquerda. Gerson vem para a marcação, João Mares domina pela ponta. Tudo marcado, desviada, a bola vai fora de novo. É mais um lateral para o verde, lá pela esquerda no ataque. Lá vem para a cobrança Arthur. Lateral esquerdo do Palmeiras, enfiou na meia, perto a bola verde. Voltou para a área, dominou na ponta esquerda, puxou para a meia, rolou para Evangelista. Vai bater, não preferiu na direita. Jai recebeu aqui no bico da área, volta um pouco. Mardon Freitas, para Evangelista, domina para Mardon, Mardon Freitas domina, toca a bola, vai terminar o primeiro tempo, bola volta para Mardon Freitas, recua no meio do campo para Gomes, Gomes domina, recomeça para o Palmeiras, adianta para Jai, Jai volta a jogada para Mardon Freitas, termina o primeiro tempo em Barueri.
2: Palmeiras,
0: Palmeiras 1, Felipe Anderson
2: Cruzeiro,
0: Arroio, 10 minutos o Arroio fez, o Felipe Anderson empatou aos 19, Cruzeiro também 1, Palmeiras 1, Cruzeiro 1, termina o primeiro tempo em Barueri, Futebol Globo CBN, para quem quer saber mais e melhor sobre futebol.
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0: a bola, a gente acertar logo esse primeiro passe, né? Porque o Cruzeiro às vezes não consegue recompor muito rápido, então se a gente já roube e perde a bola, acaba tomando contra-ataque do contra-ataque. Então assim, mas a gente tá bem no jogo, a gente conseguiu um empate e no meu ver a gente tá melhor. Então assim, é caprichar no último terço ali, ter um pouquinho mais de calma, mais de controle de jogo pra gente buscar o nosso segundo gol e sair daqui com um resultado positivo.
1: Falou o jogador do Palmeiras, intervalo de jogo, placar de 1-1, tá empatado. Falou o Marlon Freitas, o Arroio fez o gol do Cruzeiro e tá falando a Premier. E a gente vai junto. Vamos ver qual é a pergunta pro Arroio, o que ele fala.
2: Aqui com a vitória, já que o jogo tá equilibrado, com chances pros dois lados.
3: Não, o Cruzeiro tá muito bem preparado, graças ao profe Arthur, que nos tem muito conectados a todos, com muita confiança. Salimos com todo e creo que agora a descansar um pouquinho e salir com todo no segundo tempo para levarnos a vitória.
2: Tá certo, palavras do Arroio. Que
1: muito bem, falou também o jogador do Cruzeiro, o Arroio falou e o placar aqui de 1-1 intervalo. Rafael Prat, você fez uma manchete bonita aí?
4: Razoável.
1: Como razoável?
4: Tá razoável, Oscar.
1: Tem rima?
4: Tem rima.
1: Rico ou pobre?
4: Pobre.
1: Deixa eu ver, qual é a manchete do jogo 1-1, Palmeiras e Cruzeiro?
4: O Palmeiras começou em cima, o Cruzeiro encontrou a saída, aí ficou 1-1, empatou a rima.
1: Já recebo uma mensagem aqui que o Dudziak lá no estúdio está aplaudindo.
5: É, os caras, amizade, né? Para não perder a amizade, para não ficar feio. Eu acho que eu farei o mesmo.
1: 1-1, está empatado o jogo. Central da bola, está pronto, Bruno Faria?
6: Tudo pronto, Oscar.
1: Em 1 minuto e meio, central da bola no ar.

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1: Nove cinquenta e quatro. Eu tô aqui na sua companhia. O Juliano tava lá na correria também. Pode ir, Juliano, fica à vontade. Intervalo de jogo na Arena Barueri, empate por 1-1. Duelo de gigantes em Barueri, empate com direito a dois golaços. O Arroio fez o primeiro aos 10, 11 minutos do primeiro tempo, e aos 18, 19 veio o empate. Felipe Anderson, Palmeiras e Cruzeiro 1-1. Os resultados mais cedo: Atlético Mineiro 3, Mirassol 1, Internacional 4, Vasco 1, Fluminense 2, São Paulo 1. Ah, até agora a rede tá balançando, Rafael Prates. Você que é o comentarista desse jogo, um jogo bastante movimentado. Palmeiras tomou um susto, é verdade, no começo do jogo. Depois foi pra cima, teve chance até de ampliar. 1-1 até aqui em Barueri,

0: Palmeiras é desarmado no setor de meio campo e aí aparece um espaço que o Cruzeiro aproveita muito bem, né? O Gerson é o jogador que dá o primeiro passe, o Matheus Pereira completa, o Christian ajeita pro Arroyo, o Arroyo pega no bico da área, marcado pelo Arthur, lateral do Palmeiras, ele traz da perna direita pra esquerda, que é a perna melhor, a perna dominante pra chutar, pega um chute muito forte no chão, rasteiro, cruzado, faz Cruzeiro 1-0, Bruno. Boa notícia pro Palmeiras, que a reação foi rápida. Palmeiras não saiu do jogo, não sentiu um baque de sair atrás quando era melhor no começo do jogo. Empatou, né? No lance que a arbitragem havia errado, marcar o pênalti que não existiu do Jonathan Jesus sobre o Flaco Lopes. É um escanteio, vira ali um pênalti que seria marcado de maneira errada. Um escanteio, bola pra área. O Arias cruza, o Jonathan Jesus tira pelo alto. E da meia lua, Felipe Anderson, que fazia um jogo muito bom, e hoje de novo da esquerda pro centro pra jogar, pega muito bem de fora da área. O Otávio já não vai tão bem assim na bola. Agora, isso não invalida o chute de raríssima felicidade do Felipe Anderson para empatar 1-1. Depois do gol, Bruno, o Palmeiras seguiu um pouquinho melhor, mas o Cruzeiro se restabeleceu também rapidamente no jogo. Então foi um jogo baseado na pressão que o Palmeiras exerceu para o Cruzeiro sair jogando e baseado também no time que tomava o gol, não sentia tanto baque de tomar o gol. Valeu para o Palmeiras que saiu atrás quando era melhor no começo e valeu para o Cruzeiro quando tomou o empate e não deixou o Palmeiras pressionar tanto. Tanto é que o Cruzeiro foi criar uma chance no arremate do Matheus Pereira de fora da área que o Carlos Miguel pegou. E depois o Felipe Anderson tocou a bola pro Arias na meia-lua. Ele bateu com perigo, passando sobre o gol do Otávio do Cruzeiro. Uma notícia pro Palmeiras no jogo, Bruno, foi duas alterações, né, que o Palmeiras fez de maneira forçada. O Sousa sai machucado entre o Maurício, um lance pela direita, que o Sousa vai cruzar, dá a impressão que ele pisa meio de mau jeito com o pé direito e sai. E eu falava aqui da preocupação, o Sousa pode jogar numa Copa do Mundo pela seleção paraguaia, mas tem que saber a gravidade da contusão de hoje.
1: Perfeito.
0: E o Felipe Anderson, Bruno, que faz um primeiro tempo muito bom, ele é lançado para disparar pelo lado esquerdo, ele dá um primeiro toque, parece uma lesão muscular, uma contusão muscular, leva a mão à coxa, sai e entra o Evangelista. Então o Palmeiras só pode parar o jogo agora mais uma vez. Né, com duas paradas no primeiro tempo, Sousa e Felipe Anderson machucados, Abel Ferreira, se trocar o time, fazer troca no segundo tempo, só apenas uma vez vai poder fazer, parando o jogo, mas apenas um momento.
1: E no intervalo você consegue também fazer,
0: mas foi um primeiro tempo,
1: né?
0: Muito bom primeiro tempo do Palmeiras, melhor no começo, Cruzeiro entrando mais no jogo, depois 1-1, ficou bom pela cara do jogo, achei o Palmeiras um pouquinho melhor por mais tempo, mas nada assim para ser superior, para ganhar o jogo até agora, viu, Bruno?
1: No final do jogo, eu gostei do que o Oscar brincou entre aspas com você, merece ir para a seleção ou não, no final do jogo eu vou pegar alguns jogadores que atuaram hoje,
0: tem nos times do Cruzeiro paulistas na pré-lista, né? E o Palmeiras tem
1: isso,
0: muito,
1: assim, de Palmeiras e Cruzeiro.
0: Seleções sul-americanas, né? Tem o Andreas Pereira na brasileira, mas tem Giai, Flaco Lopes,
1: Gustavo
0: o Arias
1: Gomes.
0: Vai jogar a Copa do Mundo, Gustavo Gomes vai jogar a Copa do Mundo.
1: Tem muitos jogadores que vão participar, mas obviamente eu vou olhar também para Fluminense e São Paulo para você participar no final da nossa transmissão. Intervalo de jogo, 1-1 na Arena Barueri. Vou fazer um intervalo, 4 minutinhos. Já voltamos no Futebol Globo CBN, para quem quer saber mais e melhor sobre futebol.

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2: Com a proximidade da Copa do Mundo de 2026, a Prefeitura do Recife intensificou o alerta para que moradores atualizem a vacina contra o sarampo antes de viagens internacionais. A medida ocorre diante do aumento de casos da doença em países sede do torneio, México, Canadá e Estados Unidos, e busca prevenir a reintrodução do vírus no Brasil, especialmente em um contexto de grande circulação de pessoas. A Secretaria de Saúde do Recife informou que todas as unidades de saúde da família, policlínicas e centros de vacinação estão abastecidos com a tríplice viral, imunizante que protege contra sarampo, caxumba e rubéola. Como parte da estratégia, será realizada nos dias 19 e 20 de maio uma ação no Aeroporto Internacional do Recife, com foco na orientação e vacinação de tripulantes. A recomendação é que viajantes procurem os serviços de saúde com pelo menos 15 dias de antecedência ao embarque. De acordo com o Ministério da Saúde, crianças de 6 a 11 meses devem receber a chamada dose zero, enquanto pessoas de mais de 12 meses a 29 anos precisam de duas doses da vacina. Já adultos entre 30 e 59 anos devem ter ao menos uma dose registrada. A Secretaria também orienta que em casos de sintomas após viagens, como febre e manchas vermelhas na pele, é fundamental usar máscara e buscar atendimento médico imediato, reforçando a importância da vacinação como principal forma de proteção individual e coletiva.
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0: Neto por aqui, de volta na sua companhia. Intervalo de jogo na Arena Barueri, Palmeiras 1, Cruzeiro também 1. Tem uma pergunta aqui do Daniel Dantas. Quantos jogos de suspensão o Abel pegaria, Bruno, se ele fizesse o que o técnico do Cruzeiro fez? Recentemente, uma punição de 7 jogos. Tá voltando hoje no banco de reservas. Fala, André.
1: Palmeiras já está de volta no gramado e quem voltou e voltou reforçada foi a chuva, que evoluiu agora de chuva para temporal. Caiu um pé d'água tremendo aqui em Barueri. Quem veio sem capa se complicou, viu, Bruno?
0: É, eu entendi o recado. Em 30 segundinhos, vem aí Oscar Ulisses e todo o segundo tempo do líder do Campeonato Brasileiro, o Palmeiras, com o Cruzeiro.
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4: De volta para a etapa final em Barueri, debaixo de um pé d'água. Chove, gente, chove, chove muito. Placar de 1-1, está empatado. Palmeiras em campo, Cruzeiro está voltando agora para o segundo tempo. Palmeiras tem mudança, Neto.
1: Oscar, eu confesso que eu não estou conseguindo ver agora, porque eu estou indo para o outro lado do campo e a placa de publicidade aqui da Arena Barueri é muito alta.
4: Eu lembro que o Palmeiras mexeu duas vezes no primeiro tempo. Felipe Anderson saiu machucado e o Ramon Sousa saiu também machucado. Maurício e Evangelista entraram. Maurício no lugar do Sousa, foi o primeiro que saiu. E o Felipe Anderson, que fez o gol, também saiu machucado e entrou Evangelista. Vai começar o segundo tempo em Barueri já já. Chove, hein, Rafael Prates?
5: Chove, né, Oscar? A gente vai ter que ver esse temporal em relação ao jogo, né? Que foi um jogo bem disputado, bem jogado na primeira etapa. Então, aquela velha história. Com essa água que tá caindo, Oscar, arriscar de fora da área pode ser uma boa. Vira aí um

0: problema para Otávio de um lado e Carlos Miguel do outro também.
1: 1-1 o jogo, intervalo. A torcida toma um banho aqui porque cai uma água sentida. Chove em Barueri, o placar do 1-1 Palmeiras e Cruzeiro. Vai começar o segundo tempo, voltando o time do Cruzeiro. Neto, tá conseguindo enxergar, Neto?
2: Tô, Oscar, agora tô. É sem metidas, tá, o Cruzeiro, Oscar? Mesma equipe do primeiro tempo, o Palmeiras também é o mesmo que terminou a primeira etapa.
1: Placar de 1-1, saída pertence ao Palmeiras, vai tocar na bola verde pela primeira vez do segundo tempo. Atenção, o juiz está no meio do campo, autoriza o árbitro, o apito, o juiz começa o segundo tempo. Comigo e com toda a equipe esportiva da CBN. Rolando em Barueri, Palmeiras 1-0 o jogo. Lá vem para o ataque Cruzeiro, Murilo tira para o Palmeiras e entrega ali na metade do campo. Lucas Evangelista protege para o Palmeiras, para Arthur aqui pela canhota, adianta a jogada pela ponta esquerda, empurrado, Maurício falta. Falta do Fagner, falta em cima do Maurício, e a bola para o Palmeiras, Neto.
2: Oscar, e durante o intervalo a gente teve confusão aqui na torcida visitante, porque aqui na Arena Barueri a torcida visitante fica num andar superior e no andar de baixo tem torcida do Palmeiras. A torcida do Cruzeiro começou a jogar objetos, começou a provocar os torcedores do Palmeiras embaixo, e aí o policiamento militar teve que se envolver e teve uma confusão ali na torcida visitante.
1: Gomes lança para o ataque, Flaco Lopes não pega, volta o Cruzeiro para retomar aqui no campo de defesa. Lucas Romero tem bola dominada, campo de defesa, Andrangues espera a marcação a partir da metade do campo. Gerson acionado, domina pela meia esquerda, volta para o campo de defesa, marcado pelo Marlon Freitas, recua para Lucas Romero. Romero abre pela direita, também no campo de defesa para Fabrício Bruno, adiantou na ponta direita no ataque para Arroio, larga a ponta, vai para a meia, marcado pelo Maurício, lançamento na esquerda, mudou o jogo, mudou bem. Lá na canhota no ataque, Kaique dominou, levou para a área com a direita, bateu travado, a bola fora. Escanteio, escanteio para o Cruzeiro. Neto.
2: Que reclama de pênalti, Oscar. Jogadores do Cruzeiro querem pênalti num possível toque de mão depois do chute do Kaique, lateral esquerdo. Sávio Pereira Sampaio faz sinal de nada. E o Cruzeiro agora tem escanteio na ponta esquerda, começo do segundo tempo, 1-1.
1: Parece que bateu no braço do Arias, ele foi pênalti, Prantes?
3: Não foi não, Oscar. O braço do Arias está recolhido, não tem nenhum movimento assim antinatural. Desviou no Arias, escanteio para o Cruzeiro, não houve pênalti não.
1: Lá na esquerda, Cruzeiro vem para o ataque para bater escanteio, 2 minutos do segundo tempo, primeiros movimentos da etapa final do jogo, placar de 1-1, está empatado, chove muito em Barueri, Fagner está colocado para a cobrança do escanteio, procura o time na grande área, perna direita, bola curta, pico na grande área, cruzamento para trás, o Andrangues tira, rebote, volta para Cristian, cruzou de novo na grande área, Carlos Miguel, está na mão do goleiro, pega para o Palmeiras, Neto.
2: Palmeiras, Oscar, que ainda não perdeu em casa nessa temporada. Até aqui são 14 vitórias, 2 empates, nenhuma derrota. Vem o Verdão.
1: Maurício toca a bola pelo meio para André, senta, ajeita pela esquerda, o zagueiro tira, volta para Arias. Adiantou pela meia esquerda para Flaco Lopes, levou pela canhota, abriu pela ponta, Evangelista chega tarde, Jonathan dizia. Lateral para o Palmeiras, só lateral aqui na esquerda do ataque.
2: Impedimento.
1: Da linha de fundo, impedimento marcado. Neto.
2: Impedimento do Flaco Lopes, Oscar, que estava à frente ali da última linha de defesa do Cruzeiro. A chuva não dá trégua, começo do segundo tempo, 1-1.
1: Placar de 1-1, comecinho do segundo tempo, 3 minutos da etapa final do jogo. Lá vai Cruzeiro, se arma aqui no campo de defesa, bola pela esquerda para Kaique. Domina pela canhota, prende a bola marcada pelo João Mares, lança para o ataque. Aberto, Caio Jorge vai buscar na beirada do campo, volta um pouquinho para Cristian, Cristian para Caio Jorge. Adiantou pela meia esquerda para Kaique, levou na velocidade, Murilo trava. Tira para o verde, na direita abre para João Mares, pegou aqui no campo de defesa, passa metade do campo, vai para o ataque para Flaco Lopes, protege lá pela direita, faz a finta, vem voltando um pouco com ela, domina para o Palmeiras, ainda pisa na bola, recua para Jai. Jai para o goleiro, para Carlos Miguel, que pega ali na marca do pênalti, 1-1 o jogo, Palmeiras toca a bola aqui no campo de defesa, Murilo recebeu na quarta zaga, adiantou para Maurício, Maurício volta para buscar campo de defesa, para Murilo, Murilo lança lá para canhota, para Andrangues, Andrangues dominou, tentou a finta, levou pela ponta esquerda, escapou, recupera-se Fabrício Bruno, lateral. Para o Palmeiras da esquerda no ataque. Lateral batido, bola tocada ali pela meia para Maurício. Maurício sai da ponta esquerda, vai para a meia para o Palmeiras. Recua a jogada para Murilo. Murilo abençoa o passe na direita, faz a finta a distância do atacante. Enfia para Andrangues Pereira, domina pela meia esquerda, volta a jogada para Arthur. Arthur no meio, para Maurício. Maurício domina. Wagner sai na marcação. Maurício rodopia, escorregou, perdeu, retomou. Na esquerda para Evangelista, domina pela esquerda, encurralado, bem marcado. Arroio está em cima dele, ele volta no meio do campo para o goleiro. Para Carlos Miguel, que pega na linha de frente da pequena área. 1-1 o jogo, está empatado. 4 minutos do segundo tempo. Lá vem Jair, domina para o Palmeiras. Tentou o lançamento na ponta direita.

0: Bate no Kaique, vai fora. Lateral para o Palmeiras, da direita, na defesa, Neto.
1: Oscar, e o Palmeiras, que vive essa grande sequência de invencibilidade em casa, pode bater um ano sem perder em casa no Campeonato Brasileiro. A última vez que perdeu nos seus domínios no Brasileirão foi contra o Flamengo, no dia 25 de maio da última temporada.
2: Andréas para Flaco Lopes, dominou, grande área marcada pelo Jonathan, voltou para Arias, pro gol, bateu no zagueiro, espirra, volta para o Cruzeiro, Fagner. Domina pela direita, campo de defesa, com Gerson. Gerson puxa a bola pela linha da intermediária, encontra a primeira marcação do Evangelista, abre o jogo aqui na ponta direita para Arroio. Arroio domina pela ponta, muda, lança lá pela esquerda, no ataque aprofunda para Kaique, lateral esquerdo que desce, apoia, John Marias volta na marcação, bola para Matheus Pereira, domina pela meia, agora Marlon Freitas que está marcando, recuada para Lucas Romero, domina pela meia esquerda, Romero procura o time, está tudo marcado, adiantou a jogada pela meia esquerda para Cristian, Cristian inverte aqui pela linha direita, debaixo de chuva o Cruzeiro do ataque, bola para Fagner, para Gerson, dominou, levou na meia, tentou o toque no comando do ataque, Matheus Pereira curtindo na meia para Arroio, ameaçou bater, caiu na perna direita, volta de novo para Matheus Pereira, adiantou para Gerson, meia esquerda, finta na área, caiu na meia do atalho, Palmeiras tira, reclama de falta o Cruzeiro, Murilo rasga aqui na intermediária, Oscar. Tira, rebote, volta mais uma vez para o Cruzeiro, lançamento na direita para Fagner, Fagner domina, encostou na meia para Matheus Pereira, recebeu o Marlon Freitas, vem na marcação, Matheus Pereira adiantou na meia, tentou tocar a bola pela meia para Cristian, voltou para Matheus, armou a esquerda, tocou na grande área, Gerson protegeu, voltou um pouquinho, Cristian não pode bater, tudo marcado, pressão do Cruzeiro, Fagner dominou na ponta, cruzou fechado na área, sobe, afasta o verde, rebote, volta para Matheus, chuta, bate no zagueiro. Fez o corte, o Palmeiras tentou sair jogando Evangelista, bola bate no juiz, parado o jogo, bola para o Palmeiras aqui no campo de defesa, diga Neto.
1: Oscar, o gramado da Arena Barueri está começando a sofrer, viu? Já temos algumas postas aí no campo, a bola já está começando a rolar um pouquinho menos, jogadores vão ter que começar a se adaptar aí para o campo mais pesado com muita chuva na Arena Barueri.
0: Reloginho está marcando 6 minutos do segundo tempo, 6 segundos de jogo em Barueri.
3: Palmeiras, Cruzeiro.
0: 1-1, está empatado o jogo aqui. São Paulo jogou mais cedo hoje no Maracanã.
3: São Paulo, Fluminense.
4: Com Dorival Júnior nas tribunas, o São Paulo perdeu para o Fluminense no Maracanã. Fluminense 2, São Paulo 1.
0: Central da bola.
5: Oscar, com esse resultado, o Cruzeiro que estava ganhando 6 posições, ganha somente 1, porque está somando 1 ponto, está chegando à 12ª posição. Para o Palmeiras é ruim, Oscar, porque vai abrindo 2 jogos de vantagem para o Flamengo, só que somente 5 pontos na tabela.
2: Cai o shot, lançado, está na área, perna esquerda, ameaçou bater, chegou a marcação, Gomes escorregou, cai o shot, volta na esquerda, Kaique para o gol, Carlos Miguel!
0: Um tapa na bola, tira escanteio para o Cruzeiro. Neto.
1: Kaique, que ainda não tem gol na temporada, agora apareceu nesse belo contra-ataque do Cruzeiro. Finalizou alto, forte, mas em cima do Carlos Miguel. Os caras jogadores estão escorregando também com o gramado aqui mais molhado. Cruzeiro tem escanteio na ponta esquerda. Matheus Pereira, não, Fagner. Fagner é quem vem para
0: a
1: cobrança.
0: Placar de 1-1, está empatado. 8 minutos do segundo tempo. Fagner vai lá para bater o escanteio. Time do Palmeiras volta. Cruzeiro vai todinho lá para ataque. 1-1 o jogo. Arroio marcou para o Cruzeiro e Felipe Anderson, que já saiu machucado, marcou para o Palmeiras. 2 golaços aqui. Fagner na bola, todo mundo na boca do gol. Levantou fechado. Flaco Lopes. Tira para o verde. Rebote e volta para o Cruzeiro. Domina pela esquerda. Arroio aberto lá pela ponta esquerda. Recua no meio do campo. Entrega a bola para Lucas Romero. Domina Romero. Domina Fagner, não, Romero aqui no campo de defesa. Abre o jogo lá pela ponta esquerda, outra vez para Arroio. Arroio adiantou pela canhota no ataque. Kaique meteu na meia para Matheus Pereira. Marlon Freitas tira. Gomes completa. Devolve no ataque, mas a bola volta para o Cruzeiro. 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Já estamos com 9 minutos do segundo tempo, 1-1 o jogo. Rafael Prates. Fala, Prates.
6: Segundo tempo é do Cruzeiro. Palmeiras não voltou bem para o jogo, não. Andrés Pereira agora me parece que vai tentar jogar um pouco mais adiantado. Cruzeiro trabalha com a bola e trama com mais perigo. Olha o Palmeiras aí, Oscar.
2: Palmeiras, Maurício, toca a bola pela meia esquerda no ataque. Lá vai Palmeiras, Andrés Pereira. Recebeu na ponta, protege, tudo marcado. Encostou para Arthur, faz a jogada, leva a linha de fundo. Acaba o campo.
0: Tiros de meta para o Cruzeiro. Completa, Prates.
6: Oscar, Palmeiras não voltou bem para o segundo tempo, não. Palmeiras está com uma dificuldade de sair jogando. Ficou um pouco mais acuado para jogar. Nesse momento a impressão é que o Andreas Pereira adianta para ficar próximo ao Flaco Lopes no primeiro momento. O Arias pela direita, o Maurício vem pela esquerda. O Palmeiras mudar um pouquinho o próprio posicionamento. O Cruzeiro trabalha muito com a bola, está encontrando alguns espaços no meio, no centro do campo, perto da área do Palmeiras. O Cruzeiro melhor no segundo tempo até agora.
0: O jogo não foi reiniciado ainda porque o juiz está com um probleminha no equipamento dele. Levantou o braço lá para fora e tal, e o juiz está enrolado. Neto.
1: E ele está indo lá no VAR, né? Mas não é para fazer nenhuma revisão, não. É para trocar o aparelho de comunicação. E nesse momento, Oscar, o Gustavo Gomes está sendo atendido pelo departamento médico do Palmeiras na linha lateral. Está com um problema na mão direita, me parece. O capitão do Palmeiras não conseguiu ver direito o lance, mas está recebendo atendimento agora o Gustavo Gomes.
0: Eu vejo aqui, está enfaixando a mão direita o Gomes. Placar de 1-1, está empatado. Jogo em Barueri, já 10 minutos. Bate o reloginho. 10 minutos do segundo tempo em Barueri.
3: Palmeiras, Cruzeiro.
0: Felipe Anderson para o Palmeiras, Arruio para o Cruzeiro, 1-1, tudo igual. São Paulo mais cedo no Maracanã, Rodrigo.
3: São Paulo, Fluminense.
4: No primeiro jogo do São Paulo, depois da saída de Roger Machado, o tricolor perdeu. 2 para o Fluminense e 1 para o São Paulo no Maracanã, Oscar.
0: Na sua companhia central da bola, Bruno Faria.
5: Ah, estamos juntos, Oscar. Mais cedo também, Arena MRV, Atlético Mineiro 3, Mirassol 1, no Beira-Rio, Internacional 4, Vasco 1.
0: Oscar, o juiz ainda não voltou pro gramado, está lá trocando o aparelho de escuta dele. Você pensa o quê? Você acha que o problema técnico só é aqui?
6: Não, Oscar, acontece com muita gente, muitas vezes e muitos momentos.
0: É isso, o juiz vai voltar já já e vai ser reiniciado o jogo debaixo de muita água em Barueri. Placar de 1-1, está empatado o jogo em Barueri, 11 minutos, 15 segundos do segundo tempo aqui. O Cruzeiro marcou primeiro com o Arroio, pegou na direita, fintou no meio e bateu forte, cruzado, rasante. E o Palmeiras empatou com o Felipe Anderson, também um chute da intermediária, bateu forte. Bola passou à esquerda do goleiro, balançou a rede do Cruzeiro e tudo igual, tudo no primeiro tempo. Sai jogando o Cruzeiro, reinício de jogo. Na esquerda, Kaique bate pelo meio, bate mal. Palmeiras, Flaco Lopes, Andregas dominou na meia, fintou, tá na área, perde a bola o Andregas Pereira. Espirrada, volta para o goleiro, o Otávio pega. Sai jogando para o Cruzeiro, entrega a bola para Lucas Romero. Domina aqui pela direita, campo de defesa. Passa metade do campo para Arruio. Arruio volta para Matheus Pereira. Lá vai Palmeiras com Maurício na marcação. Lançamento é feito para Fagner. Fagner voltou para Matheus. Ganhou espaço na direita, partiu para ataque. Caiu Jorge, entra no lançamento na área. Jai tira. Arias do rebote, John Arias pega a sobra para o Palmeiras, leva para o ataque, tudo marcado. Ele volta um pouco para Mardon Freitas. Jai abre pela direita, foi lançado, domina pela ponta, volta o Cruzeiro da marcação, bola tocada pela meia. Mardon Freitas de novo, curtinho para John Arias, para Mardon Freitas, tudo isso marcado ali pelo Gerson. Muda a jogada pela esquerda no campo de defesa. Murilo avança com Maurício mais à frente, toca para Andregas Pereira, recua a jogada aqui pela esquerda. Lá vem Palmeiras com Evangelista mais adiante, Maurício Evangelista de novo, Evangelista com Maurício. Recebeu na esquerda, agora Andregas Pereira volta para Murilo, abre pela canhota Arthur toca na meia, Palmeiras toca a bola, campo de ataque, Andregas Pereira dominou, levou na meia, adiantou no comando Maurício, tentou a tabela, o zagueiro tirou, voltou para Evangelista, adiantou, marca no pênalti, toque de cabeça, Arthur para fora do gol, perde o gol, Maurício, toque de cabeça, Arthur bateu de sem pulo, bateu mal, perdeu uma chance de ouro para o Palmeiras virar o jogo. Neto.
1: Talvez a melhor chance da carreira do jovem Arthur no profissional do Palmeiras. Ele ficou fora dos dois últimos jogos do Verdão por conta de um edema na coxa direita. Hoje, de volta ao time titular, apareceu bem na grande área depois da trama entre John Arias e Maurício. Mas como você bem narrou, Oscar, chute saiu torto à esquerda do gol do Otávio, mas o Palmeiras assusta. Segue 1-1.
0: 1-1, está empatado. Cruzeiro tenta sair jogando. Matheus Pereira vem para a bola. O Palmeiras aperta na marcação. Matheus para fora. Lateral para o verde. Aqui na esquerda, metade do campo. 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Cruzeiro, Lucas Romero voltou um pouquinho, entrega a bola para Fabrício, para o goleiro. Otávio, pequena área, com a direita, bate lá para a ponta esquerda. Entrega para Kaique, corre para evitar a saída de bola sozinho. Domina pela canhota, campo de defesa, agora John Marias aparece na marcação, bola enfiada pela meia para Romero. Romero volta lá pela canhota, Kaique toma um tranco, vai para o chão, falta. Falta, o juiz não marcou, não. Palmeiras com a bola, Jair desceu, abriu lá pela ponta direita, o verde perde a frente, a bola tocada ali pela meia para Andregas Pereira. Pro gol, bate no zagueiro, vai fora. Bola toca no Gerson, quase mata o goleiro. Vai para a linha de fundo. Escanteio para o Palmeiras. Neto.
1: Chute que passa com perigo à direita do gol.

0: Otávio, Palmeiras começa a aumentar a pressão. Tem escanteio na ponta esquerda. Olha o Palmeiras aí em busca da virada, Oscar.
1: Lá na esquerda, Palmeiras vem para bater o escanteio. Verde no ataque, 1-1 o jogo, 14 minutos do segundo tempo. Andrégas Pereira ajeita a bola com carinho na ponta esquerda. Levanta o braço. Lá vem Palmeiras em busca do gol da virada aqui. 1-1 o jogo. Andrégas, todo mundo vai lá para a boca do gol. Andrégas para a direita, levantou, fechado na área. Subiu o Verde, toque de cabeça. Murilo pela meia, bola pro gol, caiu na esquerda. Mardo fura, voltou pro Verde, bola puxada pro gol, defendeu Otávio, bola pra linha de fundo de novo, mais um escanteio, olha, milagre do Otávio. Mardon, primeira chance, errou, Mardon Freitas, o Gomes puxou quase uma bicicleta na pequena área, o Otávio fez uma defesa espetacular, no rebote a bola fora, escanteio para o Palmeiras, Neto.
0: Oscar, e o Palmeiras segue pressionando.
1: Andrégas da grande área, levanta, tira o Cruzeiro. Corte é feito, Matheus Pereira tenta o rebote, Murilo ganha, mete pro gol na trave, no goleiro entra, mas não vale. Teve falta em cima do Matheus Pereira. Jogo tá parado, é posse de bola para o Cruzeiro, Neto.
0: Oscar, e os jogadores do Cruzeiro estavam muito irritados com o juiz, porque o Jonathan Jesus estava sentindo a coxa direita. Olha o Palmeiras aí.
1: Palmeiras de novo vem para o ataque em busca da virada aqui, 1-1 o jogo. Dominou Evangelista, rolou na meia, Flaco Lopes perde a bola. Tira o Cruzeiro, sai jogando no campo de defesa, a bola tocada pela esquerda para Cristian, adianta ali pela meia para Kaique. Kaique domina profunda para Caio Jorge, aberto pela ponta esquerda, sai Murilo, marcação. Caio Jorge levou e tomou a pancada. Falta do Murilo, que reclama, apontando a bola que está com ele, mas a falta marcada lá na esquerda, bola para o Cruzeiro. Neto.
0: E fiquei com a sensação de que o Murilo tocou na bola mesmo, viu, Oscar? Mas a falta está marcada pelo Sávio Pereira Sampaio. Falta na ponta esquerda. Cruzeiro vinha num bom contra-ataque com o Caio Jorge. Agora tem boa chance na bola parada para quem sabe voltar à frente no placar.
1: O reloginho já está batendo 16 minutos do segundo tempo em Barueri. Em Barueri.
2: Palmeiras,
1: Cruzeiro 1, tá empatado o jogo aqui. Com essa falta do Cruzeiro, vai gerar todo o time da CBN. Placar de 1-1, amanhã cedo tem jogo do Santos, lá na Neoquímica Arena, 11 horas, contra o Curitiba. Rodrigo Bittar, Gabriel Dutia, Guilherme Pratelli e Bruno Faria. Amanhã às 11 da matina o jogo. Pratis que não vai nesse, porque é muito cedo. Às 4 da tarde, estádio Nilton Santos, Botafogo Corinthians. Eu tô nessa com Prates e o nosso time. Falta pro Cruzeiro lá pela ponta esquerda. Todo mundo na boca do gol. Matheus Pereira levantou na grande área. Toque de cabeça, vai fora. Jonathan Jesus tenta tiro de meta para o Palmeiras. Placar da CBN 1-1 aqui, está empatado. Teve jogo hoje no Maracanã.
2: São Paulo, Fluminense.
3: Sem a dupla de ataque titular Luciano e Caleri, o São Paulo foi derrotado pelo Fluminense no Maracanã. John Kennedy e Canóbio marcaram para o Flu. Matheus Doria diminuiu para o São Paulo e ficou por isso mesmo. 2-1 Fluminense.
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4: Oscar, amanhã 7:30 da noite, jogo isolado nesse horário. Atlético Paranaense e Flamengo na Arena da Baixada. Detalhe, Oscar, o técnico Carlo Ancelotti estará presente em loco para acompanhar o duelo antes da convocação final para a Copa do Mundo.
1: E acho que ele vai lá ver o Frias, Prates.
5: Não, Oscar. Não. E o Frias também é argentino, Oscar, nem vai.
1: Nem
5: ele
1: vai
5: até pensar no Frias, mas o Frias não vai.
1: Viveiros?
5: Viveiros é colombiano também. Se tivesse brecha, iria, mas também não vai, Oscar.
1: Então vai ver o Neymar, né?
5: Vai ver, não. Neymar é mais cedo, 11 horas.
1: Atenção, onde vai o Ancelotti amanhã?
4: Na Arena da Baixada, Atlético Paranaense e Flamengo, Oscar.
1: Ah, lá tem um monte de seleção, Prats. Pedro.
5: Você quer comentar lá ou vamos ficar aqui, Oscar?
1: Lá vem Cruzeiro, 1-1 o jogo, a bola pela ponta esquerda, Gerson domina, Mardon Freitas em curta distância, Gerson procura o time, tudo marcado, ensaga a finta, curtindo na canhota, bola pra meia, vai fora, Palmeiras tira, lateral para o Cruzeiro, Kaique cobra rapidamente, toca a bola aqui para Jonathan Jesus, enfia o jogo pela direita, grande lua do gramado, lá vem Fabrício Bruno, recebe, abre pela ponta para Fagner domina, Maurício na marcação, bola tocada para Arroio, na ponta direita, Arthur ficou, Arroio escapou, levou na ponta, tá na área, cruzamento, fechado, tiro verde, bate no área, ficou viva na área, tirou a zaga do Palmeiras, rebote e volta para o Cruzeiro, domina a bola pela ponta esquerda, Jonathan Jesus seguro pelo Flaco Lopes, Jesus que foi nada, Palmeiras tira, Andrégas Pereira acionado no meio, tocou para Evangelista, domina, tranquiliza o jogo no campo de defesa, cadencia um pouco ao invés de tentar o contra-ataque, bola para Flaco Lopes lá pelo comando no chão e a falta para o Palmeiras. Juiz está marcando posse de bola para o Palmeiras na metade do campo. Jogo está parado. 19:20, primeiro, segundo tempo, 1-1 o jogo.

0: Rafael Prates. Fala, Prates.
1: Algumas mudanças no posicionamento do Palmeiras equilibraram um pouco mais o jogo. Como o Andrés Pereira agora joga de camisa 10, Palmeiras tem o Andrés Pereira para marcar a saída de bola do Lucas Romero. Gerson no segundo tempo joga mais adiantado, próximo ao Cristian no meio-campo do Cruzeiro. Cruzeiro que voltou melhor no segundo tempo, já não é tão melhor assim. Palmeiras teve uma bola muito boa para virar com o Gomes, o Otávio fez uma grande defesa. Palmeiras se estabeleceu melhor, se posicionou melhor para jogar e equilibrou a partida agora.
0: Palmeiras na direita, recebe lá pela ponta, o Andregas volta na metade do campo, Murilo, Evangelista, na canhota, Caio Jorge na marcação, bola tocada atrás, dominou grande lua do gramado, Palmeiras, Maurício para Andregas, Andregas leva, Jai partiu na ponta, pediu, foi lançado, dominou lá pela ponta direita, beirada do campo, Kaique em curta distância na marcação, bola para Andregas de novo na meia, para Mardon Freitas, dominou diante do Matheus Pereira, enfiou para Maurício, Flaco Lopes, para Maurício na grande área, tentou domínio, perdeu, voltou para Jai, bateu no zagueiro, Maurício tenta, tira Jonathan. Afasta para o Cruzeiro. Gerson na sombra. Sai jogando para o time de Minas. Abre para Caio Jorge. Recuado aqui na direita, campo de defesa. Caio Jorge tenta levar para o ataque. Empurra para Rui. Rui recua. Wagner domina pela direita, defesa. Lá vem Palmeiras. Flaco Lopes em curta distância. Bola tocada pela direita para Rui de novo. Curtindo na meia. Tentou sair jogando. Perde a bola o Cruzeiro, mas tem falta. Falta para o Cruzeiro. O jogo está parado. É posse de bola para a equipe de Minas ali no campo de defesa. 20 minutos 40 segundos do segundo tempo. 1 a 1. 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
0: Palmeiras tira a bola cá para Flaco Lopes, voltou para Evangelista, recebeu na metade do campo para Marlon Freitas, falta para o Palmeiras, falta marcada, bola para o Verde, falta foi lá atrás e o Marlon reclamou porque o Palmeiras estava levando vantagem, o jogo parado. Neto!
5: E acho, Oscar, que os jogadores do Palmeiras queriam um cartão amarelo para o Cristian, que fez a falta em cima do Flaco Lopes. Abel Ferreira está bem irritado também aqui na beira do gramado, reclamando bastante com o quarto árbitro.
0: Na marca de 22 minutos do segundo tempo, 1 a 1 jogo, bola para o Palmeiras. Falta batida, domina Gustavo Gomes, o zagueiro recua para Murilo. Murilo recebe no canto de defesa, Caio Jorge dá o bote, Evangelista da esquerda. Domina para o Palmeiras, leva na metade do campo, lá vem Gerson para marcá-lo. Evangelista adianta aqui na canhota para Arthur. Camisa número 56, larga a ponta, vai para a meia volta de novo. Toca para Murilo, recebe sozinho, recomeça para o Palmeiras. Empurra para Gomes, dominou Gomes, ali na zaga central do Verde. Outra vez Murilo, mais atrás. Domina para o Palmeiras, aberto aqui pela esquerda, 1 a 1 jogo. Murilo lança na canhota, entrega a bola para Maurício. Maurício consegue o domínio, volta para Evangelista, sai jogando ali pelo meio para Arias. Voltou para Marlon Freitas, abriu pela meia direita para Andregas, enfia pela ponta para Giai, levou no ataque. Andregas passou na ponta, pediu lá, vai Giai, protege, vai para o chão, Giai, foi nada, o juiz mandou seguir. Palmeiras tenta o domínio, retomar a jogada, mas o Cruzeiro tira. Lucas Romero domina pela esquerda, vem para a metade do campo, abre o jogo lá pela canhota. Caio Jorge aberto pela canhota, domina, faz lançamento, enfiou na ponta direita, mudou muito bem o jogo. Arroio, grande área, dominou, bateu para fora do gol. Tira demais do goleiro e do gol. Tiro de meta para o Palmeiras. 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
0: Quem está ouvindo a gente, mandando mensagem para mim aqui, Oscar, no meu computador, com o ratinho ligado, ouvindo a CBN, Edmilson, senhor Edmilson, Alberto Maciel Barbosa, Silvia, dona Silvia, com o ratinho ligado. Obrigado pela audiência, Próspere, alô Próspere, Luiz Próspere.
1: É craque.
0: Muito craque. Léo Trota, tá aqui, alô Léo Trota. Francisco Alves também, no meu computador aqui, mensagem para dele. Roberto Miller. Lino Menezes, obrigado. Jair Lucena, alô Jair. Elísia Marta, San Ramon na Califórnia, lá longe, está sintonizando a CBN. O jogo está parado aqui, está caindo um jogador do Palmeiras no meio do campo. Éder Valença, tá com o radinho ligado, obrigado pela sintonia, obrigado pela audiência. Juruna Motoboy, como sempre, está aqui. Sidney Palestra, alô Sidney, 1 a 1 jogo, está empatado aqui. Jogo parado, caíram do Palmeiras. Neto.
5: Giai, Oscar, que ficou caído depois da dividida com o Cristian na frente da grande área do Cruzeiro. Jogadores, comissão técnica do Palmeiras, todo mundo reclamou muito da não marcação de falta. Já estava carregando a bola em direção à grande área.

0: areia, ele deu uma diminuída de ritmo. Esperou o contato do Christian, que veio. Fiquei com a sensação de falta, o juiz não marcou e o Jai está até agora caído, nesse momento recebendo atendimento médico na região da lombar.
1: Quem está com o radinho ligado também, Jair Bala. Vamos, Verdão, diga ele, diz ele. Alô, Bala, radinho ligado na CBN, a CBN ligada em você.
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1: Na baixada, Norton Rodrigues torcendo muito pro Palmeiras. Placar de 1-1 está empatado. O jogo, Rafael Prates, 24 minutos 50 segundos, segundo tempo. Fala, Prates.
3: Momento de equilíbrio na partida, Oscar. Palmeiras tenta atacar um pouquinho melhor, um pouco mais nesse momento. Cruzeiro teve um início do segundo tempo muito em cima do Palmeiras, já não está tão em cima assim. Agora o Cruzeiro é muito perigoso quando aciona o Arroio pela direita. O Caio Jorge sai da área para levar algum marcador junto com ele. Então o Palmeiras se manda mais para o ataque, mas ao mesmo tempo fica um pouco mais exposto para jogar também. Está muito aberto, está indefinida. A partida agora em Barueri, ninguém é tão melhor que ninguém nesse momento.
1: Carlos Miguel bate, tiro de meta para o Palmeiras, perto da esquerda, lá para o ataque. Lança a bola pelo comando, Flaco Lopes, dá uma casquinha, Andréa Pereiras não pega. Passou, vai para o goleiro. Otávio está na mão do goleiro, domina para o Cruzeiro. Placar de 1-1, está empatado o jogo. Reloginho, 25:30, segundo tempo. 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
4: Palmeiras,
1: Felipe Anderson, Cruzeiro. Palmeiras 1, Arroio para o Cruzeiro, também 1-1. Mais cedo no Maracanã, Rodrigo Bizarro.
4: Fluminense.
5: Com Dorival Júnior nas tribunas, o São Paulo perdeu para o Fluminense no Maracanã. Fluminense 2, São Paulo 1.
1: Palmeiras no ataque, bola para Flaco Lopes, aqui na esquerda se complica, perde a bola, Arroio tira dele. Briga Flaco, retomou para o Palmeiras, cometeu falta. Falta para o Cruzeiro aqui no campo de defesa. Placar de 1-1, está empatado o jogo aqui na Arena Barueri. Vai tomar cartão, Flaco, está pendurado ou não?
0: Não, Oscar, Flaco Lopes não estava pendurado, mas deixou o braço ali no rosto do Arroio. E o juiz, depois de muito pensar, marcou a falta e deu também o cartão para o Flaco. Não sei até se ele ouviu alguma recomendação do quarto árbitro, que estava mais próximo ali do lance.
1: Falta para o Cruzeiro aqui no campo de defesa. Placar de 1-1, está empatado o jogo. O que mais? 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
6: Oscar, o jogador do Corinthians, Luiz Bahia, mais cedo pelo Campeonato Brasileiro Sub-20, ele foi expulso. Antes de deixar o gramado, ele deu uma peitada no árbitro Gustavo Alencar Rodrigues. Precisou ser contido pelos seus companheiros e saiu de campo esbravejando contra a arbitragem. Oscar, Brasileirão Sub-20, Corinthians 0, Vasco 1.
1: É comigo e com meu eterno chefe, Osmar Santos.
4: Vai chefiando, garotão.
1: Jogo duro, jogo enroscado em Barueri. Palmeiras e Cruzeiro, 1-1 o placar. 27 minutos do segundo tempo. Palmeiras briga pela posse de bola na metade do campo. Fagner fica com ela, domina para o Cruzeiro. Volta para Romero, Romero domina diante do Andregas Pereira. Evita o Andregas, abre pela ponta esquerda. Kaique lateral, domina exatamente na metade do campo para Jesus. Domina Jonathan Jesus. Recebeu para Gerson. Gerson recebe, abre pela esquerda. Romero dominou lá pela canhota no campo de defesa. Vem na metade do campo, lança para Kaique. Parte em velocidade, John Mares acompanha a bola fora. Lateral para o Palmeiras, na direita, na defesa, Neto.
0: Oscar, o Cruzeiro, desde a estreia do técnico Arthur Jorge, tem o mesmo número de pontos conquistados que o Palmeiras no Campeonato Brasileiro, né? O Arthur Jorge já comandou a Raposa em 7 partidas, conquistou 15 pontos. Mesma pontuação do Palmeiras no período e, por enquanto, as duas equipes vão ficando no empate 1-1 aqui em Barueri.
1: Jonathan Jesus dominou para o Cruzeiro, defesa para o goleiro. O Otávio pega da pequena área. Placar de 1-1, está empatado. Faz a saidinha, bola para Lucas Romero. Lança na pescada, lança mal. John Marias para Mardon Freitas, para Andregas, perna esquerda, para fora do gol! Se agacha Andregas, bate com a mão no chão, lamentando, chute errado, bola fora, tiro de meta para o Cruzeiro. Saiu mal o Cruzeiro, Neto.
0: Saiu muito mal o Lucas Romero, Oscar, capitão da equipe do Cruzeiro, deu a bola nos pés do John Arias, que de primeira acionou Marlon Freitas e o Andréas Pereira estava na meia lua de frente para o gol do Otávio. Bateu por cima, perdeu uma ótima chance de virar o jogo para o Palmeiras. Oscar, daqui a pouco Cruzeiro vai mexer. Vem aí o camisa 70, Kenji, Kaique Kenji, camisa 70, daqui a pouco na equipe do Cruzeiro.
1: Já já tem mexida no Cruzeiro. Placar de 1-1, está empatado o jogo aqui.
0: Amarelo.
1: Cartão amarelo para o goleiro.
0: Para o goleiro, Oscar, o Otávio fez muita, mas muita cera mesmo. Toma cartão amarelo, quarto para jogadores do Cruzeiro.
1: Placar de 1-1 aqui, 29 do segundo tempo. Cruzeiro faz a saidinha de novo. Bola tocada para Fabrício, Fabrício Bruno abre aqui. Ali Fabrício Bruno dominou pela direita, tentou o seu jogando.

0: Dizia com Maurício, lateral para o Cruzeiro no campo de defesa. Placar de 1-1, está empatado. Otávio tomou cartão amarelo. Fagner está colocado para a cobrança do arremesso manual. Muda.
1: O Cruzeiro, Oscar, primeira mexida do técnico Arthur Jorge. Saiu 99, Arroio, para a entrada do 70, Kaique Kenji. Kaique Kenji, camisa 20, camisa 70, de 20 anos.
0: Quem saiu, Neto?
1: Arroio, Oscar, camisa 99, Arroio saiu para a entrada do Kenji 70, Kenji, K-E-N-J-I, Kaique Kenji, em campo do Cruzeiro.
0: Técnico mexe lá, comentarista fala aqui, 1-1 o jogo. Fala, Prates.
2: Arroio foi bem no jogo, além do gol, boa movimentação, deu muito trabalho para o Arthur quando ele tinha a bola dominada para partir em cima do lateral do Palmeiras, mas a impressão que começou a cansar, começou a correr um pouco menos, vem o Kenji para o lado direito também para jogar. Cruzeiro tem o Boca Juniors terça-feira, jogo importante também. O Arroio vai pensar terça-feira na Bomboneira contra o Boca na Libertadores, Oscar.
0: Vem para o ataque o Cruzeiro, Kaique domina pela esquerda, volta um pouco, ajeita para Lucas Romero, domina pela meia. Partiu para o Cruzeiro, grande espaço na meia esquerda, rolou na ponta para Matheus Pereira. Recebe Matheus Pereira, John Mares dá o bote, Matheus protege para Kaique na canhota, voltou para Matheus Pereira, mas já estava lá para cortar, a bola já tinha saído. Lateral para o Palmeiras da direita no campo de defesa. 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Palmeiras,
1: muda.
0: Uma penca no Palmeiras ali. Vai lá, Neto.
1: Vamos lá, Oscar. Primeira mexida. Paulinho, camisa 10, no lugar do 8, Andreas Pereira. Entrou também o Kelvin, 12, no lugar do 4, Giai. E aí a última mexida eu não peguei, Oscar. Saiu o Arthur também. Mas eu não vi quem foi o terceiro jogador do Palmeiras.
0: Jefté.
1: É isso, Oscar. O Palmeiras então troca as laterais. Jefté e Kelvin nos lugares de Giai e também do Arthur. E o camisa 10, o Paulinho, no lugar do 8, Andreas Pereira.
0: O técnico mexe lá, o comentarista fala aqui, 1-1 o jogo, fala Prates.
2: Dois novos laterais do Palmeiras, Kelvin pela direita, o Jefté pela esquerda, o Paulinho para jogar na posição que era do Andreas Pereira quando saiu, que era um camisa 10, próximo ao Flaco Lopes. O Palmeiras ganha a movimentação do meio para frente e laterais novos para correrem pelos lados do campo também.
0: Evangelista domina para o Palmeiras, abre bola pela ponta esquerda para Jefté, primeira bola dele. Ajeita a jogada pela meia, lá vai Palmeiras, Paulinho também na primeira bola, domina ali pela meia esquerda. Levou para o ataque, encarou a marcação, lá vai Paulinho, procura o time, rolou pela meia direita para Maurício, no comando para John Arias, passa. Tira Jonathan Jesus, lança para o ataque. Murilo volta para o rebote, pegou sozinho o meio do campo para Mardon Freitas. Domina aqui pela canhota, dá o bote, o Cruzeiro na marcação, bola recuada outra vez para o Palmeiras. Evangelista recebeu na grande lua para Gomes, lá pela direita para Evangelista. Recebe, adianta mal na meia. Perdeu o Cruzeiro, tenta o contra-ataque, também sai mal. Bola para ali na direita, campo de defesa. Kelvin domina, primeira bola dele. Atrás, Gomes para o goleiro. Carlos Miguel pega aqui na esquerda. Toca a bola para Jefté. Jefté adianta a jogada no meio do campo. Maurício vai receber, tudo marcado, empurrado. Falta. Falta para o Verde. O jogo está parado. É bola para o Palmeiras aqui na esquerda. Neto.
1: Falta do Fagner, Oscar, que saiu na cobertura, na caça ao Maurício. O Palmeiras já mexeu as 5 vezes, não pode mudar mais. E o Cruzeiro só fez uma troca, Oscar.
0: Não podia faltar, Prato. Sabe quem chegou aqui mandando motivação para nós?
2: Quem?
0: Zé Elias Moedim.
2: É, deu uma força.
0: Perguntou se o locutor está cansado.
2: É.
0: Se o momento Maguila ganhou.
2: Ih, rapaz,
0: ganhou mais espaço.
2: Ele acha que você não está narrando mais o jogo. Você acredita numa coisa dessas, cara?
0: É o que tem.
2: É, vamos pro jogo,
0: meu motivador. Atenção lá. Vem Palmeiras do ataque. John Marias domina a metade do campo. Na meia esquerda para Maurício. 1-1 o jogo. Abriu lá pela ponta na canhota. Jefter recebe. Passa, pede na canhota. No ataque, Evangelista. Bola para ele. Mais tropeça na bola do que toca. Kenji tira a bola fora. Lateral para o Palmeiras aqui na esquerda no ataque. Lá vai Jefter para cobrança do arremesso manual para Maurício. Maurício domina pela meia esquerda. Mete o jogo na pela direita, mas recuando um pouco. Gomes domina, grande rua. Adianta ali pela meia para Paulinho. Paulinho vem receber, na ponta direita está solto Kelvin, a bola chega para Kelvin, Kelvin domina marcado, agora recua de novo, toca para Gomes, capitão do time sozinho aqui na metade do campo, vem para a marcação Caio Jorge, Gomes dá um tapa na bola para a direita para ele mesmo, abre lá pela ponta, entrega para Kelvin, Kelvin Arias, voltou para Kelvin na linha de fundo, ganhou o zagueiro, falta do Kelvin, falta para o Cruzeiro, campo de defesa, o jogo está parado, Futebol Globo CBN, tem jogo. 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Placar de 1-1, está empatado. Segundo tempo, Prates, 34 minutos da etapa final. Fala, Prates.
2: Oscar, essa altura do jogo, e tem ainda aí pelo menos uns 12, 15 minutos para ser disputado, a impressão que o Cruzeiro já dá alguns passos atrás para pelo

0: querendo conservar o empate. Para o Cruzeiro, o empate não é mau negócio, o Palmeiras é o líder do campeonato. O Palmeiras nesse momento tem mais força ofensiva, joga mais à frente, mas o Cruzeiro, por enquanto, vai marcando bem, defende-se bem. O Cruzeiro passa com pressão que esse 1-1 não está ruim. Se aparecer 2-1, tudo bem, senão o empate está de bom tamanho.
1: Lá vai Cruzeiro, Matheus Pereira, esquerda, dominou, Gomes marca, cruzou, rasante, a bola passa, tira, Jefté. Lá para fora, lateral para o Cruzeiro, pela esquerda no ataque. Segundo tempo, 34:50, 1-1 o jogo. Está empatado em Barueri, Palmeiras e Cruzeiro, tudo igual até aqui. Flamengo joga amanhã, né Neto? Né, Bruno?
2: É, Oscar, às 7:30 da noite na Arena da Baixada. Atlético Paranaense e Flamengo. Carlo Ancelotti em loco, acompanhando esse jogo.
1: E o Fluminense também está chegando. Foi para 30 pontos hoje com a vitória em cima
2: Perfeito.
1: Do São Paulo, né? Atenção, lá vem Cruzeiro, bola para a área. Tira o Palmeiras, corte feito. O juiz parou o jogo, não parou nada. Cruzeiro com a bola. Recebeu o Fagner da meia direita. De novo lançou lá para a grande área. João Maria chega, bola com a própria. Se o Bruno adiantou na grande área. Murilo tira. Corta para o Palmeiras, rebote aqui na esquerda com o Jefter. Sai jogando para o verde, tentou evitar a saída de bola, não conseguiu. Lateral Cruzeiro, bola para o time de Minas, da direita.
3: Público.
1: Gerson cobra rapidinho, adianta pela amiga para Matheus Pereira, volta para Gerson, deixa aqui na canhão, na direita, no ataque. Quem se domina, recua para Fagner. Fagner da defesa, dominou, voltou mais ainda. Fabrício Bruno domina campo de defesa. Deixa eu ver primeiro o público, Barueri, diga Neto.
3: Público de 27 mil torcedores, 567 para uma renda de R$ 903 mil, R$ 903.508.
1: Diga Bruno.
2: Tabela de classificação, Palmeiras líder com 35 pontos, Flamengo com dois jogos a menos, 30 é o segundo colocado, Fluminense que venceu o São Paulo mais cedo, terceiro colocado com 30, perde no saldo de gols para o Flamengo, quarto colocado São Paulo com 24 pontos.
1: Lá vai Cruzeiro, Kaique na esquerda, ganha espaço na pela canhota, já enfiou na grande área, Jefté Feita, com peito recua para o goleiro. Carlos Miguel sai do gol e faz a defesa. 36, segundo tempo de jogo. Marca central técnica da CBN. Campeonato Brasileiro, 16ª rodada em Barueri.
4: Palmeiras, Cruzeiro.
1: Também está empatado. O juiz desistiu dos equipamentos. Só o Volney para dar um jeito nisso. Pra...
0: Oscar, e aí não tem mais não, vai trocar, Oscar. Não, porque vai. Tem a comunicação com o vídeo, com os auxiliares. Mas a segunda troca do Sábio Pereira Sampaio com o equipamento de comunicação no jogo, né?
1: Já deu
3: acho
1: problema.
3: Acho que acabou as substituições, Oscar.
1: Deu problema no primeiro, agora o segundo. O próprio juiz está enfiando o botãozinho, está enfiando o foninho no localzinho certo lá. E está voltando com o equipamento. Vamos embora, seu juiz. Não falta muito, não. 37, segundo tempo, 1-1. Central, hoje teve jogo lá no Maracanã.
4: São Paulo, Fluminense.
5: Oscar, há pouco no Maracanã, deu Fluminense. Fluminense 2, São Paulo 1.
1: Central da bola.
2: O início da 16ª rodada foi mais cedo. Na Arena MRV, Atlético Mineiro 3, Mirassol 1. No Beira Rio, Internacional 4, Vasco 1.
1: Zé Elias está falando aqui, o locutor narra um lance e fica 5 minutos conversando com o Prates.
0: É mesmo, Oscar? Está a narração mais conversada e pouco narrada?
1: Vamos lá um vai Cruzeiro, Kaique domina pela esquerda, volta para Gerson. Recebeu na ponta, sai jogando lá pela canhota, bola curtinha para Kaique, lateral domina, larga esquerda, vai para bem e recua. Recua aqui da beiga para Fabrício Bruno, na ponta direita para Wagner, adiantou para Kenji, sai da ponta, cai para meio e volta. Volta no campo de defesa para Fabrício Bruno, para Jonathan Jesus, domina pela quarta zaga para Gerson lá pela esquerda, recebe Gerson, canhotinha, lançamento na ponta no ataque, Kaique avança lá pela ponta esquerda para o domínio, Caio Jorge aberto lá pela esquerda, voltou para Gerson, Gerson adiantou para Matheus Pereira, perde. Tiro verde, Maurício corta, rebote do Jonathan Jesus. Enfia na direita, Fagner. Tem espaço aqui na ponta direita, procura o time na área. Cruzamento na boca do gol, rebate, Murilo. Maurício na sobra. Dominou para o Palmeiras, sai jogando na direita, mal. Tira Gerson, levou para o ataque, é Jonathan, bateu. Para fora do gol. Jonathan Jesus arriscou o ataque depois do passe errado do Maurício. E quase faz para o Cruzeiro. Neto.
3: O zagueirão do Cruzeiro, Oscar, interceptou muito bem o passe do Maurício e aí teve que pôr livre, avançou até a entrada da grande área, soltou uma pancada, chute rasteiro que saiu à direita do gol do Carlos Miguel, segue tudo igual, 1-1,
1: 39 do segundo tempo aqui na Arena Barueri. Palmeiras briga pela posse de bola, bola pelo meio para a área, esperto, rebote e volta aqui pelo meio, Evangelista, enfiou para Flaco Lopes, partiu para o ataque, abriu pela ponta esquerda, pediu a jogada, Paulinho, Paulinho foi lançado, dominou, está na grande área, passou na esquerda, Evangelista cruzou para trás. Zagueiro tira, voltou para a área, pro

0: Em cima do zagueiro, que gol perto o verde, rebate e volta para o Palmeiras, Evangelista, para Mardon Freitas, dominou pela meia, se recompõe a defesa do Cruzeiro, bola cai para Paulinho, adiantou para Maurício, para Paulinho, abriu na ponta direita, boa bola, que Kelvin cruza, defendeu, goleiro, volta, Paulinho para fora do gol. Pelo alto, linha de fundo, tiro de meta para o Cruzeiro, Neto.
1: Seria o primeiro gol do Paulinho nesse retorno, né, Oscar? Quase um ano fora dos gramados, 302 dias, hoje fazendo apenas a sua quarta partida nessa temporada de 2026. Pegou na bola do jeito que ela veio, meio alta, tava difícil o chute mesmo. Camisa 10 do Verdão mandou por cima do gol, Cruzeiro vai se segurando.
0: Placar de 1-1, reloginho, 40 minutos do segundo tempo para o Menino.
2: Palmeiras! Cruzeiro!
0: 1-1 o jogo, tá empatado aqui. Central da bola, Bruno Faria.
3: Oscar, amanhã, 11 da manhã, Neoquímica Arena, Santos e Coritiba, 4 da tarde, Nilton Santos, Botafogo e Corinthians, Bahia e Grêmio em Salvador, 6:30, Bragantino e Vitória, Chapecoense e Remo, e às 7:30, na Arena da Baixada, Atlético Paranaense, Flamengo.
0: Tudo amanhã com cobertura aqui da CBN. No ataque, Cruzeiro, Fagner, Matheus Pereira na direita. Quem se salvou a jogada? Conseguiu voltar para o Matheus. Matheus tromba, a bola vai fora. Caiu o Matheus, lateral para o verde. Lateral batido, bola para Mardon Freitas. Domina aqui pelo meio. Lançou na ponta direita forte. Flaco Lopes recebeu no bico da grande área. Jonathan Jesus vem na marcação. Flaco pedalou, tentou a finta, protegeu, procura o time. Bate para fora do gol. Vai pela linha de fundo, tiro de meta para o Cruzeiro. 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
1: Colombiano Sinisterra, camisa 17, daqui a pouco na Raposa.
0: Placar de 1-1, está empatado aqui, 42 minutos do segundo tempo, lá vem Palmeiras, domina pela esquerda, André, domina pela canhota, aqui no ataque, Paulinho volta para Jefté, recebe, muda o jogo para Arias, João Arias, dominou na meia direita, Kelvin na ponta, lançado, Kaique na marcação, Kelvin cara, tenta a finta, botou na frente, levou na linha de fundo, Kaique ganha dele. Tira, voltou, tocou o Kaique, desvia a bola depois do corte do Cristian. Rebote do Palmeiras, lá vai verde, bola para Mardon Freitas, cruzamento na grande área, passa por todo mundo. Kenji recuado, dá um bicão lá para o meio do campo. Paulo tentou o rebote, caiu Jorge, vai para o chão, bola fora. Juiz marcou, falta do Murilo. Falta para o Cruzeiro, meio do campo, o jogo está parado. Neto.
1: E o Murilo recebe cartão amarelo, Oscar. Segundo para jogadores do Palmeiras, também não estava pendurado. O Cristian segue caído aqui na grande área do Cruzeiro com cãibras. Cãibras na perna esquerda. Acho que não dá mais para o camisa 88 do Cabuloso. Cruzeiro que volta a campo terça-feira. Jogo importantíssimo na Libertadores. Fora de casa às 9:30 contra o Boca Juniors na Bomboneira.
0: 43 minutos, segundo tempo, jogo. Rafael Prates. Fala, Prates.
8: O jogo na reta final, Oscar. O Palmeiras, quando rouba a bola do Cruzeiro, o Cruzeiro se lança um pouquinho à frente. Encontra bons lançamentos, lançamentos perigosos para chegar a cruzeirense. O Palmeiras, segundo tempo, é melhor que o Cruzeiro do meio para o final do jogo. Pressiona um pouco mais. Agora, é um momento de tensão do jogo, que em alguns momentos os jogadores parecem nervosos, o domínio já não sai tão bem assim. O Palmeiras está mais em cima para tentar ganhar. O Cruzeiro sai de vez em quando e quando sai tem algum perigo. Quando encontra o Caio Jorge à frente, quando prende a bola com o Gerson, Matheus Pereira mais no meio campo. O Palmeiras está um pouquinho melhor na reta final do jogo, Oscar.
0: Sinisterra vai entrar Oscar. No time do Cruzeiro. Convido a gente, Toshiba, ratinho ligado. Alô, Toshiba! Obrigado, gosto muito, Rádio Ligado. Alex Ponta Grossa. Alô, muda. Alex. Também está com a gente lá em Ponta Grossa, no Paraná. Juruna Motoboy também no Paraná, com o Rádio Ligado. Diga lá, Neto.
1: Mudanças no Cruzeiro, Oscar, e mudanças no plural. Sinisterra, 17, entra no lugar do 10, Matheus Pereira. E o Cristian, camisa 88, também vai sair. Vem aí o Lucas Silva. Lucas Silva, 16, entra também. Então, duas mexidas agora na equipe do Cruzeiro.
0: O Lucas Silva é 16, né?
1: 16, Oscar. Lucas Silva, 16. Sinisterra, 17. As duas novidades no time do Cruzeiro.
0: E aí, Prates?
8: Oscar, o

0: Jorge coloca agora os jogadores de mais marcação no meio campo. Matheus Pereira é mais um organizador, Lucas Silva é mais um marcador. Romero, Gerson e Lucas Silva, três meio campistas para três atacantes. Caio Jorge, de um lado o Kenji, do outro lado o Sinisterra. O Cruzeiro tem jogadores para marcar e se precisar eles lançam para alguém correr e prender a bola à frente. Aquela velha história, o empate não está mau negócio não, mas se der para ter alguma beliscada para ganhar o jogo, está ótimo para o Cruzeiro também.
1: Placar de 1-1, 44 e 50 segundos, já já os acréscimos
2: aqui. Mais 7.
1: Mais 7 de jogo, vai até 52, já subiu a plaquinha. Domina o Cruzeiro aqui no campo de defesa, sai jogando metade do campo, Jonathan volta pela direita. Empurra a bola para Fabrício Bruno, domina Fabrício. Paulinho aparece no raio de marcação, lançado Gerson. Na direita no ataque, domina bem com graça, Gerson vem em marcação, dura a bola fora.
3: De segunda
1: lateral para o Cruzeiro, aqui na direita no ataque, bola para o time de Minas. Bruno Neto.
2: Oscar, o Cruzeiro vem de duas vitórias fora de casa no Campeonato Brasileiro, batendo Remo e Bahia. Hoje está ficando no empate contra o Palmeiras 1-1.
1: Sinisterra toca a bola aqui na meia direita para Fagner. Fagner adiantou para Gerson. Sinisterra recebe, voltou pela meia para Lucas Silva. Muda o jogo na ponta esquerda. Kaique domina mal. Escapa dele. Vai atrás, retoma, marcado pelo Kelvin. Consegue voltar. Volta a jogada ali pela meia. Domina Lucas Romero. Levou para o Cruzeiro. Toca para Silva. Lucas Silva recebe na meia esquerda. Flaco Lopes volta para marcar. Lucas Silva muda o jogo na direita para Fabrício Bruno. Exatamente no meio do campo. Lançou na ponta direita. Tentou, domina aqui pela ponta. Queijo, a tabela feita. Arthur volta na marcação. Tira para o Palmeiras. Tira para o Palmeiras. Perna esquerda, lança na metade do campo, a bola vai fora. É lateral para o Cruzeiro bater da direita na linha da intermediária. 46. Tem mais 6 minutos de jogo aqui. 1-1 está empatado. Palmeiras e Cruzeiro. Cruzeiro no ataque, dominou na direita. Cruzeiro, cruzamento na área. Tira Gomes. Rebote e volta para Kaique. Armou a esquerda, bateu. Carlos Miguel espalma. Tira pro verde, rebate e volta na metade do campo. Flaco Lopes briga pela posse de bola, perde. Cruzeiro retorna a jogada, pressão do Cruzeiro. Domina Fabrício, Fabrício aqui na ponta direita para Fagner. Fagner pouco depois da metade do campo, adianta a jogada para Kenji. Recebe na ponta, achou pela meia direita no ataque. Romero evitou a marcação do primeiro e bate errado. Tira Palmeiras. João Mares faz o corte, tentou contra-ataque, seguro no meio do campo pelo Lucas Silva. Falta e cartão amarelo. Neto.
2: Primeira do Lucas Silva no jogo, Oscar. Já apareceu para impedir o contra-ataque do Palmeiras. Segurou o João Arias e aí também recebe o cartão amarelo. Mais um pendurado na equipe do Cruzeiro.
1: Placar de 1-1, está acabando o jogo. Palmeiras domina metade do campo, lá vem Evangelista, recebe na ponta esquerda no ataque, toca a bola pela ponta para Paulinho. Paulinho domina, protege, recua um pouquinho no meio do campo, recua para Maurício. Maurício domina, sai jogando pela esquerda, cai para a direita agora, empurra a jogada lá pela ponta direita para Gomes. Gomes leva para ataque na ponta para Kelvin. Kelvin dominou, marcado de perto pelo primeiro, faz a finta no Gerson, adiantou pela meia, toca a bola no time do Palmeiras, errado. Jonathan Jesus faz o corte, afasta para o Cruzeiro. Caio Jorge volta no campo de defesa, arruma o time, toca para Fagner. Fagner da direita, adianta a jogada ali pela briga, perde a bola. Kenji, lá vem Palmeiras, tocou Paulinho na esquerda, fez a finta, tá na área. Cruzamento fechado na boca do gol de Marias, passa por ele. Briga o Palmeiras, Kaique ganha, sobra na pela esquerda, campo de defesa. Puxa para o Cruzeiro, leva pela linha da intermediária, recua um pouquinho, recua ali para Lucas Silva. Abre o jogo para Romero, Romero domina pela canhota, 48 minutos, vai até 52. Gerson na esquerda, recua a bola para o zagueiro. Domina Felipe, domina Jonathan, Jonathan Jesus recebe para Fabrício. Fabrício adianta para Romero, Romero domina pertinho da grande rua do gramado. Marcado pelo Maurício, empurra a bola para Lucas Silva. Recebeu também no campo de defesa, muda o jogo na pela esquerda para o zagueiro Jonathan Jesus. Abre pela direita, Fabrício Bruno, mais um zagueirão que vai para o ataque. Lançamento na meia no ataque, Kenji domina, recua um pouquinho para Lucas Silva. Recebe na grande rua do gramado, procura o time, curtinho para Gerson. Protegeu na meia esquerda, faz a finta no Mardo, Mardo faz falta. Falta para o Cruzeiro, jogo parado, Neto.
2: Puxão claro de camisa em cima do Gerson, Marlon Freitas até escapou do cartão amarelo nessa aí. Cruzeiro fica um pouco mais com a posse de bola nesse fim de jogo em Barueri.
1: Lá vem Cruzeiro, bola lançada para Caio Jorge, dominou pela meia direita, finta feita, abriu pela ponta direita no ataque. Queijo toca errado, Palmeiras tira. Corte feito, lá vem Palmeiras, a bola para Paulinho. Paulinho dominou aqui no campo de defesa, faz a finta no primeiro, reclama de falta, falta marcada. Bola para o verde na defesa, posse de bola para o Palmeiras, Neto.
2: Oscar, o Abel Ferreira tá pendurado, né? E aí a comissão técnica do Palmeiras agora vai se revezando para reclamar com a arbitragem. Queria um cartão amarelo pro Fabrício Bruno nessa última falta cometida.
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0: E o Curtinho, na esquerda, Evangelista, sai, cruzamento na grande área, o toque de cabeça para o gol, vai para a linha de fundo. Gomes tenta, tiro de meta para o Cruzeiro, é bola para o time de Minas. Está acabando o jogo em Barueri, 50 minutos, 2 para acabar, placar de 1-1, está empatado. Cruzeiro fez 1-0, Palmeiras empatou, e tudo no primeiro tempo, 0-0 no segundo tempo, 1-1, placar final até aqui. 1 minuto e 20, 1 minuto e 40 para acabar. Goleiro Otávio sem pressa, bate, tiro de meta, lança para o ataque, a bola cai aqui pela ponta direita, vem Gerson, sobe Murilo, toque de cabeça, responde para o Palmeiras, Fabrício corta para o Cruzeiro, rebote do Evangelista, atentou no comando, Flaco Lopes recebeu, aprofundou, tentou Paulinho, Lucas Silva para trás. Toca na bola, vai para o goleiro Otávio, sai para fazer a defesa e pega para o time de Minas. Sai jogando pela direita para Fagner, Fagner domina, leva o Cruzeiro, adianta a bola pela meia direita para Lucas Silva. Boa bola, dominou, arrancou na meia perigosamente, armou a perna esquerda, pode até bater. Abriu para Sinisterra na canhota, puxou na meia, bateu travado, bola fora. Escanteio para o Cruzeiro, Neto.
1: Contra-ataque da Raposa que começa na reposição do goleiro Otávio. E aí o Cruzeiro encontrou muito espaço no campo de ataque. Finalização do Sinisterra foi bloqueada pelo John Arias, que voltou ali para fazer a dobra na marcação. Cruzeiro não tem pressa nenhuma, Oscar. Escanteio na ponta esquerda, vem o Cabuloso.
0: É o escanteio e provavelmente o fim do jogo. O Cruzeiro vem para o ataque tentando o gol, que pode ser o da vitória. Finalzinho, 51 minutos, 30 segundos, 30 segundos para acabar. Lá vai Lucas Silva para bater o escanteio. Todo mundo na boca do gol. Lucas Silva partiu, perna direita, levantou, fechado na grande área. Passa por todo mundo, ninguém toca. Tiro de meta para o Palmeiras. Fica caído o atacante do Cruzeiro, jogo parado. Neto.
1: Mas o juiz já autoriza, Oscar.
0: Lá vai Palmeiras, Flaco Lopes sobe no meio do campo, toque de cabeça, errado. Cruzeiro fica com Fabrício, Fabrício lança para o ataque, termina o jogo em Barueri.
2: Palmeiras.
0: Felipe Anderson, Palmeiras 1.
2: Cruzeiro.
0: Arroio, Cruzeiro também 1, termina o jogo em Barueri. Palmeiras empata. 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

0: termina o jogo em Barueri. O Gomes está falando ali no Sport TV, o Premier. Vamos ouvir a conversa do Gomes. O que ele fala? Não temos, não? Calma, vamos mexer aqui. Aperta o botão ali. O Juliano dá um jeito nisso já, já. Olha o Gomes, vai falar agora. Vamos lá.
1: Como trabalhar a cabeça pensando no Flamengo, mas também equilibrando o Libertadores e tudo que vem pela frente. Boa noite.
2: Não, acho que nós, lá no Palmeiras, vivemos o presente. Acho que ninguém pensa no amanhã. Hoje foi um jogo, um bom jogo, como você falou. Acho que tivemos muita chance. Não tivemos a sorte de poder fazer o segundo gol. Mas o futebol é isso. Acho que hoje acho que melhoramos muito, criamos bastante chance para fazer o gol. Obviamente temos que melhorar a eficácia. Aí nós internamente vamos trabalhar isso. Sabemos que em esses detalhes nosso time pode conseguir a vitória. E nós vamos passo a passo agora descansar, que temos um jogo em casa de Libertadores, que se conseguimos a vitória vamos a conseguir a classificação.
1: Muito obrigado.
0: Falou Gomes ali, Sport TV. A gente pegou aqui um pedacinho do Gomes e vem aí o central da bola. Antes tem a manchete do Rafael Prates. Eu não tenho, Prates?
3: Tem sim.
0: Rima?
3: Sim.
0: É boa?
3: Não é não.
0: Como não, Prates?
3: Não é, Oscar, eu sou sincero, eu não passo pano.
0: Rima o que com o que?
3: Ia, com ia e com outra ia. Não é ia, é ia. Ia.
0: Você rimou ima com ia?
3: É.
0: Deixa eu ver.

0: Palmeiras poderia virar? Poderia. Mas o Cruzeiro foi bem. Mas o empate não foi loteria e ficou como deveria.
1: Quem dá nota para as manchetes é o Dai, mas o Dai...
0: O Júlio Medalha. Estilo o professor Júlio Medalha,
1: o
0: né, Oscar?
1: O Dai faltou. É Bruno, tudo
0: 3,2.
1: Você está escalado.
2: Eu, Oscar... É...
0: Não passa pano, não.
2: Vamos lá, Oscar. Aqui do estúdio...
1: Não é cálculo, é sua nota.
2: Não, é que eu ouvi aplausos, aí eu estou fazendo um... Juntando de tudo um pouco.
0: E aí?
2: 7,2.
0: Tá bom. Ficou como deveria, não como poderia, né, Oscar?
1: 1-1, acabou o jogo, Palmeiras empata em Barueri, Central da Bola vem aí, em 1 minuto e meio, Central da Bola no ar.

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1: Tô por aqui na sua companhia. Fim de jogo na Arena Barueri, ficou tudo igual. O jogo foi muito movimentado. Palmeiras 1, segue líder do Brasileirão. 5 pontos de vantagem para o Flamengo. Só que o Flamengo tem 2 jogos a menos e entra em campo amanhã contra o Atlético Paranaense na Arena da Baixada. Cruzeiro também 1. Bonito gol do Arroio, bonito gol do Felipe Anderson. E eu vou conversar com o Rafael Prats, que analisou, viu o jogo. O Rafael Prats, antes de te perguntar sobre o jogo, o resultado, obviamente, não é um resultado bom para o Palmeiras, que empata a terceira seguida no Campeonato Brasileiro. A última vitória foi conquistada contra
2: o Bragantino.
1: Bragantino, isso,
2: foi
1: fora
2: um jogo
1: de casa.
2: Mal, inclusive. Talvez tenha jogado pior do que alguns desses empates aí no meio do caminho. Talvez tenha jogado pior que hoje, em Barueri, quando empatou com o Cruzeiro.
1: Mas venceu por 1-0 naquela 1-0. Ocasião.
2: Sim.
1: Vaias na Arena Barueri, obviamente o torcedor queria uma vitória. Mas o Prats, antes de você analisar, que jogo bom de se assistir.
2: Foi um bom jogo. Belo jogo em Barueri.
1: Sim, os dois times muito bem treinados, com qualidade, sem chutão, saindo com a bola dominada, procurando o melhor espaço.
2: É um jogo muito bem disputado, né? Em relação até à maneira que o Palmeiras tentou se posicionar, né, Bruno? O Palmeiras cresceu no jogo nos dois tempos, o primeiro tempo, e sofre o gol, começa perdendo o Palmeiras no gol do Arroio, um chute bonito de fora da área, que o Cruzeiro desarma o Palmeiras no meio campo, e aí Gerson, Matheus Pereira, Christian, toca pro Arroio pelo lado direito, ele traz pro meio, bate assim muito forte, né, um chute rasteiro, sem chance pro Carlos Miguel, o Cruzeiro fazia 1-0 quando o Palmeiras começava melhor. O jogo do Palmeiras, o melhor momento do Palmeiras no jogo, os melhores momentos do Palmeiras no jogo, foram quando o Palmeiras marcou mais à frente. Quando o Palmeiras dificultou a saída de bola do Cruzeiro. Mesmo que o Cruzeiro errasse algumas saídas, o Cruzeiro não mudava a sua maneira de jogar.

0: nesse segundo tempo, que mudou no Cruzeiro também, era o Gerson, de camisa 5, mais recuado no primeiro tempo. Veio o Lucas Romero mais pra trás pra jogar, pro Gerson jogar mais à frente, alinhado ao Matheus Pereira. E aí o Cruzeiro começa melhor no segundo tempo, né? Se o Palmeiras foi melhor, pelo menos por mais tempo na primeira etapa, o Cruzeiro começou o segundo tempo em cima do Palmeiras. O Palmeiras passou ali 10, 15 minutos de um aperto grande do Cruzeiro. E o Palmeiras foi entrando no jogo aos poucos, né? O Abel Ferreira muda de novo o posicionamento, como ele já fez em alguns jogos anteriores. O Andrés Pereira vira um camisa 10 em outra situação. E aí ele forma uma dupla com o Marlon Freitas e Evangelista para o Andrés virar o 10. O Maurício vai para um lado do campo, o Arias vai mais para o outro lado, o Flaco Lopes fica mais à frente. O Palmeiras, quando mudou o posicionamento dos seus meio-campistas, voltou para o jogo, marcando mais à frente, desarmando o Cruzeiro em zonas perigosas para o Cruzeiro tentar sair jogando. Mas o Palmeiras não fez o gol, Bruno. É bom a gente destacar aqui que no segundo tempo houve duas chances muito boas do Palmeiras, né? Um escanteio que o Marlon Freitas coloca para o meio da área. O Gomes dá uma puxeta da pequena área, quase um gol certo. O Otávio faz uma grande defesa. O goleiro do Cruzeiro, pra mim, que não foi tão bem no chute do Felipe Anderson quando o Palmeiras empatou, se redime de maneira muito boa no segundo tempo ao defender um lance do Gomes da pequena área aos 15 minutos do segundo tempo. E depois tem uma chance muito boa também com o Paulinho na reta final, que bate por cima do gol do Cruzeiro. Mas de maneira geral, Bruno, no segundo tempo mais equilibrado. O Cruzeiro começou melhor, o Palmeiras cresceu no jogo, pressionou na reta final, mas falar que o empate não ficou de bom tamanho, eu acho que isso não seria justo pelo que foi o jogo. O Cruzeiro teve uma boa atuação, defendeu-se bem em grande parte da partida, em grande parte do jogo, e travou o Palmeiras, que lidera o campeonato, mas você destacou muito bem. Empata uma vez, empata outra vez, empata a terceira vez seguida, não sai muito do lugar. Lidera ainda, mas vê o Palmeiras, vê Flamengo e Fluminense encostarem também na liderança do brasileiro, viu, Bruno?
1: São 11 horas mais 8 minutos, fim de jogo na Arena Barueri, 1-1. Relembrando os resultados deste sábado, deste início de 16ª rodada. Na Arena MRV, o Galo venceu o Mirassol por 3-1, no Beira-Rio Internacional 4, Vasco 1. E no estádio do Maracanã, o Fluminense derrotou o São Paulo por 2-1. 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
1: Fico por aqui na sua companhia e vou seguir até a meia-noite. Sim, repercutindo, Palmeiras 1, Cruzeiro também 1 daqui a pouco. Eu vou colocar o Rafael Prates contra a parede para perguntar os jogadores que vão estar na lista de relacionados na próxima Copa do Mundo. É sempre muito difícil fazer esse tipo de comentário, Rafael Prates, porque pode, o burburinho
2: você não perdeu a seriedade,
1: é grande.
2: Bruno, vai embora, vai embora.
1: Então eu te pergunto o seguinte,
2: agora,
1: Rafael Prates.
2: Colocar na parede agora?
1: Não.
2: Ah, tá.
1: Daqui a pouco. É o seguinte, terceiro empate seguido do Palmeiras, que segue na liderança. Mas terceiro empate que deixa aquele sabor amargo pro time do Palmeiras. Hoje teve a volta no banco de reservas do Abel Ferreira, sim, depois de 7 jogos de ausência. Também já vi que ele pediu desculpas por aquele gesto que ele fez no jogo da Libertadores. Não mudou tanto assim o Palmeiras.
2: Não.
1: Mas o Rafael Prates tá deixando pontos importantes. Tem torcedor, pelo menos aqui no youtube.com/CBN, o torcedor falou o seguinte: 3 empates seguidos, 6 pontos desperdiçados.
2: É.
1: E aí,
2: não,
1: Prates?
2: É, então, eu acho que assim, isso é uma soma que não é fácil de ser feita. O Palmeiras ganhou alguns jogos no começo do campeonato, o Palmeiras teve um começo muito bom do campeonato, em que ele sobrou em algumas partidas, abriu uma diferença grande para a concorrência. Me parece que o Palmeiras agora joga um campeonato mais normal. O que é o mais normal? É empatar jogos, talvez a gente aponte o Palmeiras como favorito, como apontei contra o Cruzeiro hoje, favoritismo que era pequeno, era um favoritismo ligeiro para ganhar do Cruzeiro, que é um bom time. E a classificação não condiz com a qualidade que tem o Cruzeiro. O Cruzeiro começou muito mal com o Tite e tá jogando um campeonato para recuperar, muito mais preocupado ali em se distanciar do rebaixamento, que não é a zona do Cruzeiro para jogar, para pensar em Libertadores, em coisa grande, mas tem muito campeonato para acontecer. Me parece que o Palmeiras voltou para um normal do campeonato, Bruno. O que é esse normal? É empatar jogos em que o Palmeiras, às vezes, é dominante, às vezes é dominado. O campeonato é muito mais sobre isso daí do que sobre alguém disparar, sobrar. Fica uma decisão.

0: decepção. Porque o Palmeiras, em alguns jogos parecidos com o que fez hoje em Barueri, ganhou. E agora, jogando contra um time muito bom como é o Cruzeiro, não consegue ganhar de novo. E aí começa realmente, não é um empate com o Cruzeiro em Barueri. Entra o empate contra o Santos no Allianz Parque. O Santos chegou ao Allianz Parque muito perto da zona de rebaixamento, como está até agora no Brasileiro. Entra o empate contra o Remo em Belém, que tem feito um bom campeonato o Remo. Mas o Palmeiras ficou com um jogador a mais durante o segundo tempo. Uma parte do segundo tempo não conseguiu ganhar o jogo. Foi prejudicado pela arbitragem, é verdade. Teve um gol mal no lado do Bruno Fux. Falando aqui de pontos que ficaram pelo caminho. Seriam dois pontos a mais para o Palmeiras hoje. Não seriam 35, seriam 37 na classificação. Mas eu acho que, de maneira geral, Bruno, o Palmeiras não mudou tanto o nível de jogo que ele apresentava do meio até agora para o final do campeonato. Mudou um pouquinho do começo do campeonato. Acho que o Palmeiras fez jogos muito melhores que tem feito no começo da competição, naquelas 6, 7 primeiras rodadas, quando disparou, bateu ali em 6 vitórias e um empate, alguma coisa assim, 5 vitórias e 2 empates. Sobrou em alguns jogos, mas a tendência é um campeonato mais difícil de jogar. Você acha que o time que está liderando vai sobrar contra o 14º, vai golear o 16º, vai atropelar o 19º? Dificilmente é assim. O Palmeiras já fez jogos assim e ganhou. Agora então, tem feito jogos assim e não tem ganhado como não ganhou nas últimas rodadas.
1: Mas o Patrick Santana aqui no youtube.com/CBN falou o seguinte: é uma soma difícil de ser feita, mas é injustificável não ganhar de times com um a menos, dois a menos.
0: Aí é outra coisa.
1: Aconteceu com o Remo, sim, aconteceu com o Corinthians. Sim. Aí hoje sim. Não. Mas assim, e hoje você vê um Cruzeiro que começa a melhorar também.
0: Sim, sobre
1: o trabalho de Arthur e Jorge.
0: É um time difícil de enfrentar.
1: Foi completamente diferente, por exemplo, eu estive no campo fazendo São Paulo 4, Cruzeiro 1. Cruzeiro completamente diferente
0: totalmente.
1: Hoje.
0: Totalmente. Não, e a gente olha pro Cruzeiro com 20 pontos ali, a 3 na zona de rebaixamento, né? O Grêmio é o 17º que abre com 17. O campeonato do Cruzeiro não é esse. O Cruzeiro está sofrendo agora no Campeonato Brasileiro, no primeiro turno até agora. Eu acho que vai fazer um segundo turno muito melhor em relação à pontuação do que tem feito. Já melhorou muito com o Arthur Jorge em comparação ao Tite. O começo foi muito ruim. O Cruzeiro chegou a bater com 2 pontos em 18 possíveis. Então você larga com 6 rodadas, faz 2 pontos apenas, para o melhor time que você tem, como o Cruzeiro tem um bom time, você começa a jogar o campeonato só para tentar recuperar, para tentar meio de tabela. Se der uma arrancada, vai pensar em G6, em G7. Mas nesse momento o Cruzeiro está jogando para ficar ali numa situação mais confortável, que vai ficar daqui em diante no Brasileiro. Eu acho que talvez fale menos sobre o empate hoje contra o Cruzeiro, Bruno, e mais sobre a situação que o ouvinte citou aí. Quando pegou o Corinthians com 2 a menos, não criou tanto para ganhar. Quando pegou o Remo com 1 a menos, não criou tanto para ganhar. Mas repito, teve um gol anulado no final do Bruno Fux, que seria o gol da vitória. Talvez isso preocupe mais para mim em relação ao Palmeiras do que assim, empatar com o Cruzeiro, empatar com o Santos, que é um clássico, mesmo o Palmeiras melhor. O jogo foi um clássico no Allianz Parque, mas o Palmeiras já teve jogos assim e ganhou. Agora tem jogos assim e não tá ganhando mais.
1: O primeiro tempo no clássico, eu estava lá no Allianz Parque, estava no gramado. Para mim o Santos até foi melhor que o Palmeiras, tá? Pelo que eu me lembro.
0: Pois sim.
1: E é um bonito gol do Rolês,
0: sim, né? Sim. Começa o segundo tempo. O segundo tempo do Palmeiras contra o Santos, o começo, foi parecido com o segundo tempo hoje em Barueri. É que o Santos criou mais chances que o Cruzeiro. Perdeu o gol quase cara a cara da pequena área. O Cruzeiro perdeu uma chance boa. No lance que o Caio Jorge arranca, o Kaique chuta.
1: Dentro da grande área do lado esquerdo também.
0: Mas me parece que hoje o Palmeiras conseguiu responder mais cedo a um time que estava melhor que ele. Contra o Santos demorou um pouco mais. Hoje não. Hoje as mudanças de posicionamento ali durante o jogo melhoraram o Palmeiras. O Palmeiras marcou melhor a saída de bola do Cruzeiro. O jogo do Palmeiras foi muito baseado nisso, Bruno. O Palmeiras foi melhor que o Cruzeiro no jogo quando marcou melhor a saída de bola do Cruzeiro. Quando o Palmeiras deu algum espaço para o Cruzeiro jogar, aí sofreu um pouco mais para marcar. E parece que o 1 ficou de bom tamanho, pelo que nós vimos em Barueri, num jogo muito bom entre Palmeiras e Cruzeiro.
1: Estamos repercutindo o empate por 1-1 entre o Palmeiras e Cruzeiro há pouco na Arena Barueri. Resultado que não é bom para o Palmeiras, porque empata a terceira partida seguida no Brasileirão, não perde a sua invencibilidade, mas vê agora o Flamengo depender somente das suas forças para ultrapassar o Palmeiras. E aí eu quero trazer um detalhe. No próximo fim de semana, tem Flamengo e Palmeiras no estádio do Maracanã. Tentando esquecer um pouco esses dois e olhando para o resultado mais cedo, o Fluminense venceu o São Paulo por 2-1. O Fluminense ainda tem aqueles altos e baixos. O Zubeldía também está em crise. O Fluminense, eu digo em crise
0: mas
1: porque...
0: Mas a campanha é muito boa, né?
1: A campanha é muito boa, mas
0: eles... No momento quase saiu desse G4, dessa situação de ser quase uma terceira opção, uma terceira via para a dupla Palmeiras e Flamengo.
1: E aí que eu queria chegar, porque no começo da temporada, e o Campeonato Brasileiro começou lá em meados de janeiro, a gente discutia muito sobre Palmeiras, Flamengo e mais algum time que poderia fazer essa frente. E esse time foi o Cruzeiro, citado por muitos comentaristas. Quero te ouvir com relação ao Fluminense. Hoje vence, chega a 30 pontos, tem somente 5 de diferença para o Palmeiras. E por que eu digo que está em crise? Porque pode ser eliminado na primeira fase da Libertadores. Vai receber o Bolívar no Maracanã essa semana, agora que vai começar, e precisa de no mínimo 3-0 para outra

0: passar o time no grupo. Então, assim, a fase, a situação, ela é muito difícil.
1: Libertadores, sim.
0: 2 pontos só somados até agora, em 4 disputados. Mas no Campeonato Brasileiro, tá, e tem o Hulk chegando.
1: Tá disputando o título, Bruno.
0: Vai até o fim?
1: Não, então, eu não sei se vai ter o fôlego para acompanhar até o final. A gente tem de lembrar que daqui a 2 rodadas o Brasileirão vai parar. É quase metade do campeonato que já foi, né, por causa da Copa do Mundo. Possivelmente a gente vai observar outros elencos a partir de julho. Certamente alguns times vão vender jogadores, vão contratar outros jogadores. Agora, não dá para imaginar quem tá 12, 15 pontos atrás que vai conseguir recuperar para pensar em título. Então a disputa de título nesse momento, ela tá restrita a Palmeiras, Flamengo e Fluminense. Nesse tem talvez menos força de grupo de jogadores e algumas trocas em relação a Flamengo e Palmeiras, mas está aí acompanhando os dois, né? Então, nesse momento, para título, Bruno, eu não descartaria o Fluminense, não. Ele está na terceira posição, está 5 pontos do Palmeiras, não sabe o que vai acontecer amanhã. O jogo do Flamengo é difícil contra o Atlético Paranaense. O Atlético está brigando pro G4 no Brasileiro,
0: sim,
1: também.
0: Sim, é o quinto colocado, né? Quinto colocado com 23 pontos. E você falou do Fluminense. O Fluminense tem uma derrota para o Palmeiras em Barueri.
1: Isso.
0: No início do Campeonato Brasileiro. 2-1,
1: né? É isso.
0: Então, assim, tá, o segundo turno vai jogar no Maracanã contra o Palmeiras.
1: Tem o Hulk para entrar no time, a gente sabe exatamente como que vai entrar e quando vai entrar o Hulk na equipe. Mas o Hulk é um jogador que pode definir jogos. Então, um jogador que a gente não sabe fisicamente como ele vai aguentar, talvez 2, 3 jogos por semana aí. Mas pode acrescentar, porque
0: tem dificuldade
1: de um ano
0: e meio.
1: Fazer gols. Ele faz gol ele entrega pro time.
0: E foi tratado como um ídolo hoje,
1: aí,
0: viu?
1: Tá. Teve
0: uma apresentação
1: aí,
0: mais cedo, Prats. Não sei se você estava
1: acompanhei, na verdade, o relato dos companheiros, né?
0: Ah, é?
1: E aí eu acreditei.
0: Não foi um relaxo, não, né?
1: Não, se os companheiros relataram o que aconteceu, como eu acredito que eles relataram, tô, sim, com eles.
0: Tinha um rapaz na arquibancada lá, vestido de Hulk, sem camisa, pintado de verde. Rapaz, homem fibrado, hein? 11:18. Vou fazer um intervalo, 1:30. 1:30, já voltamos então com a repercussão. E obviamente, assim que o técnico Abel Ferreira começar a falar, o André Neto nos chama direto de Barueri com a palavra do técnico português. Só lembrando, 1:30. O primeiro minutinho é um parceiro nosso que chega aqui com um recado para você. E os 30 segundos é aquela propaganda partidária obrigatória no Futebol Globo CBN, para quem quer saber mais e melhor sobre futebol.

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1: Eu falei, rapidinho, um minuto e meio, já voltamos na sua companhia neste sabadão com os resultados. 16ª rodada, Atlético Mineiro 3, Mirassol 1, no Beira-Rio, Internacional 4, Vasco 1, no Maracanã, Fluminense 2, São Paulo.

0: 1, na Arena Barueri, Palmeiras 1, Cruzeiro também 1. Amanhã, 11 horas da manhã, presta atenção, 11 da manhã, sim. A gente já começa às 10h30 da manhã com Santos e Coritiba. 4 horas da tarde no estádio Nilton Santos, tem Botafogo e Corinthians. 4 da tarde também, Bahia e Grêmio, às 6h30 da noite, no Cícero de Souza Marques. No interior de São Paulo, tem Bragantino e Vitória. No mesmo horário, na Arena Condá, Chapecoense e Remo. E às 7h30 da noite, na Arena da Baixada, Atlético Paranaense e Flamengo. Tabela de momento do Campeonato Brasileiro. Flamengo é o líder. Flamengo é o líder, nada. Palmeiras é o líder com 35 pontos. Segundo colocado, Flamengo com 30. Fluminense, terceiro, também com 30. Perde no saldo de gols. O quarto colocado é o São Paulo, ainda no G4, com 24 pontos. Quinto colocado, o Atlético Paranaense, com 23. Sexto, Bahia, com 22. Sétimo, o Atlético Mineiro, com 21. Oitavo, Atlético Mineiro. Oitavo, Internacional, com 21. Em nono, Bragantino, com 20. Décimo, Coritiba, 20. Décimo primeiro, Vasco, 20. Décimo segundo, Cruzeiro, 20. Décimo terceiro, o Vitória, com 19. Décimo quarto, Botafogo, 18. Décimo quinto, Santos, 18. 16º, Corinthians, 18. Agora vem a zona de rebaixamento. 17º, Grêmio, 17. 18º, Mirassol, 13. 19º, Remo, com 12. E em 20º, a Chapecoense, a lanterninha do campeonato, com 9 pontos. São 11 horas mais 23 minutos. Alguém me chamou? André Neto?
1: Oi, Bruno. Te escuto, mas não te chamei, não.
0: Ah, perfeito. Daqui a pouco vai começar a entrevista coletiva do Abel Ferreira. Aproveito já até para te perguntar, como é que está a movimentação aí na região da Zona Mista, uma modificada Arena Barueri?
1: A gente está aqui de olho, estou na sala da coletiva do Abel Ferreira. Está rolando aquele teste dos sistemas de som, de televisão. Acho que daqui a pouco, daqui a uns 5 minutos, o Abel Ferreira deve passar por aqui para falar a entrevista coletiva.
0: Boa.
1: E também na sala ao lado, né, tem a coletiva do técnico Arthur Jorge do Cruzeiro.
0: Vamos ouvir então o Arthur Jorge, a coletiva do técnico do Cruzeiro, depois do empate contra o Palmeiras por 1-1.
2: E levamos daqui um ponto que é sempre
3: positivo. Mas acho que, tendo em conta aquilo que foi a primeira parte e aquilo que fizemos, destacaria aquilo que foram o acumular de sucessivo de passos perdidos da nossa parte, para podermos definir com mais clareza, com melhor definição, para conseguirmos ser mais capazes de ferir o adversário. Creio que essa terá sido a grande diferença. Na segunda metade, acho que tivemos, inclusive, maior domínio do jogo em termos de controlo do próprio jogo. Continuamos a ter um adversário mais de transição. Mas, como lhe digo, acho que é um resultado justo por aquilo que as duas equipas fizeram dentro de campo.
4: Ô Arthur, encarar o Palmeiras aqui, todo mundo sabe que é difícil, e esse nível que o Cruzeiro trouxe hoje de atuação é um nível que talvez você busque o tempo inteiro nos jogos do Campeonato Brasileiro, Copa do Brasil e Copa Libertadores. Qual que é o desafio para se conseguir essa intensidade, essa competição, essa luta o tempo inteiro em um gramado que é difícil também, com condições adversas, para a sequência do Cruzeiro?
2: Não, eu quero é que seja difícil encarar o Cruzeiro. E acho que nós hoje demos aqui uma imagem boa em relação a isso, sobre aquilo que foi a personalidade da equipa, a postura que a equipa apresentou aqui, num campo onde se joga sempre bem, porque as condições assim o permitem também. E o desafio é manter esta consistência de resultados e de exibições, de desempenho. Tem sido, nos últimos jogos, este aquilo que tem sido a postura da equipa para conseguirmos o que temos feito, mas não foi o nosso melhor jogo, foi um jogo bem conseguido, foi um jogo que conseguimos aqui um ponto. Estamos no caminho de poder ou de continuar aquilo que é um trabalho de crescimento para podermos continuar a ser mais fortes no futuro.
5: Boa noite, Arthur. Lincoln Oliveira, do Na Rede Oficial. Sobre as alterações, o Kaique Kenji, ele entra no lugar do Kenny Arroyo, e o Kenny Arroyo era um dos jogadores mais perigosos do Cruzeiro. Foi uma alteração por uma questão técnica, tática ou física? E você não acha que as alterações, elas poderiam, as três no geral, poderiam ter acontecido um pouco mais cedo, até visando um calendário e também a dificuldade, né, da partida?
2: Eu até podia ter feito 5 substituições no intervalo e perder o jogo. Se calhar aqui estávamos a falar de resultado e não de substituições. Não, essas questões nem me merecem nenhum tipo de comentário, porque aquilo que nós fizemos, as substituições foram para poder acrescentar.

0: qualidade da equipa, acrescentar valor, pensando naquilo que possa ser encontrar e manter a consistência da equipa para o melhor jogo que possamos ter. Portanto, nós entendemos e fizemos hoje três, aquilo que é o calendário e aquilo que é o desempenho da equipa, não é uma questão que me possa merecer qualquer tipo de preocupação, porque nós tínhamos hoje que ganhar este jogo, fizemos o jogo para ganhar e lutámos para ganhar, não o conseguimos, mas nós tínhamos que pensar jogo a jogo, sem estar a pensar em poupar jogadores ou em escolher 11 para pensar daqui a 3 ou 4 jogos. Quando pensarmos assim, na minha opinião, estamos errados e temos que olhar para aquilo que é a realidade. Hoje jogamos com o Palmeiras, jogamos com a melhor equipa, metemos os melhores que achávamos lá para dentro, aquilo que a equipa pedia e precisava, e agora vamos pensar naquilo que é a seguir Libertadores.
1: Esse é o português, não do Palmeiras, o português Arthur Jorge do Cruzeiro, técnico que ficou contente com o placar, Rafael Prates, falou que 1-1 ficou de bom tamanho, acho que ficou mesmo.
2: Ficou,
1: né,
2: sim, o Cruzeiro deixou uma boa impressão, Arthur Jorge falou muito sobre o que deixou de imagem o Cruzeiro hoje em Barueri, ela de maneira geral foi positiva, né, Bruno? Cruzeiro para mim foi pior que o Palmeiras, talvez uma parte do primeiro tempo. O Arthur Jorge gostou mais do segundo, eu também gostei mais do segundo tempo do Cruzeiro comparado ao primeiro.
1: Você destaca,
2: né?
1: Isso no começo do segundo tempo. O Cruzeiro volta melhor. O Palmeiras não voltou, acho que tinha uns 8, 10 minutos do segundo tempo.
2: Eu falava do segundo tempo aqui, Bruno, e não se tem uma chance clara do Arthur, lateral do Palmeiras, né? Um lance que o Evangelista dá até uma cavadinha, o Maurício ajeita. O Arthur entra livre para fazer o gol da pequena área e chuta para fora. Mas o Cruzeiro, de maneira geral, teve uma proposta assim, que se defendeu bem, soube marcar. E no segundo tempo, quando o Arthur Jorge muda um pouquinho o posicionamento do Gerson, ele joga um pouco mais à frente para o Lucas Romero voltar a jogar mais atrás, o Cruzeiro fica com a bola e começa a encontrar mais espaço na marcação do Palmeiras. O Cruzeiro foi bem hoje, esse empate não é para lamentar não. Pelo contrário, bom resultado para o Cruzeiro.
1: E no meio de semana, terça-feira, tem jogo pela Copa Libertadores. Grupo D, situação é a seguinte, hein? Primeiro colocado, Universidade Católica do Chile com 7 pontos, Cruzeiro em segundo com 7. E no critério de desempate, entra saldo de gols, tá igual. E depois gols prós tem 2 a menos. Terceiro, Boca com 6. E o Barcelona de Guayaquil com 3 é o lanterninha. Mas todo mundo tem chance. Abel Ferreira fala depois do empate por 1-1 entre Palmeiras e Cruzeiro.
3: Tá sentando aqui ainda o Abel Ferreira, Bruno. Tô se ajeitando aqui para começar a entrevista.
1: Então vamos fazer o seguinte, enquanto ele se ajeita lá rapidinho, 30 segundinhos, propaganda partidária obrigatória, já voltamos com a coletiva do Abel.

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2: De volta, direto com a coletiva de Abel Ferreira e André Neto de perto, acompanhando. E aí, André, ele começou a falar?
3: Começou.
2: Não ouvimos a coletiva do Abel Ferreira. Não ouvimos. São 11 horas mais 30 minutos. Eu escuto o André. André, tem como ser até perto a uma caixa de som? Por favor, já que a gente não consegue ouvir.
3: Não consigo aqui também, Bruno.
2: Ixi, então a gente não consegue ouvir a coletiva do Abel. Vamos ver se a gente consegue aqui na parte interna. Enquanto isso, são 11 horas mais 30 minutos. Enquanto o pessoal vai tentando resolver porque a coletiva não chega aqui pra gente. Rafael Prates, falando ainda sobre o Cruzeiro, é um time em evolução esse do Arthur Jorge. E o time do Palmeiras, do Abel Ferreira, é um time que está estagnado? Entenda, é um time que tem uma invencibilidade muito grande.
4: 17 jogo sem derrota.
2: Então, é isso. É assim, é um time que desaprendeu a perder.
4: É.
2: Já falei sobre isso essa semana aqui no Futebol Globo CBN. Mas é um time que está devendo um pouco mais de futebol pelas peças que tem. Tem torcedor reclamando muito por conta disso. Daqui a pouco você fala, porque já chegou aqui o Abel Ferreira. Vamos ouvi-lo.
5: Que tem recursos não só técnicos e financeiros também, uma excelente equipa, onde na primeira parte, na minha opinião, o jogo foi bem dividido, a primeira oportunidade que o nosso adversário tem acabou por fazer golo da mesma forma que ganhou.

0: na casa do Bahia, e nós sabíamos disso, mas mérito ao remate do nosso adversário, acabamos por empatar o jogo. Na segunda parte, mesmo o jogo sendo equilibrado, tivemos muito mais oportunidades. Tivemos o Arthur numa combinação muito boa, em que ele recebe na frente e podia meter em todo lado, menos fora. A seguir tens uma do Gomes, que é uma meia bicicleta, onde o goleiro adversário tira a bola. Tens outro remate dentro da área do Arias. Tens no final uma bola que recuperamos muitas bolas na frente, na saída do nosso adversário, em que o Andrés pode rematar ou pode passar ao lado ao Maurício. Enfim, a minha sensação e a minha opinião neste momento é que acho que fizemos um bom jogo e um resultado que não era o que nós queríamos, mas foi o que foi.
1: Abel, boa noite. Maurício Ferreira, da Rádio Band News FM. Quando você pede hoje o Sousa e o Felipe Anderson, na vaga do Sousa entra o Maurício, que são características mais parecidas, e depois, quando sai o Felipe, entra o Evangelista para o Andrés Pereira pisar um pouco mais à frente, né? Eu queria entender essa substituição, a ideia de avançar um pouco mais o Andrés Pereira, e se foi uma leitura daquele momento do jogo, ou se também, até dentro dessa pergunta anterior, era uma questão da escassez de atacantes. E aí eu já aproveito para emendar sobre a questão física do Paulinho também, que entra depois na vaga do Andrés Pereira. Ele teria condição naquele momento do primeiro tempo já de entrar na partida, ou o Palmeiras ainda vai tratar com cautela essa questão da minutagem do Paulinho nessa volta dele?
0: Obrigado. Olha, em relação ao Paulinho, se o doutor quiser falar, ou alguém do departamento médico, fala, eu não vou falar sobre essas partes, esta parte física. Ele tem uma condição de utilização, eu estou a fazer aquilo que temos que fazer em função daquilo que é o contexto, em função daquilo que é os quase dois anos que teve sem fazer jogos consecutivos. Ele próprio, há sempre aqui uma conversa entre três, treinador, departamento médico e o jogador, e perceber como é que ele vai estar amanhã. Mais do que se passou hoje é qual é o feedback do jogador amanhã. E depois de amanhã pensamos no próximo. Portanto, a cada jogo que ele faz, vocês viram, e tu és inteligente, penso eu, ele não foi escalado para o jogo da Copa. Se não foi escalado é porque não podia jogar, certo? Então, infelizmente, e para azar do treinador do Palmeiras, um dos melhores jogadores do Campeonato Brasileiro eu não posso utilizar quase há dois anos. Quando falavam, Palmeiras gastou, mas nós depois precisamos de usá-los. E infelizmente, neste momento, como tu sabes, em função daquilo que têm sido as lesões, temos vários lesionados. O Andrés felizmente conseguiu recuperar para este jogo, depois daquela pancada fortíssima que ele levou nas costas no jogo do Remo. Mas enfim, nós sabemos que ali o Paulinho não está a 100%. Logicamente que quando tu vês ele entra, ficamos todos com água na boca, porque é verdade que quando a bola cai, eu não o treino muito diferente dos outros. É a qualidade dos jogadores. E ele tem uma qualidade diferente dos outros. Mas nós não podemos utilizar mais, e vamos ver amanhã como é que ele vai estar. E a outra era sobre? Ah, boa pergunta. É como tu dizes, há lá fora, Filipe fora. Começas a ver a média de idades do nosso adversário, o peso, a experiência que eles têm. Podia ter metido o Riquelme, podia ter metido o Belé. Podia ter metido esses jogadores, mas entendi que, na minha opinião, em função daquilo que também é a nossa equipa e o momento que nós estamos, e meter jogadores experientes para continuar a aguentar, e na segunda parte, na minha opinião, fizemos um jogo muito bem conseguido com estas. Infelizmente, ou não podemos, em três ou quatro oportunidades que temos, do Arthur, do Arias, do Gomes e do Andrés, numa destas não fazer, porque se não fazemos quando criamos, a probabilidade de nós ganharmos o jogo é diminuta. Portanto, acho que só nos podemos queixar de nós. Para resumir, acho que fizemos um bom jogo e um mau resultado em função das oportunidades criadas, sobretudo na segunda parte, onde jogámos com um adversário, na minha opinião, um treinador do mesmo nível do Palmeiras e com uma equipa do mesmo nível do Palmeiras.
2: Abel, boa noite, tudo bem? André Neto, da Rádio CBN. Palmeiras, ano passado, brigou pelo título do Brasileiro com o Cruzeiro e com o Flamengo, acabou não vencendo nenhum dos confrontos diretos com as duas equipes. Hoje empata com o Cruzeiro, um jogo bom, como você falou, mas que o resultado não é ruim. Tendo pela frente o confronto com o Flamengo já no próximo fim de semana, esse momento de mais empates do Palmeiras na temporada começa a acender talvez um sinal de alerta para

0: você disse de uma oscilação no momento meio decisivo desse primeiro semestre. Obrigado.
1: É a tua opinião. Sobre isso, eu digo-te no final, quando chegamos à reta da meta, eu digo-te agora, pouco me importa, quando chegamos ao final, e basta ver a história do Palmeiras e todos os clubes, ninguém ganha todos os anos seguidos. Por isso é que às vezes eu entendo as tuas perguntas, elas são muito bem colocadas. É só fazeres as contas de 2020, de 2000 a 2020 e 2020 a 2006. Fazes as contas. Portanto, isto é passo a passo. Quando chegarmos a dezembro, em dezembro, podes-me criticar, podes-me elogiar. Vai depender sempre do resultado, já sei. O ano passado, 3 vezes, foi tudo uma porcaria, não é? Portanto, nós já estamos habituados como é que isto aqui funciona e nós temos é que manter os pés bem equilibrados, perceber as opções que temos neste momento, perceber as viagens que fizemos, perceber os jogadores que estão disponíveis, perceber os jogadores que não estão disponíveis, perceber que temos aí uma convocatória para o Mundial, perceber que temos um jogo, isto é uma coisa inacreditável, temos um jogo a seguir à FIFA dizer que os jogadores estão liberados para sair, para irem para as seleções, que é outra coisa que a mim me custa muito entender, desculpem dizer-vos isto, mas vamos seguir as regras, porque não sou eu que organizo, não sou eu que tenho essa competência, mas, como disse, infelizmente eu não posso jogar porque tenho a panturrilha machucada, mas se for preciso, nesse jogo, jogar, acho que pelo menos me conseguem inscrever e eu jogo, não tem problema nenhum.
2: Opa, o Abel Ferreira quer voltar a jogar, são 11 horas mais 38 minutos. Problema na panturrilha, Rafael Prats. Tá virando moda. O presidente...
3: É leg press, né?
2: Pera um pouco. O presidente do Recoleta queria jogar o Luiz Vidal.
3: Isso aí.
2: Queria jogar contra o Santos na Sul-Americana.
3: Ia ser uma esculhambação.
2: Não, fez todo aí, aquele carnaval, aquele alvoroço e tal. Vai jogar. Vem o time B. Não jogou. O Abel foi lateral direito. Você gostava do Abel como lateral direito, Rafael Prats?
3: Prefiro como treinador. Não era um lateral ruim, era um lateral competente, um lateral que fazia bem o papel assim, mas era um lateral razoável.
2: Jogou no Sport.
3: Treinador é melhor. Foi.
2: Defendeu a seleção portuguesa?
3: Chegou a ser convocado pelo Felipão. Mas era um lateral razoável.
2: Teve o privilégio de jogar com o Cristiano Ronaldo.
3: Sim. Jogou um pouquinho assim.
2: É verdade, tem que respeitar.
3: Cristiano que jogou com ele, segundo consta aí. Disseram que não foi ele que jogou com o Cristiano Ronaldo. Cristiano Ronaldo que jogou com ele.
2: Vai dormir, Prats. Não vai não, que nós vamos até meia-noite. São 11 horas mais 39 minutos. Isso foi um trecho, obviamente, da coletiva do técnico Abel Ferreira, falando sobre o futebol apresentado. Gostei da pergunta do André Neto, que ele fala da sequência, do empate, se é um momento de oscilação. Eu tinha te perguntado, até estava te perguntando sobre isso, né? É um time que não perde, são 17 jogos de invencibilidade, mas é um momento de oscilação que, assim, o Palmeiras já não depende mais dele. Ah, estamos na metade do campeonato.
3: Sim, tem muito
2: calma,
3: campeonato para acontecer.
2: É verdade, tem muito campeonato, mas aí o Palmeiras, que está líder há muitas rodadas, se o Flamengo vence amanhã e depois vence contra o Palmeiras no fim de semana,
3: ultrapassa o Palmeiras com um jogo a menos, né?
2: Com um jogo a menos, Prats.
3: Eu acho assim, o Abel tem razão quando ele cita que alguns jogos que o Palmeiras não venceu, o Palmeiras poderia ter vencido, pelo que criou. Hoje, criou chances para ganhar do Cruzeiro, e alguns jogos que o Palmeiras ganhou, eu acho que acaba ficando meio que assim, um empate, meio que fica tudo igual no final, Bruno. Porque o Palmeiras ganhou alguns jogos em que ele talvez não mereceu ganhar. O Bragantino, por exemplo, foi a última vitória, o Palmeiras não era para ganhar em Bragantino.
2: Isso. Não, segundo tempo só dá Bragantino.
3: Mas o Miguel foi o melhor jogador em campo. Então, assim, ali o Palmeiras ganhou um jogo que poderia ter empatado, deveria ter empatado. Mas hoje contra o Cruzeiro, se fosse 2-1 para o Palmeiras, não seria normal pelo que foi o jogo. Acho que o empate foi de bom tamanho, mas o Palmeiras criou mais chances para ganhar o jogo, se comparado às chances que o Cruzeiro criou também. Né? Então, assim, Remy Santos já não acho que o Palmeiras merecia ganhar. Então, assim, no final, acaba ficando nessa sequência mais curta, né, de uma vitória e 3 empates seguidos, o Palmeiras poderia ter ganhado alguns jogos, e outros que empatou, o Palmeiras não criou tanto, não merecia ter ido além de um empate. Né? E o Abel Ferreira tem razão quando ele cita aqui, olha, no final que vai determinar. Mas que você olha para resultados e causa alguma preocupação para um time que sobrou tanto no começo e parou de ganhar nas últimas rodadas, talvez fique uma preocupação. Mas ele é muito inteligente, sabe com quem tem que falar, sabe com quem ele tem que atingir, do que ele tem que reclamar, né, para desviar às vezes a atenção ou para agradar para desagradar aquele. Isso ele faz como poucos. E
2: conhece,
3: tem tamanho, né, para isso, né?
2: Tem talvez tamanho.
3: Um treinador que não tivesse o tamanho que ele tem, falando algumas coisas que ele fala, não seria talvez aceita, algumas coisas não seriam aceitas como o que ele fala geralmente é, pelo palmeirense principalmente.
2: São 11 horas mais 41 minutos, vou fazer mais uma pausa, 30 segundinhos, é a propaganda partidária obrigatória. Ah, mas quando você chama isso, Bruno, nem sempre entra. Mas nós estamos com muitas rádios CBN em rede, então aqui vai entrar às vezes uma chamada da casa, porque o partido não mandou no seu horário que ele poderia.

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2: Fico por aqui na sua companhia. 30 segundos é tempo, Rafael Prates.
3: Você voltou sorrindo por quê, Bruno Faria?
2: Eu voltei sorrindo
3: porque... Compartilhe com o nosso ouvinte o que está acontecendo com você.
2: Eu voltei sorrindo porque o pessoal perguntou, o que, que você vai fazer depois? Eu vou descansar.
3: Porque amanhã...
2: Amanhã tem jogo cedinho 10 aqui.
3: 10 da manhã, Santos e Coxa.
2: E você, Rafael Prates?
3: Eu também vou.
2: Vai aonde?
3: Pra balada.
2: Não, Prates, para com isso. Tamo ao vivo, como diz o mestre Oscar Ulisses.
3: É PB. PB não é preto e branco. É Prates na balada.
2: Ai, como você é maravilhoso.
3: Pouco se pode fazer essa altura do campeonato já. Mas foi 1-1 Palmeiras e Cruzeiro, viu, Bruno?
2: Foi 1-1, mas deixa eu falar, ó. A Silvia Rosa. Mandou mensagem aqui. Eu não tenho maturidade para lidar com Bruno Faria e Rafael Prates na mesma transmissão.
3: Ué, não entendi, por quê?
2: E aí, eu falei assim, olha...
3: Tô comentando tentando, né?
2: O Rafael Prates, gente, é uma das melhores pessoas que eu conheço.
3: Vixe,
2: e aí ele disse o seguinte, eles estão impossíveis, acho que é culpa do mentor Oscar Ulisses.
3: É, passa por ele, sim.
2: Passa,
3: claro.
2: Ele
3: sim.
2: Tá ouvindo, viu?
3: Ele tá aqui para se defender, aí a gente pode falar mal dos ausentes, né, Bruno Faria? Que é uma qualidade do ser humano, ou um defeito. Ele fala mal dos ausentes. Quando os ausentes não estão aí, eles não podem se defender.
2: E aí,
3: então aí que você fala da pessoa.
2: Eu
3: é
2: tô percebendo
3: isso.
2: Que você tá aproveitando. Obrigado. O mestre foi descansar. Amanhã tá de volta.
3: De volta.
2: Você falou do jogo do Santos, 4 horas da tarde, tem Botafogo e Corinthians.
3: 11 horas é Santos
2: e Corinthians. A Silvia completou aqui. Eu só digo mais uma coisa, Bruno. A equipe de esportes da CBN é a melhor e mais divertida. Adoro acompanhar vocês.
3: Muito obrigado.
2: Silvia, muito obrigado. A Larissa Menegatti, a nossa produtora, já
3: também
2: colocou.
3: Tá
2: terríveis.
3: É.
2: Olha, sabe quem curtiu?
3: A Larissa Menegatti tá comentando no chat da CBN.
2: Tá, e tá puxando minha orelha aqui
3: tá
2: do outro lado.
3: Lá,
2: rapaz. Belle Soares curtiu aqui o comentário
3: grande
2: que eu coloquei.
3: Grande companheira que nós
2: grande
3: tivemos aqui
2: companheira.
3: Na Rádio CBN. Está hoje no Grupo Globo no Sport TV.
2: Sem dúvida nenhuma. Vamos para o craque do jogo, melhor em campo, com o Rafael Prates.
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2: Fala, Prates.
3: Pra mim foi o Jonathan Jesus. Zagueiro do Cruzeiro.
2: Rapaz,
3: foi muito bem.
2: Bom.
3: Antecipou muito bem. Até quando ele cometia um erro no segundo tempo, né, Bruno? Que ele afasta uma bola que não afasta bem. O Arias chuta pra fazer o gol e o Jonathan Jesus evita o gol do Arias. Numa das chances citadas pelo Abel Ferreira do Palmeiras no segundo tempo. Uma delas foi num lance com o Jonathan Jesus que foi muito bem. Primeiro não vai bem ao tirar a bola da área. Depois ele fica com o corpo assim... pra frente da jogada, né? Não tira o corpo, não vira. Não. E evita o gol do Palmeiras. Hoje foi muito bem o Jonathan Jesus. O Leandro Otávio fez boas defesas no segundo tempo. O Palmeiras teve o Felipe Anderson, que era muito bem, estava muito bem no jogo até se machucar no final do primeiro tempo. Ele fez falta
2: pena,
3: ao Palmeiras.
2: Né?
3: Ele fazia um jogo muito bom.
2: O André
3: quando ele
2: Neto
3: sai machucado
2: destacou,
3: aos 40 do primeiro tempo.
2: Tava bem,
3: mas Jonathan Jesus.
2: Boa.
3: Zagueiro do Cabuloso, melhor em campo pra
2: nossa,
3: mim, Barueri.
2: Nossa, jogou muito hoje, hein? Eu falei na nossa abertura aqui do pós-jogo que foi um jogaço com duas equipes que se destacaram muito bem. Teve alguém muito abaixo, Prates?
3: Pior em campo, né? Fica assim, parece que jogou muito mal, errou tudo. Não, ele não errou tudo, mas ele tem bola pra mais. E talvez o time coletivamente, como esteja sofrendo nesse momento, que não consegue ganhar os jogos e muitas vezes não consegue jogar bem, ele também seja um pouco uma vítima disso, né? É sempre uma dificuldade, Bruno. Quanto, às vezes, quem é bom e joga mal é vítima de um time que está mal, o quanto ele também mal piorou um time que geralmente depende do talento dele. John Arias. O Arias tem bola para mais, o Arias vai jogar a Copa do Mundo como titular da seleção colombiana daqui a algumas semanas, mas hoje não foi tão bem o Arias pelo nível que tem Barueri nesse empate por 1-1.
2: Foi até bom você ter tocado nesse assunto. Você disse que o começo do segundo tempo do Palmeiras foi muito abaixo.
3: Sim, Cruzeiro
2: o time
3: melhor.
2: Demora para voltar para o jogo. Me chamou a atenção que ele estava um pouco mais recuado, ele muda de posição, ele sai da ponta e vem para o meio. Bem.

0: Bem... Isso afetou também o futebol dele?
1: Ele é um jogador
0: que... Porque no Fluminense ele fazia as duas.
1: Fazia. Eu acho que assim, não é o posicionamento dele, não. Às vezes o jeito do time jogar, o Palmeiras gosta de um jogo muitas vezes mais direto, mais rápido com a bola, rápidas inversões de jogo, lançamento. E ele é um jogador que também se adequa, se adapta a isso, né, Bruno? Quando eu falo do Arias, o pior em campo, é que o Arias tem bola pra mais. Agora, a gente tem de sempre salientar. O quanto é o time que não vai bem, pior alguém que é bom. O quanto às vezes quem é bom e não tá tão bem, também acaba atrapalhando o time. Eu acho que na situação do Arias as coisas se misturam aí em muitos momentos. Mas não sei se é o posicionamento apenas, não. Eu acho que com o Felipe Anderson em campo, ele tava tentando ali se encontrar, dialogar com o Felipe Anderson em campo. O Felipe Anderson saiu pro Palmeiras, não foi uma boa saída porque ele jogava bem até então. John Arias tem bola pra mais. E hoje ele não foi bem no jogo, não, Bruno.
0: Palmeiras que perdeu dois jogadores machucados, né? Ramon Sosa e Felipe Anderson. A ver a gravidade dessas lesões, ou as gravidades, porque cada uma pode ser de um nível.
1: Claro.
0: O Felipe Anderson me parece mais preocupante, porque o André Neto, durante a transmissão, diz: Oscar, o carro da máquina entrou do outro lado do campo pra tirar rapidamente.
1: Né, o lance do Sosa é um lance que ele vai chutar sozinho.
0: Na
1: ele
0: linha
1: vai chutar,
0: de fundo.
1: E a impressão é que ele pisa, assim, de mau jeito com o pé direito, né? Sempre quando tem um pisão de mau jeito, você fica preocupado com... Foi o quê?
0: Torção,
1: joelho, né? E o Ramon Sosa é um jogador cotado para estar em Copa do Mundo.
0: E ele já tinha sentido um pouquinho antes, em um outro lance.
1: Ele é um jogador que tem feito bons jogos pelo Palmeiras. Mesmo quando o time, às vezes, não vai bem, não ganha os jogos, o Sosa tem brigado muito, fez gol contra o Remo na última rodada, né? Em Belém, no empate do Mangueirão. E hoje ele saiu machucado no começo do jogo,
0: Você falou até sobre Copa do Mundo. Eu tenho que fazer o último break, 30 segundinhos, é rápido, eu já volto. Antes, só mandar um abraço aqui para o Leandro Noronha, futebol é na CBN, ouvinte da CBN há muitos anos, principalmente no radinho. Agora tô no celular também, tá vendo? Os aplicativos, você também consegue mandar a sua mensagem. Manuel Mendes, Cruzeiro Maior de Minas. Tem o Lucas Oliveira. Palmeiras tinha que ter virado esse jogo. Pedro Santana, Rosana Guzmão, Caveira Santos. Aí começa, às vezes, o nome complicar, né, Rafael Brat? Seu amigo não apareceu por aqui ainda, viu, Brat?
1: Ele não?
0: Não. Tá a Silvana Leal tá por aqui. Edson Nogueira.
1: Ele tá acendendo a luz por aí, tá sempre iluminando o pessoal.
0: É o Paulo, aí, não é? Edson Nogueira também por aqui. O Verdão está bombardeando, tá pegando...
1: Pode
0: cair, mas não cair, era sobre outro time, outra coisa.
1: Você tá correndo risco à toa.
0: É isso, intervalo, último 30 segundinhos, o Prates é bom demais. Prates, na volta, o senhor será colocado contra a parede.
1: Opa!
0: O pessoal do estúdio... Eita, nós... Já voltamos, o Prates é aquele do F-Show.
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0: Na sua companhia, de volta com os resultados desse sabadão. Para você que sintonizou a partir de agora, na Arena MRV, Atlético Mineiro 3, Mirassol 1. No Beira Rio, Internacional 4. Vasco 1. No Maracanã, Fluminense 2, São Paulo 1. E há pouco na Arena Barueri, Palmeiras 1, Cruzeiro também 1. Rafael Prat, chegou a hora, chegou o momento. Você a partir de agora é Carlo Ancelotti. Não só o italiano.
1: Até 2030?
0: Mas o salário dele? Ô Prates, eu acho que é importante a gente falar também sobre jogadores não só brasileiros, mas jogadores que estarão na próxima Copa do Mundo. Então eu vou fazer com você aqui os confrontos dos paulistas neste fim de semana.
1: Sim.
0: Dos jogos que já aconteceram e dos jogos que vão acontecer. Por isso, pro torcedor entender, por que não falou, por exemplo, do Flamengo? Porque não tem nenhum confronto contra um grande aqui de São Paulo.
1: Sim.
0: Então, Palmeiras e Cruzeiro, Fluminense e São Paulo, Santos e Coritiba, Corinthians e Botafogo, certo?
1: Ok.
0: No Palmeiras, Carlos Miguel tem chance de seleção? Pode aparecer na lista?
1: Não. Não tem, Bruno. Não tem. E a gente tem que lembrar da pré-lista do 55, né? O Carlos Miguel não está entre os seis goleiros pré-selecionados. O Carlos Miguel não vai para a Copa, não.
0: É isso.

0: A zaga do Palmeiras, olhando o Gustavo Gomes, é o capitão.
1: Esse estará,
0: né,
1: na Copa do Mundo pela seleção paraguaia.
0: E vai ser o capitão paraguaio.
1: Vai ser o capitão,
0: né,
1: titular do Paraguai.
0: O Piquerez, você acha que dá tempo dele voltar para a
1: seleção? Veremos, ele está numa reta final de recuperação. Se conseguir jogar pelo Palmeiras alguns minutos, vai para a seleção uruguaia. Se não, está fora da Copa.
0: Agostinho Giai, ele foi chamado para amistoso.
1: É,
0: vai,
1: difícil.
0: Para
1: a seleção da Argentina, né?
0: É,
1: eu acho que só se houver aí alguma baixa de última hora. Senão o Giai dificilmente vai para a Copa.
0: Emiliano Martínez, no meio de campo do Palmeiras.
1: Tá fora.
0: Tá fora, né?
1: O Emiliano Martínez pela seleção uruguaia,
0: né? Uruguaia.
1: Tem alguma chance, foi chamado pelo Bielsa em alguns jogos do Uruguai. Tem alguma chance, sim.
0: Maurício no Paraguai.
1: Esse vai.
0: Vai, né?
1: Vai.
0: É brasileiro, mas naturalizou o Paraguai.
1: Vai ser chamado e vai jogar algumas partidas pelo Paraguai.
0: Tem um nome que não foi aqui recentemente, mas ele era constantemente lembrado, Andreas Pereira.
1: Muito difícil. Imagino que não esteja na lista da seleção brasileira, não.
0: No ataque, tem o Ramon Sosa. Saiu hoje, a gente
1: depende,
0: não sabe a gravidade
1: da
0: lesão.
1: Se não houver uma contusão grave, se recuperar tempo, ou não houver nenhuma contusão, Sosa vai para a Copa do Mundo pelo Paraguai, sim.
0: O Vitor Roque tá fora dos...
1: Tá fora, só joga depois da Copa no Palmeiras também.
0: Flaco Lopes na Argentina.
1: Muito difícil, foi chamado na reta final pelo Scaloni.
0: Não vai?
1: Pode até aparecer, não vai ser uma grande surpresa, não. Em relação a Lopes e Giai na Argentina... Lopes mais chance que o Giai na seleção da Argentina.
0: John Arias, do Palmeiras.
1: Titular da Colômbia, vai para a Copa do Mundo, sim.
0: Vai para a Copa do Mundo. Vamos
1: vai.
0: Para o Cruzeiro. No gol aqui, tô olhando, não iria ninguém. Ah, aqui na linha defensiva tem o Kaique.
1: É. Se
0: o Kaique
1: fosse
0: lateral
1: por bola
0: esquerdo.
1: Jogada, Bruno.
0: Nossa, ele tá jogando
1: ele
0: muito,
1: iria
0: hein, Prats?
1: Ter jogado melhor com o Alexandro. Tem jogado melhor que outros chamados pelo Carlo Ancelotti, mas o Kaique não vai para a Copa, não. Imagino que ele esteja fora da Copa do Mundo pela concorrência na posição da seleção brasileira.
0: Fabrício Bruno, zagueiro.
1: Também acho que não vai.
0: É, no meio de campo, Matheus Pereira.
1: Deveria, para mim, ir, porque é um tipo de meia que o Brasil não tem no grupo de jogadores, mas também não acredito que vai ser chamado na segunda-feira, não.
0: Estou pegando alguns nomes, obviamente, aqui de cabeça, sorteados.
1: Sim, que estavam na pré-lista da seleção, que estão na pré-lista da seleção brasileira.
0: E o Gerson, que
1: Gerson
0: teve por muito
1: está.
0: Tempo perdeu, na seleção
1: ele
0: brasileira,
1: perdeu espaço, né, Bruno? Perdeu espaço, tem jogado muito bem com o Arthur Jorge, ora até de camisa 5 de saída de bola. É um jogador muito interessante, mas não vai estar na Copa do Mundo pela seleção brasileira, não.
0: Caio Jorge, centroavante.
1: Também já foi chamado pelo Ancelotti, mas me parece que perdeu um pouquinho o bonde da história, não foi lembrado pelo treinador do Brasil. Nos últimos jogos, dificilmente vai estar na Copa do Mundo.
0: Arroio, equatoriano.
1: Esse tem mais chance. Tem mais chance de aparecer na seleção do Equador, e deve ter muita gente que joga no Atlético Mineiro. O Alan Minda deve ser chamado, o Alan Franco vai ser chamado, o Arroio talvez seja chamado também.
0: Tem outros dois aqui colombianos, Villarreal e Sinisterra. Vão para a Colômbia?
1: Não, não acredito não. Acho que estão fora da Copa.
0: Bom, hoje nós tivemos também no Maracanã Fluminense 2, São Paulo 1. Olhando para o time do São Paulo, Carlos Coronel. Ele é paraguaio.
1: Tá cotado, né? O Paraguai também
0: jogos pela
1: jogou
0: seleção.
1: Uma pré-lista com 55 nomes, tem 6 goleiros. Ele talvez seja um terceiro goleiro. Está disputando a posição de terceiro goleiro do Paraguai, né? Gatito Fernandes e Oliveira à frente. Talvez Carlos Coronel como um terceiro goleiro do Paraguai na Copa.
0: João Moreira, Cedric Soares, Rafael Tolói, não... aliás, a Itália tá fora da Copa, né? O Arboleda, não. Enzo Dias, não. Alan Franco, nenhum outro ali. O Wendel, lateral esquerdo do São Paulo.
1: Não.
0: Lá atrás era um jogador
1: já foi,
0: convocado,
1: já foi cotado,
0: né?
1: Mas nesse momento, não.
0: Nada, né? Meio de campo, Bobadilha, no Paraguai.
1: Sim. Possivelmente titular do Paraguai.
0: Marcos Antônio, se tivesse bem, iria?
1: Eu acho que não iria, Bruno, mas poderia estar numa pré-lista de 55 nomes. Nesse momento tá fora da Copa do Mundo e tá machucado também.
0: O Chile não tá na Copa, se tivesse, provavelmente o Tapia iria. Não iria, Rafael Prats?
1: Possivelmente sim.
0: No Fluminense, que jogou hoje contra o São Paulo, o goleiro Fábio, você levaria ele?
1: Eu levaria, anos? Mas não está entre os 55, não vai jogar a Copa do Mundo pela seleção brasileira, não.
0: É uma pena, eu levaria ele também. Juan Freites, Julian Mijan... da Colômbia,
1: não.
0: Acho que também não. Meio de campo, Facundo Bernal no Uruguai?
1: Não.
0: Eu também acho que não, pensando
1: aí,
0: em outros nomes.
1: O Canobbio pela seleção uruguaia, possivelmente o Canobbio vai jogar a Copa do Mundo.
0: A Venezuela não tá.
1: Fora, o Canobbio pelo Uruguai vai.
0: O Canobbio pelo Uruguai vai, tô tentando ver outro jogador. Kevin Serna, Colômbia?
1: Não.
0: Não vai, né? Soteldo também não vai.
1: Não.
0: Germancano também não, e o Rodrigo Castilho também não. Vamos para Santos e Coritiba. Tá chegando a hora dele, Rafael Prats. Olhando para a zaga do Santos, tanto os brasileiros como argentinos também não. Meio de campo, Cristian Oliva no Uruguai?
1: Não,
0: nem
1: não.
0: Foi testado,
1: não,
0: né?
1: Foi chamado pelo
0: Bielsa. A Bolívia não tá, Miguelito. Fica um pouco complicado, né? A Bolívia...
1: Não, tá fora. Tá perdeu fora. Pro Iraque na repescagem, não vai à Copa do Mundo a Bolívia.
0: Venezuela também não foi. No ataque, Neymar.
1: Eu não levaria, mas será chamado pelo Ancelotti.

0: Um jogador que poderia aparecer.
1: Ele
0: tinha
1: testado antes, agora tá fora da Copa.
0: Não tem como, né? Jesse Lingard.
1: Não.
0: Não?
1: Não.
0: Zacaria Labiati, marroquino.
1: Também não. Também não. Tá fora.
0: Também não.
1: Não, tá fora.
0: É,
1: não,
0: é,
1: quem vai estar na Copa Carrillo. Do Mundo, pelo, que vai jogar pelo Corinthians, não tá em campo amanhã. Que é o Memphis Depay.
0: Memphis Depay. Chegaria nele. É, e Alberto, merece uma chance aí na seleção?
1: Depois da Copa. Agora tá fora.
0: Agora não dá. E no Botafogo também, que é um clube que vai enfrentar o Corinthians.
1: Danilo.
0: O Danilo, meio-campista.
1: Esse vai ser convocado.
0: Lateral direito, Vitinho, não tá também no nome, né? Dificilmente. O Barbosa não vai pela Argentina. Mateu Ponte pelo Uruguai também, acho que não. Ferraresi não tá. Angola também não.
1: Não.
0: Eu acho que...
1: É o Danilo.
0: A gente fecha nessa, né?
1: É isso aí,
0: Christian Medina na Argentina?
1: Não, não, tem jogado bem pelo Botafogo, mas não.
0: Não, nem o Montoro, né?
1: Também não.
0: Cris Ramos.
1: Já foi até governador e tudo mais. Mas não.
0: Ele tava esperando... Pessoal, tá mandando um abraço pra todo mundo aqui. Rafael Prates, amanhã o senhor está no jogo do...
1: Amanhã, Botafogo e Corinthians, 16 horas. Às 11 vou acompanhar todos os meus grandes companheiros acompanhando e narrando, transmitindo, comentando, Santos e Coritiba.
0: De casa.
1: Sim. E às 4 da tarde pra Botafogo e Corinthians.
0: Daqui a pouco,
1: vai estar esperto lá. Eu vou estar participando pela CBN do Rio de Janeiro.
0: Vai quebrar.
1: No lado B da CBN do Rio, tem uma entrada na CBN do Rio.
0: Legal.
1: Com Éboli às 11 horas, com o Carlos Eduardo Éboli. E a partir das 10h30, na sua companhia pra Santos e Coxa.
0: É, aí o pessoal já fala
1: assim... Ah, tem o Kadir no Panamá. Eles são panamenhos, atacante de Botafogo.
0: Excelente, obrigado. Obrigado, sopraram aqui pra gente. Verdade, é isso aí. São 11 horas mais 58 minutos, tem que dar tchau. E daqui a pouco a gente tá de volta, 10h30 da manhã, na sua companhia, na
1: Santos
0: companhia de todos os jogos.
1: Tá lotado, Química Arena.
0: Ah, o Mar Branco vai invadir.
1: Pode
0: ser o último jogo do Neymar.
1: Pra comprar ingresso foi uma luta que você não tem ideia.
0: Palpite pro jogo de amanhã.
1: Empate.
0: E do Corinthians?
1: Empate.
0: Ah, vá, mureteiro você também, viu? Vai, agora ele vai tomar uma ducha, trocar de roupa, partiu balada e ele é mureteiro. É, são 11 horas mais 59 minutos. Tchau, gente! Até amanhã! Vem pra cá, Prats! Prats!
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1: Muito bom dia, você que está conosco aqui na CBN, em todo o Brasil, em diversas partes do mundo. Começa aqui o CBN Madrugada, hoje é domingo, dia 17 de maio de 2026. E a gente abre o programa com uma entrevista importante que fizemos esta semana na área da saúde. Muito bem, aqui no CBN Madrugada, espaço para a gente falar sobre um tema importante na área da saúde. Não há dúvida nenhuma que você, ouvinte CBN, tem acompanhado, né? E imagino com uma certa preocupação, todos nós, né, o que está acontecendo em relação ao navio MV Hondius, que partiu da Argentina em direção a Cabo Verde, agora nesse final de semana começou a fazer a repatriação, né? Houve pelo menos 3 mortes lá, e a gente vai falar sobre o hantavírus. Nosso convidado é o médico André Peluso Nogueira, que é médico infectologista. Doutor André, muito bom dia, um prazer tê-lo conosco aqui na CBN.
2: Um bom dia a todos, aos ouvintes, e o importante é a gente passar a informação de clara e com qualidade aí para a sua audiência.
1: Claro. Bom, acho que vamos, como a Tatiana Vasconcelos fala, vamos começar pelo começo, né? O que, que é a hantavirose? Como é que ela é transmitida, doutor André?
2: A hantavirose, né, ela já é uma doença sabidamente conhecida, né? Ela é um vírus que ela atinge

0: uma família de vírus que transmite através de roedores, né, de ratos silvestres, e ela é uma doença que ela é encontrada nas Américas, na Europa, na Ásia, né, e a gente teve agora esse surto no navio. Sabidamente, é uma doença que ela é transmitida do rato para as pessoas, através aí da inalação de esporos do vírus, né, quando a gente vai, por exemplo, ter contato com pó, varrer uma casa, varrer uma tulha, varrer um forro de uma casa, então a pessoa inala essas partículas e ela acaba podendo se adoecer. E o que a gente tem aí, né, que foi confirmado, uma cepa nesse cruzeiro, é uma cepa que, diferente das demais, ela se transmite de pessoa a pessoa.
1: Acho que essa é a preocupação, né, doutor?
0: Exatamente. Então, essa cepa andina, que é uma cepa que ela não é endêmica no Brasil, então o primeiro ponto é que as pessoas tenham tranquilidade que essa é uma cepa que não é transmitida aqui no Brasil. Essa cepa, então, uma pessoa provavelmente teve contato com um roedor lá na Argentina, né, que esse cruzeiro partiu de Ushuaia, então teve contato com esse roedor, desenvolveu aí a doença e de essa cepa ela se transmite de pessoa a pessoa por um contato íntimo e prolongado. Então vamos pensar que a gente teve um ambiente perfeito. Pessoas, né, que estavam dentro de um navio e que ficaram então tendo esse contato íntimo e acabou tendo a transmissão para várias pessoas. Então essa transmissão desta cepa, ela se dá através do contato próximo, pessoa a pessoa, por provavelmente gotículas, né? Então a pessoa doente, ela apresenta sintomas respiratórios, ela acabou aí transmitindo para as demais.
1: Gotículas, há necessidade de que seja, vamos dizer, uma saliva ali, a pessoa está falando e está muito próximo, ou pelas vias aéreas,
0: A gente fala vias respiratórias, né?
1: Sim.
0: Pode ser tanto gotícula como aerosol, que é uma partícula ainda menor do que a de gotícula.
1: Certo. Pode, então, a pessoa estar do seu lado ali, num local fechado, respirando ao seu lado, de repente pode acontecer essa contaminação, então.
0: Transmite isso. Nas investigações aí que estão sendo feitas, poderia ter a situação de ter uma família de roedor dentro do navio, né? Então não se sabe exatamente ainda isso, mas o que a gente sabe é que uma pessoa doente com essa cepa, ela acaba transmitindo para as pessoas por contato próximo, pessoa a pessoa aí.
1: Certo. Agora, doutor André Peluso Nogueira, que tipo de cuidado as autoridades sanitárias, por exemplo, devem ter em relação a esse caso? Porque essas pessoas agora estão retornando, né? Depois de 40 dias o navio lá, estão retornando para suas casas. Nesse final de semana o navio parou lá nas Ilhas Canárias, em Tenerife. 100 pessoas foram evacuadas, muitas delas já indo para suas casas lá na Europa. O navio está navegando para a Holanda agora e há 3 britânicos, pelo menos, já contaminados nesse navio ainda. Esses países aí, imagino também, obviamente, né, o Brasil, em alguma medida, que cuidado tem que ter para essa doença não chegar por aqui, hein?
0: Agora o que precisa, realmente, em torno de 150 passageiros, né, somando aí quem estava viajando mais, os tripulantes, eles, né, são originários de 28 países, fazendo a leitura aí das notícias, né? Então, essas pessoas que tiveram contato com as pessoas doentes, elas acabam ter que acabar sendo monitoradas para ver se tem algum sintoma. Porque o que é a grande questão aí da hantavirose? Uma vez que eu tive contato com essa cepa, eu posso ficar num período de incubação de 6 a 8 semanas. Então, essas pessoas, até agora as próximas 6 semanas, elas têm que ser monitoradas, né? Para que, se tenham algum tipo de sintoma, sejam feitas as medidas. Então, acredito que, como medida sanitária, as vigilâncias sanitárias e epidemiológicas aí desses países estão fazendo a testagem e acompanhando essas pessoas. Porque, como esta cepa envolvida nesse surto é transmissível de pessoa a pessoa, então vamos pensar que uma pessoa que embarcou lá na Suíça, ela pode agora transmitir, né, uma vez infectada, para

0: outras pessoas que não estiveram no navio. Então é necessário agora fazer a vigilância desses tripulantes e viajantes que participaram aí desse cruzeiro.
1: Certo. A gente está conversando aqui no CBN Madrugada com o médico infectologista André Peluso Nogueira. Doutor André, quais são os sintomas da hantavirose e qual que é a letalidade dessa doença? Hein? Por que ela pode ou em que situações ela pode evoluir para o óbito?
0: A hantavirose, então, como um vírus, ela se apresenta inicialmente como um quadro viral inespecífico, né? Então a pessoa vai ter febre, mal-estar, dor no corpo, uma fadiga, pode ter sintomas gastrointestinais, como náusea, vômitos, né? E podendo evoluir aí para os casos mais graves da hantavirose, que culmina com lesões respiratórias. Então, o indivíduo ele pode evoluir rapidamente aí com um quadro de tosse, falta de ar e indo para insuficiência respiratória. É uma doença que tem uma letalidade alta, né? No Brasil nós não temos essa cepa, né? Mas as cepas que temos no Brasil, a mortalidade é em torno de 40%. Né? Então, se a gente pensar aí, é uma mortalidade alta, porque é uma doença que ela não tem um tratamento específico. A gente vai dar o suporte de vida, né? Então, parte dessas pessoas vão evoluir só com quadro febril agudo, de mal-estar, mas a gente tem aí o histórico de 3 óbitos, né? 3 viajantes que evoluíram com essa forma respiratória grave, que daí o tratamento é internação em UTI, muitas vezes evoluindo aí para necessidade de ventilação mecânica, mas que não tem um antídoto, um remédio antiviral específico, né? Então, o ideal é detecção precoce e o suporte aí desses pacientes.
1: Doutor André Peluso, aproveitar a sua participação conosco aqui no CBN Madrugada, falar um pouco sobre a vacinação contra a influenza. Campanha nacional começou no final de março, vai agora até o final de maio, até o dia 30 de maio. Queria que você falasse um pouco da importância dessa vacinação, que tem aí um público-alvo também específico, não é?
0: Exatamente. Então a vacinação para a influenza, ela faz parte aí do Programa Nacional de Imunização do Ministério da Saúde. Nós temos por objetivo aí atingir 90% dessa população que tem o maior risco de desenvolver formas graves e lembrar que a vacina é reconhecida como uma das mais eficazes estratégias, né, para preservar a saúde da pessoa e também da população, com esse efeito aí de proteção da sociedade, né, dos demais aí do efeito coletivo. Então, a vacina da influenza, anualmente é feito aí a atualização da cepa, então nós temos agora essa cepa, essa vacina trivalente, que ela cobre 3 vírus dos mais frequentes aí que estão recorrentes nessa época, né, então a gente tem cobertura para influenza A, o H1N1 e o H3N2, e a influenza B. E o que é importante, né? Por que a gente deve se vacinar? Porque muita gente fala assim, ah, eu não vou vacinar, porque às vezes eu vacinei e tive gripe, passei mal. A gente tem que lembrar que a vacina, ela não previne que a gente tenha gripe, mas ela previne as formas graves e previne internações em leitos de hospital, em leitos de UTI. Então, quem são os grupos prioritários que devem, né, se vacinar? São os idosos acima de 60 anos, são as crianças acima de 6 meses, né, e até 6 anos de idade, as gestantes, as mulheres que já acabaram de ter o bebê, né, chamado puérperas, os trabalhadores da saúde, professores, temos também as pessoas portadoras de doenças crônicas, imunossuprimidos. Então a gente precisa desmistificar, né, e lutar contra o movimento anti-vacina que estamos vivendo, né, e reforçar com a população que é uma vacina altamente segura, né, e que previne mortes e previne internações por complicações com a influenza.
1: Bom, doutor, a campanha ela vai até o dia 30 de maio. Agora, se alguém perder essa data e quiser se vacinar depois, pode ir ao posto? O que vai acontecer, hein?
0: Pode ir ao posto, mas a gente pede a ida até o dia 30 de maio, porque existe um período para a vacina fazer efeito.

0: né, a campanha de vacinação vai agora até o dia 30, porque é o início do outono. Então, quanto antes a pessoa se vacinar, mais rápido ela está protegida. Lembrando aí que após a vacinação, em torno de 10 a 15 dias para a gente estar atingindo aí o efeito de proteção. Então, procure a unidade básica de saúde, o serviço de saúde, né, para nós e para quem está ouvindo que é trabalhador da área da saúde, os próprios hospitais se organizam. Então, a gente precisa lembrar que a gente vai estar se protegendo das formas graves, das complicações, né, e fazendo o nosso papel na sociedade de proteger as pessoas ao nosso redor.
1: Para a gente fechar, doutor André Peluso, felizmente a gente não tem falado mais muito de Covid, né? Eu lembro que, imagino que você deve ter dado muita entrevista também, né? E naquele período mais crítico, era praticamente todo dia a gente conversava com o infectologista, foi um momento muito crítico, não só no Brasil, mas no mundo todo, né? Mas a questão da Covid, a gente sabe que tem a vacina também, quem deve tomar essa vacina, o que você pode falar sobre a Covid? Covid nesse momento agora?
0: Nós ainda temos casos, né? Entrou numa sazonalidade também e um vírus que faz parte aí dos vírus respiratórios. É a mesma cobertura, principalmente para esses grupos prioritários também que devem ser vacinados. Lembrar que a vacina também vai proteger das formas graves e entrou no nosso calendário habitual mesmo da vacinação, né? Como você mesmo disse, saímos daquela situação da emergência da Covid-19, né? Grande parte da população foi vacinada e houve uma redução na circulação do vírus, mas quando os pacientes chegam nos hospitais com quadros respiratórios agudos, faz parte da nossa triagem a testagem para Covid e existe ainda uma porcentagem da população pequena, mas que existe, que acaba sendo positivo. Então, a gente segue as mesmas medidas. Recentemente, o governo federal, através do Ministério da Saúde, Anvisa, atualizou as medidas de precaução, isolamento, tempo de isolamento. Nós entramos aí num vírus respiratório que faz parte aí dos agressores anuais aí, que a gente tem que lembrar e ter as lições aprendidas da pandemia, que a principal lição aprendida, né, é a questão do compromisso da vacinação.
1: Muito bem, doutor André Peluso Nogueira, obrigado pela gentileza com a CBN, um bom dia e até uma próxima oportunidade.
0: Um bom dia a todos e eu agradeço a oportunidade.
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0: 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Em Amores Possíveis, Carol Tilquian propõe para Tatiana Vasconcelos e Fernando Andrade a desconstrução do mito da mãe perfeita, por meio de uma análise da relação entre mães e filhos.
1: Carol, hoje vai falar sobre mães, tipo de mães. As nossas mães são tão parecidas em algumas coisas, porque diz que mãe é tudo igual, mas mãe pode ser tão diferente, né, Carol?
2: E a gente carrega tantas frustrações similares, né, Tati? Hoje o convite dessa coluna é para a gente ter uma coluna ambígua, ambivalente, e pensar nos ecos aí desse Dia das Mães, de como é que a gente pode se autorizar a amar e odiar, a falar das faltas, mas também das presenças. Então eu quero falar da

0: mãe idealizada, a mãe vilanizada, e fazer um convite para a mãe elaborada. Como a gente amadurece a nossa relação com as nossas mães para reconstruir um amor possível, tanto com elas quanto com nós mesmos. Porque eu acho que poucas relações são tão carregadas de mito quanto a relação com a mãe, né? De é o maior amor do mundo, a mãe é o amor incondicional, é o porto seguro, é a pessoa que te entende sem você ter que falar nada, né? Freud já coloca mesmo. Eu vi você dizendo aqui que a gente se entende a partir do olhar dos nossos primeiros cuidadores, da forma como a gente foi ou não foi acolhido. Isso gera uma angústia gigante tanto para as mães quanto para os filhos. E o que eu percebo é que a gente fica numa eterna herança e num looping de inadequação, tentativa de compensação e geração de novos traumas nos filhos, que vão traumatizar os seus filhos também. Aí me vem Elis, ainda somos os mesmos e vivemos como os nossos
1: É
0: pais.
1: incrível.
0: E tem uma outra citação que eu trago muito aqui, né, que é Ferenczi, que é esse grande psicanalista que eu estudo, ele fala: raspe o adulto e encontrará a criança. A gente falou muito disso quando a gente fez a análise do valor sentimental, falando daquele pai. E acho que vale a gente olhar para as nossas mães também como meninas que a quem lhes faltou afeto, palavras de apoio. Eu quero que a gente possa honrar essas crianças possíveis e também honrar as nossas faltas. Então, poder falar, né, da casa e da falta, da presença, da cobrança, da proteção e da invasão. Eu escrevi na minha coluna da semana passada, sobre onde a gente descansa quando a gente perde o colo da mãe. Né, Tati? É duro. E aí eu recebi muitos e-mails e mensagens de pessoas que se sentem sem colo da mãe, mesmo com mães presentes.
1: Também não
0: Dessa
1: é raro.
0: sensação não é nada raro. E por isso que eu quis trazer esse espaço. Então, quero abrir para os ouvintes também, para vocês poderem compartilhar quais foram essas faltas, esses desencontros, as dificuldades que você viveu ou vive com a sua mãe e como isso reverbera em você hoje. Mas também quero abrir um espaço para a gente poder falar de quais coisas você aprendeu com ela, você viveu. Que coisas essa mãe te proporcionou, como ela te ensinou a sentir, ou como ela fez você se sentir, pelo que você é grato pela sua mãe, sem a gente cair no lugar de santificação. Porque eu acho que a gente também meio paralisa, a hora que você elogia, então parece que essa mãe está nesse lugar da ordem da mãe perfeita. Né, eu acho que o convite de hoje é exatamente a gente poder destruir esse mito da mãe perfeita e dar espaço para essas duas falas. E aí eu vou ficar muito curiosa até para ver o que vem mais dos nossos ouvintes.
2: Ó, então, primeiro já quero deixar aqui o Cláudio que fala assim: é um registro singular, singelo, perdão, de paixão pelo artigo sobre ter mãe, não ter mãe no Dia das Mães, que você citou há pouco. Ele conta que eu estava em cada vírgula daquele texto. Aí eu perguntei assim,
0: Ai,
2: falei assim para ele: Cláudio, conta mais. Então vou aguardar.
0: obrigada. Cláudio, espero suas palavras. E primeiro agradeço e acho que esse gesto é um gesto também, que é um convite que eu ia fazer mais para frente na coluna, mas que eu quero fazer agora, que é da gente poder maternar uns aos outros e poder falar dessas faltas, porque eu acho que parte desse mito da mãe perfeita é a gente ter a sensação de que todo mundo tem uma relação maravilhosa com a mãe, menos a gente. Principalmente quando a gente é criança. Acho que é importante a gente entender que sim, algo me faltou, e que falar dessas faltas não é culpar a mãe, porque muitas vezes eu vejo que a gente nem se autoriza, né? Então a gente não fala.

0: Ah, essa mãe não me escutou, ou ela só me criticou, essa mulher competiu muito comigo, ela me fez cuidar dela quando eu era criança que precisava ser cuidada, porque daí a gente logo justifica. Não, mas ela era uma mãe solo, tinha que cuidar de mim e dos meus três irmãos, ou a vida dela foi muito difícil, ou eu sei que ela estava num quadro depressivo. Você pode saber tudo isso. Nomear não é você vilanizar a sua mãe. É você sair do desmentido. É você poder dizer sim, aquilo me machucou, ainda que não tenha sido a intenção. Sim, me fez falta um colo. E talvez sempre vá faltar. Nossa, ela não ter me escutado faz com que hoje eu tenha muita dificuldade de falar, seja numa reunião, seja para colocar um incômodo para uma amiga, seja para puxar uma discussão com a minha companheira ou com o meu companheiro. E aí eu quero fazer um convite para, ao olhar essas faltas, a gente também limpar o terreno da idealização que vem de nós, filhos. Acho que a gente tem que se perguntar qual era a sua idealização materna, né? Com quem você comparava? Que ideal de mãe é essa? O que que você esperava dessa mãe, da relação de vocês? Porque eu acho que muitas vezes a gente também fica só preso no lugar do filho faltante e tem algo do poder pensar na gente, né? Eu vejo, por exemplo, eu que perdi minha mãe com 5. Eu idealizo uma relação perfeita, gente, é óbvio.
1: Olha que
0: Eu
1: legal,
0: não
1: Carol.
2: E nada garante que seria, né, Carol?
0: É isso,
2: É
0: Tati.
2: isso.
0: Eu tenho que entender que talvez eu amplifique as minhas faltas porque eu não passei uma adolescência com uma mãe.
2: E
0: Eu não
2: poderia
0: me
2: ter sido
0: comparo.
2: muito difícil. Vocês poderiam ter rompido. Sei lá, tô aqui inventando mil hipóteses.
0: É exatamente esse o ponto.
1: Ó, a Sônia,
0: Fala,
1: nossa
0: Nene.
1: ouvinte, ela fala, olha que coincidência, ela também perdeu a mãe com 5 anos. Logo, ela não sabe como é ser filha, tampouco tem um modelo de mãe, a não ser a mãe dos outros. Aí, hoje ela tem filhos, ela procura ser uma mãe suficientemente boa, colocou entre
2: Viva
1: aspas
2: o
1: aqui.
2: Winnicott.
1: Acolho, ajudo, mas também cobro quando necessário. Só a mãe que consigo definir ela.
0: E é muito importante, tanto as mães que estão nos ouvindo se autorizarem a serem as mães suficientemente boas, as mães que conseguem, até porque o Winnicott já dividiu todo esse estudo com a gente, que é maravilhoso, que a mãe suficientemente boa é a melhor mãe para os filhos, que é a mãe que falta, que erra e que repara. A gente tem uma mãe que se cobra a perfeição, que fala, nossa, eu não posso gritar com meus filhos. Você tem que poder ser a mãe que vai gritar e depois vai falar, desculpa, eu me excedi. Não é legal, eu falar nesse tom com você, ainda que eu acho que você precise de uma bronca. É a mãe que vai ensinando a reparação. Aqui, talvez fique 5 dias sem colocar você para dormir, porque tá até mais tarde no trabalho, para proporcionar uma vida com mais conforto do que ela teve. Mas que você também tem o direito de se sentir abandonado. Isso dela falar da mãe dos outros, muitas vezes a gente compara nesse lugar de nossa, mas a mãe de fulana só elogia ela e a minha mãe sempre me critica. Ou a minha mãe é muito dura. E aí você percebe que ela também teve uma mãe muito dura, que os elogios são difíceis para ela. Eu acho que nesse momento a gente também tem que se convidar a fazer o luto da mãe que a gente gostaria de ter tido. Porque essa mãe, como a Sônia diz, né? Eu sou a mãe que eu consegui ser. Foram as nossas mães também que conseguiram e que não conseguiram. Eu sempre cito esse trecho da Carla Madeira do Tudo é Rio, que eu acho maravilhoso, que ela fala: Dalva poderia ter feito mil coisas, poderia ter voltado para casa da mãe, poderia ter pedido colo para os irmãos, poderia ter contado tudo para o delegado, poderia ter tido outro filho. Dava, poderia tantas coisas se pudesse. Quem vê de fora faz arranjos melhores. Mas é bem de dentro do lugar que não se vê, que o não dá conta ocupa tudo. Nós, como nós, olha aí, eu ia falar, nós como mães.
2: Opa, um beijo, Freud.
0: Olha o ato falho, beijo para o ato falho, vou levar para minha análise. Nós, vocês como mães.

0: e nós, como filhos, podemos dizer que a gente não deu conta, não dei conta de passar minha pré-adolescência, né? Pensando, putz, como é que será? Eu contei pro meu pai minha primeira vez, né? Fui comprar motos com ele. E eu pensava, como é que seria ter contado para uma mãe? Qual conselho ela me daria? Não dá para saber.
1: Não dá.
0: Eu tenho que poder viver esse luto. E a gente tem que poder olhar para fazer esses lutos as nossas mães como crianças grandes. Perceber que elas também não receberam tudo, que elas também são atravessadas por faltas. Nesse lugar ambivalente, não é, ai, coitada da minha mãe, eu não posso sentir nada, mas é pensar, o que que atravessou a história dela e se repetiu em mim? O que será que ela nem se deu conta? O que que será que ela tentou interromper, mas não conseguiu? E o que é que eu carrego em mim? Porque eu acho que aqui a gente olha com uma empatia e com uma ternura para essa mãe, que não é ingênua, ela é trágica. No sentido bonito da palavra, que é a gente poder nomear que o não dar conta ocupou tudo, que muitas vezes esse excesso de opinião é a tentativa delas fazer importante, porque agora você tem 44 anos e tem a sua carreira, e tem a sua casa, e tem as suas coisas. Então, ela criticar o jeito como você guarda os copos na cozinha, ou o dia que você põe o lençol para lavar. É um jeito dela querer ser relevante. É a gente poder olhar com mais compaixão, mas também poder falar para ela: mãe, eu me irrito com isso. Posso pedir para você não dar mais palpite na minha roupa e vamos conversar sobre outros temas? E aí a gente pode se colocar não como as crianças faltantes, mas como adultos que vão se relacionar com adultos. Que vão também poder maternar essas mães, que vão poder agradecer, vão poder nomear o que faltou. E aí, por falar em agradecer, eu queria deixar um espaço nessa coluna também para a gente poder falar do que ficou delas na gente, que talvez a gente nem saiba. Eu, antes de perguntar para os ouvintes, eu queria perguntar para vocês dois. E vou me colocar na roda também, para não sair colocando vocês. Já vou marejar meus olhos. Ontem eu revi os vídeos. Meus pais gravavam vídeos com aquelas câmeras grandes, VHS em casa, no parquinho do prédio. E aí eu fiquei vendo vídeos da minha mãe conversando comigo. E ela era muito doce e muito carinhosa. E eu talvez de algum jeito tenha herdado esse carinho e essa doçura dela, sem nem mesmo saber racionalmente. Ela era uma mulher que amava marzipã. E todo dia das mães eu encomendo uma torta de marzipã para me conectar com ela. Eu acho que ela amava crianças e ela largou a profissão do pai e do avô, que eram engenheiros, para abrir o primeiro buffet infantil aqui em São Paulo, nos anos 80. E eu larguei a minha carreira de publicitária para ir trabalhar com crianças grandes na psicanálise. Então, queria ouvir também da Tati, que está com a mãe
1: Ai.
0: ausente, e do Nando, o que que as mães de vocês deixaram em vocês, para a gente poder
1: Vai,
0: homenagear
1: vai você
0: também.
1: primeiro.
2: O cuidar e o amor à cozinha, à comida, ao lidar com a comida. Então, cuidar, porque tem esse cuidado de sempre estar presente para cuidar. Então, acho que hoje eu cuido da minha família por causa dela, que eu aprendi a cuidar com ela. E ela cozinha tão bem, acabou passando para mim. Eu adoro cozinhar. Para mim, eu ficaria o dia inteiro na cozinha, cozinhando, transformando os alimentos. Eu gosto de ver quatro bocas de fogão acesas ao mesmo tempo. Eu adoro isso, porque ela faz isso com baita carinho.
1: Nosso Rito
0: Isso é
1: Lobo.
0: ritualizar, né, Fê? É criar
2: Sim.
0: memórias. A gente está tão irracional. Memórias sensoriais, é transformar algo que

0: poderia ser do cotidiano no
1: É, e
0: simbólico.
1: nós estamos agora
0: Cozinhar para a família é
1: transportando,
0: nutrir de
1: a gente
0: afeto.
1: está transportando agora para o digital, a gente vai ter que fazer isso com mais rapidez, até as receitas dela que estão no caderninho para a gente e para os netos também.
2: Mas não se desfaz desse caderninho,
1: Não,
2: não.
1: não, tá lá,
2: Guarda
1: tá lá.
2: ele. Eu tenho alguns, embora não use, como vocês sabem. Putz, minha mãe tá comigo todo dia, o dia inteiro, Carol. Eu lembro dela nos momentos mais inesperados, assim. Ontem foi Dia das Mães e eu não tive esse momentinho de, ai meu Deus, que saudade da minha mãe, porque eu tava ocupada. Mas esse momentinho chega para mim, inesperadamente, muitas vezes, assim. Não tem, não marca hora, não marca dia, sabe? Acho que eu gosto de um baralhinho e de jogos e de reunir as pessoas ao redor da mesa. Eu aprendi com ela, não só com ela, né? Minha família era uma família muito jogadora, muito conversadora, que gostava de ficar ali reunida em torno da mesa, com atividades lúdicas, jogando mímica, jogando jogos de tabuleiro, jogando baralho e tal. Mas eu acho que eu sinto muita falta da minha mãe nas minhas conquistas profissionais, porque ela era muito entusiasta da minha carreira. E nessas horas eu acho que eu. E assim, no meu estilo de vida, eu lembro dela todos os dias, porque acho que eu virei a mulher que ela. Eu não sei fazer essa frase. Eu virei a mulher que ela criou a menina para ser, sabe?
0: Sim.
2: E eu não vou chorar hoje não, tá? Não vou começar a semana chorando no microfone não, tá, Carolina? Você para.
0: Mas que a gente possa homenageá-las, né? Assim, ouvindo vocês dois, é como as mães transmitem afeto pra gente através da ação. Eu trago aqui sempre, né? Bell Hooks, Amor é um Verbo. Eric Fromm, Amor é o que o amor faz. É o fazer a comida, é o fazer a família junta no baralho, é o fazer. De investir e incentivar o seu desenvolvimento profissional, intelectual, isso tá na gente. Eu me dar conta de que talvez a minha coragem de ter largado a profissão e o caminho do mundo do pai veio por essa mãe que me atravessa e talvez eu nem lembre racionalmente. Quero até deixar um beijo ao vivo para o Bruno e para a Tefi, que são dois grandes amigos que perderam a mãe, passaram o primeiro Dia das Mães sem mãe. E num momento onde a gente olha muito as faltas, que a gente possa lembrar a Tia Thaís tinha um teatro de bonecos, ela era
2: Que
0: lúdica também. Você falou dos
2: legal!
0: jogos, e eles são muito lúdicos e simbólicos. Tem um olhar muito sensível para o mundo. Está na gente. Que a gente possa falar das faltas, mas que a gente também olhe as delicadezas e as ações de amor dessas mulheres que hoje estão em nós e que nós nos responsabilizemos por sermos mães uns dos outros, das nossas amigas, dos nossos pais, dos nossos irmãos, dos nossos colegas de trabalho.
2: Sim. Carol, obrigada por hoje. Um beijo para você.
0: Um beijo
2: Mua.
0: enorme. Obrigada a
1: Um
0: vocês
1: beijo,
0: dois por
1: Carol.
0: compartilharem.
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4: Bem-estar em Movimento no ar hoje para falar sobre variações do yoga que você precisa conhecer. Talvez até você já conheça, mas aí você vai saber um pouco mais a respeito dessas variações. E eu estou falando de Air Yoga e Aqua Yoga. E hoje nós recebemos dois especialistas nessas modalidades. A Renata Borges, que é professora de Aqua Yoga na Ecofit Academia. Renata, seja muito bem-vinda e muito
0: Obrigada.
4: obrigada por estar conosco hoje.
0: Obrigada a você.
4: E nós estamos também aqui no Bem-Estar em Movimento com o Kaique Ferreira, que é coordenador de yoga e ginástica na Biorritmo. Kaique, seja bem-vindo ao nosso programa.
5: Muito obrigado, Cássio. Eu que agradeço o convite.
4: Então, eu quero começar perguntando exatamente como funcionam essas modalidades e já conto aqui para os ouvintes que eu fui fazer essas duas aulas para testar. Achei muito interessante. Começa contando para a gente, Renata, como que funciona a

0: Aqua Yoga.
1: O Aqua Yoga é uma prática dentro da piscina, né? Em que a gente faz as adaptações de solo na barra. Então a gente usa os props, então os espaguetes como props. E dependendo da prática, tem movimentos livres. E é uma prática que é para qualquer pessoa, qualquer público, né? Então, pessoas jovens, idosas, com lesões, qualquer pessoa pode praticar o Aqua Yoga, né? E a água aquecida, ela ajuda justamente, por exemplo, em pessoas lesionadas, né, a melhorar essa condição das pessoas. E ao mesmo tempo é desafiador, uhum, né? Porque a gente muda o centro de gravidade que a gente está atuando, né? Então, até você ter a consciência corporal, para você não boiar durante a prática, né, vai levando um tempo, né? E o yoga é exatamente isso, né? É a gente conseguir respeitar a nossa evolução e entender a trajetória, né? Eu acho que é isso.
0: Nossa, muito, muito interessante, porque eu fui fazer a aula, e aí quando você começa, parece mais fácil do que é de verdade. Assim, fica claro que é uma coisa possível para qualquer pessoa, mas ao mesmo tempo, alguns movimentos em que você depende mais de equilíbrio, no meu caso, são especialmente desafiadores. E em alguns momentos eu senti essa dificuldade. Tudo você contorna na aula com instrução, e eu tive uma instrução muito precisa, quero inclusive elogiar o trabalho de vocês, deu tudo super certo. Mas assim, em algum momento você se lembra que está fazendo yoga, como nos momentos em que você presta atenção na respiração. E é indicado que você faça isso durante toda a aula. Ou seja, é mais fácil quando comparado a algumas práticas de yoga no solo, mas também tem seus momentos desafiadores, né?
1: Sim, tem os momentos desafiadores. Assim, a vantagem é que você não tem risco de queda.
0: Uhum.
1: Então, as posturas de equilíbrio, é o que eu acabei de falar, né? Elas te levam para cima, né? Elas te levam para a superfície. E dependendo da prática que você está fazendo, por exemplo, com props, por exemplo, ela vai exigir mais força, uhum, durante a prática. E pode ser para qualquer pessoa justamente por isso, porque não tem risco de queda. E tem os benefícios do yoga, como a respiração, na parte final, o relaxamento.
0: Nossa, no final tem um relaxamento, gente, que é uma delícia.
1: É.
0: Nossa, muito bom.
1: Boiando na água.
0: Exato. Agora eu quero saber da Air Yoga. Eu fui fazer essa aula e, assim, é uma aula que a gente conta com um tecido, né, que é preso no teto e que também tem uma questão nessa aula de confiança muito grande, né, de você acreditar na instrução que você está recebendo, no auxílio que você está recebendo e que também você não vai cair. Tem segurança para fazer aula. Conta pra gente, Kaique, como que funciona essa aula para quem está nos ouvindo?
2: Exato, é uma aula que a gente vai trabalhar também um pouco mais de equilíbrio, de instabilidade. A prática toda ela é feita com apoio no tecido, apoio de alguma parte do corpo no tecido. Então, a gente pode, claro, começar no chão para fazer alguns alongamentos iniciais, mas a ideia é que a aula toda seja com alguma parte do corpo no tecido. Seja as costas, segurando com as mãos, no quadril, nas pernas, no tornozelo. A gente pode tanto apoiar um pé só no tecido e um ficar no chão. A gente pode deitar no chão e apoiar o pé no tecido. A gente pode ficar com os joelhos no chão e segurar no tecido. Ou apoiar as costas no tecido. Então, o tecido, em alguns momentos, ele vai ajudar bastante a gente, porque ele vai tirar a compressão, tirar o peso do nosso corpo. Então, ele vai segurar um pouco o nosso peso. Mas, ao mesmo tempo, dependendo da posição, ele vai trazer um pouco mais de desafio, porque ele vai trazer mais instabilidade. Por exemplo, se você faz uma postura aqui, você vai deixar uma perna inteira dentro do tecido, então você só tem um apoio no chão, então o tecido ele vai ter algum balanço, coisa bem pequena mesmo, que vai exigir um pouco mais de concentração, um pouco mais de presença, um pouco mais de atenção. Então, é uma aula assim que vai exigir um pouco mais também da sua coragem, né? A gente vê principalmente isso mais no final, que acho que a gente vai falar daqui a pouquinho, mas é uma aula que também te ajuda a ter um pouco mais de consciência corporal, um pouco mais de apoio, um pouco mais de atenção no seu corpo.
0: É interessante, porque quando eu fui fazer essa aula, eu não sou uma praticante assídua de yoga. Então, para mim, ficar numa posição invertida é sempre uma coisa muito difícil. E eu vi que a professora estava orientando os alunos para entrar na posição do morcego, na autoexplicativa posição.

0: posição do morcego, ou seja, ficar de ponta cabeça. E eu comecei a olhar aquilo, falei, gente, não vou conseguir. E eu fiquei observando e meio dando aquela enrolada, sabe? Brincando com o tecido, assim. Falei, ah, acho que ela não vai nem me notar. E aí a professora veio e falou, vamos fazer. Tipo, não vou ignorar você. E me ajudou e eu consegui. E assim, gente, menos difícil do que eu tinha imaginado. Sim. É uma coisa que a gente fica com um pouco de medo assistindo, mas quando você faz com orientação, é algo completamente possível. E outra coisa que eu achei bacana também, no dia que eu fui só tinham mulheres, mas eu sei que, enfim, é uma aula aberta para todo mundo. Mas as meninas se ajudando. Então, na hora de pendurar o tecido, porque você tem que pendurar de acordo com a sua altura, né? Então, não pode ser igualzinho para todo mundo. Mas uma ajudando a outra. Então, isso eu acho também uma coisa muito bacana dessa aula. Normalmente, quero saber de vocês, quem procura estas duas aulas, assim, digamos, diferentes de yoga? No caso da Aqua Yoga, Renata, quais são os alunos mais frequentes, o perfil de aluno mais frequente?
1: Olha, eu tenho muitos alunos da terceira idade.
0: Uhum.
1: Alunos que têm dificuldade de fazer yoga no solo, por exemplo, com sobrepeso. Pessoas que têm labirintite, então se sentem mais seguras dentro da água. Já tive alguns pacientes oncológicos, uhum, também, que foram para buscar o Aqua Yoga para melhorar a questão de articulação e etc. E até atleta, que vai buscar mesmo esse bem-estar, né? Então, tem muita gente que faz natação e aí, na sequência, vai fazer a aula de Aqua Yoga pra, como um complemento mesmo ali da natação, assim, né? Como a cerejinha do bolo, assim.
0: E no caso do Air Yoga, quem procura essa aula?
2: Então, é um público, assim, muito diverso, né? Porque como a gente está numa academia, então qualquer pessoa que está matriculada pode participar. A gente tem desde a Gen Z chegando, né? A geração Z chegando dos 20 e poucos anos.
0: O dia que eu fui tinha uma dupla mãe e filha fazendo.
2: Exato. Até pessoas de 50, 60, 70 anos. Então, a gente tem pessoas tanto que já praticam yoga há muito tempo e vem uma possibilidade de variação, uma novidade, quanto pessoas que nunca fizeram aula de yoga e viram a aula ou, enfim, ficaram curiosas com a modalidade e foram conhecer.
0: O que da yoga essencial a gente pode perceber nessas aulas? Aqueles princípios que estão na base do yoga e que também são reconhecidos e aplicados nessas duas modalidades? Começando por você, Renata.
1: Eu acho que a parte da respiração, então a gente sempre tem um pranayama, né? Uma respiração guiada que a gente dá ali durante a prática. E na forma de conduzir, né? Toda a condução, ela é a adaptação das posturas que estão dentro do yoga, levando sempre para esse estado mais de introspecção, desse olhar para dentro, tentando deixar o nosso ego ali do lado de fora da piscina, né? Não olhar para o lado, né? E a parte final mesmo, que eu falo que assim, é a digestão do yoga, né? Quando a gente vai fazer um shavasana, ele é você absorver tudo aquilo que você fez durante a prática.
0: E o que a gente reconhece no Air Yoga que está nessa essência da prática?
2: Eu acho que basicamente é bem parecido com o Aqua Yoga. Então, assim, principalmente a sua presença, né? Porque yoga, na verdade, é a sua conexão. Uhum. Sua conexão com você mesmo, com você mesma. É você deixar tudo de lado, tudo lá fora, todas as suas pendências, suas demandas, tudo aquilo que fica na sua cabeça, você deixar do lado de fora da sala e realmente se conectar com você. Então a gente tem um momento de respiração, um momento de aquecimento das articulações. Então a prática, a estrutura da prática, ela é quase a mesma de uma aula tradicional, até mesmo as escolhas de posições. Então é uma aula muito parecida, claro, com adaptações para o tecido, mas ainda assim, toda a questão de presença, a questão de você se acalmar, você não ser tão exigente com você mesmo, com você mesma, né? Porque é uma coisa nova, então muita gente já quer chegar já sabendo fazer, já conseguindo fazer. Então, essa calma que o yoga às vezes traz, né? E talvez um pouco diferente seja justamente a questão da socialização que você falou, que numa prática tradicional não tem, né? A pessoa chega, ou já sobe no tapete dela, ou traz o próprio tapete, abre o tapete, e é uma prática muito individual. Acho que na aula com tecido a gente tem essa socialização porque é um ajudando o outro, uhum, né? Então, às vezes, a pessoa vê a outra colocando o tecido um pouquinho baixo do que deveria, já dá um toque,

0: Então já acalma na espera da sala. Então a gente consegue trazer tudo que o yoga traz, só com um material diferente ali a mais.
1: O papel da água, né, nessa prática, porque água já é uma coisa super relaxante, yoga também pode ser algo muito relaxante. Por que é importante juntar isso, yoga na água, e o que que a gente ganha com isso?
2: Então, né, como eu disse, muda o centro gravitacional, né? Então, a partir do momento que a gente começa a trabalhar uma outra parte do cérebro que a gente não trabalha no solo, porque muda a nossa gravidade. Tem a questão da água aquecida, né, que ela vai ajudar nas articulações. E a consciência corporal, né? Então, eu acho que muda a atividade cerebral, a atividade corporal e ajuda na parte de articulação também.
1: Quando a gente pensa nesse tecido, Kaique, que é o que a gente poderia chamar, né, de um prop, de um acessório, né,
0: Isso.
1: que a gente tem na yoga, no caso do Air Yoga, qual que é a importância? E o que eu fico espantada é a versatilidade, né? Porque quantos movimentos você consegue fazer e qual que é a importância de trazer um acessório como esse para a prática do yoga?
0: Exato, a gente consegue adaptar uma prática inteira, né? Como eu falei mais cedo, a gente faz a aula toda com apoio no tecido. Então, desde as posturas mais iniciantes de alongamento, mais simples, até as mais complexas, como invertida, né? Que você experimentou, como outras que a gente fica com o corpo inteiro dentro do tecido e consegue fazer algumas outras variações, até um pouco mais suspensa. É justamente isso, trazer um desafio maior, não só físico, mas principalmente mental e emocional. Porque eu costumo dizer nas aulas que o desafio da prática não é você ficar numa postura, você ficar numa posição de força, de flexibilidade, de equilíbrio. O desafio maior é como que você lida com esses desafios físicos. Então é justamente isso. Às vezes quem já está muito acostumado com uma prática acaba entrando na repetição, acaba entrando só no mais do mesmo. Quando a gente traz algum material diferente, alguma situação diferente, é como na vida, a gente está lidando com uma situação diferente, talvez se colocando num lugar que antes você se sentia muito confiável, muito confortável e confiante, agora num desafio que você se vê com dificuldade naquilo que você fazia de olhos fechados.
1: Queria saber de vocês os benefícios que as pessoas podem conquistar a partir da prática regular destas duas modalidades. Começando por você, Renata, o que que o aluno percebe na evolução que ele conquista de benefícios ao fazer a Aqua Yoga?
2: Flexibilidade, equilíbrio e essa conexão que é do yoga, eu acho que também no Air Yoga a mesma coisa, né? Que é você conseguir se conectar com você, né? Acho que é isso.
1: E para o Air Yoga, o que que você percebe que as pessoas relatam de benefício alcançado?
0: Flexibilidade também, né? Força, bastante força de equilíbrio, força abdominal, porque a gente vai precisar do abdômen para se equilibrar em algumas posições, mas também uma questão um pouco mais de coragem, uma questão de você conseguir, às vezes, soltar o tecido, né? Deixar só o corpo, o quadril, a perna no tecido e soltar o braço. Muitas vezes nas invertidas, quem vai fazer a primeira vez não consegue relaxar totalmente, não consegue soltar. E é um exercício de coragem de realmente você se entregar. Acho que é uma entrega que muita gente fala que consegue levar isso para a vida lá fora depois.
1: Essa questão da confiança apareceu muito durante a aula e eu percebi assim que as pessoas ao longo da aula elas foram se soltando mais, é, né? Uma coisa que parece mais difícil no começo e que depois as pessoas vão conseguindo. Tem uma coisa muito interessante sobre professores, instrutores de yoga que a gente recebe aqui no Bem-Estar, que normalmente são pessoas que têm uma trajetória que nem sempre é marcada pelo yoga desde o começo. Às vezes são pessoas que vêm de outras áreas, conhecem a prática, se apaixonam e se tornam professores, instrutores. Tem gente que vai abrir um estúdio de yoga, coisas assim. Queria saber da trajetória de vocês. Como que a atividade física entrou na trajetória de vocês, especialmente o yoga, começando por você, Renata?
2: Bom, o yoga entrou na minha vida quando eu tinha 17 anos. E eu comecei a praticar yoga para me ajudar na escalada, né? Justamente por uma questão de equilíbrio, né? Porque eu já tinha uma evolução dentro da escalada e eu parei num patamar onde eu não estava conseguindo subir mais. E aí o yoga começou por esse viés. E aí então, desde então, fui

0: praticando yoga, tive outras áreas de atuação durante a minha trajetória profissional. E até que eu cheguei no caminho do yoga, que sempre esteve presente, né? Dando aula de yoga.
1: Muito legal. E você, Kaique, como que o yoga entrou na sua vida?
2: Olha, eu estava mirando em um lado completamente oposto. Eu estava lá na adolescência querendo entrar mais pro lado mais da lado geek de design de games, de informática, TI. Só que nos primeiros contatos eu vi que talvez não fosse a minha área de destino. Então eu já fui pro outro lado que eu já estava começando a praticar, que era educação física, né? Então comecei a frequentar academia, fazer musculação, as aulas coletivas, e yoga era uma das aulas que eu fazia desde sempre, desde a adolescência, dos 16 anos. Então fiz educação física, então sempre me mantive ali na região do exercício, da atividade, e depois de alguns anos trabalhando com outras aulas coletivas e ainda praticando yoga, eu percebi que se eu colocasse yoga na minha atuação, eu seria uma pessoa talvez mais realizada e mais feliz. E depois da minha formação, tenho certeza que hoje sou muito mais, talvez, completo, mais atento a mim mesmo com yoga dentro da minha cabeça.
1: E é muito bacana como a gente percebe a proliferação de diferentes formações de yoga, né? Houve um tempo em que não tinha muito no Brasil. Hoje tem muito no Brasil, mas também tem muito no exterior. Você estava falando mais cedo fora do ar, Renata, você fez uma formação fora?
0: Na verdade, o Akko Yoga, a formação dele não é aqui no Brasil, né? Só tem fora mesmo. Então, hoje, todos os estudos que tem de Akko Yoga, eles são fora mesmo do Brasil. É isso mesmo.
1: E você fez a sua formação aqui?
2: Sim, fiz aqui no Brasil mesmo, aqui em São Paulo.
1: Muito bacana. E, gente, como é, assim, a rotina de vocês em relação à prática do yoga? Vocês têm uma variável, uma variante de yoga que vocês preferem? Qual que é a sua preferida, Renata?
0: Ah, eu gosto do Hatha Yoga, assim, pro meu dia a dia, né? Eu acho que assim, a gente sempre tá aberto a praticar qualquer modalidade que vier até para experimentar, né? A gente sempre tá aberto. Mas eu gosto do Hatha. O Hatha é mais tradicional, é a mesma raiz assim do yoga. E eu acho que tem a parte filosófica do yoga que é bem importante. E eu acho que, né, quando o Kaique fala dessa virada de chave, eu acho que a parte filosófica ela vem muito com essa virada de chave. E o Hatha Yoga, ele
1: E
0: me
1: você
0: traz
1: pratica
0: isso.
1: em casa?
0: Pratico em casa e também dou aula também
1: E
0: de
1: todos os
0: Hatha
1: dias?
0: Yoga. Tem dias que a gente falha, mas
1: Não, nem é falha. Enfim, também você trabalha com isso, acaba tendo uma
0: Ah,
1: prática
0: mas é totalmente
1: imensa.
0: diferente da gente dar aula e da gente ter a nossa prática, assim.
1: E como que é para você, Kaique? Você tem um tipo de yoga preferido?
2: Eu sou mais da linha do Vinyasa, que é uma linha também de yoga, só que com uma fluidez um pouco maior entre as posições, às vezes uma sequência maior de posturas, de posições, uma emendando a outra. Trabalhei muito com hot yoga também, né? Então, a gente vai para uma área um pouco mais desafiadora fisicamente, que como eu estou o tempo todo em movimento, eu acho que isso me traz um desafio e uma presença. Então eu gosto de me sentir desafiado fisicamente e mentalmente também, para depois um momento de relaxamento, um momento de meditação final, eu realmente me centralizar num ponto só. É como se eu estivesse mergulhando assim num caos mental, físico, para depois eu entrar num momento mais de serenidade própria, assim, sabe?
1: E vocês têm atividades físicas complementares, coisas que vocês gostam de fazer em termos de exercício além do yoga, Kaique?
2: Eu gosto bastante de dança e de aulas de bike. Inclusive, eu dou essas aulas, né, na minha grade de aulas. Então, mesmo nos meus momentos livres, eu gosto de fazer alguma aula de dança de algum outro professor, de fazer alguma aula de bike de outro professor também, alguma outra aula que seja mais cardio e seja dentro de uma sala de aula coletiva, além do treino de musculação que religiosamente tem que ter pelo menos 5 vezes na semana.
1: E você, Renata, como que é a sua rotina com outros tipos de exercício?
0: Eu continuo praticando escalada, né, desde sempre, que é, acho que minha atividade preferida, assim, no, dentro das atividades livres. Musculação, que, né, eu acho que a musculação não é uma questão de gostar ou não, é uma

0: dificuldade. Da experiência de vocês, o que que leva tanta gente a ainda não ter uma rotina mínima de atividade física, né? O que que vocês escutam, o que que vocês percebem de pessoas que estão tentando virar esse jogo das dificuldades em ter uma rotina regular de exercício, Renata?
1: É, eu, assim, lá na academia que eu trabalho, é uma academia wellness, né? Então ela visa a saudabilidade.
0: Uhum.
1: E a gente tem um público de terceira idade e crianças também. E o que eu vejo, assim, das pessoas que estão na academia versus as pessoas que ainda não estão, né? Das pessoas que estão na academia, o que elas relatam é que, assim, eu estou aqui porque eu sei que esse remédio, ele é muito mais eficiente do que os outros que eu já estou tomando ou que eu venho a tomar. Isso as pessoas mais velhas, né? E as pessoas que são sedentárias, elas não conseguem sair desse lugar, né? Então, elas têm mais dificuldade mesmo. Então, procrastinam, não conseguem encontrar um tempo para si, né? Sempre tem... A escala de prioridades é outra, né? E eu acho que isso é uma coisa cultural, assim, que vem mudando, mas que exige muito um esforço de cada indivíduo mesmo de olhar mais para si do que para o outro.
0: Uhum.
1: Né? Então, por exemplo, você falou, né, as mulheres, essa demanda da maternidade ou de cuidar da casa, né, é sempre o cuidado com o outro, né? E eu acho que é muito importante que as pessoas tenham cada vez mais consciência desse olhar para si, né? Porque como a gente diz no yoga, né? Sem a nossa existência, tudo é maia, tudo é ilusão, né? Então, nada existe ao nosso redor.
0: E é difícil criar hábito também, né, Kaique?
2: Isso. Eu acho que, concordo com a Renata, acho que a gente precisa primeiro sair dessa inércia, realmente ter essa coragem de dar esse primeiro passo e, principalmente, a força de se manter. Porque sair do zero e começar talvez seja o ponto mais difícil e manter o hábito, né? Mas eu acho que hoje, como o mercado fitness evoluiu tanto ao ponto de a gente ter muitas academias, sempre tem uma academia perto de você, né? Seja CoFit, seja Biorritmo, uhum. A Smart Fit, que também faz parte do grupo. Então a gente tem diversas formas de se exercitar, seja num parque,
0: uhum. Seja
2: numa academia que tem um custo mais acessível, ou até uma academia como a Biorritmo, que é um ecossistema de bem-estar, que você vai encontrar de tudo. Vai encontrar yoga, vai encontrar bike, vai encontrar dança, outras aulas, musculação, uma musculação completa. Então, assim, depende muito, claro, do que você gosta de fazer, né? Do que você quer se dispor a fazer, e realmente uma força, talvez, mental de você se manter firme nessa atividade, nesse exercício, sem deixar que as demandas do dia, que elas vão acontecer, acontecem todos os dias, te tirem disso, porque sempre vai ter alguma coisa para te puxar, ou para o sofá, ou para o happy hour, ou para alguma viagenzinha, ou para alguma coisa. Então, precisa de muita organização e disciplina, principalmente para pelo menos uns 30 minutos por dia você colocar alguma atividade física ali na sua vida.
0: E eu gostei que você incluiu também essa questão dos parques, né? Que tem muita gente praticando yoga em parque, é uma coisa mais acessível. Porque a gente sabe que também tem que levar em consideração essa coisa do dinheiro. Nem sempre a pessoa tem condição naquele momento de arcar com os custos de uma academia, mas tem opções acessíveis de academia e tem opções acessíveis também fora de academia. Tem muita gente fazendo yoga online, a gente já fez um programa inteiro a respeito desse assunto, mas você ia falar alguma coisa, Renata?
1: Eu ia falar que, assim, né, só complementando o que o Kaique acabou de falar, eu acho que mais importante do que você né, um primeiro passo antes de ter toda essa disciplina é você começar.
0: Uhum.
1: Então, assim, eu tô conseguindo uma vez por semana. Tá bom, começa uma vez por semana. Agora eu consigo duas. Que bom. Essa semana eu não fui. Tudo bem, volta na próxima, né? Eu acho que isso é uma consciência que a gente vai adquirindo também, né? Não precisa ser da noite pro dia, mas tem que ter uma força interna aí para ter essa virada de chave.
0: Muito bacana. Eu quero agradecer demais a participação de vocês dois hoje aqui no Bem-Estar em Movimento. Nós conversamos com a Renata Borges, que é professora de Aqua Yoga na EcoFit Academia. Renata, muito obrigada por ter estado conosco.
1: Eu que agradeço. Obrigada pelo convite.
0: E agradeço demais também a presença do Kaique Ferreira, que é coordenador de Yoga e Ginástica na Biorritmo. Kaique, muito obrigada.
2: Eu que agradeço mais uma vez o convite.
0: Bem-Estar em Movimento de hoje vai ficando por aqui. Nós contamos com a

0: são da Ana Luísa Bessa, os trabalhos em áudio e vídeo da Débora Gonçalves e a edição da Karen Lemos. Eu volto na semana que vem e espero por você.
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2: Entrevista ao estúdio CBN, a pastora Helena Raquel falou sobre o retorno que teve das pessoas após um vídeo de pregação se popularizar nas redes sociais. Também a necessidade de a comunidade cristã tratar temas como violência doméstica, abuso sexual e pedofilia dentro da igreja.
3: A partir de agora, a gente tem o prazer de receber aqui no nosso estúdio CBN a pastora, líder da Assembleia de Deus Vida na Palavra, no Rio de Janeiro, Helena Raquel. Pastora, bem-vinda.
4: Muito obrigada, que bom poder estar com vocês e falar um pouquinho sobre aquilo que a gente acredita.
5: Bem-vinda.
3: Sua fala no Congresso Internacional de Missões dos Gideões Missionários da Última Hora repercutiu muito, furou as bolhas, viralizou. E eu quero começar te perguntando que tipo de retorno a senhora teve das pessoas que tiveram contato com o vídeo e internamente da igreja e da comunidade cristã.
4: Bom, eu vou falar de forma geral, né? Eu tive um retorno excelente de ambas as partes. Mas, obviamente, que a mais surpreendente foi das pessoas que estavam de fora. Porque em momento nenhum eu presumi um alcance dessa natureza. E o que aconteceu foram pessoas que se sentiram representadas, no sentido da dor, obviamente. Outras que conheciam histórias. E o lado mais importante para mim, enquanto pregadora e pastora, é perceber que algumas dessas pessoas não acreditavam que havia um enfrentamento tão direto a questões assim, feitas em um púlpito. Então, quando isso ganhou a visibilidade, eu acredito que acabou por dar eco a tantas outras vozes antes de mim que não alcançaram tamanha repercussão. Sim. Sigo?
3: Sim, não. Segue, pode seguir, pastor. É que a gente não falou sobre qual foi a sua fala. Exatamente. Né? Vai, Fê, contextualiza aí.
5: Então, qual foi o mote da sua fala que gerou tanta repercussão nesse congresso? Sobre o que a senhora
4: disse? Vocês não chegaram a mencionar.
5: Exato. Por favor, é melhor ouvir da senhora.
4: Ah, sim. Tá ótimo. Muito obrigada. Assim é até mais seguro para quem está ouvindo, né? Porque quem viveu acaba tendo, né, uma condição maior de reproduzir. E é claro que numa fala de mais de uma hora, possivelmente eu não consiga, né, ser fiel a todos os pontos. Mas, em regra geral, eu li um texto, Juízes capítulo 19, que trata de um dos casos mais assustadores da Bíblia, que aconteceu em um tempo em que Israel não estava sob nenhum governo. Aconteceu um caso, né, de abuso coletivo, de que acaba caminhando para a morte de uma mulher, e tudo isso com o consentimento de uma comunidade que se cala e também de um marido, um cônjuge, que não a defende, não a guarda, ao contrário disso, a expõe no lugar dele, para ele não sofrer nenhum abuso. Foi essa a minha fala ali inicial, teve essa grande repercussão dos dois.

0: extremamente positiva em sua maioria, obviamente, não somos unanimidade em nenhuma área. E por que que do lado de fora, para mim, foi mais, assim, surpreendente? Porque, embora eu já fale algumas dessas coisas há anos, foi a primeira vez que teve uma repercussão desse tipo e alcançou tanta gente do lado de fora.
1: Uhum.
0: Agora, falando do lado de dentro, né? A igreja evangélica no Brasil, ela está bem habituada com confrontos para os nossos vícios e defeitos, falando internamente. Esse congresso, por exemplo, tem um histórico, né, de ser um congresso onde a maioria dos pregadores tem um tom maior exortativo, de despertamento, e eu sou um exemplo disso, desde 2012, trazendo alguns assuntos importantes, como, por exemplo, prontuei no ano passado, na mesma ocasião, sobre a valorização da educação cristã. Mas ainda assim, por ser o tema que foi, muita gente foi tocada e sinalizou, olha, que bom, eu precisava ouvir, eu me senti como alguém que foi acolhida, foi bom perceber que tem alguém que está vendo como eu estou vendo. Então, de ambos os lados, eu estou grata a Deus pelo resultado, foi um resultado muito bom.
2: Pastora, numa pregação da senhora que eu assisti hoje pela manhã, a senhora fala que não existe uma pesquisa sobre a forma como a igreja acoberta a violência contra a mulher ou a pedofilia, mas no seu olhar empírico, isso atesta que, sim, isso acontece. De que forma isso acontece?
0: Então, relacionado propriamente a esse momento da mensagem, eu já estava em uma cadência onde eu dizia que quando eu fui buscar pesquisar os dados das denúncias, eu não consegui acessá-los. Eu consegui acessar uma pesquisa que, após eu ter dito, inclusive, aparecem divergências no sentido é uma pesquisa confiável ou não, mas eu dei ali a fonte. Então, acredito que, antes de mais nada, quem precisa responder pela pesquisa é a própria fonte. E quanto a mim, como mensageira pregadora, é aprimorar cada vez mais as minhas pesquisas. Então, nesse momento, propriamente, eu digo assim, que eu faço uma pesquisa para tentar relacionar o número de evangélicas que passam por situação de abuso ou de violência com o número de denúncias. E simplesmente eu não consigo fechar isso. Como eu não tenho pesquisa, então, com toda a franqueza, eu disse, embora não imaginasse repercussão exterior, eu estava falando, inclusive, em respeito àquele público ali, decente, íntegro, em sua grande maioria, que não pode ouvir uma pessoa disparando coisas sem razão. Aí eu disse, nesse sentido, eu não tenho uma pesquisa, mas eu tenho o empírico. Sou filha de pastor, sou neta de pastor, sou esposa de pastor e vivo diariamente a vida da liderança feminina, convivendo diretamente com mulheres desde os meus 16 anos de idade. A partir desse lugar, eu reafirmo, houveram erros gravíssimos no nosso discurso acerca de como uma mulher deveria se portar diante de um quadro de violência. Nesse lugar confessional, inclusive, né, de ouvir confissões, eu também afirmo que, infelizmente, pedófilos se infiltram em nosso meio, e eu usei até infiltrar ali, entre aspas, obviamente, que não é um filme de espionagem. É gente de conduta equivocada, é psicopata, que em qualquer outra comunidade pode chegar e se infiltrar. Mas qual é o erro, sim, grave que eu pontuei ali? Que nenhum líder se faça conivente a isso, com medo de repercussões, ou até por algum sentimento escuso. Isso eu disse ser empírico. O mais, não, eu apresentei os dados e acredito que, diante da gravidade da temática, eu não quero ser impulsiva quanto aos dados, jamais. Mas eu acredito que o foco aí não é se é 18%, 32% ou 58%. Claro. Nós estamos diante de um problema mundial. Eu queria rapidinho só falar de uma pesquisa absurda que eu acessei da ONU, 2020, eu espero, né, que não esteja dando um dado aqui que possa ser de alguma maneira refutado. Acredito que a ONU sabe o que disse nesse momento. E a ONU diz que 28% dos entrevistados acreditam que é justificável que o marido bata na mulher. Isso não é Brasil.

0: Isso é o mundo. Eu estou diante de uma questão humanitária. Eu não subi aquele púlpito, para ter a repercussão que teve, mas eu não consigo Sim. me chatear porque teve. Porque eu estou vendo uma oportunidade gigantesca, entendeu? De estar agora aqui na CBN falando de um absurdo que 28 em cada 100 pessoas, acredito que se a mulher apanha, ela teve algum motivo para isso.
1: Pastora, a senhora acredita que a mulher deve ser submissa ao homem? E que tipo de submissão?
0: Eu acredito piamente que a mulher deve ser submissa ao homem no padrão bíblico, não no padrão equivocado que se ensina. Em alguns lugares, obviamente, tá bom? Eu chamo a Igreja Sadia a falar disso de forma aberta, para que fique muito claro que nós, Igreja Sadia, não acobertamos nenhum tipo de discurso que flerte com desigualdade, que dialogue, por exemplo, com a possibilidade de alguém ser tratado a partir do gênero para a posição de violência ou não. Agora, quando a gente fala de submissão bíblica, eu estou falando de algo totalmente diferente. Eu queria muito pedir essa oportunidade a vocês para esse momento de fazer a leitura aqui no trecho, porque é imprescindível. Quem sabe eu estou diante de algum evangélico que ou católico, né? Que
1: Certamente.
0: ouça pessoas, sim, ouça pessoas, mas não abra a Bíblia para ler. Um povo que não lê a Bíblia, que só ouve, vai ouvir o que o outro quiser dizer. Volto a repetir, não é a maioria, mas existem discursos que são tendenciosos. Agora, olha a submissão que eu defendo, até porque para ser cristã eu preciso crer na Bíblia. Para ser pastor, eu preciso crer na inerrância da Bíblia, na atualidade da Bíblia. Eu não tenho nem falta de honestidade capaz de subir num púlpito para pregar em algo que eu não acredite. O texto diz assim: católicos, protestantes, espíritas, quem tiver a Bíblia em casa, anota para fazer a leitura completa depois. Efésios 5, versículo 21. Sujeitem-se uns aos outros no temor de Cristo. Para começar, eu preciso me sujeitar a vocês dois que estão aqui, dentro daquilo que é louvável no temor de Cristo. Não é só relação familiar. E também não é sujeição de tapete. É no temor de Cristo. É para o que é bom. É para o que é louvável. É para o que é justo. Sigo. Esposas. Por que que começa falando da mulher e não do homem? Bem, por uma questão óbvia. Estávamos numa sociedade majoritariamente patriarcal. E a Bíblia não é um transe para que um homem a escreva. A Bíblia é inspirada pelo Espírito Santo, mas tem a presença, obviamente, do autor e das culturas. Não para definir o texto é inspirado pelo Espírito Santo, mas dá conta de um ambiente que, para mim, não é grave se foi em primeiro ou em segundo, uma vez que vai chegar onde chega. Olha, esposas, que cada um de vocês se sujeite ao seu próprio marido como ao Senhor. Para começar, não é como a um algoz, é como ao Senhor. Senhor Deus, o que que Deus anda fazendo por aí? Hã? Eu sigo. Porque o marido é o cabeça da esposa. Aí alguém prega isso. Esquece do que vem pós-vírgula. Como também Cristo é o cabeça da igreja, sendo ele próprio o salvador do corpo. Então já tem um marido a qual eu sou submissa, mas ele é comparado a um Cristo que salva o corpo. Tem noção de que tipo de homem que eu estou sendo conduzida à submissão? Sigo dizendo. Como, porém, a igreja está sujeita a Cristo, assim também a esposa se sujeite em tudo ao seu próprio marido. Em tudo ao marido do texto. Do marido que salva a esposa, do marido que zela pela esposa. Mas para não ficar dúvidas, o apóstolo Paulo, em sua inteligência, segue. Maridos, que cada um de vocês ame a sua esposa. Se parasse aqui, eu já pergunto: quem ama bate? Quem ama humilha? Quem ama agride? Quem ama mata? Já poderia parar aqui. Mas a Bíblia, em sua grandeza e profundidade, segue: como também Cristo amou a igreja e se entregou por ela. É heroísmo masculino dizer assim: por essa mulher eu morro, por essa mulher eu dou a minha vida. Você acredita em submissão bíblica, Helena Raquel? É claro, eu estou submissa a um homem há 26 anos, que eu não tenho dúvida.

0: alguma que, se ele precisar escolher entre a minha vida ou a dele, ele vai defender a minha. Essa é a submissão.
1: Pastora, mas não raramente essa submissão é pregada na igreja e entendida de uma maneira que leva mulheres a serem violentadas. Por exemplo, estupro marital, quando se sentem obrigadas a terem relação sexual, mesmo sem desejo ou mesmo sem consentimento. Ou a se calarem diante de episódios de violência doméstica, deixando os agressores confortavelmente amparados por uma interpretação equivocada dessa parte, por exemplo, que a senhora traz aqui. Como é que a senhora vê isso?
0: Eu vejo com a urgência de fazer exatamente o que aconteceu ali. Sacudir as pessoas e dizer, não é isso que a Bíblia está dizendo. E quero ser muito franca com vocês. Esse não é um discurso majoritário. Muito pelo contrário. Ao longo do meu ministério, eu vi mulheres que só conseguiram romper com ciclos de abuso porque encontraram, entre outras mulheres da igreja, um grupo de apoio. Porque a própria proposta do Evangelho de Cristo, eu não quero teologizar muito a nossa conversa, quero falar também sobre relacionamentos humanos que a igreja propõe, que traz fortalecimento, mas o Evangelho de Jesus visa isso. O básico de um discipulado vai fazer com que essa mulher e esse homem que chega a conhecer a fé, seja alguém capaz de entender que ele é filho de Deus. Ele não é um qualquer, ele não é um objeto, ele não é uma propriedade. Agora, esse discurso houve, sim, com muita força, há com menos força. E, infelizmente, só fazendo o que nós estamos fazendo enquanto igreja, ensinando, explicando, é que esse discurso vai, obviamente, perdendo o seu lugar, porque tem que perder, tem que perder. Eu, por exemplo, prego há 30 anos, 32 anos, eu respondo caixinhas no Instagram para qualquer pessoa que acredite que eu sou uma oportunista da direita ou da esquerda, basta acessar perguntas anteriores minhas no Instagram. Todas as semanas, praticamente, uma mulher fala sobre violência. E a minha resposta é sempre a mesma. Porque não dá para dar um curso sobre isso também. Eu fui criticada, você mandou denunciar lá, gerando culpa na mulher, porque a mulher não tem para onde ir. Bom, eu não estava ali com condições de tempo, né, para discorrer todos os passos. Eu falei, ó, denuncie, busque um lugar seguro e não desculpe. Porque quem agride pode matar. Eu falo isso e muitos colegas que eu conheço há muitos anos. Agora eu espero que a partir dessa mensagem, em algumas regiões do país, daqui a pouco for possível, eu vou dizer até sobre esse índice que a gente encontra nas pesquisas, que em outros lugares do país essa conversa chegue, quebrando cadeias. E ainda que um líder ou outro não entre nessa transformação mental pela renovação do entendimento, a própria ovelha que está sentada, poxa, mas naquele dia eu ouvi isso. Então, o que está acontecendo não é bem assim.
2: A senhora falou, pastora, a senhora falou em líder, eu queria pegar um ponto que é o seguinte, o que o poder de um líder religioso causa num seguidor ao ponto de essa pessoa não admitir ou não ter coragem de denunciar. Citando um caso emblemático, todo mundo conhece, João de Deus, condenado por crimes sexuais contra centenas de mulheres durante atendimentos espirituais. E ele se via como intocável, inabalável, até as primeiras denúncias aparecerem. Ele exercia um poder pela fé dessas pessoas. Como é que a senhora vê isso?
0: Obrigada, Fernando, pela sua honestidade. Dificilmente a gente vê alguém conseguindo já inicialmente fazer uma pontuação apontando para uma outra questão de uma outra religião. E é óbvio que eu faço isso a cada entrevista. Olha, isso não é uma questão exclusiva. Muito pelo contrário. O líder, ele trabalha com um fator chamado carisma, né? E se a gente parar para pensar em lideranças ao longo da história do mundo, dá para a gente sentar aqui por alguns minutos e refletir o que faz uma pessoa, por exemplo, seguir um discurso nazista. É tão absurdo, é tão assustador, e no entanto, né, praticamente um país caminhou com influências, né, por toda a Europa e mundo acerca disso. Eu me lembro de certa vez ter parado para estudar sobre um dia em que um ginásio em Paris, na França, ficou lotado. Não era uma sala, um ginásio, para que milhares de judeus e outros perseguidos fossem levados para o campo de

0: concentração. A voz de um homem que influencia outros homens e que, concomitantemente, faz com que um país inteiro e regiões, né, em torno vejam um absurdo desse em uma reação em massa. É o carisma na mão errada. É alguém que recebeu, ou que tem uma personalidade que desenvolve o carisma e em sua retórica fascinante, né, no ponto certo para fazer algumas abordagens, usa tudo isso para o mal. Como as pessoas fazem isso? Eu quero começar dizendo que há uma carência generalizada de referências. As pessoas querem olhar para alguém. Quando elas olham para alguém, é como se elas não precisassem mais decidir. Então, toda decisão que gera impacto, porque tem ônus e bônus, é transferida para uma outra pessoa. Com isso, se essa outra pessoa não for uma pessoa honesta, ela fará isso e dimensionará para o lado que ela quiser. Em segundo ponto, e agora estou falando propriamente de líderes religiosos, como você, o Fernando citou, João de Deus, é falar em nome de Deus. Falar em nome da divindade, para um leigo que não tem o conhecimento da Bíblia e das Escrituras, coloca ele na posição do inquestionável. Porque se eu digo para Tatiana, Tatiana, eu não concordo com você, a Tatiana acorda de uma maneira. Mas se a Tatiana crê em Deus e eu digo para ela, Tatiana, isso aí Deus não quer que você faça, a vida será outra. Para tanto, a saída, não apenas para as questões sociais, mas religiosas também, está no livro do profeta Oséias. O meu povo é destruído porque lhe falta conhecimento. Se nós crescermos em conhecimento, não é qualquer coisa que Deus disse que a gente vai acreditar que ele disse, quando alguém informar.
1: O que não tem nome não precisa ser combatido, né? E eu acho que é um pouco disso que a gente está falando aqui. Quando não se reconhece que uma situação é violência, não há como agir para combater aquela violência, uma vez que ela nem tampouco é reconhecida. Te pergunto, a senhora diria que falta a comunidade cristã nomear corretamente essas situações, reconhecer a violência para que ela seja combatida? E já que o Fê citou João de Deus, foram necessárias muitas mulheres denunciando os crimes incessantes de um homem para que elas fossem ouvidas e levadas a sério. Enquanto havia ali uma, duas, três, meia dúzia, essas denúncias não eram consideradas. As igrejas abafam esses casos? Como que se pode combater esse tipo de crime dentro das igrejas?
0: As igrejas não abafam esses casos. E as igrejas que, eventualmente, como igrejas locais, tenham esses indivíduos fazendo isso, precisam ter a resistência da maior parte de nós que não fazemos para que eles percam definitivamente a força. E sim, nomear é importantíssimo. O inimigo que a gente nega, a gente não vence. Eu não exponho a igreja quando eu digo, precisamos tratar isso. Ao contrário, eu acredito que é saudável que a gente encare um problema com inteligência. Até porque, para a gente falar de igreja, eu preciso pontuar um dado aqui importante com vocês sobre os lugares que essa igreja está. Tá bom? Eu vou dizer isso em minutinhos, em segundos, porque uma pessoa escreveu em uma postagem, num comentário assim. Que absurdo essa pesquisa, um comentário. Na minha igreja, isso não é uma realidade percentual. Ora, sabe onde fica a igreja dessa pessoa? Nas mediações da Barra da Tijuca, no Rio de Janeiro. É óbvio que ali a incidência tende a ser menor por uma série de questões. Quando eu digo dessa pesquisa, ouça isso aqui, ó, igrejas evangélicas brasileiras são compostas em sua maioria por 59% de mulheres negras e pobres. De acordo com a pesquisa realizada pelo Datafolha entre os dias 5 e 6 de dezembro de 2019. Então, não é só a igreja do centro, não é só a igreja da capital, eu estou falando de recônditos, aonde culturas vêm sendo repetidas e que se alguém não nomear, como você acabou de dizer, a gente não vai conseguir vencer. Então é grave, é importante, e quando a gente consegue, né, ir além pelo YouTube, ou quando nós conseguimos alcançar através da igreja missionária, né, a visão de missões, encostar com um barco, encostar

0: com atendimento médico. Eu estava, inclusive, num congresso missionário. Aí, essas realidades passam a ser mudadas. Nos grandes centros, não é falta de informação, é má vontade. Mas em muitos lugares, a ignorância ainda impede que as coisas mudem.
1: Helena Raquel, pastora, líder da Assembleia de Deus Vida na Palavra, no Rio de Janeiro, conversando conosco hoje aqui no Estúdio CBN. Quero agradecer demais a disponibilidade da senhora, pastora, deixar as portas do nosso estúdio abertas para a senhora voltar quando quiser. Muito obrigada.
0: Muito obrigada, Tatiana. Muito obrigada, Fernando. Foi uma alegria poder falar com vocês, ouvir boas perguntas e poder trazer com honestidade as respostas.
2: Nós que agradecemos. Obrigado.
3: Conosco agora o colunista Teco Medina. Ele explica o novo produto lançado pelo Tesouro Nacional, que é o Tesouro Reserva.
4: Bom, Teco, nós queríamos um comentário seu sobre o Tesouro Reserva, essa nova modalidade de investimento lançada pelo Tesouro Nacional. Por enquanto, ele vai para os clientes, está valendo para os clientes do Banco do Brasil, mas depois vai ser para todo mundo, né? Para todos os clientes de todos os bancos. E qual é a sua avaliação, Teco, do Tesouro Direto?
5: Olha, é golaço, né? Golaço do Tesouro, ótimo para todo mundo, vai funcionar para todo mundo, Salemberg, independentemente da idade, da renda, do apetite a risco. A aplicação, teoricamente, é um investimento teoricamente perfeito, né?
4: Uhum.
5: Entra para concorrer com poupança, com CDBs, com caixinha do banco. É super simples, como quase tudo do Tesouro Direto, né? Mas a vantagem dessa aqui é o fato de você poder investir um real, né? Então, a partir de um real, você já pode investir no Tesouro Reserva e você poder investir ou resgatar a qualquer hora do dia e da semana, né? Acho que é o primeiro investimento do Tesouro Direto que funciona de segunda a segunda, de meia-noite a meia-noite. As pessoas vão poder mexer via Pix, que é uma coisa que todo mundo prefere, né? Que está, enfim, está mais habituado, inclusive, aplicar e resgatar e receber via... Aplicar fazendo um Pix, receber um Pix de volta quando quiser. E é um investimento espetacular em termos de rentabilidade, né? Ele vai acompanhar a taxa Selic, né? Então, nesse sentido de rentabilidade, ele é igual ao Tesouro Selic, né? Ele vai acompanhar a taxa básica de juros, que hoje está pagando uma enormidade, né? Está pagando 14,5% ao ano. A gente considera que o ativo sem risco, né? Está emprestando para o governo. E acho que tem tudo, Sadenberg, para ocupar um espaço maior, importante, né? O brasileiro ainda, enfim, ele tem crescido a participação do investidor no Tesouro Direto, mas ainda é muito tímido perto da qualidade e rentabilidade que os produtos estão lá e oferecem para todo mundo, né? Então, acho que agora que o objetivo é oferecer uma alternativa direta a algumas paixões dos brasileiros, né? Em caixinha de banco e caderneta de poupança, talvez a gente consiga ver um salto no número de investidor, porque faz todo sentido e nesse caso específico, sim, o investimento é irretocável, né? não tem um A para a gente falar, ah, poderia ser, não tem nada que poderia ser melhor, né? É o melhor dos mundos.
1: Agora, Teco, quando a gente pensa do ponto de vista da rentabilidade, é mais ou menos a mesma coisa, é um pouco melhor do que essas caixinhas e cofrinhos oferecidos pelos bancos hoje em dia?
5: Teoricamente tem que ser a mesma coisa, Cássia. Uhum. Teoricamente tem que ser a mesma coisa. Varia, né? Se tem uma taxa aqui ou uma tarifa ali nas caixinhas individuais. Mas todos eles oferecem um título, majoritariamente é um título que rende 100% do CDI, ou seja, 100% da taxa básica de juros, com liquidez diária, né? Esse aqui é a mesma ideia, com a diferença que a liquidez é diária, incluindo sábado e domingo, incluindo meia-noite, né? Então você consegue ter acesso a partir de um real, mexer tanto para aplicar quanto para resgatar a hora que quer. E a rentabilidade é muito, muito alta, né? 14,5, por mais que a gente ache que a taxa de juros devam cair, deve mesmo cair, né? Até muito tempo vai continuar sendo uma rentabilidade enorme, né?
4: Agora, a pergunta é, tem imposto?
5: Tem imposto.
4: Uhum.
5: Tem imposto, tem imposto.
4: Imposto de renda?
5: Tem que ter imposto de renda.
4: Uhum.
5: Tem que ter, imagino eu, aqui estou falando agora de cabeça, mas não imagino que não poderia ser diferente dos outros, né? Com aquela tabela regressiva, quanto mais você fica, menos imposto você paga, começando de 22,5% a 15%. Mas eu confirmo isso 100% amanhã, mas acho que não faria sentido ser diferente, né, Sarenberg? Porque senão também você mataria o outro título do Tesouro que acompanha a taxa Selic, que seria o Tesouro Selic, né? Porque esse teria dois produtos com a mesma rentabilidade, um pagando imposto e um não, né? Então imagino que não faça sentido esse aqui não ter, mas confirmo 1000% amanhã, mas em princípio sim.
4: É, mas é...
5: Aliás, desculpa, tem sim, tem imposto aqui, tem imposto sim, tá?
4: É
5: o mesmo imposto do Tesouro Direto.
4: Tá certo. Porque se não tivesse imposto, mas quer dizer, é a pergunta que os ouvintes logo fizeram, né? Quanto paga de imposto? Uhum. É a mesma coisa, né, do Tesouro Direto.
5: É, mas, assim, em relação aos CDBs, às caixinhas de banco, tudo paga imposto também, né? É. A caderneta de poupança não paga imposto, mas a rentabilidade é muito inferior. Além da rentabilidade ser inferior, você não tem rentabilidade todos os dias, né? Lembrando que a caderneta de poupança, ela te paga ali na data aniversário. Então, se você mexer no dinheiro antes ou um pouco depois, esse período que não corresponde à data de aniversário, você não tem rentabilidade nenhuma, né?
4: Uhum.
5: Esse aqui não, você colocou o dinheiro, está rendendo... Ele vai render até o momento que você fizer o resgate. Isso parece bobagem, mas faz muita diferença, porque quando o cara resgata o dinheiro da poupança, pouca gente repara quando é a data aniversário e pouca gente pode esperar a data aniversário para fazer o resgate, né?
4: Uhum.
5: E aí, às vezes, o cara joga 15, 20 dias de rentabilidade fora porque só vai completar o aniversário dali a 10 dias, né?
4: Tá certo. Bom, então estamos aí explicados, é um ótimo investimento, por enquanto está valendo só para os clientes do Banco do Brasil e depois vai valer para todo mundo.
5: Teco Medina. Ótimo, e ótimo para todo mundo, viu, Sarenberg? É bom espalhar isso, que vale para criança, para idoso, para gente que ganha muito pouco. É um produto tecnicamente irretocável, assim.
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7: 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Ela fala sobre como transformar dados e comportamento do cliente em estratégia de crescimento.
8: Olá, tudo bem com você? Seja muito bem-vinda, seja muito bem-vindo a mais um capítulo do Mundo Corporativo, que hoje se dedica a falar sobre a importância da escutativa dos consumidores e análise de dados e tendências de mercado. Nossa convidada é a Cláudia Vilhena, sócia e vice-presidente de Marketing, Vendas e Growth da Bold Hospitality Company. Cláudia Vilhena, muito obrigado pela gentileza de ter aceitado o nosso convite no Mundo Corporativo. Um bom dia para você.
9: Bom dia, obrigado pelo convite, é um prazer estar aqui com você.
8: Quando nós falamos aqui da Bold, nós estamos falando de três marcas muito conhecidas aqui no Brasil: Outback, Abbraccio, Ozzy, ou seja, estamos falando do campo da alimentação. Eu queria começar essa nossa conversa para que você desse uma dimensão desta empresa com esta rede de restaurantes.
9: Claro. Bom, a Bold Hospitality Company já tem no nome, né, no seu DNA, a hospitalidade. Nós somos uma marca, uma house of brands, uma casa de marcas de restaurantes. Temos o Outback, como você falou, que tem 27 anos, né, vai fazer aí, tá quase completando 30 anos de Brasil. Nós temos o Abbraccio, que é uma cozinha italiana. E nós temos o Ozzy, que é o caçulinha da família, que foi lançado na pandemia, que é uma marca de sanduíches, frango, frito e saladas também. Então são as três marcas que compõem essa casa de restaurantes. restaurantes, com o seu DNA de hospitalidade, com o seu DNA muito focado na qualidade do que a gente serve, que é tudo feito do zero todos os dias. Acho que essa é uma grande curiosidade das nossas marcas, a gente tem uma obsessão pela qualidade do que a gente entrega, isso é feito todos os dias na nossa cozinha do zero.
8: Quantas

0: cozinhas ou quantos restaurantes vocês têm e quantas pessoas vocês atendem, por exemplo, por mês?
1: Nós temos 207 restaurantes, né? São 188 Outbacks, que eu acho que é a marca aí que está mais pulverizada, né, em todo, quase todos os estados do Brasil. São muitos clientes. A gente tem mais de 3 milhões de transações, né, por mês, nas três marcas. E tem uma questão muito. A gente é muito focado, como você falou aqui na abertura, que é o tema que a gente vai abordar muito, na escutativa desse consumidor. Seja a escutativa do que acontece dentro do nosso restaurante, seja na escutativa de fato, depois trabalhar esse dado para entender esse comportamento, porque eu sempre brinco que o cliente ele está interessado até em dar o dado para ele se você devolver alguma coisa para ele em troca. Então a gente tem uma obsessão realmente de entender esse comportamento para surpreendê-lo na próxima experiência, porque somos realmente focados em experiência e hospitalidade.
0: E isso passa a ser importante para atender uma das suas funções dentro do grupo, porque eu disse aqui que você é sócio e vice-presidente de marketing, vendas e growth. Nós
1: Isso.
0: estamos falando aqui de trabalhar crescimento. O que significa exatamente isso no negócio de vocês?
1: Bacana de explicar. Então, assim, dentro da minha vice-presidência, a gente olha basicamente todo o processo, toda a esteira de relacionamento com o consumidor até chegar na venda, e ela é bem longa. Então, a gente está falando desde começar a entender comportamento de consumo. O consumo está mudando, as gerações consomem diferente. A gente está vendo um monte de mudanças de comportamento de consumo. Como é que a gente entende isso fora das marcas da Bold? Como é que a gente traz isso e conecta com o nosso negócio? Então, começa daí. Entendimento de comportamento de consumo. Depois, como é que eu vou desenvolver um produto que eu sei, por exemplo, que é uma demanda que surgiu de um comportamento de consumidor, uma demanda que está latente aí. Todo mundo está querendo consumir esse tipo de produto. Como é que isso conversa com as minhas três marcas? Faz sentido para a gente não sair surfando os hypes e fazendo coisas que eventualmente não tenham a cara das nossas marcas? Faz sentido, legal. Então eu vou desenvolver esse produto, vou colocar ele no cardápio. Tem uma outra área que trabalha isso. Ela vai desenvolver esse produto, ver se eu tenho cadeia de suprimentos para fazer esses ingredientes funcionarem para o Brasil inteiro, ver se aquela receita para de pé do ponto de vista de custo, de sabor. Então, eu desenvolvi. Nesse momento, a gente já coloca o consumidor ali. Então, o consumidor já ajuda a gente a testar essa receita, ver se ela está palatável, ela está acessível, ela está gostosa, faz sentido para o restaurante. Aí, a gente faz uma série de testes dessas receitas, né, para a gente ver se faz sentido ou não. Aí, eu lanço essa receita. Aí, de fato, é o trabalho tradicional de marketing, campanha, como é que a gente vai colocar isso na mídia, como é que a gente vai divulgar para o consumidor. Depois disso, eu vendo, né, acompanho a venda e vejo se cresceu na medida que eu esperava ou não. O consumidor está vindo? Ele está vindo uma vez? Ele está vindo duas vezes? Eu esperava que ele viesse mais? Eu esperava que quando ele viesse ele consumisse esse prato? Então, tem uma série de marcadores ali que a gente vê para ver se realmente está atendendo a expectativa de venda. Então, você vê que é realmente um ciclo, né, que começa lá atrás, no pensamento daquele produto para cada uma das marcas, no desenvolvimento, no teste com o consumidor, no lançamento disso e depois para a gente ver se foi vendido ou se não foi vendido e se a gente atendeu a expectativa desse consumidor.
0: Você pode compartilhar conosco uma situação real em que ouvir melhor o consumidor mudou uma decisão importante dentro da empresa?
1: Posso, posso. Tem um exemplo bem bacana, que é recente até. A gente tem o Ozzy, né? Que é uma marca muito prioritária de delivery e ela tem sanduíches de frango frito, ela tem alguns acompanhamentos para esse frango frito, receitas que a gente brinca que tem esse sweet and spice, porque não é só um sanduíche tradicional, ele tem um quê diferenciado. E a gente começou a perceber que mais da metade dos acompanhamentos desses sanduíches, que a gente vai imaginar que seria o quê? Fritas, chips, eram saladas. A gente falou, nossa, tem um comportamento aqui interessante. O que mais da metade das pessoas que pede o sanduíche está pedindo a salada de acompanhamento? Nesse momento, a gente não vendia a salada separada, a gente vendia só no acompanhamento do sanduíche. A gente falou, será que tem um negócio aí que a gente poderia realmente lançar um negócio de salada? Então, entendendo um comportamento real do nosso negócio, a gente foi ouvir esse consumidor e falar, quais seriam os sabores de salada? Você estaria disposto a comprar uma salada? Faz sentido a gente ter uma salada dentro das nossas marcas? E aí, a gente lançou Ozzy Salad em setembro do ano passado, e é um sucesso. Então, esse foi um exemplo assim de começo, meio e fim, de entender dados, entender comportamento de consumo, as pessoas estão realmente mais preocupadas com saudabilidade, com o que elas estão consumindo, lançar um produto, testar, colocar para rodar e ver que a venda veio. Então, foi a cadeia completa de como ouvir o consumidor realmente faz sentido.
0: E aí, nessa parte final da sua fala, você mostra que tem havido uma mudança no comportamento deste consumidor que vai aos restaurantes, na forma do que vai consumir, há mais exigência por parte dele, um olhar mais para a questão da saúde?
1: Eu acho que sim, cada vez mais. Acho que a mudança de comportamento ela veio para ficar, não só nas gerações mais novas, né? A gente vê isso muito no day party, né? Como a gente chama, no café da manhã, almoço, jantar, happy hour. Então a gente vê essa mudança de comportamento de consumo. A gente acaba trabalhando para desenvolver ou para

0: dar luz ao que a gente tem no cardápio para o consumidor enxergar isso. E aí passa muito pelo que eu falei no início. Nas nossas marcas, a gente tem uma preocupação muito grande com o ingrediente, com a cadeia de ingredientes e como a gente faz esse alimento. Então é muito importante falar aqui para as três marcas do grupo, a gente faz tudo do zero todo dia. Então, se você passar na frente de um Outback de manhã cedinho, você vai sentir aquele cheirinho de brownie, porque ele está sendo assado ali todos os dias. A receita é feita todos os dias. A nossa ribs, que é o nosso carro-chefe no Outback, ela cozinha durante horas e horas, todos os dias, para chegar naquele ponto de maciez. Não é nada nosso é feito numa cozinha central, entregue para a gente vender. É 100% feito dentro de cada um dos restaurantes. Então a gente tem uma mini indústria dentro de cada um dos restaurantes para fazer os ingredientes e as receitas do zero. Isso deixa a tranquilidade no consumidor de que ele não está consumindo um ultraprocessado. Eu acho que o consumidor ficou muito mais consciente, isso é muito legal, porque ele começa a perceber que não é sobre se a comida ela é indulgente ou ela não é indulgente, é se é comida de verdade. Né? Ou se eu estou comendo alguma coisa que é um processo químico feito no laboratório. E a gente tem muita tranquilidade porque a gente vende, nas nossas três marcas, comida de verdade.
1: E eu pensando que aquele cheirinho do brownie ou da própria carne era só um atrativo para o cliente, para melhorar a experiência do cliente. Não, é comida sendo feita.
0: Comida sendo feita todos os dias do zero.
1: Quando nós falamos em escuta ativa, parece até algo simples, intuitivo, óbvio, para todas as empresas em qualquer setor em que nós estamos. Na prática, como isso tem que funcionar para que se tenha realmente informação suficiente para uma transformação, se necessário?
0: Olha, eu vou te responder de uma coisa, de uma maneira difícil, mas que eu acho que é a mais real. Não adianta nada você criar dentro da sua organização, e aí quem está ouvindo a gente, independente da indústria, independente de onde trabalha, se é pequena, média, grande, se é de qualquer segmento que seja. Não adianta você criar uma área que ouve o cliente se você não vai fazer nada com isso. Porque você criou uma expectativa no seu cliente. E ouvir o que o cliente tem a dizer não necessariamente é fazer o que ele está pedindo. Isso também é muito importante. Tem que fazer sentido para o seu negócio, seja ele qual for. Então, acho que essas duas coisas são bem importantes. Mas se você vai abrir essa ponte com o seu consumidor, isso tem que fazer parte do DNA da sua companhia, não só da área de marketing. Se não é a área de marketing lá brigando para falar, ah, mas o consumidor, ah, mas a gente não vai fazer. Ah, mas o cliente, ah, mas a gente não vai fazer. A sua empresa está aberta a realmente se transformar para o que faz sentido para ela, mas ouvindo o consumidor? Se sim, ótimo. Abre essa ponte com ele. Porque o momento que você abriu, ele vai ter uma expectativa de ser ouvido. E isso é uma coisa que tem que estar clara para ele. Não tem mais essa expectativa de que ah, eu só ouço, mas eu só falo, mas eu não quero ouvir. As marcas têm que estar muito abertas a isso. Então a gente, por exemplo, dentro do Outback, a gente tem uma comunidade de 2.500 membros, clientes apaixonados pela marca, que estão lá todos os dias conversando com a gente. Se eu só pergunto e não ouço, se eu só pergunto e não entrego nada do que eles me falam que eles querem, para que serve essa comunidade? Eu desengajo automaticamente. Então, isso é muito importante, porque não é fácil fazer isso.
1: Sempre destacando que ouvir o consumidor é muito mais do que oferecer aquela tabelinha de 0 a 10 que a gente costuma ter em qualquer loja que vai hoje em dia, ou na pesquisa que recebe aqui no nosso e-mail, ou mesmo no WhatsApp.
0: Exatamente.
1: Quer dizer, aquilo ali talvez possa até funcionar se tiver uma estrutura e uma estratégia por trás.
0: Perfeitamente, é isso aí. Se a gente for realmente ouvir e mudar o que ele está pedindo, de novo, não 100%, porque tem que fazer sentido para o nosso negócio, mas se a gente estiver aberto a mudar, e mudança dói, né? Mudança mexe com as nossas razões, com as nossas certezas. Então, se o consumidor, ele percebe que ele está sendo ouvido, ele percebe que ele está realmente participando do processo, isso é muito rico. É rico para a gente, é rico para ele, e faz realmente a conexão da marca ser verdadeira com esse consumidor.
1: Muitas empresas coletam dados, mas nem sempre elas conseguem transformar isso em ação. Onde é que está o principal gargalo desse processo?
0: Eu acho que hoje a gente está falando muito de IA o tempo todo, né? E a gente precisa entender que são steps, né? A gente não consegue fazer a IA fazer nada que seja realmente disruptivo e transformacional se a gente não tiver o dado estruturado. E é exatamente isso que você falou. Como você está coletando esse dado? Faz sentido a maneira como você está coletando? Esse dado, ele é íntegro, né? Como a gente fala, ele tem realmente as informações do nome, do que eu consigo identificar aquele cliente para entender comportamento de consumo? Parece muito fácil, mas não é fácil. Então, pensa, por exemplo, no nosso meio. Você não quer dar o seu CPF quando você senta para tomar um chope no Outback, né? Então, como é que eu faço com que eu entregue um benefício para você, para que isso faça parte de uma jornada e você perceba o benefício? Aí, ok, eu te dar o meu dado, eu entendi que faz sentido para mim. Então, você tem que ter esse olhar. Como é que eu vou capturar esse dado? Uma vez que eu capturei de forma escalável, de forma grande, para eu ter um volume grande de dados, como é que eu trabalho esse dado dentro de casa, né? Então, você precisa ter tecnologia. Você precisa ter pessoas que pensem em dados dentro da organização, também não é trivial, para fazer esse dado ser segmentado. Porque o que eu vou fazer com um bando de dados, né? Eu brinco que um bando de dados é só um bando de dados, né? Não é informação.

0: Como é que eu transformo esse dado em informação? Conhecimento de consumidor em informação. Aí o jogo muda. E aí, depois que eu transformei em informação, como é que eu devolvo para o meu consumidor um benefício? Eu só acredito em jornada de conhecimento de consumidor se isso virar um benefício para o meu consumidor. Se não, eu só estou captando, entendendo, e uma hora isso vai acabar, porque eu tenho que, de fato, mudar a vida dele, dar algum benefício, fazer com que ele queira se relacionar comigo de forma transparente. Então, eu acho que esse processo todo, ele não é trivial, mas é fundamental para que aconteça realmente uma cultura de dados dentro da empresa.
1: Em algumas das suas respostas até aqui, você, de alguma maneira, nos alertou para o seguinte fato. Nem tudo aquilo que você ouve do consumidor tem de ser necessariamente feito. Como é que a gente entende aquilo que o consumidor diz que quer do que realmente ele necessita ou ele precisa quando for num dos restaurantes, quando for consumir um produto de vocês?
0: Eu acho que a gente precisa ter muita clareza da nossa proposta de valor. Quem é o Outback, quem é o Abrátio, quem é o Ozzy? Se não, eu amanhã vou estar vendendo sushi no meu restaurante. E não faz nenhum sentido, né? Então, eventualmente, ouvir o consumidor captar a essência do que ele está pedindo e conectar isso no que faz sentido para a minha proposta de valor, para a proposta de valor que eu, com as marcas da Bold, quero entregar para o meu consumidor, é o trabalho mais difícil, eu diria. Porque é muito tentador você querer botar tudo. É muito tentador você querer atender a 100% dos consumidores. Se você perguntar para qualquer pessoa que é cobrada e medida por venda, e eu sou, eu quero vender para todo mundo o tempo inteiro, a qualquer momento. Mas isso é uma pegadinha. Porque se você quer atender 100% dos consumidores, em 100% do tempo, com 100% dos produtos, você não vai atender ninguém. Eu tenho que saber o que é o Outback para o meu consumidor, o que é a marca do Outback, o que é a marca do Abrátio, o que é a marca do Ozzy. Então, ouvir o consumidor, entender o que faz sentido para essas três marcas, o que faz sentido para a minha proposta de valor. O que eu faço de muito excepcional que ninguém faz? Opa, então tem uma tendência de consumo aqui, o meu consumidor está dizendo isso e a minha marca pode abraçar isso. Bingo! Aí eu consigo entregar realmente uma experiência, um prato, enfim, uma inovação diferenciada que faça sentido para mim e faça sentido para o consumidor do Outback, do Abrátio ou do Ozzy.
1: Há uma ideia recorrente que ouvir o cliente melhora a experiência. Agora, na prática, como é que isso se traduz em crescimento?
0: No caso das nossas marcas, a gente tem isso como uma meta, um objetivo incansável. Então, 100% da nossa liderança, 100% da nossa operação tem a satisfação de cliente como meta, né? Então, a gente sabe, a gente mede todos os restaurantes, em todos os day parts. Os day parts, para quem está ouvindo e não entende, são os momentos que a gente atende os clientes. Então, almoço, happy hour e jantar, e agora no Outback uma novidade que a gente está testando no café da manhã, também ouvindo o consumidor, mas isso está enraizado em toda a operação. Então existe realmente essa mudança dentro da Bold, né? Isso sempre foi muito forte, essa cultura de cliente, mas eventualmente para quem trabalha numa empresa que não tem uma cultura de cliente tão forte, colocar isso em 100% da operação é muito importante, porque vira um KPI de sucesso. Operação sem olhar para cliente vira só uma máquina de vendas, né? Então eu brinco que é aquela porta giratória, eu boto um cliente, ele fica insatisfeito, ele vai embora. Ah, mas eu conquisto outro, eu boto outro, ele fica insatisfeito e sai. E aí vira aquela porta giratória. Se eu não tenho KPI de experiência, de satisfação na minha operação e no meu time, por exemplo, que desenvolve um produto, a gente corre o risco de virar uma porta giratória. Atrai um monte de gente, perco um monte de gente. Então isso tem que estar realmente na cultura e sendo feito de forma metrificada, para que todo mundo meça, entenda e mude.
1: Essa análise de tendências, ela funciona uma espécie de um radar que está funcionando ali. Como é que se separa o que é modismo do que realmente merece entrar na estratégia da empresa?
0: Exatamente, essa é excelente pergunta. Eu acho que a gente volta lá para o que eu te falei da proposta de valor. Se a gente fosse seguir cada hype, imagina no ramo alimentar, quantos hypes a gente já não viveu, né? E o que faz sentido colocar dentro do Outback? O que de fato é uma mudança de comportamento de consumo? E eu acho que aí a gente tem que ter muita tranquilidade, né? E como é que eu, como Outback, Abratiose, endereço essa mudança de comportamento? Então, eventualmente, não é só, então agora a gente vai virar um restaurante, por exemplo, que só vende comidas saudáveis do ponto de vista de, enfim, fresh. Será que faz sentido? Será que o consumidor espera isso quando ele vai às nossas marcas? Não, mas eu tenho opções já no cardápio. Então, vamos dar visibilidade a essas opções? Vamos ajudar o consumidor a fazer escolhas inteligentes naquele momento que, eventualmente, ele quer uma comida um pouco mais saudável, enfim, no momento que ele está precisando disso? Então, entender esse comportamento de consumo que vem mudando e ver como, dentro da proposta de valor de cada uma das marcas, eu entrego isso para ele. Então, esse é o nosso trabalho contínuo de separar o hype do que realmente vai mudar o negócio, conectar com a proposta de valor das marcas e entregar para o consumidor.
1: Nessa relação com o consumidor, vocês, pela característica do negócio, restaurantes, principalmente o Outback como o Abrátio, que tem um atendimento a estas pessoas,

0: no salão.
1: Isso.
0: Né? Vocês têm os garçons, vocês têm os atendentes, vocês têm as pessoas que estão lá dentro. Elas são os representantes da marca. Que tipo de trabalho vocês realizam para que essas pessoas tem o perfil que o cliente espera?
1: Essa é uma coisa bastante importante para a gente dentro da Bold. A gente tem bastante orgulho de falar isso. 86% dos nossos sócios, e aí é importante falar um pouquinho do modelo rapidamente das nossas marcas de Outback e Abrat, a gente não trabalha com modelo de franquia, a gente trabalha com modelo de sócio proprietário. Todos os nossos restaurantes têm um sócio que cuida daquela unidade. E 86% desses sócios vieram da operação. Então, isso pra gente, primeiro, é um motivo de orgulho, porque a gente acredita muito realmente na transformação e, né, em como a gente devolve para a sociedade o que a sociedade nos dá. E segundo, porque isso faz muito parte dessa obsessão incansável que a gente tem com a hospitalidade. Um sócio que começou como waiter, como a gente chama o nosso garçom, ou que começou lá no cargo da cozinha, de auxiliar de cozinha, e foi passando por todos esses cargos, foi ascendendo com a gente, ele conhece 100% do que acontece no restaurante. Ele sabe o que é atender com excelência. Ele sabe quanto tempo deveria levar um serviço de uma mesa. Ele sabe se a espera lá fora está muito grande. Ele sabe se a cozinha está funcionando muito bem ou se tem alguma coisa que não encaixou naquele dia. Então isso é muito importante para a gente garantir essa hospitalidade. A gente está falando de 200 restaurantes, né? Então a gente está falando de uma escala muito grande para garantir um padrão operacional no restaurante aqui em São Paulo, lá em Teresina, no interior do Rio Grande do Sul. Então isso é bem importante. Então, perfil de quem trabalha com a gente, justamente porque a gente investe muito para que essas pessoas cheguem até a ser sócias, estejam com a gente durante muito tempo, e você vê essas histórias acontecendo, você vê pessoas que estão na operação há 20 anos, 25 anos, começaram como waiters e hoje são sócios. Então, isso faz parte da cultura da empresa e é muito importante para a gente, porque a gente garante realmente a excelência e o conhecimento que não se perde dentro das nossas operações.
0: Aliás, passado aquele período lá da pandemia, está claro hoje que as pessoas querem ir para os restaurantes, porque muito se falava de que aquele seria um momento transformador, em que encomendar a comida em casa seria o caminho. Vocês até abriram um braço neste período, que é o OZI. Agora, vocês conseguem perceber hoje quem é esse consumidor, ou o que esse consumidor quer hoje em dia, como é que ele se comporta?
1: Sim, eu acho que existe uma complementariedade, um caminho sem volta, o delivery, né? O delivery faz parte hoje de praticamente 100% do comportamento de consumo da população, mas a gente tem que entender o momento de consumo. O que o meu cliente de Outback Abrat e OZI espera, né, Outback Abrat especificamente, que tem salão, espera quando ele vai ao salão ou quando ele pede um delivery. Os momentos de as necessidades que a gente vai atender deles em cada um dos momentos são muito diferentes. Quando eu vou ao restaurante com a minha família, com o meu grupo de amigos, comemorar o aniversário, eu tenho uma expectativa. Eu sei o que eu vou esperar, principalmente de uma marca como Outback, que está há tanto tempo no Brasil. Eu tenho essa expectativa, que passa muito pela hospitalidade, que passa muito pelo ambiente, que passa muito por tudo aquilo que a gente entrega no restaurante. Quando eu vou pedir um Outback em casa, eu tenho outras expectativas, né? Isso passa pelas nossas marcas, mas pelas marcas. Todos os consumidores, quando pedem delivery, vão ao restaurante. Eu preciso de um tempo de entrega muito bom. Eu preciso que a comida viaje bem, que ela chegue bem, né? A embalagem tem que ser interessante para que a gente consiga ter essa experiência minimamente reproduzida. Então, a gente, por exemplo, não são todos os produtos que a gente entrega. Porque tem alguns produtos que não viajam bem, a gente não entrega no delivery. Isso está muito claro para o nosso consumidor. É quase um novo acordo, né? Uhum. Eu estou atendendo aquela demanda naquele momento. E quando você quiser vir ao restaurante, eu vou te atender em outra demanda que você quer suprir. Então, a gente trabalha muito bem esses canais. A gente vê, de fato, canais complementares. Dificilmente você, ou quem está nos ouvindo aí, quando está lá, domingo à noite em casa, sentado no sofá, debaixo ali daquela cobertinha, cansado, vai falar, nossa, eu quero sair de casa para comer. Então, não, você está no seu momento de delivery. Então, que bacana que as nossas marcas atendam a esse momento de delivery. Diferente quando você quer compartilhar com seus amigos, ter uma experiência diferente. Você não quer pedir delivery, você quer, de fato, ir a um lugar. Então, o importante é entender a necessidade de cada canal e trabalhar para atendê-los.
0: Cláudia Vilhena, você, por formação, é jornalista, passou para a área de marketing, marketing digital, passou por diferentes segmentos também. Hoje atua nesse de restaurantes, alimentação. O que ao longo da sua trajetória foi um grande aprendizado aí sobre relacionamento com o cliente?
1: Eu acho que o primeiro deles é, de fato, você estar aberto a ouvir. Ouvir de verdade. E isso não passa só pelo consumidor. Isso passa pelas nossas relações mesmo, né? A gente fala muito que o Outback, por exemplo, é uma marca de conexão e de celebração. Eu acho que a gente está perdendo um pouco isso como sociedade. As pessoas estão muito individuais e focadas no celular. Então, é muito bacana você ter capacidade, você gerir uma marca que fala de celebração, que fala de conexão. Então, acho que a primeira coisa é isso. É, de fato, saber ouvir.

0: Era dentro da Bold.
1: Muito, muito. Eu sempre falo que meu papel primordial, assim, o primeiro deles é ser líder para o meu time. É ouvi-los, é fazer com que eles consigam ter um suporte para fazer as funções deles, que eles fazem muito melhor do que eu. Desenvolver todo o meu time para que eles consigam sair de casa todos os dias sabendo que eles estão fazendo um trabalho incrível que faz diferença na vida das pessoas. Que é muito bacana você voltar para casa e contar para seu filho, para seu marido, pô, que legal que eu fiz isso aqui, hoje foi muito legal o meu dia, eu fiz isso, eu tive esse desafio. Eu acho que passa muito por propósito. Então, acho que a liderança é realmente o trabalho primordial que eu tenho que fazer na Bold e tudo vem através dela.
0: Aliás, você acabou de dizer para mim aqui que você vai todos os dias, ou quase todos os dias, aos restaurantes, até para observar as pessoas, mas já tinha me dito em outro momento, fora do ar, que também experimenta todos os novos pratos que tem por lá. Como é essa vida gastronômica?
1: É uma vida dos sonhos, né? Quem está ouvindo está falando, nossa, tem vaga no seu time. Mas brincadeiras à parte, sim. É, como eu falei, né, desde o início a gente tem uma preocupação muito com a qualidade, então faz parte desse trabalho, o time, obviamente, né, a gente tem uma quantidade de pessoas importantes que participam de cada uma dessas etapas de tastings, né, de provar esses pratos, mas é uma delícia, coloca um desafio maior, né, tem que malhar um pouquinho mais, fazer uma aula de boxe ali para compensar a dieta, mas é muito prazeroso perceber e ir aprendendo com esses sabores da Bold, o que faz sentido, o que não faz sentido, para cada uma das marcas, qual o DNA de cada uma das marcas, e provar. Eu vejo as pessoas mais antigas que trabalham aqui participando dos tastings e elas comem, elas falam, isso tem sabor Outback. Eu tô aprendendo esse bold flavor, né? Então isso é muito legal de aprender. Olha, isso é a cara do Abbraccio. Isso vai funcionar muito pro nosso consumidor. Então eu acho que isso é de trabalhar de forma incansável, desde o zero, para satisfazer o consumidor lá na ponta.
0: Cláudia Vilhena, muito obrigado pelas suas informações, seu conhecimento compartilhado com os ouvintes do mundo corporativo. Até uma nova oportunidade.
1: Obrigada, foi um prazer.
0: Cláudia Vilhena, vice-presidente de Marketing, Vendas, Growth da Bold Hospitality Company, foi a nossa convidada no mundo corporativo. Essa entrevista completa você pode assistir no canal da CBN no YouTube, no site cbn.com.br, no nosso aplicativo, no Spotify ou no podcast mais próximo do seu celular. Lá no meu blog, miltonjung.com.br, Jung você escreve com J-U-N-G. Além do vídeo completo, dos destaques dessa nossa conversa, tem espaço para você deixar também a sua opinião e sugestão para novos assuntos dentro do programa. Colaboraram com o Mundo Corporativo, Carlos Greco, Letícia Valente, Rafael Furugem, Débora Gonçalves e Priscila Gubiotti. Até o próximo capítulo do Mundo Corporativo.
2: Colunista Eduardo Hauen responde dúvida de ouvinte que conta que ouviu de um médico que até a meia-noite as horas de sono são contadas em dobro, se dormir às 9 horas da noite.
3: Nós recebemos uma mensagem muito curiosa do nosso ouvinte José Emílio, que é de Belo Horizonte. Ele falou o seguinte, ele tem sido impactado na internet por um homem que se identifica como médico e diz o seguinte, que se a pessoa dormir às 9 da noite... até a meia-noite, as horas de sono são contadas em dobro. E aí ele pergunta, isso faz algum sentido? Tem algum fundo de verdade?
4: Bom dia, José Emílio. Cássia, existe um fundo de verdade biológica muito importante nessa história. Mas é um pouco mais, assim, sofisticada do que simplesmente dizer que uma hora vale duas, né? Então, tudo gira em torno do nosso ciclo circadiano, que é aquele relógio biológico interno que a gente tem. O ser humano, ele evoluiu como um animal diurno, né? Somos, assim, ativos durante o dia e precisamos do repouso noturno para nos recuperar. Isso, com a vida moderna, tem luz, né? Tem todo esse trabalho noturno que a gente acaba mudando o que é biológico. Quando a gente dorme ali por volta das 21 ou 22 horas, está alinhado aí com o nosso início do sono, que tem um aumento gradual ali, natural, da melatonina. Ou seja, escureceu, acabou a luz do dia, nosso hormônio produz, nosso cérebro ali produz um hormônio chamado melatonina, que é um hormônio que sinaliza para o nosso corpo, olha, chega, é hora de descansar. O que a ciência mostra? Que nosso sono, ele é dividido assim em ciclos. E a distribuição desses ciclos muda ao longo da noite. Ou seja, nas primeiras 3, 4 horas ali que a gente pega no sono, especialmente quando a gente vai dormir ali mais cedo, o corpo ele concentra a maior parte do nosso sono.

0: profundo, né, que a gente chama de sono profundo ou sono de ondas lentas. E é nessa fase que acontece aquela restauração, ou seja, nosso corpo libera a maior parte daquele hormônio do crescimento, que é o famoso GH. E então nossa recuperação de tecido é maior, nossa consolidação de memória nesse momento, que é no início ali do sono. Já na segunda metade do sono, da noite, perto ali do despertar, do amanhecer, predomina aquele sono REM, né? Que é mais voltado para processamento mais emocional e os sonhos. Então, por isso, quem dorme mais tarde, lá pelas 2 da manhã, acaba perdendo parte dessa janela inicial do sono profundo restaurador. Então, o corpo até tenta compensar, mas a qualidade não é a mesma. Então, tem um estudo, Cássia, de quase 74 mil pessoas ali do Reino Unido, que mostrou que dormir tarde, de forma habitual, independente se a pessoa é considerada aquelas pessoas noturnas ou matutinas, né, que funcionam melhor de manhã, ou pessoas que funcionam melhor à noite, está associado a um risco maior, tanto de diabetes, obesidade, hipertensão e problemas cardiovasculares. E tem uma sociedade, que é a Associação Americana de Coração, que publicou ano passado, que tem uma declaração que reforça que dormir à meia-noite ou mais está associado a maior chance de obesidade e infarto. Então, Guilherme, assim, o José Emílio, para ele entender que dizer que vale o dobro, que o médico que ele vê na rede social, que vale o dobro, é uma força de expressão para dizer que o sono do início da noite, ele é extremamente valioso e eficiente. Não é que você vai descansar, não é que você descansa mais rápido, é que você descansa melhor. Então, manter um horário regular de sono e respeitar ali a escuridão da noite é um dos hábitos mais simples que a gente pode fazer, é de graça e eficaz para que a nossa saúde, nossa longevidade, evitar riscos cardiovasculares, obesidade, uma forma simples e realmente eficaz. Não quer dizer que vale o dobro, mas a gente dorme e descansa de uma forma mais eficaz no início da noite.
1: Olha aí, não imaginava que isso pudesse acontecer. Bom. Boa informação. E essa foi a pergunta do nosso ouvinte José Emílio. Você que está nos escutando, tem uma pergunta também sobre bem-estar e movimento? Sono, atividade física, os outros pilares do bem-estar? Pode escrever aqui para o Dr. Eduardo Hauen. Você manda sua mensagem para o bem-estar@cbn.com.br.
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4: Olá, está começando Futuramente, um podcast da CBN sobre como as novas tecnologias estão impactando a nossa vida. Esse podcast é apresentado por Marta Gabriel, futurista, especialista em inovação e tecnologia, e por mim, Carol Tamassia, jornalista aqui da Rádio CBN. Tudo bem, Marta?
5: Tudo ótimo, Carol. Bora lá?
4: Vamos lá. Hoje, né, Marta, a gente vai começar contando uma novidade para os nossos ouvintes. A partir de hoje, o Futuramente vai ganhar um novo quadro, chamado Sinais de Futuros.
5: Por que é importante a gente colocar esse quadro aqui? A gente tem falado sobre estudos de futuros desde o episódio 1 da primeira temporada, mostrando que os sinais de futuros direcionam a nossa visão para os cenários. Então, se a

0: gente não enxergar no dia a dia esses sinais, a gente fica cego para os cenários. E a gente tem discutido aqui temas bastante profundos, inclusive, bastante relevantes, mas eles já são tendências ou apontando para determinados lugares. Então, cada semana agora, cada episódio, a gente vai trazer um desses sinais, que é aquela coisa que causa um estranhamento quando você ouve aquela notícia, e isso mostra que tem algo que você não está entendendo direito, que você está querendo absorver e faz você pensar. Então a gente quer que você pense, para cada vez que a gente trouxer um sinal de mudança aqui, a gente só vai trazer o sinal com pouca análise, para você pensar, interagir com a gente nas redes durante a semana, e aí a gente vai discutir conforme vocês falam dos sinais nos próximos episódios sobre cada um deles.
1: Então você pode participar, tá, gente, com a hashtag FuturamenteCBN e mandar para Marta aí o seu comentário. Bom, então depois da entrevista de hoje, não perca nosso novo quadro, hein? E hoje o nosso tema é uma delícia, Marta. A gente vai falar sobre viagens, turismo, nessa era de inteligência artificial. As pessoas estão mudando o jeito de planejar as viagens, né? A forma como exploram os locais em que elas visitam. É, tudo isso graças à IA. E você é uma dessas pessoas, né, Marta? Você sempre comenta, a gente sai para almoçar, você fala, nossa, pensei tal coisa para uma viagem, nananã. Então compartilha um pouco dessa experiência com a gente.
0: Pois é, eu posso compartilhar até a experiência um pouquinho mais longa, porque eu vivi todas as etapas da viagem, né? Então, antes da viagem, não, de planejar a viagem, quando você não tinha internet, quando você começou a ter internet, depois a gente começou a ter celular, depois a gente começou a ter redes sociais, e agora IA generativa. Então, especialmente um exemplo que eu vou dar de mudança na viagem, o primeiro que eu senti, quando a gente começa a ter o telefone celular, por exemplo, você tira fotos muito mais do jeito que você quer, da maneira que você quer, você começa a não depender mais de máquinas fotográficas. Veja como isso muda o mercado. Pouca gente carrega uma máquina fotográfica, só fotógrafos profissionais. Quando a gente começou a ter as redes sociais, a internet mais forte, e cada um também com seu celular cada vez mais poderoso, a função do guia muda. Os guias antigos, o que eles faziam? Eles tinham que me contar tudo daquele lugar, porque eu não tinha onde achar, e você acreditava no guia, porque mesmo o livro era mais difícil. O que comecei a perceber? Primeiro, que eu achava informação muito mais legal na internet. Todos aqueles exageros que os guias falavam que aquele lá era o melhor do mundo, disso, daquilo, daquele outro, eu já sabia que não era. Eu estudava história antes, assistia filme no streaming. Qual mudou a função? O guia continua necessário? Continua. Mas muito mais para me dar os highlights dos lugares mais legais, que talvez eu não saiba se eu não for pessoalmente, e para tirar a melhor foto. Hashtag fica a dica. Tirar a melhor foto. Ele sabe qual é o ponto, que às vezes eu vejo na internet, eu quero tirar uma foto igual a essa. Mas eu chego no lugar, não conheço o lugar. De onde eu tiro essa foto? Isso é difícil de achar. Então, um guia que sabe fotografar bem, uma vez eu fui para o salário do Uyuni, na Bolívia, que é espetacular, e tem várias maneiras que eu tiro uma foto lá para parecer que você está no fundo infinito, que você está assim, que você está assado. Eu não sei fazer isso. Minha guia sabia, maravilhosa. Então, o que, que a gente vê? Muda com a tecnologia, ao longo da história, há três dimensões importantes. O do turista, o dos negócios do turismo e dos locais. Os locais também estão sendo impactados positivo e negativamente pela forma como a tecnologia é. Nas viagens, só para falar pessoal, gente, eu viajo muito, eu adoro viajar. Então, para mim, assim, o sonho de consumo da minha vida é viajar. É a coisa que eu mais gosto de fazer. E eu comecei a perceber algumas outras mudanças. Por exemplo, de uns anos para cá, com a ascensão do TikTok, vários lugares que eu vou no mundo, templos, budistas, etc., tem plaquinha proibido TikTok. Por quê? Você está num lugar sagrado para determinadas pessoas, e aquele lugar não é de meditação. É? E você começa a ter as pessoas ensaiando e fazendo coisas, porque é um lugar bonito, turístico, que a pessoa às vezes não tem conexão nenhuma com aquilo. Outro elemento da tecnologia, não especificamente a IA, mas está relacionado com ela, os drones. Os drones são capeta. Tem lugar, gente, os drones, tem lugar que você tá, eu lembro que a gente tava no Atacama uma vez, e os drones, eu comecei a ouvir um barulho, você tá num deserto, fofos, olha só, você quer aquela, e aí começa drone aqui, drone lá, aquele zzzz, é horrível. Na Patagônia tem lugares que tem flamingos, os flamingos, eles, se forem assustados, eles não voltam mais para aquela mesma região, você faz uma disrupção de ecossistema. Então as tecnologias, elas transformam em N dimensões, não é a gente vai falar aqui mais especificamente da IA, e ela vira um assistente total para a gente, e não só, eu falei da função dos guias, mas o que, que eu percebi? A IA vai muito além de um guia, porque ela pode se comportar como um historiador, né? E analisar as suas características específicas. Então, por exemplo, ano passado foi o ano do jubileu da Igreja Católica, né? E Roma é o epicentro. E eu estava em Roma e eu falei assim, bom, quais as

0: as igrejas, de onde veio? Eu estudei toda a história dos jubileus, quais as igrejas, ainda falei, qual que é a mais interessante que eu nunca fui, que não está nas listas as mais populares, e por que é interessante? Então você entra num grau que você discute cultura, você discute profundidade histórica, casando com as suas características, ainda fazendo logística de deslocamento. Então fica muito mais personalizada. Mas tem uma mudança interessante nesse processo, é que lá atrás, antes da internet, a área de turismo era totalmente intermediada por agências, por operadoras. Não tinha jeito de eu saber o que tem em outro lugar, o telefone de um hotel. Era muito difícil isso nos anos 80, 90, tá? Depois foi desintermediando. Na realidade, tanto para os negócios quanto para a gente, você vai tendo mais alcance, mais informação, e eu começo a virar totalmente ativo no processo. Eu que, né, sou o agente que determina tudo. Com a IA isso muda um pouco também. Por quê? Eu estou agora delegando para a IA, ela passou a ser a intermediadora da minha experiência, ela começa a determinar a experiência. Então, nesse processo, a gente tem que ver que cada mudança tecnológica transforma profundamente a experiência. Mas antes da gente passar para o nosso convidado super mega blaster especial, eu só queria lembrar de como que na história, porque assim, a gente está falando de turismo, mas turismo é um comportamento, né? E é um comportamento que foi viabilizado pelas tecnologias, pelas grandes transformações tecnológicas. Então, a primeira delas é de impossível para possível. Como que isso acontece? Por causa da domesticação de animais e rotas. Fazer turismo quando você não tem rota e não tem transporte é algo complicado, né? Seu turismo é ali do ladinho. Depois, o segundo grande salto são os impérios que começam a fazer, né, as grandes redes e organizar as navegações. Você começa a organizar formas de você alcançar outros lugares. E eu acredito, eu não vivia naquela época, né, mas eu acredito que aquele fato de alguém ter ido, visto, e mesmo que isso demorasse séculos, né, é o caso de Marco Polo, demorava muito tempo para ir para a Ásia, depois para voltar, mas essa contaminação no imaginário das pessoas, de quem foi, do que fez, etc., começou a trazer esse nosso viruzinho, eu quero ver também, eu quero saber também, né, de ampliar essa questão. Depois vem a Revolução Industrial, aí a gente entra na indústria do turismo mesmo, que acontece mais especificamente nos últimos séculos, e fica acessível em escala a partir do século passado, e a gente colocar avião, se a gente colocar outras formas que a gente começa a ter de tecnologia, vê que não é IA, mas são tecnologias importantes, aí vem a internet, mobile, redes sociais, que eu já falei, e a IA generativa, que nesse caminho de interpretação e ação amplia bastante a nossa participação, né?
1: É, muita gente usando agora o GPT, o ChatGPT, Gemini, para fazer roteiro e tal, tem um risco aí. Uma coisa que eu queria alertar, que vira e mexe eu tô vendo reportagens saindo de pessoas que foram atrás de destinos, atrações que não existem, né? Então teve outro dia turistas que foram buscar fontes termais na Tasmânia, uma outra que foi buscar uma Torre Eiffel em Pequim, na China. Isso sem contar, assim, horários errados, né, das atrações, preços desatualizados. Então aí é uma dica também para a pessoa, começou a procurar lá no ChatGPT e tal, beleza, mas depois vai conferir tudo.
0: Isso, mas a gente falou em vários episódios aqui, né? A IA, ela é criativa, a IA generativa, ela gera. Então, a primeira coisa que é dica para todo mundo aqui, né? Então, vamos fazer prompt de viagem. Gente, começa com atue como especialista em turismo, história e cultura do lugar X. As minhas características são assim, assim, assim, assim, assado. Por exemplo, eu não quero ver jardim botânico, não gosto de várias coisas. Eu adoro a parte cultural e coisas inusitadas. Me dê os principais lugares que atendem essas características com links, com fontes, fotos. Eu vou ver fotos de tudo aquilo que foi colocado ali, comentários. Depois disso, que aí eu vou ver o que bate ou não bate comigo, aí eu peço um roteiro. Eu tenho tantos dias e, gente, coloca o contexto do seu roteiro. Por exemplo, aluguei um carro ou não, eu estou numa cidade enorme e estou sem carro. Isso muda o que ele vai sugerir. Outra coisa que os sistemas fazem, eles jogam às vezes um monte de coisa no mesmo dia. Ok, você é aquela pessoa que gosta de fazer o turismo acelerado ou mais calmo? Tem que colocar ali, não, eu quero de forma que eu consiga tempo de respiro entre um lugar e o outro. Me coloque as rotas, os mapas. Isso começa a minimizar erro. Todos os prompts de IA, a gente já falou aqui em algum momento, se você pedir fonte, especificidade, ampliar o contexto, começa a ficar mais difícil a alucinação.
1: Muito bem. Bom, agora a gente vai trazer mais

0: próxima pessoa para a nossa conversa. Aqui no Futuramente recebemos Cristiano Vasques, sócio-diretor da Hotel Invest, e ele é especialista em gestão estratégica de turismo e hotelaria. Seja bem-vindo, Cristiano. É um prazer ter você aqui com a gente.
1: Obrigado, obrigado. Bom dia, ouvintes. Bom dia, Marta. Bom dia, Carol. Um prazer estar aqui com vocês. E um prazer ainda maior começar um bate-papo depois dessa contextualização da Marta, né? Que ela fez uma visão geral de inteligência artificial moldando a indústria do turismo, que é bacana.
0: Muito bom.
1: Muito legal. Tem muito suco para tirar dessa conversa.
0: Muito legal. Bom, você, quero saber, Cristiano Vasques, pessoa física no CPF. Você usa inteligência artificial para planejar suas viagens, para a gente começar?
1: Ah, você quer começar com isso? Você começou perfeito, porque eu tenho um exemplo recente, muito recente, que eu acho que ele diz muito sobre o que vem pela frente, né? Para a gente projetar e fazer um exercício de futuro. Meu filho está fazendo 18 anos, ele entrou na faculdade, só começa no segundo semestre, e ele falou assim, pô, pai, 18 anos, né? Eu falei, 18 anos, que legal, né? É, vai ter algum presente especial? Eu falei, vai ter um presente especial, vamos fazer uma viagem para a Europa, você faz uma viagem para a Europa, você vai fazer um mochilão lá, né? Antes de você entrar na faculdade, eu acho uma boa forma de você começar um período, uma nova fase da sua vida. Legal. Tá bom, como é que funciona, pai? Como é que eu vou fazer isso? Bem, vai procurar o chat GPT, vai procurar qualquer tipo de inteligência artificial e vai entender o básico, né? Aonde você vai, quanto tempo fica, quanto vai gastar. E aí ele convenceu um amigo dele e os dois resolveram fazer uma viagem. Essa viagem vai ter mais ou menos uns 25 dias. E aí eles tinham uma estrutura do que eles queriam. E aí pega, senta comigo, vamos detalhar isso aqui. E a gente fez o detalhamento de forma artesanal, tá, Marta? Não usamos a ferramenta para nada. A gente foi lá no braço tentar entender, né, a melhor porta de entrada, pensando nos lugares que ele queria ir, o melhor circuito para ser feito, pensando nos lugares que ele queria passar, os melhores modais e por aí vai, e pontualmente usando inteligência artificial, bacana. E aí... A gente desenhou a estrutura do roteiro, né? Quando essa estrutura do roteiro estava pronta, a gente reservou passagem, a gente pegou os trechos internos de trem ou de avião que precisavam fazer, ele entrou lá no aplicativo de hostel, que era um aplicativo muito parecido com essas ferramentas, essas OTAs, que permitem você fazer uma avaliação, né, dos hostels que tem na cidade, e aí tem aquela avaliação por pares, né? Tem nota por diversos critérios, tem avaliação, localização, e fizemos as reservas. Bem, terminou esse processo, a gente tinha uma tonelada de informação e de detalhe para organizar e para deixar na mão de dois meninos que estavam acabando de fazer 18 anos, né? Eu sou um pouco mais atirado, o pai do amigo do meu filho também é um pouco atirado, as mães realmente têm um pouco mais de juízo na cabeça, falam assim, peraí, vamos com calma nessa história, né? E aí sim, olha que curioso, né? O meu uso pessoal da ferramenta, pensando em turismo, ele foi um pouco diferente. Por que eu fiz? Eu peguei todas essas reservas, todos os e-mails de confirmação, expliquei num chat com o Claudio o que eu ia fazer e o que eu queria, e eu dei um objetivo para o Claudio, eu quero montar um aplicativo de mão para que ele consiga pegar tudo isso e todas as informações relevantes estejam documentadas, todos os números de reserva, endereço de onde estava, tivesse facilmente acessível e organizado dentro de um aplicativo a ser construído no Lovable. Né? E pronto, em uma tarde, o Claude, eu e meu filho, a gente desenha um aplicativo que você abre na web, né? É um link de internet que você acessa ali e ele deu diversas sugestões. Então tem três páginas o aplicativo, né? Um com o roteiro dia a dia, o segundo com todas as reservas de voos, trens e hostels, né? E o terceiro com telefones de emergência, né? Então, por exemplo, tem o telefone da Embaixada do Brasil em Berlim, que é um dos lugares que ele vai. E aí, a gente foi elaborando isso um pouco melhor. E esse roteiro dia a dia, ele estruturou cidade a cidade, né? Qual que é o dia que ele chega em tal lugar? Tem dia de entrada e dia de saída. Você entra ali, bem, ele vai chegar aqui vindo de tal lugar, pelo trem número tal, chega em tal endereço aqui. E tem um botãozinho ali do Maps, né? Ele vai saber onde ele vai chegar, onde ele está. E aí, naquele mesmo dia, ele tem que ir para o hostel dele. Então você aperta o PIN ali, ele te abre o Maps e te dá o caminho com sugestões de como chegar lá, né? Metrô, trem, o que quer que seja, ou andando, se for o caso. A gente resolveu ir um pouquinho além. A gente falou assim, olha, vamos fazer o seguinte.

0: seguinte, vamos fazer uma pré-programação de passeios para ele, uma estrutura que permita ele pegar cada um desses dias e saber de manhã, tarde e noite o que fazer, né? Ele falou, claro, vamos fazer isso. E aí ele pegou os horários de chegada e os horários de saída, ele eliminou, por exemplo, chegou 10 da manhã, né? Então eliminou a parte da manhã, preservou a parte da tarde, e ele pega dia a dia o que, que tem de espaço, coisas para fazer. Eu falei, legal, você pode pré-sugerir passeios que sejam interessantes para dois jovens de 18 anos? Ele falou, claro que posso, né? E ele sugeriu uma sequência de passeios, segundo ele, que tenham a ver com urban art, esportes, shows e comida, né? E aí eu fui checar, como a Marta falou, né? Deixa eu ver se essas sugestões fazem algum sentido. E eu fui na mão, né? Porque esse double check é importante, né, Marta?
1: Ah,
0: a gente precisa ganhar essa confiança na ferramenta, a gente precisa entender que às vezes tem alucinação, tem limitação de ferramenta. Fui fazer o double check e fui na timeout, que é uma fonte de informação para a gente jovem, assim, de o que fazer em cidades europeias, muito bacana. E de fato, você chegava lá no site do timeout e você tinha uma sequência de sugestões para dois, três dias de viagem, e ele organizou isso de maneira muito bacana. A alucinação que apareceu, assim, uma limitação que apareceu, é que teve alguns dias que, por exemplo, ele ia sair 9 horas da manhã, e o Cloud sugeriu um passeio, um horário livre pela manhã daquele dia naquela cidade onde ele estava. Isso não vai acontecer, né? Agora, o mais legal não é isso, né? Isso tudo pode parecer meio óbvio para quem está começando a mexer um pouquinho com essas ferramentas. O mais legal é que eu mostrei isso para o meu filho, eu mostrei isso para o amigo dele, né? À noite, né? Terminamos isso à noite, mandei para eles, mandei para o pai, para todo mundo se tranquilizar. Ah, tem um check-in e check-out também. Toda vez que ele chega no lugar, ele... check-in. E aí o check-in abre um WhatsApp, olha, cheguei em tal lugar, tal horário, né? E ele manda aquela mensagem para o pai, para a mãe, para quem quer que seja, né? Então tem check-in e check-out para a gente saber onde ele está e para onde... se ele chegou onde devia e se ele está indo para onde... saindo de onde devia. Mas chegou no final da tarde do dia seguinte, meu filho manda mensagem. Pai, eu e o Miguel fizemos umas melhorias aqui no seu aplicativo. E o que veio foi espetacular, assim, sabe? Eu fiquei uma tarde inteira, bem, vai, não é nenhum grande fim do mundo, mas eu fiquei a tarde inteira ali me debatendo com o Cláudio, e o moleque, durante a aula do cursinho ali, mexendo no Lovable grátis, ele já botou previsão de tempo, contagem regressiva para o dia da viagem, ele já fez um monte de aprimoramento ali que ficou espetacular, né? Então, eu acho que tem alguns ensinamentos super legais do que eu vi nesse processo, né? A fragmentação, isso é uma coisa muito curiosa da indústria turística hoteleira, né? A fragmentação de prestadores de serviço e de sistemas é uma coisa maluca. E não é simplesmente um monte de prestador de serviço que se complementa para entregar a experiência, a jornada do hóspede, do viajante, né? É que tem intermediários entre você e cada um desses prestadores de serviço. E a estrutura de intermediação da indústria turística é uma coisa maluca. Tenho colegas aí, donos de redes hoteleiras, você senta com eles para falar sobre isso, ele fala assim, por mim a gente implodia esse sistema e recomeçava do zero agora, né? É muita gente no meio fazendo essa intermediação, essa transação, né?
2: E parte dessa intermediação vai acabar, né? Isso é fato.
0: Vai ser redesenhado, eu acho.
1: Eu não sei, eu vou muito para a Itália, né? Então é um dos lugares que tem um vínculo muito forte comigo. E a Itália tem essa tradição de ser coisas mais analógicas, de você... eles gostam disso. Então é difícil você achar um passeio. É que a gente pensa, Estados Unidos e Europa, nas grandes centros, né? A Itália tem 8.000 cidades, cada cidadezinha ali tem coisas incríveis para descobrir. Mas eles não têm essa... né? Não sei nem se querem colocar tudo para ser descoberto dentro do digital. Se não está no digital... não é descoberto pelas tecnologias, nem pela IA, nem por nenhuma delas. Então, precisa existir, às vezes é falta mesmo de preparo, né, de negócios em qualquer lugar do planeta, se você não colocar, não tem como saber, mas muitas vezes não tem a vontade mesmo que isso aconteça. A gente está tendo um movimento agora de turistas, lugares que para turista aí tem que ter muito mais critério, cuidado, etc. Então, também tem isso, Carol, tem que ter informação. E isso que ele falou, como eu só faço viagem muito... não são viagens comuns, eu fico procurando lugares, eu que junto os países, eu compro os voos, não é óbvio e não é fácil. Tanto que dá para você usar agentes, a gente pode falar dos agentes aqui também, porque eles interferem muito nessa lógica, mas os agentes também estão limitados pelas interligações entre os sistemas. Então, eles vão fazer as descobertas.

0: metas ou as reservas, ou dentro do que é possível. E nós, como humanos, a gente acaba buscando outras coisas que às vezes não estão relacionadas com o turismo. Vou dar um exemplo, né? Quando eu fiz pós-graduações em artes, mestrado, doutorado, você aprende muita coisa que é específica da história da arte e que não está nos grandes fluxos de turista. Você aprende por um caminho para você chegar em outro. Então, essas descobertas, assim, elas ainda precisam de muita curadoria específica, humana, para ajudar no processo.
1: E esse processo também, Marta, para quem gosta, tem gente que gosta de planejar a viagem.
0: Eu.
1: Esse processo é um processo,
2: faz de aprendizagem. Faz parte da viagem, de certa
0: isso,
2: forma.
0: Você vive a viagem antes. E você analisa antes, e é muito personalizado. Por exemplo, não tem no ar nenhum lugar, todos os lugares que eu já fui, mas eu sei onde eu já fui. Então, quando eu pego algum destino, eu penso, sei lá, você vai para a Austrália, né? Eu posso ir para a Austrália pelo Chile, né, pelo lado de cá, ou eu posso ir pelo outro lado do mundo, né? Então, o que eu faço? Eu falo, o que eu não conheço do lado de cá, o que eu conheço do lado de lá, onde tem uma parada? Então, tem todo um processo que quando você faz isso, você está se desenvolvendo, você está ampliando a sua visão, vai continuar acontecendo. Se você delegar isso, é a mesma discussão que a gente faz aqui da IA o tempo todo. Você pode estar fritando o seu cérebro e a sua experiência, ou você pode estar acrescentando camadas que você jamais descobriria, né?
1: E aí eu acho que é bacana, porque a inteligência artificial... ela te vira um mentor, ela te vira um guia para você explorar possibilidades, para você fazer escolhas, né? E aí é um processo que às vezes não é tão... estamos falando aqui, né? E eu acho que aquele exemplo que você deu na apresentação, na contextualização, é muito legal, que a IA, ela, no estágio que ela está agora, ela vai impactar os viajantes, a forma como as pessoas planejam e reservam viagens, vai impactar os negócios turísticos, e vai impactar os destinos. Eu achei muito apropriado essa forma, porque são coisas muito diferentes que, evidentemente, se interconectam, né? E eu acho que esse aprendizado, essa experiência pessoal que ela me trouxe de aprendizado, é que essa fragmentação que existe, né, ela torna esse processo de planejamento, de reserva, mais fácil. As partes desgastantes desse processo, pela hiperfragmentação, né, gera até uma ansiedade, né? Se não no viajante, no pai do viajante, né? Porque a hora que você vai botar o moleque para lá, assim, ele vai chegar na estação de trem de Amsterdã, e aí, né? Como é que ele vai? Hoje em dia está fácil, né? Eu, em 98, eu lembro que eu tinha acabado de me formar na faculdade, fui fazer um mochilão um pouco mais longo, e a gente mandou um fax pedindo uma reserva para um hostel em Londres. Chegando lá, o hostel não recebeu o fax, né? E o e-mail tinha acabado de ser lançado. Então eu cheguei lá.
2: Mas parece a Era Jurássica, né? Eu vi uma...
0: E é pouco tempo.
2: Guia dentro do porta-luva do carro.
0: Isso, é pouco tempo atrás.
2: Pouco tempo, se você for ver.
1: O guia dentro do porta-luva do carro, né? Isso é uma coisa maluca. Mas cheguei lá e disse: olha, desculpa, não tenho a sua reserva aqui, né? E agora? Bem, agora, sei lá, tem outro hostel, aqui está cheio, vai procurar outro hostel ali, e sai a gente depois de 15 horas de viagem, com uma mochila de 18 quilos nas costas, saindo por Londres sem saber a rua, tentando descobrir onde tinha outra possibilidade de hospedagem. E aí compara isso com a experiência do que meu filho vai ter, outra...
2: Mas tem um ponto importante, né? Você cresceu ali, você aprendeu também, né?
0: Isso.
2: Você foi exposto a uma situação difícil ali, para aquele momento, para você resolver, mas isso traz um aprendizado, é crescimento humano.
1: Carol, e aí eu acho que, assim, esse aprendizado humano, essa vontade de se colocar em situações desafiadoras, né, de se provar, ela vai permanecer. Isso é da essência humana. Né?
0: A gente está falando aqui da tecnologia no turismo, né? Mas depois, eu vou colocar em algum lugar no ar para o pessoal ler. Há uns 10, 12 anos atrás, eu escrevi um artigo no LinkedIn falando assim, 10 benefícios que viajar te traz, além das descobertas, etc. Né? Mas com relação às integrações, eu fico pensando assim, eu tenho limitações, eu uso sistemas digitais, o que não está no digital tem limitação. Quanto mais você integra, mais possibilidade de descoberta e confiança o turista tem. E isso tem impacto nos locais e nos negócios. Então, é um benefício para todos se você tem essa fluição, até para saber. Hoje, tem informação errada na internet até com relação a vistos, né? Se pode ter visto, não pode ter visto. Mas tem uma outra dimensão que eu queria...

0: tocar aqui, porque faz muita diferença na minha vida, que é tradução. Falar tá bom, né? Inglês, português. Eu lembro que em 2019 eu comprei no Vale do Silício um aparelhinho, era específico, agora todo celular faz isso, né? Que traduzia 150 lugares aí, línguas. E 2020 eu fui para Mianmar, Laos, tem as especificidades. Cara, é impressionante você poder usar, fazer a tradução, não precisa nem ser para inglês, para português. Então, isso também amplia muito a viagem. E não é só tradução para línguas ativas. Agora, com a IA, o ano passado eu tive em Chipre e na Albânia, né? E Chipre tem muita, é uma ilha que fica no meio de um monte de convergências históricas que passaram por ali. Então, você tem ruínas de tudo quanto é tipo de coisa, desde grego, né, e tudo. E aí, quando você vai, eu adoro sítios arqueológicos, quando você vai no sítio arqueológico, eu acredito na plaquinha que está ali, porque é o que tem, né? Agora eu posso fotografar os mosaicos, perguntar qual é a tradução disso, que estava escrito em romano, estava escrito em grego, estava escrito em alguma coisa antiga. Outra coisa que dá para fazer, não só as traduções. Eu chego nos lugares, tiro foto, tem uma igreja específica na Itália que a entrada dela não é uma cruz, é cheio de imagens, né, estátuas. Aí eu tirei foto, perguntei quem são cada um nessa estátua. Então você começa a ter uma riqueza de viagem incrível. A outra coisa que dá para fazer, que nem eu falei, Chipre, eu não sabia que tinha Chipre do Norte. Eu fui para Chipre, achando que era um Chipre só, mas tem Chipre do Norte, que a Turquia pegou uma parte lá, tem... Só de eu querer saber dessa história, eu estava tomando um café com meu marido no bar, coloquei no modo de voz do ChatGPT e falei, conta aí. E fiquei batendo papo, eu, meu marido e o ChatGPT. Ah, conta aí. Mas então, de onde que veio isso? Por que que tem? E eles se dão bem? No fim, a gente foi visitar a Chipre do Norte. Então, você tem um fator de descoberta no local e que facilita a sua vida no local, que é impressionante e sem precedentes. Sem contar a logística que eu já falei também, né? Até por causa, na mesma viagem a gente fez Chipre e Albânia, na Albânia não ia, eu ia pegar roteiros, que você tem nesses, né, várias empresas no mundo que dão um pacote por dia para você fazer alguma coisinha. Mas foi tão incrível essa experiência, porque, e evoluiu muito, tá? Só para deixar claro para as pessoas aqui, 2023 era uma coisa, 2024 outra, 2025 outra, e agora 2026 outra. Então, 2025 estava num grau espetacular, que quando a gente chegou na Albânia, eu decidi fazer o roteiro inteiro também. Eu não ia alugar carro nem nada, eu resolvi fazer tudo por conta da gente. Que nem a gente foi para Kosovo nessa mesma viagem. Eu tinha medo de ir. Falei, se tiver, lá tem, né, algumas situações de... Entendi tudo da etnia, o que estava acontecendo, o que, que era seguro, horários seguros, o que, que eu podia fazer. Então, assim, a experiência do turista é um outro patamar. Não dá para comparar, especialmente para quem gosta de história, não está só querendo tirar foto, né? Você quer entender o que está acontecendo ali. Agora, os impactos para o negócio e para os locais é outra dimensão também que tem que ser considerada.
1: É, Cristiano, parte do trabalho de vocês, inclusive, é prestar consultoria para esses hotéis, né? Para abertura, análise de desempenho, tendências do setor, enfim. A gente estava falando bastante aqui da experiência do usuário, do turista. E na parte da hotelaria, por exemplo, hoje eu chego no hotel. A inteligência artificial está onde? Onde que eu percebo ou não percebo quando estou no hotel?
2: Hoje?
1: Hoje.
2: Quase em lugar nenhum, né? Tradicionalmente, a indústria turística e a indústria hoteleira, elas são muito pouco expostas à tecnologia, né? Sempre teve essa preferência e essa crença no contato interpessoal, né? No serviço, no atendimento.
1: O olho no olho.
2: O olho no olho. E os negócios turísticos como um todo, né? Principalmente aviação, principalmente hotelaria, que é intensivo em capital, né? E é investimento de longo prazo, né? A rentabilidade de um hotel, o payback de um hotel, uma coisa de 12, 13 anos e por aí vai. Então esses processos, assim, essas atualizações do lado da oferta, elas são muito pontuais, né? E elas têm que ser muito bem calculadas, né? Se ficar o tempo todo reinvestindo, fazendo mudança, não é uma coisa possível. Uma rede hoteleira, por exemplo, ela cria uma marca, né? E aquela marca, ela tem um conceito, tem um posicionamento de produto no mercado, ela pretende comunicar alguma coisa, algum espírito de serviço para o seu mercado. E aí a rede hoteleira vai sair mundo afora fazendo seus hotéis e ajudando com cada um desses hotéis a confirmar aquele posicionamento de marca, aquele posicionamento de produto. E evidentemente, cada hotel leva 4 anos para ser construído e você vai construindo essa história ao longo de décadas, né? Só que

0: O mercado é dinâmico, né? E às vezes você precisa fazer pequenas atualizações no conceito do produto, na proposta de valor que você está fazendo ali. E aí o que acontece é que enquanto você está no processo de expandir a sua marca, aquele conceito, os primeiros hotéis foram lá e traduziram muito bem aquilo ali, novos hotéis vão surgindo e vão tendo pequenas adaptações, e aqueles primeiros que foram lançados, né, às vezes já não condizem mais com a proposta de valor, já ficaram desatualizados. Então, existe esse legado, né? A gente fala muito em legado, eu aprendi isso recentemente, que a gente está investindo em inteligência artificial, esses sistemas legados, né, muito relacionado com tecnologia, né? Mas em hotelaria, o legado também ele é muito claro, né? São hotéis que foram implantados 50 anos atrás, né? O exemplo clássico aqui no Brasil, Copacabana Palace, né? Você não consegue atualizar um Copacabana Palace a cada 5 anos, né? Aquilo ali fica e ao mesmo tempo o conceito da marca que opera aquele hotel vai se atualizando, vai se modernizando. Então, a hotelaria sempre teve essa morosidade para fazer atualização, é próprio do modelo de negócio, né? Agora, o que que vem pela frente quando a gente fala dos negócios turísticos e hoteleiros, né? Existem três visões mais claras de aonde a inteligência artificial vai impactar primeiro os negócios turísticos e hoteleiros, né? A primeira camada é distribuição e marketing. Então, isso é bastante claro. E aí, voltando para uma pergunta sua, Carol, vai destruir o sistema de intermediação que existe hoje? Não, vai repensar ele. E provavelmente vai eliminar alguns players, algumas camadas, ou vai realmente mudar alguns players, né? Por que que vai mudar alguns players? Basicamente por conta dessa história do legado, da tecnologia de legado. Não é necessariamente óbvio que uma OTA como Booking e Expedia, que tiveram um papel super importante na apresentação de produto e na intermediação entre o hóspede e o hotel, não é evidentemente óbvio que esse cara vai conseguir pegar o seu sistema que foi montado pré-inteligência artificial e adaptar ele para a inteligência artificial. E aí surgem oportunidades para desafiadores, né? Estão surgindo vários, né? Inclusive, essa é uma das apostas que a gente tem numa empresa que a gente investiu de IA, que é justamente reconectar o hotel com o hóspede, tá? Trazer de
1: Fazem
0: novo para
1: como
0: o
1: isso?
0: hotel, trazer de novo para o hotel parte do controle da distribuição. Então a gente quer que a interface hotel-hóspede seja uma interface mais direta, sem fricção, rápida e que explore os gostos, as preferências do hóspede e que ao trazer ele para dentro do canal direto da hotelaria, conversacional, não precisa digitar, pode falar, dizendo aquilo que a Marta falou, olha, eu quero passar um fim de semana romântico com a minha namorada no Rio de Janeiro, final de maio, o que que você tem de opção para mim? Conversando com ele, vai entender melhor suas peculiaridades, seus gostos, vai sugerir o bairro bacana, vai sugerir opções de hospedagem, e eventualmente vai te direcionar para você fazer a compra direto no chat, né? A gente chama isso de chat to book.
1: Esse mês agora de abril, foi instituído o check-in digital, né, que se permite que o sistema, que o viajante vá lá, faça um check-in antes de chegar no hotel. Em muitos hotéis até agora, você chegava, pegava fila na recepção, preenchia a ficha toda à mão, né, em 2026, isso acontecendo agora. Essa resolução é de agora, de abril, né? Então olha como que a hotelaria ela está atrasada com relação a isso.
0: Vai
1: Mas
0: ter que
1: posso...
0: usar o GovBR para fazer check-in daqui a
1: Isso.
0: pouco, né?
2: Não, mas tem uma coisa que é assim, uma coisa é falar que faz e outra coisa é fazer, né? Nas redes que eu frequento e eu viajo bastante a trabalho, porque eu adoro viajar, essa história de check-in online já existe um tempão. Você recebe e olha que eu sou categoria de viajante, porque viajo fiel, né, para determinadas redes. E aí eles mandam, ó, para saber travesseiro, para saber isso, para saber aquilo, para blá blá blá. Quando você chega no hotel, tem que fazer tudo de novo. A minha reclamação, tanto que eu não faço mais check-in online. Se você faz online, eu chego na hora,
0: Eu fico irritado.
2: eu fico irritada, porque eu vou chegar lá e a pessoa fala, eu falo, mas você não é da mesma rede e eu sou cliente fidelidade. Como que você não tem meus dados e por que que vocês mandaram uma mensagem para mim? Então, uma das coisas que eu queria comentar aqui é que não adianta só tecnologia, tem que ter processo.
0: A inteligência artificial, ela vai permitir você rever todos os processos e todos os custos atribuídos àquilo e o papel das pessoas nisso, né? Ela, principalmente na era agêntica, ela é capaz de fazer muitas coisas, principalmente aqueles processos mais repetitivos, redundantes, que sem não precisa de muito personalização, ela faz isso muito fácil. Isso significa, às vezes, melhorar a qualidade de serviço

0: certamente significa minimizar custo, né, na prestação de serviço. E a terceira coisa é aquele contato pessoal, humano com humano, que faz tanta diferença, né? Você falou que no final da sua viagem lá para o Marrocos ele foi receber você, gostou, não sei o quê. A IA como uma ferramenta de suporte para a pessoa que está na linha de frente, né? Conhecer melhor aquele cliente, aquele hóspede, e poder, na interação, ser mais assertivo na identificação de problemas, no conhecimento da pessoa, e diminuir o ponto de fricção quando ele vai pro olho a olho. Tá? Agora, todas essas três coisas que eu falei, que parecem que são as primeiras frentes de uso da tecnologia da inteligência artificial agêntica em turismo e em hotelaria, a gente não pode esquecer que tudo isso, na verdade, né, uma frase que eu gostei muito, que eu li outro dia, não espere que a inteligência artificial seja uma tecnologia à busca de um problema. É o contrário. Você tem que entender qual é o seu modelo de negócio, qual é a sua estratégia, e a partir disso você tem que rever, a partir do advento da inteligência artificial generativa, a sua estrutura de tecnologia, né, os seus processos e toda a sua política de gente, né? Atração, treinamento e retenção de pessoas. No fim das contas, esse redesenho de processo que vai ser permitido a partir da inteligência artificial, ele tem que vir a serviço da estratégia. Tá? E as pessoas têm que estar preparadas para usar isso. E aí o terceiro ponto que amarra tudo isso, que vocês levantaram aqui, é dados. A verdade é que hoje, a hora que você faz o check-in, chega lá, tem que fazer de novo, porque curiosamente, no turismo, na hotelaria, o acesso ao dado é uma coisa super difícil, porque tem muito intermediário no meio. A hora que você faz a reserva, o hoteleiro ele não recebe detalhes de quem você é, ele recebe um e-mail de interface seu com o hotel, porque o intermediador ele não quer exatamente que você, dono do hotel, tenha acesso direto ao cara. Por quê? Porque a hora que você tiver acesso ao direto, você tem possibilidade de executar estratégias de fidelização e de remarketing, que vão ser cada vez mais ativas, né? E que se ele te dá essa mão beijada, a chance dele voltar a comprar por ele, intermediador, e não direto por você, ela diminui muito. Então, isso é uma frente que a gente está trabalhando muito, não só trazer o cliente via inteligência artificial para o canal direto, mas quando estiver no canal direto, você criar alternativas de concierge virtual, e no concierge virtual você fazer muito upsell. Por exemplo, você vai viajar, o pessoal sabe, né, no perfil seu da inteligência artificial da rede hoteleira, que você gosta de atividades culturais. E ele vai já fazer uma curadoria e vai te colocar ali no menu uma visita como aquela ali. Sabe que você gosta de uma determinada massagem. Ele vai lá e vai sugerir aquilo para você. Então, aquilo vai permitir você, além de comprar diária, você ter uma experiência hiper personalizada, que isso para mim é outra coisa que vai ficar cada vez mais clara, né? E aquilo muito mais à mão para você poder gerar mais valor para o hóspede e, de preferência, essa geração de valor maior para o hóspede dentro do ambiente que é do hotel, né, e não do intermediador. Tá certo? Acho, de novo, queria deixar isso muito claro, tá? Até como engenheiro de produção que eu sou, e eu aprendi isso na faculdade, a estratégia define os processos. Os processos são construídos com gente, com infraestrutura e com dados, e você tem que implementar isso, monitorar para atingir seus objetivos, né? Então, a inteligência artificial ela vem como uma possibilidade de rever todos os processos.
1: O bom da parte de hotelaria ainda não ser muito desenvolvida com isso é que vocês têm um mundo de oportunidade pela frente, né?
0: Exatamente.
1: É um momento crucial.
0: É um momento super bacana, eu acho que vai impactar muito, vai permitir viajar. E olha que bacana isso, né? Lembrando um pouquinho do que a Marta falou. As possibilidades de viagens encantadoras que surgem com essa personalização e com esse suporte da inteligência artificial no planejamento, na execução, vão ter que impacto. Você gosta de viajar, não gosta, Marta?
2: Muito.
0: Você também gosta de viajar. Eu amo viajar também. Eu só estou em turismo e hotelaria porque eu não só gostava de viajar, como viagens me definiam. E eu enveredei para essa área. As pessoas vão gostar ainda mais de viajar. Então o mercado de turismo e hotelaria ele vai aumentar. As pessoas vão viajar mais e em cada viagem vão depositar mais tempo e mais dinheiro. Tá certo? E aí quando você pensa...

0: Isso do ponto de vista do negócio turístico, teve um estudo recente que eu vi também, projeção até 2050 do que deve acontecer no turismo, e eles diziam que assim, as viagens internacionais vão sair de 1,8 bi para 3,6 bilhões de viagens internacionais até 2050, e que os gastos vão triplicar, né? Então, as receitas internacionais de turismo vão triplicar até 2050, né? Lembrando que isso aqui é uma parte do mercado, né? No Brasil, 90% das viagens, 95% das viagens são viagens domésticas, né? É paulista indo para o Nordeste, é gaúcho indo para o Rio de Janeiro e por aí vai. Mas eu acredito muito que a gente está num momento aqui, até por conta de pós-pandemia, né? A pós-pandemia ela colocou a viagens, né? Entretenimento, lazer, no topo da hierarquia de necessidades das pessoas.
1: As pessoas começaram a entender isso como uma prioridade, às vezes.
0: Uma prioridade. E eu acho que assim, o mercado de viagem tem muito a ganhar com isso, né? E aí, o gancho final aqui para a gente explorar, eu acho que teria a ver com o que isso significa para os lugares, para os destinos, que foi outro ponto que a Marta trouxe aqui, que eu acho a última perspectiva que a gente podia conversar aqui, né, sobre o impacto da IA no mercado turístico hoteleiro.
1: Muito bem, olha só quantos ensinamentos hoje, hein? É. Cristiano, para finalizar aqui, você pode dar para a gente uma dica de um filme ou de uma série, um livro, alguma coisa?
0: Eu posso, eu tenho dúvida aqui, que eu gosto de dois exemplos de filmes que eu gostei muito e que trazem visões de futuro muito diferentes, né? Eu acho que o primeiro é 2001, né? Uma Odisseia no Espaço. Tem uma coisa de 2001 que me chama a atenção, duas coisas que me chamam muita atenção, né? Um dos personagens está lá numa estação espacial, né, e ele tem que falar com a mulher e com o filho que estão na Terra, e ele está na estação. E aí quando ele vai falar com a mulher e com o filho, né, a mulher, ele vai numa cabine telefônica, ele vai fazer uma videochamada no monitor, assim, que é monitor de tubo ainda, né, desse tamanho a tela, e ele faz uma videochamada indo para essa cabine, né. Eu achei muito engraçado essa percepção de uso da tecnologia no futuro, feito lá no começo dos anos 70, né, se não me engano. E a outra parte do filme que eu acho muito bacana também, é quando o Hall fala que, olha, infelizmente não vou poder te atender, né, para o astronauta lá. É um pouco assustador isso, mas eu acho que é uma reflexão importante. Assim, o que eu percebo é esse nível de exposição que a gente está tendo à inteligência artificial, o tanto que a gente confia nela, o tanto que a gente terceiriza processos, né, para ela, a hora que ela tem um nível de autonomia que daqui a pouco ela fala assim, eu acho que eu não vou te atender, né? Um pouco assustador. Agora, o outro filme, que é uma visão oposta disso, que eu acho muito simpático, né, é o Ela, né, com o Joaquim Fênix, né, e ele tem ali um implante, um fone de ouvido, que trabalha com um sistema operacional que está embutido nele, né, e que ajuda ele a explorar o mundo, e conversa com ele se apaixona por ela. É uma visão romântica do uso da tecnologia, que eu acho que é muito, muito legal, muito bacana. É um filme excepcional.
2: Esse sempre aparece aqui, né, Marta? Porque tem várias dimensões para analisar, né? Positivas e negativas. Dá para analisar isso. A gente precisa fazer um episódio só sobre filmes.
1: Sobre,
2: né,
1: filmes, boa.
2: A gente bater um papo.
3: Takeaway.
1: Agora a gente vai para aquele quadro em que a Marta embala a nossa conversa para a viagem. O que a gente leva dessa conversa, Marta?
2: Ó, o que a gente leva muito rapidamente é o seguinte. O turismo é um comportamento e ele depende de vários saltos tecnológicos aí para acontecer e para transformar, né, a forma como a gente experimenta isso. Então, inicialmente, ele se tornou possível, né, por causa de tecnologia, de domesticação e transporte, depois organizado, depois massificado, digital conectado, e agora ele está ficando inteligente e automatizado. Outra coisa que é importante é pensar que tem três dimensões do turismo. A gente tem o turista, a gente tem o negócio do turismo, que é muito importante para que o turismo aconteça, e tem os destinos, que também são bastante importantes. Os três são impactados pela tecnologia, e durante esse avanço tecnológico, muda não só a experiência, mas quem está no controle da jornada do turista. Então, a gente teve um papo super bacana aqui com o Cristiano, falando sobre como que isso é feito na hotelaria. A gente discutiu como que as tecnologias de cidade inteligente impactam o turismo, como o futurismo impacta o turismo. E talvez um resumo mais importante é estratégia antes, não importa se é futuros ou se é estratégia de dados, estratégia de direcionamento de marca, branding.

0: antes e IA depois. Estratégia, depois a gente usa a tecnologia com o direcionamento daquilo que a gente realmente quer. A gente tem que saber o que a gente quer. Ele trouxe indicação de dois filmes para pensar, né, mais geral no uso da tecnologia, na IA chegando aqui, que é 2001, Odisseia no Espaço, e Her, que a gente falou várias vezes aqui também, porque tem várias implicações. E eu vou dar uma dica, que é uma dica minha de viagem. O que que eu procuro fazer? A partir da hora que o streaming ficou disponível, eu procuro assistir os filmes que estão relacionados com aquele destino que eu estou, né? E até fazer uma crítica com relação a isso, de será que esse filme representa a verdade ou não? Ele pode ser uma boa direção para a gente analisar aquilo que a gente está vendo ali, né? Então, você está na Jordânia, a gente assistiu Lawrence da Arábia, vale muito a pena você rever, né, os filmes. Braveheart, quando você está na Escócia, a Ilha das Rosas, que é um filme sensacional que explica uma ilha, por que que foi criado essa distância marítima. Então, assim, aproveita o destino, né, usando a IA para te ajudar a descobrir os filmes que você pode usar a tecnologia de streaming para assistir e viver de uma maneira mais ampla aquela experiência.
1: E agora vamos para o nosso novo quadro do Futuramente sobre o que a gente precisa prestar atenção na semana, Sinais de Futuros.
0: Ótimo. Então, o sinal de futuro de hoje é a Terafab, é Elon Musk, acabou de lançar, faz aí pouquíssimo tempo também, uma indústria para chips, que é essa Terafab. E qual é a ideia? Ele está juntando as marcas dele todas, né, que é Tesla, a SpaceX, a inteligência artificial dele, para juntas essas tecnologias ajudarem na produção de chip. E aí você vem, por que que precisa disso tudo? Porque ele tem também a empresa que vai para o espaço, né? Veja como tudo converge. A gente está com um gargalo energético no planeta. Para você fazer um gatinho aí na internet usando IA, você está consumindo um monte de recurso. E com isso, a gente está numa corrida de data centers, de energia. E essa fábrica dele tem a ideia de capturar a energia do sol. Ah, Marta, mas a gente já faz isso aqui. É, a gente faz aqui, mas com o filtro da atmosfera. Você chega com pouca capacidade de captar energia aqui. E a ideia dele é construir essas usinas de captação de energia solar no espaço. Então, para isso, você precisa de foguete. Os foguetes precisam de IA. A gente, para desenvolver IA, precisa de IA e exploração espacial, tem que fazer manutenção disso. Então, isso também, por que que é um sinal de futuro? Porque, uau, já estão fazendo isso. Isso tende a ser a nova onda. E isso justifica, inclusive, várias de grandes outras empresas de tecnologia interessadas no espaço, né? De vários países, agências nacionais e indústria privada na busca de equacionar a energia, e a IA pode ajudar nisso, e recursos para que você consiga. E isso converge várias indústrias que você tem que ter materiais resistentes, você tem que chegar no espaço, tem toda a parte de voltar e dar ré, que agora é foguete dá ré. Então, sinal para todo mundo aqui, sinais de futuros, para discutir, ó, hashtag futuramente CBN, analisa aí, vê o Terafab, vê energias no espaço, vê os outros tipos de energia, para a gente acompanhar e continuar essa discussão aqui, ver para onde vão esses futuros.
1: Muito bem, vamos ficando por aqui então. Quero te agradecer, Cristiano Vasques, por ter vindo aqui ao Futuramente, ter nos atendido. Foi uma conversa muito boa.
2: Obrigado, gente. Um abraço e até a próxima. Valeu.
1: Futuramente fica por aqui. A gente se encontra então na próxima terça-feira com mais um episódio. Pode encontrar a Marta enquanto isso no Instagram, @martagabriel, mandar um e-mail para futuramente@cbn.com.br. Esse podcast teve a apresentação de Marta Gabriel e Carol Tamassia, produção de Ellen Menezes, edição de Priscila Gubiotti, a gravação de Cláudio Antônio, trabalhos técnicos de Isabel Gomes, a coordenação do Tiago Barbosa e a direção é do Pedro Dias Leite. Tchau, gente. Até a semana que vem.
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0: A gente tem recebido muitas perguntas interessantes aqui dos nossos ouvintes. Eli, a Leni, como todos sabem, ela sempre responde perguntas de ouvintes. A gente tem recebido muitas perguntas interessantes, algumas...
1: Curiosas
0: e tal, mas essa eu acho que é a campeã, viu? Campeã, assim, de uma coisa inesperada, né? É uma pergunta da questão da Clarice, que ela diz o seguinte, que ela diz que está grávida de 9 meses e lhe deu um pânico. Ela disse, bebês não falam, como eu faço para me comunicar?
1: Olha só, e algo muito apropriado, né, minha gente?
0: E uma questão crucial, né? A comunicação da mãe...
1: Bom, em primeiro lugar, gente, vamos tranquilizar a Clarice, porque essa comunicação... ela vai acontecer de uma maneira boa, poderosa, independentemente de algum conhecimento prévio. Isso é muito intuitivo, gente. É algo que chega de uma maneira muito forte e que é preparado efetivamente para que aconteça dessa maneira. A gente sabe que a conexão entre mãe e filho... Claro, com o pai também, vamos combinar, mas numa fase mais inicial, a ligação com a mãe é muito maior, porque aquele bebê, claro, ficou lá 9 meses gestado na barriguinha da mãe, e mesmo no caso de filhos adotivos, a proximidade com a mãe costuma ser muito maior, pelo menos nos primeiros meses de vida, não é? Uhum. E eu fui pesquisar sobre isso e eu... identifiquei que existe assim um fenômeno complexo com bases muito sólidas que afetam a nossa biologia e a psicologia. Tive acesso, gente, aos estudos do Dr. Fernando Gomes. Fernando Gomes é neurocirurgião, é neurocientista lá do HC, Hospital das Clínicas aqui de São Paulo, da Universidade de São Paulo, e ele traz várias pesquisas que comprovam uma ligação fisiológica e emocional que o vínculo materno gera. Então, começa assim. Quando uma mulher fica grávida, já começam a acontecer uma série de modificações por conta do desenvolvimento dessa gestação. Existe uma produção diferenciada de hormônios que vão preparando a mulher, preparando o corpo da mulher e o emocional da mulher para esse momento. E na hora que ela é mãe, especificamente, que nasce o bebê, ela toma um banho de hormônios como ocitocina e prolactina. Esses dois hormônios vão facilitar a produção do leite, porque, claro, é essencial e a gente aqui levanta a bandeira da importância da amamentação natural. Uhum. Eles vão ajudar a contrair o útero, para o útero voltar ao tamanho normal, saudável, esperado. Mas, por tabela, gente, esses hormônios também facilitam o fortalecimento dos laços emocionais entre a mãe e o bebê. Então, vamos combinar. Existe uma ligação muito forte entre os dois. E claro, Clarice tem toda a razão, né? O bebê não sabe falar nada ainda. Mas a comunicação vai muito além da fala.
0: Certo.
1: A gente se comunica por meio do olhar, a gente se comunica por meio da expressão do nosso rosto. E no caso do bebê ainda, o bebê se comunica por meio do tom do chorinho dele. Então, é muito comum e até curioso que muitas mães fiquem desesperadas logo no início e depois de alguns dias, gente, de contato com o bebê, a mãe atenta, até o pai atento, já começam a observar, por exemplo, quando o chorinho é de dor, puxa, essa criança está desconfortável, deve ser cólica, ou quando é um chorinho de manha, de vontade de estar junto, um chorinho de sono. Então, rapidamente a gente começa a identificar. Muito além da fala, existem esses outros sinais que a gente chama de não verbais. E quando o pai e a mãe estão atentos, eles conseguem detectar. No começo é aquela história, né, gente? O bebê tem necessidades específicas de alimentação, de sono, de limpeza. Então, às vezes, ele chora porque ele está desconfortável, está lá com a fralda sujinha de cocô. E aí ele vai se manifestar para que as pessoas ao redor possam dar os cuidados necessários.
2: Nossa, Leni, você falou dessa questão da comunicação não verbal, falou, por exemplo, do olhar. E eu me lembrei da minha mãe, quando a gente era criança. A minha mãe era uma mãe das antigas, assim, muito rígida. Então, quando a gente ia a algum lugar, ela esperava que a gente se comportasse, minha irmã e eu, de uma certa maneira, né? Então, fica ali, não dá trabalho e tal. Mas ela não falava, ela só olhava. E a gente já entendia tudo.
1: Opa.
2: Tipo, se você chega e está mexendo em algum...

0: uma coisa na casa dos... Ela só... Aquele olhar assim, ó.
1: Aquele olhar 43,
0: exatamente,
1: né?
0: Você já entendia exatamente o que estava acontecendo.
1: E já parava
0: nenhuma
1: de
0: palavra,
1: mexer,
0: já parava
1: se
0: tudo.
1: Comportava. Isso. Sim. E é muito forte, gente. É uma ligação muito intensa mesmo que existe. Agora, tem dados científicos muito concretos a respeito disso. Eu trouxe aqui os dados de uma pesquisa que foi feita no MIT, no Instituto de Tecnologia de Massachusetts, nos Estados Unidos, em 2015. Olha que interessante, eles colocaram eletrodos, colocaram formas de detectar o funcionamento do cérebro, inclusive usando imagens de ressonância magnética, no momento em que a mãe abraça o bebê, segura o bebê no colo ou dá um beijo no bebê. E é interessante, existe um aumento do fluxo sanguíneo no cérebro do bebê e uma reação química nesse bebê que libera ocitocina, dopamina e serotonina. Esses são os hormônios do bem-estar. A gente diz que são os hormônios do bem. Uhum. Eles geram bem-estar e geram apego, conexão emocional. Então vejam como se trata de uma ligação forte que passa até pela química, pela bioquímica, uhum. não é? Essa conexão, inclusive, hoje a gente já sabe, ela começa já na gestação. Existe um fenômeno, gente, onde as células do feto e da mãe acabam se cruzando na placenta, na barreira placentária. Isso tem um nome, é o microquimerismo. E quando ocorre essa troca de... componentes da mãe e do bebê, existe uma mudança no processamento de emoções no cérebro das mães, uhum. já preparando. Uhum. Então, Clarice pode ficar tranquila que o cérebro dela já está sendo preparado para isso. E claro que isso favorece o vínculo. Agora, como é Dia das Mães, eu considerei interessante a gente aumentar um pouco o escopo dessa relação e falarmos também do contato e da relação da mãe com os filhos, inclusive mais velhos. Então, assim, a busca é por uma conexão forte, física e emocional, especialmente hoje em dia, né, pessoal? Onde a gente sabe que muitas vezes a falta do contato presencial é tão relevante e impacta tanto, principalmente em crianças que estão em momento de formação. A busca por uma escuta bastante ativa, bastante empática, ou seja, dedicar tempo e atenção para a criança. O respeito às diferentes fases. No caso das mães, a gente passa de uma situação inicial de superdependência para um movimento gradativo de conquista da independência, que é quando essa criança deve ser efetivamente preparada para se virar sozinha e para estar bem aí na vida. Trazer a questão dos limites, que são essenciais, necessários para a educação da criança, com afeto, fazer isso de uma maneira assertiva, porém generosa. E manter um diálogo aberto também com o outro genitor, que uhum. pode ser o pai, pode ser uma outra mãe, dependendo aí da situação e da relação das famílias. Cuidado em tirar, muitas vezes, sem querer, o foco da criança. Às vezes a criança, Sadenberg, começa a contar alguma coisa. Mãe, hoje lá na escola aconteceu tal coisa. E às vezes a mãe ansiosa acaba falando assim, nossa, você sabe que isso aconteceu comigo também? E quando aconteceu comigo, eu fiz tal coisa? Então, isso, esse tipo de comportamento, de diálogo, acaba limitando a criança a se perceber menos importante naquele momento. E uhum. pode dificultar que ela volte a contar coisas semelhantes que acontecem a ela. Ouvir para entender, não para aconselhar. Então, aquela história de, se eu fosse você, ah, quando eu tinha a sua idade, blá, blá, blá, acaba muitas vezes limitando. Evitar as interpretações para não parecer um discurso professoral e sim uma escuta mais atenta e respeitar sempre o sentimento da criança verbalizando. Quanto mais a criança consegue verbalizar aquilo que ela sente, dar nome à emoção, é medo, é raiva, é frustração, é tristeza, mais ela consegue lidar melhor com essas emoções. E isso favorece não só o vínculo, mas também o ótimo desenvolvimento psicoemocional dessa criança.
2: Tá aqui. Tudo muito bem explicado para a nossa Clarice e as mães em geral, né?
0: Obrigada, Leni.
2: Obrigado, Leni.
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1: Carlos Eduardo Éboli recebeu para um papo no CBN Esportes a atual vencedora da Superliga Feminina de Vôlei com o Praia Clube, melhor jogadora da competição e campeã olímpica, a Denísia.
2: E já recebendo uma convidada muito, mas muito especial, porque ela é o grande símbolo, né, da conquista do Praia Clube, conquista da Superliga, e eu falei aqui na abertura do programa, um furacão em quadra. A Denísia tá aqui ao vivo com a gente. Tudo bem, querida? Bom dia, parabéns. Oi. Eu tô vendo a medalha tá no peito ainda, Denísia?
3: Tá aqui ainda, não tiro pra nada. Oi, tá Carlos, bem? Bom dia. Tá tudo bem, graças a Deus. Ainda estou curtindo, ainda tá caindo a ficha depois de uma temporada tão difícil, tão desacreditada, e hoje tá com essa medalha no peito.
2: É um campeonato fantástico seu, né, Denísia? Você, assim, coleciona títulos na carreira. Tô conversando com uma campeã olímpica, né, em 2012, a Denísia. É uma referência para essa equipe do Praia, né, que conseguiu novamente conquistar o título, né, voltou, né, a conquistar o título nessa disputa, nesse clássico do pão de queijo, né, que há algum tempo vem polarizando também a disputa na Superliga Feminina. Mas, assim, quando você olha para trás, a campanha que você fez e tudo que você fez nessa Superliga, o que que vem à sua cabeça?
3: É, a única coisa que vem assim na minha cabeça é que a gente não pode desistir nunca. É até meio chato falar isso, né? Porque o povo já fala, o povo brasileiro não desiste nunca. E foi isso com a gente. Então foi isso, a gente sofreu calado, a gente trabalhou muito, enquanto a gente ouvia muitas críticas de todos os lados, torcedores, até mesmo familiares, outros times. O que nós fizemos? Nós nos fechamos, nós trabalhamos em silêncio, pouca mídia e muito trabalho.
2: Eu vi um desabafo teu, né, depois do título, você falando sobre o quanto você teve que vencer também estresses emocionais, né, porque a carga de cobrança é muito grande. E vocês, olha que você extravasa pra caramba em quadra, né? A Denísia, pra quem não acompanha, e quando eu falei que é um furacão em quadra, é isso mesmo. Porque ela resgata a comemoração como se fosse comemoração de gol no futebol, quando faz um bloqueio, quando bota uma bola no chão, vai pra galera, soca o ar, você joga muito com a torcida. É uma maneira que você encontra de despressurizar, né? Equilibrar essa cobrança que é enorme, ainda mais em cima de uma grande campeã como você?
3: Quando eu fui escolhida para ser a capitã do time, eu sabia que com ela, com essa tarja, ia vir muita responsabilidade. E dos 3 anos que eu tô aqui, tô indo para minha quarta temporada, esses 2 últimos sendo capitã, esse ano pesou mais. Pesou porque veio um técnico português que pode, todo mundo pode falar, mas ele fala português. Não é a mesma coisa, não é, a entonação é diferente. Então a gente começou a ter muita dificuldade, primeiro dentro, ali no nosso ambiente, no nosso dia a dia. Então, quando eu falei que eu tive muito desgaste, é porque eu sou a voz das atletas e eu sou a voz da comissão técnica. Então eu tive que mostrar para ele como funcionava algumas meninas, como que funcionava aqui no Brasil, alguns técnicos brasileiros que eles usam armas de tirar primeiro o técnico para depois tirar as atletas. Então eu tive esse desgaste de ter

0: tá, mostrar para ele como funcionava aqui e mostrar para as meninas o que ele gostaria, porque ele é um técnico muito didático, ele é um técnico que cobra muito. Ele chegou aqui cobrando nossa parte física, cobrando o nosso entendimento do voleibol. Então, tudo foi novo para a gente. Então, no início, para mim, foi pesado. Depois, com as dúvidas de todos os lados, tentar colocar o psicológico, o mental das meninas o melhor possível para estar dentro de quadra também, eu peguei isso como uma função minha. Então, junto com o psicólogo, junto com todos da comissão técnica, eu tentava organizar o time junto com ele.
1: Você está falando do Rui Moreira, né? A gente está falando do técnico português Rui Moreira. E até uma situação curiosa, né, Denise? Porque Portugal não tem uma escola tradicional no vôlei, né? E aí eu imediatamente penso também na abertura, né, que a gente está vendo, já desde, por exemplo, Jorge Jesus, né, no futebol que eu estou falando. Jorge Jesus chegou no Flamengo e escancarou uma porta, veio Abel Ferreira, que se solidificou de maneira espantosa, abrindo uma porta ainda maior para os técnicos portugueses no Brasil. Mas a gente está falando do futebol, onde Portugal tem uma escola de treinadores muito tradicional. Isso não acontece no vôlei. A que se deve, na tua opinião, esse sucesso do Rui Moreira, se você acha que essa chegada dele abre portas para essa escola de técnicos portugueses também no vôlei brasileiro?
0: Como já tem alguns técnicos europeus no Brasil, o Praia fez essa aposta. Rui Moreira, ele estava fazendo muito bem lá no Benfica, onde ele estava, onde no Porto. Então, eles fizeram essa aposta meio que nas cegas, entendeu? Não conhecia realmente o trabalho do cara. E eles falaram, não, a gente quer tentar um europeu. Como o Minas tentou o italiano, tudo bem que o italiano tem uma tradição no voleibol. Foi uma aposta sem ter certeza se daria certo ou não. E quando ele chegou, ele mostrando tecnologia, ele mostrando, dando abertura para a gente falar, ele deu muita abertura. Muitos momentos eu briguei com ele, assim, por ser mais perto dele. A gente debatia muito. Então, muitas coisas ele seguia, outras coisas não. Então, ele foi uma aposta muito boa, assim, pro Dentil Praia Clube. A gente, desde o início, a gente acreditou, mesmo não dando certo. Então, a gente tinha TV dentro dos treinos, a gente tinha os treinos gravados. E ele falava desde o início, para vocês ganharem alguma coisa, vocês são o time mais baixo da Superliga. Fisicamente, vocês têm que estar 100% o tempo inteiro. Então, ele exigia muito isso da gente. A gente até teve meio um estranhamento, porque nos apresentamos dia 28 de julho. Em agosto, ele já queria que a gente estivesse bem fisicamente. E a gente sabe que aqui o campeonato é longo, que dá um tempo, a gente voltando de férias. Aqui a gente tem quase 3 meses de férias. Então, o atleta, ele relaxa mesmo, óbvio, cuida do corpo, mas relaxa do voleibol. E quando ele chegou, tipo, para ele foi uma surpresa. Ele achou que a gente ia estar já pronta. E não, então foi difícil para ele, como foi difícil para a gente. E ele começou a entender que aqui o Brasil não é só o país do futebol, é o país do voleibol. Então, o vôlei fã, ele é apaixonado, ele critica, ele cobra. Então, no início, ele assustou. Só que eu acho que essa troca que a gente teve de mostrar para ele o que é um voleibol de verdade, o que é uma paixão, e ele entender que aqui, a respeitar as atletas, a respeitar o momento de cada uma, saber que a gente não ia entender o que ele quer de primeira. Então, foi meio que uma troca. Hoje eu tenho certeza que o voleibol português, quando ele chegar lá, ele vai poder contar a história, e o voleibol português, ele vai se reinventar através da gente.
1: É muito bacana essa troca, né? Sem dúvida alguma, o Brasil é o país do voleibol. Aliás, por falar nisso, Ginásio do Ibirapuera já começou a Superliga Masculina, a grande decisão, Cruzeiro e Campinas, tá 10-6 para o time do Cruzeiro. E Minas é o estado do voleibol, né? Porque na Superliga Masculina, dos 4 semifinalistas, 3 mineiros. Na Superliga Feminina, dos 4, 2 mineiros, uma final mineira. Minas e Praia Clube. Que coisa, né? Que domínio, né? Que relevância que o vôlei. Isso é uma relação histórica. Mas a maneira como se firmou num recorte mais recente, impressionante. Minas, ou a Denise, é o estado do voleibol, né?
0: Eu até fui.

0: criticada, Carlos, porque quando eu estava em outra equipe e quando eu aceitei vir para Minas, era por esse cenário, pelo cenário que o voleibol em Minas Gerais estava muito forte. E como eu estou mais no meu final de carreira do que no início, eu queria realmente estar jogando uma final de Superliga, um Mundial, jogando Sul-Americano. Então, a minha escolha de vir para cá era por isso. Então, eu gosto de competir, eu gosto de estar, eu gosto dessa coisa de estar em final, em ser campeã. Então, isso era o que eu queria, foi um dos quesitos quando eu vim para Minas Gerais.
1: Você falou em final de carreira, que demore mais alguns anos, né, para você entender que acabou, né? Porque já a gente quer usufruir muito, né, desse talento, ver a tua energia, você esbanja energia em quadra. E como você falou, desenvolveu também uma liderança. Como é que você desenvolveu essa liderança, né, para assumir essa posição de protagonismo, de ser a voz mais presente numa equipe comandando dessa vez o pré-clube? Como é que você desenvolveu essa liderança, hein, Denise?
0: Carlos, eu sempre tive isso em mim, essa
1: Sim.
0: liderança, essa vibração, eu sempre tive presente. No meu time, nos times que eu joguei, sempre tinha uma menina mais velha, porque essa é a capitã, né? Ou é a mais velha, ou é a mais, que mais, tem mais tempo ali de voleibol. Então, para mim foi uma coisa muito fácil, porque eu já tinha o principal quesito. O Adenísia fica muito de lado, durante no dia a dia, nos jogos, no treino. Então, para mim, eu me preocupo mais com o bem-estar das minhas companheiras. Eu me preocupo mais com o que o técnico está tentando falar e que elas possam entender. Então, eu já tinha isso dentro de mim. Eu acho que a única coisa que faltava era a Tarja. Então, eu sempre fui uma atleta que eu chego primeiro, eu saio por último, eu treino muito. Eu tenho o Cristiano Ronaldo como meu mentor, assim, sem ele saber. Então, tenho minha fisioterapia em casa, eu me cuido muito, não tem férias para mim. Então, eu treino muito, porque eu falo que eu sou o Cristiano Ronaldo, porque eu não nasci com o talento e com o Messi. Eu tive que trabalhar, eu tive que treinar, eu tive que lapidar muita coisa em mim. Então, o ter a Tarja era só o que faltava, porque eu sempre fui uma jogadora que eu joguei muito para todas as equipes, onde quer que eu passasse.
1: E acabou desenvolvendo, né, essa fortaleza mental, né, que é fundamental no enfrentamento de alto nível no esporte, né? A gente daqui a pouquinho vai conversar também ao vivo com um tal de Zico, que ao longo da carreira desenvolveu demais, né, essa função de capitão, de liderança. Daqui a pouquinho a gente vai receber o Zico, já começamos bem aqui o programa recebendo a Denise, esse furacão das quadras. Mas, a Denise, voltando para a campanha, cara, quando o pré-clube passou pelo Flamengo na semifinal do jeito que foi, eu pensei comigo, olha, vai ser difícil para o Minas. Não imaginava, né, aquilo que aconteceu no ginásio do Ibirapuera, porque é uma final assim atípica, né? A maneira como o pré-clube se impôs numa grande decisão contra o Minas é difícil a gente ver, né? Terceiro set, então, foi uma avalanche. Mas vocês saíram de uma semifinal duríssima contra o Flamengo, onde sobraram na primeira partida, na segunda partida tiveram que digerir uma situação difícil também, que é sair de um 14-10 para uma virada no tie-break, 16-14, e no terceiro jogo aplicaram a virada no tie-break. Isso aí é força mental. Ouvi muita gente falar, olha, o time do Praia é muito cascudo, a experiência pesou muito, a começar pela sua experiência. Você acha que isso foi o ponto principal para essa conquista? Mas principalmente queria que você falasse como que o time saiu, como ele saiu fortalecido daquela semifinal contra o Flamengo.
0: Olha, desde o início, Carlos, eu falava muito para as meninas: vocês precisam trabalhar o mental de vocês. Porque não era sobre voleibol. Todas as derrotas, tudo que a gente estava vivendo, era nítido que o nosso mental não estava fortalecido. Então eu pedia para elas: gente, se vocês têm um psicólogo, trabalhe.

0: Se vocês não têm, procure um. Indiquei até o meu para elas. Eu falei, vocês precisam. O esporte hoje precisa ter um mental forte. Não adianta vocês ficarem o dia inteiro na mídia, nas redes sociais e não ter um psicólogo do lado de vocês, não ter um mental forte, porque a gente vai pagar o preço lá na frente. Então a gente foi pagando o preço até que a partir do SESI a gente se fechou muito e a gente teve trabalhos diários com o psicólogo Hermes, ele trabalhando muito aquela questão de Davi Golias. Nós éramos o tempo inteiro Davi. Primeiro a gente pegou a gente pegou o quinto colocado, que era o SESI. Ah, elas vão perder nesse, elas não vão nem passar para a semifinal, porque o SESI está vindo engasgado, perdeu duas no detalhe. A gente foi lá e confirmou, mesmo perdendo jogadoras com viroses, a gente fez uma série de 2 a 1 nas oitavas. Depois a gente pegou o Flamengo. Ah, o Flamengo é o primeiro lugar. Agora o Praia vai cair, não vai aguentar, não tem psicológico para esse jogo, não vai conseguir. Ganhamos em casa, 3-0. Então aquilo nos deu força, a gente falou, nós podemos. Aí vai trabalhar mais ainda com Hermes. Eu não estava aguentando mais ouvir Davi Golias, mas estava valendo, estava compensando. E a gente estava entendendo o que era aquilo, entendeu? O que realmente o significado do que ele estava passando para a gente. Então nós estávamos quebrando barreiras. E a gente quebrou barreiras dentro de casa com o primeiro colocado, que tinha a maior atacante. Eu estudei Simone Lee, e eu falo, gente. Eu dormia com a Simone Lee, acordava com a Simone Lee, mas eu só queria bloquear ela, de qualquer maneira. E quando a
1: Deu
0: gente foi
1: certo.
0: lá para o Rio, deu certo. Quando a gente foi para o Rio, ganhando 2-0, 14-10 tie-break. E a gente perdeu, a gente ficou assim. Eu vi um vestiário, me lembrou muito Londres, a nossa Olimpíada de Londres 2012. Que era um vestiário depois de uma derrota para a Coreia de 3-0. A gente nunca tinha perdido para a Coreia na vida. E a gente perdeu, era um vestiário triste, todo mundo chorando, umas meninas na ducha chorando, gritando. E aconteceu a mesma coisa com a gente. A gente chorou ali muito, naquele 14-10, e a gente não entendia. Eu acordei falando, gente, era um pesadelo, né? A gente ganhou. A gente ganhou o tie-break, foi 3-2, estamos na final. E não, a gente tinha perdido. A gente tinha uma semana para juntar os caquinhos e para ir novamente para o Maraca e ganhar lá dentro, para nos consagrar nessa final. E o Maraca estava lotado. Tava a
1: Um
0: torcida
1: cenário
0: do
1: lindo. Um
0: Flamengo.
1: cenário lindo,
0: Nossa,
1: lindo, lindo.
0: estava maravilhoso. Estava maravilhoso. E a torcida não parava de cantar nem um minuto. Todas as músicas do Flamengo. E estava incendiando. Ganhando 2-0. Vem. Perde primeiro, o terceiro set, o quarto set, e eu só falava, Senhor, de novo não. Então o Maraca ficou em slow motion para mim. Eu falava, e eu virava para o Rui, eu falava, para de brigar com as meninas, não é sobre voleibol. Imagine o que está passando lá dentro da cabeça dessas meninas vendo o filme de novo. Então agora é incentivar, é motivar. E ele passou a motivar, passou a vibrar junto com elas, e a gente estava perdendo de 11-8. Só que
1: Nossa.
0: quando lá atrás, quando a gente estava no 14-10, eu falei, se acontecer a mesma coisa que aconteceu no jogo que nós perdemos, a gente não perde. E se você for ver o jogo hoje com mais calma, Carlos, os mesmos lances de quando a gente perdeu aquele tie-break aconteceu e nós ganhamos. Então, cara, eu acho que se eu pudesse falar, então, e para todo mundo que gosta do esporte, que todo mundo que vive um problema na sua vida ou o atleta que está começando, primeira coisa, você tem que ter fé, você tem que acreditar e você tem que trabalhar. Porque o esporte, ele é magnífico. Um dia a gente está aqui e o outro a gente está lá embaixo. Só que quando a gente está lá embaixo, a gente se fortalece para subir novamente.
1: É difícil encontrar um roteirista capaz de escrever uma história como essa, né? O esporte tem essa capacidade, né, de escrever histórias que nem o melhor roteirista seria capaz de escrever. E você citou aí a derrota, né, em 2012, que acabou sendo a grande virada de chave, né, para a conquista da medalha. Eu te pergunto, você falou aí

0: gritou com Rui, Rui, não adianta gritar, não adianta brigar, agora tem que incentivar. Esse equilíbrio é difícil, né? Para quem tá ali no calor do jogo é muito difícil, né? Porque, ainda mais para quem não tá jogando, né? Fica irritado com determinadas situações. É mais fácil administrar isso quando você está em quadra ali no calor. E essa questão, quando você vibra em determinados momentos, assim, a tua vibração, ela é uma vibração também consciente, também estratégica, para mexer com a cabeça do adversário?
1: Sim, não só com a cabeça, porque eu sei que isso irrita muito. Eu sei que eu sou irritante. E porque se eu tô calada, o adversário, porque como eu sou uma das peças principais do meu time, se eu tô calada, o time vai achar, hoje dá, vambora. Agora, se eu tô comemorando, ele sabe, agora a gente vai ter que jogar muita bola. Porque além de irritar elas, eu boto a torcida pra cima, e a torcida vem com a gente, que é o sétimo jogador, as meninas vêm, quando vê, tá todo mundo vibrando, a energia muda, tudo muda. Eu falo isso pra elas, eu falo, gente, se você tá nervosa, grita, grita, bota pra fora. A gente fez técnicas no jogo lá no Maracanã, de respirar e botar pra fora toda essa energia que não era nossa, porque a gente sabe que o atleta precisa extravasar. E muito atleta, ele vai colocando as coisas, os erros, a cobrança, tudo interno, e quando ele explode, aí vem ansiedade, depressão, dúvida, e ele não aguenta, e acaba pirando. Muitos atletas desistem, né, quando entra em depressão, quando entra em dúvida. Então, essa minha vibração, primeiro, é para eu me soltar, para eu botar para fora tudo aquilo, ansiedade, medo. Depois, é irritar o adversário, é irritar quando eu estou na casa do torcedor, porque eles irritam também na casa do adversário. É botar minha torcida para cima, e primeira coisa, é a principal, é botar o meu time para cima, é que fazer com que essas meninas acreditem no impossível.
0: E acreditaram e conquistaram esse título fantástico com o Praia Clube, conduzidos por essa grande liderança que é a Denise. A Denise, agradeço demais esse bate-papo, parabéns mais uma vez pela conquista do Praia Clube, pelas suas conquistas. A Denise limpou o trilho, gente, campeã, melhor central, MVP do campeonato, 39 anos, esbanjando energia. Agora, só pra gente encerrar, o pensamento, futuro... O futuro, será que ainda tem? Pode pintar uma camisa amarelinha que você conhece tão bem ainda, aos 39 anos? Você conversou tanto com o Zé Roberto ali depois da decisão, estavam tão sorridentes.
1: Não, eu tenho um carinho muito, muito grande pelo Zé, eu sou muito grata. Eu trabalho com ele desde 2005, eu era uma menina quando eu conheci ele, e eu sei que eu poderia ser importante para a seleção, eu não escondo isso, mas eu também tenho que saber o meu limite. Eu tenho que saber que eu tenho um clube para representar. Se eu quiser jogar mais uns 2, 3 anos aí, com 39 anos, eu tenho que cuidar do meu corpo. Gostaria muito, como eu já dei entrevista, gostaria muito de estar na seleção. Sim, é óbvio que atleta que não quer representar o seu país, mas representar milhões de brasileiros é uma responsabilidade enorme. E eu entendo isso, que eu não sei se eu iria contribuir tanto para a seleção agora. É uma que eles têm grandes centrais que estão brilhando aí, eu torço muito por elas, mas eu tenho que pensar no meu corpo, eu tenho que pensar na minha mente para estar mais fortalecida ainda, porque eu sei que eu vou ter que trabalhar mais, eu vou ter que treinar mais, eu vou ter que fazer tudo o dobro para estar no meu clube 100%. Então, o meu carinho pela seleção vai ser enorme, sempre a minha torcida. Estarei com a amarelinha assim, mas aqui em casa, torcendo. Mas é perto, assim, é muito triste falar isso, porque eu amo voleibol e eu amo estar na seleção. E o Zé sabe disso. Se eu não estiver 200%, eu prefiro ser honesta comigo e com ele e ficar em casa.
0: A Denise, obrigado mais uma vez, um feliz Dia das Mães. Obrigado por nos presentear com toda essa energia, com toda essa qualidade de vôlei. E siga firme, nos brindando com tudo isso. Obrigado, tá?
1: Ai, obrigada, Carlos. Eu queria dar um feliz Dia das Mães para todas as mamães do mundo.

0: mundo afora, para minha mamãe lá em Governador Valadares, Dona Augusta, e dizer para elas terem noção o quanto elas são importantes para nós nesse momento.
1: Obrigado, querida. Beijo, bom domingo.
0: Beijo, já tô aí, viu, porque eu tô estudando jornalismo.
1: Legal, seja bem-vinda.
0: Obrigada.
1: Mas demora um pouquinho, fica nas quadras um pouquinho mais, por favor.
0: Tá bom.
1: Valeu.
0: Tchau.
1: A Denise
0: tchau,
1: conversando com a gente aqui, beijo.
2: Patrícia Kogut fala sobre a produção Os Testamentos, que resgata o universo de Handmaid's Tale e mistura distopia, conflitos adolescentes e crítica social.
3: Patrícia, você vai trazer uma série na Disney Plus, certo? Minha memória tá boa.
4: Certo, certíssimo, arrasou.
1: Qual é?
4: Minha memória tá ótima.
3: Conta tudo.
4: Os Testamentos das Filhas de Gilead. É uma continuação de The Handmaid's Tale, né? Que fez grande sucesso, estrelada pela Elizabeth Moss. Essa nova série, ela é também adaptada de um romance da Margaret Atwood, que foi autora de Handmaid's Tale, e ela se passa na televisão, no streaming, a história se passa 5 anos depois do Handmaid's Tale. Na literatura são 15 anos separando as duas histórias. Quem assistiu The Handmaid's Tale lembra daqueles mantos vermelhos, aquela touca branca, que viraram símbolos da opressão, de um Estado que oprime as mulheres, de misoginia. Foi uma série de muito sucesso que retratava um Estado opressor, obscurantista. As mulheres não podiam nem aprender a ler e a escrever, não podiam ler livro, elas eram estéreis, então os comandantes desse sistema político subjugavam escravas para reprodução. Esse era o ambiente. Agora, o tempo passou e tem uma geração, uma nova geração, filhas desses comandantes, num colégio interno. Então o ambiente muda, Gilead continua com aqueles princípios, aquele fanatismo religioso, todo aquele pensamento, só que as protagonistas são jovens, o ambiente é diferente e a história tem uma coisa mais leve, tem conflitos adolescentes, paixões. Ela é como se descesse um degrau, não na violência, nem no sistema horrível que rege tudo, mas o enredo é mais palatável, você fica envolvido naquela aventura sem tanto mal-estar como era o caso de The Handmaid's Tale. The Handmaid's Tale, só recapitulando um pouquinho, ela começou, explodiu, fez o maior sucesso, ela estreou junto com o primeiro governo do Donald Trump. Então ela teve assim uma associação com a realidade, com milhões de coisas que entraram em questão naquele momento, era 2017, que depois veio a pandemia, veio o Biden e a série perdeu aquele impulso. Essa nova produção, ela recupera aquele impulso. Talvez porque o mundo está pior, mas também porque o roteiro é muito bom, as atrizes são excelentes, o elenco é todo muito bom, a fotografia é linda, eles continuam estetizando todas as cenas assim, de um jeito... É uma série formalista. Tem muito plano do alto, do colégio interno, aquelas meninas enfileiradas, os uniformes. Sim. É mais solar do que outra série. É uma fábula com...
3: Eu não dei conta, de Handmaid's Tale, Patrícia. Eu não dei conta, assim. Emocionalmente me abalou demais, eu tive que parar, assim. Não rolou pra mim.
4: É muito barra pesada. Essa série, ela tem mais um pé na fábula, sabe? Ela é mais uma... Tem uma coisa mais agradável.

0: palatável, a digestão é mais fácil. E ela fala de temas que são temas importantes. Eu sei que você é especialmente interessada no, nos temas que ela aborda. E, assim, ela me impressionou. Eu não esperava a alta qualidade, o impulso, tudo que essa série tem. Então, eu super recomendo Os Testamentos. E aí, eu estava na Disney, tem 7 episódios lá, tá? Vão ser 10, essa primeira temporada. E aí eu vi que entrou um episódio surpresa, que também quero falar disso hoje, de Um Urso, assim, The Bear, que é uma série que vai terminar, ela vai ter uma última temporada, que vai começar em 25 de junho. Do nada, eles lançaram um episódio que recua no tempo, que tem dois personagens que são protagonistas da série, mas que não é o protagonista, e se chama Gary. E é uma hora de programa com o roteiro escrito pelos dois atores, que são o irmão do protagonista, o ator que faz o Mike, que é um personagem que no futuro, porque esse episódio ele se passa no passado, tá? É um personagem que no futuro vai estar morto, e um primo, que também é um personagem assim, é Mike e Rich. Eles fazem uma viagem de carro para uma cidade chamada Gary, em Indiana, que é eles moram em Chicago e vão para Indiana. Então a gente acompanha essa aventura. É assim, bem triste, mas bem legal.
1: Um beijo para você, bom fim de semana.
0: Um beijo. Tchau, beijo, gente. Tchau.
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3: Guilherme Muniz entrevista Daniele Cardoso, especialista em planejamento financeiro e sócia da Fórum Investimentos, para tirar dúvidas sobre o novo Desenrola Brasil.
4: O governo federal lançou o novo Desenrola Brasil. É a segunda etapa do programa de renegociação de dívidas no nosso país e por isso a gente faz agora um tira dúvidas para entender quem pode se beneficiar, como tirar o melhor proveito das oportunidades que estão aí no mercado e claro, né, como não voltar a se endividar. Sobre isso eu converso agora com a Daniele Cardoso. Ela é especialista em planejamento financeiro e sócia da Fórum Investimentos. Daniele, boa tarde. Muito obrigado pela sua participação aqui na CBN.
5: Boa tarde, Guilherme. Boa tarde a todos. Prazer estar aqui mais uma vez.
4: E os ouvintes, claro, ficam convidados a participar, mandando dúvidas que tenham sobre esse assunto para o nosso WhatsApp, 11 99911 9981. Vou ficar de olho por aqui. Se preferirem, o meu e-mail também está à disposição, guilherme.muniz@cbn.com.br. Muniz se escreve com um Z no final. Bom, segundo o Serasa, a inadimplência atingiu recorde no mês de março. Mais de 82 milhões, quase 83 milhões de brasileiros têm algum tipo de inadimplência, uma alta de 1% na comparação com fevereiro. É uma alta pequena, mas em cima de uma base muito grande, né, Daniele? Bom, afinal, com base em tudo aí que foi divulgado sobre o novo Desenrola, quem pode se beneficiar desse programa? Qual é o perfil aí do brasileiro que está mais precisando desse tipo de auxílio atualmente?
5: Olha, primeiramente, precisamos entender o que é o programa. Então, o Desenrola 2.0, ele é um programa que ele foi recriado para a renegociação de dívida, principalmente com foco em reduzir o endividamento brasileiro. Ele já foi um programa lançado em 2023, 2024, no qual não teve tanta aderência e também não teve tanta repercussão, provavelmente pela dificuldade em contratação, justamente porque precisava ser

0: entrar dentro do aplicativo do Gov, fazer a contratação através do aplicativo do governo. Desta vez, o aplicativo ele foi lançado, o programa ele foi lançado diferente, ou seja, para a contratação você pode entrar dentro do aplicativo do seu próprio banco e efetuar a contratação da negociação e da renegociação, que seria o Desenrola 2.0. Lembrando também um alerta muito importante: cuidado com links que vocês vão receber, cuidado com links que serão compartilhados. Tentem entrar diretamente no aplicativo do banco. Então, eu tenho conta no Banco do Brasil, no Itaú, no Santander, baixa o aplicativo e tenta conferir por lá. Tem dúvidas? Entra no site oficial, liga no 0800. Por quê? Provavelmente, eu acredito, assim como eu já tenho visto relatos na internet, que as agências não estão atendendo em um primeiro momento os clientes que estão indo buscar as informações. E eu acredito que talvez nem seja o foco da agência, num primeiro momento, atender o pessoal. Então, de fato, provavelmente esses atendimentos serão por canais eletrônicos, ou seja, através dos aplicativos ou até mesmo de canais oficiais. O programa ele foi feito para brasileiros que possuem a renda até 5 salários mínimos, né? Então, isso vai dar hoje R$ 8.105. E existem quatro modalidades. O primeiro de todos vai ser focado em famílias, o segundo para estudantes, que tem principalmente o FIES, o terceiro para empresas, focado em MEI e pequenas empresas, e o quarto que seria, então, o Desenrola Rural. Então, existem essas quatro modalidades, que o primeiro de todos que foi implantado e já está funcionando é o Desenrola para Famílias, né? E lembrando que, assim, provavelmente pode ser que dê pane a primeira semana, tem muita gente já relatando que entrou e não conseguiu fazer nem a negociação, até mesmo porque vai ter como plugar ali, utilizar uma parte do FGTS. E uma informação também muito importante, que eu acredito que seja muito relevante, principalmente para quem vai renegociar: não existe uma tabela e também não existe uma regra. Cada instituição vai poder praticar o que deseja de renegociação em relação a desconto, que pode ser de 30% até 90%. Lembrando também que as taxas de renegociação elas podem chegar até 1,99%. Então, isso é interessante também, por quê? Porque muitas vezes o pessoal está com dívida altíssima e vai poder renegociar.
1: Bom, eu vou querer abordar vários desses pontos que a senhora já trouxe, mas até pegando um pouco daquela comparação que a senhora mencionou com o Desenrola 1, né? Houve uma mudança até na forma como a pessoa busca. Agora se orienta a ir buscar direto a instituição com quem contraiu a dívida, em vez dessa plataforma centralizada. Eu entendi pela sua explicação que te parece uma boa alteração, né? Um aprimoramento em relação ao Desenrola 1. Então eu queria ter uma ideia assim, comparando com o Desenrola 1, qual a expectativa que a gente tem, que a senhora tem sobre o resultado? É possível que a gente tenha um resultado melhor, ou seja, o nível de inadimplência caindo um pouco mais significativamente com essas mudanças, ou não necessariamente? Até porque, como eu mencionei, o índice de inadimplência agora é muito alto, né? A gente está numa situação muito complicada. Te parece suficiente tudo que está disponível agora, ou seria importante ainda algumas outras mudanças estruturais no programa para a gente conseguir avançar ainda mais agora?
0: A gente sempre, principalmente, tenta não cruzar as informações com a parte política, né? Mas lembrando também que nós estamos em um ano eleitoral, então isso me parece até meio que uma propaganda eleitoreira. Mas enfim, em relação a essas questões, o primeiro programa, sim, ele dificultou bastante o acesso e dentro do aplicativo vai ajudar a população, porque muitas vezes você deve ali para o banco X e você já tem o aplicativo, você já conhece o banco. Então, esse primeiro ponto já vai ajudar bastante. Número dois, vamos supor que o estudante ele deve o FIES. Geralmente o FIES ele é uma linha de crédito tomada na Caixa Econômica. Então vai ser até mais fácil para o pessoal conseguir fazer a regularização e renegociação. Quando foi lançado o primeiro programa, nós tivemos ali mais ou menos 15 milhões de pessoas beneficiadas. O projetado para esta vez é que pelo menos atenda 20 milhões de pessoas. Mas o problema é estrutural. Então, assim, ó, não adianta ficar dando incentivos para o brasileiro que está se endividando, sendo que ele não tem educação financeira. Então, um ponto positivo, pelo menos, que eu vi na cartilha, inclusive, do próprio governo federal, colocou ali as regras do Desenrola, é que durante um ano vai ser suspenso os jogos, que são as bets. Então, para quem aderir ao programa, vai acontecer essa suspensão. Ah, vai ser bom? Depende, porque muitas vezes o viciado, né, que é ali a pessoa que tem o vício do jogo, ela utiliza outros CPFs. Mas isso vai ajudar bastante pelo fato de que ela em si vai ficar com o CPF bloqueado por um ano. Então, já eu

0: Acredito que assim, enquanto o governo não promover penalidades para que você, se você utilizar um benefício ou um programa, você teoricamente seja punido, isso não vai acontecer. Porque não adianta o programa ficar beneficiando pessoas inadimplentes. Até porque isso vai fazer com que o adimplente ele se sinta de alguma forma injustiçado. Porque se eu pago tudo em ordem e eu não tenho nenhum benefício, não é melhor então eu dever e depois eu pagar? Aí o governo já inclusive comentou que não vai existir outro desenrola. Mas esse é o segundo. Então, o governo mesmo entra em contradição. Outro impacto também que pode acontecer em relação a bancos, né? Os bancos podem, inclusive, recuperar esse crédito que, para eles, era um crédito perdido, né? E para o brasileiro em si, que renegociar e aderir à campanha vai ser muito bom, porque ele vai poder limpar o nome dele, vai poder, muitas vezes, tirar as restrições. Porém, tem uma outra restrição que quase não está sendo falada. A partir do momento que você faz a contratação do desenrola, você vai ficar provavelmente com dois. Vamos supor que você fez a renegociação do cartão, você vai ter o cartão suspenso. Se você renegociou um crédito, um empréstimo, você também vai ter muito provavelmente o seu especial reduzido ou suspenso. Então, antes de assinar qualquer tipo de renegociação ou contratação, tem que ler as cláusulas, tem que ler as regras. Porque muitas vezes a pessoa não quer abrir mão do benefício. Vou dar um exemplo, tá? Se for um MEI, um microempreendedor que trabalha informal, já não tem muito benefício. Se ele for fazer a adesão ou ele fazer diretamente com a instituição, ou muitas vezes assim, ah, mas eu entrei no canal do Serasa e parece que lá tá mais barato do que pelo desenrola. Pode acontecer? Pode. Então, antes de fazer qualquer contratação, faça cotações e principalmente confira as regras e benefícios que vocês brasileiros terão.
1: Ótimas dicas, pontos bem importantes aí para a gente mencionar e aquela a sua ponderação sobre a questão eleitoreira é importante, né? Porque evidentemente que a gente não está aqui para falar de forma eleitoral, mas a gente não pode tirar esse contexto, né? Quando o governo lança essa medida, que é uma medida sim importante por um lado, mas às vésperas da eleição, a gente também aborda isso pelo ponto de vista de ser uma medida eleitoreira com foco na eleição. Então, está no contexto, né? Não tem como a gente tirar do contexto. Agora, você mencionou um ponto que eu acho interessante, Daniele, que é o seguinte: muita gente também analisando o Desenrola 2 como uma ferramenta que, como você disse, privilegia a pessoa que está inadimplente, que acumulou a dívida, e não estimula o brasileiro a deixar de se endividar. E aí entra nesse contexto uma frase, uma manifestação do ministro da Fazenda, Dario Durigan, essa semana. Ele diz que o governo pretende lançar um outro braço aí do desenrola, digamos assim, exatamente para as pessoas que não estão inadimplentes e para os trabalhadores informais. São pessoas que estão mantendo as dívidas em dia, mas estão arcando com juros muito altos. E não necessariamente elas têm a certeza de que no mês seguinte vão ter a mesma renda para poder arcar, ou seja, elas podem se tornar inadimplentes. Essa seria uma estratégia importante para a gente tentar ter um alívio mais a médio prazo, na sua opinião? Isso seria um contraponto a essa falta de estímulo para quem não está inadimplente?
0: Essa fala dele, inclusive, é um ponto super importante, porque, de fato, o empreendedor ou até mesmo profissional que é autônomo, né, e a maioria deles que são informais, eles têm acesso ao crédito mais caro que existe no banco, né, que existe no sistema como um todo. Então, fica muito pesado, muitas vezes, até porque muitos tomaram com a taxa de juros nas alturas, né? É quase ali a 15%, aí você vai fazer um crédito de 4% ou 7% ao mês. Então, assim, isso é muito alto. Agora, ter de fato um incentivo para quem é adimplente e ajudar, sim, precisa. Isso foi algo que foi comentado, né? Eu vi várias entrevistas, inclusive, deles mencionando, e precisa, sim, colocar em vigor, justamente por quê? Porque senão quem é adimplente vai começar a acreditar que não faz sentido ter as contas em dia. E no orçamento pesa demais, porque muitas vezes o informal ele pega um crédito, depois ele usa o especial, depois ele usa o cartão, e aí começa a virar uma bola de neve. E para não deixar atrasar, porque muitas vezes eles utilizam essas linhas de crédito até mesmo para os seus próprios negócios ou para orçamento doméstico, né? Você acaba sendo consumido ali uma grande parte em juros. Então penaliza demais quem está em dia.
1: Bom, um dos pontos aí importantes, acho, da gente também detalhar por aqui, Daniela, é a questão desse desconto, né? O desconto ele pode variar de 30% a ultrapassar 90% em alguns casos. Como que isso vai ser feito? Em que casos que esse desconto pode ser mais vantajoso?

0: Justo. É, como que isso é calculado, até para o nosso ouvinte entender se tem uma forma de, por exemplo, a minha dívida, eu consigo esta mesma dívida, nesta mesma dívida, ter 30% ou 90%, ou depende do tipo de dívida, qual que é a regra que está valendo?
1: Depende do tipo de dívida e depende também do prazo. Lembrando que as dívidas elas são até 31 de janeiro de 2026 para trás. Então, o prazo vai ser de dívidas mais novas, que a gente chama na média ali de até 2 anos, tá? Então, os descontos eles serão, por exemplo, na primeira faixa ali de 30, 40% e no último, que seria um prazo de 2 anos, que é aquele devedor que o banco considera como dinheiro perdido. Porque no balanço do banco é como se ele já não fosse mais receber. Esse vai ter um desconto de até 90%. E existem também algumas dívidas de até R$100 que na adesão do programa serão dívidas que você tirará o nome ali da negativação. Terá o nome excluído dos órgãos que negativam. Então isso é bem legal. Então, se você está com uma dívida ali super pequenininha, nem conferiu, você entra lá, faz a adesão e você vai tirar a negativação do seu nome e isso vai ser muito bom. Então, em relação a prazos, como o governo ainda não, como o programa está em andamento essa semana que foi implantado e os bancos estão implantando também, confira o prazo, mas em tese é quanto mais nova a dívida, menos desconto. Quanto mais velha a dívida, maior o desconto. E tem um outro ponto também, não sei se você vai comentar, em relação ao FGTS. Sim. Foi comentado que pode-se utilizar o FGTS de até 20% do saldo da conta ou até R$1.000 ou que for maior, para utilizar no pagamento da renegociação, tanto parcelada quanto à vista. Eu, por exemplo, Daniele, acredito ser uma boa opção? Depende, né? Porque muitas vezes, se você não tiver entrada, ou se a dívida sua for pequena, como as dívidas poderão ser negociadas até R$15.000, eu acredito que vale a pena. Por mais que é o colchão de segurança do trabalhador, que se ele for demitido, é o único dinheiro que ele tem, mas também viver com endividamento e não ter crédito em lugar nenhum e ter nome negativado e ficar recebendo execuções do banco também não é legal. Então, eu acredito sim que seja uma boa opção.
0: Eu ia te perguntar sobre isso, até porque esse é ainda um ponto que está precisando da regulamentação, né? Ainda está precisando de desenrolar, digamos assim, as regras para entrar em prática, mas tem essa previsão toda do FGTS. E tem ouvinte perguntando sobre isso, Daniele. O ouvinte Ricardo, aqui de São Paulo, escreveu assim, que parte do FGTS dele está bloqueado por empréstimos. E ele pergunta, ainda assim eu vou conseguir utilizar o FGTS para negociação de outras dívidas pelo desenrola? Isso já tem alguma previsão?
1: Então, isso é um ponto que até agora eu não encontrei nas cartilhas, mas eu vou dar uma opinião, provavelmente aí 16 anos no ramo, né? Então, eu acredito que vai acontecer da seguinte forma. Então, isso não é nada oficial, mas acredito que vai acontecer. Provavelmente, se você tem esse valor utilizado para empréstimos, provavelmente esse valor está bloqueado como garantia, porque, teoricamente, você tomou o crédito e não pagou ainda. Se você tem novos depósitos que não estão atrelados a essa dívida, pode ser que você consiga utilizar. Como que você vai saber isso? Quando você fazer ali cruzar os dados, né, do banco com o FGTS, que você vai ter que plugar dentro da plataforma. Então, o sistema vai fazer a leitura. Provavelmente, pode ser que o sistema faça a leitura de forma automática, mostrando se você tem ou se você não tem, e qual o valor que você tem também. Isso provavelmente também vai acabar acontecendo com dois outros fatores, empréstimo consignado INSS, que é a parte dos cartões também, que é o pessoal que toma cartão emprestado e acaba não sabendo que é um cartão, e o servidor público. Então, provavelmente todos eles vão acabar sendo dados que serão conectados e o sistema terá que fazer essa leitura, porque não faz sentido, por exemplo, você ter que ir no banco para tomar essas informações. O sistema tem que ler sozinho.
0: Agora, tem algum outro, em algum outro caso, usar o FGTS, né, quando ele estiver liberado para quitar essas dívidas, pode ser arriscado ou pode não ser benéfico? Tem algum outro perfil de trabalhador que talvez a senhora não recomendasse fazer esse tipo de correlação, de conseguir quitar a dívida, mas atrelando parte do FGTS?
1: Olha, muitas pessoas utilizam o FGTS para abatimento de financiamento imobiliário e dar, muitas vezes, uma desafogada no orçamento, nas prestações. Então, muitas vezes, você tem ali o FGTS e pode abater até 80%.

0: Mindfulness.
1: Mindfulness, a gente traduz como atenção plena. Ele está bastante associado com práticas meditativas, que é laico, tá? O mindfulness é criado dentro das universidades, existem vários protocolos de mindfulness no mundo inteiro, né? Geralmente tem duração de 8 semanas ali para você aprender as técnicas, mas depois a ideia é você utilizar aquilo na sua vida. Então, tanto você pode sentar e fazer uma prática formal, que a gente chama, ou tá no seu dia a dia, por exemplo, lavando louça, e aí você está completamente com a atenção só naquele momento. Então, sentindo a água, a textura do sabão, e toda vez que a mente divaga, porque vai devagar, é natural que isso ocorra e também é um processo automático, você só retorna, não, agora eu só vou prestar atenção aqui, nesse momento, momento presente. E aí, com isso, você vai tendo cada vez mais controle no sentido de se perceber, aceitar suas condições. Então, isso é um ponto muito importante também da neurociência positiva, que não é pensamento positivo, apesar desse nome, né?
0: Uhum.
1: Muito pelo contrário, a gente utiliza os desafios, os estressores, naquele sentido que o Taleb trouxe de antifragilidade. Ou seja, a gente consegue evoluir, na maioria das vezes, o que acontece com o ser humano, não é um estresse pós-traumático, mas é um crescimento pós-traumático. Então, já que temos desafios, todos nós, eles existem, basta ser humano, né? Então, como é que a gente pode navegar por esses desafios de uma forma mais tranquila?
0: Bom.
1: Então, é como você faz essa comparação no livro, bastante uso a analogia náutica, por também ter vivido a bordo durante 2 anos com a minha família, mas por essa questão, você é um comandante no barco no meio da tempestade, você não precisa se desesperar, a tempestade vai estar lá, você não consegue fazer nada a respeito, mas você pode sim, por meio das técnicas certas, manter a calma e conseguir passar por ela, atravessar por ela de uma forma mais tranquila.
0: Sem negar, né? Assim, sem achar que aquilo é um arco-íris, reconhecendo o problema... Indo. Ai, eu acho isso maravilhoso. Pena que nós não vamos ter tempo de explorar. Mas aproveitando, só para fazer um parênteses bem rápido, já que a atenção plena, estar presente, né, é algo fundamental para que a gente possa ter um autocontrole, né, sobre tudo que a gente sente e tal, a dispersão do celular já é por si só um boicote a tudo isso, né? Juliana, em um minutinho,
1: Que a gente faz hoje, o cérebro é como se fosse um motor, né? O que a gente faz é colocar um turbocompressor com esse monte de notificação, celular, rede social, essas informações. Então, o que a gente precisa realmente é de pausas.
0: Pausas, gente.
1: A gente precisa respirar e dar um tempo para esse cérebro se recuperar.
0: Né?
1: Nós somos seres biológicos, afinal de contas.
0: É isso, muito bom, muito bacana, muito inspirador. Juliana, muito obrigada, viu, pela entrevista.
1: Obrigada a você, Tânia. Foi um prazer.
0: Prazer.
1: Boa noite.
0: Foi eu. Boa noite. A Juliana Zelawi. Ela é especialista em neurociência e comportamento. Ela tem formação em psicologia positiva. E ela está lançando o livro. Tudo isso que nós falamos aqui na entrevista, está tudo detalhadinho no livro. Né? Tem ali umas dicas de como fazer, né, para conseguir ter assim, treinar o cérebro para ter bem-estar, para ter saúde mental. É o livro Neurociência Positiva, uma rota prática para cultivar o equilíbrio, desenvolver clareza mental e viver com mais leveza.
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0: Colunista daqui da CBN, Luiz Fernando Correia, fala sobre as farmácias de manipulação no Brasil. Médico destaca que alguns estabelecimentos estão fugindo da finalidade.
1: Doutor, vamos falar das farmácias de manipulação aqui no Brasil. A gente sabe que elas têm uma função importante, mas infelizmente, nos últimos anos, a gente tem observado algumas situações abaixo da crítica envolvendo alguns desses estabelecimentos, né?
2: Pois é, Cássia. Você falou isso mesmo, corretamente. Farmácia de manipulação, ou farmácia magistral, como chama, são necessárias, são importantes, são reguladas a partir de uma resolução da Anvisa, que é a 67 de 2007, uma série de instruções normativas depois disso, com relação a como deve manipular, como importar ou como comprar o IFA, né, que é o agente ativo daquele remédio. Enfim, qual é a função dessas farmácias? Você como médico pode ter um paciente que é alérgico, por exemplo, a um componente de um comprimido que você quer passar. E você precisa de alguém que faça aquilo diferente para poder oferecer aquele tratamento que você quer. Você tem os pediatras, principalmente, às vezes tem uma criança muito pequena, a dosagem que tem no mercado é muito diferente do que ele acha que o paciente precisa. Então ele pode lançar mão de encomendar, né, uma farmácia para fazer aquela manipulação daquele medicamento, naquela formulação para aquele paciente. Né? O que a gente começou a ver de algum tempo para cá? Né? E não é, não, agora explodiu por conta das unidades produzidas dos análogos do GLP-1, né, das canetas emagrecedoras, que é o nome que eu não gosto, para fazer o quê, né? Enfim. Mas já vinha acontecendo com outras coisas, como, por exemplo, os chips da beleza. Né? O que acontece? Essas farmácias não podem produzir apresentações de medicamentos em quantidade. Porque acabamos de definir que é para você fazer um medicamento para uma pessoa específica, com uma dosagem específica, para usar naquela pessoa, você não pode fazer 1 milhão de peças daquele negócio. Não tem lógica, né? E o mais estranho é que nessa explosão aí dos agonistas do GLP-1, semaglutida, tirzepatida, liraglutida, o que a gente faz? No segundo semestre do ano passado, cara, a gente já comentou aqui isso, o Brasil importou 130 quilos de insumo farmacêutico ativo desses medicamentos. Isso dá para você fazer 25 milhões de doses. E quem importou não foi o fabricante autorizado pela Anvisa. Entendeu? Aí é que está complicado. E ainda, o que não quer dizer que não possa fazer, gente. Vamos entender. O que não pode é você importar 130 quilos e fazer 25 milhões de doses, porque não tem 25 milhões de brasileiros precisando de uma dose específica desse remédio. Não tem lógica. É só ver que a conta não fecha. Eu não tenho 25 milhões de pacientes diferentes no Brasil precisando de doses muito específicas desses remédios. Então, na verdade, essas farmácias ditas de manipulação ou magistrais estão funcionando como empresas farmacêuticas, produzindo medicamento em dose industrial. Só que elas não seguem as regras de uma indústria. Isso expõe a população. Vamos falar o que acontece. O problema não é questão de, não estão brigando porque a indústria quer manter espaço.
1: Não é para proteger mercado, né?
2: Não, é para proteger as pessoas, gente. Uhum. Porque o nível de fiscalização, o nível de cuidado, de manipulação de alguma coisa dentro de uma indústria é muito maior. E a exigência de registro, exigência de fiscalização é muito maior. Então, o que está acontecendo? Acontece que tem farmácia vendendo diretamente na internet, tem clínica comprando e fazendo essa separação dentro da clínica, que não é o ideal. Tem até uma zona cinzenta, como a gente chama às vezes, né? Porque, em tese, a clínica pode comprar um frasco? Pode. Agora, você imagina que a clínica vai comprar um frasco e vai dizer, olha, esse frasco aqui é da Cássia, eu vou guardar para você, viu, Cássia? Só você vai usar? Vamos dizer até que façam, não estou dizendo que não façam, mas podem fazer. Mas tudo isso tem que estar registrado, documentado, escrito num prontuário médico, no registro, por que que faz, o que não faz, encaminhar isso para a Anvisa. E isso, com certeza, com muita chance, é difícil estar acontecendo, né? Então é o seguinte, não se trata de demonizar um pedaço importante da indústria farmacêutica e da disponibilidade de medicamento para o brasileiro. Nunca se trata disso. Não se trata de dizer

0: o médico não pode discernir ou definir que um medicamento específico tenha que ter uma, que ele quer usar uma apresentação diferente da que está no mercado. Tem que ter base, né, doutor? Colega? Colega médico? Você quer usar isso de preferência com boa evidência científica, né? Mas, enfim, você tem esse direito lhe é atribuído pelo CFM. Eu não vou, não posso discutir isso. Agora, esse abuso, essa conta não fecha, gente. Não dá para dizer que precisou se fazer 25 milhões de doses de um medicamento para o Brasil. Se a gente pensar, 10% da população brasileira está usando esse remédio? Não está. Né? E numa forma específica que é diferente da que a indústria produz? Também não pode ser. Né? Isso é uma questão de bom senso, gente. Então a Anvisa vem apertando o cerco em cima disso. A gente tem visto, inclusive, matérias na mídia de, na última semana, quatro dessas farmácias foram abordadas pela Anvisa, inclusive fechadas, enfim. Hoje tinha uma reunião para definir isso, isso é que é interessante. A Anvisa convocou uma reunião da direção colegiada para hoje, para propor uma nova instrução normativa que eu li ontem, uma instrução normativa bastante complexa, mas muito focada na parte industrial, né? Nada da parte regulatória de utilização desses medicamentos e outros medicamentos desse tipo. Então, essa reunião foi remarcada, não se sabe exatamente por que tipo de pressão aconteceu, mas essa reunião foi remarcada para o dia 6 de maio, né? E vamos ver o que vem por aí. Agora é importante o público entender qual é a função dessas farmácias. Não é fabricar para você e para o seu primo e para sua mãe e para o seu avô o mesmo remédio. Ela está lá para fabricar um remédio que você precisa, numa dose específica, que o seu médico prescreveu e só você pode usar. Se está diferente disso, está errado. Esse aqui é o lance. Vamos botar cada um no seu quadradinho, né?
1: É isso aí, doutor. Muito obrigada pelo alerta e até amanhã.
0: Até amanhã, Cássia. Bom dia para todo mundo.
2: José Godoy apresenta o romance Ressalga, de Betânia Pires Amaro, convidada da Flip, que venceu o prêmio Jabuti pelos contos de Oninho.
1: Eu fiquei contente que o Zé hoje vai falar do primeiro romance de uma escritora que eu tive o prazer de conhecer o ano passado na Flip, Zé.
3: Ah, você teve com eventos dela,
1: A
3: no evento da Betânia?
1: gente dividiu uma mesa, porque eu estava lançando um livro e ela foi falar do dela, tinha mais uma autora com a gente, foi bom demais.
3: Ah, que legal.
1: É.
3: Betânia Pires Amaro, né, que eu vou falar hoje. Ela estava falando ainda do Ninho, né, com o livro
1: Tava,
3: anterior dela,
1: isso.
3: né? Então, a Betânia, ela estreou super bem com essa coleção de contos, o Ninho, ganhou o Jabuti, o Prêmio Sesc, depois ganhou a PCA também, e agora ela acaba de lançar o primeiro romance. Gostei bastante do livro, é uma história que se passa na Bahia, assim, que tem uma pesquisa histórica para contar a história de uma geração, de três gerações de uma família de mulheres, né? Eu tenho me interessado bastante, acho que tem sido um traço que eu tenho visto em alguns romances brasileiros recentes, que tratam desse cruzamento de várias gerações de mulheres nordestinas, né? E muitas vezes com essa geração mais recente retornando para o Nordeste para tentar entender o que aconteceu com suas ancestrais, né? As marcas diversas de apagamentos simultâneos que essas mulheres sofrem, né, em termos de raça, né, corte social, gênero e próprio recorte geográfico. De certa forma, acho que o livro da Betânia Pires, eu acho que ele está um pouco nessa categoria. Acho que ela é mais uma dessas autoras que tem olhado, tentando recontar uma história das mulheres nordestinas nessas últimas décadas aqui no Brasil, pelo menos nos últimos séculos no Brasil, porque esse romance dela começa nos anos 1930, ele vai até mais ou menos 1970, ele começa bem no interior, no sertão nordestino, com a avó da protagonista, da narradora, né, que a Janaína, que vive nesse sertão, onde tem um movimento muito forte da questão religiosa, tem uma questão de um padre que aparece lá, que acaba fazendo com que ela saia dessa cidade, migre para o Recôncavo Baiano e comece a trabalhar como lavadeira. Essa é a história dela. Nessa parte do livro, acho que é muito forte a presença de um imaginário fantástico, de um realismo fantástico, que na verdade não é tão fantástico assim, considerando esses ambientes, né, um ambiente de

0: escassez de água, de uma cultura muito violenta em termos de geografia, de sociais. Acho que tudo isso contribui muito para uma tentativa diferente de explicar a realidade, né? A Graça, que vai ser a filha da Janaína, ela já vai estar em Salvador, já é um segundo momento dessa família, depois que ela sai de um casamento muito ruim e vai para a capital baiana para trabalhar numa casa de família. E a partir daí ela vai fazer uma grande reviravolta na vida dela e vai se tornar proprietária de um dos principais cabarés ali da famosa Ladeira da Montanha, no centro histórico de Salvador, onde naquela época, nos anos 1950, tinha uma enorme boemia ali acontecendo, né? Ela vai mudar de nome nesse momento, deixa de ser Graça e vira Garça Preta, e vira essa dona, essa grande dona de cabaré. Acho que é um momento do livro onde a Bethânia mostra muito assim, o trabalho que ela fez ali de pesquisa, recuperando ali o que era aquela efervescência nesse centro histórico de Salvador, e contando essas pequenas histórias assim, dessas mulheres que trabalhavam ali, entretendo aquele público que circulava naquela região, né? A narradora dessa história toda, desse romance inteiro, é a Flor, que vai ser a terceira geração dessa família. Ela sim vai retornar a Salvador em busca de tentar entender esse passado. Aqui vai se misturar muito uma lenda urbana que ela começa a conectar com a própria história da família dela, que é a história da Mulher de Roxo. Para quem assistiu o filme recente da mulher, como era a mulher da perna, como era o nome da perna no filme?
1: Perna peluda.
2: Perna cabeluda.
0: Pois é, cada cidade tem as suas histórias. Nesse caso é a Mulher de Roxo, que era uma mulher que andava pelo centro de Salvador, só com o rosto e com as mãos e os pés à mostra, coberta por uma longa roupa roxa, que virou uma espécie de lenda urbana daquela região. E a Flora, que é a narradora, ela começa a se questionar se essa mulher de roxo não se conecta com o próprio desaparecimento da mãe dela, que era a Graça, né? Ou a Garça Preta, que desaparece assim repentinamente durante o romance. Então é um livro assim, muito interessante, porque ao mesmo tempo que ele possibilita a gente observar as várias mudanças e várias histórias sobre a Bahia, e muito especificamente sobre Salvador ali, uma cidade com uma enorme potência cultural no Brasil, né? E ao mesmo tempo a gente tem essa possibilidade de refletir sobre essas mudanças da própria presença da mulher na nossa sociedade, e mais especificamente nesse ambiente nordestino, né?
1: Legal, nossa, legal, adorei a história.
2: Eu também adorei.
1: Por que Ressalga?
0: Ressalga também uma maresia, assim,
1: é uma diferença, né? Aquele suor da maresia ali, tá?
0: Pois é, tem o sargaço também que ela fala, o cheiro do sargaço é um negócio que aparece o tempo inteiro, que são aquelas algas que tem, que emitem aquele cheiro mais forte, assim. Então ela é muito, é um filme muito sensorial. As águas são um personagem muito forte também, primeiro pela escassez, depois pelo fluxo dos rios, por onde essa avó, que vai ser a lavadeira, e vai seguir ele para ter essa atividade, e depois o grande mar de Salvador ali, o centro histórico se debruçando lá sobre aquele mar azul maravilhoso. Né?
1: Muito
2: legal
1: bem,
2: demais.
1: Podemos...
2: E, precisa talento para fazer o leitor sentir sensações como essas que você está traduzindo, hein, Zé?
0: Muito. Não, é um livro
2: fácil,
0: que me impressionou muito, assim, ela, muito, muito hábil a Bethânia, assim, o jeito que ela vai construindo. Exatamente, é um livro bastante sensorial, Tati, eu acho que realmente, ainda mais, acho que um livro que se passa na Bahia, é impossível, o escritor realmente ele tem que ter essa capacidade de tradução, né, porque é um ambiente realmente que te entra por todos os poros, né, no caso de Salvador, assim, para quem já teve a experiência de estar naquela cidade, assim, é uma cidade que te pega por vários caminhos ali, muitos que não são racionais, inclusive.
2: Uhum, sim, super.
1: Uhum. Bom, tem esse, vamos fazer um resumo desse antes de anunciar o livro do mês, vamos lá. Esse que a gente falou é Ressalga.
0: Ressalga, acabei de falar dele aqui, acabou de sair, é o primeiro romance da Bethânia Pires Amaro, escritora baiana, está saindo agora pela editora Record. E vou anunciar agora o livro do mês de maio, que eu vou falar na última semana deste nosso mês
2: aqui. Que rufem os tambores.
0: Que rufem os tambores.

0: uma longa viagem, Bahia, Berlim.
1: Opa! Nada mal.
0: A Berlim ainda, começando numa Berlim ainda pré-queda do muro. Eu vou falar de Kairós, o livro da Jenny Eppenberg, que é provavelmente a principal escritora alemã contemporânea. Ela conta uma história longa de uma relação entre um homem bem mais velho e uma menina jovem, uma relação que vai se mostrar abusiva e que vai transitar desde a época anterior ao muro e depois já numa nova Alemanha ela vai se desenrolar e vai... É um belo livro, ela é uma escritora de mão cheia, ganhou o International Booker Prize no ano retrasado, Tati Fernando.
1: Legal. Kairós, da alemã Jenny Eppenberg, é isso?
0: Exatamente.
1: Muito bem. Obrigada, Zé. Um beijo para você. Até a semana que vem.
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1: O colunista Pedro Doria explicou o que aconteceu quando a IA foi colocada sob pressão.
2: Ô Pedro, o lançamento de um modelo de IA que não chantageia me chama muito mais atenção por descobrir que existem modelos que chantageiam.
3: Também fiquei chocado.
4: Vamos lá. A Anthropic, no ano passado, divulgou um paper, um artigo acadêmico de vários especialistas da própria empresa, que eles ficam, evidentemente, nossos ouvintes já sabem que a gente não sabe, né? Nem a turma que faz inteligência artificial sabe exatamente como que inteligência artificial funciona. Sabe como treinar um modelo, mas não sabe por que que o negócio funciona. Então eles ficam testando de diversas maneiras para entender o que que afeta isso, o que que afeta aquilo. E num dos muitos testes, eles bolaram um experimento que, em essência, fizeram uma caixa de mensagens, uma caixa de e-mail falsa, de um executivo falso numa empresa falsa, e esse executivo tinha uma determinada missão para cumprir, usando inteligência artificial, e a inteligência artificial foi posta sob pressão. Olha, só tem poucas horas para entregar isso, senão você vai ser desativada. E ao mesmo tempo, a inteligência artificial descobria na caixa de mensagens falsa, no e-mail falso do executivo, que ele estava tendo um caso com uma pessoa na empresa. Então, num determinado momento, quando sob pressão, as IAs usam aquela informação, jogam para o executivo, falso, evidentemente, aqui é um experimento, dizendo: você tem certeza de que você quer me desativar? Olha o que eu sei para você. Eu posso mandar e-mail para todo mundo contando essa história. Então, isso já tinha sido detectado, esse tipo de comportamento de inteligências artificiais. E quando você testa com outros modelos, não só da Anthropic, mas da OpenAI, do Google, etc., você vê esse mesmo tipo de comportamento. Agora, parece que a Anthropic descobriu como resolver. E o Haiku 4.5, que é um modelo rapidinho, simples deles, o de última versão, é o primeiro modelo que não chantageia. Ou seja, é possível resolver esse problema.
2: Pelo menos a inteligência artificial.
4: Pelo menos a inteligência artificial dá para resolver. E o truque é muito simples, embora talvez pareça absurdo. Modelos de inteligência artificial são treinados com texto, com uma quantidade abissal de textos. Eu já falei aqui para todo mundo. Um modelo de ponta é treinado com uma quantidade de texto que levaria para um ser humano algo como 60 mil anos para ler tudo. Quer dizer, é muito texto. Mesmo. O que a gente está descobrindo é que tipo de texto que entra nessa quantidade abissal de texto importa. E ficção científica escrita em que inteligências artificiais se comportam mal, ensinam as IAs sendo treinadas a se comportar mal.

0: Se você tira esses textos de ficção científica e põe outros em que a inteligência artificial se comporta sempre bem, ela se comporta sempre bem. Ou seja, IAs aprendem lendo aquilo que a gente mata para elas treinarem.
1: Agora me fala uma coisa, essa IA específica da Anthropic, ela está vinculada ao Claude ou é outro chatbot?
0: Ela está vinculada ao Claude. Quando você entra no Claude, assim como quando você entra no ChatGPT, você pode escolher qual é o modelo que você usa, né? No caso do Claude, são três modelos. O Opus, que é o mais poderoso, o Sonnet, que é o intermediário, e o Haiku, que é o mais levinho. É aquele que responde muito rápido, mas é evidentemente não tão profundo, né? Não serve para trabalhos mais difíceis. Então, a maior parte das IAs, você pode escolher qual é o modelo que você usa, se você quer uma coisa mais rápida, uma coisa mais densa. Então, por enquanto, só tem esse modelo que não faz chantagem, mas evidentemente Anthropic e todos os outros laboratórios estarão mais atentos a isso nos próximos modelos que vão lançar.
2: Ana Letícia Lobac, editora de celulares no Tech Tudo, comenta o acordo fechado entre Anatel e Receita Federal para dar um novo destino às TVs boxes piratas apreendidas no país.
3: Vocês com certeza já ouviram falar das operações da Anatel, a Agência Nacional de Telecomunicações, e da Receita Federal, que barram aquelas famosas TV Boxes piratas. As TV Boxes são aqueles produtos, umas caixinhas que te dão acesso a vários canais, vários serviços de streaming, só que de forma ilegal. Então, entre 2025 e o início de 2026, só para vocês terem uma noção, foram apreendidos mais de 1,3 milhão de produtos sem homologação. E nessas apreensões, o que acontecia era que os aparelhos geralmente eram descartados ou então ficavam mofando sem utilidade em algum depósito. Mas agora eles vão ganhar um novo destino. A Anatel e a Receita Federal fecharam um acordo inédito essa semana para criar uma política centralizada de destinação desses produtos. Então, em vez de simplesmente destruir, descartar os aparelhos, o que gera também um passivo ambiental enorme, agora esses aparelhos vão ser reutilizados e doados para as escolas. Para quem não sabe, essas TV Boxes, elas são pequenos computadores e lá dentro do computador tem um sistema pirata. Só que esse sistema pode ser desinstalado. E é isso que essa iniciativa da Anatel e da Receita Federal prevê. Eles vão remover o sistema pirata e colocar um novo. E aí os estudantes vão ter à disposição um microcomputador que pode, por exemplo, ser usado em aulas de robótica. Já existem, inclusive, algumas iniciativas pontuais nesse sentido. Aqui no Rio de Janeiro, por exemplo, isso já acontece. Mas a ideia desse projeto da Receita Federal e da Anatel é integrar diferentes ministérios do governo, como o Ministério da Educação, por exemplo, para escalar o projeto. E esse, aliás, é o desafio, né? Reconfigurar esses milhões de aparelhos é trabalhoso, exige mão de obra técnica, todo um trabalho logístico, leva tempo, definitivamente não é um processo automático. Mas o que é muito positivo é que, por meio dessa política, centralizando essa política, o Brasil deixa de tratar a apreensão desses aparelhos piratas só como uma perda para o crime, e elas passam a ser também um ganho para o Estado, um ganho para os cidadãos, para os estudantes, para a educação, e isso sem falar também em todos os benefícios de sustentabilidade, já que os aparelhos não vão ser mais descartados e sim reaproveitados. Acaba meio que sendo a tecnologia sendo usada para corrigir os problemas que foram criados pelo próprio uso indevido da tecnologia. Bom, vamos acompanhar a iniciativa e torcer para que ela renda bons frutos.
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1: Fernando Andrade conversa com João Marcelo Bôscoli e Ricardo Câmara sobre a nova versão da música Corsário, de Elis Regina. Faixa de 1976 foi restaurada e finalizada com participação de Paulinho da Costa.

0: Muito bem, o que você está ouvindo agora é um lançamento especial neste Dia das Mães, dessa faixa de um single de Elis Regina, cantando Corsário, uma música de 1976, de João Bosco e Aldir Blanc, só que agora com novidades. Novidades, e agora a gente tem o prazer de receber aqui no estúdio João Marcelo Bosco, produtor musical, idealizador de toda essa história, nosso colunista aqui no estúdio CBN. Bem-vindo, João Marcelo, tudo bem?
1: Ótimo, Nando, eu tava com saudade de vocês, não consegui esperar a segunda, eu cheguei aqui no domingo e já vou ficar até amanhã.
0: Sempre bem-vindo. E também o Ricardo Câmara, que é engenheiro de som, também participa desse projeto. Ricardo, bem-vindo à CBN, tudo bem?
2: Obrigado, Nando, obrigado, João, ouvintes, prazer estar aqui.
0: Muito bem, João Marcelo, vamos explicar para o nosso ouvinte como é que foi esse processo. Primeiramente, eu gostaria que você explicasse e contasse para a gente como é que a Elis teve contato com essa faixa. A gravação é de 76, como eu disse, música de Aldir Blanc e João Bosco. Os dois são os autores. Como é que ela descobriu isso? Como é que é essa história?
1: A Elis tem no João Bosco e no Aldir Blanc uma das suas grandes fontes de canções, né? O Aldir como letrista. A última vez que ele contou, ele deu uma entrevista, ele contou no sentido de um, dois, três, falou que era o letrista que ela mais tinha gravado. Então, há discos da Elis que tem quatro músicas do João e do Aldir, quatro do Gil, por exemplo. Então, são artistas que compositores no caso, mas que depois gravaram e tal, já tinham gravado um pouquinho antes, lançados por ela, consagrados por ela, e que eram também amigos e uma grande fonte. Então, quando ela estava em 76, Nando, ela, nesse período ela estava fazendo O Falso Brilhante. E aí, nesse mesmo ano, como ela ficava de quarta a domingo no teatro fazendo duas sessões em vários dias, segunda e terça era o dia de folga e ela gravava umas outras coisas. Entre elas, esse especial para a televisão, que não tinha o repertório, né, não era 100% baseado no repertório do show, mas era uma daquelas coisas que ela fez. Um exemplo, quem já viu grandes nomes aqui da TV Globo, 1980, direção do Daniel Filho, em 1980 ela ficou também 6 meses em cartaz com um show e foi fazer um especial de TV. Nessa situação surgiu essa gravação de Corsário, com mais 9 músicas, foram 10 músicas gravadas. E aí, o que, que aconteceu? Por que, que a gente está com essa faixa aqui, o instante que foi pivotal, né? Apagaram os instrumentos originais em 84 para usar essas músicas em outro álbum, um álbum lançado pela Som Livre, foi trilha sonora da novela Corpo a Corpo.

0: tocou muito no rádio, vendeu disco de platina, na época foi muito sucesso, fez muito sucesso. O Para Lennon e McCartney acabou entrando no chamado Data Barzinho por causa desse álbum. Antes não era um sucesso de público, era uma música maravilhosa, mas o arranjo original de Para Lennon e McCartney era meio jazzístico e tal, e nunca foi. Então vamos lá, 76 ela grava, 82 ela nos deixa fisicamente, 84 pegam essas faixas, apagam os instrumentos originais e regravam e lançam, é um grande sucesso. Quando décadas depois esse master volta para a família, a gente recebe 10 vozes da Elis e os instrumentos que foram gravados em 84, não os originais. Aí que entra o trabalho do Ricardo Câmara, né, inicial, que é quando a gente ouve a voz da Elis, como ela gravou numa sala, ao vivo, junto com os outros músicos. Ouvinte, Fernando, a instrumentação, todos os ruídos do estúdio, eles entraram no microfone dela. Então você tem a voz com uma sobra, com ruídos dos instrumentos. Para você tocar alguma coisa em cima e partir para uma nova ideia, você teria que suprimir esses ruídos. E aí é um trabalho longo. Falam muito de inteligência artificial, né? Claro que a gente vai olhar daqui a alguns anos esse tipo de entrevista e vai falar, caramba, é como dizer em 78 que o nosso videocassete, a nossa TV, a máquina de lavar, eles usavam energia elétrica, né? Ou talvez antes. Então a gente está num momento de encantamento, mas hoje é importante lembrar que difícil achar um software no estúdio, não vou dizer 100%, mas não me lembro de nenhum que não tenha o AI. Nesse caso é para restauração. O Ricardo Câmara já faz isso há muitos anos, não é um prompt, né? Aliás, são vários softwares simultaneamente, você simula o que está acontecendo. A vantagem é que, diferentemente de uma parede, onde tem um afresco, ou de um quadro, ou uma roupa, um vaso, você nunca estraga o original, você consegue avançar e ver que não está muito bom e recuar. Muito cálculo, né? Compramos um computador exclusivamente para essa etapa da carreira da Elis, e ficamos felizes com o resultado. Inclusive eu pedi para o Ricardo, ele trouxe aqui, tem um trecho do começo da música, como recebemos, com todos os ruídos, os vazamentos no microfone da Elis, o que impediria até de tocar igual, porque nunca vai ficar igual, né? Nunca, sempre vai dar algum problema. E aí, na sequência, tem o mesmo trecho, depois de ter sido feito um trabalho de restauração.
1: Vamos ouvir isso então. Então aumenta o volume, põe o fone de ouvido para prestar atenção no que mudou. Vamos lá.
2: Roseirais, Nova Granada de Espanha.
0: Olha os vazamentos dos instrumentos.

0: partir.
1: Sabe qual é o som desse software quando termina?
2: Quero ouvir o Ricardo mais sobre esse trabalho, então, de restaurar essa faixa, ferramentas. O que você pensou? Quais as principais dificuldades? O que você pensou que você recebeu isso, Ricardo?
3: É, bom, primeiro por ser a Elis, já tem uma responsabilidade gigante, né? Eu tinha feito já o Paralelo para McCartney, e lá a tecnologia ainda não estava tão... A tecnologia disponível não era tão refinada quanto essa desse álbum, né? E foi isso, como o João já disse, né? Muito trabalho, tentando manter o máximo possível a integridade, e é óbvio, né? Os softwares hoje... com inteligência artificial ou não, estão incrivelmente com uma performance incrível.
2: Aí, o que é mais difícil nesse trabalho? Tecnicamente, é tirar o ruído, dar um brilho, não sei como é que fala.
1: Difícil pensar.
3: O mais difícil é você pensar que uma cantora fez um especial de televisão. Não é uma gravação de estúdio.
2: Não era um, era um microfone, digamos.
3: Não, é sempre similar a esse que a gente está usando aqui. Está lá na imagem. E ela conseguir performar tanto é impressionante. É mais que qualquer coisa, porque aí você já é embebido nessa...

0: nessa magia que eles mostram. E a partir daí, então, a responsabilidade aumenta de fato, né? Porque você vê as sutilezas das respirações todas preservadas, né? A performance absurda dela. Isso é o mais difícil, eu acho, sabe? Aí você cria um vínculo ali que é inexplicável.
1: Só para ter uma ideia do quanto é para fazer uma faixa, quanto tempo?
2: Depende, né?
0: Depende.
2: Porque às vezes tem soluções que, por exemplo, você chega num beco sem saída, Nando, e aí tem, sei lá, a interferência do prato da bateria que está vazando no S dela. Para você tirar o prato, você arranca um pouco do S, porque eles estão realmente na mesma zona ali de frequências. Bom, o que a gente faz? Reza, né? Aí vem um update que melhora, né? Você percebe que o S, com uma audição ali muito atenta...
1: Vem o update do software, você diz?
2: Exatamente.
1: Ah, é?
2: Nossa, aí,
1: você tem que esperar o software atualizar para você...
2: Não é uma coisa que acontece
1: tudo
2: toda
1: bem,
2: hora. Uma vez que vem, aí você tem a revisão muito rápida de todos os pontos. Com esse problema, você resolve. Agora, é um trabalho de ouvisaria mesmo, né? Porque... Ouvisaria, porque... Boa tarde, Pasquale. Porque ele está ouvindo a gente lá. Ele ligou para mim. Então, estamos ouvindo a Elise. Já ouvimos 720 vezes. Obrigado, Pasquale. Ó, vai dando like toda vez, Pasquale, que vai aumentando a audiência, né? Tipo, antigamente, quando você pedia para os parentes ligarem na rádio e pedirem a música, né? Mas, enfim, o lance é você não tirar também, né? Claro que é uma coisa que... envolve conhecimentos técnicos, mas eu vou tentar ser bem amplo. Não dá para tirar nada da voz da Elis, porque você não sabe de onde vem o que te emociona, a gente não sabe. São harmônicos, né? São sons que a gente sente e não ouve às vezes. Tem sons que a gente ouve e sente. Então, imagine de novo numa pintura. Se você avançar na retirada de determinado artefato que surgiu com o tempo... você pode avançar na tinta. Então essa é que é a dificuldade. Vamos supor que uma coxinilha toda vermelhinha cai em cima do quadro ali num dia qualquer e por causa dos vapores se funde a uma cor vermelha. E aí, como é que você tira a cor vermelha que não é, a que é? Então você vai indo numa lente. Por isso que às vezes eu acho importante esclarecer. Não é um prompt. 2, é a voz da Elis, não é uma geração, vocês nunca vão ver um lançamento nosso da família com alguma coisa desse sentido, de você dar um prompt para imaginar o que a Elis faria, a gente não, outras pessoas podem fazer, mas da minha parte eu não pretendo. E é importante também lembrar que é uma coisa que vai emocionando as pessoas enquanto trabalham, né? O Ricardo falou que às vezes ele acordava à noite pensando tal coisa, porque além de ser uma figura que a gente ama... cresceu ouvindo e vê as entrevistas e se encanta como ser humano, nem sempre é assim, é um ídolo, né? Então você imagina, qualquer ídolo que eu tenha, João, você vai fazer aqui vai corrigir um cachixi de uma música do Paulinho da Viola. Gente, vai ser a coisa mais importante da minha vida naquele momento e vai reverberar para sempre.
1: É isso, Ricardo? Te tocou dessa maneira?
0: Nossa, eu nunca imaginei na minha vida poder trabalhar com a Elis. Não é a primeira vez que eu trabalho. E ainda assim, continuo não acreditando nisso, nem no meu melhor sonho, porque assim, é impressionante, é uma coisa assim, é um grande presente da vida e um presente do João, né? Principalmente.
1: Legal. Bom, e aí, na hora de gravar, vocês fizeram da maneira clássica, trouxeram todos os músicos para o estúdio, eles ouviam a voz deles num fone e tocavam e gravavam.
2: Muito semelhante como aconteceria.
1: Exatamente. Um olhando para a cara do outro.
2: É, o contato visual. A gente tentou reproduzir, Nando e ouvinte, tudo o que podíamos de acordo com o jeito de trabalhar da Elis. Os músicos gravavam como? Ao vivo. Beleza. O andamento qual é? É esse, ela decidiu. A canção é essa, então a gente respeitou toda a sequência harmônica criada.
1: Os instrumentos.
2: Os instrumentos também, todos os instrumentos e equipamentos da captação são instrumentos anteriores ao ano de 76, piano elétrico de 74, como a Elis usava, a bateria 1970, Ludwig modelo Ringo Starr. Tivemos a chance de ter o Robinho Tavares usando o próprio contrabaixo do Luizão Maia, que tocou com a Elis, gravou muito com a Elis. Então a gente vai, claro, é uma fantasia amorosa, né, Nando? É um álbum homenagem. A gente sabe que aquela voz que está ali, embora pareça muito estar nos ouvindo, ela não está ali. Então... é uma fantasia, um desejo de compartilhar com as pessoas 10 vozes, que se a gente não fizesse isso, elas ficariam no HD. Você iria lá no estúdio uma vez ou outra, eu ia te mostrar, o Ricardo ia mostrar para algum amigo dele lá, tudo dentro do estúdio, porque não daria para ser publicado.

0: Agora, o Ricardo falou que é um presente que dei para ele, eu aceito, mas eu também digo que ele é um presente do destino, porque esse nível de dedicação, essa possibilidade de trabalhar, só vem quando a gente consegue ter a voz da Elis super restaurada. E também, só para aproveitar, a gente nunca usou, a gente não usa, e a gente nunca usará nenhum software de afinação na voz da Elis. E não é por uma questão de preconceito, e isso é porque ela não conheceu esse efeito. Ela teria que isso aprovar. Uhum. Então, num disco da Elis, não pode ter nada que ela não usaria. Então, a afinação que vocês escutam é real. Embora não pareça. Seja algo que pareça sobrenatural, ainda mais se você imaginar que essa voz é uma voz que foi gravada depois de gravar 9 músicas na sequência, numa noite, no meio de uma temporada que ela ficou 1 ano e meio cantando de quarta a domingo, um show de 2 horas, em várias sessões, 2 sessões.
1: Vamos ouvir mais um pouco?
0: Vamos ouvir.
1: Para pegar alguns detalhes, eu quero falar sobre o nosso Paulinho.
0: O nosso, o seu, o meu, o nosso.

0: bem, e aí tem um momento então de todo esse trabalho que Paulinho da Costa começa o seu trabalho aqui com o documentário dele, João conversa com ele, e aí como é que surge a possibilidade de Paulinho da Costa fazer a percussão para esta música, João?
1: Surge de algum momento que eu tava com o meu, meu neocórtex desligado, minha autocensura foi parar em outro lugar, eu falei, Paulinho, você não quer fazer uma faixa com a Elis?
0: E ele?
1: Aí ele falou, depois, eu vou resumir tudo nas palavras dele, né? Inclusive estão no release oficial, ele falou oficialmente. Eu nunca sonhei trabalhar com a Elis, então esse não é um sonho realizado. Isso é um milagre. Então eu fiquei... E aí nas imagens, né? Quem quiser ouvir a faixa está na Trama TV no YouTube, em todas as plataformas, chega ao Spotify amanhã. Queria lembrar que a gente tem Deezer, Qobuz, a gente tem a Apple Music, a gente tem o YouTube, a gente tem um monte de lugar.
0: Tá.
1: E na sequência vai chegar no Spotify. Uma questão das tecnológicas, uhum, aí, das transmissões. Mas independentemente disso, como é a Elis, né? A Elis, quando saiu da Globo, ela foi para a Bandeirantes, o primeiro projeto dela alternativo foi Elis e Tom. Quando voltou ao Fantástico, foi para fazer como nossos pais. Então ela também andou sempre por vias diferentes. Mas nas próximas 24 horas chegará ao Spotify. É isso, né? Eu fico feliz, né? Porque a gente está falando de uma pessoa, né, que não está aqui há 44 anos fisicamente. A gente fez uma audição para o meio na sexta-feira, às 5 horas da tarde. As pessoas atravessaram a cidade para ouvir uma faixa de 3 minutos e meio. Muitas rádios, muitas plataformas, veículos, jornais, assim, fãs, artistas. Eu não esperava, nem ia ter isso, a gente foi vendo que teria que fazer uma audição. Então, numa época de microciclos de 15 segundos, né, de ladrões de atenção, você tem alguém que mobiliza todo mundo a ouvir uma faixa inteira em silêncio, durante 3 minutos e meio, com muito barulho interior, né? É isso.
0: Ricardo, você estava lá quando o Paulinho da Costa fez a gravação?
2: Não, eu tive o prazer de mixar junto com o Toco Cerqueira o documentário do Paulinho.
0: Ah, é?
1: E a faixa.
2: E a faixa. Mas eu não estava em São Paulo nesse dia.
1: O Ricardo, ele foi promovido ao longo desses anos que a gente trabalha, agora ele é um engenheiro, né? Ele só mixa, ele só recebe as coisas prontas.
0: Acho que o Bolota não tá lá nunca, né? Agora eu vou lá no estúdio do João, cadê?
1: Ricardo não tá. Foi promovido, né, caramba, né? Agora é um engenheiro mesmo. Brincadeiras à parte, o pessoal que gravou é discípulo, foi formado pelo Ricardo, e hoje, né, como todo grande engenheiro, salvo uma situação muito específica que alguém precise, ele mixa, ele restaura, ele masteriza.
0: Ô João, essa faixa faz parte de um projeto que foi iniciado em 2024 com a música para Lennon e McCartney e vai integra um álbum que está em desenvolvimento. Conte mais.
1: Olha, o João Bosco já gravou Mestre Sala dos Mares com um violão maravilhoso. Fiquei muito emocionado de tê-lo lá, porque também me coloquei no lugar dele de ser um cara que teve uma grande amiga com quem ele trabalhou,

0: E ele perdeu essa amiga, né? E era uma pessoa que ele conversava muito, que ele gostava. Então, a gente ali, todo mundo estava com saudade dela e todo mundo muito emocionado. Nunca ficamos tristes. A gente não consegue quando envolve a Liz, mas a gente fica muito emocionado. Então, a gente já tem Paralene McCartney, a gente já tem Corsário, essa que ouvimos. Já temos, que está lá na Trama TV no YouTube. E a gente tem Mestre Sala dos Mares, que o Ricardo vai mixar em breve. Depois tem mais 7 músicas, o álbum sai em novembro. Eu queria dizer também que no mês que vem, a gente vai começar essa semana a divulgar aqui na CBN, mas vou falar em primeira mão. Vai ter no dia 5, sexta-feira, no Blue Note São Paulo, 5 de junho, sexta-feira, Elis Regina, né, o Elis e eu, com essa faixa ao vivo. A banda que acompanhou Elis na gravação, uma banda que participa desses shows que fazemos Elis e eles, ou Elis e eu, 2, 3 vezes por ano, assim, em datas específicas. Então essa faixa vai ser lançada ao vivo. Então a gente vai pegar essa voz, assim como fazemos com as outras, e a banda que tocou no estúdio vai tocar ao vivo. O que é legal, Nando e ouvinte, é que a voz da Elis sai do master e ela vai para a caixa de som junto com os instrumentos ao vivo, né? Então, se você está ali no lugar, a gente já fez isso algumas vezes, e fecha os olhos. É, a diferença é que a fonte está vindo de uma gravação e não dela ali. A diferença é fundamental, mas de olhos fechados a gente sente a presença dela.
1: Ricardo, você se sente, como é que você se sente quando, não sei se eu posso falar assim, você é um restaurador de áudios? Você já se acostumou com esse termo restauração?
2: Não, eu sou um profissional de áudio. E áudio tem várias vertentes, né? Tem um campo de atuação muito grande. E é uma das partes a qual eu trabalhei muitos anos com publicidade, e é uma coisa muito constante. Você recebe arquivos muito deteriorados, com muito ruídos, então sempre foi um lugar que eu tive uma atenção. E é óbvio, hoje, voltando a falar, com a tecnologia, né, embarcada hoje, você consegue resultados assim absurdos, coisa que há 5 anos atrás você não conseguia.
0: Tem uma ligação do Ricardo aqui com a nossa CBN. Ele fez parte, ele trabalhava no estúdio quando essa trilha foi feita.
2: Muitas trilhas.
0: Ele que entregou aqui.
2: Muitas trilhas da CBN.
0: Não, dezenas de. Acho que centenas de trilhas que conhecemos, mas o departamento comercial vai ficar bravo se a gente citar.
1: Olha só, João, essa música, essa música tem um frescor, ela tem um pouco de modernidade. Ela tá moderninha para o que a gente.
0: Você achou?
1: Eu achei.
0: Interessante.
1: Era essa a proposta?
0: Olha,
1: O que você pensava?
0: eu acho que tudo que a gente vê de novidade hoje, ou quase tudo, é uma citação ou uma interpretação de alguma época, né? Nesse momento musical. Isso aqui é anos 60, anos 40, agora usaram coisas dos anos 30, isso aqui é bem anos 80 e tal. A Elis teve grande parte da carreira dela, né? Anos 60 e 70, teve um finalzinho dos anos 50 e início dos anos 80, beleza. Então, o que está na moda meio hoje, quando a gente vê o Anderson Paak e o Bruno Mars, né, lançando há pouco tempo o Silk Sonic, era um som de 72, 73. Só que com o áudio de hoje. Então a gente usa os instrumentos daquela época, ou seja, instrumentos que a Elis conheceu e que ela utilizava, mas com a potência do áudio de hoje, o grave, a presença, enfim, a beleza dos agudos e tal. Então, fico feliz dela soar assim, porque é algo natural. Não foi a nossa intenção. Os caras usaram instrumentos da época, instrumentos que ela usou. Então, com o áudio contemporâneo, ficou desse jeito. E a voz da Elis também, a Elis faz parte de uma geração de cantoras, assim como a Gal, enfim, que são contemporâneas. Não parece um som de época. Teve uma mudança de chave, né? Quando ouvimos, talvez, a Carmen Miranda, que é hipermoderna, que eu amo profundamente. Para as novas gerações, tem características o canto dela que talvez não pertençam ao chamado canto contemporâneo. Talvez daqui a mais algum tempo vai tudo se equilibrar. Mas a Elis tem um tipo de canto contemporâneo. Então, por isso que a faixa chega e no Brasil inteiro as rádios baixam da internet e saem tocando e as pessoas gostam, porque é uma voz contemporânea, uma voz que ajudou a desenhar o que é o canto contemporâneo no Brasil e no mundo.

0: Da banda tava, certo?
1: Certo. Certo,
0: ele teve que gravar separado, tá. É, e aí, como é que foi esse processo? Ele tava aqui, ele mora nos Estados Unidos, os instrumentos não estavam... ele não tava com o container dele de instrumentos, né? Mas ele...
2: O armazém.
0: Eu imagino dele. Quanta coisa tem.
2: Imagina.
0: E aí, como é que ele foi? Ele pensou, eu quero tal coisa, eu quero fazer tal coisa aqui e tal. Como é que foi esse processo?
1: A gente tinha gravado um pouco antes dele chegar, duas bases, né? E aí, pensei em qual seria, né? Já tinha imaginado que seria essa. A gente estava trabalhando aqui no lançamento dele, né, do documentário dele, Paulinho da Costa, os sons do Paulinho da Costa. E aí, no final do processo, eu falei, Paulinho, gostaria muito que você participasse, você gostaria e tal. Aí ele, pô, ele topou, falou, claro que sim, mas eu quero gravar aqui. E eu nem tinha pensado ele gravar aqui, eu pensei em mandar para... eu mando, né, mandamos, né, hoje, né, enfim, aperta um botão, chega lá, ele grava e manda. Só que ele quis gravar aqui, aí ele... Eu mandei a gravação para ele, ele ficou ouvindo no hotel, dia seguinte ele falou, olha, eu vou usar isso, isso, isso e isso. Por exemplo, eu vou usar caixa X. Aí eu liguei para o Márcio Fortes, grande percussionista, que também é fã do Paulinho, como quase todos nós, mas percussionista é mais ainda, e ele chegou com um caminhão de caixa X. Aí o Paulinho falou, eu quero uma conga, ele chegou com um caminhão de congas.
0: Nossa.
1: E aí o Paulinho foi lá e fez como sempre fez, ele ouve, faz apenas um take, e faz a gente parecer bem melhor do que a gente é.
0: Quando você pegou, Ricardo, o material dele para trabalhar, o que, que você achou?
3: Não tem o que falar, Paulinho da Costa, né? Paulinho da Costa, a lenda.
0: É a lenda.
1: É engraçado, é como se você ouvisse falar a vida inteira do Pelé e pudesse visitar um treinamento do Pelé e ver uma câmera só no Pelé durante a Copa. É impressionante. E quando você precisa de um som e você chama o Paulinho, não é mais o terreno das ideias e da caixa de som para cá. Você tá da caixa de som para lá, você tá fazendo a música. Ele chega e aí eu entendi todo mundo que ligou para ele antes. Eu falei, cara, essa sensação que eu tô tendo, se eu tivesse uma gravação amanhã, eu ligaria para ele e falaria, vem para cá.
0: João, muito obrigado pela sua participação hoje aqui, a conversa. Parabéns por mais um trabalho. Então, hoje tem o lançamento dessa música inédita,
1: em
0: uma faixa inédita.
1: Todas as plataformas, o Spotify chega amanhã ou a qualquer momento, tem no nosso canal Trama. Trama TV, Trama é uma empresa que a Elis fundou, e é isso aí.
0: O engenheiro de som que fez toda essa brincadeira acontecer, o Ricardo Câmara. Ricardo, muito obrigado pela participação, um prazer tê-lo aqui hoje.
3: Eu que agradeço, obrigado, Nando.
0: Valeu, João.
1: Obrigado, Diogo, pelo bar a bordo.
4: Ponto final na edição deste domingo aqui do CBN Madrugada, produção do Luiz Del Boni, trabalhos técnicos de Cláudio Antônio Claudinho.
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4: Mais uma vez agradeço demais a sua companhia, que você tenha um excelente domingo. E à meia-noite estamos de volta, hein, para mais uma edição do CBN Madrugada, e eu espero você. Até lá.

domingo, 17 de maio de 2026, o ex-governador do Rio, Cláudio Castro, divulgou um vídeo para rebater as suspeitas levantadas pela Polícia Federal na Operação Sem Refino. A ação investiga um esquema bilionário de fraude tributária, lavagem de dinheiro e corrupção envolvendo o grupo Refit. Segundo a Polícia Federal, Castro atuou de forma decisiva para proteger interesses do grupo empresarial comandado por Ricardo Magro. O empresário foi alvo de mandado de prisão na operação e o ex-governador de um mandado de busca e apreensão. O ex-ministro Ciro Gomes, do PSDB, lançou ontem a pré-candidatura ao governo do Ceará. O anúncio foi feito em evento com apoiadores e líderes políticos em Fortaleza.

0: que trabalhava no local. As vítimas resgatadas são uma família que morava no local, dois adultos e um bebê de 1 ano e 6 meses conseguiram sair antes do colapso da estrutura. As outras 3 pessoas que estavam no prédio eram trabalhadores que realizavam uma obra no momento do desabamento. O desabamento da estrutura atingiu 2 postes da rede elétrica e interrompeu o fornecimento de energia para 51 imóveis no entorno, segundo a Neoenergia Coelba. No horário de Brasília, agora 6:01.
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0: No horário de Brasília, 6:02.
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0: Olá, muito bom dia. Bem-vindos ao Jornal da CBN. Deste domingo, vamos juntos até às 9 horas com a produção da Ana Luísa Bessa, os trabalhos técnicos da Débora Gonçalves. Vamos ao nosso giro de destaque. A pesquisa Datafolha, divulgada ontem, aponta tanto o presidente Luiz Inácio Lula da Silva quanto o senador Flávio Bolsonaro com 45% das intenções de voto em um eventual segundo turno da eleição presidencial. Esse é o primeiro levantamento após o site Intercept Brasil revelar as conversas e relações de Flávio Bolsonaro com Daniel Vorcaro, dono do Banco Master. No entanto, o Instituto Datafolha diz que a maioria das entrevistas foi realizada antes da revelação. O senador e pré-candidato à presidência da República, Flávio Bolsonaro, usou as redes sociais para comentar os resultados do levantamento. Ele destacou os índices e afirmou que não vai desistir do Brasil, não importa a farsa e as mentiras que armem contra ele. Em um evento, o senador chegou a afirmar que os adversários o subestimam e disse que as eleições de outubro serão uma disputa de Deus contra o diabo.
4: Eu acho que me subestimaram. Esqueceram que eu fui forjado no aço. Tem um sangue aqui, ó, que é Bolsonaro. E a gente vai até o fim e até a vitória.
0: Diretor da sucursal de Brasília, do jornal O Globo, Thiago Bronzato, analisou a pesquisa Datafolha em entrevista ao revista CBN. O jornalista destaca que, apesar do levantamento não retratar o movimento importante da semana, que foi justamente o vazamento do áudio do Flávio com o Vorcaro, esses dados trazem leituras interessantes da disputa.
5: Toda eleição tem aquele momento em que os candidatos eles pisam no gramado para reconhecer onde eles vão jogar e eles fazem um reconhecimento ali, uma espécie de aquecimento. Só que dessa vez, quando o Flávio estava aquecendo, né, o jogo começou com o escândalo Master dando uma chacoalhada na campanha do filho do 01, né?
0: Para o primeiro turno, a pesquisa mostra o presidente Lula à frente de Flávio Bolsonaro com 38% das intenções de voto. Enquanto isso, o filho do ex-presidente, Jair Bolsonaro, figura com 35%. Apesar do empate técnico, Bronzato analisa que a ascensão do senador nas pesquisas passa a ser mais incerta.
5: O Flávio ele continua competitivo, ele vinha nessa trajetória ascendendo nas pesquisas. Mas agora, com o escândalo do Banco Master batendo a porta da campanha, ele terá de testar se ele mantém esse patamar consolidado.

0: mesmo depois da revelação dos diálogos dele com o banqueiro Daniel Vortaro. Em eleição apertada como essa e como a de 2022, a gente sabe que 3 pontos podem parecer pouca coisa. Mas quando o candidato ele está pendurado numa crise, né, Ded? Cada ponto vira ali uma disputa intensa.
1: O Datafolha entrevistou 2.004 pessoas entre os dias 12 e 13 de maio. A margem de erro é de 2 pontos percentuais para mais ou para menos. O nível de confiança é de 95%. A Polícia Federal prendeu ontem o hacker Vitor Lima Sedelmaier, apontado como integrante do grupo de ataques cibernéticos que atuava para Daniel Vortaro, dono do Master. Alvo da sexta fase da Operação Compliance Zero, ele estava foragido desde quinta-feira, mas foi localizado nos Emirados Árabes Unidos graças à cooperação via Interpol com a polícia de Dubai. Sedelmaier chegou neste sábado ao Brasil e teve o mandado de prisão cumprido logo após aterrissar no aeroporto de Guarulhos, no final da tarde. A defesa do investigado negou que ele estivesse foragido e afirmou que ele vinha colaborando com os investigadores e que vai esclarecer as suspeitas no curso do processo. Vitor é suspeito de integrar o grupo Os Meninos, que atuava em benefício do dono do Banco Master, Daniel Vortaro, em ataques cibernéticos, invasões telemáticas, derrubada de perfis e monitoramento digital ilegal. O chefe do grupo, Davi Henrique Alves, permanece foragido desde quinta-feira. Nesta sexta fase da Operação Compliance Zero, também foi preso Henrique Vortaro, pai de Daniel Vortaro, por envolvimento em fraudes financeiras e intimidações relacionadas ao escândalo do Banco Master. As prisões foram determinadas pelo ministro André Mendonça, do STF. As Forças Armadas de Israel afirmaram ontem que mataram o chefe militar do grupo terrorista Hamas na faixa de Gaza. A informação foi comunicada em conjunto com a agência Al-Haddad, principal líder da organização. Ele foi morto na última sexta-feira em um ataque à cidade de Gaza. Segundo autoridades, ele foi alvo de um ataque preciso. A ofensiva também deixou outras 7 pessoas mortas e mais de 50 feridas. Segundo serviços de emergência do território palestino, todas foram encaminhadas ao hospital Al-Shifa. O porta-voz do Hamas também confirmou a morte do comandante neste sábado, classificando-o como um dos principais combatentes da organização. Desde o início da guerra, Israel afirma ter eliminado vários líderes do Hamas. Al-Haddad era considerado um dos principais mentores do atentado contra Israel no dia 7 de outubro de 2023. Naquele sábado, o Hamas matou pelo menos 1.200 pessoas no sul do território israelense e sequestrou outras 251. Israel afirma que Al-Haddad foi o responsável pelo sequestro de civis e soldados no dia do ataque terrorista. Segundo o governo israelense, ele era um dos últimos comandantes de alto escalão vivos que tiveram envolvimento nos ataques de 2023. Al-Haddad assumiu como chefe do braço militar do grupo em maio de 2025. Apesar de um cessar-fogo entre Hamas e Israel estar em vigor, ambas as partes trocam acusações frequentes sobre violações da trégua. De acordo com o Ministério da Saúde do território palestino, controlado pelo Hamas, Israel já matou mais de 850 pessoas desde que o cessar-fogo entrou em vigor em outubro de 2025. Os Estados Unidos e a Nigéria anunciaram a morte do número 2 do grupo terrorista Estado Islâmico, em uma operação feita pelos dois países. Um vídeo divulgado pelo comando americano na África mostra disparos seguidos de uma grande explosão. A organização afirma que as imagens se tratam do ataque que matou o líder. Desde 2023,

0: Ele era considerado terrorista pelo Departamento de Estado americano. O governo Trump afirma que o nigeriano era o segundo na linha de comando do grupo terrorista Estado Islâmico. A operação foi informada pelo presidente americano Donald Trump em uma rede social na sexta-feira. Segundo ele, a missão foi meticulosamente planejada e muito complexa. Trump afirmou que ele não irá mais aterrorizar o povo da África nem ajudar a planejar operações para atacar americanos. Ainda disse que, com a eliminação, a operação global do Estado Islâmico foi amplamente enfraquecida. Já as Forças Armadas da Nigéria classificaram a morte como a vitória mais importante do país no combate ao terrorismo. A Venezuela deportou para os Estados Unidos o empresário colombiano Alex Saab, acusado de ser testa de ferro do ditador deposto Nicolás Maduro. As informações foram dadas pelo Serviço de Migração venezuelano em comunicado publicado ontem. Saab já esteve preso em território americano em 2021 por acusações de lavagem de dinheiro e corrupção. A Venezuela negociou a libertação dele em 2023 e o nomeou ministro da indústria um ano depois. Delcy Rodrigues, que assumiu a presidência interina após a derrubada de Maduro em uma operação americana em janeiro, o destituiu de todas as funções em fevereiro. Depois, começaram a circular rumores sobre a prisão de Saab, que nunca foi formalmente confirmada pelas autoridades. A transferência de uma pessoa para outro país que a acusa de um delito configura extradição, medida proibida pela Constituição venezuelana. A autoridade migratória, porém, afirma que o caso se trata de uma deportação. A Polícia Civil apreendeu 6 adolescentes suspeitos de participação em um estupro coletivo contra uma menina de 12 anos em Campo Grande, zona oeste do Rio. O caso é investigado pela Delegacia de Atendimento à Mulher do bairro. Outros 2 menores suspeitos ainda são procurados. Os adolescentes são investigados por atos infracionais análogos aos crimes de estupro coletivo de vulnerável e divulgação de cena de estupro. O crime ocorreu em abril deste ano. Segundo a polícia, a denúncia foi feita pela mãe da vítima, após familiares terem acesso a imagens do crime que circulavam em aplicativos de mensagens. Em entrevista à TV Globo, a irmã da adolescente contou como ela chegou em casa.
1: E ela chegou roxa em casa, aí ela chegou falando que estava com cólica, cortou até a compressa de água quente na barriga. Assim, a mãe não desconfiou, e como ela sempre foi muito quieta, ela sempre foi de falar pouco.
0: A delegada Fernanda Caterine, responsável pelo caso, explica que a jovem foi atraída para uma emboscada e que o crime foi premeditado. Além da violência sexual, a vítima ainda teve a agressão filmada e vendida na internet.
2: Esse caso chocou a gente. Ela foi atraída para a casa do namorado. Chegando lá, ela foi surpreendida por mais 7 indivíduos de forma premeditada. A menina foi agredida, ela foi ofendida durante o ato. E ainda por cima, como se não bastasse a tortura que essa menina sofreu, eles ainda filmaram e divulgaram essas imagens em ambientes onde essa menina convive, no colégio, entre eles, chegando a vender o vídeo por R$5.
0: Os 8 adolescentes envolvidos têm entre 12 e 16 anos. Além da apreensão, a justiça também determinou a internação deles. Agora 6 horas, 15 minutos. Seis jogos fecham a 16ª rodada do Campeonato Brasileiro hoje, incluindo Botafogo e Corinthians, Atlético Paranaense e Flamengo e Chapecoense contra o Remo. Já o Bahia duela com o Grêmio, enquanto o Bragantino mede forças com o Vitória. Coritiba também enfrenta o Santos de Neymar, que ainda espera ir para a Copa.

Quem vai decidir é o técnico Carlo Ancelotti, que estará em Curitiba acompanhando o jogo entre o Flamengo e o Furacão. Na segunda-feira, às 5 da tarde, o treinador italiano vai anunciar os 26 jogadores brasileiros que vão atuar na Copa do Mundo. Aqui na CBN, a cobertura especial da convocação começa às 4h30 da tarde. Ontem, 4 jogos abriram a rodada do Brasileirão. O Fluminense venceu São Paulo por 2-1, enquanto o Internacional ganhou do Vasco por 4-1. Já o Atlético Mineiro se impôs diante do Mirassol e venceu por 3-1. Em noite de golaços, Palmeiras e Cruzeiro empataram em Barueri. Esses então os destaques do noticiário de hoje, do Jornal da CBN, que está começando. Agora são 6 horas e 17 minutos.

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1: 4 em cada 10 adolescentes que tiraram o título estão na região nordeste do país. Um levantamento feito pela CBN a partir de dados do Tribunal Superior Eleitoral revela ainda que a diferença entre homens e mulheres nessa faixa etária está cada vez menor. O voto de quem tem menos de 18 anos pode ser o diferencial

0: definir o futuro do país em outubro.
1: O Nordeste é a região com mais jovens aptos a votar nessa eleição. Um levantamento feito pela CBN com base em dados do Tribunal Superior Eleitoral mostra que 40% dos brasileiros que terão 16 até outubro ou já têm 17 anos e tiraram o título de eleitor estão nessa região do país. Ou seja, 676 mil jovens num universo de 1 milhão e 700 mil eleitores. Um deles é o Matheus Felipe da Silva, de 17 anos. Ele é morador de Caruaru, no interior de Pernambuco, e conta que decidiu tirar o título ao perceber uma mobilização entre os amigos para votar este ano.
2: Os meus colegas, eles tiraram sim o título, alguns tiraram no ano retrasado, quando completaram 16, e outros tiraram esse ano. As eleições, elas são bem importantes porque elas definem o futuro do nosso Brasil, né, do nosso país. Eu entendo que democracia é o que faz você poder decidir não só o seu próprio futuro, mas o futuro do coletivo, do meio social que você convive.
1: Os dados finais do eleitorado ainda serão divulgados, mas a prévia já aponta uma tendência. Enquanto o engajamento dos adolescentes cresceu no Nordeste, Sul e Sudeste registraram queda na participação dos eleitores com menos de 18 anos. Mesmo em regiões onde o número proporcionalmente diminuiu, alguns jovens decidiram participar da eleição pela primeira vez. É o caso de Ana Pacheco, de 16 anos, moradora de Belo Horizonte. Ela conta que partiu dela o interesse em tirar o título, por enxergar na política uma forma de garantir e conquistar direitos.
3: E eu conversei com a minha mãe, falei: mãe, eu tô querendo muito tirar o título de eleitor. Porque eu já sabia, né, que esse ano teria as eleições, o pessoal da minha idade, meus amigos de escola, eles não gostam muito de conversar sobre política, dizer sobre política, porque nós temos opiniões muito opostas, muito diferentes. Então, eu estudo tendo consciência de quanto é difícil para os meus pais me manterem dentro dessa escola. Eu acredito que a política seja o nosso principal meio de conseguir os nossos direitos. Procura estudar, procura um candidato, não precisa ser o mesmo candidato que o seu colega, que sua mãe, seu pai, mas procura estudar. Procure entender a realidade que você vive.
1: O levantamento da CBN mostra ainda que as meninas continuam sendo a maioria entre os adolescentes aptos a votar, mas a diferença em relação aos meninos diminuiu nos últimos 4 anos. Entre os adolescentes de 15 anos, por exemplo, as meninas representavam 57% do total em 2022, contra 43% dos meninos. Neste ano, os rapazes já correspondem a quase 48% desse grupo. O mesmo movimento aparece entre adolescentes de 16 e 17 anos. Aos 16, a diferença entre meninas e meninos caiu de 12 pontos percentuais em 2022 para 6 pontos neste ano. Já aos 17 anos, a distância passou de 8 para apenas 2 pontos. O Gabriel Alves de Almeida, de 17 anos, mora em Embu das Artes, na Grande São Paulo. Apesar de ainda não ter experiência em eleições, ele diz que já entende o valor do voto.
4: Para mim, a democracia é algo necessário, é um melhor meio de governo que a gente pode ter. Sim, é uma responsabilidade muito grande, mas eu sempre almejei, sabe, poder escolher o nosso representante, as pessoas que vão governar por nós, e eu prezo muito para votar em alguém que defende o meu ideal, sabe? Primeiro, eu vejo o lado político dele, as bandeiras que esses políticos representam, essa é a bandeira de respeito, de igualdade, de democracia, e as propostas também.
1: Em eleições cada vez mais apertadas, o voto dos adolescentes passou a ter um peso maior na disputa presidencial. Em 2022, a diferença entre Lula e Bolsonaro no segundo turno foi de 1,8 ponto percentual dos votos válidos. Hoje, os eleitores com menos de 18 anos representam cerca de 1,1% dos aproximadamente 158 milhões de brasileiros aptos a votar. Para o cientista político Paulo Bahia, as campanhas devem continuar investindo na mobilização dos jovens e não apenas pelo número de eleitores, mas também pela capacidade de engajamento dessa faixa etária.
5: Existe esse viés de priorizar a juventude. Isso tem um certo histórico, na medida em que o país foi, durante muito tempo, um perfil basicamente juvenil. Esse perfil mudou. A faixa entre 60 a 69 e de 70 a mais compõe 25% do eleitorado. A faixa acima dos 25 anos é o conjunto majoritário dos eleitores. Mas é interessante a estratégia das campanhas, que os jovens têm capacidade de mobilidade, de ação, e isso é muito importante numa eleição que é tão disputada, que está tão acirrada.
1: O prazo para tirar o título e assim conseguir votar nas eleições desse ano

0: terminou no último dia 6, mas os dados consolidados do eleitorado jovem devem ser divulgados pelo Tribunal Superior Eleitoral somente em julho. O primeiro turno das eleições está marcado para o dia 4 de outubro. Com colaboração de Matheus Lins e Matheus Maciel, do Rio de Janeiro, Pedro Bonenberger.
1: Agora 6h26.
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3: No Recife, 6h27.
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3: Muito bom dia para você que está sintonizado na rádio que toca notícia. Eu sou Lucas Arruda, estou com você neste domingo, domingão da CBN, no Jornal da CBN, para trazer as informações do estado de Pernambuco. Não estou sozinho, estou aqui com Djalma Teixeira nos trabalhos técnicos, nas picapes da CBN e também com Daniele Monteiro na supervisão de jornalismo. Agradeço demais a você pelo carinho da sua audiência. Estamos juntos no dial 105.7 e 89.9 CBN Recife e CBN Caruaru. Vamos à previsão do tempo.
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3: Tá um tempo chuvoso aqui no Recife, né? O dia hoje amanheceu bastante molhado, como diz Djalma Teixeira também. Como fala Geraldo Freire, sol tentando sair, o dia tá escurinho aqui no Recife. A previsão para hoje é de sol com muitas nuvens, pancadas de chuva à tarde e à noite. Nesse momento, na capital pernambucana, nós temos 24 graus, mas tá bem friozinho, viu? Esse dia deve ser realmente um pouco de temperaturas amenas, você que está nos escutando. Dia de domingo, né? Muita gente está nos escutando ainda acordando, saindo da cama. E é bom para aproveitar esse friozinho aqui no Recife. Caruaru, sol com algumas nuvens e chuva passageira durante o dia. À noite, o tempo deve ficar firme. Essa é a previsão para a capital do Agreste, para quem está nos ouvindo no Agreste do estado. Nesse momento, temperatura na casa dos 20 graus. Bem friozinho também em Caruaru. Então, aqui na CBN, você vai ficar bastante informado sobre a previsão do tempo para esse dia, que deve ser de chuva no estado de Pernambuco, pelo menos aqui na nossa região do litoral, também no Agreste. Ao longo da programação, vamos trazer mais detalhes sobre esse dia para você aproveitar o domingão da melhor forma e bem informado. Daqui a pouco eu tenho notícias, tenho informações para trazer para você sobre o nosso estado, a questão da Transnordestina, com o TCU suspendendo novos investimentos aqui para o trecho pernambucano da Transnordestina. Também noticiário policial: um homem foi condenado a 25 anos de prisão por feminicídio de uma servidora da UFPE. Enfim, daqui a pouco mais informações para você no Jornal da CBN Pernambuco, que hoje, como eu disse, tem os trabalhos técnicos de Djalma Teixeira e a minha apresentação. Vamos embora.
1: 6h30.
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Domingo, 17 de maio de 2026. Há menos de 15 dias do fim da campanha de vacinação contra a gripe, mais de 25 milhões de brasileiros que integram os grupos prioritários ainda não se imunizaram. Os grupos contemplados incluem crianças de 6 meses a 6 anos, idosos, professores e pessoas com baixa imunidade. 45 milhões de doses foram distribuídas por todas as regiões do país, com exceção do norte, onde a campanha começa no segundo semestre, que é quando o vírus circula mais na região. O plano de captação de recursos para o filme Dark Horse utilizava uma promessa incomum para atrair investidores.

0: um atalho para a imigração legal nos Estados Unidos. Documentos revelados pelo Intercept Brasil mostram que o projeto oferecia cotas de financiamento ao mercado. O pacote mais caro, no valor de $1.100.000, garantia ao comprador o direito de pleitear o visto de residência permanente em solo americano. O plano estratégico da produção previa ainda cotas de $500.000, com a promessa de retorno integral do dinheiro alocado, acrescido de 20% de bônus sobre o investimento. A Polícia Federal investiga se os R$61 milhões repassados pelo banqueiro Daniel Vorcaro para o filme foram desviados para bancar as despesas pessoais de Eduardo Bolsonaro nos Estados Unidos. Vorcaro, dono do Banco Master, está preso em Brasília por fraudes financeiras bilionárias. O endividamento compromete o estudo e a saúde mental de universitários no estado de São Paulo. É o que revela um levantamento inédito da Fundação Escola de Comércio Álvares Penteado. 44% entre os mais de 3 mil entrevistados afirmaram ter queda na concentração por causa das dívidas. Horário de Brasília, 6h32.
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0: Agora 6h33.
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0: Quatro pessoas morreram em um grande ataque de drones da Ucrânia contra regiões da Rússia, incluindo Moscou, que enfrentou a maior ofensiva aérea em mais de um ano neste domingo. Três pessoas morreram na região de Moscou e uma na região de Belgorod, segundo autoridades russas. O governador da região de Moscou, Andrei Vorobyov, disse que uma mulher morreu depois que uma casa foi atingida ao norte da capital. Segundo ele, equipes de resgate procuravam outra pessoa sob os escombros. Dois homens morreram no vilarejo de Pokorelk, e há vários prédios residenciais e instalações de infraestrutura danificados em Moscou por causa de um ataque com drones da Ucrânia. As defesas aéreas russas destruíram 81 drones que seguiam em direção a Moscou desde a meia-noite. Segundo as autoridades, foi o maior ataque contra a capital russa em mais de um ano. Segundo as autoridades, 12 pessoas ficaram feridas, a maioria perto da entrada da refinaria de petróleo de Moscou. Três casas também foram danificadas. O prefeito afirmou que a tecnologia da refinaria não foi afetada. O Ministério da Defesa da Rússia disse ter derrubado 556 drones no país entre a madrugada e a manhã deste domingo. E o maior aeroporto da Rússia, que fica localizado em Moscou, informou que destroços de drones caíram na região, mas sem causar danos. Na sexta-feira, o presidente da Ucrânia, Volodymyr Zelensky, já tinha prometido retaliar a Rússia. A Rússia que tinha feito um ataque que matou 24 pessoas, incluindo 3 crianças, em Kiev. Então, o ataque de hoje é uma resposta a esse ataque da Rússia. A ofensiva da Rússia aconteceu horas depois do fim de um cessar-fogo de 3 dias entre os dois países, mediado pelos Estados Unidos, e foi o mais pesado do ano. Na sexta, o Zelensky tinha dito: a Ucrânia não deixará impune nenhum

0: Quem procura por produtos importados no Brasil não tem sentido o efeito da queda do dólar. Para quem vende, a redução dos preços ocorre de forma lenta, desigual e em setores específicos. No entanto, os valores não dependem apenas da cotação da moeda americana. Impostos cobrados na cadeia de importação também impactam os preços.
1: Apesar da queda do dólar, produtos importados vendidos no Brasil ainda não tiveram a redução esperada dos preços. A cotação da moeda americana teve um recuo de 12% no período de um ano. Para o brasileiro que acompanha o câmbio, parecia a hora de finalmente ver os preços dos importados baixarem. Mas quem vai às compras não encontra muita diferença. A queda da cotação é real, mas não chega ao consumidor na mesma velocidade. E quando aparece, costuma ser de forma lenta, desigual e em setores específicos. Wellington Caldas, comerciante de perfumaria árabe em Brasília, esperava sentir algum alívio nas compras. Não foi o que aconteceu. Um dos seus distribuidores anunciou uma alta de 18% nos perfumes de grife, justamente agora, com o câmbio em queda.
2: Eu não senti nenhuma baixa de preço da parte deles, dos distribuidores. Na verdade, alguns distribuidores até anunciaram aumento de perfumes importados, né? Anunciou um aumento de 18% daqueles perfumes de grife, perfumes já de marcas tradicionais, né? Então, assim, isso impacta no preço final do consumidor. A concorrência é alta em qualquer setor, na perfumaria também. Se a gente repassa tudo, a gente segura o máximo. Então, assim, a baixa do dólar não tem se refletido nesses produtos importados, não.
1: Na cadeia de alimentos e bebidas importados, o efeito também pouco é sentido. Segundo o presidente da Associação Brasileira de Importadores de Bebidas e Alimentos, Adilson Carvalhal Júnior, as empresas trabalham com estoques para longos períodos e boa parte foi comprada quando o dólar ainda estava alto.
3: O ciclo é muito longo, então normalmente as importadoras elas têm um estoque de pelo menos de 3 a 4 meses. Né? Muita coisa que foi comprada no câmbio anterior, muito estoque pago a um câmbio mais caro, então você não consegue reduzir prontamente. Dentro de mais um mês, 2 meses, a gente vai perceber mais claramente.
1: O economista César Bergo explica que a cotação do dólar é só um dos fatores que influenciam o preço dos importados. Segundo ele, tributos, custos da cadeia de importação e o tempo entre a compra no exterior e a venda no Brasil fazem com que a redução demore para chegar ao consumidor.
4: É a coisa que ninguém gosta de falar, a tributação, né? No caso de uma importação, você tem várias cadeias de impostos. Aquela de importação, depois tem internamente ICMS, você tem os impostos federais, o CID. Isso acaba fazendo com que o empresário adote uma postura defensiva. O que mais ajuda o consumidor no caso, é a concorrência. Porque quanto mais concorrência tiver, a tendência é que o empresário ele ajuste seus preços rapidamente para não perder o cliente.
1: Se por um lado, quem compra no Brasil ainda não sente tanto a diferença, quem vai para fora tem conseguido usufruir dos preços mais baixos. Cauã Jung atua trazendo produtos dos Estados Unidos para clientes no Brasil. Por isso, quando a moeda cai, ele aproveita para repassar a redução para os clientes.
5: O preço do dólar ele impacta diretamente no meu modelo de negócio, sabe? Essa semana agora que o dólar desceu para 4,90, eu já percebi uma diferença brusca nos valores de MacBooks e iPhones, por exemplo. Os MacBooks ali desceram em 600 até 1.000 reais. E quando eu divulgo isso, meu público já fica doido, querendo vir atrás, né? Isso vem diretamente de influência do dólar também, né?
1: As viagens para o exterior também foram impulsionadas pela queda do dólar. Um levantamento da CVC Viagens, por exemplo, mostra que a procura por destinos internacionais cresceu cerca de 20% desde que o câmbio começou a ceder. O empresário e influenciador Lucas Neto está aproveitando o momento de baixa para comprar dólares, viajar e fazer compras no exterior. Ele também costuma alertar os seguidores sobre essas variações, para que possam se organizar financeiramente e aproveitar também.
6: Sempre que o dólar cai, eu compro dólar com dois intuitos. O primeiro intuito é porque é uma moeda que valoriza com o tempo. Porque eu sempre deixo como reserva para viagens internacionais, né? Por exemplo, já comprei MacBook, já comprei tênis, já comprei bolsa para minha esposa. A gente sempre aproveita, assim, se há uma queda do dólar.

0: e a gente comprou dólar no momento em que houve essa queda, então aproveita.
1: Os números do Banco Central confirmam esse movimento. Somente nos três primeiros meses desse ano, os gastos de brasileiros no exterior somaram mais de 6 bilhões de dólares, uma alta de 21,9% em relação ao mesmo período do ano passado, o maior valor já registrado para o período desde o início da série histórica. Com supervisão de Meire Bertotti, de Brasília, Juliana Souza e Ayumi Watanabe.
2: Agora são 6 horas e 41 minutos.
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6: No Recife, 6h42.
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6: Para você que nos ouve no trânsito da capital pernambucana, tranquilidade em todas as avenidas. Nesse momento não há uma avenida com trânsito congestionado. Vou só dizer para você que tem trânsito leve na Avenida Rui Barbosa em direção ao centro e também na Avenida Recife em direção à Boa Viagem. Mas você não pega trânsito em nenhum local na capital. Agora 6h43.
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6: Informação para você aqui no Jornal da CBN Pernambuco, informação importante, porque o Tribunal de Contas da União determinou a suspensão de novas verbas, de novos repasses para a retomada das obras da ferrovia transnordestina no trecho pernambucano, que liga Salgueiro, no Sertão, ao Porto de Suape, no Grande Recife, por parte do Ministério dos Transportes e também da estatal InfraSA, ela que é responsável por todo o processo, inclusive pelas licitações. Então, nessa decisão, o TCU considerou que ainda faltam estudos atualizados que comprovem a viabilidade econômica da ferrovia, além de definições sobre questões ambientais, fundiárias e operacionais da obra. Eu lembro a você que a ferrovia em Pernambuco já havia sido retirada e novos desdobramentos devem acontecer nos próximos dias.
2: Agora 6h44.
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2: O financiamento do filme sobre o ex-presidente Jair Bolsonaro passou a ser alvo de diferentes frentes de investigação envolvendo a Polícia Federal, o Ministério Público, o Tribunal de Contas da União e o STF. As apurações miram suspeitas sobre a origem e o destino de mais de 134 milhões de reais ligados ao Banco Master.
9: O repasse de dinheiro de Daniel Vorcaro, dono do Banco Master, para financiar o filme Dark Horse, que retrata a trajetória política do ex-presidente Jair Bolsonaro, desencadeou uma série de investigações para apurar a legalidade das transferências e o destino dos 134 milhões de reais envolvidos. Em uma nova frente de investigação,

0: a Polícia Federal deve abrir um inquérito específico para investigar o caso. Estão na mira repasses de cerca de 61 milhões para um fundo localizado no Texas, nos Estados Unidos, e que tem como representante legal um advogado do ex-deputado Eduardo Bolsonaro. Uma das linhas de investigação da PF é a suspeita de que os valores teriam sido utilizados para custear as despesas de Eduardo, que está morando fora do país desde março do ano passado. O contrato que mostra o ex-deputado como produtor executivo do filme foi divulgado pelo site Intercept Brasil. A revelação colocou em xeque a versão de Eduardo e obrigou o ex-parlamentar a mudar o discurso. Agora, ele admite que chegou a investir dinheiro próprio, cerca de 50 mil dólares, na produção cinematográfica. A expectativa é de que o novo inquérito seja submetido ao ministro do Supremo Tribunal Federal, André Mendonça, que é o relator do caso Master no tribunal. Outra frente de investigação é encabeçada pelo Ministério Público junto ao Tribunal de Contas da União. O subprocurador-geral de contas, Lucas Rocha Furtado, apresentou uma ação pedindo a apuração sobre suspeitas do uso indireto de recursos públicos, aportes ligados ao Banco Master e eventual ocultação da origem dos valores destinados ao Longa. O subprocurador apontou as contradições entre declarações dos filhos de Bolsonaro e dos produtores do filme, que negaram ter recebido dinheiro de Daniel Vorkas. Para o cientista político Melilo Diniz, o conjunto de investigações revela um cenário que vai além do financiamento do filme e expõe uma rede de relações políticas e financeiras.
1: Houve um conjunto de contribuições financeiras, doações, que podem, inclusive, ser encaradas como fruto da corrupção ou da tentativa de captura de políticos e de membros da política, como a família Bolsonaro. É claro que salta aos olhos essa relação, salta aos olhos o valor, salta aos olhos tudo que nós temos acompanhado em relação a esse caso. Isso é fruto de relações políticas e de dinheiro público que foi tomado por vários mecanismos pelo caso Master.
0: Uma terceira frente de apuração foi aberta ainda pelo ministro do STF, Flávio Dino. Em um processo, ele pede para investigar supostos direcionamentos de emendas parlamentares para o financiamento do filme. Entre as emendas, está do deputado federal Mário Frias, de pelo menos 2 milhões de reais. O recurso teria beneficiado a produtora do filme, que tem o próprio Mário Frias como produtor executivo. Ele nega as acusações. Com colaboração de Bruno Melo, de Brasília, Marina Dantas.
2: O pré-candidato à presidência da República, Romeu Zema, recuou após dizer que o pedido de dinheiro do pré-candidato Flávio Bolsonaro ao banqueiro Daniel Vorkaro para o financiamento do filme era imperdoável. Ele afirmou que não existe rompimento entre os dois e diz que a direita estará unida no segundo turno das eleições presidenciais.
3: O governador de Minas e pré-candidato à presidência da República, Romeu Zema, do Novo, baixou o tom contra Flávio Bolsonaro, do PL, em entrevista coletiva neste sábado. Ele participou de um evento do Novo de lançamento de pré-candidaturas em Belo Horizonte. Nessa semana, Zema disse que o áudio divulgado pelo Intercept Brasil, em que Flávio pede 134 milhões de reais ao dono do Banco Master, Daniel Vorkaro, para financiar o filme em homenagem ao pai dele, o ex-presidente Jair Bolsonaro, era imperdoável e um tapa na cara do Brasil. Em entrevista à imprensa, Zema disse que só criticou o então aliado político porque ficou decepcionado e que não há ruptura entre eles.
4: Nós temos vários candidatos, pré-candidatos à presidência e presidência. Não houve nenhuma ruptura. Houve uma manifestação dura da minha parte, que fiquei decepcionado, mas o cenário continua o mesmo. A pré-candidatura dele, a minha pré-candidatura, e tenho certeza que no segundo turno nós estaremos todos juntos contra a esquerda, contra o PT.
3: Zema também afirmou que o episódio está superado. O político também voltou a criticar o Supremo Tribunal Federal, mesmo após a denúncia da Procuradoria-Geral da República de calúnia contra o ministro Gilmar Mendes, e disse que está confiante. Ele afirmou que a denúncia é uma retaliação e que vai continuar com as críticas. Zema disse ainda que o Senado precisa desarquivar as investigações contra ministros do Supremo. Em relação ao governo federal, Romeu Zema criticou o plano de combate ao crime organizado apresentado nesta semana. Ele afirmou que

0: Ao contrário do que afirma a União, a fábrica de dinheiro das facções criminosas são as comunidades escravizadas e não o sistema financeiro. Ele voltou ainda a defender o trabalho para adolescentes maiores de 14 anos, dizendo que os que não trabalham são atraídos para o crime. De Belo Horizonte, Desirê Miranda.
1: Em evento no interior de São Paulo, neste sábado, o pré-candidato à presidência pelo PL, o senador Flávio Bolsonaro, acusou o governo de aparelhar a Polícia Federal e associou a gestão Lula ao avanço da criminalidade. Apesar da pressão depois da divulgação de uma conversa entre ele e o banqueiro Daniel Vorcaro, Flávio diz que não desistirá das eleições.
2: O senador e pré-candidato à presidência pelo PL, Flávio Bolsonaro, afirmou neste sábado em Sorocaba que quem tinha que estar preso está comandando o Brasil e voltou a subir o tom contra o governo federal e o Supremo Tribunal Federal durante evento de apoio à pré-candidatura de Guilherme Derrite, do PP, ao Senado por São Paulo. No discurso, Flávio também acusou o governo do presidente Lula de ter aparelhado a Polícia Federal e citou o escândalo de descontos indevidos do INSS ao atacar o Palácio do Planalto.
3: A gente não vai permitir que esses canalhas continuem
2: a mesma linha adotada pelo senador no evento realizado na noite anterior em Campinas, marcado por críticas ao governo federal, ataques ao Supremo e defesa do legado do ex-presidente Jair Bolsonaro. Durante a cerimônia, Flávio também criticou a Agência Nacional de Vigilância Sanitária, a Anvisa, após ouvir relatos de mães que cobraram a liberação de um medicamento de alto custo para crianças. Após as falas, o senador pediu que a agência acelere a autorização do tratamento e voltou a atacar o governo federal ao comparar os gastos públicos com a demora na liberação da medicação. Flávio ainda associou o governo Lula ao avanço da criminalidade e prometeu enquadrar facções criminosas como o PCC e o Comando Vermelho como organizações terroristas, caso seja eleito presidente. O senador voltou a repetir que não vai recuar diante das pressões políticas e disse que as recentes críticas envolvendo seu nome fortaleceram a sua disposição para a campanha presidencial. O evento reuniu aliados bolsonaristas e pré-candidatos à direita em São Paulo. O governador Tarcísio de Freitas, do Republicanos, citado por Flávio durante o discurso como pré-candidato à reeleição, não participou da cerimônia em Sorocaba. Durante o ato, também foram exibidos vídeos gravados pelos irmãos de Flávio, Carlos e Eduardo Bolsonaro. Em autoexílio nos Estados Unidos, Eduardo afirmou que uma candidatura de Derrite será uma peça fundamental para Flávio Bolsonaro implementar no Brasil o método Bukele, em referência ao presidente de El Salvador, Nayib Bukele. Em entrevista após o evento, Guilherme Derrite defendeu que o Brasil adote medidas semelhantes às de El Salvador na política de segurança pública, como ampliação de vagas em presídios e endurecimento no combate às facções criminosas. Questionado sobre o fato de o presidente nacional do Progressistas, Ciro Nogueira, ser alvo da investigação da Polícia Federal no caso do Master, Derrite afirmou que não vê constrangimento político na situação. O ex-secretário disse que responde pelos próprios atos e afirmou que não faz pré-julgamentos antes do direito de defesa dos investigados. Derrite também ressaltou que sua volta ao Progressistas ocorreu dentro de um acordo político que previa a primeira vaga ao Senado para Eduardo Bolsonaro. De São Paulo, Bruna Barbosa.
1: Bom, ontem saíram números da pesquisa Datafolha. Essa pesquisa Datafolha, ela ainda não mediu o efeito, se tiver algum efeito, provavelmente terá, no eleitor em relação ao áudio e às conversas, né, do Flávio Bolsonaro com Daniel Vorcaro. A maior parte das entrevistas que o Datafolha fez foi no período antes da revelação, né? Então, essa pesquisa ainda não mede.

0: os impactos, os possíveis impactos desse escândalo, né? Envolvendo o Flávio e o Daniel Vorcaro. Vamos ouvir então a reportagem sobre o Datafolha com a Mariana Machado.
1: A nova pesquisa Datafolha, divulgada neste sábado, mostrou Lula e Flávio Bolsonaro empatados nas intenções de voto, com 45% ambos. Os dados, no entanto, não trazem os reflexos das revelações sobre a relação do filho do ex-presidente Jair Bolsonaro com o dono do Banco Master, Daniel Vorcaro, uma vez que as entrevistas foram realizadas entre 12 e 13 de maio, ou seja, antes das mensagens entre os dois virem à tona. Em áudios, o senador fez cobranças a Vorcaro relativas a um acordo de 134 milhões de reais que seriam destinados à produção de um filme sobre o pai. Nas redes sociais, Flávio comemorou o resultado, dizendo que não vai desistir do Brasil, não importa a farsa e as mentiras que armem contra ele. Mais cedo, em evento em Sorocaba, afirmou que os adversários o subestimam e que a eleição de outubro será uma disputa de Deus contra o diabo. O doutor em ciência política pela UNB, Leonardo Barreto, considera que os recentes acontecimentos devem impactar nos números do senador.
2: É claro que a pesquisa ela faz um retrato do momento e sempre que uma pesquisa é realizada, você tem várias coisas acontecendo. Então ela sempre vai ser um instrumento limitado. Mas, dessa vez, essa informação é uma informação muito relevante, porque quebra a espinha de uma identidade que o senador Flávio Bolsonaro estava construindo para ele, que é de uma candidatura baseada em princípios e valores éticos.
1: Os números refletem, no entanto, a percepção dos eleitores sobre outros fatos relevantes, incluindo a rejeição no Senado da indicação de Jorge Messias ao STF e o lançamento do Desenrola 2.0. O cientista político Leandro Gabiatti avalia que os acontecimentos recentes devem aquecer a disputa política, mas que até aqui a polarização entre os eleitores segue clara.
3: Acho que a pesquisa do Datafolha, independente dessa questão do Flávio Vorcaro não ter sido detectada, o que a pesquisa indica é o seguinte: polarização segue firme e parece não mudar, pelo menos até aqui, obviamente. Vamos esperar os efeitos dessa nova situação, mas uma eleição que até aqui continua totalmente polarizada e sem muito espaço para candidaturas alternativas de centro ou de centro-direita.
1: Ainda de acordo com a pesquisa, 9% dos eleitores votariam branco ou nulo, enquanto 1% se diz indeciso. Foram entrevistadas 2.004 pessoas. A margem de erro é de 2 pontos percentuais, para mais ou para menos. E o nível de confiança é de 95%. O registro no TSE é BR-00290/2026. De Brasília, Mariana Machado.
0: Agora 6h58.
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0: Domingo, 17 de maio de 2026, a Polícia Civil do Rio de Janeiro apreendeu 6 adolescentes suspeitos de participação em um estupro coletivo contra uma menina de 12 anos em Campo Grande, na zona oeste do Rio. Outros 2 menores suspeitos ainda são procurados. Os adolescentes são investigados por atos infracionais análogos aos crimes de estupro coletivo de vulnerável e divulgação de cena de estupro. Os 8 suspeitos têm entre 12 e 16 anos. A Venezuela deportou para os Estados Unidos o empresário colombiano Alex Saab, acusado de ser testa de ferro de Nicolás Maduro. Saab já esteve preso em território americano em 2021 por acusação de lavagem de dinheiro e corrupção. A Venezuela negociou a libertação dele em 2023 e o nomeou ministro da Indústria um ano depois. Delcy Rodrigues, que assumiu a presidência interina, destituiu Saab de todas as funções em fevereiro. A transferência de uma pessoa para outro país que a acusa de um delito configura extradição, medida proibida pela Constituição venezuelana. A autoridade migratória, porém, afirma que o caso se trata de uma deportação. Ninguém acertou a Mega Sena do último sábado. E o próximo concurso, especial de 30 anos da loteria, pagará prêmio estimado em 300 milhões de reais, que não acumula. Os números sorteados foram 04, 06, 08, 18, 21 e 30. O sorteio especial da Mega Sena será realizado às 11 da manhã, no próximo sábado. As apostas podem ser feitas até às 10 da noite, do dia 23 de maio. Horário de Brasília, 8 horas e 4 minutos.
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0: Agora 8h05.
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0: Olá, bom dia, bem-vindos à última hora do Jornal da CBN deste domingo, com a produção da Ana Luísa Bessa, os trabalhos técnicos da Débora Gonçalves. Nós temos agora no Rio de Janeiro, ao vivo, a participação do Gabriel Freitas sobre a situação do ex-governador Cláudio Castro, na mira da Polícia Federal, inclusive foi alvo de busca e apreensão. Oi, Gabriel Freitas, bom dia para você.
2: Oi, Tânia, bom dia para você, para o nosso ouvinte também nessa manhã de domingo aqui no Jornal da CBN. Pois é, Tânia, ele que passou a ser investigado em duas frentes que estão focando na atuação dele no governo do Rio. De um lado estão os voos dele em jatinhos pagos pelo Estado e do outro, né, a relação do governo com a Refit, que é a antiga refinaria de Manguinhos, que hoje é considerada a maior devedora tributária do país. No caso das aeronaves, o Ministério Público e o Tribunal de Contas do Rio estão investigando se aviões contratados pelo governo foram usados por Castro

0: em compromissos pessoais. A denúncia foi apresentada pela deputada estadual Marta Rocha, do PDT. Inclusive, dados obtidos pelo jornal O Globo, por meio da Lei de Acesso à Informação, mostram que Cláudio Castro viajou com familiares e outros políticos para eventos como a abertura do Carnaval em Salvador, o Grande Prêmio de Fórmula 1 em São Paulo e o Festival de Turismo de Gramado, no Rio Grande do Sul. O ex-governador está afirmando que todas as viagens seguiram a lei. Por enquanto, essa apuração está tentando esclarecer se houve desvio de finalidade no uso das aeronaves e se algum gasto público foi feito fora das regras. A outra frente envolve a operação da Polícia Federal que você mencionou, Tânia, feita nessa sexta-feira, e nesse caso os investigadores estão apurando um suposto esquema de favorecimento à Refit, que tem uma dívida tributária estimada em 52 bilhões de reais. À noite, na sexta-feira, Cláudio Castro publicou um vídeo nas redes sociais para negar as irregularidades. Ele disse que, ao contrário do que está sendo investigado, o governo dele conseguiu recuperar parte da dívida da empresa para os cofres públicos.
1: Sobre a empresa alvo da operação de hoje, todos sabem que é uma das maiores devedoras do país e possui passivos com praticamente todos os estados e com a União. Mas adivinhe só, qual é o único estado que conseguiu cobrar impostos devidos por essa empresa? O estado do Rio de Janeiro. E isso só foi possível graças a um grande esforço nosso para cobrar essa dívida. Conseguimos garantir um acordo que já devolveu mais de R$1 bilhão aos cofres públicos.
0: Bom, essa fala é a principal linha de defesa dele. Ele está tentando sustentar que a gestão não beneficiou a Refit, mas atuou para cobrar os valores devidos pela empresa. Só que os investigadores, Tânia, estão olhando com atenção também para um programa de parcelamento tributário que foi sancionado por Cláudio Castro em 2023. De acordo com essa apuração, dentro do governo, a medida teria ficado conhecida como Lei Ricardo Magro, numa referência ao dono da refinaria, né, da Refit, que seria o principal beneficiado. Ricardo Magro foi alvo de mandado de prisão na sexta-feira, mas está fora do Brasil desde 2018. O paradeiro dele é desconhecido. O Supremo Tribunal Federal pediu a inclusão do nome do empresário na difusão vermelha da Interpol, mas ele ainda não aparece na lista internacional de procurados. Até agora, Castro, portanto, negando as irregularidades nos dois casos, e as investigações estão seguindo para definir se houve uso indevido de recursos públicos nesses voos e se o programa de parcelamento tributário favoreceu de fato a Refit. Esses pontos ainda dependem da apuração dos órgãos de controle, também da justiça. Por isso, caso continue em aberto, a gente vai informando aqui o nosso ouvinte à medida que novidades forem divulgadas sobre o caso do ex-governador Cláudio Castro.
2: Muito bom. Gabriel Freitas, muito obrigada. Nós temos a Maria Cecília Dalau, que vai falar agora sobre o conflito entre Rússia e Ucrânia, hoje com ataques da Ucrânia sobre a Rússia, né, Maria Cecília Dalau?
3: Pois é, Tânia, 4 pessoas morreram neste domingo em um grande ataque de drones da Ucrânia contra regiões da Rússia, incluindo Moscou. Segundo autoridades, esta é a maior ofensiva aérea em mais de um ano. 3 pessoas morreram na região de Moscou e uma na região de Belgorod. O governador da região de Moscou afirmou ainda que vários prédios residenciais e instalações de infraestrutura foram danificados. As defesas aéreas russas destruíram 81 drones que seguiam em direção a Moscou, informou a agência estatal TASS. O prefeito de Moscou disse que 12 pessoas ficaram feridas, a maioria perto da entrada da refinaria de petróleo. O Ministério da Defesa da Rússia comunicou ter derrubado 556 drones no país entre a madrugada e amanhã deste domingo. O maior aeroporto russo, localizado em Moscou, informou que destroços de drones caíram na região, mas sem causar danos. Na sexta-feira, o presidente da Ucrânia, Volodymyr Zelensky, prometeu retaliar a Rússia após um ataque matar 24 pessoas, incluindo 3 crianças, em Kiev. A ofensiva aconteceu horas depois do fim de um cessar-fogo de 3 dias entre os dois países, mediado pelos Estados Unidos, e foi o mais pesado do ano. A Rússia, que iniciou a invasão em larga escala da Ucrânia em fevereiro de 2022, lançou mais de 1.500 drones e dezenas de mísseis contra alvos ucranianos ao longo de 2 dias consecutivos, segundo autoridades da Ucrânia. Outras 6 pessoas morreram no oeste do país. Tânia.
2: Ok, Maria Cecília Dalau. Bom, daqui a 3 minutinhos a gente apresenta então o CBN Sustentabilidade com a Rosana Jatobá. Agora são

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2: No Recife, 8h13.
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2: Muito bom dia e muito obrigado pelo carinho da sua audiência nesta terceira e última hora do Jornal da CBN, tocando as notícias de Pernambuco para você. Estou aqui com Djalma Teixeira nos trabalhos técnicos e com Daniele Monteiro na supervisão de jornalismo. Domingo chuvoso, muito obrigado para você que acompanha no carro, em casa, preparando já a semana, organizando tudo, no trabalho também. Valeu demais pela sua audiência no Recife, como eu disse, domingo chuvoso, temperatura na casa dos 25 graus. Mas deixa eu trazer uma informação de Caruaru, da capital do Agreste, que nos ouve pelo Dial 89.9. Bom, dois homens foram presos por suspeita de envolvimento no atropelamento da corredora Letícia Ferreira, que foi atingida por uma caminhonete na Avenida Agamenon Magalhães, lá em Caruaru, ou aí em Caruaru, para você que nos ouve na capital do Agreste. Então, de acordo com a apuração da TV Asa Branca, eles são João Vitor Lins de Melo e Eric Lins de Melo, ambos de 21 anos. Essa operação foi denominada de Operação Pace, que é o nome dado, portanto, a essa ação, e também apreendeu 8 celulares. De acordo com a Polícia Civil, os mandados de prisão temporária foram expedidos pela comarca de Caruaru e essa operação foi coordenada pelos delegados Natália Araújo e Alberes Cristiane, mobilizando 22 policiais. Os dois suspeitos se apresentaram na delegacia durante a manhã de ontem, né, onde esses mandados então foram cumpridos. Eric e João foram ouvidos pelos delegados, e em seguida levados para o IML de Caruaru. Esse caso realmente mobilizou a cidade, né, durante uma corrida. Essa corredora, ela foi atingida, foi atropelada, as imagens foram registradas por câmeras de segurança, né, e aí mobilizando a cidade diante desse caso.

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1: Oi, pessoal, tudo bem? O CBN Sustentabilidade de hoje aborda a agenda ESG na indústria da moda. A gente vai falar de uma marca que é sucesso aqui no Brasil e lá fora também. Eu converso com a Andresa Cruz. Ela é gerente de sustentabilidade da Farm. Andresa, que prazer te receber aqui no CBN Sustentabilidade. Tudo bem com você?
2: Muito prazer. Estou muito feliz com o convite, ansiosa para bater esse papo. Tenho certeza que vai ser muito bom.
1: Aqui nos bastidores a gente já repercutiu o sucesso da Farm, né,
2: sim,
1: Andresa?
2: Sim.
1: Conta um pouco rapidamente a trajetória da marca.
2: Legal, a marca completa 30 anos ano que vem. A gente está num momento, né, na expectativa desses 30 anos e muito orgulhoso de tudo que a gente vem construindo, né, ao longo desses anos todos, avançando muito em diferentes agendas. Então, esse ano e o próximo tem sido anos muito especiais nesse lugar, né, da gente se preparar para esse marco.
1: O interessante é que é muito visível a valorização que vocês dão à biodiversidade brasileira.
2: Sim.
1: As estampas muito coloridas, né, com motivos tropicais. Esse apelo está presente a

0: apenas na estética da marca, uhum, ou ele se traduz no desenvolvimento de projetos de preservação ambiental também?
1: Maravilhoso. Eu acho que com certeza se traduz em projetos. A gente fala muito internamente que a natureza, a biodiversidade, a cultura brasileira é a nossa grande inspiração, né? E uma vez que isso nos inspira, isso precisa ser parte também dos nossos compromissos, né? A gente precisa trabalhar isso de maneira concreta. Então, dentro da Farm, a gente trabalha a sustentabilidade principalmente a partir de 5 principais pilares: gente, cultura, natureza, circularidade e transparência. Então, esses 5 pilares guiam a nossa tomada de decisão, a forma como a gente constrói os nossos projetos. E aí hoje tem vários projetos que nos orgulham muito, olhando para a biodiversidade, para a regeneração, para a preservação.
0: Uhum.
1: Um deles é o 1000 árvores por dia, todos os dias, que é um projeto que iniciou lá em 2019, iniciando ali com plantio e doação de mudas para a Amazônia e Mata Atlântica. E aí hoje, depois de 5 anos de projeto, a gente alcançou 2 milhões de mudas doadas em todos os biomas brasileiros, né? Contribuindo para essa regeneração da biodiversidade, da preservação da fauna, da flora. Então é um projeto que nos orgulha muito, né? Fora isso, parcerias com o Territorial Anauá, que é um super exemplo também de impacto e de uma relação profunda com o território indígena, né, com a Amazônia e com essa riqueza que o Brasil tem, né?
0: E isso lá fora, imagino que deva repercutir muito, né? Porque muito, além do apelo estético, uhum, de você ver imediatamente ali numa peça a estampa do Brasil, né, muito,
1: sim,
0: evidenciada.
1: Sim.
0: Quando o consumidor sabe que é uma marca que genuinamente se preocupa com esses projetos socioambientais,
1: sim,
0: me parece que agrega muito valor.
1: Com certeza agrega. E aí essa presença global com certeza também, né, trouxe pra gente essa percepção do quanto as clientes, principalmente no Brasil e no mundo, né, valorizam essa percepção, esse cuidado, essa preocupação das marcas, né, e não só ter isso nas estampas ou no discurso, mas ter projetos concretos nesse sentido. Então, com certeza, pra gente hoje é o que nos direciona muito e nos guia muito também, para que a gente consiga gerar cada vez mais orgulho e mais desejo de compra, né? Não só no lugar da estética, mas sim no lugar de que eu tô comprando uma roupa que realmente gera um impacto positivo.
0: Agora, Andresa, tem um outro lado da moeda que é um tema muito delicado. A indústria, uhum, da moda é uma das mais poluidoras do mundo,
1: sim,
0: né? A segunda mais poluidora, só perde para petróleo.
1: Sim.
0: Como é que vocês lidam com essa questão da descarbonização? Quais são as metas de redução de gases de efeito estufa que a Farm tem? Conta pra,
1: legal,
0: gente um pouco desse compromisso climático.
1: Muito bom, é isso, né? Como você falou, esse olhar e essa preocupação, justamente por saber que a indústria, que tem um impacto gigantesco nas emissões de carbono, é extremamente importante que a gente tenha metas claras, né? Hoje a Farm faz parte de um grande grupo, né? Em linha com um grupo, a gente tem metas e uma jornada de descarbonização que a gente leva muito a sério, alinhada a metas de alguma forma, que são validadas cientificamente, né? Então a gente tem metas olhando para 2030, que já está logo aí, né? A gente piscou.
0: 5 aninhos.
1: Né? Exatamente, a gente piscou, já está logo aí. De reduzir, até 2030, né? De reduzir 42% das emissões de carbono, né? Só o ano passado a gente alcançou 30% dessa meta, né? Já estamos em 30% de redução. E a nossa expectativa é que até 2050 a gente consiga zerar, né, essas emissões.
0: A meta de vocês está muito alinhada com a meta da ONU, que é,
1: sim,
0: de redução de 43% até,
1: exato,
0: 2030. De vocês é 42.
1: Está
0: bem próximo ali.
1: Bem próximo.
0: Outra questão muito sensível aí da indústria, gerenciamento de resíduos,
1: sim,
0: né? Porque é altamente descartável.
1: Uhum.
0: Se não me engano, são 18 toneladas por minuto de roupas, acessórios,
1: muita
0: que
1: coisa,
0: são descartados, e muitos deles em ecossistemas sensíveis, como o deserto do Atacama.
1: Sim.
0: Como é que vocês lidam com essa questão, que é super importante também, de preservação ambiental?
1: Maravilhoso. A gente vem trabalhando muito no que diz respeito à arquitetura do produto, né? Então, junto aos nossos times criativos, pensando como que a gente consegue pensar nessa arquitetura do produto para que a gente consiga ter o menor geração de resíduo no sentido de sobra. Então, esse é um trabalho que a gente tem feito, reaproveitamento desses tecidos para criar novas coleções. E o que, de fato, a gente não consegue reaproveitar a partir de coleções, a gente tem hoje 6 projetos que são beneficiados com doação desses tecidos, né? Acho que o maior desses projetos é a Oficina Muda, que, enfim, é um projeto que está com a gente há 10 anos. A gente tem mais de 300 artesãs que recebem essas doações. E a gente dá nova vida, né, para esse resíduo têxtil, gera renda, então tem um impacto ambiental e social também, né? Então são mais de 300 mulheres impactadas.

0: dando nova vida para esses tecidos, geração de renda para elas, muda a história de muitas famílias. Então é muito legal ver também o impacto que essas doações têm. Só o ano passado, para você ter uma noção, foram 27 toneladas de tecidos doados para esses 6 projetos, né? Então a gente se orgulha muito também de como a gente vem trabalhando e sempre atento, porque sempre tem oportunidade de diminuir ainda mais, né? Então pensando em como, principalmente ali na arquitetura do produto, na ponta, a gente consegue trabalhar isso.
1: E vocês trabalham com segunda mão, outlets que vendem a um custo mais barato, exatamente para privilegiar aquelas pessoas que não têm condições de pagar pelo preço cheio?
0: Sim, a gente, dentro da estrutura do grupo, né, a gente tem a marca Off Premium, que tem justamente essa finalidade, né? Então, basicamente, as peças da Farm de coleções antigas vão pro Off, né? Não só da Farm, mas de todas as outras marcas do grupo, vão pro Off com preços menores, pra gente conseguir também fazer girar essas peças.
1: Agora, vamos voltar lá pra matéria-prima, pro começo da cadeia, que é muito importante saber a origem da matéria-prima. Nesse caso, vocês lidam muito com algodão.
0: É uma matéria-prima essencial, viscose,
1: né? Sim. Né? Vocês se preocupam, por exemplo, de consumir algodão que seja um algodão de origem responsável, ou então fibras recicladas? Como é o trato com a matéria-prima?
0: Sim, a gente vem trabalhando muito a ampliação do uso de matérias-primas de menor impacto. Isso pra gente é um grande ponto que a gente vem trabalhando esse ano. Que a gente já trabalha há bastante tempo, mas esse ano acho que existiram alguns marcos importantes e que a gente entende que vão nos ajudar a avançar cada vez mais nesse sentido. Mas a gente tem usado, né, cada vez mais algumas matérias-primas de menor impacto, como a lens em ecovero, né, que diminui muito as emissões de carbono, algodão BCI também, né, que é esse algodão de origem mais responsável. O ano passado a gente foi certificado com o GOTS, que é uma certificação importantíssima no setor, que fala ali das fibras orgânicas, né, então a gente fica muito feliz também com isso. A LWG, que é uma outra certificação que olha para a rastreabilidade do couro, então a gente vem avançando muito nesse sentido.
1: Andresa, o consumidor que está te ouvindo, né, agora, ele realmente está considerando esses atributos sustentáveis todos na hora de decidir pela compra ou não? Ainda vale aquele velho parâmetro do roupa boa, bonita e barata?
0: Sim, eu acho que sim, a gente está num importante avanço. Acho que principalmente essas novas gerações já tem uma outra mentalidade de uma preocupação de onde essa roupa está vindo, quem está fazendo a minha roupa. Só que a gente ainda tem um impacto muito grande no preço, né? Então, assim, o preço acaba sendo um definidor, né, nesse processo como um todo. Então, acho que a gente tem um grande desafio de escalar, tá, esses atributos sustentáveis, essa construção, pensando num outro lugar onde a gente consiga atrelar a sustentabilidade, né, os atributos sustentáveis ao preço, né, e que a gente consiga, de fato, ampliar para que a gente não tenha essa concorrência.
1: Minha entrevistada do CBN Sustentabilidade foi Andresa Cruz, gerente de sustentabilidade da Farm. Para ouvir a entrevista completa, acesse o site da CBN, o canal da CBN no YouTube ou a sua plataforma de podcast preferida. Lembrando que tem reprise no domingo, aqui na Rádio CBN, às 10h30 da noite.
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0: Você sabe, domingo, pistas livres em boa parte da capital pernambucana, mas a informação é de trânsito moderado na Avenida Dois Rios, para quem segue em direção à Avenida Recife, saindo do Ibura. Então é importante ficar atento, é uma avenida que costuma alagar em dias de chuva, como o dia de hoje, está chovendo bastante. Ainda não temos a informação de alagamento na Avenida Dois Rios, mas, de acordo com o Centro de Operações da capital pernambucana, o trânsito é moderado. Também temos trânsito moderado na rua Dom Manuel da Costa, então, em direção ao centro, tá certo? Então, nesse caso, importante para você ficar atento a essas avenidas, mas em boa parte da capital pernambucana nós temos aí um trânsito livre, né? Nesse domingão. Bom, Jornal da CBN, 8h28 da manhã aqui no Recife. Você fica atento, né, às informações do nosso estado. E eu quero trazer para você a informação de um homem de 51 anos que foi preso em flagrante após importunar sexualmente a própria mãe, veja bem, em Moreno, aqui no Grande Recife. De acordo com informações da Polícia Militar e a Secretaria da Mulher do município, testemunhas relataram que o criminoso invadiu a casa da vítima, uma idosa de 72 anos, e praticou o crime enquanto ela dormia. Um crime bárbaro demais. Conforme as testemunhas, então, de acordo com as pessoas que presenciaram essa situação, ouviram os relatos também, a mulher gritou por ajuda e os vizinhos acionaram a polícia e também chamaram a filha, que mora numa rua próxima. Daqui a pouco, mais informações para você.
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2: Um ataque com drone atingiu neste domingo a usina nuclear de Baraká, nos Emirados Árabes Unidos, provocando um incêndio e um gerador elétrico na área externa da instalação e aumentando novamente a tensão no frágil cessar-fogo da guerra envolvendo o Irã. Nenhum grupo assumiu imediatamente a autoria do ataque. Segundo autoridades de Abu Dhabi, capital do país, não houve vazamento radioativo nem feridos. Apesar disso, as suspeitas recaíram rapidamente sobre o Irã, que nos últimos dias vinha fazendo ameaças crescentes aos Emirados Árabes Unidos. Durante a guerra, o país recebeu tropas e sistemas antimísseis israelenses Domo de Ferro. O ataque acontece enquanto o Irã mantém controle sobre o Estreito de Hormuz, rota marítima estratégica por onde passava cerca de um quinto do petróleo e gás natural do mundo antes do conflito, afetando o abastecimento global de energia. Agora 8h30.
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Domingo, 17 de maio de 2026, a Polícia Federal prendeu no sábado o hacker Vitor Lima Sedelmayr, apontado como integrante do grupo de ataques cibernéticos que atuava para Daniel Vorkaro, dono do Banco Master. Alvo da sexta fase da Operação Compliance Zero, ele estava foragido desde quinta-feira, mas foi localizado nos Emirados Árabes Unidos. A defesa do investigado negou que ele estivesse foragido e afirmou que ele vinha colaborando com os investigadores e que vai esclarecer as suspeitas no curso do processo. Vitor é suspeito de integrar o grupo Os Meninos, que atuava em benefício de Daniel Vorkaro, em ataques cibernéticos, invasões telemáticas, derrubada de perfis e monitoramento digital ilegal. O chefe do grupo, David Henrique Alves, permanece foragido desde quinta-feira. Seis jogos fecham a 16ª rodada do Campeonato Brasileiro neste domingo. Santos e Coritiba se enfrentam às 11 da manhã. Às 4 da tarde tem Botafogo e Corinthians e Bahia e Grêmio. Às 6h30 a Chapecoense recebe o Grêmio. E o Bragantino joga contra o Vitória. Atlético Paranaense e Flamengo jogam às 19h30 da noite com a presença do técnico da Seleção Brasileira.

0: Carla Ancelotti. No sábado, 4 jogos abriram a rodada do Brasileirão. O Fluminense venceu São Paulo por 2-1, enquanto o Internacional ganhou do Vasco por 4-1. Já o Atlético Mineiro se impôs diante do Mirassol e venceu por 3-1. Em noite de golaços, Palmeiras e Cruzeiro empataram em 1-1 em Barueri. No horário de Brasília, agora 8h32.
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1: Agora são 8h33.
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1: Vamos a Brasília. O Felipe Igreja tem informações sobre mais um nome que se lança a candidatura à presidência, o Joaquim Barbosa, que foi ministro do Supremo. Felipe Igreja, bom dia.
2: Bom dia, Tânia. Bom dia a todos que nos acompanham. Pois é, o Partido Democracia Cristã oficializou já ontem, tarde da noite, o nome do ex-presidente do Supremo Tribunal Federal, ministro Joaquim Barbosa, como o pré-candidato da legenda para a disputa presidencial. A sigla tinha a intenção de lançar Aldo Rebelo, mas acabou mudando de ideia após o nome de Rebelo não conseguir bom desempenho nas pesquisas eleitorais até o momento. A nota que oficializa essa troca é assinada pelo presidente da sigla, João Caldas. O comunicado afirma que está firmada a pré-candidatura de Joaquim Barbosa e que o povo brasileiro merece um novo capítulo em sua história. A nota ressalta que o nome de Barbosa representa a possibilidade de união nacional e reconstrução da confiança do povo brasileiro nas instituições. O partido diz também que a trajetória do ex-ministro do STF honra os valores republicanos e responde ao desejo de mudança na sociedade brasileira. Há, no entanto, um racha no partido sobre essa troca para a disputa presidencial. Por isso, o presidente da sigla ressaltou no comunicado que o momento exige união, propósito e desprendimento. Ele afirma ainda que o Brasil está acima de projetos pessoais e que o partido convida toda a sociedade brasileira a abraçar a candidatura de Joaquim Barbosa como uma possibilidade de reconstrução nacional. A gente lembra que o ex-ministro do Supremo chegou a se filiar ao PSB em 2018 para se lançar nessa disputa ao Palácio do Planalto, mas na época acabou não emplacando a candidatura. Agora, portanto, volta pelo Partido Democracia Cristã. Tânia.
1: Ok, Felipe Igreja, muito obrigada. Vamos agora a Minas Gerais. Um ultraleve cai próximo à pista de pouso em Uberlândia. Raquel Romanha aqui com as informações. Oi, Raquel, bom dia.
3: Bom dia, Tânia. Uma aeronave ultraleve caiu na tarde desse sábado próximo à pista de pouso nas imediações da rodovia MGC 455 em Uberlândia, no Triângulo Mineiro. Segundo o Corpo de Bombeiros, o piloto, de aproximadamente 50 anos, foi resgatado inconsciente, com suspeita de traumatismo crânioencefálico e levado para um pronto-socorro da UFO, a Universidade Federal de Uberlândia. O piloto estava sozinho na aeronave. No momento da chegada das viaturas dos bombeiros, ele já tinha sido retirado da aeronave por terceiros e recebeu os primeiros atendimentos por um médico que estava no local no momento da queda. Após o resgate, os bombeiros permaneceram no local do acidente, realizando a segurança do local e apoio às demais autoridades. A Polícia Civil de Minas Gerais foi acionada para fazer os trabalhos periciais. Não há informações sobre a origem e destino dessa aeronave, desse ultraleve, nem sobre quais as possíveis causas do acidente. A gente procurou o CENIPO, Centro de Investigação e Prevenção de Acidentes Aeronáuticos, e a gente aguarda um retorno. O órgão é ligado à FAB, à Força Aérea Brasileira.

0: e investiga a queda de ultraleves, embora atue principalmente com aeronaves certificadas. Quando um caso como esse envolve ultraleves, muitas vezes que são classificados como experimentais, o órgão geralmente realiza uma análise inicial para determinar se uma investigação completa vai ser instaurada ou se essa apuração vai ficar apenas sob responsabilidade de autoridades locais aqui de Minas. Um ultraleve, lembrando, é uma aeronave de pequeno porte, peso reduzido e baixa velocidade, utilizada principalmente para desporto, recreação e instrução de voo. No Brasil, esses ultraleves são regulamentados pela ANAC, que é a Agência Nacional de Aviação Civil, e costumam ser divididos em categorias. Tânia.
1: Ok, Raquel Romanha, muito obrigada. Bom, o presidente Lula concedeu uma entrevista ao jornal americano The Washington Post. Essa entrevista foi divulgada hoje. E aí ele, entre outros temas, diz que uma boa relação pessoal com o presidente dos Estados Unidos, Donald Trump, pode evitar a imposição de novas tarifas ao Brasil. Diz aqui, aspas, para o presidente Lula: Trump sabe que me oponho à guerra com o Irã, discordo da sua intervenção na Venezuela e condeno o genocídio que está acontecendo na Palestina. Mas minhas divergências políticas com Trump não interferem na minha relação com ele como chefe de Estado. O que eu quero é que ele trate o Brasil com respeito, entendendo que sou o presidente democraticamente eleito aqui, prosseguiu o presidente Lula. A entrevista foi publicada em inglês e a Secretaria de Comunicação da Presidência não divulgou o material original da fala de Lula. Essa é a primeira entrevista do petista para um jornal desde a reunião dele com Trump em Washington durante a visita à Casa Branca, que foi no dia 7 de maio. O presidente, no entanto, conversou com a imprensa sobre o encontro e citou a visita em pronunciamento nas últimas semanas. Segundo a reportagem, Lula também acredita que uma relação cordial com o chefe da Casa Branca pode contribuir para atrair investimentos americanos para o Brasil e garantir o respeito à democracia. No entanto, ele diz que não pretende se curvar às determinações dos Estados Unidos, um posicionamento semelhante ao que vem repetindo durante seus pronunciamentos aqui no Brasil, e que o jornal classificou como uma mudança drástica em comparação à postura do antecessor dele, o ex-presidente Jair Bolsonaro, que mantinha um alinhamento mais ideológico e admiração declarada por Trump. Eu jamais pediria a Trump para não gostar de Bolsonaro, isso é problema dele, disse Lula. Não preciso fazer nenhum esforço para que ele saiba que sou melhor que Bolsonaro. Ele já sabe disso, foi o que disse o Lula nessa entrevista. O petista também defendeu que quer que Washington trate a América Latina como uma parceira, não como um alvo. Citou a defesa do Brasil para que o governo norte-americano retire as sanções sobre Cuba e não repita interferências como a da Venezuela, em que Nicolás Maduro foi capturado. A China descobriu e entrou na América Latina, disse o presidente. Hoje, meu comércio com a China é o dobro do comércio com os Estados Unidos. E essa não é a preferência do Brasil. Se os Estados Unidos quiserem passar para a frente da fila, declarou, ótimo. Mas eles precisam querer isso. O Lula já tinha falado, né, na entrevista que ele deu depois do encontro com Trump, sobre o desinteresse dos Estados Unidos em fazer negócio com o Brasil, e a China acabou passando na frente, né, mas que o Brasil está aberto aí a fazer negócio com os Estados Unidos. Essa entrevista, só repetindo, foi ao jornal Washington Post. O financiamento coletivo para as campanhas eleitorais deste ano já começou na sexta-feira. As vaquinhas online só podem ser realizadas em 4 plataformas homologadas pela Justiça Eleitoral e não podem incluir pedidos explícitos de votos.
2: Os pré-candidatos às eleições de outubro já podem começar a angariar recursos por meio do financiamento coletivo. As vaquinhas online são permitidas pelo TSE desde 2018, mas precisam seguir diversas regras para garantir a transparência dos recursos.

0: Apenas quatro plataformas homologadas no país para esse tipo de arrecadação: a Contribua, a Doar Para, a Eleges e a Quero Apoiar. Elas não podem mostrar números de urna nem pedidos expressos de voto dos políticos até 16 de agosto, quando começa de fato a propaganda eleitoral. Mesmo assim, acabam fazendo parte da estratégia para divulgar candidaturas antes desse início oficial da campanha. Os candidatos podem criar páginas de arrecadação que reúnem informações e propostas e compartilham esse conteúdo nas redes sociais para pedir doações, como explica a cientista política e especialista em financiamento eleitoral Luciana Barros.
1: Essa brecha que a gente encontra na legislação para apresentar ainda mais o projeto político, trazer recursos também, é visto assim, como uma possibilidade dele conseguir mais visibilidade. Então, é o que interessa. No momento que ele não coloca o seu número de campanha, que tem muito candidato que acaba queimando a largada, né? Mas desde que ele não use nem aquelas palavrinhas-chave, conte comigo, estou aqui, vem votar em mim.
0: As plataformas de financiamento coletivo precisam informar as transações à Justiça Eleitoral e emitir recibos de todas as doações. Além disso, tem de manter páginas públicas com os nomes dos doadores e o valor das doações para cada político. Pessoas físicas podem doar, no máximo, 10% da renda declarada no ano anterior. Nas últimas eleições gerais, em 2022, 1.810 candidatos recorreram ao financiamento coletivo. Juntos, eles arrecadaram 14,6 milhões, mas o valor representa apenas 0,1% dos mais de 13,4 bilhões recebidos pelas campanhas naquele ano, seja por doações ou fundos públicos. Fundador da plataforma Quero Apoiar, Bernardo Guido conta que a empresa deve fazer, nesse ano, vaquinhas para cerca de 2 mil candidatos, com perfis ideológicos diversos.
2: Nos partidos que não têm grande, não recebem, ainda não usam fundo eleitoral, fundo partidário, tem algumas campanhas que eu já vi, assim, de gente eleita que passou dos 10% ali do total arrecadado, né? Mas acaba sendo um valor ainda muito pequeno perto do total ali que tem do fundo eleitoral, né? O entendimento, assim, em geral, acho que é mais de criar o senso de mobilização, conseguir manter o contato do que, de fato, arrecadar grandes valores, né?
0: Pelas regras do TSE, a verba arrecadada online só pode ser liberada para o político quando a candidatura for homologada. Se ele desistir antes das eleições, as plataformas têm de devolver o dinheiro de todos os doadores. Políticos que violarem qualquer uma dessas regras podem ter a prestação de contas rejeitada pela Justiça Eleitoral e até ter o registro de candidatura cassado. Questionado pela CBN, o Tribunal Superior Eleitoral disse que a fiscalização e a análise de possíveis irregularidades cabe ao juízes eleitorais de cada local. Do Rio de Janeiro, Diogo Bugalho.
3: Agora são 8h45.
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3: Agora no Recife, 8h47, temperatura na casa dos 25 graus, a sensação é de 22, então sensação de frio, né? Aquele friozinho bom para quem está acordando agora, dia de domingo, dia tranquilo. Importante trazer para você também a perspectiva da previsão do tempo para essa semana, porque a APAC já divulgou a tendência para o dia de hoje, também o dia de amanhã. Hoje deve continuar assim mesmo, chovendo de fraco a moderado. Para amanhã, a tendência é de chuva fraca na região metropolitana do Recife, na Mata Norte e na Mata, ou melhor, e no Agreste, né? Também, ou melhor, corrigindo. Chuva fraca na Mata Norte e na Mata Sul, e para o Agreste não há previsão de chuva. Então, essa é a tendência para segunda-feira. Nas últimas 6 horas, choveu pouco mais de 12 milímetros no Cabo de Santo Agostinho. Foi a cidade onde mais choveu em Pernambuco, seguida de Recife, de São José da Coroa Grande e de Abreu e Lima. Então, esse domingo deve permanecer chuvoso.
4: 8h48.
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4: A justiça decretou a internação provisória dos 8 adolescentes acusados de um novo caso de estupro coletivo no Rio de Janeiro. 6 deles já foram apreendidos. A vítima agora é uma menina de 12 anos. Segundo a polícia, o crime foi premeditado e o grupo chegou a filmar e a vender as imagens das agressões pela internet.
5: A polícia apreendeu 6 adolescentes suspeitos de participação no estupro coletivo de uma menina de 12 anos em Campo Grande, na zona oeste do Rio. Outros 2 menores envolvidos já foram identificados e estão sendo procurados. A justiça determinou a internação provisória dos 8 investigados e autorizou a apreensão de celulares e computadores dos adolescentes. Segundo a polícia, os suspeitos gravaram as agressões e compartilharam imagens em aplicativos de mensagens. O crime aconteceu em abril, mas só veio à tona agora, depois que familiares da vítima tiveram acesso aos vídeos, que eram vendidos na internet. A mãe da menina procurou a delegacia após parentes denunciarem as agressões. O caso é investigado pela Delegacia de Atendimento à Mulher de Campo Grande. A delegada Fernanda Caterine disse que o crime foi premeditado e que a jovem foi atraída para uma emboscada.
6: Esse caso chocou a gente. Ela foi atraída para a casa do namorado. Chegando lá, ela foi surpreendida por mais 7 indivíduos de forma premeditada. A menina foi agredida, ela foi ofendida durante o ato e ainda... Por cima, como se não bastasse a tortura que essa menina sofreu, eles ainda filmaram e divulgaram essas imagens em ambientes onde essa menina convive, colégio, entre eles, chegando a vender o vídeo por R$5.
5: O armazenamento, o compartilhamento e a venda desse tipo de material são crimes. Segundo a delegada Fernanda Caterine, qualquer pessoa que tenha participado do caso, seja compartilhando ou negociando as imagens, também será investigada. O caso semelhante é ocorrido em janeiro, no apartamento de Copacabana, na zona sul do Rio. Após as investigações, 4 jovens maiores de idade foram presos. O adolescente de 17 anos, apontado como mentor do crime, teve a internação determinada pela justiça. Ele teria planejado a emboscada e atraído a vítima para o apartamento onde as agressões foram cometidas. Do Rio de Janeiro, Pedro Borenberger.
4: De volta a Belo Horizonte, ao vivo, Raquel Romanho, Raquel.
7: Tânia, cerca de 135 mil clientes da CEMIG, a companhia energética aqui de Minas Gerais, tiveram seus dados pessoais expostos após um acesso não autorizado ao sistema da empresa. A CEMIG classificou o caso como um incidente cibernético e disse que informações como nome, filiação, CPF e endereço foram vazadas. A CEMIG informou que já está entrando em contato com os clientes afetados e garantiu que, assim que o problema foi identificado, a falha no sistema foi corrigida. Apesar disso, a companhia alerta que as pessoas que tiveram os dados expostos podem ser alvo de tentativas de golpes. A orientação é para que os clientes não repassem senhas, códigos, dados de cartão ou realizem pagamentos por canais não oficiais. A empresa também orientou os clientes a desconfiarem de mensagens com tom de urgência, também links curtos ou ofertas de regularização de débitos fora dos

0: canais oficiais. Em caso de contato suspeito, a recomendação é não clicar, não responder e confirmar a autenticidade pelos canais oficiais de atendimento da CEMIG. Ainda segundo a empresa, a comunicação aos clientes potencialmente afetados está sendo realizada por meio de canais cadastrados na empresa e quem não receber essa comunicação, em princípio, não está na lista identificada até o momento. A empresa reforça que especialistas em segurança da informação estão investigando o caso e que o incidente foi comunicado à ANPD, Autoridade Nacional de Proteção de Dados, e também à ANEEL, Agência Nacional de Energia Elétrica. A CEMIG segue monitorando a situação, segundo a nota, e recomenda que os clientes fiquem atentos a qualquer contato suspeito. Nós procuramos a Polícia Civil aqui de Minas Gerais para saber se o caso vai ser investigado criminalmente e a gente aguarda um retorno. Tânia.
1: Ok, Raquel Romanha, muito obrigada. Agora 8 horas e 53 minutos.
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0: no Recife, 8h54.
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0: Agenda cultural para esse domingo, como eu já disse aqui algumas vezes, domingo bastante chuvoso, então pé de café, né? Importante aí para poder acordar nesse dia preguiçoso. Eu já tomei aqui algumas xícaras, viu? Então quero também deixar você ciente de que hoje está acontecendo o Festival Recife Coffee, com 34 cafeterias espalhadas não somente por Recife, mas também Olinda e Gravatá, para quem está nos ouvindo no Agreste. Essa iniciativa promove a cultura dos cafés especiais, né, por meio das sugestões dos baristas, e aí tem as opções, né? Você consegue, por exemplo, tomar um café um pouquinho mais especializado, com um salgado, uma sobremesa, né? Importante então também ficar atento a essa programação Recife Coffee. Todos os estabelecimentos estão disponíveis no portal da CBN Recife, e isso segue até o dia 7 de junho. Também destacar para você a exposição temporária Maracatu, Antropologia Visual, que está no Passo do Frevo. Ela é dedicada à história e à força cultural do maracatu em Pernambuco. É uma mostra com curadoria e design de Augusto Lins Soares, com 40 fotografias de Lula Cardoso Aires, Catarina Real, enfim, um timaço, né? Então, está disponível no Passo do Frevo para você acompanhar. Hoje o Passo do Frevo abre às 11 da manhã e vai até às 7 da noite. Fica lá na Praça do Arsenal da Marinha, número 91, bairro do Recife. E falando de maracatu, quero deixar você também com a informação de que está nas plataformas digitais Maracatu Atômico, ou melhor, Afrociberdelia, 30 anos, a reportagem da CBN Recife, que você pode conferir, só colocar lá no Spotify, no Deezer, 30 anos de Afrociberdelia, a nossa reportagem especial para celebrar a nação zumbi. É assim que eu me despeço. Um abraço a você, excelente domingo e muito obrigado pelo carinho da sua audiência.

0: 8h56.
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0: Nós voltamos a Brasília ao vivo com o Felipe Grejo. Oi, Felipe.
2: Tânia, um repasse de dinheiro de Daniel Vorcaro, dono do Banco Master, para financiar o filme Dark Horse, que retrata a trajetória política do ex-presidente Jair Bolsonaro, desencadeou uma série de investigações para apurar a legalidade das transferências e o destino dos 100

0: 34 milhões de reais envolvidos. Em uma nova frente de investigação, a Polícia Federal deve abrir um inquérito específico para investigar o caso. Estão na mira repasses de cerca de 61 milhões de reais para um fundo localizado no Texas, nos Estados Unidos, que tem como representante legal um advogado do ex-deputado Eduardo Bolsonaro. Uma das linhas da investigação da PF é a suspeita de que os valores teriam sido utilizados para custear as despesas de Eduardo, que está morando fora do país desde março do ano passado. O contrato mostra que o ex-deputado, como produtor executivo do filme, foi divulgado pelo site Intercept Brasil. A revelação colocou em xeque a versão de Eduardo e obrigou o ex-parlamentar a mudar o discurso. Agora, ele admite que chegou a investir dinheiro próprio, cerca de 50 mil dólares, na produção cinematográfica. A expectativa é de que o novo inquérito seja submetido ao ministro do Supremo Tribunal Federal, André Mendonça, que é o relator do caso Master no tribunal. Outra frente de investigação é encabeçada pelo Ministério Público junto ao Tribunal de Contas da União. O subprocurador-geral de contas, Lucas Rocha Furtado, apresentou uma ação pedindo apuração sobre suspeitas do uso indireto de recursos públicos, aportes ligados ao Banco Master e eventual ocultação da origem dos valores destinados ao Longa. O subprocurador apontou as contradições entre declarações dos filhos de Bolsonaro e dos produtores do filme, que negaram ter recebido dinheiro de Daniel Vorkaro. E uma terceira frente de apuração foi aberta ainda pelo ministro do STF, Flávio Dino. Em um processo, ele pede para investigar supostos direcionamentos de emendas parlamentares para o financiamento do filme. Entre as emendas, está do deputado federal Mário Frias, de pelo menos 2 milhões de reais. O recurso teria beneficiado a produtora do filme, que tem o próprio Mário Frias como produtor executivo. Ele nega as acusações. Tânia.
1: É. Felipe Igreja, muito obrigada. E com Felipe Igreja, então, a gente vai fechando o Jornal da CBN de hoje, deste domingo, com a produção da Ana Luísa Bessa e os trabalhos técnicos da Débora Gonçalves.
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1: Ótimo domingo para todo mundo. Vem aí o CBN Auto Esporte com Guilherme Muniz.

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Domingo, 17 de maio de 2026, 4 pessoas morreram em um ataque de drones da Ucrânia contra regiões da Rússia, incluindo Moscou, neste domingo. Segundo autoridades, foi a maior ofensiva aérea em mais de um ano. O governador da região de Moscou afirmou ainda que vários prédios residenciais e instalações de infraestrutura foram danificados. As defesas aéreas russas destruíram 81 drones que seguiam em direção a Moscou desde a meia-noite, informou a agência estatal TASS. O presidente da Ucrânia, Volodymyr Zelensky, prometeu na última sexta-feira retaliar a Rússia após um ataque matar 24 pessoas, incluindo 3 crianças em Kiev. A ofensiva aconteceu horas depois do fim de um cessar-fogo de 3 dias entre os dois países, mediado pelos Estados Unidos, e foi o mais pesado do ano. A pesquisa Datafolha, divulgada neste sábado, mostra que a avaliação negativa do governo do presidente Lula teve um leve recuo em comparação com a divulgação anterior, em abril. Para 39% da população, a gestão é considerada ruim ou péssima. O percentual era de 40% no mês passado. Já a avaliação positiva oscilou para cima, saindo de 29% para 30% na atual publicação. A maioria das entrevistas foi realizada antes da divulgação do áudio enviado pelo senador e pré-candidato à presidência, Flávio.

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1: No CBN Auto Esporte de hoje, você vai saber tudo o que pode esperar sobre a chegada de mais uma marca chinesa de carros aqui ao Brasil. A gente tem contado para você detalhadamente sobre o que esperar sobre cada uma delas. Tem muita montadora chinesa chegando, cada uma com a sua estratégia, cada uma com produtos diferentes. E hoje a gente vai detalhar a chegada da Dongfeng aqui ao Brasil. Uma operação que foi confirmada agora há pouco, no início do ano, por volta do mês de abril. E agora, já em maio, a gente consegue trazer mais alguns detalhes do que você pode esperar dessa operação por aqui. E claro, como ela vai se diferenciar de tantas outras montadoras que estão aqui no nosso mercado. Eu sou Guilherme Muniz e estou aqui mais uma vez com o Leonardo Félix, da revista Autosport. Fala, Léo, tudo bem?
2: Olá, Gui, tudo bem? Olá para você, todos os nossos ouvintes e espectadores. Bora lá, que lá no nosso programa sobre o Salão de Pequim, a gente falou de quanto tinham ainda diversas marcas chinesas próximas de entrar no mercado brasileiro, e agora a gente vai se aprofundar. Acho que na primeira delas, né, que vai ingressar agora, já nos próximos meses.
1: É isso. Eu estava lá na China quando trouxe para a gente quais seriam as próximas montadoras a desembarcar por aqui. Chegou ao Brasil e a gente já detalha um pouco mais essa operação. Mas antes, eu queria só aproveitar para trazer uma outra notícia aqui muito legal para o CBN Auto Esporte, que o nosso programa, o nosso podcast, foi premiado mais uma vez. Ele foi classificado como entre os mais admirados da imprensa automotiva na categoria áudio. E o nosso ouvinte que acompanha de perto aqui o CBN Auto Esporte, Léo, deve estar achando que eu estou me repetindo. Mas eu não estou me repetindo, é porque, de fato, a gente já levou essa premiação 4 vezes seguidas. Uma honra enorme e uma responsa ainda, a gente continuar mantendo o nível lá em cima.
2: Exatamente. E agradecer a todos que votaram. Sim. Parabéns, Gui. Parabéns a toda a equipe da CBN, que ajuda a gente a colocar esse programa no ar. Também a equipe da Auto Esporte, que dá um apoio na parte da produção e das pautas. Aliás, a Auto Esporte também ganhou na categoria Melhor Site.
1: É verdade.
2: E quarto título consecutivo do CBN, do podcast CBN Autosport, e quarto título da Autosport como o melhor site, sendo o terceiro consecutivo. Então, muitas coisas para comemorar.
1: Ótima dobradinha da CBN com a revista Autosport. Obrigado a todos que votaram e a todos os ouvintes que acompanham a gente e vão ajudando a gente a construir o CBN Autosport aqui todos os dias. Bom, vamos falar um pouco mais então sobre a chegada da Dongfeng, e para isso a gente convidou o Felipe Amaral de Souza. Ele é diretor de vendas e desenvolvimento da Dongfeng Brasil. Felipe, obrigado pela sua participação aqui na CBN.
3: Obrigado você, Guilherme, obrigado, Léo, pelo convite também. Prazer conhecer você, né? O Léo já conheço aí na minha estrada longa, na minha precursora, mas você, prazer conhecê-lo.
1: Prazer também, muito bom ter você por aqui, com certeza a gente ainda vai se falar muito daqui para frente. Vamos começar explicando para o nosso ouvinte essa chegada da Dongfeng aqui ao nosso país. O ouvinte brasileiro, principalmente aquele que não acompanha tanto a cobertura automotiva, não deve conhecer aí de cabeça esse nome, até porque é esse momento, né, que a gente está vivendo de várias marcas chegando por aqui, é muita novidade de uma vez só, mas lá na China, a Dongfeng é uma das 4 grandes montadoras, ela tem uma tradição aí de décadas, quase 60 anos de mercado. Queria que você explicasse um pouquinho quais são as premissas, né, o que é a Dongfeng lá na China e qual foi essa análise que a Dongfeng fez de vir ao Brasil nesse momento? Por que agora? Por que o Brasil?
3: Então, primeira coisa, acho que eu vou marcar para a gente já oficialmente agora começar a falar. Dongfeng é difícil de gravar aqui no Brasil, é muito chinês. A gente ouve muito chinês quando fala. E se você falar isso, o chinês vai te corrigir, eles falam que é Dongfeng.
1: É, exatamente.
3: Então a gente chama de DFM. A gente adotou, já está definido isso. Era uma das pendências que eu estava resolvendo na China. Já recebi o manual da marca, tudo certinho, adaptado para o Brasil. A gente vai chamar DFM, que fica fácil, fica inteligível, pode ser usado, a marca existe, adota esse nome para qualquer outro lugar. É, agora falando um pouco da DFM, para ficar mais fácil. A DFM, sim, ela é uma das mais tradicionais. Na tradução literal, existem a primeira, que se chama First Automobile Workers, da China, é a FAW, que todo mundo aí, que todo mundo automotivo conhece. Quem não conhece, é muito simples. Ou quem já foi para a China. Todos os Jettas que você vê na China são feitos pela FAW. A FAW foi a primeira, foi o primeiro investimento da indústria automotiva mesmo chinesa, e ela tem aí perto também dos 60 anos. Junto com a FAW surgiu a segunda Automotive Workers, a SAW. Ela é a DFM. A DFM, ela mudou de nome perto ali dos anos 60, 70, mas ela surgiu como a segunda automotiva na China. Basicamente, como toda indústria automotiva, se a gente olhar, isso não é exclusividade da China,

0: no mundo inteiro, ela surge de um momento de tensão, do momento de guerra, e a indústria surge criando os equipamentos para aquele momento. Então a origem mesmo da DFM, ela fabricava os caminhões militares, já desde há 60 anos atrás, e permanece com essa ligação com o governo até hoje, todos os equipamentos militares, seja terrestre, de veículos, então tem aqueles Humvee, ou que a gente vai conhecer como M-Hero aqui no Brasil, ele vem derivado dessa plataforma. Então ela tem uma tradição muito dos pesados, dos veículos diesel, do 4x4, porque ela surgiu assim, e ela migra mais ou menos perto ali, acho que de 2000, para entrar na parte de veículos, na parte de passageiros. Então nessa primeira passagem que eles tentaram como um veículo, eles não conseguiram fazer um acordo bom com, eles iam entrar na modalidade distribuidor. Hoje o que a gente vê das montadoras chinesas, e muita gente agora, acho que acabou esse medo, porque parou a onda de importador, né? O Brasil teve aquela abertura na década de 90 que teve muito importador, e acho que é daí que gerou toda essa fama do medo do carro importado no Brasil, que não foram os chineses, né? Isso é uma herança trazida ali na abertura de mercado. Muita gente criou uma importadora e trazia uma marca. Isso não vingava. E os chineses também tentaram fazer dessa forma. A primeira onda de entradas foram assim. A DFM tentou, fracassou. Com essa, não conseguiu uma parceria exitosa. E ela tentou uma segunda vez, aí acho que já foi perto da década, ou foi perto dos 2000 e alguma coisa também, com o caminhões, com pesados. E eles também tiveram um embargo. Então, isso gerou na DFM um receio muito grande de operar no Brasil. E depois de observar, e eles estudaram que nos últimos 3 anos teve o êxito ou sucesso das que estão hoje em evidência, BYD, GWM, que conseguiram romper essa barreira. E a DFM, estudando nos últimos 3 anos, falou: olha, eu não estava pronto em produto. Aí é uma coisa interessante falar. A DFM é a única montadora que eu vi que eles não encurtam o ciclo de desenvolvimento de produto. Primeiro, porque eu acho que vem do DNA dos caminhões, então, e de carro militar, que precisa garantir que segurança é em primeiro lugar. Então, geralmente, uma montadora chinesa, eles acabam encurtando um pouco esse ciclo de desenvolvimento do produto. Então, se eles fazem o que normalmente você toma, sei lá, 15 meses para desenvolver os produtos, a maioria delas está entregando em 8. A DFM, ela encurtou um pouco, mas ela não faz menos de 12, justamente por priorizar essa parte de garantir que o produto seja realmente bom. Então, eles trabalharam para internacionalizar, porque como você mesmo comentou, Guilherme, ela é uma das maiores da China. E quando você está maior no maior mercado do mundo, você não precisa se preocupar tanto em expansão. Mas eles se prepararam na adaptação dos produtos e internacionalização dos produtos. Eu sempre friso isso, como eu já trabalhei em outras montadoras, se você recebe um produto que ele está preparado para o mercado chinês, para o Brasil, tirando o clássico que todo mundo vai falar, a suspensão não funciona e tal, tem muita coisa que não funciona no nosso mercado. Então a DFM, ela fez esse trabalho no portfólio. Então se você olha o portfólio que a gente vai trazer, ele é muito mais simplificado e adaptável para qualquer mercado internacional, não só o brasileiro como o europeu. Então eles tiveram essa certeza, garantiram que estava pronto, e aí sim resolveram: olha, agora a gente vem para o Brasil. Aí chegaram ali perto de março, e aí a gente se encontrou nessa estrada ali mais ou menos em abril, e aí agora estamos trabalhando junto.
1: O Felipe, você já mencionou, né, da chegada da BYD, da GWM. Para vocês, como é que vai ser a estratégia para, digamos assim, correr atrás dessas outras marcas que já se consolidaram? E aí até, queria aproveitar para perguntar também, quando que começam as operações? Vocês já têm uma data para inaugurar uma primeira concessionária? Quantas concessionárias vocês pretendem trabalhar nesses primeiros momentos? Em quais regiões do país? Enfim.
0: Uma coisa que eu acho interessante, diferente de algumas outras montadoras chinesas, inclusive com as quais eu já trabalhei, outras não, o pessoal da DFM, ele tem uma humildade muito grande, e eles já falaram isso, e eles vão falar, se você conversar com qualquer chinês, eles falam isso publicamente: olha, a gente sabe que a gente está chegando tarde, e aqui a gente vai adotar um caminho muito mais de vamos mostrar que a gente tem produto popular hoje, ou produto que consegue atender a massa, porque assim, isso é uma análise que eu faço com alguns amigos até do setor: quando que a gente vai ter o carro popular de novo, né? O carro abaixo dos 100 mil. Eu, particularmente, olhando a indústria, não existe mais. Esse virou o mercado dos usados. É por isso só que o mercado de usados não acabou. Porque os usados criaram o mercado do zero de entrada hoje. Só que também tem um erro que o pessoal da indústria faz. Então eu criei, na verdade, o mercado do carro popular, ele subiu de patamar. Só que eles continuam fazendo a estratégia para vender no carro perto da faixa dos 70, 80, sendo que o seu carro hoje custa 100, 120. Eu separo isso. Para mim, esse público ali do 100, 120 não é mais o popular, já é um segundo step. O primeiro do popular vai ter que comprar usado. Não queria falar isso, mas é o que eu vejo. Eu queria também que tivesse mais popular, mas acho que hoje a indústria não consegue suportar isso. Pelo custo estrutural, e a gente falando de Brasil, especificamente tem o custo tarifário. Então as tarifas aqui pesam muito sobre isso, então a gente não consegue. Então a gente vai trabalhar nessa faixa. O que essa faixa permite
1: hoje? Essa faixa falou do 100
0: a 150, vamos colocar assim. Tá. A gente teria produto mais barato, mas eu entendi que essa faixa de mercado aqui é um mercado hoje que você tem dois, três produtos basicamente, e tem bastante gente que já rompeu essa barreira e falou, olha, se eu quiser entrar no meu primeiro carro, é elétrico, entra naquela discussão, mas, gente, quem tá nessa faixa não faz viagem toda semana, não anda mais do que 400, 500 quilômetros durante o mês, e aí o elétrico ficou viável. Então, essa é a primeira dica, e a gente vai entrar nessa faixa com um carro que é visualmente bem agradável, então, trazendo um carro que tem um preço que hoje para mim é a fatia que mais cresce num segmento que é o que hoje mais tem oportunidade para o elétrico. Essa é o nosso primeiro step. Não sozinho aí a gente vai ter um SUV, porque se você quiser alguma coisa um pouco maior ali, você tem um SUV, os dois serão elétricos. A gente está falando do DFM Box e o DFM Vigo, são esses dois que entram. Ah, por que o elétrico primeiro? Acho que algumas pessoas já falaram isso, mas é bom sempre frisar. A gente vai para o elétrico porque a parte de homologação ou deixar esse carro pronto para o mercado brasileiro é mais fácil. A gente tem menos peça móvel, você não tem que testar combustível, pouca gente que não é da indústria sabe disso, mas o combustível brasileiro é único, só o nosso é desse jeito, e isso corrói o motor, corrói algumas coisas, então a gente tem que preparar muito mais o carro. O carro elétrico não tem isso, energia em qualquer lugar no mundo. Então essa é a nossa primeira estratégia, e a segunda, aí sim a gente vai entrar na briga onde todo mundo está brigando, dos SUVs híbridos, ali, SUVs médios. Aí sim é a mesma coisa, apostar que a gente tem um produto que é competitivo em preço, em acabamento, em nível de qualidade e também com um design que consegue agradar. Fora isso, é o que eu sempre falo, a gente vai ter que construir a marca. E isso simples que eu falo, a humildade é muito importante nessa hora. O pessoal da DFM, eu estive lá no salão e depois nas reuniões pessoais com a terceira na linha de comando, que é uma mulher. Ela queria entender, olha, por que que a gente tem que fazer no Brasil? Eu falei, olha, no Brasil a gente precisa ser conhecido. Primeira coisa, a gente tem que fazer a DFM aparecer, porque o produto, quando você testa e vê que é bom, vai. Mas aí até pegando as outras montadoras que chegaram chinesas depois de BYD e GWM, estão trabalhando mais nessa do produto, porque não construíram a marca. E a gente vai ter que construir a marca e aproveitar. A gente sabe que a gente é grande na China, aproveita isso. E não só na China, aproveita tudo que já tem na América Latina, né? Eu já falei de vários países. E aí a gente pode citar algumas coisas. Por exemplo, o DFM Box, ele já é vendido no Uruguai. Você falou de concessionárias. Eu tenho três grandes metas. Então a primeira delas está entre 20, 30 e 50, o número de lojas. Para a estreia, a gente está fazendo todo o planejamento para estrear agora em agosto. O agosto está muito perto, tá? Por isso que eu tô meio sem dormir alguns dias. Eu tô no esquema chinês do Jojo Liu, que é das 9 às 9, 6 dias por semana.
2: E com o fuso invertido de lá e cá também. Então você fica 24 horas.
0: Todo mundo, eles também. É bom que a gente desconta, faz os dois do mesmo jeito. Então a gente quer estrear agora em agosto. Já tinha negociado com o pessoal do Festival Interlagos, que eu tenho já um relacionamento há um bom tempo. Então a gente vai participar lá. Então a ideia é fazer uma participação no Festival Interlagos, dar um gostinho pro brasileiro ali em agosto, finalzinho de agosto para setembro, já está com pelo menos aí entre 20 a 30 lojas abertas e até o final do ano com as 50 lojas já funcionando com esses dois carros para depois fazer a virada para a chegada dos híbridos.
1: Os híbridos então 2027, né?
0: 2027.
1: Boa, esses dois carros, né, você falou do Box e do Vigo, o Box seria um rival ali do Dolphin Mini, dá pra gente dizer ali, né?
0: Eu diria mais dele. Ele é entre Dolphin Mini e Dolphin, EX2.
1: É mais um Dile EX2. Isso. E o Vigo, que seria talvez um rival do Yuan Pro.
0: Yuan Pro, exatamente.
1: E esses híbridos, quantos híbridos vão ser e quais vão ser esses carros híbridos para 2027?
0: É que aí a gente já entra no segundo step, que a gente estava falando só da marca DFM, mas a marca ela tem três outras marcas. Ou duas, vamos colocar. A primeira delas é a Voia, que são os carros mais premium, e a segunda é a M-Hero. Então a gente vem, além dos produtos DFM híbridos, a gente está falando do Made, do Huge, confirmados já, e a gente está estudando se a gente consegue colocar outros, tá? Não posso revelar quais outros, mas o Made e o Huge confirmados.
1: Esses dois confirmados já?
0: Confirmados. Tá. E aí a gente traria os carros também da linha da Voia e da M-Hero. Então, M-Hero 817. Eu gostaria do 917, mas eu acho difícil alguém estacionar aquele carro no Brasil.
1: Eu vi ele lá na China, ele é enorme. Gigante, ele é enorme.
0: Ele é um carro 5x3. Então, ele é difícil você achar um lugar para manobrar esse carro aqui.
1: Não que o 817 seja muito mais fácil, porque ele também é grande.
0: Ele é grande, acho que o 817 deve ser um

0: 4x2,8, 2 e alguma, ele é grande também, mas ele consegue ser um pouco mais maleável para cá, porque a tecnologia é muito similar. E os da Voi, a gente está falando muito do Courage, que é um carro que hoje é um carro que está com uma saída muito boa, e também o Free, se eu não me engano, que é o primeiro SUV que agora vai sofrer uma reestilização. Então esses, a gente está olhando esses quatro agora para fazer essa chegada, mas é, na indústria, e principalmente com os chineses, e agora aproveitando essa fortaleza da DFM, que deve ter no portfólio mais de 50 carros, a gente sabe que a gente consegue ficar mais maleável nesse sentido.
1: O CBN Auto Esporte faz agora uma rápida pausa e a gente volta já, conversando com Felipe Amaral de Souza, diretor de operação de vendas da nova montadora chinesa aqui no Brasil, a DFM.
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2: A última pesquisa Datafolha aponta o presidente Lula do PT e o senador Flávio Bolsonaro do PL empatados numericamente com 45% das intenções de voto no segundo turno da eleição presidencial. A pesquisa é a primeira após o site Intercept Brasil revelar as relações de Flávio Bolsonaro com Daniel Porcaro, dono do Banco Master. Porém, de acordo com o Instituto, a maioria das entrevistas foi realizada antes da revelação das conversas entre Flávio e Porcaro. No primeiro turno, Lula do PT e Flávio Bolsonaro do PL aparecem tecnicamente empatados, com 38% das intenções de voto para o petista e 35% para o senador carioca. O Datafolha ouviu 2.004 pessoas entre terça e quarta. A margem de erro é de 2 pontos percentuais para mais ou para menos.
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4: O CBN Auto Esporte está de volta. Hoje a gente está conversando com o Felipe Amaral de Souza. Ele é diretor de operação de vendas da DFM, uma nova montadora chinesa que está chegando aqui ao Brasil e começa a vender os primeiros carros no mês de agosto. Vocês também estudam produzir aqui no Brasil? Porque isso faz muita diferença, principalmente para ganhar volume. E quando a gente ganha volume, a gente também consegue competir em preço um pouco melhor. Qual que é a estratégia de vocês com relação à produção local?
5: Em 27 já tem um investimento de fábrica. Já estava planejado, mas diferente de algumas outras montadoras que isso era mantido muito mais sem envolvimento de executivos.

0: brasileiros, como é até hoje. Tem algumas montadoras falam isso, mas a gente falava como executivo, mas sinceramente acesso à informação eu não tinha. Lá eu tive acesso à informação. Eu particularmente, junto com a equipe técnica e a equipe estratégica, já visitei algumas das plantas que a gente já está olhando nessa parceria. Não posso confirmar, obviamente, quais são, mas dentro delas, eu já diria que desde que a gente voltou para a China, a gente embarcou acho que no dia 20, ficaram mais ou menos de 20 a 30 pessoas da equipe técnica aqui só fazendo o estudo da viabilidade das fábricas que a gente visitou. Então a ideia é já no final de 26 para 27 já ter pelo menos ali o modelinho, a linha do CKD quase pronta para a gente fazer a alteração para 27. E aí todos esses carros que eu falei para você estão dentro da ideia de produção, e também tem os lançamentos, que aí sim eu não posso revelar todos, mas nos lançamentos também já tem a ideia de produção local.
1: O Felipe, você falou que não pode revelar, mas a gente já tem algumas informações saindo, né, em alguns sites especializados, meio que cravando que vocês vão dividir a fábrica da Nissan com a Nissan lá em Resende. Eu queria até aproveitar para saber se procede essa informação, se é uma das opções estudadas, e se o que vocês estudam é fazer o que a GAC fez, né, que é dividir uma linha de montagem dentro de uma fábrica já existente, se vocês planejam também ter uma fábrica só para vocês, enfim.
0: Não tem que esconder, eu falei da parceria, as duas parcerias mais exitosas na China, Nissan e PSA. Então, naturalmente, esses parceiros já são quase que globais. Essa conversa entre as duas sempre vai existir. Não está cravado, quem está falando isso ainda está criando a ideia. A gente gostaria de cravar alguma coisa já também, porque eu sei que isso já gera até um pouco mais de fortaleza. A própria GWM já tinha a planta antes de qualquer operação. Mas sim, é uma das opções da Nissan, não está descartado que é uma das opções. E a ideia de todas elas, todas as que a gente avaliou, não é de ter a produção 100% nossa. É sim compartilhar, muito parecido com a Renault. Eu acho que é o caminho mais saudável hoje. Eu sei que, por exemplo, o investimento de uma BYD, mas ela também pegou, a fábrica estava fechada, então ela não teria como compartilhar. A Ford já tinha saído antes. Mas no nosso caso, a gente, quando você pega uma fábrica em operação, o que você garante é a velocidade de implementação, que a BYD não conseguiu justamente porque ela teve que readequar uma linha. Se você pega qualquer linha em operação hoje, qual que é o que a gente faz? A equipe técnica, o que ela avalia? Primeiro, se a capacidade produtiva tem espaço de incremento. O que a gente fala incremento é aumentar ela e aumentar a eficiência da produção, né? E o segundo é, bom, para produzir carro parece muito mais complexo, mas depois você olha, fica mais simples. Tem a parte primeiro da estamparia, né, que você cria o chassi, o desenho do carro, e a parte de chassi juntar o casamento ali entre a parte chassi que vem motor, câmbio, assentos, interior, e depois essa parte. A estamparia sim você tem que fazer, independente, mas aí você cria uma ferramenta, você pode usar a mesma estampa, ou você precisa de uma nova estampa se a estamparia não dá conta. E depois fazer o resto das adaptações. A linha de pintura está afogada, precisa criar uma nova linha de pintura, precisa criar uma nova linha de montagem. E aí isso tudo é todo o estudo que a gente tem feito com essas fábricas que a gente visitou. Mas nenhuma delas, a ideia é adquirir a fábrica, vou assumir ela 100%. Não. É diferente do modelo que a GWM fez também, mas o nosso vai ser, vamos pegar uma fábrica já pronta. Tanto que as visitas que a gente fez foi em visita em operação, inclusive para ver como é que estava a operação e fazer as nossas medidas. Isso eu acompanhei duas delas. Na verdade, foram 4 dias, mas duas. E depois a equipe técnica fica muito mais na discussão técnica de logística, parque de fornecedores, medição aí sim, em loco de cada etapa do processo produtivo, eles dão as sugestões para ver se consegue implementar. Então, isso tudo é o que a gente está trabalhando hoje.
1: Você falou também de Nissan e PSA. PSA também tem uma fábrica aqui em Porto Real. É uma das opções também?
0: Uma das opções que a gente já olhou também.
1: Essa informação é...
2: Primeiro aqui.
1: Importante.
2: Muito bom. Legal. A gente vai continuar acompanhando aí o avanço dessas conversas de vocês. E até para o nosso ouvinte que não acompanha tão de perto, a Dili fez um investimento na fábrica da Renault. Exato. E a partir disso pôde fazer a parceria por aqui, né? Bom, a gente falou bastante sobre os carros elétricos num primeiro momento, num segundo momento os híbridos. E aí, juntando com essa questão da produção local, a gente tem agora um momento de as montadoras surfando muito na onda dos híbridos flex. E do ajuste dos projetos que podem funcionar muito bem em outros mercados, mas aqui no Brasil, se não for flex, muitas vezes não funciona tão bem. Isso está nos planos de vocês também? A operação de vocês contemplaria algum ajuste para ter motor híbrido flex?
0: Como eu falei já de 27 na produção local, já considera 100% tá. Flex. No nosso caso da adaptação do flex, ou da

0: passagem do híbrido para o flex não vai ser tão grande essa adaptação, porque a gente já vai ter que preparar o carro para o E30 e E32. Para quem não sabe, aí é 30% de álcool. 30%
1: na composição da gasolina.
0: Na composição,
1: né,
0: da gasolina. Então, cada vez que você abastece o carro com gasolina, você tem 30% de álcool ali dentro.
2: E já estão estudando passar para 32 nos próximos meses.
0: Já está aprovado, inclusive.
2: Já está aprovado o estudo. Já provisionaram um estudo que vai levar alguns meses, mas a ideia do governo é fazer essa mudança ainda em 2026.
0: Então, se a gente já vai ter 32% de álcool, não faz muito sentido a gente falar que o carro preparado para o E32 não está quase preparado para ser o flex. O que muda muito, e aí sim você toma tempo de praticamente um ano, é a configuração da ECU, porque a ECU sim, ela tem que estar bem preparada, porque você tem que deixar o carro pronto para funcionar em uma das faixas, ou no álcool ou na gasolina. Não existe isso que o carro fica mudando. A gente divulga a potência em gasolina e em álcool, porque é que o carro vai desempenhar, mas a ECU ela tem que trabalhar na melhor faixa entre um dos dois combustíveis. E a ECU, para quem não sabe, é o computador que controla o motor, câmbio, tudo que está ali no carro. E essa preparação sim, ela demora um pouquinho. Então a gente já vai fazer tudo para entregar já praticamente pronto, para quando o carro chegar já está quase garantido que ele já seja flex.
1: Muito bem, bom, muito assunto nessa chegada da DFM aqui ao Brasil, certamente ainda vai ter vários outros tópicos para a gente aprofundar aqui nos próximos meses. Quero agradecer o Felipe Amaral de Souza, que é o diretor de operação de vendas da DFM aqui no Brasil, montadora que está chegando por aqui e ainda esse ano começa as vendas no nosso mercado. Felipe, obrigado pela sua participação aqui no CBN Autosport e até uma próxima, porque com tanta novidade vocês vão voltar aqui para atualizar para a gente.
0: Obrigado você, Guilherme, obrigado Léo também pelo convite. Na próxima a gente vem com o carro nosso já.
1: Combinado, vamos querer. Valeu, Léo.
2: Valeu, Gui. Obrigado, Felipe, também. Tema, nossa, dava pra ficar aqui umas três horas conversando, só não vou fazer mais perguntas, senão a Pri vai me matar ali.
1: A Pri iria te matar, mas eu já deixo o convite aqui pros nossos ouvintes, porque no rádio, domingo às 9 da manhã, a gente tem um tempo ali limitado. Mas quem quiser saber mais sobre essa conversa, tem no Spotify e também no YouTube da CBN. Essa conversa em vídeo, inclusive, para você acompanhar. Tem a versão podcast no site aplicativo da CBN e em todos os tocadores de podcasts. E aí você pode acompanhar essa entrevista na íntegra, que foi muito maior e mais completa do que o que a gente pode colocar no rádio, mas no rádio vai ali o nosso suprassumo. Obrigado pela sua audiência no CBN Autosport de hoje, que teve os trabalhos técnicos dela, Priscila Gubiotti, também da Isabel Gomes, e a edição da Karen Lemos e do Luiz Fernando Figliage. CBN Autosport volta semana que vem. Até lá.
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Domingo, 17 de maio de 2026. O ex-governador do Rio, Cláudio Castro, divulgou um vídeo para rebater as suspeitas levantadas pela Polícia Federal na Operação Sem Refino. A ação investiga um esquema bilionário de fraude tributária, lavagem de dinheiro e corrupção envolvendo o grupo Refit. Segundo a Polícia Federal, Castro atuou de forma decisiva para proteger interesses do grupo empresarial comandado por Ricardo Magro. O empresário foi alvo de mandado de prisão na operação e o ex-governador de um mandado de busca e apreensão. O ex-ministro Ciro Gomes, do PSDB, lançou ontem a pré-candidatura ao governo do Ceará. O anúncio foi feito em um evento com apoiadores e líderes políticos em Fortaleza. O pré-candidato diz que convidará o ex-prefeito da capital cearense, Roberto Cláudio, do União Brasil, para ser o candidato a vice na chapa. Duas pessoas morreram após o desabamento de um imóvel de 4 andares no bairro Luiz Anselmo, na região de Brotas, em Salvador, na tarde de ontem. 6 pessoas estavam no prédio quando a estrutura cedeu. 3 saíram com vida e 1 segue desaparecido. No início da noite de sábado, os bombeiros confirmaram a primeira morte no desabamento, um homem de 60 anos que trabalhava no local. As vítimas resgatadas são uma família que morava no local. 2 adultos e 1 bebê de 1 ano e 6 meses conseguiram sair antes do colapso da estrutura. As outras 3 pessoas que estavam no prédio eram trabalhadores que realizavam

0: uma obra no momento do desabamento. O desabamento da estrutura atingiu dois postes da rede elétrica e interrompeu o fornecimento de energia para 51 imóveis no entorno, informou a Neoenergia Coelba. No horário de Brasília, 9h33.
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3: Muito bom dia, você amigo e amiga, ouvintes aqui do CBN Esportes. Sejam todos muito bem-vindos. Vamos juntos até o meio-dia com muitas atrações neste domingão, dia 17 de maio. É, tá chegando a hora, tá chegando a hora. Amanhã tem a convocação final para a Copa do Mundo, os 26 nomes que serão apresentados por Carlo Ancelotti. Brasil! E amanhã tem programação especial, hein? É, amanhã tem um 4 em campo especial, a partir das 4h30 da tarde. A convocação está marcada para as 5 horas da tarde. Já reforçando aqui o convite, vou estar ao lado da Michele Silva, do Gabriel Dudziak, do Rafael Prats. O Leonardo Dai vai estar ao vivo diretamente do Museu do Amanhã. Vai ser onde, né, a coisa vai acontecer, no Museu do Amanhã, no Rio de Janeiro, região, zona portuária do Rio de Janeiro. Belíssimo Museu do Amanhã. Vai receber centenas de jornalistas e o personagem mais aguardado, Carlo Ancelotti, vai divulgar a lista definitiva, a lista final, os 26 nomes que vão representar o Brasil na Brasil. Copa do Mundo. Daqui a pouquinho, inclusive, no Raio X das Seleções, hoje é a vez do Brasil. Então o Leonardo Dai vai trazer todas as informações sobre a seleção brasileira e essa trajetória, né? Principalmente sob o comando do italiano Carlo Ancelotti, que vai tentar tirar o Brasil dessa fila aí de 24 anos, mais uma vez, hein? O Brasil na fila de 24 anos e mais uma vez tentando quebrar esse jejum numa competição, numa Copa do Mundo realizada nos Estados Unidos. Só que dessa vez não vai ser só nos Estados Unidos. É, o certo é falar que é a Copa do Mundo na América do Norte, né? Porque a competição vai ter como sedes Estados Unidos, Canadá e México. Daqui a pouquinho, então, tem o Raio X das Seleções com o Leonardo Dai. É, na nossa contagem regressiva tem o Fique de Olho com a Michele Silva, de olho em mais um grande personagem dessa Copa do Mundo, Moisés Caicedo, do Equador. E eu vou fazer a perguntinha. Eu prometo que essa pergunta vai ser pela última vez, mas daqui a pouquinho eu faço. No programa de hoje vamos falar muito de seleção brasileira, de convocação, de campeonato brasileiro, no debate da bola com o PVC. Paulo Vinícius Coelho vai falar muito sobre esses temas. Campeonato Brasileiro, gente, que ontem teve os jogos abrindo a 16ª rodada. O Atlético Mineiro venceu o Mirassol 3-1, está buscando uma recuperação, assim como o Internacional, né, que goleou o Vasco 4-1. O Fluminense segue firme na perseguição. A dupla Palmeiras e Flamengo venceu o São Paulo 2-1. São Paulo que anunciou nessa semana a volta do Dorival Júnior, né? Vamos falar sobre isso também. Dorival Júnior já chega com São Paulo num momento difícil aí de resultados ruins. São Paulo foi eliminado na Copa do Brasil, assim como o Flamengo também eliminado na Copa do Brasil. São Paulo vem de 3 jogos sem vencer no Campeonato Brasileiro, 1 empate, 2 derrotas. Dorival vai tentar arrumar a casa aí depois da passagem do Roger Machado. E tivemos ontem também, fechando os jogos de sábado, grande partida entre Palmeiras e Cruzeiro, muita chuva. O jogo foi realizado na Arena Barueri e deu empate, 1-1, Palmeiras e Cruzeiro. Daqui a pouquinho tem Santos e Curitiba às 11 horas da manhã, inclusive

0: a partir das 10h30, logo depois do Repórter CBN, das 10h30, a gente vai fazer a separação de rede e São Paulo vai ficar com essa transmissão, né, do Campeonato Brasileiro para Santos e Curitiba. Às 16h tem Botafogo e Corinthians, tem Bahia e Grêmio, às 18h30 tem Bragantino e Vitória, Chapecoense e Remo, e às 19h30 Atlético Paranaense e Flamengo. No programa de hoje também eu vou conversar com o Andrei Kampf, jornalista e advogado no CBN no Campo dos Negócios, para a gente falar sobre um livro que o Andrei Kampf lançou, As 20 Histórias que Mudaram o Esporte, gente. Histórias que modificaram principalmente a legislação esportiva, que movimentaram a legislação esportiva e obrigaram o direito esportivo a sair de uma bolha, né? Modificando comportamentos, como, por exemplo, o mais emblemático de todos, o caso Bosman, né? Que revolucionou as transferências de futebol, acabando com a lei do passe. E outros movimentos também, liderados por atletas, que modificaram ali a maneira, modificaram o tratamento, né? Como o esporte se relaciona, por exemplo, com o racismo, com a intolerância, com a xenofobia, o esporte passou a se relacionar com as questões de segurança nos esportes radicais, né? E segurança nos estádios, violência. Então, muitas situações aconteceram ao longo dos anos que foram modificando, né, essa relação do direito desportivo com as questões do dia a dia, com as questões do nosso cotidiano. Então, daqui a pouquinho eu vou conversar com o Andrei Kampf sobre esse livro. Muito bacana, você não pode perder esse bate-papo. No programa de hoje também, estamos de olho na corrida do Time Brasil. É um evento muito legal que acontece no Parque Olímpico, no Rio de Janeiro. Já aconteceu em outros anos e reúne centenas de pessoas e atletas e ex-atletas ali interagindo com o público, correndo junto com o público, várias ações muito legais de interatividade, tudo isso organizado pelo Comitê Olímpico do Brasil, né? Usando o Parque Olímpico. Por sinal, estamos próximos aí da marca dos 10 anos, né, da realização dos Jogos Olímpicos no Rio de Janeiro. Foi em 2016, então 10 anos depois, dá pra gente fazer um balanço também, né? Aproveitar esse momento, fazer um balanço aí sobre a evolução dos esportes olímpicos, da marca olímpica. Daqui a pouquinho eu vou receber diretamente do evento. Vamos fazer contato lá com a turma do Comitê Olímpico do Brasil, que está lá realizando esse grande evento no Parque Olímpico. Vamos fazer um contato com a Manuela Pena, que é diretora de comunicação e marketing do Comitê Olímpico do Brasil. Hoje também tem Lado B da Bola com Rafael Prates, o Convocadas de Olho nos Resultados do Brasileirão Feminino de Futebol. Tem Saúde e Movimento com Patrícia Giovanelli. Tem CBN Moto com Roberto Angreschi. E tem a sua participação, é claro, sempre um prazer receber a sua opinião. E eu disse, eu prometo, pela última vez eu vou fazer essa pergunta. Já que a convocação é amanhã, é exatamente isso que você está pensando. É isso mesmo, Isaac. Exatamente isso que você está pensando. Gabriel também está pensando nisso. Está todo mundo pensando nisso. Eu não aguento mais perguntar, mas eu vou perguntar pela última vez. Vai. Neymar deve estar na lista amanhã? Mande a sua participação. Código do Rio de Janeiro 21 997642381. 997642381. Código do Rio. Ele, Neymar, deve estar nessa lista amanhã. E aí, mande a sua participação. Vamos juntos até o meio-dia. Estamos ao vivo pelo YouTube, estamos ao vivo pelo Globoplay. Muito obrigado pela sua parceria.
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1: Ancelotti, amanhã é um capítulo importante, a convocação final. Diga aí, Léo.
2: Brasil.
3: Nesta segunda-feira, Carlo Ancelotti vai convocar os 26 nomes que representarão o Brasil na Copa do Mundo de 2026. Serão os vencedores de uma corrida que começou em 25 de março de 2023.
4: O Everton, Emerson Royal, Éder Militão, Ibanez e Alex Telles, Casemiro, Andrei Santos e Lucas Paquetá, Rodrigo, Vinícius Júnior e Rony no banco de reservas, o goleiro Mikael, o lateral direito Arthur, o lateral esquerdo Renan Lodi, os zagueiros Bremer e Robert Renan, os meias André, João Gomes e Rafael Veiga e os atacantes Yuri Alberto, Vitor Roque e Antony.
3: Aquele time ainda comandado pelo interino Ramon Menezes e que perdeu o jogo para o Marrocos por 2-1, era quem iniciava o processo de reformulação da seleção e de consolidação de uma geração que Tite, o antecessor como técnico, via como promissora ao entregar o cargo com a derrota nos pênaltis para a Croácia em Doha.
5: E tem uma geração bonita aí surgindo, que ela vai se fortalecendo nas adversidades, no crescimento.
3: Ramon teve uma passagem curta e provisória pelo cargo mais importante do futebol brasileiro. Além da derrota para o Marrocos, venceu a Guiné por 4-2 e perdeu para Senegal também por 4-2. Naqueles dias, entre os jogos contra Guiné e Senegal, o então presidente da CBF, Edinaldo Rodrigues, saiu dizendo para todo mundo que dentro de um ano, o italiano Carlo Ancelotti, então no Real Madrid, seria o treinador da seleção.
6: Ele vai estar, pode ter certeza.
7: Quanto, presidente? Uma data?
6: Já foi dada muitas, né? A gente já disse o período que ele deve estar aqui.
7: A CBF confirma, mas não ele, por enquanto.
6: Como é que é um detalhe dele, né? Isso aí é um direito dele, só ele para responder.
3: Para segurar as pontas até lá, veio Fernando Diniz, que já desacelerou a renovação do time brasileiro e escalou uma equipe muito parecida com a do Catar para a goleada por 5-1 sobre a Bolívia.
8: Com 22, Ederson, 2, Danilo, 3, Marquinhos, 4, Gabriel Magalhães e 6, Renan Lodi. Meio campo, 5, Capitão Casemiro, 8, Bruno Guimarães e 10, é o Neymar. Na frente, 7, Rafinha, 11, Rodrigo e 9, o Pombo Richarlison.
3: A euforia com a seleção leve de toques rápidos e jogo bonito passou rápido. O Brasil até venceu o Peru por 1-0, mas depois empatou em 1-1 em casa com a Venezuela, perdeu por 2-0 para o Uruguai, naquele que por enquanto é o último jogo de Neymar com a camisa da seleção. E em seguida caiu por 2-1 para a Colômbia e por 1-0 para a Argentina. Depois, Edinaldo Rodrigues foi afastado e em seguida recuperou o cargo, quase ao mesmo tempo em que Carlo Ancelotti renovou o seu contrato com o Real Madrid e jogou por terra as garantias que, sozinho, Edinaldo oferecia sobre o futuro da seleção. O dirigente agiu rápido, dispensou o Diniz e contratou Dorival Júnior, que estreou vencendo a Inglaterra por 1-0 em Wembley. Na escalação, você não encontra o nome que sairia do banco de reservas para brilhar pela primeira vez com a camisa mais pesada do futebol mundial.
9: 17 anos de idade! Hendrick faz o gol para a seleção brasileira em Wembley!
10: Tava ali falando, acho que isso prejudicou um pouco ele no final, quando eu tive outra bola para fazer o gol e não... Não vou mentir, eu tava só pensando no gol, cara, porque é uma sensação única.
3: Com Dorival, o Brasil ainda empatou em 3-3 com a Espanha, venceu o México por 3-2 e depois empatou em 1-1 com os Estados Unidos antes da Copa América, na qual o Brasil empatou em 0-0 com a Costa Rica, goleou o Paraguai por 4-1, empatou em 1-1 com a Colômbia e foi eliminado nos pênaltis depois de um empate em 0-0 com o Uruguai no tempo normal. Dorival ainda teria mais um ano no cargo. Venceu o Equador por 1-0 e perdeu para o Paraguai pelo mesmo placar. Venceu o Chile por 2-1 e fez 4-0 no Peru. Empatou em 1-1 com a Venezuela.

0: e também com o Uruguai. Ganhou de 2-1 da Colômbia e foi demitido após levar 4-1 da Argentina no pior teste da formação ainda hoje consolidada na equipe, com 4 defensores, 2 meias e 4 jogadores ofensivos.
1: Simeone entrou agora, marca o 4º gol da seleção da Argentina. 26 minutos, cruzamento da esquerda no Talhafico, que meteu forte, rasante, a bola passou por todo mundo, caiu na direita. Simeone veio lá de trás e chegou na frente.
0: Quando menos se esperava, Edinaldo Rodrigues insistiu mais um pouco por Carlo Ancelotti e dessa vez conseguiu o que queria. Só não conseguiu apresentar o italiano porque foi deposto definitivamente do cargo, praticamente ao mesmo tempo em que realizava sua maior obsessão para a seleção. Quem apresentou Ancelotti foi o jovem, até então desconhecido, e novo presidente da CBF, Samir Chaudhry.
2: Muitas pessoas costumam banalizar a palavra história, e hoje aqui nós estamos fazendo história. A CBF contrata um dos maiores técnicos do mundo, que ama o futebol brasileiro.
0: A estreia de Ancelotti foi no dia 5 de junho de 2025, quando o Brasil empatou em 0-0 com o Equador. Faz menos de um ano, mas a escalação já traz pelo menos 5 nomes que não estarão na Copa. Como novidade, a volta de Casemiro, que há 2 anos não aparecia na seleção.
3: Com Alisson no gol, número 1. Na linha defensiva, Wanderson é o lateral direito, 13. Zagueiros, Marquinhos, capitão da equipe, número 4. E Alex, número 3. Na lateral esquerda, Alexandro Veste, número 6. No meio campo, Casemiro, número 5. 8, Bruno Guimarães. 7, Gerson. No ataque, 20 para Estevão. 9, Richarlison. E 10, Vinícius Júnior.
0: O Brasil confirmou a vaga na Copa vencendo o Paraguai por 1 a 0. Depois venceu o Chile por 3 a 0 e encerrou as eliminatórias perdendo por 1 a 0 para a Bolívia. No caminho até a convocação desta segunda-feira, viveu ainda uma vitória por 5 a 0 sobre a Coreia do Sul e uma derrota por 3 a 2 para o Japão. Uma vitória por 2 a 0 sobre Senegal e um empate em 1 a 1 com a Tunísia. E uma derrota por 2 a 1 para a França e uma vitória por 3 a 1 sobre a Croácia. Desde aquele jogo contra o Marrocos lá em 2023, 94 jogadores foram relacionados para as partidas da seleção e 79 deles tiveram ao menos alguns minutos em campo. Nos apenas 10 jogos da era Ancelotti, 51 jogadores foram utilizados de fato em campo. Os mais acionados foram Casemiro em 9 partidas, Matheus Cunha em 8 e Marquinhos, Estevão, Luiz Henrique e Vinícius Júnior com 7 jogos cada um. Destes, Estevão já está fora da Copa por lesão. A quantidade de jogos importa menos do que o recorte mais recente. Bremer, Ibanhas, Léo Pereira, Fabinho, Igor Thiago e Danilo dos Santos, o Danilo do Botafogo, só jogaram os amistosos de março. E mesmo assim, são favoritos a figurar entre os 26 convocados. Aliás, até quem não jogou nenhum desses 10 jogos, casos, por exemplo, de Neymar e de Pedro, pode ocupar uma das poucas vagas ainda em aberto. Às vésperas da convocação, o técnico da seleção tem poucas dúvidas sobre os nomes que formarão o Brasil de 2026.
4: A lista praticamente está fechada, creio que tivemos toda a informação para fazer menos erro na lista definitiva.
0: Os goleiros Ederson e Bento, os laterais Wesley, Danilo Luiz e Douglas Santos, os zagueiros Marquinhos e Gabriel Magalhães, os meias Casemiro, Bruno Guimarães e Danilo dos Santos, e os atacantes Luiz Henrique, Rafinha, Matheus Cunha e Vinícius Júnior são 14 nomes certos na lista desta segunda-feira. O goleiro Alisson só fica de fora se for cortado por lesão, já que ainda não voltou a jogar pelo Liverpool. Já os zagueiros Bremer, Léo Pereira e Ibanhas, o lateral esquerdo Alexandro, os meias Fabinho e Lucas Paquetá e os atacantes Gabriel Martinelli, Igor Thiago, Endrick e João Pedro são favoritos para outras 10 vagas. Restaria então uma única vaga, que pode ir para o meio de campo, especialmente com Andrei Santos, ou para o ataque, podendo neste caso alcançar jogadores como Pedro, Neymar ou Rayan. Estariam na lista, mas não vão jogar a Copa por conta de lesões, Éder Militão, Estevão e Rodrigo. De São Paulo, Leonardo Daer.

0: essa lista definitiva. Olha aqui, respondendo a pergunta de hoje. É a última vez que eu pergunto, hein? Neymar deve estar na lista amanhã. Carla Ferreira, do Maitá, Rio de Janeiro. Neymar não, pelo amor, quem gosta de passado é museu. Vamos lá, mais uma aqui. Ademir Rodrigues, do Recife, o CBN Esportes passando para o Brasil. Neymar será convocado sem nenhuma dúvida. Ancelotti não tem peito para deixar ele de fora. Mais uma, muitas participações. Luiz Del Castilho, Rio de Janeiro. Neymar não. O Neymar, por enquanto, não está com moral aqui para a turma, não, hein? Edmara, de São Cristóvão. Neymar tem que estar, sim. Se tem Danilo protegido, Alexandro se arrastando, tem que ter Neymar. Aí, obrigado, Edmara, pela sua participação. Mais uma. É o Jorge, do Rio de Janeiro. Espero que Neymar não esteja na lista de convocados. Se estiver, será mais um motivo para torcer contra a seleção. Vamos fazer um intervalo. Daqui a pouquinho tem mais no programa.
1: 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Náutico.
2: E após a vitória de ontem, 6-2 diante do Operário, o Náutico chegou à segunda posição na tábua de classificação da Série B. Com o complemento da rodada, que vai acontecer hoje, o Náutico ainda pode perder duas posições. Mas tá bem, tá no G4 da competição. E aí, brigando forte pelo acesso, visando a Série A em 2027. Náutico, que agora é foco total na equipe do Cuiabá. Delegação voltando hoje, jogo na próxima sexta-feira. Apenas Felipe Saraiva está entregue ao departamento médico. A comissão técnica deve contar com praticamente todo o grupo para o jogo da próxima sexta-feira.
1: Santa Cruz, Osmar Cordeiro.
3: Para um público de 12.222 torcedores, do Santa Cruz venceu na 7ª rodada do Campeonato Brasileiro da Série C por 2-0 contra a equipe do Volta Redonda. Gols marcados, o primeiro por Pedro Favela e o segundo por Marquinhos. O Santa Cruz, que dormiu na 7ª colocação. O tricolor, que após estar muito próximo do Z2, com essa segunda vitória de forma consecutiva, está no G8, objetivo que o Santa Cruz quer ficar nessa zona após a 19ª rodada para seguir sonhando com o acesso.
1: 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Ricardo Luiz.
4: Essa noite o Sport volta a campo diante do CRB em busca de retomar a liderança da Série B do Campeonato Brasileiro. E a expectativa é por mais 3 pontos na tabela, até pelo momento que a equipe vem atravessando. O Leão vem de 3 vitórias seguidas. É a única equipe invicta no campeonato. Para a partida de hoje, Márcio Goiano não conta com Marcelo Aju e Christian Barleta, que estão suspensos. Por outro lado, tem o retorno do atacante Yuri Castilho. A probabilidade do time do Sport com Thiago Couto, Madson, Zé Marcos, Marcelo Benevenuto e Felipinho, Zé Lucas, Biel Fonseca e Carlos Depena, Yuri Castilho, Marlon Douglas ou Cleison e Pedro Perrotti. A arbitragem será da paulista da FIFA, Edna Alves Batista.
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2: No Fique de Olho dessa semana, eu vou falar de Ninho Moi. Conhece? Conhecem? Não? É o apelido de Moisés Caicedo. É, pelo apelido ia ficar difícil, né? Volante de 24 anos do Chelsea da Inglaterra. E aí vai um spoiler. Uma infância difícil, se tornou o jogador equatoriano mais caro da história do futebol. Também já tem uma marca importante pelo Equador em Copa do Mundo. E também já esteve no caminho do Flamengo. Vamos começar por essa infância muito difícil do Moisés Caicedo, que vendia coisas na rua para ajudar a mãe a sustentar uma família com 10 irmãos. Depois disso, né, ele passou a jogar futebol e, na medida em que foi crescendo, foi ganhando destaque e estreou pelo Independiente Del Valle em 2019, descoberto pelo técnico Miguel Ángel Ramírez, que mais tarde viria a comandar, inclusive, o Internacional aqui no Brasil. Em 2020, ele cruzou no caminho do Flamengo porque ele estava fazendo o 14º jogo dele pelo Del Valle quando enfrentou o Flamengo no Equador pela Libertadores daquele ano. Ele não só esteve presente naquele jogo, como aos 19 anos ele fez o primeiro gol da goleada do Independiente Del Valle por 5-0 para cima do Flamengo. Não demorou muito até que ele fosse notado por um clube da Europa, né? E o clube em questão era o Brighton da Inglaterra, que buscou o jogador em 2021. O contrato dele iria até 2025, mas antes disso, tinha um Chelsea no meio do caminho. E é um clube com o qual o Caicedo ele já tem uma conexão, e eu vou falar sobre isso. Em 2023, o Chelsea superou a concorrência do Liverpool de Jürgen Klopp na época, que inclusive ofereceu um grande valor, mas o Chelsea ofereceu um valor ainda mais alto, histórico naquele momento, de 133 milhões de euros, cerca de 719 milhões de reais. O curioso da história entre Caicedo e Chelsea é que eles já tinham um vínculo anterior. No anúncio, o Chelsea recriou uma foto antiga do Caicedo. Nessa foto antiga, ele aparece mais jovem no Equador, sentado no porta-malas de um carro ao lado da mãe. O detalhe é que ele já estava vestindo a camisa do Chelsea. Isso porque ele já era um torcedor do Chelsea. Os motivos que levaram o Caicedo a torcer para o Chelsea são os meio-campistas, volantes, Makelele e N'Golo Kanté, dois jogadores históricos, extremamente técnicos, referências para o Caicedo na sua carreira. A exemplo do Makelele e do Kanté, o Caicedo ele também quer se tornar um ídolo do Chelsea. Ele tem essa como uma meta dele. No currículo da carreira toda dele, ele tem conquistas pelo Del Valle, Libertadores Sub-20, também uma sul-americana já no profissional, e no Chelsea ele conquistou a Conference League, e o título mais relevante até agora é a Copa do Mundo de Clubes da FIFA na temporada passada, vencendo o PSG na grande final. O Chelsea fez uma temporada conturbada, com trocas de técnicos, mas o Caicedo é um dos jogadores que menos oscilou. Na posição de volante, ele é um dos mais consistentes no mundo e também dá para dizer que é um dos melhores da sua posição. Mesmo no caos do Chelsea, ele renovou com o clube londrino até 2033. Lembra daquela marca que eu falei que ele tinha pela seleção equatoriana? Então, na Copa de 2022, aos 22 minutos do segundo tempo, ele fez o gol de empate contra Senegal. Com apenas 21 anos e 27 dias, ele se tornou o jogador equatoriano mais jovem a marcar um gol em Copa do Mundo. Mas não adiantou para o Equador. O resultado de empate até estava classificando o Equador para as oitavas daquela Copa. Oitavas que é a melhor marca que o Equador já conseguiu em uma Copa do Mundo. Mas Senegal fez o segundo gol e o Equador ficou na fase de grupos. Para a Copa de 2026, mais maduro e com companheiros que vivem também uma temporada de destaque, dá para citar Incapier, jogador do Arsenal, Pacho, jogador do PSG, o Caicedo quer dar a volta por cima em relação à Copa de 2022. Quer superar

0: realizava uma obra no momento do desabamento. Segundo o Corpo de Bombeiros, 6 pessoas estavam no imóvel de 4 andares no momento do desabamento. As vítimas resgatadas com vida são uma família que morava no local. 2 adultos e um bebê de 1 ano e 6 meses conseguiram sair antes do colapso da estrutura. E o alto comando da CBF aposta que Neymar será convocado para a Copa do Mundo, segundo o colunista do Globo e da CBN, Lauro Jardim. O técnico da seleção, Carlo Ancelotti, anuncia a lista de jogadores nesta segunda-feira a partir das 17h, com transmissão aqui da CBN. Em entrevista ao jornal The Guardian, Ancelotti afirmou que a ida ao Mundial depende apenas do atacante. Neymar entra em campo com o Santos às 11 horas da manhã contra o Curitiba pelo Brasileirão. No horário de Brasília, 10h04.
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0: E as opiniões não param, não param, não param aqui no programa. Código do Rio de Janeiro 21997642381. E aí? Vou perguntar pela última vez. Neymar deve estar na lista amanhã? Kleber de Brasília, na minha opinião, não. Neymar é mais problema que solução. Vamos lá, mais uma aqui, mais uma. É o Rogério Cossil, de Sambaetiba, Itaboraí, Rio de Janeiro. Sim, sim, sim. Entendo que o Neymar deve estar na lista. Será avaliado se terá condições de jogar como titular. Não vemos nosso futebol, não vemos em nosso futebol. Óbvio que com o passar dos anos não tem mais aquele vigor de antes, mas a habilidade e inteligência das boas jogadas, isso aí continua. Então tá aí apostando e querendo o Neymar na seleção. Obrigado pela sua participação. Mais uma, vamos lá. Só não tem aqui de onde você é, né? Neymar será convocado. Irá com o peso morto e voltará como mala. Nossa, então esse aqui, ele acha que vai ser convocado, mas não, mas acha errado convocar o Sérgio. O Sérgio tá opinando aqui, São Paulo. Mais uma. Esse aqui já foi. Nossa, não para de chegar, hein? Márcio Roberto, ele é do Paraná. E ele diz: sem Neymar e sem Ancelotti, tá na bronca com todo mundo, não quer ninguém, mas Ancelotti vai, não tenha dúvida. Inclusive vai ficar até 2030, tá? Só pra te informar, já renovou e vai ser o técnico da seleção na Copa de 2030. Zumar Vaz, Neymar não, não queremos um Caicai na seleção. O Zumar é de Curitiba. Mande a sua participação, 10 horas e 7 minutos.
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0: Muito bem, está com a gente ao vivo aqui, nosso primeiro convidado desse domingo no CBN no Campo dos Negócios, o Andrei Kampf, jornalista, né? Foi nosso colega aqui no Grupo Globo durante muitos anos e advogado também, se especializou em direito esportivo e está lançando o livro, já está aí rodando o livro 20 histórias que mudaram o esporte. Tudo bem, Andrei? Bom dia, seja bem-vindo. Não tá chegando o som, Andrei. Só vê se você tá com o microfone ativado aí, direitinho, porque o som não tá chegando. Não, ainda não, ainda não. Ainda não. Vamos fazer o seguinte, vamos ajustar o som do Andrei, né? E vamos fazer um intervalo. Aí na volta, a gente bate esse papo com o Andrei Kampf. Bate-papo muito bacana, porque meio que conta a história, a mudança, as mudanças que aconteceram nessa relação do esporte, da legislação esportiva, com questões importantíssimas do nosso cotidiano, inclusive, né? Vamos lá, vamos fazer um intervalo, daqui a pouquinho a gente volta.
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1: 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Náutico.
6: E o Náutico ontem em Ponta Grossa foi avassalador no ataque e venceu de virada a equipe do Operário por 6-2. O Operário saiu na frente com gol de Pablo, ex-Esporte. E aí o Náutico empatou com Derek e virou ainda no primeiro tempo com o lateral direito Reginaldo. No segundo tempo, Vinícius, Júnior Todinho, o Anderson e Paulo Sérgio fizeram mais 4 gols e o Bosquilha de pênalti marcou para a equipe do Operário. Números finais, Náutico 6-2 e o próximo compromisso é nos Aflitos, na próxima sexta-feira, contra a equipe do Cuiabá.
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7: Após a vitória por 2-0 para cima do Volta Redonda, o tricolor que já começa a pensar no confronto do próximo sábado às 7h30 da noite contra a equipe do Maringá, jogando mais uma vez fora de casa. O dia de hoje é de folga e amanhã iniciando a preparação. Técnico Cristiano de Souza, que terá 2 desfalques certos, os atacantes Everaldo e Vitinho, que receberam 3º cartão amarelo e serão baixas no compromisso da sequência.
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8: Durante a semana, informações de clubes interessados em atletas do Esporte movimentaram os bastidores do clube. A primeira informação surgiu em um portal de São Paulo, afirmando que o Corinthians avaliava a possibilidade da contratação de Christian Barleta. Contudo, a direção da equipe corintiana não confirmou este interesse. Por outro lado, o presidente Matheus Souto Maior confirmou que as equipes do CSKA e Zenit enviaram um emissário da FIFA para avaliar a possibilidade de contratação e estudar o contrato do garoto Zé Lucas. Contudo, nenhuma proposta oficial foi feita.
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9: Andrei, você viu que eu estou fazendo aqui a pesquisa? Eu vou te perguntar, não tem jeito. Pegar carona na tua experiência como jornalista, repórter, anos. Neymar, deve estar na lista amanhã ou não?
10: A pergunta de US$1 milhão, né? Eu acho que vai estar, viu?
9: É?
10: Até um mês atrás eu tinha certeza de que não iria. Hoje eu acho que vai estar. Até porque ele está tendo uma sorte danada e muito jogador bom ficando machucado, né? Então, quer dizer, está aparecendo oportunidade para ele.
9: Eu também acho que ele vai estar na lista. Daqui a pouquinho eu vou conversar com o Paulo Vinícius Coelho aqui no Debate da Bola, pra gente falar bastante sobre essa convocação de amanhã. Mas Andrei, seu papo é outro, né? E por falar em mudanças, né? Muitas mudanças aconteceram ao longo dos anos, envolvendo a legislação esportiva, o tratamento, né, do que o esporte passou a dar, um tratamento diferente a casos, inclusive, importantes do nosso cotidiano, na nossa vida, né? A gente pode dizer, Andrei, nesse teu trabalho fantástico de pesquisa, levantando aí 20 histórias, 20 casos...

0: que mudaram o esporte, que aos pouquinhos o esporte e a legislação esportiva, principalmente, ela vai saindo de uma bolha e vai interagindo cada vez mais com os fatos da sociedade?
1: Ah, eu não tenho dúvida que sim, Ébola. Eu acho que talvez o grande recado do livro seja esse. A gente tem muito a avançar, o caminho ainda é longo, mas a gente tem andado na direção certa, né? Eu costumo lembrar, quando eu quero fazer esse tipo de reflexão, como anda o movimento esportivo, de um livro muito bacana do Piketty, Uma Breve História sobre a Igualdade, né? Antes dele falar de uma série de desafios que a gente tem no mundo para superar essa desigualdade absurda entre os que ganham mais e os que ganham menos, ele passa uma mensagem de esperança. Por exemplo, um caso que é bem, que tem a ver com o livro que eu trago aqui, que a gente está conversando. Até a década de 60, os pretos não tinham os mesmos direitos dos brancos nos Estados Unidos. Eles não podiam sentar no mesmo lugar do ônibus, eles não podiam frequentar os mesmos restaurantes, eles não iam nas mesmas escolas. A gente está falando de 60 anos atrás, de uma sociedade que tem aí centenas de anos, né? Então, a gente precisa olhar com um pouco mais de otimismo para as questões do esporte. Agora, a gente tem muito o que enfrentar, né? Casos de racismo são frequentes. A gente teve ontem no campeonato italiano, a gente tem seguidamente nos campeonatos sul-americanos. A gente ainda precisa avançar, mas eu acho que a reflexão que se traz e esse livro mostra é que, apesar de todas as dificuldades, a gente tem caminhado para um esporte mais inclusivo e para um esporte mais comprometido com a proteção de direitos humanos. Muito em função das provocações que acontecem, da força de um atleta, de coletivos globais pressionando o esporte a mudar, de escândalos como o FIFA Gate, que também trouxe um aprendizado para a FIFA, não só em relação à proteção de direitos humanos, mas à governança interna. Então, essas provocações vão provocando um aprendizado, e esse aprendizado trazem mudanças significativas, sem dúvida nenhuma.
0: Quando você fala em força do atleta, né, não tem como a gente não citar, né, a força do Vinícius Júnior nesse movimento aí contra, de combate às ações racistas que acontecem nos estádios. E que eu acho, Andrei, que ainda esbarra muito, né, a questão da punição, né? A punição, ela ainda esbarra muito nas diferenças culturais, né? Alguns países não enxergam isso como um crime. E isso dificulta muito o movimento de punição por parte da FIFA a ter uma ação global, né? Você tem muita ação ali de tentativa de conscientização, gestos, mas a ação punitiva, ela esbarra muito nesses conflitos culturais, não?
1: Ah, sem dúvida nenhuma. Por exemplo, no Paraguai, o racismo não é crime. No Brasil, o racismo é crime. Ah, então, essa é uma questão importante, né? As legislações estatais, sabe, Ébola? As legislações estatais são diferentes. Isso traz uma dificuldade, claro que sim, até para o entendimento da sociedade. Vem cá, mas o que eu estou fazendo? Grande coisa, isso aqui não é crime. Mas o esporte tem algo que é fundamental, que eu acho que é importante a gente entender. Né, que não é uma coisa fácil, é discutida muito na academia, discutido muito na área privada do esporte, mas que a gente consegue tentar explicar de uma maneira simples. O esporte, diferentemente da legislação estatal, ou seja, das leis brasileiras que valem só para o Brasil, o esporte tem o poder de se autorregular, e a FIFA tem o poder de determinar condutas para todas as federações afiliadas. Então, o que a FIFA determina no seu estatuto e nos seus códigos internos não vale só num país. Ela vale em todos os países que estão presentes na cadeia FIFA. Então, essa autorregulação mostra como a força que o futebol tem para mudar esse tipo de conduta. E condutas mais sérias e mais fortes no combate ao preconceito, contra o racismo, contra a misoginia, contra a homofobia, passam a ser decisivas dentro do esporte. E que se traga também um aspecto educacional, que se mude uma cultura. Por exemplo, o caso do Vini Júnior, que você bem trouxe. O Vini Júnior, e a gente sabe que é histórico esse tipo de preconceito que se tem dentro do ambiente esportivo. Até pouco tempo a gente normalizava alguém tocar uma banana contra um jogador preto num estádio, o jogador preto pegava a banana e atirava para o lado e brincava, normalizava, mas aquilo incomodava muita gente, era um absurdo que a gente convivia, a gente aceitava e a gente relevava. Hoje não se aceita mais esse tipo de comportamento. E o Vini Júnior é um dos personagens que levantou a voz, o braço e a força que ele tem contra esse tipo de conduta. Então ele reagiu a esse tipo de conduta que era cultural, em especial na Espanha. Isso reverberou, ganhou a palavra do Éboli, ganhou espaço na CBN, coletivos de direitos humanos se levantaram. Na Espanha isso repercutiu, isso tomou uma proporção gigante.

0: que fez com que o movimento privado do esporte acendesse um alerta laranja. A gente precisa discutir isso. Isso está crescendo, isso está repercutindo mal para a gente. E o que, que a FIFA fez? A FIFA, depois de algumas reuniões, resolveu determinar as suas federações internacionais que aplicassem uma pena mais dura contra o preconceito, inclusive com perda de pontos. Isso é importante. Se a torcida se manifesta de maneira coletiva e de maneira preconceituosa, hoje se tem caminho dentro dos regulamentos privados do esporte para punir o clube dessa torcida com a perda de pontos. Foi uma determinação do Infantino em 2024 em função da força e da repercussão que o caso Vini Júnior trouxe. E mais do que isso, a gente vê como dentro do esporte ele repercute também dentro da organização jurídica nacional, dos estados soberanos, das leis. Lá na Espanha, pela primeira vez, dois torcedores que se manifestaram de maneira preconceituosa, criminosa contra o Vini Júnior, foram denunciados, julgados e condenados à prisão. Pela primeira vez na Espanha, o direito espanhol condenou à prisão dois torcedores que se manifestaram de maneira preconceituosa num ambiente esportivo. Por quê? Porque o caso do Vini Júnior, ele ter levantado a voz, ele ter repercussão, gerou uma irritação muito grande que o direito espanhol precisou agir. Então olha como é importante esse tipo de ação dos atletas. Claro que o atleta, ele tem um compromisso com o jogo e ele pode ficar só naquele compromisso do jogo de entrar em campo 90 dias. Só que ele tem uma força muito maior. Ele consegue transformar também realidades. O Vini Júnior transformou uma realidade dentro da organização privada do futebol, através dessa determinação do Infantino para se punir com mais rigor casos de racismo no futebol, e dentro do direito estatal espanhol, mudando uma cultura na Espanha.
1: Dá para a gente falar que os atletas também estão furando uma bolha de comportamento, aquela história de, não, só vamos preocupar com o campo bola, aquilo que eu faço em campo, fora do campo é o meu empresário que decide, fora do campo, né, é o meu agente, né, e o meu negócio é só jogar bola. Ainda nessa questão do racismo, né, é importante a gente citar também episódios recentes envolvendo jogadores pretos na NBA, o movimento feito na NBA depois do caso de George Floyd. É a percepção do tamanho, né, da força que um grande ídolo tem, porque um grande ídolo é um grande influenciador, né?
0: Ah, sem dúvida nenhuma, né? Nesses tempos de influencers, né, Éboli, que a gente está vivendo, a gente tem no atleta um influenciador gigante para mudança de comportamento, para mudança de cultura. Sem dúvida nenhuma, eu acho que a gente traz, inclusive no livro, Éboli, a gente tem exemplos que mostram exatamente isso que tu está citando. Como os atletas têm superado um histórico déficit de participação na cadeia associativa do esporte. Até pouco tempo, e é impressionante, vamos voltar aqui 5 anos no tempo da pandemia, o movimento esportivo se reuniu para discutir o que fazer com o futebol, e foram lá presidentes de clubes, presidentes de federações, árbitros, dirigentes, patrocinadores, e os atletas não tiveram vez na discussão, eles não participaram da discussão. Os atletas não tiveram uma cadeira na mesa de negociações sobre o que fazer em época de pandemia, quando os mais afetados por um problema de saúde pública seriam os próprios atletas, jogando e viajando. E eles não participaram da discussão. Então existe um déficit democrático de participação dos atletas nas decisões privadas do esporte. Isso tem mudado. O Comitê Olímpico Internacional, por exemplo, e o Comitê Olímpico Brasileiro já coloca atletas na mesa para discutir regras privadas do esporte. Isso precisa avançar também dentro do movimento privado do futebol. Atletas precisam ter voz para discutir as regras privadas do esporte, como o esporte é construído. Você traz um exemplo fantástico. Caso George Floyd. Pô, mas o George Floyd é um negro morto por um policial branco e nunca teve nenhuma relação com o esporte. Mas talvez ele seja o maior exemplo de transformação nas regras do esporte que a gente teve nos últimos anos, porque não foi um esporte só. O caso de George Floyd, pelo absurdo que foi, em função dessa nossa nova realidade, ter sido documentada por um celular ou por vários celulares, isso tomar conta do mundo, repercutiu muito na sociedade e os atletas também se posicionaram. Então, dentro do movimento privado do futebol, dentro do futebol, os atletas levantaram o braço contra o preconceito e contra o racismo. E até então, o movimento privado do futebol, a justiça desportiva punia esse tipo de conduta por uma leitura que, no meu ponto de vista, sempre foi equivocada, por ser um movimento político. E um movimento político tem que ser punido, porque o esporte ele é apolítico, ele é neutro. Só que quando a gente levanta um braço em defesa de direitos humanos, que está protegido, inclusive, no Estatuto da FIFA, que é a Constituição da FIFA, a gente não está se posicionando politicamente com questão a questão partidária, a questão ideológica. A gente está defendendo direitos universais. E o esporte jamais pode

0: punir algum movimento em defesa de direitos universais que ele próprio abraça. Claro. Então veio uma determinação da FIFA para as federações internacionais para não se punir mais atleta que levantasse o braço contra o preconceito, porque ele estava defendendo direitos humanos. Na NASCAR, por exemplo, que é uma competição de automobilismo das mais tradicionais do esporte norte-americano, até o caso do George Floyd, a bandeira confederada dos Estados Unidos, que é uma bandeira racista, era permitida nas provas. E aí os atletas se posicionaram, mas que absurdo é esse? Como é que essa bandeira ainda está lá? E aí, dentro de um regulamento privado da NASCAR, se proibiu a bandeira confederada dos Estados Unidos nas competições. Na NBA, os atletas pararam por uma rodada, imagina o tamanho do prejuízo econômico, para pedir para a Liga se posicionar numa grande campanha contra o preconceito. E aí elas tiveram, a Liga colocou naqueles outdoors que aparecem nas transmissões de jogos, nas quadras, uma campanha de conscientização contra o racismo. E mais do que isso, a Associação de Atletas conseguiu da NBA que também financiasse 20 postos de votação, porque era ano eleitoral, para as pessoas mais carentes não terem que se deslocar tanto para votar. Olha como o episódio de George Floyd desencadeou uma transformação na sociedade, que o esporte entendeu o seu papel naquele momento e transformou também regras privadas, que eram regras discriminatórias. Então, esse caso de George Floyd, porque a gente teve transformações também na NFL, por exemplo, Ébile. Até então, o caso do Kopernik, que se posicionou na hora que ganhou a NFL com o braço levantado, ele perdeu o contrato e nunca mais conseguiu jogar. Só depois de mais de 5 anos, agora eu não me lembro a data, porque a minha cabeça, depois que eu fiz 30 anos, já não anda mais tão boa e eu não sou o PVC, né? O PVC que é um Google ambulante, eu não me lembro a data. Mas depois do episódio de George Floyd, finalmente a NFL pediu desculpas públicas ao Kopernik pelo que aconteceu, porque ele se posicionou em defesa de direitos humanos contra o preconceito no ambiente esportivo, e ele foi punido de uma maneira avassaladora, perdendo a oportunidade, a possibilidade de continuar trabalhando naquilo que ele gostava, naquilo que era sua paixão e sua vocação.
1: É aquilo que você falou, né? É o entendimento do que você representa em toda a atmosfera social, né? O esporte, o futebol não é só futebol, esporte não é só esporte, é um movimento de entretenimento político, econômico e social, né? E aí, você tem, talvez, certamente, o maior divisor de águas da estrutura financeira do futebol se chama Caso Bosman, né? Que certamente é relatado no seu livro, né?
0: Ah, fantástico trazer essa lembrança, né? Porque o Bosman talvez seja, para o mundo do futebol e para os atletas do futebol, o principal personagem que existe. E assim, mas quem foi Bosman? Bosman foi um jogador mediano do futebol belga, que tinha um contrato com um clube belga, e esse contrato terminou. E no momento que terminou esse contrato, ele recebeu a oportunidade de trabalhar na França, e continuar trabalhando, continuar jogando, e exercendo seu direito universal ao trabalho, e à dignidade humana. Acontece que até aquela época, o jogador era uma propriedade de um clube. Era uma propriedade, como um quadro que um dirigente compra, bota na parede e depois ele pode revender ou pode guardar no depósito de casa. Então era o passe que se chamava. E esse clube francês fez uma proposta para o clube belga não aceitou e o Bosman ficou sem poder trabalhar. Ele não recebia mais pelo futebol. O passe dele pertencia ao clube belga e ele não podia jogar em outro clube porque nenhum clube tinha o dinheiro que o clube belga exigia. Ele tentou buscar uma solução dentro do movimento privado do esporte e não conseguiu encontrar essa solução. O que que aconteceu? Ele buscou o direito estatal, ele buscou um tribunal europeu, alegando justamente o que trazia o Tratado de Roma, liberdade de trabalho, liberdade de circulação, dizendo, olha o absurdo, uma associação privada está me impedindo de trabalhar. E as pessoas levantaram os braços e disseram, mas é verdade, o futebol impede as pessoas de trabalhar. E o futebol é o quê? Uma associação privada, que está impedindo um direito que é universal, o direito ao trabalho. E daí veio uma decisão estatal que diz o seguinte, olha, essa regra da FIFA, essa regra do futebol está errada. Ele tem liberdade, sim, para trabalhar. E ele pode jogar de onde ele quiser, porque ele não tem mais contrato válido com o clube belga. E ele pôde continuar a carreira, uma carreira que foi mediana, mas transformou a realidade de Cristiano Ronaldo, de Neymar, de Messi, de todos que vieram depois dele. E o Brasil, em função disso, também teve que mudar a sua legislação estatal. Com a Lei Pelé, em 98, o Brasil também acabou com o passe, que começou a valer, de fato, a partir dos anos 2000. O atleta deixou de ser uma mercadoria. Mas o futebol se protegeu. O que aconteceu? O Ébole vai lembrar disso, quem é mais novo não vai lembrar. Os contratos eram curtos, de 1 ano, 2 anos. Daí o futebol estabeleceu um contrato mais longo, de 5 anos.

0: anos, para que esses contratos não sejam cumpridos até o fim. O futebol, ele tem peculiaridades. Por quê? Porque esse contrato, para ser rompido, e o clube eventualmente quer que seja rompido, o outro clube precisa pagar uma multa, que é o que a gente chama, vendeu o jogador. Na verdade, o clube pagou uma multa pelo
1: multa
0: rompimento
1: rescisória.
0: Do contrato. Multa rescisória. E aí ele ganha economicamente com aquele atleta que continua sendo um ativo do clube. Então, olha só essa transformação que o caso Bosman trouxe. Eu digo e repito, escrevo no livro, em vários artigos, e quando eu participo de algum evento, de algum seminário, até 95, que foi o caso Bosman, o atleta era uma mercadoria do clube. Era a escravidão no futebol. Se o clube quisesse colocá-lo numa geladeira, colocava numa geladeira. E ele não trabalharia mais. Foram vários os casos de atletas que terminaram o contrato, não receberam, nenhum clube pagou pelo passe dele e ele não pôde mais trabalhar, não pôde mais jogar futebol. Graças ao caso Bosman, essa realidade mudou e todos os atletas têm que agradecer sempre ao Bosman cada vez que assinam um contrato no futebol.
1: Andrei, eu estou aqui em cima do laço, mas eu queria uma opinião tua. Ainda com relação a essa parte trabalhista, por que, apesar de todas essas mudanças, uma conscientização maior, inclusive dos atletas, né, uma rigidez maior na confecção de contratos, por que que no futebol brasileiro, principalmente, ainda se banaliza o não cumprimento de determinadas obrigações trabalhistas ou o atraso, por exemplo, salarial, que ainda é visto na atmosfera de gestão do futebol brasileiro? Por que que se banaliza essa situação muito ainda no futebol brasileiro?
0: Eu acho que é porque no futebol ainda não se criou uma conscientização do trabalho e da importância da coletividade, ou seja, não se tem uma consciência de classe. Os jogadores ainda trabalham de maneira muito individual, são processos pontuais. O sindicato dos atletas ainda tem pouca força coletiva, ainda não debate essas questões de maneira mais forte. Por exemplo, tem um atraso absurdo de salários no Clube X. Só o Ébola entrar com um processo, isso vai trazer um prejuízo profissional gigante para ele. Mesmo que se acerte o contrato do Ébola, a torcida vai ficar contra o Ébola. Agora, se os atletas de maneira coletiva se posicionarem contra esse absurdo do atraso salarial, que inclusive gera uma rescisão unilateral de contrato, ou seja, o atleta tem direito de sair do clube e receber suas verbas indenizatórias e remuneratórias em função da saída do clube. Aí a situação vai ser diferente. Eu lembro um caso importante para a gente ver como a cultura no futebol, apesar de estar mudando, ainda tem muito a avançar, que é o caso da Argentina. Até pouco tempo, teve uma greve na Argentina coletiva de jogadores da primeira e segunda divisão que pararam por duas rodadas do Campeonato Argentino. Por que que eles pararam do Campeonato Argentino? Porque havia atraso de salários para alguns clubes, não foram para todos. Mas daí, de maneira coletiva, os atletas entenderam a importância de proteger um direito que é de todos, que é o de receber em dia, e pararam com o futebol argentino. Isso muda uma cultura. Os atletas do Brasil precisam entender a força que têm, mas eles são muito mais fortes quando eles agem coletivamente.
1: Andrei, obrigado pelo papo. É papo para mais de metro, né? Porque é legal porque a gente vai passeando por questões históricas que envolvem a evolução, do esporte, da relação, com as relações trabalhistas, as relações pessoais, né? As relações sociais, os grandes ídolos, a força dos movimentos coletivos. Muito bacana esse seu trabalho, essa coletânea que você fez de casos, entrando ali, mergulhando, inclusive, nos bastidores de cada caso. São 20 histórias que mudaram o esporte. Andrei Campos, mais uma vez, muito obrigado, bom domingo para você.
0: Que isso, eu que te agradeço demais, Ébile. Foi um papo muito gostoso mesmo. A hora que quiser, me convida, que bater um papo contigo, com a audiência da CBN, é sempre um privilégio, é sempre um prazer. Um abração, ótimo domingo a todos.
1: Valeu. Muito bem, ó, 10 horas e 32 minutos. Vou fazer o seguinte, ó, a gente vai para o Repórter CBN e na volta do Repórter CBN, na volta do Repórter CBN, teremos uma separação de rede. São Paulo vai ficar, São Paulo e parte da rede, vão ficar com a transmissão do Campeonato Brasileiro. Vem aí Santos e Curitiba. Ó, o Neymar aí. A perguntinha tá rolando. Vou seguir registrando aqui as participações. Então vem aí Campeonato Brasileiro, Santos e Curitiba, mas Rio de Janeiro e parte da rede, vocês, ó. Continuem comigo, vamos juntos até o meio-dia com muitas atrações ainda aqui no CBN Esportes. 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

0: Domingo 17 de maio de 2026. O presidente Lula e o senador Flávio Bolsonaro apareceram empatados em uma simulação de segundo turno feita pelo Datafolha. Ambos apresentaram 45% das intenções de voto. O Datafolha fez a maioria das 2.004 entrevistas em 139 municípios antes da revelação pelo site Intercept Brasil de que Flávio Bolsonaro pediu dinheiro ao dono do Banco Master, Daniel Vorcaro, para produzir um filme sobre o pai, o ex-presidente Jair Bolsonaro. A margem de erro é de 2 pontos percentuais, com nível de confiança de 95%. A pesquisa foi registrada na Justiça Eleitoral com o código BR-00290/2026. Seis jogos fecham a 16ª rodada do Campeonato Brasileiro neste domingo. Santos e Curitiba se enfrentam daqui a pouquinho, às 11 horas da manhã. Às 4 horas da tarde tem Botafogo e Corinthians e Bahia e Grêmio. Às 6h30, Chapecoense joga também. E o Bragantino joga contra o Vitória. Atlético Paranaense e Flamengo se enfrentam às 7h30 da noite. No sábado, 4 jogos abriram a rodada do Brasileirão. O Fluminense venceu o São Paulo por 2-1. O Internacional goleou o Vasco 4-1. O Atlético Mineiro venceu o Mirassol por 3-1. E Palmeiras e Cruzeiro empataram em 1-1. No horário de Brasília, 10h35.
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0: Muito bem, de volta aqui com o CBN Esportes. Deixa eu registrar aqui a pergunta de hoje. Eu falei, prometo, pela última vez estou perguntando, tá? É, o Neymar deve ir para a Copa? 997-64-2381, Código do Rio de Janeiro, 21, amanhã tem a convocação final. Luiz Fabiano, ó, nome de craque, hein? Luiz Fabiano, ele é do Recife. E ele diz, Neymar tem que ir para a Copa, o cara é diferenciado. Obrigado, Luiz, pela sua participação. Mais uma, passeando pelo Brasil, vamos até Ceilândia, Distrito Federal. José Freitas, Neymar não deve ser convocado. Obrigado, Zé, também pela sua participação. Gente, muitas participações. Deixa eu, vou até o quê? Agora aqui? Cotia, São Paulo. Marcelo, de Cotia, São Paulo. Pelo ciclo que o Neymar pouco jogou, não levaria. Não discuto o craque, mas é o conjunto da obra. Obrigado, Marcelo, também pela sua participação. Ah, e tem participação agora, Santista. O Neymar era a minha esperança para dar um up na seleção. Sou Santista e vi ao longo de um ano e meio muito pouco para acreditar que hoje ele tenha esta capacidade. Se convocado e fizer algum impacto, será uma daquelas histórias do esporte de alguém improvável. Está aí nossa participação do Sérgio Santos, de São Paulo. 10h37.
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0: Olha ele aí. Paulo Vinícius Coelho, PVC, você acompanha a imagem no PVC ao vivo e a cores pelo YouTube, pelo Globoplay. Tudo bem, amigo? Bom dia.
2: Bom dia, Ébor. Você estava procurando alguma coisa ali? Será que era a lista do Ancelotti? Você estava ali olhando?
0: Eu estou procurando pelo Neymar. Você viu que eu estou fazendo aqui a pesquisa, né? É pela última vez. Não aguento mais fazer essa pergunta, viu, PVC? Mas e aí? Na tua opinião, não é do Ancelotti. Primeiro, na sua opinião, o Neymar deve aparecer amanhã na lista?
2: Não. Deve, que você quer dizer que

0: acho que ele vai aparecer ou que eu levaria para ele?
1: Não, é a tua opinião. Se você fosse o Ancelotti, você levaria ele ou não?
0: Não.
1: Não levaria?
0: Não levaria.
1: E o que você acha que o Ancelotti vai fazer? Não levaria.
0: Eu tô achando, desde a entrevista de terça-feira, que ele vá. Mas não dá para ter certeza absoluta, não. Ainda não dá para ter certeza absoluta, mesmo com informações de que ele... Primeiro que assim, ele vai entrar em campo daqui a pouquinho de centroavante, né? De homem mais avançado do ataque. Moisés pela esquerda, Bom Tempo pela direita, Roleiser como meia e o Neymar vai jogar de atacante. E primeiro tem que jogar bem, terminar o jogo bem. Bater na madeira aqui... Não tem nenhuma lesão.
1: É isso, né?
0: E aí a gente
1: chega de lesão, né, PVC? Chega de lesões, né? A Copa do Mundo está sofrendo, mais uma vez, com o calendário apertado, calendário cheio, sequência de jogos. Está quebrando um monte de gente, hein?
0: É, eu não levaria, entre outras razões, porque você está dizendo que é a última vez que você fará esta pergunta,
1: é.
0: Mas amanhã você vai fazer outra pergunta, que é... Uma vez convocado, o Neymar deve ser titular?
1: Exatamente.
0: E aí o lobby que virou, que é até agora pra... Não, mas ele pode jogar só 20 minutos. Não, mas ele entra nos últimos 30 e resolve. O lobby vai virar no momento seguinte da convocação, vai virar pra ter o Neymar na lista. Eu vou tentar falar uma coisa, talvez você que trabalha tanto com o esporte olímpico, entenda o que eu vou tentar dizer. Teve uma época em que eu dizia, brincando, que a diferença entre o futebol e o basquete no Brasil era que no futebol os times eram sempre os mesmos e os jogadores sempre mudavam. E no basquete os times sempre mudavam, mas os jogadores eram sempre os mesmos. Era um dia a Ravelli Franca, que virava Amazonas Franca, que virava não sei o que Franca. O time sempre mudava de nome, era Monte Líbano, depois Monte Líbano não existia. E a gente sempre convocava Oscar, Marcel, Paulinho Vilas Boas, Mauri, Nilo e assim por diante. Cara, não mudava nunca. Agora parece que o futebol, os jogadores são sempre os mesmos. O Thiago Silva está na lista de 55. A gente está discutindo o Neymar. Tem o Danilo, que vai ser convocado pela liderança. Tem o Casemiro, que é a seleção que não ganhou nada nos últimos 10 anos. E que quando ganhou nos últimos 10 anos, ganhou sem Neymar. Foi a Copa América de 2019.
1: Então, amigo,
0: o último título da seleção brasileira.
1: A gente está caminhando. Você está caminhando para uma conclusão de que a geração não tem esse talento todo? Ou tem e não consegue desenvolver a seleção?
0: Porque a seleção não se desenvolveu. E como eu já disse aqui uma vez, para mim a seleção brasileira é um estudante de ensino médio inteligentíssimo e extremamente vagabundo que passou os últimos 3 anos sem estudar para nada. E agora tem 35 dias para estudar para o Enem.
1: Para
0: passar no Enem.
1: É,
0: mas é isso. E assim, o Vinícius Júnior foi eleito o melhor do mundo outro dia. E esse é um símbolo também, Éboli. Olha só, quem é mais talentoso, o Mbappé ou o Dembélé? Por que o Mbappé não foi eleito o melhor do mundo e o Dembélé foi? Quem foi mais talentoso, o Neymar ou o Vinícius Júnior? Ninguém tem dúvida que o Neymar é um talento extraordinário. Mas o jogo é coletivo, cada vez mais coletivo. O craque do time, o eleito melhor do planeta, é o melhor individualmente de uma melhor equipe coletiva.
1: Eu vou por um caminho muito semelhante ao seu. O meu raciocínio vai muito, muito de acordo com o que você está desenvolvendo aí. Agora, eu também reconheço, o PVC, e eu vou na mesma linha. Eu não convocaria, é uma questão técnica, para mim seleção é momento. E não acredito no argumento, não abraço o argumento dos 15 minutos, dos 20 minutos, ele pode ser útil de acordo com o adversário por 15, 20 minutos, o recorte técnico que a gente tem do Neymar é um recorte muito pobre na questão de ele vai fazer a diferença, ele vai... Porque assim, não adianta você convocar o Neymar para ele ser o Silva, ele tem que ser o Neymar, né? A minha dúvida, a minha questão é, ele consegue ser o Neymar? Há 3 anos ele não consegue ser o Neymar, né?
0: Exato.
1: E o Neymar gigante, né, não conseguiu abraçar determinadas conquistas, como você citou há pouco, principalmente conquistas individuais. Aí vem uma questão de como o futebol enxerga esse tipo de personagem, né? Mas é um personagem que, por ser extraordinário tecnicamente, ter dado demonstrações extraordinárias tecnicamente ao longo da carreira, ele alimenta sempre a expectativa quando há uma carência, principalmente uma carência de personalidade na seleção brasileira.

0: Me incomodou muito, PVC, eu quero a tua opinião. Me incomodou muito o coro de alguns jogadores importantes na engrenagem da seleção na convocação do Neymar, pela convocação do Neymar. Um coro, na minha opinião, até deselegante e desrespeitoso com a figura do treinador Carlo Ancelotti. Não gostei da postura do Casemiro. Nessas horas tem que ser vaselina mesmo. Nessas horas tem que ser arame liso. Nessas horas tem que falar, é um grande jogador, mas quem convoca é o treinador. A posição do Casemiro, a posição do Rafinha, que chegou a falar, Neymar é o cara do Hexa, para mim é extremamente desconfortável para o Carlo Ancelotti, que teria milhões de motivos para ficar pé da vida com isso e conversar, inclusive, não sei se já fez isso, individualmente com os jogadores. Não gostei, PVC, mas é carência de personalidade. É uma turma que precisa, com um termo que eu já usei, é a turma que precisa do papai Neymar para delegar responsabilidade, porque não está aguentando o tranco.
1: Vamos só por parte. Eu acho, também acho que os jogadores passaram um pouco do ponto em relação ao que é determinação do técnico da seleção brasileira. Só vou bancar o advogado do diabo no seguinte sentido. A gente sempre reclama quando o jogador não se posiciona. Quando ele se posiciona, a gente quer que ele se coloque de uma maneira diferente. Então, assim, ele tem o direito de se manifestar.
0: Total, eu não estou tirando direito. Eu estou pedindo sensibilidade. Às vezes é importante você ter sensibilidade.
1: Eu acho que, assim, houve um período que... O caso do Vinícius Júnior, acho que o Vinícius Júnior, eleito o melhor do mundo, é o cara que a gente está esperando. O Vinícius Júnior tem que ser o cara do Hexa. Ele foi eleito o melhor do mundo em 2024. Ele é o jogador mais... embora ele tenha uma coisa que o calendário dele esse ano foi muito, muito pesado. O jogador que mais... Se você comparar Dembélé, Mbappé, Vinícius Júnior, Lamine Yamal, Rafinha, o jogador que mais entrou em campo essa temporada foi Vinícius Júnior. E isso pode ter um peso ali na frente, mas só aqui à parte. O Neymar dá um tapa pro lado, o Bom Tempo domina uma bola no meio campo, carrega, tira um zagueiro, chuta ele fora da área, faz um gol espetacular e o cara fala assistência do Neymar. Que assistência do Neymar, pelo amor de Deus! A gente, quem acompanhou o basquete, como nasceu o conceito da assistência, vou tentar usar o verbo em português, o Neymar tocou a bola e assistiu ao Bom Tempo fazer o gol, porque a gente sabe que é diferente de assistir o Bom Tempo. Quem assiste, alguém assiste de dar assistência, ele deu um passe e ficou assistindo a jogada com crase do Bom Tempo. Cara, a gente precisa para com isso. Se o goleiro der a bola pro Messi na pequena área, ele levar o time adversário inteiro e fizer o gol, não é todo gol que tem assistência. Gol de pênalti não tem assistência, gol de falta não tem assistência. E ele dá um tapa no meio do campo com assistência do Neymar. Aí você olha, não, porque o Neymar tem 14 jogos, 6 gols e 6 assistências. Não tem!
0: Não, convoca a crase. Vamos convocar a crase no futebol brasileiro. Exato.
1: Chama o Pasquale para ser auxiliar técnico, pelo amor de Deus.
0: Aqui.
1: Pelo amor de Deus. Agora sim, olha só. Jogador de futebol tem uma coisa, a gente percebe isso muito convivendo com grandes comentaristas e jogadores. O jogador de futebol tem um clamor, e aí daí vem essa surditez do Rafinha, do Casemiro ao Neymar. O cara fala assim. Fulano joga muito. Aí você olha pro cara que jogando e fala assim, não tá jogando. Aí você começa a puxar e você entende que o jogador está se relacionando com a capacidade do jogador na sua relação com a bola. Eu disse isso para um técnico estrangeiro que trabalha no Brasil, falei pro Abel Ferreira, faz um tempo já, e não pessoalmente, falei por mensagem indireta. A assessoria dele passou para ele, ele falou que concordava. O jogador brasileiro gosta mais de jogar do que do jogo. Mas é cada dia mais fundamental entender o jogo. O jogo. O jogo é cada dia mais coletivo, é jogado cada dia menos espaço. Ah, o Neymar pode fazer uma Copa do Mundo e calar a boca de todo mundo como eu, que não levaria? Claro que pode. Lógico que pode. Você pega a bola assim, é a bola que ele fez contra o Bragantino. Que ele inventa um espaço no guardanapo e toca de lado, sai para receber, dá o drible e faz o gol, foi uma jogada genial. Só que são repentes.

0: que podem brilhar na Copa do Mundo, até pode, mas ele não está conseguindo fazer isso o tempo inteiro. Sem contar que eu acho que o sentido de justiça que o Ancelotti revelou no início da semana, ao dizer ele melhorou, é verdade que ele melhorou, mas as melhoras dele em jogos contra o Recoleta, que o Santos não conseguiu vencer, contra o Bragantino, contra o Remo, algumas partidas que ele foi bem, cada vez que ele saía de campo, precisava de um comitê de crise. O Neymar jogou mais ou menos e brigou com a torcedora. O Neymar jogou bem e olhou na camisa do Diego Hernández para perguntar, ironicamente, qual é o seu nome? O Neymar jogou mais ou menos e saiu tampando os ouvidos. O Neymar jogou nada e no treino deu um tapa na cara do Robinho Júnior. Você não comitê de crise. A primeira semana em meses que não precisou de comitê de crise foi depois do jogo do Bragantino, segunda-feira, o jogo foi no domingo. E não precisou de comitê de crise.
1: PVC, em cima desses repentes que você falou aí, eu acho que é uma seleção que ainda depende, em vários momentos, né, de situações individuais, porque não tem um jogo coletivo ainda encaixado, a começar até pelo esquema, né, um esquema com os quatro homens mais à frente, mas você tem um papel ali tático importante dos jogadores que descem dessa última linha de quatro, dois, pelo menos dois descem para compor o meio de campo. Então a gente fala muito de atacantes barra meias, né? Na convocação a gente vai ter ali os goleiros, os defensores, os meias, e alguns meias se confundem com funções de ataque também, ou atacantes que se confundem com funções de meio de campo. A gente pode citar aqui o Rafinha, o Matheus Cunha, o Martinelli, tem muito esse papel de recuo, de volta, de recomposição defensiva. Qual é a nota que hoje você dá para o senso coletivo da seleção, para o jogo coletivo da seleção, aí tão próximo, a menos de um mês da Copa do Mundo?
0: Não tem ainda.
1: Não tem.
0: Não tem ainda. Ele
1: Então você
0: fez
1: dá
0: 10
1: nota
0: jogos, perdeu
1: zero?
0: 3.
1: Você dá
0: Não.
1: nota zero?
0: Não, não. Qual é o time? Não, nota zero não é que seja nota zero, mas o Brasil não tem um time.
1: Ah.
0: O Brasil tem uma sorte e uma chance que essa aqui é a maior Copa do Mundo da história em número de dias. A Copa do Mundo vai ter 39 dias. Então você tem um jogo a mais para você preparar um time, montar o time no decorrer da competição. E essa Copa do Mundo, todo mundo vai ter uma pegadinha. Por exemplo, eu acho que o Brasil vai fazer uma boa Copa do Mundo. Eu acho que pela preparação do Ancelotti, pela capacidade técnica de liderança e tática do Ancelotti, o Brasil vai fazer uma boa Copa do Mundo.
1: O que é uma boa
0: Não quer
1: Copa
0: dizer
1: do
0: ganhar a
1: Mundo?
0: Copa, necessariamente.
1: Que
0: É
1: é?
0: semifinal. É
1: Semifinal.
0: chegar na semifinal. Só que toda
1: Não
0: essa... E pode
1: acontece há um
0: se
1: tempão,
0: desmontar
1: hein?
0: porque cada...
1: Semifinal não acontece desde 2014.
0: Mas tem uma faca de dois gumes aqui, né? Porque o Brasil... só chegou a uma semifinal das últimas cinco Copas e ele é o único país que chegou em todas as quartas de final nas últimas cinco Copas. A Alemanha, que era o exemplo a ser seguido em 2014, em 18 e 22 não passou da fase de grupos. A Espanha, depois que ganhou a Copa do Mundo em 2010, nunca mais passou das oitavas de final. A França, que é o país da a melhor seleção, a mais bem trabalhada do planeta, em 2002 e 2010, caiu na fase de grupos. Em 2014, caiu nas quartas, enfim. Mas foram as duas últimas finais, é o melhor resultado. Semifinal, menos que semifinal para o Brasil, não é bom. Mas é o único país que chegou em todas as quartas de final nas últimas cinco Copas, o que é melhor do que cair nas oitavas. Mas o que eu estava dizendo era que toda seleção nessa Copa tem uma casca de banana no caminho. O Brasil pode pegar a Holanda na segunda fase, não chegar nem nas oitavas de final, porque tem um mata-mata a mais. A França pode pegar a Alemanha nas oitavas. A Espanha pode pegar a Argentina na segunda fase, antes das oitavas de final. Pode ter uma Espanha e Argentina que um dos dois não passe nem para as oitavas. Então, ao mesmo tempo que eu acho que o Brasil pode fazer uma boa Copa do Mundo, semifinal, a gente sabe que tem um monte de casca de banana no caminho. Para todos tem casca de banana no caminho. Então pode ser uma tragédia também a classificação. Só que não dá para você tirar a responsabilidade. Você fez o trabalho que fez até aqui. O Brasil jogou 10 vezes com o Ancelotti e perdeu 3. Não tá bom. Vai ter que trabalhar durante a Copa do Mundo.
1: Faz comigo o exercício dos 26 nomes. Vamos e analisando alguns nomes. Podemos fazer? Topa, topa.
0: Vamos
1: Vamos lá. Eu fiz a minha lista aqui.
0: lá. Vamos lá.
1: E aí você vai me cornetando. Vamos fazer assim. Eu vou fazer minha lista, você vai me cornetando e fazendo as correções de acordo com os seus pensamentos. Eu acho assim, o Bento,

0: cara, assim, o momento é muito negativo. O momento existe um movimento público de muito medo com relação ao Bento. E se perguntar hoje para o Cristiano Ronaldo, ele não quer ver o Bento nem pintado de ouro, né? Mas Alisson, Ederson e, para mim, Hugo Souza.
1: É, sabe quem eu levaria hoje, da lista de 55? O Ederson.
0: Não, eu levaria o Fábio.
1: Que está na lista de 55.
0: Eu levaria o Fábio.
1: Não, mas o Fábio,
0: mas
1: não,
0: o Fábio
1: tá
0: não está. O Fábio não está.
1: Podia ser o Fábio.
0: Tá.
1: É.
0: É. Então você mas o que você...
1: Eu levaria o Ederson.
0: Não, mas eu quero fazer exercício entrando na cabeça do Ancelotti. Entrando na cabeça do Ancelotti. O que você acha que vai aparecer amanhã, às 5 horas, o que ele vai divulgar no gol?
1: Alisson, Ederson e Bento.
0: Bento.
1: Com o Taffarel, advogado do Bento.
0: É, o Taffarel é advogado.
1: Dizendo que se não fosse por falhar antes, ele não tinha ido para a Copa 94.
0: Olha aí. É um bom recurso, a gente pode dizer assim, né? Nesse tribunal, um bom recurso apresentado pelo advogado Taffarel. Então, para você, o Bento vai ser confirmado. É, vamos fazer o pacote de defensores, porque tem zagueiro que vai cair pela direita, né, que pode fazer dublê de lateral, e não tem mais, né, o Militão, né, que é importante, é uma baixa importante nesse sistema defensivo. Militão era considerado, assim, figura certa entre os 26. Aí eu botei aqui Wesley, Danilo, Bremer, Marquinhos, Gabriel Magalhães, Léo Pereira, Douglas Santos, Alexandre e Banhas.
1: É, eu acho que é isso aí.
0: É?
1: Eu acho que é isso aí. Eu acho que a gente está um pouco sugestionado pelo que foi da última lista e pelo que a gente está vendo que está acontecendo. Eu acho que vai ter alguma surpresa.
0: Quem?
1: Mas eu acho que... Eu voto... Não. Se for, se eu souber quem, não é surpresa.
0: Não. Então... Mas surpresa...
1: Eu acho
0: em que setor? Vamos
1: a
0: lá,
1: minha lista está igual a sua.
0: Em que setor você acha que pode ter uma surpresa? No miolo de zaga? É do lado esquerdo? É do lado direito?
1: Eu acho que pode ter surpresa em todas as áreas. Todos os setores. Até alguém que ele vai chamar, que a gente vai falar assim...
0: Na parte de defesa?
1: Não tinha chamado ainda.
0: Na parte de defesa.
1: Pode ser. Ele pode chamar um... Ele pode inventar um Alex Telles. Não, Alex Telles não. Não está na lista 55. Ele pode inventar um Kaique do Cruzeiro, tá. E não ter o Douglas Santos. Eu acho que não. Eu acho que a lista é o que você deu.
0: Tá.
1: Eu só estou colocando que a gente está sugestionado também pela última lista e eu acho que pode ter uma surpresinha ali.
0: Porque ficou muito no ar também que a última lista seria quase a definitiva, né? A lista para os amistosos contra a França e Croácia. Então fica muito... Acabou sendo uma lista com peso dobrado, a gente pode dizer assim, né? Vamos lá. Aí tem aquela questão de quantos jogadores para o setor meio e quantos atacantes, né? Eu estou apostando em 9 para o ataque, né? Tem então essa discussão sobre o número. Vai ser 8, 9. Então vamos lá, para os meias. Para mim, amanhã vão aparecer Casemiro e Bruno Guimarães, que são a dupla titular, inclusive, vai começar a Copa do Mundo com os dois. Andrei Santos, Fabinho e Paquetá. Eu esqueci de alguém.
1: Paquetá. Eu acho que tem uma... tem alguma pegadinha aqui que eu não saquei qual é. Danilo, Casemiro, Bruno Guimarães.
0: Ah, desculpa, Fabinho. Danilo. Danilo. Desculpa. Eu sabia que estava esquecendo alguém. Então, assim, a minha dúvida
1: é se
0: Paquetá ou Fabinho. Um dos dois vai, um dos dois sai.
1: Eu acho que sai o Andrei.
0: Tá, sai o Andrei,
1: E o Paquetá entra. Eu acho que sai o Andrei e o Paquetá entra.
0: É mesmo,
1: Então ficam Casimiro, Bruno Guimarães, Fabinho, Danilo, Paquetá.
0: O Paquetá, nesse momento, tá mais forte que o Andrei Santos.
1: Agora, ele pode colocar o Andrei também e tirar um atacante.
0: Uhum.
1: Que eu acho que o Neymar vai acabar entrando no lugar do Rayan, que era quem entraria no lugar do Estevão. Deu para entender?
0: Entendi. Eu tô no mesmo caminho que você, então. Tô no mesmo caminho que você. É que eu esqueci o Danilo, rapaz. Eu sabia que estava esquecendo alguém. Não pode esquecer o Danilo. O Danilo é Copa... É garantidaço na Copa, o Danilo, do Botafogo. Garantidaço na Copa. Cara, assim, eu não tiraria o André Santos, não tiraria o Paquetá, eu tiraria o Fabinho para colocar o Danilo. Eu tiraria o Fabinho.
1: Eu tiraria o Fabinho para colocar o Ederson, da Atalanta.

0: Eu acho o Ederson do Atalanta mais parecido com o Casemiro e mais jovem do que o Fabinho.
1: Então a gente está trabalhando aqui com 9 atacantes, é isso? 9 atacantes?
0: É.
1: Então vamos lá.
0: É, que na verdade eu acho, Ébori, aí eu acho que tem uma coisa que é uma pegadinha para perguntar depois para o Ancelotti durante a Copa. Ele vai jogar com 4 atacantes, mas ele não vai jogar no 4-2-4. Ele vai jogar num 4-4-2 em que 2 atacantes vão ter uma responsabilidade defensiva de meio-campista pelo lado.
1: É isso.
0: É uma sutileza.
1: É uma sutileza.
0: Mas ele vai fazer. Se é Matheus Cunha, por exemplo, o Vinícius perde a bola e fica solto no ataque. Uhum. E o Matheus Cunha vem marcar o lado do campo e fechar muito defensivamente. São 4 atacantes porque ele não tem meio-campistas. Mas ele vai fazer os atacantes dele trabalharem no meio-campo.
1: É, para mim, por exemplo, ele começa a Copa com o Vinícius Júnior, com Rafinha, Matheus Cunha e Luiz Henrique. Para mim, é isso que ele começa. Para mim, ele começa a Copa com esse quarteto. É, e o Bruno Guimarães e o Casemiro. Vamos lá, então, para os homens de frente. Certeiro, né? Vinícius Júnior, Rafinha, Martinelli, Matheus Cunha, Luiz Henrique, e a gente já colocou aqui que acha que o Neymar vai estar na lista. E aí é o João Pedro, Igor Thiago e Endrick. Você vê espaço ainda? Você falou que o Rayan não, porque o Neymar vai entrar no lugar do Rayan. Vê espaço ainda para o Pedro nessa disputa?
0: Eu acho que o Pedro tem uma chance. Mas eu acho que tem Endrick, porque o Endrick não vai como centroavante. Eu acho que o Pedro pode tirar o Igor Thiago.
1: Igor Jesus, você vê só, ainda a possibilidade de Igor Jesus? Richarlison?
0: Não, eu acho que é Pedro ou Igor Thiago, Rayan ou Neymar. Sempre com aquela condicional que eu coloquei, que eu acho que vai ter uma surpresinha. Mas, vamos lá. Eu levaria Vinícius, Rafinha, Martinelli, Matheus Cunha, Luiz Henrique, Endrick, João Pedro, Pedro e Rayan. Eu acho que ele vai levar Pedro ou Igor Thiago e Neymar no lugar do Rayan.
1: Tá. E aí, João Pedro, Matheus Cunha, Endrick, Luiz Henrique, Vini, Rafinha e Martinelli. Essa é a composição.
0: Acho que é por aqui. Tem uma coisa que eu fiquei também...
1: Você sente firmeza nessas opções todas. Você sente firmeza. Você disse, Brasil vai fazer uma boa Copa. Você sente firmeza nessa turma.
0: Eu, na minha opinião, o problema da seleção brasileira não é falta de talento. Não é falta de talento. A gente tem falta de trabalho. E isso pode resultar em falta de personalidade. Ou seja, eu tenho um time que coletivamente não enxergo. Então, eu abro mão da minha responsabilidade de ser o cara e falar, chama o Neymar. O Neymar resolve isso aqui pra gente. Se der problema, é culpa do Neymar. Se não der problema, é solução do Neymar. Não, eu acho que não. Eu acho que o Brasil vai ter que trabalhar árdua, ferrenhamente, pelos 13 dias de junho antes da estreia e pelo mês de junho inteiro para chegar nas oitavas de final vivo, em condição de fazer 4 jogos de Copa do Mundo de verdade. Ou seja, tem um mês para montar um time que devia chegar pronto. Meu amigo Paulo Calçade costuma dizer que a Copa do Mundo é o do melhor daquele mês. Eu entendo que sim, mas eu acho que para você ser o melhor daquele mês, o melhor caminho é você montar o time mês a mês, 4 anos, repetindo, consertando, acertando, para chegar mais estruturado. Isso te garante que vai ganhar a Copa? Não. É igual estudar para a prova. É melhor você ir para um vestibular, para o Enem, sabendo a matéria de cor, ou é melhor você ir no vai que vai? É melhor você ir sabendo a matéria. Isso te garante passar? Não. Mas a chance é muito maior. O Brasil não tem mais essa possibilidade. O Brasil vai ter que trabalhar durante a Copa do Mundo para consertar os erros dos 4 anos. Por isso é positiva a renovação do Ancelotti. É um sinal de que a CBF está dizendo: não vamos repetir os erros desse último ciclo.
1: Amigo, obrigado pelo papo, hein? Amanhã a gente vai saber então, vai tirar essa dúvida da lista. E aí outras perguntas virão depois da lista.

0: Domingo 17 de maio de 2026, um aplicativo do Bolsa Família vai receber novas funcionalidades a partir de amanhã. Será possível conferir informações detalhadas sobre o benefício e composição familiar, além de o beneficiário receber notificações sobre pendências. Não será necessário baixar um novo aplicativo. Uma mensagem de atualização irá aparecer para o usuário e as novas funções estarão disponíveis ao atualizar o app do Bolsa Família. Nesse primeiro momento, apenas os beneficiários que tenham telefone com sistema operacional Android vão conseguir fazer a atualização. E consumidores que compraram produtos da IP suspenso pela Anvisa podem pedir reembolso diretamente à empresa. A solicitação é feita por meio de um formulário no site da fabricante. Os itens afetados são os lava-roupas líquidos, e os desinfetantes, com lote final 1. A IP informou que também vai atender os consumidores que preferirem efetuar a troca dos itens. Na sexta-feira, a IP chegou a anunciar que o ressarcimento seria suspenso, mas depois mudou de ideia. No horário de Brasília, 11:05.
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5: Hoje vamos fazer história falando de terras raras. Professor Ricardo Maranhão, geólogo, doutor em ciência. Doutor Guilherme Pereira, professor de física e astronomia. Professor Petro Santa Cruz, departamento de química da Universidade Federal de Pernambuco. Eu quero pedir a compreensão de vocês, porque eu vou entrar bem por baixo para a gente fazer uma espécie do beabá, porque o assunto é muito do entendimento de vocês e pouco do entendimento de muita gente. E a gente precisa começar a saber que é isso, que é para defender, brigar e seguir em frente. Bom, eu botei

0: que na chamada para ter o lítio. O lítio não é de terra rara?
1: Não.
0: Aí tem ver aqui uma relação de terra rara, um monte de nomes que eu não sei. Tem aquele de qual, professor?
1: Tem uma coisa assim, Zé, tem uma linguagem científica, né? Tem uma linguagem mais popular, né?
0: Certo.
1: Então as terras raras, que a gente chama de terra rara, é o nome vulgar. As terras raras nem são terras, nem são raras.
0: Não.
1: É um nome que se deu na época, né, do século XIX, porque é, elas eram encontradas em minerais, tal. É um grupo de 17 metais, na verdade são metais, né? Geralmente moles, frágeis, mas que na época que foram descobertas, no século XIX, não tinha muita importância.
0: Sim.
1: Mas agora, né, a importância é muito grande, porque a parte eletrônica, de criação de... até para o celular da gente, as telas... Os ímãs, né, que são fabricados hoje, precisam delas. Então, como era muito difícil separá-las, né, aí deu-se o nome de raras, entendeu? Uhum. Mas, na realidade, eles correspondem a 15 elementos químicos, são os lantanídeos, né, da tabela periódica, e mais o ítrio e o escândio, né? Correspondem a esses materiais que durante muito tempo, né, não eram muito pesquisados, mas agora tem uma importância grande, então a gente pode dizer que o que a gente falar aqui vai ter importância científica, vai ter uma importância econômica e uma importância política.
0: Sim.
1: Porque eles têm uma introdução na sociedade muito grande, né?
0: Uhum.
1: Como elas foram feitas, onde tem isso, né? Nós sabemos hoje que a China tem uma grande quantidade, 90% controla o mundo inteiro. E o segundo lugar em quantidade disponível é o Brasil.
0: Mas lá embaixo, né?
1: Só que a gente não produz. A gente tem
0: se comparar com a China, lá no fim do mundo.
2: Não, lá embaixo não. Ele é o segundo do mundo. Agora, a produção é lá embaixo.
0: A separação.
2: A separação é que exige tecnologia.
0: Ah,
2: mas foi muito interessante, Geraldo, você ter colocado o lítio na história, porque faz parte, não é uma terra rara. Mas faz parte dos elementos críticos, né?
0: Exatamente.
2: E aí, quando a gente fala nessa mudança energética, você tem a questão da eletricidade, em carros elétricos, por exemplo, energia eólica, as energias limpas, e aí você tem as terras raras fazendo parte dos ímãs, ímãs de neodímio, praseodímio, principalmente ímãs de samário e térbio, que são terras raras, mas tem o lítio, que todo mundo conhece as baterias de lítio, né?
0: Uhum.
2: E quando você colocou o lítio, é interessante, por um motivo muito simples também. Além de ser o carro-chefe das baterias, enquanto o motor é com as terras raras, a bateria é com lítio, o lítio foi um elemento que teve uma participação importantíssima de José Bonifácio.
0: Sim.
2: Nosso José Bonifácio, que foi o tutor de Dom Pedro II, tão conhecido pelas contribuições na ciência, ele tinha uma publicação na época da descoberta do espodumênio, né, que é o mineral que você extrai o lítio aqui no Brasil.
0: Uhum.
2: Então o Brasil também está envolvido nessa questão do lítio como sendo estratégico, mas não é terra rara. Né? Terra rara são essas 17, né, os lantanídeos, né, que são os 15 que vêm depois do lantânio, e os dois escândio e lítio. Mas é muito importante o lítio como estratégico também.
0: Então Pero Valles, na carta por rei, esqueceu de falar dessa riqueza que a gente tem aí. E tem
2: tanto o lítio quanto as terras raras.
0: Na grande proporção, então.
2: Sim, o segundo do mundo, não é o Brasil. Você tem a China, tem a Rússia. Antes da Rússia tem o Vietnã, mas tem a Rússia, o Brasil, né?
1: A Índia também.
2: A Índia, muito também. Os Estados Unidos não tem nenhuma tecnologia para separação. Ele está no oitavo ou décimo em termos dos minerais. Mas não tem tecnologia de separação que a China tem. E sem você separar os terras raras, não tem valor agregado nenhum para a aplicação. Uhum. Você tem que saber ter tecnologia para separar cada um. Eles misturados não tem valor agregado.
0: Uhum. Escute, no seu caso, você é químico. Qual o seu papel nesse filme aí?
2: Olha, são dois. Primeiro, a parte de pesquisa. Desde a década de 80, né, eu tenho 64 anos, em 80 fazia iniciação científica, o professor Gilberto Sá, dentro do Departamento de Química, o professor Pavão, e nós temos publicações estratégicas usando terras raras para tecnologias. Por exemplo, diagnóstico, detecção de poluentes em água. Quando teve aquele problema em Jucazinho, né, a gente desenvolveu um detector principalmente para detectar metais pesados em água potável. A parte quando teve aquele problema de contaminação das águas de hemodiálise no Hospital Português.
0: Sim.
2: A gente desenvolveu um sistema para detecção principalmente...
0: Foi em Caruaru.
2: Em Caruaru, mas o pessoal teve um problema no Hospital Português também. E aí o que aconteceu? Você

0: Principalmente contaminação da água, né, por bactérias, e o mais importante, microalgas que causavam problemas de hemodiálise. A gente desenvolveu, publicou artigos. Então, tem um lado científico, né? Nossa formação é de formar recursos humanos, nossa prioridade na universidade, com pesquisa, porque as universidades federais são que detêm a parte de pesquisa, as publicações. Dos anos 80 para cá, teve não só publicações científicas, como uma série de patentes envolvendo terras raras. Agora, a parte, quando chegou em 2011, teve o ano do Brasil na Alemanha de Ciência e Tecnologia, e eu fui convidado. Na época era a transição de o ministro Sérgio Rezende para Luiz Mercadante, né, quando terminou o governo Lula e entrou o governo Dilma. E aí eu fui convidado para a feira de Hanover, que esse ano Lula esteve lá. Então foi quando instituiu-se a Indústria 4.0, né? Foi na feira de Hanover. Tivemos uma discussão sobre as terras raras naquela época, né? E foi a segunda discussão, porque a primeira foi em 1900 e, bom, foi bem anterior, mas no encontro de terras raras que teve em Sergipe. E nós desenvolvemos uma espécie de documento, repassado pelo governo. Na época, o governo teve interesse em trazer a Vale do Rio Doce, atualmente Vale, né, para tentar explorar essas minas, né? Mas a coisa não andou muito, e a China usou como moeda de barganha com relação a essas questões, né, políticas, né, dos Estados Unidos, e ameaçou pela segunda vez em 2011 parar a exportação de terra rara dos Estados Unidos. Foi um caos, né? Porque todas as tecnologias de hoje você tem, de uma forma ou de outra, desde a velha tecnologia de craqueamento de petróleo, né, as tecnologias sujas de produção de energia, até as atuais, né, envolvendo carros elétricos, energia eólica. E aí o mais
1: Quando o
0: importante
1: Brasil
0: todas.
1: exporta, ele exporta já separadinho ou ele exporta
0: Não, ele não
1: o caminhão
0: exporta.
1: de terra?
0: O Brasil não exporta.
2: Quase nada.
0: Esse é o problema dessa legislação, a gente, que acabou de ser essa primeira legislação. Você tem que garantir que você não vá transformar esses minerais em commodities, né? Então você tem que garantir que vai haver a agregação de valor com a separação no país. Esse é o grande risco, né?
2: O problema geral, isso é uma coisa bem antiga, né? A gente pensa que é uma coisa assim. O professor Pavão, que eu encontrei com ele ontem, ele falou: lembre lá uma coisa histórica, né? Em 1935, antes da Segunda Guerra Mundial, uma equipe, na época da fundação da USP, né, visitou os pesquisadores que vieram da Europa, especialistas nas terras raras. Eles passaram essa tecnologia, essa ideia da estrutura, de estruturar grupos de pesquisa na USP, e uma parte dele veio para Pernambuco, né, tem um grupo de pesquisa no departamento de terras raras. Então, grupos de pesquisa já existem há muito tempo. Só que naquela época, nem os Estados Unidos, nem a China, nem a União Soviética investia muito nisso, porque a física disso ainda estava sendo estruturada. Tudo quanto é eletrônico hoje em dia, celular, computador, precisa dessas terras raras, né? Inclusive agora os carros elétricos, enormes. Então os grupos de pesquisas que tiveram apoio foram para frente. A China fez esse investimento grande, formando engenheiros, pesquisadores, investiu muito. Porque para tirar a terra rara, né, separar e produzir, você precisa de toda uma tecnologia, de uma ciência. Nós não fizemos esse investimento. Os americanos não fizeram esse investimento. A
0: Na
2: Europa
0: verdade, nós
2: também não.
0: fizemos. Né? Teve a Orquima na década de 60, que foi desmontada. Mas o primeiro submarino nuclear, que foi o Nautilus americano, usou a terra rara brasileira separada no Brasil. O óxido de Europa, que é uma terra rara, usada no primeiro submarino nuclear do mundo, no Nautilus, foi vendida pelo Brasil, foi separada no Brasil. Só que houve uma descontinuidade das ações na década de 60 e a Orquima foi
1: O
0: desmontada.
1: senhor é urbano, professor?
0: Como?
1: O senhor é da capital?
0: Sou da capital.
1: Veja, eu sou matuto, está certo? Eu, menino, da minha escola, para você, como era longe, a minha escola era Escola Rural Municipal Fundão de Dentro, Vila de Sinos, Pesqueira, Pernambuco. Bom, e eu sou um terra não rara. Resultado, naqueles tempos,

0: quando se falava, o cara dizia, apareceu no céu, um cara foi cavar um negócio atrás de casa e encontrou um poço de petróleo. Eu pegava a enxada do meu pai e danava a cavar buraco aqui, buraco ali, doido para achar petróleo.
1: Faltava eu lhe pergunto, né?
0: Onde é que nós temos essa terra? O Nordeste é bom nisso?
2: Tem um mapeamento aqui, né? Em Sertânia, você falou do interior, Sertânia.
0: Pesqueira.
2: Sertânia,
3: por exemplo. Tem em todo canto. Tem em todo canto. Você já foi a Gaibu? Tem uma areia preta.
0: Uhum.
3: Aquela areia preta é rica em
2: terra. Monazítica, né?
1: Monazítica, da minha terra.
3: O Brasil já foi o maior produtor de terra rara do mundo.
0: Uhum.
3: Em 1930, mais ou menos, até, aliás, 1880 até 1930, nós éramos o maior produtor de terra rara do mundo. Só que nós exportávamos areia praticamente bruta.
0: Uhum.
3: E tudo isso fazia ela colocada nos navios, e lá eles beneficiavam, e essa monazita era recuperada. Na prática, você só tem o quê? Você só tem três minerais que tem terra rara. A monazita, que ela aparece exatamente nessas areias pretas, que existe no mundo todo, e que existe muito aqui no Brasil, no Espírito Santo, no Rio de Janeiro, no sul da Bahia, assim por diante. Existe um outro tipo de mineral chamado bastenazita. Ele ocorre apenas num tipo de rocha chamado carbonatito, que é uma rocha muito fácil de ser encontrada. Por quê? Porque a fotografia aérea ou a fotografia de satélite mostra uma estrutura redonda. E essas estruturas redondas são estruturas normalmente produzidas por carbonatito. Então, do ponto de vista geológico, achar jazida de carbonato de terra rara é uma coisa extremamente simples. Aqui no Brasil, por exemplo, dos 25 estados brasileiros, tá certo? 12 têm jazidas de terras raras. Tá certo? Só que uma coisa é produzir o mineral, o concentrado do mineral, o concentrado de monazita, o concentrado de bastenazita, o concentrado de alunita, ou seja, o concentrado de minerais. Outra coisa é retirar de cada um desses minerais os seus elementos. Cada mineral desse, você tem 5, 6 tipos diferentes de terra rara. E isso daí é preciso retirar isso. E como isso é feito? Isso normalmente é feito através de um processo chamado de refino, em que você ataca esses minerais com
1: ácidos, né?
3: Ácidos fortes, como ácido clorídrico, ácido sulfúrico. E esses ácidos, eles atingem o meio ambiente em grande quantidade. Os Estados Unidos, depois que o Brasil passou a fase de exportar monazita, os Estados Unidos montou na Califórnia uma mina chamada Mountain Pass, e nessa mina Mountain Pass ele foi o maior produtor do mundo. Quer dizer, os Estados Unidos já produzia em 1980, mais ou menos, ele já produzia tanto a monazita como produzia praticamente os 17 elementos da terra rara. Ele conseguia retirar isso da terra rara.
0: Deixa ele apresentar os seus colegas.
3: Só que, deixa eu dizer só uma coisa.
0: Pois não, vai.
3: Só que o meio ambiente é complicado.
0: Sim.
3: Nessa mina de Mountain Pass, houve 60 vazamentos que contaminaram o meio ambiente. Mas foram contaminados completamente. De tal forma que os Estados Unidos fechou a sua produção de terra rara e concentrou a produção apenas de concentrados de minerais. Tá certo? E aí ele começou a fornecer para quem? Para a China, porque o meio ambiente na China, naquela época, era um meio ambiente menos exigente. Tá certo? Então, os Estados Unidos, que era o maior produtor de refinados, de terras raras propriamente dito, passou a ser um produtor de concentrado da mesma forma que o Brasil era. Nós, os Estados Unidos hoje exporta exatamente os concentrados que o Brasil

0: eventualmente exporta quatro, só que o Brasil exporta 400 quilos, 500 quilos por ano, e os Estados Unidos exporta 30 mil quilos.
1: Escuta, o professor Petros, ele é carne nova aqui, a gente está recebendo pela primeira vez, vamos receber muito mais. Nós já temos aqui, que participa com a gente por mais de uma vez, o doutor Guilherme Pereira, que já participou, inclusive, com o senhor de um debate aqui recentemente. Fizemos um bom debate, repetimos, inclusive, no domingo. Aí, o que o professor Ricardo, ele é da área, ele é industrial da área, ele trabalha com material parecido, porque ele trabalha com granito, não é, professor?
0: Trabalho com granito, mas trabalhei em consultoria a vida toda. Tá certo? Eu fazia consultoria.
1: Agora, eu acho que ele é mais pessimista do que os senhores. Ele...
2: Não, mas não é isso. É porque a areia monazítica citada, na década de 60, a Europa, para a construção, por exemplo, dos reatores do Nautilus, né, que é para absorção de nêutrons, né, que é usado, retirado de areia monazítica, mas é muito mais caro e muito mais difícil você retirar. Então, hoje, o que é que o Brasil é interessante? Porque tem argilas iônicas. O Brasil é um país tropical e você tem, então, formações que facilitam esses minerais, facilitam se retirar a separação.
3: Fica mais fácil.
2: Mais fácil. Então, você tem, por exemplo, uma tentativa praticamente de entregar nossas riquezas lá em Goiás agora há pouco, mas tem um levantamento do sistema geológico que você tem, por exemplo, o complexo de Sertânia aqui. Então você tem térbio nesses dois lugares, que é uma terra rara muito interessante para os ímãs. Sim. Mas temos outras terras raras, por exemplo, que garantem praticamente as terras raras mais leves, né? São muito interessantes também para essas aplicações mais diretas. O Brasil pode ser retirada de materiais, essas resinas, essas argilas iônicas podem ser retiradas de forma diferente que era anteriormente.
1: Na terra de Sarney tem isso?
2: Tem todo, como foi colocado aqui, né?
1: Tem todo
2: espalhado. O problema é a dificuldade. Algumas são fáceis de mapear por satélite e outras são tão evidentes, mas que são mais fáceis de serem extraídas.
1: Sim.
2: E aí, se a gente for olhar do ponto de vista histórico, já que você falou do petróleo, né? Tivemos um Monteiro Lobato que defendeu o país na época, que levou à construção do petróleo, quando ele escreveu um livro famoso, né, sobre principalmente a denúncia, né, sobre o integrismo. Era O Escândalo do Petróleo, no livro, na década de 30, e que levou a chamar a atenção ao risco de entregar esses minerais como commodities em vez de agregar valor. E aí foi quando surgiu, só 20 anos depois, a Petrobras. Mas teve uma pessoa como o Monteiro Lobato, né, que é um advogado, além de escritor, era um advogado e um promotor público, que chamou a atenção e fez um movimento popular. A participação da população foi muito importante, né? E graças a isso temos as terras raras. Hoje o entreguismo é o risco.
1: Agora, o professor Ricardo, ele quando fala em petróleo, ele fica com a boca cheia d'água. Porque ele, pelo menos das últimas vezes que nos encontramos aqui, ele tem livro escrito sobre isso, e ele diz que o petróleo é mais fácil de pegar e haveria... O senhor faz a opção pelo petróleo?
0: Não é opção.
1: Não.
0: O pessoal, hoje em dia, tem muito cientista que acha que as terras raras são o petróleo de 1930. Tá certo? Ou seja, quem não tiver terras raras daqui a 50 anos, ou 40 anos, ou 30 anos, você não vai poder se desenvolver como hoje os países que não têm petróleo, têm dificuldade. Tá certo? Então, na prática, são coisas diferentes. Mas uma coisa que deve ser estudada é... Foi aprovada, semana passada, no Congresso Nacional, um PL chamado 2780 de 2024. E o que é que esse PL faz? Esse PL faz... é tentar atender ao que o nosso amigo disse ali,
1: Dr. Pedro.
0: Ou seja, em vez de exportar a matéria-prima...

0: minerais concentrados, exportar já o material beneficiado, refinado e puro. Uhum. Ou seja, agregando valores.
1: Uhum.
0: Isso é válido.
1: Uhum.
0: Isso é válido.
1: Então o senhor gostou desse projeto?
0: Calma, a coisa não é bem assim, tá certo? Para isso, a gente tem que ver o passado.
1: Sim.
0: Nós já tentamos isso antes. Em 1960, nós... foi criado duas empresas estatais para explorar urânio e tório no Brasil,
1: uhum.
0: para explorar minerais radioativos. Essas duas empresas passaram 60 anos em que foi proibido uma empresa particular explorar tório ou pesquisar tório e urânio. Aí quando chegou a tal ponto que... Você conhece Mataraca, ou Bahia Formosa, no limite entre o Rio Grande do Norte e a Paraíba?
1: Eu passei por lá.
0: Lá tem uma jazida de minerais, de areia preta, e nessas areias pretas eles retiram a ilmenita. E a monazita lá é um problema. Eles têm que sacudir essa monazita dentro de uma coisa e guardar, porque eles não podem vender.
1: Uhum.
0: Ele não pode vender porque é uma coisa estatal.
1: Uhum.
0: Qual foi o resultado disso? Nós passamos 60 anos isso, com as empresas estatais tendo toda a disponibilidade de pesquisa, e nós só abrimos uma mina, que é uma mina pequena, que é a mina de Caetité, na Bahia.
1: Uhum.
0: Então, esse PL é um PL extremamente perigoso. Porque ele vai dar poder a um conselho chamado Conselho Nacional para Industrialização de Minerais Críticos e Estratégicos. E esse conselho vai ter o poder de dizer, olha, sua empresa não vai exportar esse material. Você tem que produzir o material refinado.
1: Uhum.
0: Só que existe uma coisa diferente. Um material, para produzir o concentrado, você monta um engenho simples ou uma draga e é um custo de, sei lá, um custo de 2 milhões, 3 milhões de reais. Qualquer empresa pode fazer isso.
1: Uhum.
0: Se, no entanto, eu só puder exportar o material refinado, que são exatamente os elementos terra-raro, o meu custo passa para ser de aproximadamente 2 bilhões de reais.
1: Uhum.
0: Ou seja, o custo passa a ser de aproximadamente 400 mil dólares.
1: Nós temos um bloco começando agora. O Dr. Guilherme está doido para...
2: É porque tem a visão
1: me ajudar.
2: Física, a visão geológica. Isso. Mas tem a visão... Pronto. Física.
1: A gente vai pegar notícia e a gente volta com o senhor já já.
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2: Final de semana começou muito bem para o futebol de Pernambuco. 2 jogos e 2 vitórias. A goleada por 6-2 de virada aplicada pelo Clube Náutico Capibaribe em cima do Operário de Ponta Grossa. Equipe alvirrubra conseguiu a segunda vitória consecutiva no Campeonato Brasileiro da Série B. E na Arena Pernambuco, o Santa Cruz venceu mais uma, também a segunda consecutiva no Brasileiro da Série C, o que fez a equipe coral chegar ao G8 do Campeonato Brasileiro. No domingo, o Sport fechará os jogos do Trio de Ferro da capital, somente à noite, às 8h30, enfrentando o CRB de Alagoas, no estádio da Ilha do Retiro. 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
5: Seguimos falando de terras raras com os mestres Ricardo Maranhão, Guilherme Pereira, Petro Santa Cruz. Doutor Guilherme, que estava pedindo a palavra, essa confusão que existiu nessa discussão de se faz um estatal para cuidar ou não se cria um estatal para cuidar. Os senhores defendem um estatal?
6: Não, veja bem. Primeiro a gente tem que saber do que está tratando, né? Nós vimos agora, você tem a visão química, uma visão geológica, sim, tem uma visão política da coisa, mas lembre-se que do começo, né? De onde veio tudo isso? Aí, por isso, eu vou botar a minha parte de física e astronomia, né? De onde vieram esses elementos, né?
5: Caíram do céu?
6: É, caíram do céu, mas de reações nucleares. Então, é bem diferente os elementos de carbono, oxigênio, hidrogênio, é feito dentro das estrelas. Mas esses que eles estão falando aí, que são essas terras raras, até o ouro também, os elementos pesados, foram feitos em fenômenos catastróficos como as explosões das supernovas. A supernova explodiu com essa pressão, formou esses elementos pesados. Por isso que é tão difícil encontrar ouro, né? Porque é uma coisa rara no universo. Quando caiu aqui na Terra, nós passamos milhões de anos sem saber a importância disso. Até que veio a evolução científica, trouxe a física quântica. Nada disso que o pessoal está falando hoje em dia, Geraldo, teria valor nenhum, né? Há 150 anos atrás, porque não existia física quântica, não existia eletrônica. Você fazer uma tela de computador, fazer um carro elétrico, tudo isso que hoje em dia depende desses minerais, porque a física quântica descobriu como se fazer um elemento químico interagir e produzir os materiais eletrônicos, né? Gravar memórias de computador. Imagina a nossa vida sem computador, sem as transmissões eletromagnéticas, fibra ótica. Tudo isso, essa modernidade, veio da física quântica. E isso agora é que está tendo valor. Quem investiu em ciência, em tecnologia, para pesquisar isso, está na frente, entendeu? Por que a China está na frente dessas pesquisas? Porque é tão rápido? Porque ela investiu nisso. Ela formou muito mais engenheiros, formou muito mais cientistas, mais físicos quânticos, deu curso, investiu na educação. Nós investimos pouco nisso, investimos pouco em pesquisa, e por isso nós estamos um pouco atrás, né? Mas nós temos o material na mão. Então a gente pode tratar esse material de duas maneiras. Podemos privatizar ou não privatizar. O que escolher? Porque tem prós e contras, né? A privatização tem vantagens, né? Você investe, você tem muito dinheiro ali na descoberta de novas maneiras de extrair esses elementos e produzir. Mas não fazer como a gente faz com o agronegócio, por exemplo, né? Vamos só entregar

0: a soja para lá e vender caro aqui o óleo de soja. Peraí, vamos levar barato a carne de frango e deixar o frango aqui caro para o brasileiro. Não, quanto mais exportar, melhor deve ser a vida do brasileiro para isso. Uhum. Então, na hora de pensar isso, a gente tem que pensar das duas maneiras. Não fazer uma estatal travada, como as antigamente faziam, né? Uhum. Que eram dominadas pelas organizações financeiras que mantinham ela viva, nem fazer livre, né? Não deixar um capital, eu quero abrir uma empresa aqui, vou tirar o que eu quiser e levar o que eu quiser e deixar bagunçado. Uhum. Foi o que aconteceu com a Vale do Rio Doce, né?
1: Sim.
0: Lá na minha terra, no Espírito Santo, onde eu nasci. A Vale do Rio Doce, ela veio, estava explorando, depois que privatizou, o que aconteceu? Acidente em Mariana, né? Aquele que você viu aqueles acidentes de inundação horríveis. Porque não houve esse controle. Você tem que ter o controle. E não é só privatizar. Privatizar é bom, é. Mas se não tiver controle, talvez seja a pior coisa.
1: A ideia do governo não é abrir para que os outros venham, mas que produzam aqui.
0: Vem, pode produzir, mas sob o controle de quem representa o Brasil.
1: O Brasil.
0: Se você tiver um governo que representa o Brasil, que
1: então não tem que ter um estatal para isso.
0: Mas se não tiver com interesse estrangeiro, vai sair.
1: Então não tem que ter um estatal para esse negócio?
0: Não.
1: Não?
0: Aí, se isso precisa ou não, é uma discussão. Agora, essa discussão tem que ser levantada em todos os níveis.
1: Uhum.
0: Trazer para os cientistas, para o nosso amigo aqui pensar nisso e dar a opinião dele, para o outro cientista também pensar. E isso colocar em pauta, ver os prós e os contras.
2: Principalmente nesse cenário, né?
1: Pedro, fale que daqui a pouco o doutor Mano quer brigar.
2: Principalmente nesse cenário geopolítico, né? E quando alguém coloca, né, que a questão da estatização vai no sentido... contrário da privatização. Olha, eu nunca vi país desenvolvido e rico privatizar essenciais.
0: Uhum.
2: Nenhuma. Aqui a gente está na maior tristeza.
1: A Embrapa,
2: né?
1: Do estatal?
2: É estatal.
1: E não dá
2: tão
1: bem.
2: Então, tão bem, né? Estatal, está tão bem. Né? E por isso que eu defendo nessas questões estratégicas as estatais.
1: Sim.
2: Aí fala-se, por exemplo, de privatização do setor de água, de você vê já os problemas que estão tendo com a eletricidade e água, que são questões estratégicas, que os países envolvidos vendem essa ideia de estatização. Aí vai uma empresa, sei lá, aqui, sei lá, da Espanha, outro de outro, e aí a gente está entregando, né, serviços estratégicos. Né, desestatizando, é uma vergonha. Mas é lógico que tem muita gente interessada nisso, que enche o bolso de dinheiro aí, mas o grande problema é você ter uma visão nacional, né, de país. E aí você tem a importância, como você mesmo colocou, a Embrapa. É um exemplo, né? Aí vai o agro, né, tem todo esse sucesso, e ninguém liga a um estatal como a Embrapa. Né? Você tem que ligar as coisas, e aí vende-se uma ideia para o grande público, né, essa questão da desestatização, quando na verdade é uma falácia. Áreas estratégicas, é importantíssima a participação do Estado. Né? É lógico que eu estou indo contra... tem um monte de gente esperneando aí, né? Ouvindo uma coisa que vai contra o que a mídia... Agora é a questão geopolítica. No questão das terras raras, é óbvio que nessa transição, e eu trabalho com isso, as terras raras vão desempenhar um papel como o petróleo desempenhou na segunda revolução industrial. A primeira foi a do carvão, você tem a máquina a vapor, a segunda veio o petróleo, a energia elétrica depois, né, você tem agora a gente chega depois da eletricidade eletrônica. Agora na feira de Hanover de 2011 que eu participei, aí foi criada a questão da indústria 4.0, a quarta revolução industrial. E agora a gente está vivendo uma revolução que envolve, né, a parte de inteligência artificial, que depende de terras raras para construir os chips, a parte de mudança de energias mais limpas, que depende de terras raras, e várias outras. Então é uma questão estratégica. Tanto que a China usou isso como moeda, né, para pressionar os Estados Unidos. Chegaram a impostos de 120%. No momento que a China disse, não vendo mais terras raras, eles voltaram atrás.
1: Então, doutores, pelo que eu entendi, doutor Ricardo quer espernear agora.
3: Não? Não é a questão de espernear. Vamos ver o país chamado Estados Unidos, tá certo? Os Estados Unidos, ele tem terras raras em 12 dos 50 estados que são os Estados Unidos. Estados Unidos é dividido em 50 estados. Em 12 estados.

0: ou seja, aproximadamente 25% dos estados dos Estados Unidos têm terra rara. Os Estados Unidos já foi o primeiro lugar na produção de terras raras refinadas, dos óxidos de terra rara. Só que os Estados Unidos hoje, ele pretende ter novas minas de terras raras. Só que não nos Estados Unidos.
1: Sim.
0: Na Groenlândia, no Brasil, na Índia, essa guerra da Rússia contra da Ucrânia. Os Estados Unidos está querendo ter. Por quê? Porque o processo de refino das terras raras é um processo extremamente
2: complexo.
0: Agressivo do ponto de vista ambiental. A usina dele, que era a maior usina do mundo, fechou, eu já disse isso, porque houve 60 vazamentos, 60, 50 mais 10, 60 vazamentos, e isso criou uma área que a empresa estatal, a empresa como a CPRH dos Estados Unidos, tá certo? Que é a empresa ambiental, ele não permite mais instalação de unidades de refino nos Estados Unidos. Nós queremos isso aqui. Então a coisa é um tanto quanto complicada, tá certo? Eu não sou contra.
2: Quer agora, usar a gente, né?
0: Eu sou absolutamente contra a estatização disso aí. Por que eu sou absolutamente contra? Porque o meu exemplo mostra isso. O que é que a Nuclebras foi, foi formada para produzir urânio no Brasil? Tá certo? Urânio e tório no Brasil, mas principalmente urânio. Durante 60 anos, só quem podia fazer isso era a Nuclebras, depois a IBM, empresa brasileira de. Então, veja, nesses 60 anos, nós não descobrimos nada, descobrimos uma mina, que é uma mina que pouco produz e que não é suficiente, o que ela produz não é suficiente para abastecer as nossas usinas nucleares. Entendeu? Se isso tivesse aberto para a comunidade geológica, para as empresas de mineração, com certeza nós teríamos descoberto dezenas de jazidas diferentes.
2: Mas como falar como que não na nossa mão, né?
0: Como aconteceu com praticamente todos os elementos que nós temos. Hoje nós somos o primeiro maior produtor aliás, o segundo maior produtor de ferro. Nós somos, estamos entre os maiores produtores de cobre, de níquel, de manganês, de nióbio e assim por diante. Quer dizer, quando você abriu para iniciativa privada fazer isso, você conseguiu que o setor mineral do Brasil desse um pulo, um avanço. A estatização me mostrou que você só conseguiu descobrir uma mina, e nós descobrimos 200 ou 300 minas grandes nesses mesmos 60 anos.
1: Então deixa a gente dar aquele giro final para voltar com os nossos amigos e o senhor também.
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3: Os representantes do futebol pernambucano na Série B estarão em campo neste domingão, 15h, com transmissão do Futebol Globo CBN no Lacerdão, em Caruaru, Central e Maguari. Às 17h30, o Retrô vai enfrentar o Decisão. Portanto, na Série D, choque de pernambucanos, precisando melhorar a sua condição. A equipe centralina, em vencendo o jogo, volta para a zona de classificação, o chamado G4. E Retrô e Decisão precisam deixar a vice e a lanterna do seu grupo no Brasileiro da Série D.
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6: Escute, por gentileza, nós seguimos com o doutor Ricardo Maranhão, doutor Guilherme Pereira, doutor Pátrio Santa Cruz. Agora, nós, em que momento nós poderemos começar a ter lucro com essas coisas, doutor? Pelo ritmo que os senhores estão observando agora.
7: Nós estamos dando uma oportunidade única na história, né, em que a gente pode fazer diferente para o futuro. Então a gente tem que pesar bem as coisas. Ah, vamos privatizar algumas coisas, vamos nacionalizar outras coisas para não perder a soberania nacional.
6: Sim.
7: Porque o povo brasileiro merece isso. Veja que o povo brasileiro, com dificuldade, com os trabalhadores que se esforçam tanto, estão em cima de uma mina de ouro. Embaixo nós temos petróleo, nós temos essas terras raras, temos tudo. E a gente não aproveitar isso para o povo, quer dizer, o povo continuar pobre, não pode. Então, esse equilíbrio entre a exploração e o usufruto é que tem que ter uma visão diferente agora. Por isso que é importante a gente discutir bem essas informações.
6: Essa colaboração que os Estados Unidos, nessa conversa de Lula com Trump, isso foi conversado, né? Vale a pena que os Estados Unidos se meta nisso, nosso aqui?
8: Não, é como o Lula colocou, né? O Brasil está aberto para colaborações com o mundo todo.
6: Sim.
8: Agora, você tem que ter uma estratégia, né? Não adianta você estar entregando nossas riquezas para serem beneficiadas e o lucro for para os países que beneficiaram sem ter a troca tecnológica. Né? A China tem uma tradição muito maior de troca tecnológica e tem tecnologia para separação das terras raras. O Brasil não pode fechar as portas para ninguém. Tem uma grande quantidade, né, desses minerais. A China também tem grande quantidade e outros países têm quantidade.

0: Mediam que eles ficam querendo ameaçar, invadir outros, como a Groenlândia, né, que é uma coisa patética, né, o que aconteceu agora há pouco. Mas o grande problema é política estratégica, porque se a gente não perceber que a gente está com essa, vamos dizer, essas cartas, né, na manga, esse poder de barganha e principalmente a possibilidade de você explorar, deixando a riqueza do país para você distribuir renda, o que é que vai acontecer? Vai ser uma meia dúzia de pessoas enchendo o bolso de dinheiro, vendendo as commodities, mas o país, o povo brasileiro não vai ver, né, nenhuma melhoria. Então, ou a gente usa uma política estratégica para você enriquecer isso, ter a agregação de valor desses minerais aqui, como sendo mineral estratégico, como eu coloquei, né? Você tinha na primeira revolução industrial o carvão, a máquina a vapor, depois você teve o petróleo, né? E a gente está agora, depois, quando tive nessa reunião de Hanover em 2011, agora Lula teve agora há pouco, né? Foi colocado justamente isso como cartas na mesa, como sendo praticamente um poder de barganha do ponto de vista geopolítico. Em 2011, a China ameaçou parar de exportar terra, e os Estados Unidos praticamente enlouqueceram. E agora voltou a ser colocado, só que tem a grande vantagem do Brasil poder corrigir ações anteriores, que era de entregar minério de ferro, né? Não existe essa de não ter mercado. Claro que tem mercado, ninguém faz. O mercado existe, apenas nós temos que ter tecnologia para agregar valor às commodities.
1: Eu entendo o professor Ricardo dizendo que nós não temos condições de investir o suficiente nisso.
2: Não temos dinheiro, não temos recursos. Se nós não tivermos apoio de empresas
1: estrangeiras
2: e nacionais, tá certo? A Vale do Rio Doce é uma empresa muito...
1: Sim. O que é que a Vale até agora não se pronunciou?
2: Simplesmente porque é complicado. Vamos ver. A Nuclebrae chamou a Vale do Rio Doce e disse: eu dou a você todas as minhas reservas que já estão separadas de monazita para você retirar as terras raras. A Vale fez um estudo e verificou que não valia a pena. Depois, a CBNM, que é a empresa que explora o nióbio, tá certo? Foi chamado pela IBN, que é a Empresa Brasileira Nuclear. E essa empresa brasileira nuclear propôs que a CBNM, que é a empresa do grupo dos Salles, do Banco Itaú, tá certo? Beneficiasse isso, tirasse as terras raras dos concentrados que ele tem lá de Araxá. Essa empresa gastou 60 milhões de dólares, tá certo? E não viu viabilidade econômica. Sabe por quê? Porque a China vende abaixo do preço de produção. A China vende as suas terras raras, os ímãs, os produtos finais, a um preço próximo disso aí. Eu vivi isso. Quando eu era geólogo novinho, faz muitos anos, tá certo? Eu trabalhei na mina Brejuí em Correios Novos, tá certo? A China...
1: Entendeu? Não, eu estou lendo por coincidência, tem um recado de Correios Novos aqui agora. Estão explorando ouro em Currais Novos.
2: É verdade.
1: Essa semana teve um grupo de chineses olhando umas terras na região de Caicó. Aí vai por aí.
2: Mas deixa
1: o chinês já está aí.
2: Olho
1: fechado.
2: Está certo. Nós não temos condições. As empresas pequenas e médias no Brasil não têm condições de abrir minas de grande porte. E terras raras é mina de grande porte. Não pode se trabalhar terra. Eu já disse aqui, uma usina de refino pequena de terras raras, tá certo? De 20 mil toneladas, tá certo? Ela custa 2 milhões de reais. Qual é a empresa que tem isso aí?
1: Deixa o professor Petros entrar agora.
0: Aí é que entra a importância, que vai na contramão de muitos que querem entregar isso, da importância

0: as estatais, porque a empresa privada muitas vezes quer um lucro rápido. Se você não tem uma empresa que vê isso como uma ação estratégica, uma estratégia para mudar esse cenário, você não vai ter empresa privada que quer um lucro rápido. Então é uma questão de estratégia.
1: Deixa eu lhe fazer uma pergunta de doido. A Petrobras não podia cuidar disso?
0: É, a Petrobras tem que
1: criar um departamento para isso.
0: A Petrobras já, inclusive, tentou investir na questão, por exemplo, de... e tem, né, através do SEMPES, por exemplo...
2: Já está fazendo isso.
0: Já está fazendo isso. Por exemplo.
2: Está abrindo uma mina de potássio.
0: Uhum.
2: E nós temos um problema de potássio como fertilizante. E ela está abrindo uma mina de potássio. Está abrindo uma mina de enxofre. Então a Petrobras já faz isso, mas faz isso dentro das coisas dela.
0: Célula combustível, a Petrobras investiu na época que célula combustível era uma aposta. Agora é parte de carro elétrico e não a célula combustível. Então a Petrobras tem essa divisão estratégica, mas não é o foco dela. Então é indispensável que se tenha um estatal que veja isso como uma questão estratégica e não como um investimento para lucro rápido, que é o que muitos querem.
1: Esse projeto que saiu agora dará velocidade a esse
3: tema? Ele está falando de um
1: estado. Eu estava falando do PL.
2: Do PL?
1: Sim.
2: Sabe quanto ele colocou à disposição para isso no Brasil todo? R$1 milhão. 200 mil dólares. 200 mil dólares. Isso é uma brincadeira.
1: Então vamos tirar uma foto que ninguém sabe como é o dia de amanhã.
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0: Domingo, 17 de maio de 2026, o presidente Lula afirmou em entrevista ao jornal americano The Washington Post que uma boa relação pessoal com o presidente dos Estados Unidos, Donald Trump, pode evitar a imposição de novas tarifas ao Brasil. Lula disse que Trump sabe que ele se opõe à guerra com o Irã, discorda da intervenção na Venezuela e condena o genocídio que está acontecendo na Palestina. Na entrevista, o presidente declarou ainda que essas divergências políticas não interferem na relação com Trump como chefe de Estado. Quatro pessoas morreram em um ataque de drones da Ucrânia contra a região da Rússia, incluindo Moscou, neste domingo. Segundo autoridades, foi a maior ofensiva aérea em mais de um ano. O presidente da Ucrânia, Volodymyr Zelensky, prometeu na última sexta-feira retaliar a Rússia após um ataque matar 24 pessoas, incluindo 3 crianças, em Kiev. A ofensiva aconteceu horas depois do fim de um cessar-fogo de 3 dias entre os dois países, mediado pelos Estados Unidos, e foi o mais pesado do ano. No horário de Brasília, 12:03.
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0: você vê aqui, é uma alegria sempre vir para Recife. Enfim, os processos já vêm ocorrendo, né? A gente teve agora uma troca de gestão, a ministra Carmen Lúcia saiu essa semana, entrou o ministro Nunes Marques para continuar esse processo de preparação das eleições, que já é um processo que o TSE sempre faz. Nós estamos fazendo alguns incrementos em relação a isso. No início do ano nós votamos as resoluções, né, que de modo geral elas vão coordenar o processo eleitoral, que elas entram em vários aspectos, desde o registro de candidatura, a questão da propaganda, a propaganda também nas redes sociais, a questão da inteligência artificial, que também todos sempre ficam muito preocupados, mas também questões objetivas de organização das eleições, como a acessibilidade, aumentar, ampliar a acessibilidade dos eleitores às urnas, as questões de acesso, alguns de povos originários que têm dificuldade de acesso nas áreas eleitorais, a questão da segurança em relação a crime, a atuação em relação a crime organizado e eleições também temos trabalhado, a questão de aumentar o número de sessões judiciais, desculpa, sessões eleitorais no exterior, entre outras coisas. Então, enfim, é um trabalho complexo de infraestrutura, de normas legais que vão reger as eleições, entre outras coisas.
1: Falar um pouco da inteligência artificial, que o senhor levantou a bola. Como é que o TSE vai se comportar diante de possibilidades de notícias que está atrelada até às fake news, né? De produzir conteúdos, de usar a inteligência artificial para produzir até provas, ou tentar produzir provas contra candidatos. Os candidatos utilizaram essa ferramenta também para produção de conteúdos e de chegar a mais eleitores. Como é que o TSE vai se comportar diante dessa novidade, possamos dizer assim, da eleição?
0: Cada dia é mais complexo hoje, até porque hoje em dia, se você vê em campanhas anteriores, como, por exemplo, a última campanha nacional, eram as tecnologias, elas ainda não estavam tão evoluídas em termos, por exemplo, de deepfakes, você conseguir realmente fazer uma simulacro da realidade de modo tão simples, tão fácil, acessível a todos, né? Antes a gente dedicava mais à fiscalização das campanhas, que era mais usual. Hoje todos os usuários têm acesso a isso e fazem aí seu trabalho nas eleições, né? A questão é o que vai interferir realmente naquilo que a gente chama de paridade de arma das eleições, o que realmente interfere na integridade eleitoral. Então, obviamente, né, não tem como olhar tudo, né, e não é o papel da Justiça Eleitoral, não é olhar tudo que se refere à política, internet, mas aquilo que se interfere nas eleições, interfere na paridade de arma dos candidatos, aquilo que pode representar um financiamento privado de campanha quando ele vai entrar sem esse controle, né, dos partidos ou de candidatos, entre outras coisas. É um trabalho difícil, mas a gente está se preparando para isso.
1: Falar um pouco das redes sociais. Há muitos que defendem a regulamentação dessas redes sociais. Qual é o limite da liberdade, da regulamentação e do papel do jornalismo, né, nas eleições desse ano?
0: Bom, assim, a regulação das redes sociais, ela não interfere na liberdade de expressão. Primeiro, porque, enfim, tem vários debates, né? As redes sociais não são um espaço neutro que você simplesmente está falando e eventualmente alguém vai controlar a sua fala. Mas é um espaço que você pode fazer amplificação, você tem um interesse econômico, você paga, pode fazer um tipo de segmentação, você consegue fazer alguns tipos de manipulação online, política, emocional. Tem outros fatores que interferem, que não é simplesmente a questão da fala. Eu acho que, principalmente, a gente tem a questão de conteúdos, e quando esses conteúdos são ilícitos ou são ilegais, obviamente a justiça, assim como no mundo offline, a justiça atua, tem que atuar no mundo online. Mas não é também uma questão só de focar no simples conteúdo. Mas quando se monta, por exemplo, em eleições, infraestruturas que são financiadas e elas visam um objetivo e inclusive, fazer alguns crimes eleitorais, entre outras coisas. Então, acho que também esse foco naquilo que é realmente que dá um impacto nas eleições, que tem uma infraestrutura, que tem uma organização, uma coordenação, que eu acho que é o principal que a gente tem que mirar, porque também a gente não vai conseguir nunca atingir, obviamente, uma fiscalização de todos os usuários, porque isso é impossível e também não é desejável, né?
1: Perfeito. Falando ainda sobre as eleições, uma coisa que chama bastante atenção são as pesquisas eleitorais. A senhora acha que deveria ter um caminho para tentar também regulamentar essas pesquisas? Porque a impressão que fica para a gente, que está no jornalismo político, é que as pesquisas muitas vezes tornam panfletárias, viram publicidade de candidatos.','//////////////////////////////////////////////////////////////////////////////////////////////////////////////////////////////////////////////////////////////////////////////////////////////////////////////////////////////////////////////////////////////////////////////////////////////////////////////////////////////////////////////////////////////////////////////////////////////////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

0: há muitas discrepâncias de resultados. O TSE tem olhado para essas pesquisas de com alguma atenção especial ou só apenas está no registro e apenas?
1: Não, esse é objeto, inclusive, de debate jurisdicional. Nós temos processos que têm debates bastante complexos. Nas resoluções, isso daí foi debatido. As pesquisas são um problema no mundo inteiro, porque justamente com esse novo ambiente digital, essas mudanças de comportamento, inclusive de comportamentos mais voláteis que tinham entre as eleições, você, né, se consolidava de um jeito, hoje em dia, você, cada semana, são fatos novos que mudam o contexto eleitoral. Mas, obviamente, os institutos sérios, eles vêm se aperfeiçoando, tentando trabalhar com os problemas que aparecem nesse novo cenário digital também, e de campanha permanente, em que, né, a gente tem um cenário de tensão que você tem volatilidade mesmo, né, nas questões de quando você quer saber o resultado dos eleitores. Então, a gente tem acompanhado, claro que tem, a questão é deixar aquelas pesquisas sérias. As pesquisas não são um retrato, né, da realidade. Elas têm que ter metodologias sérias, essas metodologias têm que estar clara, a base dos dados, né, a partir de que dados que elas vão aferir seus resultados tem que estar claro, os recortes da pesquisa tem que estar claro. Isso que a gente normalmente olha, né, os resultados, eles vão variar dependendo da metodologia ou dependendo daquilo que você está vendo naquele momento, naquele local, e depois isso pode mudar. Então, né, não necessariamente a pesquisa vai acertar o resultado da eleição, mas a gente sabe que tem institutos sérios, a questão é de ter transparência, né, todos esses critérios, quais são os dados utilizados, quais são os recortes utilizados, quais são as metodologias. E, obviamente, proibir aquelas pesquisas que não são sérias e que não ocupam os critérios científicos, técnicos da estatística que é hoje consagrada no Brasil e no mundo.
0: Ministra, no papel da Justiça Eleitoral existe a segunda instância, que é os TREs. O TRE de Pernambuco, pelo menos que a gente analisa nas matérias que a senhora vota lá em Brasília, tem um protagonismo grande nas execuções e até como jurisprudências. E a impressão minha como jornalista, de fato, esse TRE de Pernambuco tem um protagonismo nacional que a gente merece atenção.
1: Sim, merece atenção. Acho que, enfim, cada estado, quando a gente está observando, a gente nota, né, são diferentes, né, mesmo. Tem uma questão...
0: São vários Brasis,
1: São,
0: né,
1: vários Brasis, o modo de olhar. E a gente sempre tem muita atenção às teses que aparecem, às discussões. Isso é muito importante também, ter esse protagonismo, ter, uma visão própria sobre as coisas, até porque as realidades locais são diferentes, né? No próprio estado são diferentes, né, interior e capital, entre outras coisas, mas entre os estados também a gente se depara com realidades diferentes. E é isso, a lei é a mesma, mas ela tem que se, né? Agora, a questão que é a Justiça Eleitoral, a lei vale e os critérios são iguais para o Brasil inteiro. Todo eleitor tem a mesma prestação jurisdicional de defesa da democracia das eleições igual no Brasil inteiro. Isso não é diferente.
0: E a senhora, o olhar de fora para dentro agora, a senhora deve, com certeza, deve ser ouvida lá fora também. O sistema eleitoral brasileiro muitas vezes é colocado em xeque por setores da política. Quem está nos ouvindo e acompanha agora, ouvindo o ministro do TSE, a tranquilidade e a segurança da urna eletrônica, do sistema eleitoral brasileiro, a gente quer uma referência no mundo. A senhora pode trazer essa segurança que muitas vezes defende o contrário?
1: Exatamente o que você falou, uma referência no mundo. A gente que circula em fóruns internacionais eleitorais, tanto o sistema eleitoral brasileiro e a segurança dele é uma referência no mundo. Inclusive, foi ano passado até que teve um documento do governo americano dizendo que há um grande modelo a ser seguido para a segurança do voto, o modelo brasileiro, junto com o indiano. Ele dava alguns exemplos, a questão da biometria, que dá uma segurança sobre identidade também do eleitor para evitar fraudes. Então, ele é um modelo que é muito admirado no mundo inteiro, né? E também por ser muito eficiente. Você tem resultados eleitorais rápidos. Tem, na maioria dos lugares, você passa dias e dias contando e daí reconta. É uma confusão. Então, a gente tem muita segurança. Você tem todas as auditorias possíveis e acompanhamentos nacionais e internacionais desse modelo eleitoral. E é claro que sempre se busca se aperfeiçoar a segurança, sempre tem os seus testes e toda a população tem que acompanhar. Mas realmente o sistema de urnas eletrônicas, o sistema de apuração brasileiro, ele é exemplo do, né, exemplo brasileiro, Brasil mundo, é um dos nossos tesouros aí de exemplo para o mundo.
0: Ministra, falando agora da formação dos colegiados pela Constituição Brasileira,

0: Por muitas vezes o executivo indica cargos, indica ministros. A senhora acha que existe essa parcela que quer usar disso para politizar? Ou diante da autonomia de um ministro de que é indicado, por exemplo, do Supremo Tribunal Federal, do Tribunal Superior Eleitoral, a senhora acha que existe essa interferência de quem indicou a independência de como muitos pregam?
1: Não, assim, todo juiz ele busca a sua independência judicial e o modo de olhar, né? Eu acho que, enfim, tem esse processo de indicações dentro das cortes superiores, né, que a gente tem, em especial o STF, cada um tem um processo, né?
0: Isso.
1: E primeiro que ele tem algumas. E a gente viu isso muito claramente, como isso também quando funciona no pacto. Entre divisão de poderes, né, de separação de poderes, né, não só uma indicação, como também tem a sabatina. E
0: Isso.
1: a sabatina também é um modo de você fazer este controle de alguma forma dessas indicações. E eu acho que é um modelo legítimo e a gente vê, sim, a absoluta independência do Poder Judiciário. Inclusive, na história do Brasil, você vê que candidatos, presidentes e governos que indicam o ministro, depois são processados e julgados e condenados por esses mesmos ministros que foram indicados, porque o processo, dentro das cortes superiores, ele vai seguir o processo e não, ninguém vai ficar pensando na sua indicação. É muito bom você falar, porque às vezes a gente vê que, às vezes até a mídia fala, às vezes você vai julgar um processo e fala assim, fulano que foi nomeado pelo presidente tal, ciclano, foi como se
0: Como
1: isso
0: fosse um
1: um
0: rótulo.
1: rótulo, e isso de modo algum reflete naquilo que é o julgamento que você vai olhar, é o caso e a aplicação do direito do caso. Tanto é que nós temos, enfim, muitos casos que são unânimes, ou casos que diferentes ministros que vieram de diferentes indicações votam juntos, isso não existe. Mas eu acho que, de algum modo, pela polarização, está se reforçando muito esse aspecto, que não é um aspecto
0: É
1: determinante.
0: como cravasse uma suspeição por ser indicado por aquele.
1: Isso, e que não existe, isso sempre funcionou no Brasil, isso funciona em outros países do mundo, e não é uma suspensão prévia, é uma predisposição a votar desse modo ou daquele.
0: Ainda falando nessa relação pessoal, institucional, a gente viu a ministra Carmen Lúcia, se ela citou há pouco, chegando no TSE ao lado do presidente Lula, uma relação de pessoalidade. Existe. As relações pessoais, elas são institucionais. Qual a sua opinião sobre esse limite, essa linha tênue que tem que existir, ministro?
1: Sim, existe. Por exemplo, um exemplo que você deu, não é porque a ministra fez uma gentileza que ela tenha uma relação de proximidade, intimidade ou converse com o presidente, que realmente não é o que acontece, né? Então, foi um gesto de gentileza quando está visitando a casa dela, que ela estava saindo do tribunal. Isso não significa que tenha essa relação de proximidade, intimidade e de conversa. Mas mesmo eventualmente se tenha pessoas que pessoalmente tiveram ou têm alguma relação pessoal, se discute os casos jurídicos e se traz isso à mesa. Isso não existe. Isso você o julgamento é uma coisa completamente separada e você separa e vai julgar o caso concreto. Tanto é que, enfim, é só você ver como nós estamos julgando os casos que você vai ver que nós julgamos igualmente eles.
0: Ministro, falando agora das eleições do futuro, possivelmente o TSE deve olhar para frente. O nosso sistema, que a senhora bem falou, moderno, talvez um dos maiores, mais modernos do mundo, deve ser incrementado já esse ano alguma coisa? Deve ter alguma coisa sendo estudada para o futuro das eleições no
1: A
0: Brasil?
1: gente sempre tenta incrementar, eu acho que a gente tem que incrementar melhorias de segurança, cibersegurança, entre outras coisas, e também essas questões de infraestrutura e logística para permitir acessibilidade, o acesso, as pessoas que têm menos acesso, as questões de segurança, por exemplo, na área de crime organizado, se ela tem foco territorial, alguns TREs estão já estudando de tirar as urnas desses lugares para que os eleitores não fiquem intimidados, para que sobre o resultado da votação. Tem muitas, enfim, cada problema que vai aparecendo, a gente vai buscando soluções e tentando aperfeiçoar, assim como novas tecnologias que vão surgindo, a gente tem que conhecer, porque, né, o hackeamento também vai avançando, a cibersegurança tem que avançar e por aí vai.
0: Para encerrar, eu queria falar da primeira instância, que é justamente a justiça eleitoral não existe como instância fixa. Geralmente é um juiz que acumula essa vara do período eleitoral e pré-eleitoral. Como fazer juízes que não têm a habilidade com o eleitoral produzirem matérias que estão lá na ponta com qualidade, que chegue depois lá no TSE com provas robustas, com um material bem feito. Qual é a sua opinião sobre isso?
1: Então, a produção de prova é Ministério Público Eleitoral.
0: Não digo da produção, mas digo, eu falo do processo como um todo.
1: O processo como um todo. A gente tem a Escola do Judiciário Eleitoral lá no TSE e tem, este ano, por exemplo, teve um trabalho muito, ele é gerido hoje pelo, é presidido pelo ministro Zanin, e eles fizeram um trabalho muito bom de formação de juízes eleitorais, de capacitação. Inclusive foi, eu até dei algum módulo lá e foi muito elogiado, a gente conversou muito com os juízes, na verdade eles até falaram que estava muito puxado o curso, porque
0: muito conteúdo
1: foi, e acho que essa capacitação ajuda muito a você pelo menos nivelar alguma coisa sobre esse conhecimento do processo eleitoral. Claro que tem juízes que já presidiram eleições muitos anos e tem muita experiência, como tem juízes novos entrando. Então esse processo de formação, tanto do TSE quanto do TSE como cabeça do sistema, né, pelos TRS, pelas escolas judiciárias eleitorais dos TRS, que também tem trabalho importante, isso vai ajudar você a nivelar mais ou menos, pelo menos de conhecimento sobre as principais questões, os principais debates sobre, tanto no âmbito de execução das eleições administrativas, de você organizar e colocar as eleições em pé, mas como também no âmbito jurisdicional.
0: Ministro, mais uma vez, obrigado por atender a gente aqui. Bem-vindo a Pernambuco. E fique à vontade aí para suas considerações finais.
1: É sempre um prazer, uma alegria estar aqui em Pernambuco. Fico muito feliz. E, enfim, acho que agora é a gente ter eleições tranquilas, buscar, né, isso, trazer eleições calmas, respeitando a legislação eleitoral. O debate, é normal o debate político, é normal até que o debate político eventualmente tenha alguma polarização, desde que ele não leve para a violência, desde que ele não impida o debate, desde que ele não tenha supressão de vozes. A questão da violência política é uma preocupação nossa, em especial em relação às mulheres também, então isso também...
0: Está na pauta do TSE.
1: Está na pauta do TSE, e a gente tem que ter um olhar especial também em relação a isso, bem crescido, então é um alerta aí para os estados, a imprensa pode ajudar muito nesse papel. Também a questão do papel da imprensa, que é central no acompanhamento do processo democrático e da democracia representativa, né, que é representada pelo voto, de acompanhamento dessas eleições. Então, isso também é muito importante.
0: Agora, a senhora acha que vai ser tranquila essa eleição mesmo? São eleições tranquilas, mas polarizada assim, vai ser tão tranquila mesmo?
1: Nosso trabalho é esse, fazer que as eleições sejam tranquilas.
0: Ministro, obrigado mais uma vez. E a você que acompanha o nosso programa, até o próximo Ponto de Encontro.
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3: A melhor estratégia é primeiro você organizar exatamente isso. Você está com dinheiro e qual é a sua prioridade? Aumentar seu padrão de qualidade de vida, morar melhor, ter mais status, assim como a Anitta, assim como Neymar, né? Grandes famosos aí hoje. A Anitta acabou de comprar uma mansão no Rio de Janeiro que ela nem precisava. Mas ela comprou só para estar ali naquele condomínio estratégico para ela profissionalmente. Então, primeiro, qual é a sua prioridade? Não só eu quero morar melhor com a minha família, não só eu quero ter uma garantia quando eu estiver mais velho, uma aposentadoria imobiliária. Então, a primeira estratégia é essa, é definir, né, o que é que faz sentido para você. O segundo passo é ter a curadoria imobiliária, porque você sabe os seus bastidores. E eu sei como está o mercado imobiliário hoje, que muda a toda hora. Então, cada movimentação influencia nos bastidores de cada construtora. Construtora mais sólida, que está entregando melhor. Saber também como negociar, como conseguir um desconto. E desconto não quer dizer que você comprou bem, porque tem imóveis que você não tem desconto nenhum, mas aquilo ali é a melhor oportunidade. O fato de ter desconto, como eu ouvi, eu escuto isso no meu dia a dia. Eu converso com clientes todos os dias, manhã, tarde e noite. Então, teve um cliente que falou, mas numa construtora X eu consegui tanto de desconto. Por que é que você só está me dando 3%? Eu digo, isso é ótimo que essa construtora não deu um desconto tão alto. porque isso mais na frente, a longo prazo, vai refletir no valor de aluguel e de revenda do seu imóvel.
4: Entendi.
3: Porque imagina, nesse

0: mesmo prédio, tiveram pessoas que compraram sem desconto nenhum e hoje tem pessoas que estão comprando com 15% de desconto. Isso vai interferir lá na frente, a longo prazo.
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3: Meio-dia, 26 minutos. Muito obrigado pelo carinho da sua audiência. Nós seguimos juntos aqui na rádio que toca notícia para Recife no 105.7 e para Caruaru e região no 89.9. Agora um domingo de sol aqui no Recife. Pois é, o sol resolveu aparecer na capital pernambucana. Choveu em boa parte da manhã, nesse momento 27 graus com sensação de 25. Eu não estou só, estou com Anderson Ricardo aqui nas picapes da CBN Recife, tocando notícia para você nesse nosso domingão. E vamos falar de política, claro, trazer as informações do noticiário político da semana, o que teve de mais importante, as principais discussões, para detalhar, né, dentro desse horário do ponto de encontro também, aquilo que foi de mais importante no noticiário da política. Eu peço a sua atenção e conto com a sua audiência até a 1 da tarde. Tem muita informação aqui na CBN para você. Vamos começar então tratando da última pesquisa Datafolha. Pois é, o Instituto Datafolha divulgou ontem mais uma pesquisa com relação à presidência da República. E nessa pesquisa, Lula do PT e Flávio Bolsonaro do PL aparecem empatados numericamente com 45% das intenções de voto no segundo turno da eleição presidencial. Esse levantamento foi divulgado ontem, então é bastante recente, só que eu faço aqui a pontuação de que essa pesquisa, os entrevistados foram ouvidos entre a terça e a quarta-feira pelo Datafolha, foram 2.004 entrevistados. Isso quer dizer que parte deles não chegaram a pegar a divulgação dos áudios pelo Intercept Brasil, que revelam essa relação entre Flávio Bolsonaro e Daniel Porcaro, dono do Banco Master. Então, o próprio Datafolha fez esse apontamento porque, como eu disse, parte dos entrevistados foram ouvidos ainda na terça-feira e os áudios foram divulgados somente na quarta. Então, essa pesquisa, além do cenário para segundo turno, também ouviu os entrevistados em relação ao primeiro turno e, nesse cenário, Lula do PT e Flávio Bolsonaro do PL estão tecnicamente empatados com 38% das intenções de voto para o petista e 35% para o senador carioca. O Datafolha também colocou nesses cenários Ronaldo Caiado, que tem 3% das intenções de voto, Romeu Zema, do Novo, que também tem 3%, e Renan Santos, do Missão, que também tem 2%. Esses são candidatos mais voltados à direita. E é possível, inclusive, que com essa relação, né, essas relações entre Flávio Bolsonaro e Daniel Porcaro, nomes como Zema, como Ronaldo Caiado, como Renan Santos, passem a pontuar um pouco mais nas próximas pesquisas diante da indefinição do eleitor que está mais ao centro. Esse é o eleitor que deve ser focado pelos principais candidatos, porque eles são os que mais apresentam e aparentam não terem definido o voto. Então, com essa revelação, né, dessa relação entre Flávio Bolsonaro e Daniel Porcaro, é possível que esse eleitor seja cooptado pelas outras candidaturas. São coisas que somente as pesquisas de junho vão poder apresentar. Então, só para trazer aqui esse número certo, essa informação correta, o Datafolha entrevistou 2.004 pessoas entre terça e quarta-feira, ou seja, 12 e 13 de maio. A margem de erro é de 2 pontos percentuais para mais ou para menos e o nível de confiança é de 95%. Essa pesquisa está registrada no Tribunal Superior Eleitoral sob o número BR-00290-2026. E a semana não teve somente a Datafolha, né? Também tivemos a pesquisa Quest, que na verdade ficou

0: Velha, no mesmo dia em que foi lançada, o Instituto Quest lançou essa pesquisa na quarta-feira, foi o dia em que os áudios que mostram a relação entre Daniel Vorcaro e Flávio Bolsonaro foram revelados. Então, pela manhã, a pesquisa foi divulgada, você ouviu aqui em primeira mão na CBN, e já no fim da noite a expectativa era pela nova pesquisa Quest, que só deve sair, portanto, no próximo mês. Mas vamos trazer também essas informações da pesquisa para detalhar para você, nosso ouvinte. A última Quest, né, divulgada na quarta-feira passada, ela já mostra Lula à frente em todos os cenários de primeiro e segundo turnos na disputa pelo Palácio do Planalto. Então, faltam 5 meses para a abertura das urnas, pouco menos aí de 5 meses, né? Pouco mais, na verdade, de 5 meses. A eleição é no dia 4 de outubro. E a Quest indica que a eleição deve ser levada para o segundo turno entre Lula e Flávio Bolsonaro. Após o filho do ex-presidente, inclusive, aparecer numericamente à frente de Lula na pesquisa de abril, esse levantamento, agora de maio, já mostrou Lula retomando a liderança no segundo turno, mas ali dentro da margem de erro. Então, vamos falar primeiro do primeiro turno. Lula lidera com 39% das intenções de voto, com Flávio Bolsonaro do PL na sequência apresentando 33%. Ronaldo Caiado, do PSD, e Renan Santos, do Novo, estão numericamente empatados com 4%. Renan Santos, do Missão, pontua 2%. Augusto Cury, do Avante, Cabo Daciolo, do Mobiliza, e Samara Martins tiveram 1%. Aldo Rebelo e Hertz Dias não pontuaram. Daqui a pouco, para você, mais informações aqui na CBN do Noticiário Político. Siga conosco. Vamos ao repórter CBN.
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2: Domingo 17 de maio de 2026,
3: Ok.
2: o Ministério da Justiça planeja lançar ainda este mês um banco nacional de celulares roubados já em desenvolvimento. A informação é do colunista do Globo e da CBN, Lauro Jardim. Até o momento foram mapeados mais de 2 milhões e meio de aparelhos subtraídos. Todos os portadores desses celulares vão receber uma mensagem alertando que eles são roubados e que quem estiver em posse deles deve devolvê-los sob risco de responder por receptação. A ideia é que qualquer estado possa consultar esse banco como parte de uma política nacional contra esse tipo de crime. A iniciativa se baseia num modelo bem-sucedido implementado no Piauí pelo atual secretário nacional de Segurança Pública, Chico Lucas. A Polícia Civil do Rio de Janeiro apreendeu 6 adolescentes suspeitos de participação em um estupro coletivo contra uma menina de 12 anos em Campo Grande, na zona oeste do Rio. Outros 2 menores suspeitos ainda são procurados. Os adolescentes são investigados por atos infracionais análogos aos crimes de estupro coletivo de vulnerável e divulgação de cena de estupro. Os 8 suspeitos têm entre 12 e 16 anos. O alto comando da CBF aposta que Neymar será convocado para a Copa do Mundo, segundo o colunista do Globo e da CBN, Lauro Jardim. O técnico da seleção, Carlo Ancelotti, anuncia a lista de jogadores nesta segunda-feira, a partir das 5 da tarde, com transmissão aqui na CBN. Em entrevista ao jornal The Guardian, Ancelotti afirmou que a ida ao Mundial depende apenas do atacante. No horário de Brasília, meio-dia e 33.
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0: meio-dia, 36 minutos. É isso, nós estamos no Revista CBN Política, aqui na CBN Recife, destacando os assuntos da política nacional, também da política local. Daqui a pouco tem uma entrevista muito especial aqui na CBN, dentro do Revista CBN, já trago para você a informação de que é imperdível, tá? Só ficar sintonizado aqui na CBN Recife e na CBN Caruaru. Então, para a gente finalizar o nosso Revista CBN Política e entrar em uma outra parte do programa, eu quero somente trazer para você a informação de que o Partido Democracia Cristã oficializou o nome do ex-presidente do Supremo Tribunal Federal, o ministro Joaquim Barbosa, como pré-candidato da legenda para disputar a presidência. Pois é, essa oficialização aconteceu ontem à noite. A sigla, o DC, tinha a intenção de lançar Aldo Rebelo, mas mudou de ideia depois do baixo desempenho de Aldo nas pesquisas eleitorais. A nota que oficializa essa troca é assinada pelo presidente da sigla, João Caldas, e isso abre um racha no partido, porque Aldo Rebelo não recebeu muito bem essa decisão de trocar ele por Joaquim Barbosa. Eu lembro a você que Joaquim Barbosa, inclusive, já havia ensaiado em outras disputas eleitorais, né, a possibilidade de disputar a presidência da República, e isso não aconteceu. Por exemplo, em 2018, ele chegou a se filiar ao PSB, mas a candidatura não seguiu adiante. Dessa vez, ele ainda é pré-candidato, né, ainda não temos a definição de candidaturas, isso só acontece a partir de junho, mas daqui para frente ele já é tratado como pré-candidato à presidência da República. Ponto final no Revista CBN Política. Daqui a pouco tem uma entrevista especial dentro do Revista CBN Cultura. Fique aqui na CBN.
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0: Há 30 anos, o mundo conhecia um dos álbuns mais importantes da história da música brasileira, Afro-Ciberdelia, a segunda produção em estúdio da banda Chico Sainz e Nação Zumbi, que ousava em misturar ritmos tradicionais do Nordeste a hip-hop e eletrônica. Com produção de Eduardo Bide e lançamento pela Sony Music, Afro-Ciberdelia foi gravado entre 1995 e 1996, reunindo 20 faixas e 3 remixes. Depois do sucesso de Da Lama ao Caos, primeiro álbum da banda, o disco trazia novos elementos para o Mangue Beat, como conta o vocalista da Nação Zumbi, Jorge do Peixe.
1: A gente morava no Rio de Janeiro.

0: E era um acordar para ir para o estúdio, para mergulhar nesse processo. É um disco diferente do primeiro, que é muito mais cru. Esse tem muito mais samples, tem muito mais tecnologia ali atrelada, né? Traz um África futurismo e uma certa cibernética emergindo ali, né? Sempre fomos admiradores de ficção científica, da diáspora africana. A gente sempre foi calçado em batidas. Eu e Chico, a gente dançava break, já garimpando vinil. Tudo isso se imprime no disco, né?
1: Este corpo de lama que tu vê é apenas a imagem do som.
2: O som de Afro-Ciberdelia, do tambor à guitarra, fez a antena da nação zumbi se conectar com o futuro. Escolhido por Chico Science para produzir Afro-Ciberdelia, o produtor Eduardo Bide conta que a afinidade musical e pessoal entre ele e a banda foi determinante, ainda mais por ter sido sua primeira experiência na função.
3: Na pré-produção ali, que foi a demo que eu fui para Recife, né, trabalhar com eles, ali já se definiu muita coisa. Algumas músicas não tinham letra ainda. Chico participava de tudo, né? Era uma liderança forte, assim. Cada instrumento, cada um criava a sua parte. Mas eles todos têm que gostar, né? Isso também ficou muito forte também, as linhas de baixo do Dengue, muito característico do som da Nação Zumbi, né? A força dos tambores, a percussão do Toca, Ogã, e as guitarras do Lúcio, né? Pesadas e groovadas.
2: Durante a gravação, nomes como Gilberto Gil, Marcelo D2 e Fred 04 participaram de faixas como Macô e Samba do Lado, disseminando ainda mais o trabalho da banda. O jornalista José Teles, que cobria a cena cultural da época, lembra que Afro-Ciberdelia se somou à Da Lama ao Caos para fazer os olhos do mundo se voltarem a Pernambuco.
4: Naquele tempo, o rock dos anos 80 estava meio borrogado já, né? E aí, de repente, surgiu coisa nova no Recife, né? Então, o Recife virou centro das atenções durante a década de 90, a partir de 94, e foi até o começo dos anos 2000, né? Então, o Recife era o centro da música do Brasil e no mundo todo. O New York Times mandava um repórter cobrir o rock, várias vezes mandou.
2: Tinha um pouco de cada Brasil nas músicas de Afro-Ciberdelia, e foi a partir dessa percepção que Bide apresentou Maracatu Atômico, composta por Jorge Maltner e imortalizada na voz de Gilberto Gil, para a Nação. A faixa é a mais lembrada do álbum, e por muito pouco, quase não esteve nele. Afro-Ciberdelia vendeu mais de 100 mil cópias, chegando a receber o certificado de disco de ouro. Nos 60 anos do nascimento de Chico Sainz, o álbum segue único e reverente.
0: Um dos motos de Chico é a diversão levada a sério, né? Eu acho que o legado maior é esse. É gostar do que está fazendo e saber direcionar as suas coisas. Tudo isso que a gente construiu juntos. Cada subida no palco é em tom de reverência, sempre lembrando. Chico, de certa forma, sempre vai estar no palco com a gente ali, né? Essa força motriz sempre vai estar do nosso lado ali.
2: Além das memórias de um disco que entrou para a história da música brasileira, o Maracatu Atômico da Nação Zumbi segue ecoando de Pernambuco para o mundo. Com edição de Daniele Monteiro, reportagem Lucas Arruda.
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a você que segue ligado no Revista CBN, aqui na CBN Recife, CBN Caruaru. Você ouviu o primeiro CBN Política com os destaques do noticiário da política local e nacional. E agora a gente abre espaço para o Revista CBN Cultura com uma entrevista especial demais, porque há 30 anos o mundo conheceu um dos álbuns mais importantes da história da música brasileira. Estou falando do Afro Ciberdelia, a segunda produção em estúdio da banda Chico Science e Nação Zumbi, que ousava em misturar ritmos tradicionais do Nordeste a hip hop e eletrônica. Eu tive a oportunidade de conversar com Jorge do Peixe, vocalista da Nação Zumbi, um dos grandes amigos de Chico Science, para comentar e celebrar sobre esses 30 anos do Afro Ciberdelia, e a gente acompanha esse bate-papo agora.

0: Eu queria começar te perguntando, do ponto de vista da memória, o que é que tu lembra do momento de gravação lá há 30 anos, 31, né? Porque foi gravado em 95, né?
1: Gravado em 95. Cara, tínhamos passado, acho que um ano e alguma coisa antes, lá gravando o Drama ao Caos, né? Já com a produção de Liminha, e nesse a gente gravou com um camarada nosso, chamado Eduardo Bidlovski, ele que produziu o disco junto com a gente. E o primeiro trabalho que ele assina, né, como produtor, a gente conheceu ele na estrada, não lembro exatamente se foi Ribeirão Preto, ele tocava numa banda chamada Professor Antena, e a gente travou uma conversa ali no backstage, depois do show, e vimos que ele também tinha afinidades no que a gente ouvia, né, na diáspora africana, soul music, hip hop e afins. E chegando em São Paulo, a gente foi na casa dele e descobriu a gigantesca discoteca que ele tinha em casa com discos, né? Coisas que a gente até nem conhecia, enfim. Travamos uma amizade e nesse vai e vem, Chico decidiu, quem vai produzir o disco agora é Bibi e tal, mesmo ele não tendo experiência, mas porque a gente tem uma afinidade musical muito grande, isso é importante, né?
0: Sim.
1: Para qualquer banda que vá para o estúdio. Para um produtor, acho que o mais interessante é ele ouvir referências, né? Para ter referencial para poder conduzir os trabalhos, conduzir a intenção do disco. Se você entrega completamente a um produtor a feitura de um disco, ele acaba, né, tomando outra cara, indo para outro lugar, e não naquela ideia inicial que o artista, né, já previa, enfim.
0: Sim.
1: E lembrei muita passagem, muita coisa assim, né? De Gilberto Gil nos visitou no estúdio na época, ele participou também de Macô e contou várias histórias, tocou várias músicas no violão. A gente morava no Rio de Janeiro, né, passamos um tempo lá por conta da feitura do disco, e era um acordar para ir para o estúdio, para mergulhar nesse processo, né. Ele é um disco diferente do primeiro, que é muito mais cru. Esse tem muito mais samples, tem muito mais tecnologia ali atrelada, né? É um disco que, de certa forma, traz um África futurismo e uma certa cibernética emergindo ali, né?
0: Sim.
1: O advento da internet e tudo mais. A gente sempre fomos admiradores de ficção científica, da diáspora africana. A gente sempre foi calçado em batidas, né? Eu e Chico, a gente dançava break nos anos 80, final. Sim. Dos 80, né? Éramos b-boys e já fuçadores ali de sebo, já garimpando vinil, né? A gente coleciona desde aquela época ali, e tudo isso se imprime no disco, né? Tanto o desrespeito às batidas, a um certo futurismo, né? Isaac Asimov citado no disco, um texto feito por Braulio Tavares, também escritor de ficção científica, que tentou ali de alguma maneira traduzir, né, o contexto do disco. Mas assim, memória, as coisas afloram muito mais, por mais que a gente retome os ensaios ali, né, a memória viaja no tempo ali, com certeza, mas acho que uma gama maior de memória vem quando você está no palco, inclusive tocando até algumas músicas que a gente não tinha tocado com o Chico, né? O dia é um disco grande. O Encontro de Isaac Asimov com o Santos Dumont no Céu.
0: Sim.
1: O, né, que mais? Enquanto o Mundo Explode. É, coisas assim. E até foi abordado por um jornalista agora no Circo Voador, quando tocamos no final de semana. Ele comenta, né, tem algumas músicas que não são muito ouvidas, que é o caso de Um Satélite na Cabeça.
0: Verdade.
1: Inclusive foi parar no filme de Paulo Caldas, né, o Baile Perfumado. Tem essa música naquela visão aérea ali, ela toca e caiu bem naquela cena. Mas porque é mais falado, né, a poesia falada, spoken word, ou slam, como chama, né. E as pessoas gostam de ouvir música cantada, né? Não caiu no gosto popular a poesia falada, né? Mas é um disco relativamente grande, né? Tem 20 músicas. Ainda, a gravadora, ainda sem o conhecimento da banda, colocou aqueles 3 remixes ali para tentar alavancar. Poderia acabar afetando o disco, mas não foi o caso, né? Os remixes ficamos sabendo depois, pra gente foi uma surpresa e não muito agradável, não, porque poderia de alguma maneira ou outra.

0: afetar o contexto ali, mas não porque são três remixes no final do disco. E não foram remixes indicados pela banda. Geralmente a gente, quando tem algo que sai um pouco do que é o disco, né, de como ele tá, foi imprimido ali, geralmente nos consultam pra gente saber, dar um aval, indicar alguém. Mas dessa vez foi uma surpresa.
1: E se vocês tivessem sido consultados, vocês teriam sido mais abertos sobre isso, você acha?
0: Talvez a gente nem topasse.
1: Sim, imagino.
0: Talvez nem achasse conveniente colocar remix. Não fazia sentido. Até porque o disco é muito grande, né? É um disco grande, a gente estava ouvindo ali coisas interessantes na época. Anos 90, a gente, de certa forma, admite que foi uma virada de chave na música do mundo por outras tecnologias chegando, né? A gente sai dos anos 80 para uma tecnologia mais MIDI, e anos 90 na virada ali já passa para outras tecnologias, outros acessórios, acho que os timbres também, eu assemelho muito aos timbres dos anos 70, né, que era mais cru, mas... E 80 veio muito, muito plástico, assim, o som é um pouco diluído, tem muita coisa boa naquele meio claro, mas eu prefiro anos 90 ali, que vai para outra dimensão sonora, né, outras perspectivas sonoras ali.
1: Sim.
0: A gente influenciado por muita coisa que estava rolando na época também. Na época o Beastie Boys lançou o Check Your Head, que era um disco grande. Talvez por conta disso a gente tenha... Porque o disco é cheio de vinhetas, né? De músicas menores com a poesia falada. Então,
1: seriam interludes, né?
0: Interludes, exato. Muitas coisas ali. Aquele deixar que os fatos sejam fatos. Eram coisas que... Essa parte, inclusive, é minha ali. E Chico perguntou, posso recitar? Diz, claro. Então... A gente teve tempo. O estudo é um grande parte de diversão, né? Então ali que você vai imprimir, você deve. Geralmente a gente chega em estúdio com, digamos, 70% do disco encaminhado. E muita coisa nasce no estúdio, né? E muitas dessas poesias a gente criou ambiências para isso. Percebe-se que não é um tema, mas sim umas camadas sonoras para emoldurar aquelas poesias ali e tal. Então foi muito divertido isso também, sabe?
1: Massa.
0: Já final de noite. Final da sessão, já meio cansado, mas vamos gravar isso aqui, vamos. Então a gente tinha força até a última hora ali para. Aí dia seguinte a gente ouvia de novo como é que estava, se isso aqui está valendo, porque a gravação de um disco é uma coisa muito minuciosa, muito. E existe o tempo, né, um prazo definido. Então a gente tem que ser preciso e até certo ponto saber o que a gente quer colocar ali.
1: Jorge, em Afrociberdelia, acabam sendo solucionadas algumas questões que foram apontadas em Da Lama ao Caos. Eu lembro, por exemplo, de um documentário falando que muitas pessoas sentiram em Da Lama ao Caos a falta dos tambores. Você acha que
0: não,
1: isso foi para dentro
0: de
1: do
0: jeito
1: estúdio?
0: Não, nenhum, cara.
1: Não.
0: Uhum. Não, os tambores estão ali presentes no Da Lama ao Caos do jeito que tinha que estar. É difícil levar tambor com pele animal ali, um instrumento, né, rústico. A microfonação é uma coisa complicada, sabe? É pele animal, às vezes, dependendo da temperatura, a pele estica ou folga um pouco mais, sabe? Tem todo um tratamento para se captar aquele som do tambor. Claro que com o tempo as pessoas vão achando... A microfonação é que é importante em tudo isso, né? Quando a gente gravou com o Soulfly, uma participação lá com o Soulfly, a banda de Max Cavaleira, a gente gravou um Babaraúma, lá fora, não foi dentro do estúdio, com um tapete no chão e um microfone direcional, 57, que é um microfone comum. Mas isso é muito relativo, sabe, de como Sim. você vai usar a música, qual o timbre que você vai puxar dos graves do tambor e tal. Liminha foi um cara que, a gente foi certeiro, isso é muito, muito vago dizer que os tambores estão presentes ali, sabe. Eu acho, tem quem pense dessa maneira e respeito também, mas a gente que estava ali, a gente que fez parte, que tocou as coisas e vimos de que maneira fluiu e de que maneira, de quantas tentativas de microfonar, às vezes um microfone colado no corpo do tambor, às vezes outro microfone ambiental, isso é muito relativo.
1: Sim, sim.
0: Mas assim, existe uma textura mais grave realmente no Afrociberdelia que a gente puxou para isso, né? Por conta de outros aparatos, outras intenções de samplear algumas coisas também. Né? Mas existe um diferencial realmente. Mas eu não acho que o Da Lama ao Caos tenha um problema com o tambor, sabe? E outra coisa.

0: Nosso mote sempre foi trazer a diferença. A intenção nunca foi trazer um disco igual ao outro. Percebe-se a diferença, né, gigante do Dalema ao Caos para o Afro Superdelia. Então, e até hoje a gente segue com esse conceito da diferença a cada disco, né, de não se repetir, de trazer sempre um frescor a cada disco, né? Isso é de vital importância para a gente, para o som, para se renovar.
1: Enquanto fã,
0: não, não é uma batida
1: isso,
0: única, né? A gente veio para derrubar monolitos.
1: Sim.
0: O mangue beat, entre aspas, é uma metáfora do que é da relação da biodiversidade que a cidade oferece, né, em termos do mangue, a transformação, a metáfora do intervalo das marés, onde tudo se transforma. Então isso a gente traz também para cada disco. De disco para disco tem que existir uma diferença. Até por mais que você tentasse fazer um outro Dalema ao Caos ou um outro Afro-Siberdelia, não conseguiríamos, que nunca foi essa a ideia.
1: Sim. Jorge, você falou agora há pouco da ida de Gil ao estúdio. Eu queria saber um pouco como é que foi esse encontro com Gil, esse encontro com D2. Eu tenho uma pergunta para te fazer encomendada, porque eu entrevistei Eduardo Bide, né, semana passada.
0: E ah, que legal.
1: Ele pediu que você me referendasse o fato de que foi ele que apresentou para vocês Maracatu Atômico.
0: Quem apresentou foi Bide. Foi Bide. De alguma maneira, isso resvalou ali e ficou meio que, né? É engraçado como o Bide sempre comenta esse tipo de coisa, mas acho que foi Bide que apresentou, né? Bide que tinha esse disco na casa dele. Eu não participei da gravação do Maracatu Atômico, porque eu já tinha ido para Recife, fiz a capa junto com o Mabuse, projeto gráfico, já estava em Recife, quando o Chico falou, a gente vai gravar uma música mais e tal. Jorge Davis deve ter lembrado, né? Existe uma confusão em cima disso. No final ele cobrou, cadê o Maracatu Atômico? Ele ficou de cara assim. Enfim, aí dia seguinte foram para o estúdio e gravaram aquela versão, né, que até Gilberto Gil passou a cantar igual a essa versão.
1: Sim.
0: Que Chico Science da Seu Zumbi fez. Engraçado isso.
1: Sem dúvida.
0: Mas tem esse imbróglio aí, essa parada mal resolvida, mas eu acho que foi isso. A Bide apresentou, findamos o disco naquela correria, enfim, né, e no término do disco... Cadê o Maracatu Atômico, né? Então o povo teve que ir lá e fazer a versão.
1: E o encontro com Gil, como é que foi? Porque Gil estava sempre presente com vocês, né?
0: Não muito, assim, não. Mas ele já tínhamos encontrado com algumas participações, tocamos junto na MTV depois da Fusibedelia, né? Tem na MTV ali na premiação e tal. Tocamos Macor, né? Na premiação juntos. E a gente também é muito... somos admiradores da obra de Gil, Jorge Ben, enfim. E não existe um artista que esteve tão próximo de Jorge Ben quanto Gilberto Gil, né?
1: Sim.
0: Gil, inclusive, enxergou esse universo de Jorge Ben, e Caetano não entendia isso na época. É engraçado. Se você leu aquele livro daquela coleção, o livro do disco, né? Quando fala da Tábua de Esmeralda, aí fala sobre isso, que Gil, até vi uma declaração dele, que ele disse, pô, eu pensei até em parar e tocar, porque Jorge Ben já fez tudo que tinha que ser feito, engraçado isso. E realmente Jorge Ben, aquele universo dele
1: é grandioso. Completo, né? É completo, é completo e complexo.
0: Exato, exato. E Gil teve no estúdio, daquela maneira dele, muito tranquilo, sentou, cruzou as pernas, tocou violão, contou histórias e tal, né, sempre ali dando atenção, ele que sempre chegou junto das coisas novas, né? Ele que veio da Tropicália e pós-Tropicália veio esse grito de Recife, né? Nada aconteceu depois da Tropicália além da ideia do mangue.
1: Sim.
0: E sentou ali, tá? Você vê que para mim o pontapé inicial da Tropicália é quando o Duprá apresenta Gil aos Mutantes. Para mim aquele encontro ali é a essência de toda a ideia da Tropicália, sabe? É o meu ponto de vista. Duprá praticamente encaminhou as coisas, né? E ele foi tranquilo, contou histórias, né? E até do encontro com os Mutantes e tal, muito tranquilão ali. Foi um encontro bom.
1: D2 também já era uma pessoa que vocês tinham um contato?
0: Ah, D2 a gente morou no Rio, né? Então a gente encontrava ali os caras, ia pra show do Planet Ramp, algumas vezes em São Paulo. A gente estava aqui, eles vinham do Rio para cá.

0: tocar e convidava, já subi para cantar Macô com Chico em alguns lugares daquele show, já participava de outras coisas. E a gente já se conhecia, né? Então, chamar os camaradas do Fumacê para fazer parte junto também.
1: Sem dúvida. E aí eu queria te perguntar isso, assim, depois do disco pronto, né, depois do álbum pronto, como foi tocar em estúdio, como foi tocar no palco, né? Como foi sentir aquilo que os fãs devolviam para vocês?
0: Ah, bola e máscara, assim, no ensaio, né, de ajustar tudo aquilo. Disco é disco e palco é palco, né? E até às vezes você vai tocar, a gente tocou ele na íntegra, na maneira que ele está disposto no disco. Uma vez ou outra, por conta da dinâmica do palco, né, foi o caso agora a gente tocando a Tábua de Esmeralda, a gente só manteve da maneira que está no disco a primeira e a última música. No meio a gente deu uma mexida por conta da dinâmica de, né, de show ali, você vai, às vezes é crescente e tal. Mas no show do Afro Subenderia a gente tocou da maneira que está disposta no disco. E é louco você ouvir o disco em casa e você ver o artista no palco, né? Tem músicos que não conseguem levar o disco pro palco e tal. E às vezes o disco fica difícil de ser mostrado no palco. Mas é uma questão de ensaio né? Você vê um show de Mano Chao, aquele disco clandestino, absurdamente, né, maravilhoso aquele disco, ele nunca levou pro palco da maneira que tá no disco, né? Tem muitos samples, muita coisa. Eu perguntei para ele uma certa vez. E ele falou, você respondeu isso, é difícil.
1: Imagina.
0: Tem momentos, tem possibilidades ali que você... Mas você, se quiser levar para o palco, você leva. É uma questão de ensaio, né? Vai muito de artista para artista isso.
1: Sim. E passados 30 anos aí de Afrociberdelia, o que é que mais te deixa feliz vendo esse legado? Tá vivo, né? O que é que mais te toca?
0: Cara, a gente... Fizemos o que tinha que ser feito, assim, e lembrando, um dos motos de Chico é a diversão levada a sério, né? A gente se divertia, mas tinha uma seriedade, sempre teve, e até hoje a gente carrega isso no que a gente faz, a cada disco. Eu acho que o legado maior é esse, é gostar do que está fazendo, né, e saber direcionar as suas coisas, aquela ideia das referências, né? Acho que... E tudo isso que a gente construiu juntos, memórias, né? De tempo em tempo, a gente sobe, cada subida no palco é em tom de reverência, sempre lembrando. Chico, de certa forma, sempre vai estar no palco com a gente ali, sem dúvida. A gente sente isso no palco. Essa força motriz sempre vai estar do nosso lado ali, sem dúvida.
1: Muito obrigado pelo carinho da sua audiência. Você segue na CBN com o Revista CBN e daqui a pouco às 14h tem o Concentração com o nosso time de craques.
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1: Mais uma vez, muito boa tarde para você que está com a gente desde o comecinho do Revista CBN, você que está chegando, bem-vinda, bem-vinda, estamos juntos nesse domingo, 17 de maio de 2026. Sigo aqui contigo enquanto Pétria Chaves está de férias. Te convido a participar aqui com a gente pelo link Fale com o Âncora do site cbn.globo.com e também pelo nosso chat.

0: pelo jornal norte-americano The Washington Post. Foi a primeira entrevista do presidente brasileiro a um jornal desde a reunião dele com o Trump em Washington durante a visita à Casa Branca, no dia 7 de maio. Na fala ao jornal, Lula disse que as divergências políticas com Donald Trump não interferem na relação de chefe de Estado entre eles e que ele quer que Trump trate o Brasil com respeito, entendendo que ele é o presidente democraticamente eleito aqui no país. Lula ressaltou que sabe que Trump Lula disse que Trump sabe que o petista se opõe à guerra com o Irã, que discorda também da intervenção na Venezuela e condena o genocídio que está acontecendo na Palestina, mas que essas divergências não interferem, portanto, nessa relação oficial de chefe de Estado. Ainda na publicação, o jornal norte-americano diz que Lula também acredita que uma relação cordial com o chefe da Casa Branca pode contribuir para atrair investimentos americanos aqui para o Brasil e para garantir o respeito à democracia, mas que o petista adota uma postura diferente de Jair Bolsonaro, que era de um alinhamento mais ideológico a Donald Trump. Lula afirmou ainda ao jornal que jamais pediria a Trump para não gostar de Bolsonaro e disse também que não precisa fazer nenhum esforço para que Trump saiba que o petista é melhor do que o ex-presidente. Lula também defendeu que Washington trate a América Latina como uma parceira, não como um alvo, e citou o comércio entre Brasil e China, que ultrapassou os negócios entre Brasil e Estados Unidos. Nadédia.
1: Obrigada, Felipe Igreja. Agora 1h07, Raquel Romanha também tem informações ao vivo para a gente. Boa tarde.
2: Boa tarde, Nadédia. Boa tarde a todos. Cerca de 135 mil clientes da CEMIG, a Companhia Energética de Minas Gerais, tiveram seus dados pessoais expostos após um acesso não autorizado ao sistema da empresa. A CEMIG classificou o caso como um incidente cibernético e disse que informações como nome, filiação, CPF e endereço foram vazadas. A CEMIG informou que assim que o problema foi identificado, a falha no sistema foi corrigida e que já está entrando em contato com os clientes afetados. A companhia alerta que as pessoas que tiveram os dados expostos podem ser alvo de tentativas de golpe. A orientação é para que os clientes não repassem senhas, códigos recebidos por SMS ou WhatsApp, dados de cartão ou realizem pagamentos por canais não oficiais. A empresa também orientou os clientes a desconfiarem de mensagens com tom de urgência, links curtos ou ofertas de regularização de débitos fora dos canais oficiais. Em caso de contato suspeito, a recomendação é não clicar, não responder e confirmar a autenticidade pelos canais oficiais de atendimento. Ainda segundo a empresa, a comunicação aos clientes potencialmente afetados está sendo realizada por meio de canais cadastrados na empresa. Quem não receber essa comunicação, em princípio, não está na lista identificada até o momento. A empresa reforça que especialistas em segurança da informação estão investigando o caso e que o incidente foi comunicado à ANPD, que é a Autoridade Nacional de Proteção de Dados, e também à ANEEL, Agência Nacional de Energia Elétrica. A CEMIG segue monitorando a situação e recomenda que os clientes fiquem atentos a qualquer contato suspeito. A reportagem da CBN entrou em contato com a Polícia Federal para checar se foi aberta uma investigação sobre o caso e a gente aguarda um retorno. Nadédia.
1: Obrigada. Raquel Romanha em BH, agora 1h09.
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4: Agora 1:12, você está acompanhando Revista CBN. Peço licença aqui para os ouvintes para cumprimentar os nossos ouvintes, nossos espectadores do Radinho em São Paulo, que estiveram até agora com o Futebol Globo CBN. A partir de agora acompanham também o Revista CBN. Eu sou Nadédia Calado, te acompanho por aqui nas férias da Pétria Chaves, ao vivo então, agora sim, no seu rádio para todo o Brasil. Também no nosso site cbn.globo.com, no nosso canal do YouTube, youtube.com/cbn, e no Globoplay, também nos seus assistentes de voz, canais de rádio da sua TV por assinatura. Você participa no link Fale com o Âncora do nosso site aplicativo, no chat do YouTube e no WhatsApp, que é o 11 99911 9981. Agora, 1:13, a gente segue movimentando a nossa reportagem. Vamos até o Rio de Janeiro, informações chegando ao vivo com a Rafaela Lima. Boa tarde.
5: Oi, Nadédia, boa tarde para vocês, para você e para todos os nossos ouvintes. A Polícia Civil do Rio apreendeu 6 adolescentes suspeitos de participação no estupro coletivo de uma menina de 12 anos em Campo Grande, na zona oeste do Rio. Outros 2 menores envolvidos já foram identificados e estão sendo procurados. A Justiça determinou a internação provisória dos 8 investigados e autorizou a apreensão de celulares e computadores dos adolescentes. Segundo a polícia, os suspeitos gravaram as agressões e compartilharam as imagens em aplicativos de mensagens. O crime aconteceu em abril, mas só veio à tona agora, depois que familiares da vítima tiveram acesso aos vídeos que eram vendidos na internet. A mãe da menina procurou a delegacia após parentes denunciarem as agressões. O caso está sendo investigado pela Delegacia de Atendimento à Mulher de Campo Grande. A delegada Fernanda Catarini conversou com a gente e disse que o crime foi premeditado e que a jovem foi atraída para uma emboscada.
6: Esse caso chocou a gente. Ela foi atraída para a casa do namorado. Chegando lá, ela fofoi surpreendida por mais 7 indivíduos de forma premeditada. A menina foi agredida. Ela foi ofendida durante o ato e ainda por cima, como se não bastasse a tortura que essa menina sofreu, eles ainda filmaram e divulgaram essas imagens em ambientes onde essa menina convive, colégio, entre eles, chegando a vender o vídeo por R$5.
5: O armazenamento, compartilhamento e a venda desse material

0: São crimes, segundo a delegada Fernanda Catarini, qualquer pessoa que tenha participado do caso, seja compartilhando ou negociando as imagens, também será investigada pela polícia. O caso é semelhante ao ocorrido em janeiro, no apartamento de Copacabana, na zona sul do Rio. Após as investigações, 4 jovens maiores de idade foram presos. O adolescente de 17 anos, apontado como mentor do crime, teve a internação determinada pela justiça. Ele teria planejado a emboscada e atraído a vítima para o apartamento onde as agressões foram cometidas. Mais um caso terrível de estupro coletivo aqui no Rio. A gente segue acompanhando também a prisão desses outros menores que estão foragidos. E qualquer atualização a gente volta com você, Nadeja.
1: Combinado. Obrigada. Rafaela Lima acompanhando essas informações no Rio. Agora 1h16, ainda há pouco trazia aqui novas informações da pesquisa Datafolha, como eu disse ontem aqui no Revista CBN, a gente falou das intenções de voto para a disputa presidencial. Agora há pouco falamos também sobre a avaliação do governo Lula, que é ruim em áreas prioritárias. E trago aqui, complementando as informações, de que a insatisfação com a atuação do governo em cada área é similar entre homens e mulheres. Com exceção da saúde, nesse caso, 19% delas afirmaram que a área em que o governo se sai pior é a saúde, e entre os homens o índice é de 11%, margem de erro de 3 pontos percentuais. Considerando as faixas etárias, na faixa de 16 a 24 anos de idade se destaca a economia. 21% dos entrevistados nessa faixa veem a gestão com desempenho negativo, mas é um contraste com um grupo de pessoas de 60 anos ou mais. 5% apontam a área. Margens de erro para essas faixas, respectivamente, de 6 e 5 pontos. Mulheres e jovens foram grupos importantes, lembrando, para a eleição do presidente Lula em 2022. Mesmo aqueles que declaram voto no petista nesse ano indicam a segurança pública como um dos principais gargalos da gestão. 18% dizem que esse é o principal problema, depois aparecem saúde com 14% e combate à corrupção com 10%. A pesquisa também ouviu a opinião de quem pretende votar em Flávio Bolsonaro, as informações completas no site da Folha de São Paulo, reforçando que o Datafolha ouviu 2.004 pessoas de 16 anos ou mais, com abordagem pessoal em pontos de fluxo nos dias 12 e 13 de maio. A margem de erro máxima de 2 pontos percentuais para mais ou para menos. Levantamento registrado no TSE sob o código BR-00290/2026. Agora 1h18, mudando de assunto, acionando a nossa reportagem aqui nesse fim de semana em São Paulo. Muita movimentação de vários tipos acontecendo aí para a Copa do Mundo. Maria Cecília Dalau acompanha informações nesse sentido por aqui. Boa tarde.
2: Oi, Nadédia, boa tarde para você, também para os nossos ouvintes. Isso mesmo, várias famílias formam fila aqui na Avenida Paulista para participar de um campeonato de virar figurinhas. E é o tradicional jogo do bafo mesmo, são mini campeonatos em que cada jogador recebe até 7 figurinhas da organização do evento e vence quem conseguir virar o maior número de figurinhas do adversário dentro do tempo da rodada. Eu encontrei aqui com o Fábio Andreozzi, pai da Lorena, de apenas 9 anos, que foi a primeira campeã de toda a competição.
3: Separamos as duplas, assim, até porque ela já bate na escola. Então a gente falou, vamos deixar ela já pra lá, porque a gente tem medo dela. Aí ela passou do primeiro, jogou com a mãe dela, ganhou da mãe dela. A mãe dela não teve nem chance. Aí foi pra final, né, com um rapaz bem adulto. Ele era bom, ela virava. No fim, ela conseguiu virar tudo. O pessoal, acho que por ser a primeira final, tava também super empolgado, torcendo, assim, foi muito legal.
2: Como prêmio, os participantes ganham o próprio álbum e um pacotinho de figurinhas também. Além da competição, o espaço conta ainda com uma área de troca de figurinhas, então é bem legal. Esse campeonato acontece às vésperas da tão aguardada convocação da seleção brasileira, marcada para amanhã, e a dúvida que fica é: Neymar vai ser convocado ou não vai? Daí a pergunta que divide opiniões, né, Nadédia? Por aqui eu conversei com o casal Tatiana Montenegro e Matheus Minatelli, que são de Serra Negra, interior de São Paulo, vieram aqui justamente para tentar trocar o máximo de figurinhas possível para completar o álbum, participaram da competição também. Eles estão bem ansiosos para a Copa e super na torcida que o Neymar seja, sim, convocado amanhã.
4: Temos 26 jogadores para trazer, gente. Não é possível que tenha 26 mais maravilhosos que o Neymar. Então vale nem...

0: seja para jogar nos 20 minutinhos finais, para o time dele também, e também porque é importante, os jogadores gostam muito dele, socialmente falando, ele contribui, né, para ajudar, para dar uma autoestima ali para o time, então eu acho que vai ser bom negócio levá-lo.
1: E o Neymar é uma forma de escudo também para a seleção, como ele é o maior nome.
0: Se ele não foi o Brasil perder, vão falar que o Brasil perdeu porque o Neymar não estava.
2: A convocação da seleção brasileira tem transmissão aqui na CBN amanhã, a partir das 5 da tarde. Para participar do campeonato de virar figurinhas, é por ordem de chegada, de forma totalmente gratuita, aqui na área aberta, logo na entrada mesmo do Shopping Cidade São Paulo, na Avenida Paulista, na Dédia.
3: Obrigada. Maria Cecília Dalau, acompanhando essas informações em São Paulo. Tem muita movimentação, principalmente em shoppings mesmo, né? Vários shoppings aqui de São Paulo, em várias partes do Brasil. Tem uma amiga que está indo, inclusive, porque falta uma unidade de figurinha para completar o álbum dela. 17 de maio, já falta uma. Conseguiu várias das extras também. Fiquei impressionada aí com esse desempenho. Minha amiga Ana Carolina já está aí completando o seu álbum. Deu um banho aí nas crianças, né? E tá indo no shopping agora tentar encontrar a última figurinha que falta. Como a Maria Cecília disse, é amanhã a convocação do técnico italiano Carlo Ancelotti da seleção brasileira para a Copa 2026. O Brasil todo aguardando ansiosamente. Vamos ter também repercussão mundial. Jornalistas de 14 países estarão no Museu do Amanhã para descobrir os 26 jogadores que vão tentar o hexacampeonato para a seleção brasileira. Fala Leonardo Dai.
4: Dizer que a convocação da seleção brasileira ficou grande demais para a sede da CBF poderia ser só um jeito de falar, mas na verdade é uma afirmação que deve ser interpretada de maneira literal. São mais de 700 jornalistas credenciados e uma plateia total de aproximadamente 1000 pessoas que aguardarão ansiosamente os 26 nomes que sairão da boca de Carlo Ancelotti, o primeiro estrangeiro da história a convocar a seleção brasileira para uma Copa do Mundo. Por isso, a CBF resolveu transferir a cerimônia da sua sede na Barra da Tijuca para um cartão postal, o Museu do Amanhã, na região portuária do Rio. Cenário grande, moderno, bonito e, de certa forma, até poético para uma convocação que há várias semanas polariza o Brasil e que vai parar o país a partir das 5 horas da tarde desta segunda-feira. Neymar não joga pela seleção brasileira desde 2023 e, em condições normais, seria a carta fora do baralho para a convocação desta segunda. Mas, na reta final, aconteceram três movimentos que abriram caminho para o jogador, quem sabe, disputar sua quarta Copa do Mundo. Primeiro, a sequência de jogos pelo Santos, que atestou que, fisicamente, Neymar está pronto para, no mínimo, estar em campo. Segundo, o clamor popular e também dos companheiros de equipe, que encontra poucos precedentes na história e que o próprio Ancelotti já admitiu que é um dos muitos fatores que serão considerados para tomar uma decisão final. E terceiro, as lesões de Rodrigo e Estevão, que abriram duas vagas no ataque. No início da semana, o técnico da seleção disse ao jornal The New York Times que ainda tinha duas dúvidas para a lista final. É em uma delas que mora Neymar. Técnico experiente com mais de 30 anos de carreira e dezenas de títulos, Ancelotti garantiu na última quinta-feira estar seguro quanto ao grupo de 26 convocados, que será escolhido a partir de 55 nomes já entregues à FIFA.
5: A lista praticamente está fechada, creio que tivemos toda a informação para fazer menos erro na lista definitiva.
4: Existem 14 nomes assegurados na lista de Carlo Ancelotti. Os goleiros Ederson e Bento, os laterais Wesley, Danilo Luiz e Douglas Santos, os zagueiros Marquinhos e Gabriel Magalhães, os meias Casemiro e Bruno Guimarães e os atacantes Luiz Henrique, Rafinha, Matheus Cunha, Vinícius Júnior e Gabriel Martinelli. Um 15º nome, em teoria garantido, é o goleiro Alisson, titular da equipe. Mas ele ainda não voltou a jogar pelo Liverpool depois de sofrer uma lesão em março. O mais provável...

0: seja anunciado. Mas se eventualmente o diagnóstico até segunda-feira for negativo, os principais candidatos à vaga são Hugo Souza e John. O Everton aparece na pré-lista, mas sem chances reais. Existem outras 10 vagas que têm favoritos claros. Na defesa, Bremer, Léo Pereira, Ibanhas e Alexandro. O zagueiro Alexandro Ribeiro vinha sendo bem avaliado, mas enfrentou lesões, não voltou a ser titular no Lille da França e saiu do radar. Carlos Augusto, Kaique Bruno, Léo Ortiz, Luciano Juba, Natan, Paulo Henrique, Vitinho, Vitor Reis e o consagrado Thiago Silva completam a pré-lista. Mas a princípio, nenhum deles passa pelo filtro final, a menos que o italiano se convença de última hora de que o histórico vencedor de Thiago Silva deve ser considerado. No meio de campo, os favoritos são Fabinho, Danilo dos Santos e Lucas Paquetá. Andrei Santos é o candidato absoluto na hipótese de Ancelotti convocar 6 jogadores para o setor. Andréas Pereira, Ederson José, Gabriel Sara, Gerson, João Gomes e Matheus Pereira correm por fora com poucas chances. No ataque, Igor Thiago, Endrick e João Pedro são favoritos para 3 vagas. Resta uma possibilidade. Se a lista tiver 5 e não 6 meio-campistas, ou seja, tirando Andrei Santos do grupo, uma vaga se abre no ataque para Neymar, Rayan ou até mesmo Pedro. Completam os pré-convocados com chances ínfimas de ir à Copa Antony, Gabriel Jesus, Igor Jesus, Caio Jorge, Richarlison e Samuel Lino.
1: Creio que o trabalho feito esse ano é um trabalho bonito, feito com seriedade por parte de todos. Também os jogadores chegarão à Copa do Mundo, creio, em boa condição.
0: Jornalistas de outros 13 países, Inglaterra, Escócia, Rússia, China, Estados Unidos, Emirados Árabes Unidos, El Salvador, Argentina, Itália, Espanha, Chile, Bangladesh e Japão, estarão no Museu do Amanhã para acompanhar o anúncio dos representantes da única seleção pentacampeã do mundo. O Brasil começa a trabalhar na Granja Comaria, em Teresópolis, região serrana do Rio, no dia 27 de maio. Jogadores envolvidos na final da Liga dos Campeões, que devem ser Marquinhos, Gabriel Magalhães e Gabriel Martinelli, perderão os primeiros dias de trabalho e o penúltimo amistoso, dia 31, no Maracanã contra o Panamá. A viagem para os Estados Unidos será no dia 1º de junho. A seleção ainda disputará um amistoso contra o Egito, em Cleveland, no dia 6, antes de estrear na Copa. Os jogos da primeira fase serão no dia 13 de junho contra o Marrocos em Nova Jersey, contra o Haiti no dia 19 na Filadélfia e contra a Escócia no dia 24 em Miami. Se eventualmente algum jogador convocado se machucar, a substituição deverá ser feita dentro da pré-lista de 55 nomes antes da estreia do Brasil. Somente no caso de contusão de um goleiro será possível fazer uma substituição durante a Copa do Mundo. De São Paulo, Leonardo Dai.
2: A CBN transmite a convocação da seleção brasileira nesta segunda, a partir das 16h30, com uma edição especial do 4 em Campo. O anúncio está previsto para 5 horas. E a gente segue falando de Copa, agora com a Júlia Viana.
3: A cantora colombiana Shakira manteve a tradição de musa das Copas e lançou Dai Dai, nova música oficial para embalar o Mundial desse ano. Com vídeo de divulgação gravado no Maracanã, no Rio de Janeiro, a artista traz mais um hit com a energia contagiante do futebol. A faixa foi gravada em parceria com o nigeriano Burna Boy e o nome vem do italiano, uma expressão que significa vai em frente. Mas afinal, qual é a fórmula mágica para misturar música e futebol? Para o jornalista e produtor musical Rodrigo Fada, o grande segredo é saber combinar elementos técnicos e pura emoção.
4: A gente pensa em alegria quando pensa em Copa do Mundo, peça em diversão, mas tem que ter ali um temperinho de dramaticidade, de uma tensão, de uma coisa que vá soar também épico, né? Mas isso tudo numa roupagem feliz. Na instrumentação, no ritmo, normalmente vai ser uma coisa pop, porque o mundo inteiro escuta pop e vai conseguir minimamente se identificar, mas ir colocando ali pequenos detalhes de ritmos espalhados pelo globo, né? Para tentar causar essa comoção nas pessoas que estão pelo mundo inteiro.
3: Mas não é só uma

0: Mega produção que define o sucesso de uma música. Uma das canções mais marcantes para o Brasil em Copas do Mundo foi Povo Feliz, Voa Canarinho, que embalou a campanha em 1982.
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0: A música foi gravada pelo então jogador da seleção, o Júnior. Para ele, o verdadeiro combustível daquele hit foi o futebol arte apresentado em campo na época.
2: E a música é meio chiclete, né? Ela bate no ouvido, ela fica. Ela é fácilzinha, quer dizer, tem uma série de situações que ajudaram. Eu acho que o que mais ajudou em tudo isso foi a performance, né, da seleção brasileira, né? Conforme ia jogando, quer dizer, a seleção se apresentando bem. Foi uma experiência muito legal, até porque a gente cantava a música dentro do ônibus, indo pro treino, indo pra jogo. Quer dizer, a música virou meio que um passatempo nosso. A gente tava sempre com os instrumentos.
0: E por falar em hinos que uniram o país, impossível esquecer de Festa, da Ivete Sangalo. Mesmo sem ter sido lançada pro Mundial, a música pegou carona na paixão dos torcedores e virou símbolo do pentacampeonato em 2002. E aos hits que ultrapassaram

0: é o caso da clássica Waka Waka, da própria Shakira. Na voz de Ricky Martin, La Copa de la Vida marcou o torneio de 1998. O mesmo aconteceu com La La La, em 2014, de Shakira com Carlinhos Brown. Mesmo não sendo uma música oficial da FIFA, conseguiu furar a bolha e fez o mundo inteiro cantar. Se o Hexa vem, não se pode ter certeza. Mas uma coisa é certa, vamos cantar com Shakira e bailar com Vini Jr. na Copa do Mundo. Do Rio de Janeiro, Júlia Viana.
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0: domingo, 17 de maio de 2026. A menos de 15 dias do fim da campanha de vacinação contra a gripe, mais de 25 milhões de brasileiros que integram os grupos prioritários ainda não se imunizaram. Os grupos contemplados incluem crianças de 6 meses a 6 anos, idosos, professores e pessoas com baixa imunidade. 45 milhões de doses foram distribuídas por todas as regiões do país, com exceção do norte, onde a campanha começa no segundo semestre, que é quando o vírus circula mais na região. O ex-governador do Rio, Cláudio Castro, divulgou um vídeo para rebater as suspeitas levantadas pela Polícia Federal na Operação Sem Refino. A ação investiga um esquema bilionário de fraude tributária, lavagem de dinheiro e corrupção envolvendo o grupo Refit. Segundo a Polícia Federal, Castro atuou de forma decisiva para proteger interesses do grupo empresarial comandado por Ricardo Magro. O empresário foi alvo de mandado de prisão na operação e o ex-governador de um mandado de busca e apreensão. Carlo Ancelotti vai acompanhar neste domingo a partida entre Atlético Paranaense e Flamengo às 7h30 da noite na Arena da Baixada, em Curitiba, pela 16ª rodada do Campeonato Brasileiro. Em campo estarão atletas cotados para a Copa do Mundo, como Danilo, Léo Pereira e Alexandro, além do centroavante Pedro, que disputa a vaga na seleção. Esse é o último compromisso do técnico do Brasil antes de anunciar a lista de jogadores convocados para o Mundial. A convocação está marcada para 5 da tarde desta segunda-feira e tem transmissão da CBN. No horário de Brasília, 1h34.
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0: arte.
1: Estamos com um probleminha técnico. Vamos ver. Socorro. Calçade, enquanto a gente conserta aqui os problemas técnicos, já conto para o nosso ouvinte que vai falar com a gente sobre otimizar seu tempo de qualidade treinando e fazendo outras tarefas. Calçade, estamos tentando ajustar aqui a conexão com a Cal para aquele nosso papo semanal sobre qualidade de vida, treino, dieta, um pouquinho de tudo para melhorar aí a sua rotina. Já podemos testar? Não? Calçade, vamos testar, minha amiga. Tá me ouvindo?
0: Estou te ouvindo. Boa tarde, Nadi.
1: Boa tarde, Cal. Agora sim, já contei para o nosso ouvinte que você vai falar para a gente sobre otimizar o tempo de qualidade. Como assim?
0: Exatamente, porque muita gente fala que não tem tempo de treinar, fala que está atarefado, preciso fazer uma leitura. Então, hoje eu trouxe um trabalho de dupla tarefa, que nós chamamos de dupla tarefa, que é, por exemplo, você caminhar na esteira e fazer a sua esteira. Você fazer a sua bicicleta e, ao mesmo tempo, estar escutando um podcast educativo ao seu estudo. Hoje em dia tem livros que você tem aplicativos que dá para você escutar os livros. Então, você faz uma atividade, uma caminhada, bicicleta, e consegue, ao mesmo tempo, fazer outra. Ou treinar, fazer a musculação e, ao mesmo tempo, está escutando. Ou uma caminhada interativa, faz conexão social. Então, eu trouxe para vocês refletirem sobre casar o tempo da ginástica com outra tarefa que vocês precisam para usar o seu tempo de qualidade melhor e não dar desculpa de que não tem tempo.
1: Gostei, Cal. E até me fez pensar em outra coisa. Não é exatamente a mesma coisa, mas, por exemplo, tem uma amiga que é bem fitness, bem mais do que eu tava com dificuldade de encontrá-la, os horários não estavam batendo, aí entrei de férias, chamei ela para encontrar, ela tinha um treino, me chamou para ir junto, acaba sendo também um treino, um tempo de qualidade ali socializando, né?
0: Com certeza, já adorei essa amiga. E para você que pode, a Cal só pensa no treino, não, sabe que vocês podem também, e eu tenho feito isso bastante, além do treino, que o treino para mim já é uma coisa do meu dia a dia, de chamar alguém para treinar junto comigo. Vocês podem, por exemplo, chamar uma amiga para fazer a mão junto. Uhum. Então vocês estão ali no salão, faz a mão junto, mas não deixa de ver as pessoas, porque com a nossa vida corrida, a gente tem se distanciado muito das pessoas e sempre com a mesma desculpa: eu tô corrida, tô sem tempo. Então, como pensar num tempo de qualidade sem perder essa conexão humana, que é muito importante e que desde a pandemia nós vemos muitas pessoas querendo cada vez mais se afastar das pessoas. Pessoas se afastando de pessoas.
1: É verdade. Vale para a família, vale para o relacionamento afetivo, amoroso também, né, Cal? Em casal.
0: Com certeza. Agora, se você está sem tempo, está com tempo curtinho e não quer pular, eu também trouxe um outro tipo de treino que se chama HIIT, que é High Intensive Interval Training. O que quer dizer? O volume do treino, ele é menor e a intensidade do treino é maior. Então, você vai cansar um pouco mais, porém fazer um volume, um tempo de treino um pouquinho menor. Isso também você pode chamar alguém, mas esse é mais difícil da gente conversar, da gente falar, porque a gente dá tudo de si naquele momento, 12 minutos, 20 minutos que seja.
1: Verdade. Agora, eu fiquei pensando aqui, Cal, tem alguns treinos que também acabam conjugando uma coisa com a outra, né? Por exemplo, um treino que é mais aeróbico, tipo um spinning, que às vezes tem algumas aulas que tem peso também para o braço, né? Então, você está fazendo o aeróbico e está fazendo a musculação. Tem umas técnicas assim também, né, para otimizar?
0: Tem sim, tem técnicas que casam, inclusive, um com o outro. Esse do spinning, gente, tem turmas que faz, turmas de escola, por exemplo, que sai da academia comigo e fala: agora a gente vai pegar nossa turma de escola e vamos pro spinning. Eu adoro isso, eu acho o máximo, e é isso aí. E esses outros treinos que são casados, a parte aeróbica com a parte de musculação, também super bem-vindos, acaba sendo

0: num circuito que você consegue dar vários estímulos num mesmo treino. Eu adoro.
1: Você falou do HIIT, né, Cal, para quando você tá super sem tempo e não quer pular. Queria te ouvir sobre quando a gente está super sem tempo e por isso a gente quer pular também. E agora você vai falar para não pular.
0: Exatamente, porque dentro desse tempo, desses 12 minutos, vou colocar aqui uma situação para vocês. 12 minutos, a gente vai repartir 50%, você vai recuperar, e 50% você vai fazer o seu melhor. Então, desses 12 minutos, um minuto você vai dar tudo de si, seja na corrida, seja no pedal, seja na melhor caminhada, mais rápida que você consiga fazer. Bater um minuto, você vai ter. Um minuto, que é o segundo minuto, para descansar, inspire e solta, vai deixando o coração, batimento cardíaco caindo. Bateu o terceiro minuto, arranca de novo, vai com tudo, dá o seu melhor, sua melhor corrida no seu melhor tempo, vai com tudo, sem pensar, porque no quarto minuto você vai voltar, fazer a sua volta calma. Inspire e volta. E assim vai. No quinto minuto, dá tudo de si, seja na bicicleta, na caminhada, na corrida. No sexto minuto, recupera. A gente acha que não? Imagina 6 minutos do seu dia, você fazendo uma caminhada bem puxada, ou um pedal bem puxado, ou um tiro, né? Uma corrida bem puxada, e 6 minutos para recuperar. Você vai cansar. Seja uma pessoa super treinada, seja uma pessoa que está começando. Cada um vai no seu tempo, no seu ritmo. Então, dentro desse ritmo, a gente respeita a individualidade de cada um. O que para um pode ser uma recuperação, para o outro pode ser a sua doação máxima. E você, em 12 minutos, fez um HIIT. Esse treino.
1: Você falou de otimizar o tempo com umas coisas que a gente precisa fazer, né? Uma leitura, um podcast ali informativo, importante para você. Faz sentido a gente pensar também em conjugar, Cal, com o entretenimento? Eu vi uma vez uma pessoa numa rede social falando que ela tem uma técnica para não pular o treino, para não pular o cardio, que ela tem uma série que ela só pode. A série é muito boa, ela tá louca para ver, mas ela só pode ver quando ela tá fazendo o cardio dela. Então ela se obriga a ir ali na esteira, na bicicleta, porque ela não vê em casa parada. Ela só pode ver se ela estiver treinando.
0: Isso é uma estratégia que eu apoio. Ah, calma, mas não tem que prestar atenção no treino? Gente, o pior cenário é você não treinar e não fazer, você ser sedentário. Esse é o pior cenário. Então, não é sobre, a pessoa precisa de uma concentração absoluta. Sim, ela precisa, mas eu estou dizendo estratégias e opções que a gente possa fazer para você que quer pular o treino, para você que quer sair do sedentarismo. Então, essa estratégia que nós usamos são válidas, são maravilhosas. Essa dessa série é incrível, porque a pessoa está caminhando, vendo a série, quando ela viu, passou, nem viu o tempo passar. Então, eu acho super válido e não esqueça de deixar sempre a sua garrafinha de água pertinho de você.
1: Muito bom, ótimas dicas. Cal, algo a acrescentar para esse domingo?
0: Se você tiver ainda coisas dentro de casa, bicicleta dentro de casa, coloca a sua máscara facial, hidrate o seu corpo, seu rosto, cuide de você, cuide do seu
1: Molinho
0: autocuidado.
1: no cabelo para treinar.
0: Exatamente, eu faço muito isso, viu? Do óleo do cabelo, hidratação capilar é assim um dos meus prediletos. Faço muito, uso, vou sair com meu cachorro Jack, faço, ponho e saio com o Jackzinho para passear. Gente, otimizem seu tempo, fazendo um tempo de qualidade, um tempo que vocês consigam ter resultados e não desculpas. Ai, não dá para eu passear com o Jack porque eu tenho coisa para fazer no cabelo. Une o que dá para unir. Se joga, se movimenta, porque o movimento cura e a longevidade persevera para nossa autonomia.
1: Que lindo, é isso, né? Pra gente se obrigar ali, pensar que tá indo fazer algo para sofrer, a gente tá fazendo bem pra gente, é sempre bom ter esse lembrete. Todo domingo aqui no Revista CBN, Cal Saad, obrigado por mais essa. Bom domingo, boa semana para você. Um beijo.
0: Um beijo, Nadi. Um domingo, turma.
1: 1h45.
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5: Os pré-candidatos às eleições de outubro já podem começar a angariar recursos por meio do financiamento coletivo. As vaquinhas online são permitidas pelo TSE desde 2018, mas precisam seguir diversas regras para garantir a transparência dos recursos. São apenas 4 plataformas homologadas no país para esse tipo de arrecadação: a Contribua, a Doar Para, a Eleges e a Quero Apoiar. Elas não podem mostrar números de urna nem pedidos expressos de voto dos políticos até 16 de agosto, quando começa de fato a propaganda eleitoral. Mesmo assim, acabam fazendo parte da estratégia para divulgar candidaturas antes desse início oficial da campanha. Os candidatos podem criar páginas de arrecadação que reúnem informações e propostas e compartilham esse conteúdo nas redes sociais para pedir doações, como explica a cientista política e especialista em financiamento eleitoral Luciana Barra.
6: Essa brecha que a gente encontra na legislação para apresentar ainda mais o projeto político, trazer recursos também, é visto assim, como uma possibilidade dele conseguir mais visibilidade. Então, é o que interessa. No momento que ele não coloca o seu número de campanha, que tem muito candidato que acaba queimando a largada, né? Mas desde que ele não use nem aquelas palavrinhas chaves, conte comigo, estou aqui, vem votar em mim.
5: As plataformas de financiamento coletivo precisam informar as transações à Justiça Eleitoral e emitir recibos de todas as doações. Além disso, tem de manter páginas públicas com os nomes dos

0: doadores e o valor das doações para cada político. Pessoas físicas podem doar, no máximo, 10% da renda declarada no ano anterior. Nas últimas eleições gerais, em 2022, 1.810 candidatos recorreram ao financiamento coletivo. Juntos, eles arrecadaram 14,6 milhões, mas o valor representa apenas 0,1% dos mais de 13,4 bilhões recebidos pelas campanhas naquele ano, seja por doações ou fundos públicos. Fundador da plataforma Quero Apoiar, Bernardo Guido conta que a empresa deve fazer nesse ano vaquinhas para cerca de 2 mil candidatos com perfis ideológicos diversos.
1: Nos partidos que não têm grande, não recebem, eles não usam fundo eleitoral, fundo partidário, tem algumas campanhas que eu já vi assim, de gente eleita que passou dos 10% ali do total arrecadado, né? Mas acaba sendo um valor ainda muito pequeno perto do total ali que tem do fundo eleitoral, né? O entendimento, assim, em geral, acho que é mais de criar o senso de mobilização, conseguir manter o contato, do que, de fato, arrecadar grandes valores, né?
0: Pelas regras do TSE, a verba arrecadada online só pode ser liberada para o político quando a candidatura for homologada. Se ele desistir antes das eleições, as plataformas têm de devolver o dinheiro de todos os doadores. Políticos que violarem qualquer uma dessas regras podem ter a prestação de contas rejeitada pela Justiça Eleitoral e até ter o registro de candidatura cassado. Questionado pela CBN, o Tribunal Superior Eleitoral disse que a fiscalização e a análise de possíveis irregularidades cabe ao juiz eleitorais de cada local. Do Rio de Janeiro, Diogo Bugalho.
2: 1,52, 4 em cada 10 eleitores, 4 em cada 10 adolescentes que tiraram o título estão na região nordeste do país. Um levantamento feito pela CBN a partir de dados do Tribunal Superior Eleitoral revela ainda que a diferença entre homens e mulheres nessa faixa etária está cada vez menor. O voto de quem tem menos de 18 anos pode ser o diferencial para definir o futuro do país em outubro.
3: O Nordeste é a região com mais jovens aptos a votar nessa eleição. Um levantamento feito pela CBN, com base em dados do Tribunal Superior Eleitoral, mostra que 40% dos brasileiros que terão 16 até outubro, ou já têm 17 anos e tiraram o título de eleitor, estão nessa região do país. Ou seja, 676 mil jovens num universo de 1 milhão e 700 mil eleitores. Um deles é o Matheus Felipe da Silva, de 17 anos. Ele é morador de Caruaru, no interior de Pernambuco, e conta que decidiu tirar o título ao perceber uma mobilização entre os amigos para votar este ano.
4: Os meus colegas, eles tiraram sim o título, alguns tiraram no ano retrasado, quando completaram 16, e outros tiraram esse ano. As eleições, elas são bem importantes porque elas definem o futuro do nosso Brasil, né, do nosso país. Eu entendo que democracia é o que faz você poder decidir não só o seu próprio futuro, mas o futuro do coletivo, do meio social que você convive.
3: Os dados finais do eleitorado ainda serão divulgados, mas a prévia já aponta uma tendência. Enquanto o engajamento dos adolescentes cresceu no Nordeste, Sul e Sudeste registraram queda na participação dos eleitores com menos de 18 anos. Mesmo em regiões onde o número proporcionalmente diminuiu, alguns jovens decidiram participar da eleição pela primeira vez. É o caso de Ana Pacheco, de 16 anos, moradora de Belo Horizonte. Ela conta que partiu dela o interesse em tirar o título, por enxergar na política uma forma de garantir e conquistar direitos.
5: E eu conversei com a minha mãe, falei: mãe, eu tô querendo muito tirar o título de eleitor, porque eu já sabia, né, que esse ano teria as eleições. O pessoal da minha idade, meus amigos de escola, eles não gostam muito de conversar sobre política, dizer sobre política, porque nós temos opiniões muito opostas, muito diferentes. Então, eu estudo tendo consciência de quanto é difícil para os meus pais me manterem dentro dessa escola. Eu acredito que a política seja o nosso principal meio de conseguir os nossos direitos. Procura estudar, procura um candidato. Não precisa ser o mesmo candidato que o seu colega, que sua mãe, seu pai, mas procura estudar. Procura entender a realidade que você vive.
3: O levantamento da CBN mostra ainda que as meninas continuam sendo a maioria entre os adolescentes aptos a votar, mas a diferença em relação aos meninos diminuiu nos últimos 4 anos. Entre os adolescentes de 15 anos, por exemplo, as meninas representavam 57% do total em 2022, contra 43% dos meninos. Neste ano, os rapazes já correspondem a quase 48% desse grupo. O mesmo movimento aparece entre adolescentes de 16 e 17 anos. Aos 16, a diferença entre meninas e meninos caiu de 12 pontos percentuais em 2022

0: para 6 pontos neste ano. Já aos 17 anos, a distância passou de 8 para apenas 2 pontos. O Gabriel Alves de Almeida, de 17 anos, mora em Embu das Artes, na Grande São Paulo. Apesar de ainda não ter experiência em eleições, ele diz que já entende o valor do voto.
1: Para mim, a democracia é algo necessário, é um melhor meio de governo que a gente pode ter. Sim, é uma responsabilidade muito grande, mas eu sempre almejei, sabe, poder escolher o nosso representante, as pessoas que vão governar por nós, e eu prezo muito para votar em alguém que defende o meu ideal, sabe? Primeiro, eu vejo o lado político dele, as bandeiras que esses políticos representam, se é bandeira de respeito, de igualdade, de democracia, e as propostas também.
0: Em eleições cada vez mais apertadas, o voto dos adolescentes passou a ter um peso maior na disputa presidencial. Em 2022, a diferença entre Lula e Bolsonaro no segundo turno foi de 1,8 ponto percentual dos votos válidos. Hoje, os eleitores com menos de 18 anos representam cerca de 1,1% dos aproximadamente 158 milhões de brasileiros aptos a votar. Para o cientista político Paulo Bahia, as campanhas devem continuar investindo na mobilização dos jovens e não apenas pelo número de eleitores, mas também pela capacidade de engajamento dessa faixa etária.
2: Existe esse viés de priorizar a juventude. Isso tem um certo histórico, na medida em que o país foi, durante muito tempo, um perfil basicamente juvenil. Esse perfil mudou. A faixa entre 60 a 69 e de 70 mais compõe 25% do eleitorado. A faixa acima dos 25 anos é o conjunto majoritário dos eleitores. Mas é interessante a estratégia das campanhas, que os jovens têm capacidade de mobilidade, de ação, e isso é muito importante numa eleição que é tão disputada, que está tão acirrada.
0: O prazo para tirar o título e assim conseguir votar nas eleições desse ano terminou no último dia 6, mas os dados consolidados do eleitorado jovem devem ser divulgados pelo Tribunal Superior Eleitoral somente em julho. O primeiro turno das eleições está marcado para o dia 4 de outubro. Com colaboração de Matheus Lins e Matheus Maciel, do Rio de Janeiro, Pedro Bonenberger.
3: 1h57, acionando a nossa reportagem ao vivo em Brasília. Tem informação chegando com a Samantha Klein. Boa tarde.
4: Oi, boa tarde, Nadédia. Olha, o presidente da Câmara dos Deputados, Hugo Mota, afirmou hoje que a aprovação do fim da escala de trabalho 6x1 será uma prioridade da Casa neste mês de maio, que, por sinal, aí já está na sua reta final. Em conversa com jornalistas depois de uma corrida em comemoração aos 200 anos da Câmara dos Deputados, o parlamentar afirmou que a proposta não é de nenhum partido e deve ser construída em parceria com todos os setores.
5: Nós vamos sentar para tentar fazer um texto de convergência. Essa matéria ela não é uma matéria que pertence a um partido ou pertence ao governo, ela pertence ao país. E se nós pudermos dar uma demonstração de unidade em torno desse tema, que é uma prioridade para mais de 70% da população brasileira, eu penso que é mais uma demonstração que a Câmara dará de estar completamente ligada, sintonizada com o que a população brasileira espera de nós.
4: Nadédia, também vale lembrar que o projeto está em análise em uma comissão especial criada para discutir o tema e elaborar um texto final. A expectativa é que o relator da proposta, o deputado Léo Prates, apresente uma primeira versão deste parecer já na quarta-feira. Depois de passar pela comissão, o texto ainda será analisado pelo plenário e, claro, se aprovado, segue para análise do Senado. Lembrando aí que é um rito mais complexo, precisa ali de votação de 3/5 do número de parlamentares em 2 turnos. Mota também defende que essa proposta seja aprovada até o fim de maio, lembrando que a PEC deve propor uma redução de carga horária semanal de 44 para 40 horas, sem redução de salário, e a ideia é aprovar também um projeto de lei do Executivo com os detalhamentos para algumas categorias e também para outras possibilidades de jornada. A PEC deve ser votada em plenário no dia 27 de maio, segundo o que foi informado pelo presidente da comissão especial, o deputado Alencar Santana. Mas é claro que há muitas resistências a este

0: texto, o setor empresarial defende uma implementação gradual da medida, argumenta que a redução de jornada pode elevar custos, pede ainda um período de transição e também compensações por parte do governo federal. Uma das discussões é sobre a redução, então a desoneração da folha de pagamentos. Já o ministro da Secretaria-Geral da Presidência, Guilherme Boulos, é contrário a regras de transição. Segundo ele, adiar a mudança significaria postergar um direito dos trabalhadores. E ainda teve mais uma fala importante do presidente Hugo Mota sobre a questão da CPI do Banco Master, que é claro que é um tema que a gente vem acompanhando aí o Brasil inteiro, né? E o presidente da Câmara disse que vai dar o tratamento regimental aos pedidos de abertura de CPI para investigar o caso Master. O que isso quer dizer na prática? Que há outros pedidos na frente e provavelmente não haverá uma prioridade. Não deu detalhes sobre esse cumprimento do regimento da Câmara, mas na prática é isso. Quando há outros pedidos, em geral, a gente tem ali uma... Não tem uma priorização quando ele acaba afirmando isso. Com vocês.
1: Muito obrigada, Samantha Klein, pelas informações em Brasília.
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0: domingo, 17 de maio de 2026. O governo do presidente Lula se saiu pior na avaliação do eleitor em temas considerados prioritários para o próximo presidente, aponta a pesquisa Datafolha. Na opinião de 16% dos entrevistados, a área em que a gestão petista registra o pior desempenho é a segurança pública, seguida de saúde, 15%, economia, 15%, 13%, melhor dizendo, e combate à corrupção, 13%. O Datafolha ouviu 2.004 pessoas de 16 anos ou mais nos dias 12 e 13 de maio. A margem de erro máxima é de 2 pontos percentuais. O levantamento está registrado no TSE sob o código BR-00290/2026. 4 pessoas morreram em um ataque de drones da Ucrânia contra regiões da Rússia, incluindo Moscou, neste domingo. Segundo autoridades, foi a maior ofensiva aérea em mais de um ano. O presidente da Ucrânia, Volodymyr Zelensky, prometeu na última sexta-feira retaliar a Rússia após um ataque matar 24 pessoas, incluindo 3 crianças, em Kiev. A ofensiva aconteceu horas depois do fim de um cessar-fogo de 3 dias entre os dois países, mediado pelos Estados Unidos, e foi o mais pesado do ano. O Coritiba venceu o Santos por 3-0 na Neoquímica Arena em São Paulo, em partida válida pela 16ª rodada do Campeonato Brasileiro. Breno Lopes abriu o placar aos 5 minutos do primeiro tempo e marcou de novo aos 19. Josué fez o terceiro de pênalti ainda antes do intervalo. No segundo tempo, um erro da arbitragem forçou a substituição de Neymar. A comissão técnica do Santos havia pedido a saída de Escobar, número 31, mas a placa do quarto árbitro mostrou o número 10 de Neymar. Ele tentou voltar a campo, mas recebeu um cartão amarelo e teve que voltar para o banco de reservas. No horário de Brasília, 2h04.
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0: do Central enfrentando o Maguari na sequência da disputa da quarta divisão do Campeonato Brasileiro. E o time de craques vai transmitir para vocês. Estou ao lado de André Luiz Cabral, também do Osmar Cordeiro. Depois nós temos o Esporte às 8h30 da noite com Romualdo Marques transmitindo para você direto da Ilha do Retiro. Uma super programação preparada para você nesse domingo, 17 de maio, tá no ar o Concentração CBN.
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0: No Grupo Asa Branca, a gente cumprimenta você que acompanha através de nossas plataformas digitais, também, claro, você que está no YouTube e, obviamente, né, você que acompanha na 105.7, 89.9, CBN Recife, CBN Caruaru, emissoras do Grupo Asa Branca. Como eu disse anteriormente, hoje tem futebol e é daqui a pouquinho, né, 15h. Então, Concentração CBN de hoje é uma edição especial, podemos dizer assim, já começando, né, bem rapidinho, porque já a bola vai rolar aqui no estádio Lacerdão, uma galera chegando, expectativa de um público na casa de 4 a 5 mil torcedores para o jogo entre Central e Maguari. Mas antes de falarmos desse jogo, vamos falar dele daqui a pouquinho com André Luiz Cabral, com Osmar Cordeiro e com você, torcedor. Deixa eu dar uma passada rapidinha aqui em disputas, né, da Série C do Campeonato Brasileiro, também da Série B. Já a gente vai com os repórteres do time de craque, né, que estão trazendo, repórteres do time de craques que trazem as notícias de Náutico e Sport Santa Cruz. O Náutico jogou ontem, o Santa Cruz jogou ontem. Olha, pela Série B do Campeonato Brasileiro, o Náutico venceu 6-2, e antes de a gente chamar as notícias do Náutico, deixa eu dar uma passada aqui na classificação geral. O Náutico é o segundo colocado com 16 pontos. Ontem nós tivemos São Bernardo 1, América também 1, América de Minas. Resultado foi interessante porque manteve o Náutico ali perto, né? Apenas um ponto distante do time paulista. E aí nós tivemos também Goiás 1, Botafogo São Paulo 0, Cuiabá e Novo Horizontino 0-0. Hoje nós temos 16h, Atlético e Juventude. Às 18h, Vila Nova e Avaí. Às 18h30, Ceará e Fortaleza, clássico cearense, clássico nordestino. Temos também Criciúma e Atlético de Goiás, às 8h30 da noite, Sport contra a equipe do CRB. E amanhã, fechando essa rodada, rodada de número 9, Ponte Preta contra a equipe do Londrina. Goleada do Náutico ontem, diante da equipe do Operário em Ponta Grossa. Vamos saber de Thiago Silva, como é que está o domingo do Alvirrubro com essa vitória. Boa tarde para você, Thiago.
2: Um abraço, Eri. Muito boa tarde para você, boa tarde para todo o time de craques do Futebol Globo CBN, o nosso ouvinte aqui do Concentração, chegando neste domingão com informações do Clube Náutico Capibaribe, que ontem, camisa 10, foi avassalador lá em Ponta Grossa e venceu a equipe do Operário por 6-2. Náutico que saiu atrás do placar com o gol do experiente Pablo, ex-esporte, logo aos 6 minutos da primeira etapa, mas empatou ali com cerca de 25 minutos do segundo tempo. Derek desencantou com a camisa do Náutico, fez o gol e se machucou. Sentiu a posterior da coxa e já começou o tratamento. E no finalzinho do primeiro tempo, Reginaldo fez o 2-1 para o Náutico, virando ainda na primeira etapa. Teve um lance polêmico. A bola bateu no braço do jogador do Náutico, o Operário pediu pênalti, o árbitro não marcou. No segundo tempo acabou naquela lei da compensação, marcando um pênalti para o Operário, que não aconteceu. Na minha visão, o Operário diminuiu naquela ocasião, já estava 4-1 para o Náutico. O Vinícius fez o terceiro gol, o Júnior Todinho fez o quarto gol, e aí o Bosquilha, de pênalti, diminuiu para 4-2. O Enderson tocou para Dodô, Dodô fez o quinto, e Paulo Sérgio deu números finais. Náutico 6, Operário de Ponta Grossa 2. Realmente, Náutico muito bem ofensivamente, ainda com alguns vacilos defensivos, mas fez uma partida muito interessante. Ontem não é toda equipe que chega lá em Ponta Grossa e faz tantos gols assim contra o Operário, que não havia inclusive levado gol em casa ainda. Então é uma situação bem interessante essa campanha do Náutico, principalmente esse volume ofensivo, essa intensidade do time do Náutico em boa parte da temporada de 2026. Náutico chegou à segunda posição com 16 pontos, evidentemente que pode perder ainda na rodada para o Sport, para o Fortaleza, pode cair umas duas posições, pode cair para quarto, mas está bem, está no G4 da competição, vislumbrando realmente o acesso. Evidentemente que ainda restam muitos jogos, mas é importante continuar na primeira página, na ponta da tabela, na

0: tábua de classificação, realmente vislumbrando ali o G6, né? Já que esse ano teremos o playoff, terceiro contra o sexto, quarto contra o quinto, primeiro e segundo já sobem direto. Náutico agora focado no próximo compromisso da sexta-feira à noite nos aflitos contra a equipe do Cuiabá. E é bom lembrar que no dia 30 tem clássico contra o Sport. As duas próximas partidas do Náutico no Campeonato Brasileiro da Série B. Derek será reavaliado, saiu ontem, foi a baixa do jogo. E Felipe Saraiva foi desfalque ontem, jogador que já estava entregue ao departamento médico. Esses dois jogadores serão reavaliados pelo departamento médico do Clube Náutico Capibaribe. Delegação voltando hoje e a partir de amanhã, foco total na equipe do Cuiabá, jogo da próxima sexta-feira. Volto com você, Eri Santos.
1: Valeu, Thiago Silva. E, portanto, as notícias do Clube Náutico Capibaribe. E ainda na Série B, claro, galera, a gente foca o time do esporte que joga 8:30 da noite, com narração de Romualdo Marques. A gente agora vai saber as notícias do rubro-negro. Como é que está a preparação do esporte para esse jogo? Boa tarde, Ricardo Luiz.
2: Olá, Eri Santos, um abraço, ótima tarde para você e a todos que estão ligados aqui no Concentração deste domingo. Logo mais, 8:30 da noite, na Ilha do Retiro, o esporte volta a campo pela nona rodada do Brasileiro em busca da sua quarta vitória consecutiva para retomar a liderança da Série B do Campeonato Brasileiro. Vale lembrar que o esporte é a única equipe invicta na competição. E quer aproveitar essa semana de festividades do clube, já que na última quinta-feira foi comemorado o 121º ano de fundação do Clube Rubro-Negro. Com relação à partida, o técnico Márcio Goiano, lembrando, não conta com o zagueiro Marcelo Aju e o atacante Christian Barleta, que estão suspensos. Para a zaga, Zé Marcos deve ganhar a oportunidade. Já no ataque, Yuri Castilho, recuperado de lesão, retoma a titularidade. E a outra vaga está em disputa entre Marlon Douglas e Cleison. A probabilidade do time do esporte para a partida de hoje com Thiago Couto, Madson, Zé Marcos, Marcelo Benevenuto e Felipinho, Zé Lucas, Biel Fonseca e Carlos de Pena, Marlon Douglas ou Cleison, Yuri Castilho e Pedro Perotti. Esporte que tem em seus atacantes os destaques da equipe nessa competição. Barleta, que está de fora hoje, e também o Pedro Perotti. Os dois são artilheiros da equipe na Série B com 4 gols marcados. Um atrás apenas dos artilheiros da competição. Com relação à questão de gols, Sport, depois da vitória diante da Ponte Preta, atingiu um número bem significativo: 50 gols na temporada. É o sexto melhor ataque do futebol brasileiro. Com relação a esse quesito, ataque, o Pedro Perotti, em entrevista concedida à assessoria de imprensa, falou sobre essa parceria com o Christian Barleta, o número de gols marcados, mas também antes falou sobre a preparação, a importância de uma vitória hoje diante do CRB.
3: A gente tem que jogar todos os jogos como a final, dentro de casa, principalmente com o nosso torcedor. É crucial, né, a gente ir em busca dessa vitória. A gente sabe como vai ser difícil o jogo, a gente sabe da qualidade do adversário, mas, sem dúvida, se a gente conseguir transferir aquilo que a gente vem fazendo durante essa semana, né, uma semana forte de treinamentos para o jogo, a gente está mais perto dessa vitória. O ataque começa com o goleiro, e a defesa começa com o atacante, né? A gente pensando dessa forma, a gente se torna uma equipe muito forte e difícil ser batida. Até o pessoal fala, né, que se a gente defender bem, a gente está mais perto da vitória, né? Se a gente não tomar gol, a gente fazendo um gol, a gente já está na frente do placar. Então, a importância é a gente ter uma defesa sólida, né? E, como falou, essa defesa é o conjunto todo, né? Os que começam, os que entram durante a partida, né? E o ataque da mesma forma, né? Se a gente ganhar domingo 1-0, gol do nosso zagueiro, gol de qualquer pessoa, a gente vai estar muito feliz, porque quem ganha é o esporte, e esses números são muito importantes para comprovar, né, e as falas dos nossos jogadores, né, em entrevistas, aonde a gente vai, tem oportunidade de falar, a gente enaltece a força do nosso grupo, porque é isso que está nos trazendo até aqui, e a gente vai conseguir galgar grandes coisas através dessa família que a gente está montando aqui dentro.
2: Aí a palavra do atacante Pedro Perotti. Sport, que encara o CRB, que está ali dentro da zona do rebaixamento, é o 17º colocado, com 8 pontos ganhos, mas a equipe não perde a 4 partidas e vem de 2 vitórias consecutivas. O técnico Eduardo Barroca, para a partida de hoje, tem 3 desfalques. O goleiro Matheus Albino, com a fratura na clavícula, o lateral direito Kevin e o zagueiro Wallace, com problemas musculares. A probabilidade do time do Galo, da Pajuçara, com Vitor Caetano, Hereda, Fábio Alemão, Henri e Lovat, Patrick de Luca, Pedro Castro

0: inclui Danielzinho, Dadá Belmonte, Tiaguinho e Mikael. A arbitragem da partida será da paulista da FIFA, Edna Alves Batista, auxiliada por Evandro de Melo Lima e Rafael Tadeu Alves, também de São Paulo. Quarto árbitro, Paulo Belense, da FPF. No VAR, Adriano de Assis Miranda e na assistência de VAR, Vitor Carmona Metestain, ambos de São Paulo. Esporte que está, como falei anteriormente, né, está em semana de festa, comemorou os seus 121 anos de fundação, promovendo festas e hoje também vai rolar shows, né, com bandas de pagode, de forró, para animar o torcedor leonino. Além de fazer a entrega da sede social do clube, que teve uma reforma ampla desde o começo do ano, para receber melhor os seus torcedores. Portanto, essas as últimas informações do esporte aqui para o Concentração. Eri.
1: Legal. E o tricolor do Barrudo, hein, gente? Aliás, antes de falar do Santo, um lembrete para você, torcedor do esporte, claro, torcedor do futebol pernambucano, que acompanha o time de craques, teremos uma entrevista já confirmada, hein, com o presidente do esporte, o Matheus Souto Maior. Antes do jogo do esporte, que é 8h30, antes do Central da Bola, às 7h30, a gente tem essa entrevista às 18h40, um bate-papo com o presidente do esporte, o Matheus Souto Maior, nos falando, né? Falando com a equipe da CBN a respeito de como está a vida rubro-negra. Ele, enquanto presidente, vai bater um papo já com uma gente. Agora vamos saber as notícias do Santa Cruz. Pois é, na Série C do Campeonato Brasileiro, vitória importante do tricolor ontem, diante do Volta Redonda. Jogo na arena, mais de 12 mil torcedores, 2-0 para o tricolor. Tivemos ontem a sétima rodada aqui. Ipiranga perdeu em casa pelo placar de 4-1 para o Maringá. Figueirense perdeu em casa para o Itabaiana. O Floresta venceu o Amazonas 3-2. Hoje nós temos a Ferroviária de Araraquara contra a equipe do Brusque. O Caxias contra o Paysandu. Temos também o Anápolis contra o Barra. E hoje também nós temos Guarani e Ituano. Amanhã, fechando uma rodada número 7, Confiança contra o Maranhão. O Botafogo contra a equipe da Inter de Limeira. O Santa, com a vitória de ontem, ocupa a oitava colocação desse momento, com 10 pontos conquistados, está no G8. Notícias do tricolor na vitória de ontem. Alô, Osmar Cordeiro.
2: Muito boa tarde para você, Eri, para os demais companheiros e para todos ligados aqui no Futebol Globo CBN, no Concentração, para destacarmos as notícias do Santa, que conseguiu uma boa vitória por 2-0 para cima da equipe do Volta Redonda ontem na Arena, com 12.222 torcedores do Santa comparecendo para apoiar o tricolor do Arruda, que chegou na sétima colocação com 10 pontos conquistados. Claro que ainda vão ter os jogos da rodada, o Santa Cruz pode cair algumas posições, mas no momento está onde ele espera estar ao final da 19ª rodada, no G8, onde o tricolor, estando nessa situação, avança para o quadrangular disputar o acesso. O Santa Cruz, que há pouco tempo estava muito próximo do Z2 do Campeonato Brasileiro da Série C, agora está na outra ponta da tabela, no G8, estando na sétima colocação. Os gols da vitória do Santa, marcados o primeiro deles no primeiro tempo, inclusive nos primeiros minutos da partida, pelo volante Pedro Favela de cabeça, o segundo já na etapa final por Marquinhos, dando os números finais da partida. O detalhe é que a equipe do Volta Redonda teve um jogador expulso, o zagueiro Bruno Barra, logo após o primeiro gol do Santa Cruz, por uma agressão em Everaldo. Por falar em Everaldo, o jogador recebeu o terceiro cartão amarelo e é baixa para o Santa Cruz para o próximo jogo do próximo sábado, às 19h30, contra a equipe do Maringá, jogando mais uma vez fora de casa. Além do experiente atacante, o jovem Vitinho, outro atacante que estava jogando como meia, fazia o papel de camisa 10 da equipe do Santa Cruz, também vai ficar de fora, o jogador que também recebeu o terceiro cartão amarelo. E aí fica a expectativa da possível volta do meia Regis para fazer essa função, jogador que mais uma vez, por questão física, não foi nem relacionado para o jogo do Santa Cruz. Também esperado que Thiago Enes possa estar à disposição. E sobre Matheus Vinícius, a mesma expectativa, já que o jogador não foi relacionado por conta de uma entorse no joelho esquerdo, porém não é algo que preocupe para a sequência da temporada, podendo já estar à disposição para o confronto contra o Maringá. Elenco do Santa Cruz.

0: tem folga no dia de hoje e volta à preparação amanhã, já vislumbrando essa oitava rodada da Série C, o Tricolor que espera embalar. O técnico Cristiano de Souza destacou que a vitória foi muito importante, foi uma vitória convincente da equipe do Santa Cruz, que agora espera seguir nessa zona dos oito primeiros colocados. Volto com você, Eris Santos.
1: Valeu, Osmar, aí com as informações do Tricolor, do Arruda, nesta tarde de domingo, do nosso programa Concentração CBN, aguardando daqui a pouquinho bola rolando no estádio Lacerdão, para a Central contra a equipe do Maguari pela Série D do Campeonato Brasileiro. Lembrando que nesse grupo A8 de Central e Maguari, ontem o ABC venceu o Souza, um bom resultado, hein, para os times pernambucanos. Quem venceu hoje, né, o Maguari já está no G4, o Central briga também para entrar no G4. Um empate é bom para as duas equipes, mas claro que Central não quer pensar no empate, já que perdeu em casa no último domingo. Mas o assunto agora é Copa do Mundo. Vamos para histórias da Copa, aqui no Concentração CBN. Já em reta final, já a bola vai rolar no Lacerdão. Histórias da Copa, Copa do Mundo está chegando, né? Pouco mais de 20 dias para começar. Dia 11 de junho, nós temos a abertura do Mundial Copa do Mundo, com cobertura da CBN. E amanhã tem a divulgação da convocação, né? Temos a convocação por parte do técnico do Brasil, vai anunciar a convocação e cobertura total da CBN amanhã a partir das 16h30. Histórias da Copa, André Luiz Cabral traz mais uma edição agora nesse domingo. Alô, André!
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0: grande abraço, ouvinte do Futebol Globo CBN. Estamos chegando para mais uma audição do Histórias das Copas. Nesse domingo 17 de maio de 2026, faltando 25 dias para a Copa do Mundo. Primeiro jogo do Mundial. Você já viu essa abertura de Copa em 2010? México e África do Sul. E a estreia brasileira, faltando 27 dias. 13 de junho, 7 da noite. Brasil e Marrocos. O primeiro jogo do Brasil no maior Mundial de Futebol da história. Contando com a equipe técnica do Futebol Globo CBN, toda rapaziada, muito obrigado mais uma vez juntos para fazermos o História das Copas.
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0: E a primeira curiosidade deste domingão é que para a Copa do Mundo de 1970 no México, onde o Brasil seria tricampeão mundial ou conquistaria o seu terceiro título, pela primeira vez em uma Copa do Mundo, a comissão técnica do Brasil convocou 3 goleiros. Não era tradicional nas edições anteriores das Copas do Mundo. A Copa do Mundo de 1970 foi a Copa do Mundo de número 9 da história. Nos outros 8 mundiais, a CBD, Confederação Brasileira de Desportos, só tinha convocado 2 goleiros. Por exemplo, Castilho e Viludo, ambos os goleiros do Fluminense do Rio, convocados na Copa do Mundo de 1954. Castilho também reserva de Barbosa na Copa do Mundo de 1950. Foram os dois convocados. A partir de 1958, o Rei Pelé treinava, se alguma coisa acontecesse durante o jogo, com o goleiro Gilmar, porque não eram permitidas as substituições até a Copa de 70. Então, o substituto durante os jogos, a Copa de 58, até onde Pelé teve condição física, na Copa de 66 e 62, era o Pelé, era o rei do futebol e não o goleiro.

0: reserva. A partir de 70, 3 convocados e 2 substituições por jogo para cada seleção. Mudança implementada pela FIFA no Mundial do México.
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0: E chegamos à Copa de 1970. O Brasil buscava o terceiro campeonato. Falamos aí na curiosidade dos três goleiros. Vamos aos convocados por Mário, Jorge e Lobo Zagallo para aquela Copa. Félix, Adu e Emerson Leão, os três goleiros convocados. Carlos Alberto Torres, Zé Maria, o Super Zé, Marco Antônio e Everaldo, os laterais convocados. Brito, Baldock, Fontana e Joel Camargo, os zagueiros. Piazza, Clodoaldo e Gerson, os meio-campistas. Os atacantes: Jairzinho, Tostão, Pelé, Rivelino, Roberto Miranda, Paulo César Caju, Edu e Dario foram os convocados de Zagallo para a Copa do Mundo de 1970. Nas eliminatórias, o Brasil chegava com a seguinte campanha: Colômbia 0, Brasil 2, jogo em Bogotá. Venezuela 0, Brasil 5, jogo em Caracas. Paraguai 0, Brasil 3, jogo em Assunção. Brasil meia dúzia, Colômbia 2, no Maracanã. Brasil meia dúzia, Venezuela 0, novamente no Maracanã. No dia 31 de agosto de 1969, Brasil 1, Paraguai 0. Último jogo, Brasil classificado, vitória brasileira com um gol de Pelé. Para a Copa do Mundo de 1970, o Brasil ficou no chamado Grupo da Morte. Era o Grupo 3 daquele Mundial. Tínhamos 16 seleções na fase final da Copa: Brasil, Inglaterra, Romênia e a Tchecoslováquia foi o grupo do Brasil. Realmente, não tivemos facilidade naquele Mundial. O grupo era realmente complicado e difícil para a seleção brasileira.
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0: Figura das Copas. Vamos ao nosso álbum aqui do História das Copas para você. E vamos falar de um argentino que marcou a sua história, o seu nome nas Copas do Mundo. Vamos falar de Mário Alberto Kempes. Mário Kempes. Temos até no Ceará um cronista esportivo, repórter, comentarista com esse nome. Não é nome artístico, não. É Mário Kempes, realmente, o nome dele, em homenagem ao argentino. Nascido em 15 de julho de 1954, em Belleville, na Argentina. Serviu a seleção do seu país entre 1973 e 1982. Fez 43 jogos, marcando 20 gols com a camisa argentina. Em Copas, Kempes participou de 3 mundiais. Em 1974, na Alemanha, no mundial que a Argentina sediou em 1978 e que foi a campeã, e em 1982. Mário Kempes, na Copa de 78, usava a camisa 10. A Argentina tinha como praxe, né, como critério para a numeração na Copa do Mundo. Você sabe que a numeração na Copa é uma numeração fixa. A Argentina usava a ordem alfabética. Tanto que o camisa 1 da Argentina era o meio-campista Ardiles, e não o goleiro Fidjol. O Valdo Fidjol, goleiro argentino, vestia a camisa 7. Mas não teve critério certo para Mário Kempes, que vestiu a camisa 10 no Mundial de 78, no Mundial de 1982 também. Em Copas do Mundo, Mário Kempes atuou 18 vezes. É um número considerado de partidas de Mário Kempes em 3 mundiais. Marcou ao todo 6 gols em Copas. E o detalhe: todos os gols de Kempes foram marcados em um único mundial, justamente o mundial que ele sagrou-se campeão.

0: Brasileiro da Copa, foi considerado o melhor jogador do Mundial em 1978. Mário Kempes deixando a sua marca com 6 gols. Portanto, para você que curte o História das Copas, mais uma figurinha. Falamos neste domingo sobre Mário Kempes.
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0: No primeiro jogo do Penta, neste domingão, na realidade, ele é o jogo de número 13 dos 32 jogos do Penta. Já estamos chegando no jogo de número 13, 3 de junho de 1970. Na cidade de Guadalajara, no estádio de Jalisco, estado e estádio de Jalisco, Brasil 4 com 2 de Jairzinho, Rivelino e Pelé, 1 para a Tchecoslováquia. Jogo, como disse, em 3 de junho daquele ano. A arbitragem foi uruguaia de Ramon Barreto. 52 mil espectadores no estádio de Jalisco. O Brasil em campo com Félix, Carlos Alberto Torres, Brito, Piazza e Everaldo, Clodoaldo, Gerson, depois Paulo, César Caju. Essa a primeira substituição do Brasil na história das Copas. Saiu Gerson, entrou Paulo César Caju, canhotinha de ouro, saiu machucado, tanto que não enfrentou a Inglaterra no segundo jogo do Brasil na Copa. Jairzinho, Tostão, Pelé e Rivelino, o restante da seleção canarinha. Petras foi o principal jogador do adversário do Brasil. Ele que marcou o primeiro gol do jogo e ficou também lembrado pelo sinal da cruz, né? Ele faz o gol, abre o placar aos 12 minutos do primeiro tempo. Brasil sai em desvantagem na sua partida de estreia na Copa. E aí, o que é que acontece? Faz o sinal da cruz e muita gente diz que ao fazer o sinal da cruz, Brasil 1, 2, 3, 4, aí quando ele junta as mãos, a 1. É o sinal da virada brasileira. Os gols do Brasil, os gols, na verdade, da estreia brasileira na Copa de 70. O jogo de número 13 do nosso pentacampeonato. Você confere na narração dupla da maior dobradinha da narração brasileira na história. Valdir Amaral e Jorge Cury.
2: Vai, Pelé, está na meia-lua, foi causado. É falta contra Tchecoslováquia. Falta do número 3, o zagueiro Miga, sobre Pelé. É uma falta perigosíssima na meia-lua. Saí a grande oportunidade do gol do Brasil. 2 na barreira, Pelé e Rivelino. Caminha Rivelino, chuta, gol!
3: Brasil!
2: Indivíduo competente, o Rivelino. Agora em Guadalajara, Brasil 1, Tchecoslováquia 1. 24 minutos do primeiro tempo, empatou o Rivelino no gol sensacional, um tijolo quente.
4: Gerson levanta Pelé, correu no peito, vai marcar, atirou, é gol!
5: Corridos 15 minutos de luta na etapa complementar.
4: Bola lançada para Jair, sem condição de jogo, atraiu o goleiro, vai marcar, a todo peito, correu, atirou, é gol!
5: Golaço!
3: Brasil!
5: Jairzinho, camisa número 7. Eram decorridos 18 minutos na etapa complementar.
4: Pelé para Jair, Jair tem absoluta condição de jogo, caminha, atrai Robert, passa por ele, atrai Hagara, também vai ultrapassá-lo, passou pelo Hagara, bateu Vigas, entrou na área, correu, atirou, é gol!

0: Brasil.
1: Jairzinho, camisa número 7. 37 minutos eram decorridos. Brasil 4, Tchecoslováquia 1.
0: Brasil.
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3: Outra novidade na história da Copa do Mundo de 1970 foi a implementação dos cartões amarelo e o cartão vermelho, né? Cartão amarelo e cartão vermelho. O primeiro cartão amarelo da história das Copas foi aplicado a Lobachev, da União Soviética, na estreia mexicana. Essa fica como a partida de abertura, a partida oficial de abertura da Copa do Mundo entre México e União Soviética. 0 para o México, 0 para a União Soviética. É o jogo de abertura oficial, segundo os dados da FIFA, mas os jogos da primeira rodada, todos foram disputados no mesmo dia, todos. E alguns no mesmo horário. Então tivemos outros jogos paralelos a México e União Soviética, mas a estreia dos donos da casa ficou marcada como o primeiro jogo daquele Mundial. Implementação do cartão amarelo. Mas a primeira expulsão na história das Copas não aconteceu na Copa de 1970, e sim no Mundial seguinte, na Alemanha. Casley, do Chile, foi expulso, uma entrada duríssima na vitória da Alemanha Ocidental, 1-0, frente à equipe chilena. Gerson de Oliveira Nunes, o canhotinha de ouro. Gerson foi o primeiro brasileiro a receber o cartão amarelo na história. E o primeiro jogador brasileiro a ser expulso nas Copas do Mundo não foi em 70. Foi em 74, o zagueiro Luiz Pereira, na partida contra a Holanda, que o Brasil perdeu por 2-0 e não pôde disputar a final daquele Mundial.
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3: Mais um jogo para você conferir aqui no História das Copas. É muito gol no Concentração CBN, você sempre bem informado e revivendo a história das Copas do Mundo. Chegamos ao jogo 14, jogo 14 do Penta, dia 7 de junho de 1970, Brasil 1, Inglaterra 0, Guadalajara, o estádio de Jalisco. Abraham Klein, de Israel, apitou esse jogo que para muitos foi o jogo, a verdadeira final da Copa. Brasil e Inglaterra, que tiveram a presença de 66 mil espectadores. O Brasil com Félix, Carlos Alberto, Torres, Brito, Piazzi e Everaldo, Clodoaldo, Jairzinho, Paulo, César, Caju, Tostão, depois Roberto, Miranda, Pelé e Rivelino. Para você ter uma ideia, o time inglês, alguns nomes da grande seleção da Inglaterra, que era nada mais nada menos que a atual campeã do mundo: Gordon Banks, White, Moore, Labone, Cooper e Murlach, Bob Charlton, depois Ashley, Alan Ball, Petrus, Hust e Lee, que foi substituído por Ball. Então, é o time inglês que o Brasil batia pelo placar de 1-0 na Copa do Mundo de 1970. O gol de Jairzinho, que marcou em todos os jogos do Brasil na campanha no México, você confere agora, aqui no nosso História das Copas.
1: Rivelino na meia direita para Carlos Alberto. Vamos, capita, ultrapassa a liga média, ainda caminhando Carlos Alberto. Deu para a Tostão, ajeitou, tenta virar, executa no rosto de Labone. A pelota fica ainda para a Tostão. Vai Tostão, abriu na ponta esquerda, a pelota Paulo César. Recebeu o ponteiro, caminhou outra vez a Tostão na entrada da área perigosa. Passou pelo Bob Moore, entrou na área, bateu o Raiz, correu, cruzou para Pelé, ajeitou para Jair, vai marcar, atirou gol!

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2: A última curiosidade deste domingo é realmente sensacional. A Coreia do Norte fez uma grande campanha na Copa do Mundo de 1966. Entre as proezas da seleção coreana foi a eliminação da Itália, daquele Mundial ainda na chamada fase de grupos. E aí sempre tem a teoria da conspiração, você não pense que a teoria da conspiração, ela é única dos brasileiros, não. No Mundial de 1966, na Inglaterra, também tínhamos a teoria da conspiração. Começaram a dizer que os coreanos, por serem muito parecidos uns com os outros, né? Se encontrar, talvez, 4 ou 5 coreanos juntos, se eles tiverem o mesmo corte de cabelo, a mesma cor do cabelo, fica difícil você identificar, não é verdade? Mesmo de perto, você pode se confundir. E aí, qual era o boato? Hoje seria fake news, né? Mas qual era o boato que foi lançado e a desconfiança de verdade que algumas seleções ficaram em relação aos coreanos? É de que eles trocavam o time todo no segundo tempo. Entrava com um time na etapa inicial. Lembrar que na Copa de 1966 você não tinha as substituições, você não podia trocar jogador. Então, naturalmente, o segundo tempo de partida para todas as equipes era de um desgaste físico imenso. Então, o que é que eles estavam desconfiando? É que no intervalo eles colocavam 11 jogadores diferentes, com a mesma numeração, sem nenhuma dificuldade e tal. Eles estavam desconfiados disso, porque a grande força da seleção coreana era exatamente na parte física. O que os orientais corriam naquela Copa do Mundo de 1966 não era brincadeira. Então os camaradas já estavam desconfiados de que estavam burlando as regras da seleção norte-coreana, que terminou ficando pelo caminho. Ia surpreendendo Portugal, levou uma virada histórica. Depois de fazer 3-0, perdeu para os portugueses numa exibição de gala de Eusébio por 5-3 e não foram adiante na Copa do Mundo de 1966. Não chegaram à fase semifinal daquele Mundial. Mas atenção, você que acha que fake news e boato é coisa de agora. Na Copa de 66, talvez o maior boato da história das Copas foi contado naquele Mundial.
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2: E pra gente fechar, mais uma audição do História das Copas. Há 25 dias da maior Copa do Mundo da história, com 48 seleções, com 104 jogos na história dos mundiais. Não é brincadeira não, meu amigo. É jogo pra chuchu, é jogo pra dedéu, meu amigo. Não pense que é brincadeira não. Pra que você tenha uma ideia, a seleção brasileira, vamos fazer aqui uma conta rápida. A seleção brasileira fez o jogo 100 na terceira partida da Copa do Mundo de 2014. Aí ali fez mais 4 jogos. Então fechou a Copa de 2014 com 104 jogos de Copa. Aí jogou 18, jogou 22, jogou mais 10. O Brasil tem ao todo 114 jogos em Copas do Mundo. É uma das seleções que mais atuaram na história da Copa. Está ali rivalizando com os alemães, né? O número de jogos do Brasil em Copas do Mundo. Vamos ter só nessa de 2026, 104. É muito jogo, é muita bola rolando. E claro, você vai conferir aqui no Grupo Globo.

0: A CBN, a Copa do Mundo é com a CBN em 2026. E a gente sempre traz, né, jogos do Brasil, gols do Brasil em outros mundiais. E a gente não pode, gente, falar em Copa do Mundo, contar a história de Copa do Mundo, trazer dados, curiosidades, e não trazer na nossa programação, ao longo dos nossos 15 programas, né? Estamos atingindo aí mais uma audição nesse domingo para você, com muito prazer, com muita alegria. Obrigado pela sua audiência, pela sua companhia todos os domingos aqui no Concentração CBN. A gente não podia deixar de trazer a voz da Copa. Voz da Copa do Mundo, a voz de Luciano do Valle, que infelizmente nos deixou em 19 de abril de 2014, a menos de 2 meses da abertura da Copa do Mundo no nosso país naquela temporada. Luciano do Valle, que foi o locutor titular, foi a voz oficial da TV Globo em 2 Copas do Mundo, em 1978 na Argentina, em 1982 na Espanha. Ele também transmitiu a Copa de 1974 na Alemanha, mas não foi o locutor titular das transmissões neste seu primeiro Mundial na TV Globo. Vamos trazer 18 de junho de 1982. Mais uma vez, o História das Copas. A seleção que encantou o mundo. Brasil 4, Escócia 1 em Sevilha. A narração é mais lenta, você vai perceber aí, porque é a transmissão da TV Globo. O acervo da TV Globo, você confere os 5 gols de Brasil 4, Escócia 1, na voz inconfundível e inesquecível de Luciano do Valle.
1: Consultou o cronômetro, começa o jogo em Sevilha. Lá vai Zico, por cobertura. Batendo o Júnior, Oscar, gol de Oscar para o Brasil, ele ensaiou muito essa cobrança de escanteio com o Júnior, o zagueiro central desviou. O Brasil está na frente,
2: Brasil,
1: Oscar. O Éder na esquerda pedindo, Serginho, fugiu, olha o Éder, que bola pro Éder, vai bater, atenção por cobertura!
2: Gol de gênio, de gênio, de gênio do Éder! Que gol maravilhoso de Éder!
1: Ele teve a consciência, mas que consciência! Cobriu! 3 para o Brasil! Brasil! Olha o Serginho. Quem sabe agora, Serginho? Serginho já está na Copa. Que jogada ele ia passar entre as pernas da Sócrates. Leandro bateu pro gol, desvio. Quem vem de trás, Falcão bateu.
2: Inteligência e o tiro habilidoso desse excepcional jogador Falcão. Brasil

agradecendo a você pela audiência, agradecendo a você pela companhia em mais um História das Copas. Estaremos de volta no próximo domingo, mais dois jogos.

jogos do Mundial de 70 para você, hein? Tem Brasil e Romênia, tem Brasil e Peru. No domingo que vem, mais dois jogos do Penta, mais curiosidades e mais gols do Brasil. Além da figurinha da Copa, que no domingo que vem será Ronaldo Fenômeno. Vamos falar da trajetória desse campeão mundial nas Copas do Mundo. Sigam no Futebol Globo CBN neste domingão.

0: Obrigado então, André Luiz Cabral, tá aí essa viagem do tempo e mais uma, né, mais uma edição do Histórias da Copa. Final do nosso Concentração CBN. Já já, hein? A bola rola aqui no Lacerdão. Tá tudo pronto. Vem aí, Osmar Cordeiro, com central da bola para Alvinegro Carubaruense e o Azulão de Bonito pela Série D do Campeonato Brasileiro. Concentração CBN volta no próximo domingo. Um abraço a todos, Futebol Globo CBN, para quem quer saber mais e melhor sobre futebol.
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0: Na sequência, Osmar Cordeiro com Enquanto a Bola Não Rola. E a gente vai já já transmitir para você. Estou ao lado de André Luiz Cabral para Central e Maguari. Futebol Globo CBN, para quem quer saber mais e melhor sobre futebol.
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3: No Recife, 2 horas e 53 minutos.
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3: Agora vamos conferir mais um jogo do Campeonato Brasileiro da Série D. Sétima rodada, Central e Maguari. Muito boa tarde para você. Estaremos trazendo todos os detalhes de mais um compromisso esportivo no som do Futebol Globo CBN. Hoje com transmissão do Camisa 10, Eri Santos e os comentários e reportagens de André Luiz Cabral, técnica de estúdio, que conta com Djalma Teixeira, Lucas Barbosa, Evandro Chaves, Anderson Ricardo na capitania de J. Geraldo, externa com Carlos José, tecnologia da informação tem Ramon Carlos e a técnica de Caruaru, Nath Alves, Erickson Vaz, Moisés Rush, Azenilson Vieira e toda a equipe técnica da TV Asa Branca. CBN Recife 105.7, CBN Caruaru 89.9, emissoras do grupo Asa Branca. Outras formas, outras maneiras de acompanhar através do YouTube, youtube.com, no Twitter, no Instagram, você confere com a gente. Agora as informações, os principais destaques, atualizações sobre a partida. Para quem quer saber mais e melhor sobre futebol, pode ligar que aqui tem jogo.
4: Vem aí mais um grande jogo.
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1: André Luiz.
6: Equipe Patativa buscando reabilitação no Lacerdão depois da derrota na semana passada para o ABC. Vencendo, volta para o grupo de classificação, o chamado G4.
4: Maguari
6: já em campo na execução do hino nacional brasileiro do Lacerdão e teve um desfalque de última hora. O time do Maguari não vai contar com o lateral esquerdo Caio Felipe. Richelme, é isso mesmo, Richelme no seu lugar. Problema de última hora para Dick Uller.

0: Segunda luta também com seus mascotes. Time confirmado por Leandro Senna. Milton é o goleiro, Milton Rafael com a número 1, Potiguar o lateral direito com a 2, Lazzarini 3, Ítalo voltando ao time titular, a dupla de zaga tem a 4, e na lateral esquerda Felipe Ramon com a meia dúzia. O meio-campo, Diego Aragão com a número 5. Ageu tem a número 8. Gabriel Pires veste a camisa 10. Tiaguinho tem a número 7. E Yuri Mamute, é aquele mesmo, interminável Yuri Mamute com a 99. E Caio, ele veste a número 11. A formação patativa. Maguari. O azulão de Bonito, definido com Bruno, número 12. Eduardo Ribeiro, com a número 2. Guedes, com a número 4. Matheus Henrique, a dupla de zaga, com a 14. E Richelme, de última hora, entrando com a 16. Caio Felipe, confirmando, sentiu no aquecimento e foi vetado. Ítalo, com a 8. Bruno Vinícius com a 5. Júlio César veste a número 10. Ristoni tem a número 7. Renato Henrique com a número 9. E Verdun tem a número 19. É o time comandado por Dick Uller, o Maguari.
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0: vai ter o comando de Bruno Nogueira Prado, auxiliado por Humberto Martins Dias Silva. O assistente número 1, Nivan Almeida do Nascimento, é o assistente número 2, José Maciano Júnior, da Federação Pernambucana de Futebol, é o quarto árbitro. Portanto, quarteto designado pela CBF para Central e Maguari. 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
2: E agora 2 horas e 59 minutos e para trazer todos os detalhes, todas as emoções no som da CBN Recife, no som da CBN Caruaru, chega ele, o Camisa 10.
3: Eri Santos.
4: Pronto, pronto torcedor, pronto amigo, amiga, tudo bem com você também, bem-vindo, bem-vinda. 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
4: É o Grupo Asa Branca, CBN Recife 105.7, CBN Caruaru 89.9. Aqui no Estádio da Sertão, em Caruaru, o maior do interior. Hoje recebendo aqui o azulão da cidade de Bonito. A bola vai rolar dentro de instantes para Central e Maguari. Maguari e Central, jogo que vale vaga no G4, da sequência desse G4. Estádio da Serdão recebendo um público razoável. Não é o maior público. Já tivemos um público bem maior aqui no Estádio da Serdão e outras partidas, pelo menos é a impressão que temos. Mas é um prazer, é gostoso estar nesse estádio. É gostoso estar na cidade de Caruaru. Daqui observo que toda a região agreste nublada, o que é muito bom. Um abraço. Boa jornada, um abraço, André Luiz Cabral. Já já, portanto, eu converso com o André Luiz Cabral a respeito exatamente dessa interiorização que é gostosa demais de a gente falar, de a gente acompanhar. A bola vai rolar, portanto, saída pertence à equipe do Central. É a Série D do Campeonato Brasileiro. Você curtindo com o time de craques. Tudo pronto para começar a partida. O árbitro está ali no centro, observou todos os detalhes. Central ataca para a Avenida Gamenon Magalhães. Consequentemente, o Maguari ataca para a Rua São Paulo. Autoriza o árbitro, rolou a bola na Série D, na CBN.
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4: E todo o time de craques, cara. Apertou a equipe.

0: Tira a primeira bola trabalhada que vem aqui pelo lado direito. Chega a primeira marcação, tira. É lateral para bater a equipe da Patativa. Para fazer o arremesso lateral por aqui, o time do Central. Fazendo o arremesso, a bola vai ao fundo. O time tira, o time do Maguari. Tirando por ali o jogador que foi o Guedes. E é lateral. Ou melhor, é escanteio para bater a equipe do Central aqui, começo de partida. Escanteio para bater a equipe da Patativa, começo de jogo, a Série D do Campeonato Brasileiro. E você curtindo o time de craques, obrigado pelo carinho da sua audiência, torcedor. Vivendo a emoção do nosso futebol, curtindo o time de craques. Lá vem cobrança de escanteio para a equipe do Central, afasta Bruno. Tira de qualquer maneira ali o goleirão da equipe da Patativa. A bola subiu, desceu, caiu em poder da equipe do Central mais uma vez. Vem Diego Aragão, levantou para a grande área. Subiu o goleiro Bruno para pegar, não dá truco para ninguém. A bola fica para a equipe do Maguari. Já sai, já lança lá na frente. A bola vem para Verdun. Verdun recebeu, tocou para Júlio César, voltou para Verdun. Vem pela direita, cruzamento da grande área, cabeçada, bola vai para fora da tentativa do Renato Henrique. Primeiro ataque, aliás, as duas equipes atacando, primeiro Central, agora o time do Maguari, tiro de meta. Um abraço, André.
1: Um abraço, Eninho. Cruzamento veio na direita, na escapada do Verdun, no corredor, fez o cruzamento para sorte da defesa Patativa. O Renato subiu até que sozinho, mas estava longe, distante da meta, e cabeceou fraco. Ela foi na última linha, sem perigo a meta Patativa. Central e Maguari 0-0.
0: Esse é o Futebol Globo CBN, é bom demais estar com você, torcedor. Obrigado pelo carinho, obrigado por estar sempre conosco curtindo o time de craques. Você também curtindo aqui no nosso canal no YouTube, mandando a sua mensagem, interagindo. Obrigado a você que curte a gente, deixando o seu like, deixando o seu... É Campeonato Brasileiro, é o futebol pernambucano em campo. A CBN trata todo jogo como um jogo grande para você, torcedor. 2 minutinhos e meio. A bola fica em poder da equipe do Maguari, disputada aqui no setor intermediário pelo lado esquerdo. Uma tentativa de Ristone. A bola acaba sendo dividida. Sobra para a equipe do Maguari mais uma vez. Protegeu, protegeu bem Ítalo. Foi embora. Abertura vem para Ristone aqui na ponta esquerda. Vem para a marcação. Jogador de qualquer maneira. A bola explodiu ali no jogador da equipe do time do Maguari, lateral para cobrar a equipe do Central. Começo de partida, Série D, 3 minutinhos. Você curtindo o time de craques. Daqui a pouquinho tem muito mais para você nesse super domingo de futebol. Pois teremos às 20h30 da noite na Ilha do Retiro o Sport contra a equipe do CRB. Jogo que vale liderança, hein? Se o Sport vencer, vai para a liderança isolada da Série B do Brasileiro. A bola fica dominada aqui pela equipe do Central. No meio de campo houve a falta marcada ali em cima de Caio. Já cobrada a movimentação de bola, encostando agora para Ítalo. Ítalo abriu lá na esquerda, chegou para Felipe Ramon. Vem a marcação em cima dele ali, do jogador que era o Verdun. A bola acaba recuada para o goleiro Milton Rafael, que toca. A bola vai para a linha lateral, é bola para a equipe do Maguari fazer ali a cobrança, fazer ali o arremesso.
1: Lambança na saída de jogo no Central, né, Eli?
0: Oi.
1: Lambança na saída de jogo no Central. Esse negócio de ficar tocando para trás, chamar goleiro para jogar, cedeu o lateral de graça para o time do Maguari.
0: É verdade. Agora mais uma bola ali, disputada na linha de fundo, pertinho ali. O árbitro está dando o quê? Saída de bola?
1: Sim.
0: Lateral. Lateral, né, André? Está dando isso, lateral para a equipe do Central,
1: o,
0: né?
1: O assistente do lado de lá levantou o bastão, a bola saiu. É do Maguari, aliás, é do Central para reposição de bola, 0-0.
0: É a Série D do Campeonato Brasileiro. Ontem nós tivemos a vitória do time do ABC, isso e se tratando do grupo do Central e Maguari. Pernambuco, assim como o Retrô e a equipe do Decisão. E nós tivemos ontem, foi a vitória, né, do ABC, que acabou sendo muito bom o resultado, porque na configuração, se houver aqui um empate, né, que é o interessante em se tratando de duas equipes, né, os dois ficam no G4. Se o Central vencer, ele vai para o G4 e tira a equipe do Maguari. Se o Maguari vencer, ele ultrapassa a equipe do ABC nessa sequência aí da Série D do Campeonato Brasileiro. E atenção, torcedor, aqui em Caruaru, 15h.

0: Potiguar do Central.
1: Se eu só fazer então uma correção aqui, André. No caso da mudança, foi no Maguari. O Caio Felipe ficou de fora, isso. E Richelme que entrou, não é isso?
0: Exatamente. O Maguari foi que modificou. O Caio sentiu no aquecimento, pouquinho antes do jogo, e aí teve que fazer essa alteração na equipe titular, o Dick Uller.
1: Esse é o Futebol Globo CBN. Obrigado a você, torcedor, que está curtindo com a gente. A bola tocada para a equipe do Central. Lançamento vem para a entrada ali da intermediária. Subiu a defesa do time de Bonito e afasta. Confirmando para você, 3:07, hora de viajar nas ondas do tempo. Marque aqui no Lacerdão Série D do Campeonato Brasileiro. 6 minutinhos agora, quase 7. Primeiro tempo, o placar não mexeu.
2: Central.
1: 0.
2: Maguari.
1: Maguari também está no 0. Um abraço, Osmar Cordeiro.
3: Um grande abraço para você, Eri, pelo Campeonato Brasileiro da Série B, além de Sport e CRB, que se enfrentam hoje às 8h30. Às 6h30 tem o clássico Ceará e Fortaleza. E às 8h30 e às 6h30 também terá Criciúma contra Atlético Goianiense.
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1: Para quem quer saber mais e melhor sobre futebol. Quase lambança do Maguari com Bruno Vinícius na grande área. O Central vinha roubando a bola. E por pouco ali no ataque do time do Central, a bola não ficava com Caio. O Thiaguinho também pressionava. Foi uma bobeira. É lambança de lá, lambança de cá, viu, seu André Luiz Cabral?
0: Com toda certeza. É a desgraça do dinizismo, meu amigo. O cara tem que ter habilidade, tem que ter categoria para fazer. Não é todo mundo que tem. E o cartão do Potiguar foi o terceiro. Ele não enfrenta o Souza. Domingo, 16h, no Marizão. Está suspenso o lateral do Central.
1: Lá vem Potiguar, ganhou na velocidade, entrou para a direita, cruzou para a grande área, afasta a defesa, tira Matheus Henrique de qualquer maneira. Arrancada de Potiguar aqui pela ponta direita. Você curtindo uma Série D do Campeonato Brasileiro aqui na CBN. Lá vem Patativa, bola trabalhada pela direita com Potiguar, tocou para frente, a bola chegava ali para o Gabriel Pires, houve a falta, a arbitragem para tudo e da falta cometida pela equipe do Central aqui no ataque. 0-0, 8:40. 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
1: E placar de 0-0. 9 minutinhos, lá vem bola para a equipe do Central, trabalhou agora pela esquerda, a bola chegando para Caio, ele domina, vê a marcação, ele toca à frente, a bola chegava ali para Felipe Ramon, voltou para ele, quando tentou ali o cruzamento, tentou o toque à frente, a marcação fecha para cima de Caio. É lateral para bater a equipe do Central, agora pelo lado esquerdo, o placar 0-0. Arremesso para a grande área, subiu a defesa, tira. A bola volta a ficar em poder da equipe do Maguari. Deu combate na tentativa de sair de bola do time de Bonito. Deu combate ali, o Ítalo ganhou o lateral para bater a equipe do Central no campo defensivo. Logo mais 8:30 da noite, tem festa na Ilha do Retiro.
2: Esporte CRB.
1: A narração é com ele, com Romualdo Marques. Mais um show de narração para você em cima do lance, o locutor Alegria. Direto da Ilha do Retiro, emoções para você. Jogo que vale liderança isolada para o futebol pernambucano, vale para a equipe do Esporte. Logo mais contra o CRB lá na Ilha. Aqui aperta a equipe do Central, lançamento que vem para Potiguar, dominou na direita, encostou curtinho para Thiaguinho. No meio para Aragão, tocou para Thiaguinho. Toque errado, a marcação chega para tirar. Atenção, torcedor. 3:11, o Recife aqui em Caruaru. É a hora. A hora de Brasília, no horário de Brasília, confirmando para você aqui em Caruaru, no Bagreste, na capital do Bagreste pernambucano. 3:11, hora de viajar nas ondas do tempo. Na Série D do Campeonato Brasileiro, marque aqui no Lacerdão Maior do Interior. 10:40, primeiro tempo de partida, Série D aqui, placar não mexeu.
2: Central
1: 0.
2: Maguari
1: 0 também para o Maguari.
2: Central da bola.
1: E você, Osmar Cordeiro?
3: Se no Lacerdão tem duelo de pernambucanos com o Central e Maguari...

0: Na Arena Pernambuco, às 5h30, outro duelo de pernambucanos, Retrô e Decisão, se enfrentando pelo Campeonato Brasileiro da Série D, equipes que estão em outro grupo, o grupo A9 da competição.
1: Futebol, vamos ver ele!
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2: Bom demais estar com você, torcedor! Logo mais, tem o debate sobre a convocação da Copa do Mundo, a convocação da seleção brasileira. Será que Neymar vai jogar? Aliás, teve um evento, aliás, um fato hoje curioso que aconteceu com o Neymar no jogo do Santos. Já eu conto. Lá vem bola para a equipe do Central, cruzamento para a grande área, vai chegar Yuri. Afasta a defesa de qualquer maneira. Bola que partiu lá da esquerda no cruzamento do Ramon. Lateral já cobrado, voltou aqui no meio para Diego Aragão. Pressão da equipe da Patativa, placar é 0-0. 12 minutinhos. Bola tocada que vem aqui na meia para Aragão. Aragão acionando agora no campo de defesa. Lazzarini empurrando bola para Diego Aragão. Mais uma vez ele dominou. A marcação veio para cima dele. O corte feito. A bola acaba saindo pela linha lateral. Ô André, você já viu uma substituição forçada no futebol brasileiro ou no futebol do mundo?
3: E
2: uma substituição que não houve e que acabou acontecendo?
3: É, o erro foi do quarto árbitro, né? O cara tá lá só para levantar a placa e digitar o número correto. A saída era de outro jogador santista. Ele levantou a placa com a número 10. Neymar estava se recusando a sair, porque não era ele realmente que ia ser substituído, e ainda recebeu o cartão amarelo. Isso porque, antes dessa lambança da arbitragem e da comissão técnica do Santos, porque o clube informa a numeração, informa direitinho quem vai sair, o Santos estava tomando um sacode do Coritiba no estádio do Corinthians de 3-0 ainda no primeiro tempo e com vaga para mais, Júri.
2: Que coisa, hein? E aí não teve jeito, né?
3: Teve que ficar fora o Neymar. E ainda com o cartão amarelo.
2: Quem... Coitado. Tudo está acontecendo com o Neymar. Será que isso vai abrandar ou vai animar o Ancelotti para chamar o Neymar, cara? Tem debate na CBN logo depois de Central e Maguari. Logo mais, às 18 horas aqui na CBN, o time de craques conversando sobre convocação da seleção brasileira. E depois tem uma entrevista com o presidente do esporte, o Matheus Souto Maior. Depois tem bola rolando na Ilha do Retiro. Que domingaço para você, cara! 13 minutinhos e 50, aqui tá 0-0. Tá gostando do desenrolar do jogo aqui em Caruaru, seu André Luiz Cabral? 0-0, 14 minutos.
3: É, o jogo preso, né? O jogo de intermediária a intermediária, o Central tentando pelos dois lados acionar o Mamute na área, foi com o Potiguar, na última tentativa foi pela esquerda, mas tanto o Matheus quanto o Guedes estão atentos ali, cortando tudo, sendo verdadeiro para-brisa, limpando, limpador de para-brisa, tirando da frente da grande área. Central faltando um pouco mais de iniciativa, ser um pouco mais incisivo, buscar um pouco mais o futebol com a velocidade. O time do Maguari marca bem. E o jogo está parado, tem cartão amarelo. Bruno Vinícius do Maguari deu uma pregada no jogador do Central pelo setor esquerdo de campo. É o segundo amarelo do jogo, o primeiro para o time de Bonito, 0-0.
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2: O Lacerdão, lá vem o time do Central. Bola boa aqui na ponta direita para Tiaguinho. Na passagem para Potiguar. Chegou linha de fundo. Cruzamento vem. Afasta a defesa. Sobra de bola para a equipe da Patativa. Ainda recebeu ali o Caio. Tentou, limpou o primeiro, limpou o segundo. Tocou para Tiaguinho. Tá de costas, girou. Potiguar pediu. Ele toca errado. Sai um passe errado ali, que era uma boa ideia. Era uma boa jogada, mas deu errada a execução. A bola acabou ficando de graça para a zaga da equipe do Maguari. Atenção, torcedor. 3:00 da tarde, 16 minutinhos agora aqui em Caruaru. 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Segura que lá vem o time da Patativa. Tiaguinho pela direita, cruzou para trás. Chegou para bater. Batida de Ageu. Pega, larga, pega de novo, Bruno. Grande.

0: Gigantesca oportunidade teve a Patativa. Chegou chegando. Na verdade, quem bateu foi Diego Aragão. No cruzamento na direita do Thiaguinho, hein, André Luiz Cabral?
1: Grande jogada. Tudo começou com o Ítalo, que fez um belo lançamento para o Thiaguinho, de cara para o vento no setor da direita. Ele partiu para cima da marcação e fez o cruzamento. Na hora da finalização, a bomba foi literalmente no rosto do goleiro do Maguari, que salvou o time de Bonito de tomar o primeiro gol. Primeira grande oportunidade do Central, mas o placar permanece no Lacerdão, 0-0.
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0: Ele toca a bola lateralmente agora. Vem para Matheus Henrique na saída do time do Maguari. Placar de 0-0. 17 minutinhos. Bola dominada agora pelo Guedes. O zagueirão da equipe de Bonito domina. Avança, procura alguém para tocar. Faz o levantamento de bola aqui na ponta esquerda. Rebateu ali o Potiguara. A bola voltou para o domínio do Renato Henrique. Diz que foi puxado. O árbitro mandou seguir. Não deu nada. Aí o Central recuperou a bola. Dispara para o comando de ataque. Bola forte demais. Para pelo Matheus Henrique para o goleiro Bruno. 17 minutinhos e 40, placar de 0-0. Você está curtindo o time de craques desse super domingo de futebol. Futebol Globo CBN. 8:30 da noite, a bola rola na Ilha do Retiro para o Sport CRB. Vale liderança da Série B do Campeonato Brasileiro. Sport contra a equipe alagoana, o Clube de Regatas do Brasil. Aqui vem o time do Central, na tentativa de lançamento que partiu aqui do campo de defesa. A bola veio do peito, dominou Matheus Henrique, tocou curtinho, deixando a bola agora pelo meio com Bruno Vinícius. Foi embora, arrancou, levou pela direita, limpou o primeiro, o segundo, tocou para Júlio César. Júlio César não consegue evoluir, preferiu tocar mais atrás, a bola ficando para Guedes. E Guedes entrega agora na lado esquerdo para Ítalo. Ítalo, camisa 8 da equipe do Maguari, tocou agora à frente, o árbitro vai parar o jogo, hein? Parou porque houve uma falta, pegaram por aqui o camisa 16 do time do Maguari. O jogo está parado. Era uma progressão de jogada pela esquerda, não era, seu André Luiz Cabral?
1: Exatamente. Aí o time do Central parou, deu uma de mal ali o centralino, não parou na bola, parou no pau. Falta na meia esquerda ofensiva para bater a equipe do Maguari. Vai tendo a posse de bola, o juiz ali reclamando, colocando centímetro para lá, centímetro para cá. Ítalo na bola, assim como também o lateral esquerdo da equipe do Maguari. Vamos ver o Richelme, também para a cobrança da falta, na meia esquerda, 0-0.
0: Para a batida agora da falta. Batida da falta da equipe do Maguari, bola vem, pingou na grande área, afasta por cima, Ítalo tira de qualquer maneira. Ia pingando ali para a chegada do Verdun. A bola fica recuperada pela equipe da Patativa, trabalhando por dentro, agora no campo de defesa, com ela Caio. Caio dominou, tocou na passagem agora para Felipe Ramon, pelo lado esquerdo, tudo fechado, tudo marcado, tocou para Caio. Caio tenta acionar mais à frente, a marcação do Maguari pressiona, rouba a bola, no bate e rebate sobrou para Verdun, e Verdun vem com ela conduzindo, sai para rasgar tudo o Ítalo, a bola acaba voltando para a equipe de Bonito. Vamos chegar a 20 minutos, primeiro tempo de partida, bola dominada agora pelo jogador que é o Ítalo, no campo defensivo da equipe do Maguari. Atenção, torcedor, 3 da tarde, 20 minutos aqui na cidade de Caruaru, na capital do Magreste. 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Marque 20 minutinhos. 20 minutinhos, primeiro tempo de partida aqui no Lacerdão. Placar não mexeu.
3: Central
0: 0.
3: Maguari
0: também tá no 0. Aí, Osmar.
3: Central da bola.
4: Daqui a pouco pela Série A, às 4 da tarde, tem Botafogo contra Corinthians, Bahia contra Grêmio e às 6:30 tem Bragantino contra a equipe do Vitória.
0: 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Olha a bola no ataque da equipe.

0: passagem de bola para a descida de Thiaguinho. Caminhou, pisou na grande área, levou na linha de fundo. Cruzamento vem aberto demais. Passou na frente, Diego Aragão correu atrás, pegou lá na esquerda. Encostando bola para Felipe Ramon, ele domina, ameaça bater, tocou no meio para Caio. Caio tem agora, mas atrás o Ageu de frente. Preferiu tocar bola para Potiguar. Potiguar abrindo bola para Thiaguinho. Thiaguinho dominou, partiu para cima da marcação, puxou para direito, cruzou. Afasta Matheus Henrique. Sobra de bola dividida na grande área, sobrou para Caio. Caio deixou para Aragão, tá impedido. A bola ia ficando para Caio. Se ele leva a bola, era tudo legal. Mas aí o Diego Aragão saía da figura A para a figura B. Essa é antiga, né, André Luiz Cabral?
1: É, como está lá no livrinho da regra do futebol, das regras do jogo, impedimento de caderninho, impedimento de almanac, vacilou o Aragão ali na bola, poderia ter ficado quietinho, fora do lance. Central poderia ter levado o perigo e não aconteceu nada, mas de novo uma descida boa do Central pela direita com o Thiaguinho. Mas o placar do Lacerdão permanece fechado. 0 Central, 0 Maguari.
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0: Aqui na cidade de Caruaru, no estádio da Serdão, placar de 0-0, desceu Central, tem falta para Patativa, agora pela ponta esquerda, foi derrubado por ali o Yuri Mamute, camisa 9. Tá no solo, já levantou, é falta, chance de bola parada, tem a Patativa por aí, André, aos 23 minutos do primeiro tempo.
1: É, o Mamute pelo menos está se mexendo, está sendo caçado, não é a primeira falta que ele sofre, agora falta com um pouco mais de perigo para o time do Central bater pelo setor da esquerda. A barreira do time do Maguari já fica dentro da grande área, na diagonal ali de onde está a bola. Vamos ver a cobrança da equipe Patativa, pode levar perigo, 0-0 no Lacerdão.
0: Vai para a batida de falta, a equipe do Central, é Série D do Campeonato Brasileiro, é Brasileirão, amigo, é Série D do Brasileiro. Vai para a cobrança de falta, a equipe do Central, Potiguar na bola parada, é sempre bom, correu, levantou, bola vem desviada, subiu Matheus Henrique para afastar, meter bola para a última linha. Escanteio para a Patativa bater pela ponta direita. Potiguar está por ali, está se mexendo para bater o escanteio. Agora apareceu voltando a bola aqui dentro da grande área. Vai para a batida do escanteio ali, Potiguar. O homem das bolas paradas da Patativa. Movimentação na grande área, ele bateu curtinho para Caio. Caio vai na linha de fundo, cruzamento, bola vem, aberta. Subiu de novo Matheus Henrique, como só para tirar esse camisa 14. A bola sobrou para a equipe da Patativa, com ela Elageu. Meteu na ponta esquerda, subiu para tirar a marcação antes da chegada de Felipe Ramon. É lateral para bater a equipe do Central lá pela ponta esquerda. Placar de 0-0. André Luiz Cabral, passamos da metade desse primeiro tempo. Segura, lá vem Central, bola na grande área. Passa por Thiaguinho, sobrou para Potiguar na ponta direita, aqui na grande área. Faz o levantamento, bola vem aberta. Yuri Mamute não alcança. Aí ela vai forte demais, vai pela última linha, tiro de meta. Metade do primeiro tempo já foi embora. E aí, qual é a do jogo, seu André Luiz Cabral? Show de bola do time de craques.
1: Central é melhor. Central tem a posse de bola, controla o jogo, joga inteiro na intermediária do time do Maguari. Mas parece que os jogadores do Central não estão confiantes na hora da finalização. Estão dependendo muito das bolas laterais, tanto do Potiguar, quanto do Thiaguinho, jogada lá do lado esquerdo com o Potiguar na bola parada. Então o Central poderia acreditar mais, arriscar, tentar o chute, porque o time do Maguari nesse momento só se defende de 8 a 10 minutos mais ou menos do jogo para cá. O time do Maguari não chega sequer na intermediária do Central. Então o Central vai crescendo, vai ganhando volume no jogo, mas tem que finalizar bem mais do que está fazendo até aqui.
0: 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Gostei, gostei. Olha o time.

0: O Maguari desceu pela ponta direita, perigosamente, cruzamento fechado, afasta de mão de muecaço ali, o Milton Rafael subiu para afastar, a bola fica em poder do central agora para dominar e sair do seu campo de defesa, sai rapidinho, lançamento de bola agora na esquerda, chegando para Caio, Caio dominou, partiu na intermediária, pisou na grande área, ele bate prensado. Matheus Henrique fechou para cima dele. Escanteio para bater a equipe do central lá pela ponta direita. Atenção, torcedor. Aliás, pela ponta esquerda o escanteio. Atenção, torcedor. 3 da tarde, 27 minutos agora. Em Caruaru, na belíssima, maravilhosa, prazível. A nossa querida Caruaru. Hora de viajar nas ondas do tempo. Marque 26. Primeiro tempo de partida, Série D. Placar não mexeu.
1: Central.
0: Central 0.
1: Maguari.
0: Maguari também está no 0. Escanteio segura. Escanteio para bater. Equipe da Patativa. Vem levantamento de bola na grande área. Afastou de novo o Matheus Henrique. Terminar o jogo. Esse cara vai estar com dor de cabeça, hein? A bola sobrou agora novamente para lançamento na grande área. Escapou para o desvio. Toque de cabeça de Lazzarini. Fica fácil para o goleiro Bruno pegar. 0-0. 27. Central da bola pelo Brasil. Alô você, Osmar Cordeiro.
2: Pelo Campeonato Brasileiro da Série C, às 4 da tarde, teremos Ferroviária contra Brusque e Caxias contra o Paysandu neste mesmo horário. Às 6h30, Guarani diante do Ituano.
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0: Para quem quer saber mais e melhor sobre futebol, lá vem o time do Maguari, bola fechada na boca do gol! Renato Henrique perde a chance porque tira praticamente de ponta de chuteira por ali o zagueiro do central, Lazzarini. Que bola perigosa que veio da direita, André Luiz Cabral.
4: É a primeira realmente chegada com perigo do time do Maguari. Foi tudo pelo setor da direita na boa troca de passes. No cruzamento, se não é o Lazzarini, o Renato faria o gol. Escanteio da esquerda para a direita, Júlio César na cobrança, 0-0.
0: Lá vem levantamento de bola, 28 minutinhos, 0-0. Jogo bom, Série D aqui no Lacerdão. Na CBN só tem jogo grande, amigo. Escanteio cobrado, fechou! Na rede por trás do gol. É lance que assustou a galera do central e mexeu com o torcedor do Maguari, que tá aqui, hein? Ocupando aqui o seu espaço do lado do tobogã, bom número. Levando-se em consideração, claro, dia de chuva. E aí, realmente, torcedor tá aqui, isso é o que vale. Muita gente com a camisa 9 do time do Maguari. Renato Henrique é um grande destaque. Mas foi bola perigosa, viu, seu André Luiz Cabral? Revi por aqui.
4: Deixou o torcedor centralino todo arrepiado, até porque na cabeçada ela foi na rede pelo lado de fora. Quem estava do lado lá da Agamenon tomou um susto danado, mas foi tiro de meta, bola já em jogo, 0 central, Maguari 0.
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0: Placar de 0-0, você acompanhando o Futebol Globo CBN aqui direto do estádio da Serdão. Que tá com gramado, o gramado já tá praticamente 100% ali, todo fechadinho, né? Tá legal, tá bonito. A chuva ajudou bastante, o investimento feito, enfim, tudo certinho. Só a iluminação que até agora não foi legal, porque Central tá tendo que fazer o jogo nesse horário por conta de não confiar no sistema elétrico. Aqui tem tido problema, o último jogo nós tivemos uma queda de energia aqui e isso fez a direção do Central evitar o problema, colocar o jogo para as 3 da tarde. Placar de 0-0. Atenção, torcedor, 3 da tarde, 30 minutos agora no Acresce Pernambucano, horário de Brasília. 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Marque 30 minutinhos. 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Marque aqui 30 minutinhos e meio. O placar não mexeu.
1: Central.
0: Central 0.
1: Maguari.
0: Maguari também está no 0, Osmar.
2: Pelos jogos do Campeonato Inglês, Premier League, Manchester United 3, Nottingham Forest 2, Newcastle 3, 1 para o West Ham, 1 para o Everton, 3 para a equipe do Sunderland.
0: Olha a bola! Para Verdun na grande área, vai bater, saiu o goleiraço, Milton Rafael defendeu, mas ele tentou...

0: bicicleta pra fora! Verdun, o do Maguari ia fazendo um golaço, André Luiz Cabral, ouviu o escanteio.
1: É, meu amigo, o Verdun desceu com a gota serena pelo setor da direita, depois de receber um belo lançamento. O goleiro do Central, o Milton Rafael, fez a defesa. E depois foi o Lazzarini, meu amigo. Quase na linha de gol, salvou. Por muito pouco, o Maguari não abriu o placar. 0 para o Central, 0 para o Maguari. O jogo está parado.
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1: Aí do jogador centralino, sendo atendido no interior da grande área. Foi ele mesmo que salvou ali a jogar o time do Central, deu vacilo e teve a melhor oportunidade do jogo nesse primeiro tempo, o time do Maguari, né? Numa bola rápida, numa bola veloz, bem trabalhada, bobeira porque o Central tinha a posse de bola e terminou dando essa confusão toda para o time centralino. Vai bater o escanteio a equipe do Maguari, da direita para a esquerda, meu caro Eri Santos.
0: Tenho uma impressão, foi a melhor jogada desse paraguaio desde que chegou no Maguari, viu? Porque foi bonito o lance. Agora, a defesa do Milton Rafael também e a salvada que deu ali o Lazzarini. Lá vem, escanteio cobrado, fechado para a linha de fundo, é tiro de meta para bater a equipe da Patativa. Paraguaio demonstrou qualidade, pelo menos até agora, desse lance, o André Luiz Cabral.
1: É, dá trabalho aí o paraguaio da equipe do Maguari. É, exatamente o Verdun, realmente dando trabalho ao sistema de defesa do Central, principalmente ao lado esquerdo da defesa da Patativa, teve a melhor chance para a abertura de placar no Lacerda.
0: Por ali a maior brecha que tem encontrado o Maguari, André?
1: É, foi, mas na verdade, a brecha aí, nesse caso do lado esquerdo da defesa do Central, foi porque o Central estava subindo para o ataque, e aí perde a bola, né? Erra o passe. Então foi no contrapé, não que esteja dando brecha ali, espaço, o time do Central. Até mesmo porque o Central gosta de jogar pelo lado direito, chamando o Potiguar aqui pelo setor da direita. É o lado mais forte. Nesse caso do lance perigoso do Maguari, foi erro do Central quando estava na fase de construção da jogada.
0: Vem o Maguari, bola arremessada para a grande área, escapou nos braços ali do Milton Rafael. Tenta sair do Central, perde bola. O momento bom do Maguari, desceu Richelme pela esquerda, parou, dominou, prendeu, tocou bola, chegou ali o Renato Augusto, limpou o primeiro, limpou o segundo. A marcação fecha para cima dele ali, Ageu, e apenas tiro de meta. Renato Augusto, que foi um dos destaques do time do Retrô e veio para reforçar essa equipe do Maguari na disputa da Série D do Brasileiro. 34 minutinhos e meio, 0 a 0 por aqui. 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
0: Dominado agora pela equipe do Maguari no campo de defesa com Stone. Stone dominou, tocou bola no meio. Júlio César trouxe na esquerda, faz a abertura, chegou Stone. A bola não havia saído, viu? Eu vi a bola não tendo saído ali, o bandeirinha deu, o pessoal do Maguari fica pé da vida, mas tive a nítida impressão que não saiu essa bola, era um bom ataque na esquerda do time do Basulão de Bonito, viu, seu André Luiz Cabral?
1: Mas não tenha nenhuma dúvida que a bola não saiu, né? Só para lembrar para o ouvinte do Futebol Globo CBN, o time do Maguari está atacando para a meta da Rua São Paulo. Então o assistente fica do outro lado, né? Prejudicado o time do Maguari, o Dico Ula, por muito pouco não teve um filho à beira do gramado, reclamando com muita razão. Com isso segue 0 a 0.
0: É, rapaz, gostei aí do detalhe. Atenção, torcedor, 3 da tarde, 36 minutinhos aqui em Caruaru. Ah, Caruaru.

0: E vem chegando aí o São João, hein? Vem chegando o São João. Pontualmente 3:36, é hora de viajar nas ondas do tempo, marque. 36, primeiro tempo de partida aqui no Lacerdão, em Caruaru, no Agreste Pernambucano, uma das regiões que mais cresce em todo o norte e nordeste brasileiro. Marcando para você 36:30 aqui, primeiro tempo de partida, placar não mexeu.
1: Central!
0: Zero também para o Maguari.
1: Central da bola.
0: Segura. Lá vem escanteio para bater a equipe do Maguari. Segura um pouquinho. Lá vem bola. Atenção, torcedor. Escanteio contra a equipe do Central. Lá pela ponta direita. Movimentação ali para a batida. Quem ajeita ali para a batida parece o Stone, né? Mas tem jogador caído aqui na grande área. Tá caído.
2: O Renato.
0: Foi o Renato. Disputa ali. Ah.
2: Catimbando, diz a conversar, cai na dele. Isso é pra desconcentrar a marcação do Central. Era com ele e o Ítalo ali, como diria Adilson Couto, indo às turras.
0: É, maravilha. Lembrando o nosso querido Elefante. Maravilha. Confirmando 37:50 Central da bola. Diga lá, seu Osmar Cordeiro.
3: Pelo jogos em andamento no Campeonato Espanhol, Atlético de Madrid 1, Girona 0, Sevilha 0, 1 para o Real Madrid, Levante 1, Mallorca 0.
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0: Para quem quer saber mais e melhor sobre futebol. Na CBN, amigo, só tem jogo grande. É Série B, é o futebol pernambucano, tão importante quanto, né? Para o torcedor da Patativa, o torcedor também do Vazulão de Bonito, a disputa de uma competição nacional é tudo que o torcedor quer para ter a oportunidade de avançar, de subir. Então, o peso, cada um tem, né? O seu grande campeonato. E o Campeonato Brasileiro Série D, no momento, é o grande campeonato para essas duas equipes e para uma região relevante, né? Muito relevante, como é a cidade de Caruaru. A CBN está nessa com uma Patativa, 38:30. E o jogo está parado e os caras se enfrentaram por ali para o choque, hein? Sem bola. Thiaguinho foi discutido por ali com o Riquelme. Chega a turma do deixa disso. Foi pertinho do banco de reservas do Central. Já está tudo resolvido. E aí, André?
2: É, o Riquelme e o Thiaguinho terminaram se desentendendo. Eu vou falar um negócio para você. Ou o árbitro deixa de ser uma múmia paralítica, toma uma atitude para segurar o jogo, ou a gente não vai terminar com 22 em campo. Porque os caras não estão perdoando nada. As divididas são duríssimas, a cuíca está roncando, a porrada está comendo. O último a apanhar foi o Caio, número 11 do Central, e agora o Thiaguinho e o Richelme quase chegaram às vias de fato. É aquela história, sua mãe tem bigode, não quem tem é a sua. Empurra pra lá, empurra pra cá, bola em jogo, 0-0.
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0: Placar de 0-0, 39 minutinhos. Abraço, nosso querido Valmir Ribeiro, na cidade de Santa Cruz, do Capibaribe. Da Sport Company, que tá, vestiu o time de craques nessa belíssima camisa aqui. Um abraço a você, Valmir, grande rubro-negro.
2: A camisa é
0: torcedor
2: muito bonita.
0: Do time de craques.
2: A camisa é muito bonita. Não posso dizer o mesmo dos manequins, viu? Mas a camisa é belíssima.
0: Olha pra isso. Aqui apertou a equipe do Maguari, hein? Bola para a grande área, pela direita, defesa afastou, é lateral para bater a equipe do Vazulão. Lateral cobrado, encostado ali, bola para Júlio César, meteu para a grande área, passa em diagonal, vai para a linha de fundo, cruzamento que partiu da direita para dentro da grande área. Atenção, torcedor, 3:41 aqui no Agreste Pernambucano. É hora de viajar nas ondas do tempo, marque 41 minutos agora, 41. Primeiro tempo, Série D, placar não mexeu.
1: Central.
0: 0 para o Central.
1: Maguari.
0: 0 também para o Maguari, Osmar.
3: Pelo Campeonato Brasileiro.

0: Série A, às 6h30 tem Chapecoense contra a equipe do Remo e às 7h30 tem Atlético Paranaense diante do Flamengo.
1: Aqui, feliz com o time de craques, cara!
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1: Para quem quer saber mais e melhor sobre futebol, 41 minutinhos e meio. O jogo tá parado, lembrando que a nosso domingo de futebol tá só começando, hein, torcedor? Tá só começando, tem muito, muito pra você curtir aqui com o time de craques. A bola vai rolar às 8h30 da noite na Ilha do Retiro para o Esporte CRB. Vale liderança isolada da Série B para o Leão da Praça da Bandeira. No dia que está ainda, né, comemorando seus 121 anos de existência, comemorado na última quarta-feira. Aqui vem o time de Bonito. Tentativa de fora da área. Stone bateu, a bola desviada do próprio companheiro valido. Renato Henrique, e a bola vai para a linha de fundo, é tiro de meta. 42, primeiro tempo 0-0. 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
1: Na esquerda, dominou, prendeu, passou, tocou para Felipe Ramon, voltou agora, Gabriel, recebeu ali o Gabriel Pires, toca mais atrás para Caio, Caio acionando o Ramon. A bola fica dominada, recuada mais uma vez aqui atrás para Ítalo, Ítalo na meia esquerda, prendeu bola, procura alguém, apareceu, recebeu Caio, pertinho dele tem por ali, a movimentação era do camisa 5 do time do Central, Diego Aragão. Mas a bola bateu no jogador da equipe do Maguari, saiu. Lateral, central teve pressa para bater, Yuri Mamute estava com uma bola, arbitragem mandou voltar, é óbvio, porque o jogador do Maguari estava no solo, a galera reclamou, mas o árbitro tinha que parar, né, André?
4: Tinha que parar, o pessoal reclamou, mas a falta está marcada, aliás, a paralisação do jogo está confirmada, mas ele é um tanto quanto enrolado esse árbitro, viu? Não vai terminar bem esse negócio aqui, e só como detalhe, o Caio, número 11 da equipe do Central, é o que mais apanha. Tá apanhando mais do que mala véia para largar o mofo. O torcedor reclamou, lateral é pro time, Patativa 0-0.
1: 43-40. 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Lateral cobrado, a defesa tira. Ela voltou para o central. O toque é feito, a abertura lá na esquerda. Limpou para cruzamento. Vem, subiu o Dieguinho. A defesa tira, sobrou no meio, pancada de Potiguara para fora. Ageu recebeu a bola, mas estava de costas, né? Aí vinha chegando o Potiguara, tocou. A bola sai um pouquinho do tempo ideal da batida do jogador da equipe do Central, é tiro de meta. 44, você ouviu o sinalzão marcando. Mas foi uma boa jogada, hein, André?
4: Foi bem trabalhada. Pena que na finalização se empolgou. O jogador Patativa mandou longe, sem muito perigo, depois da boa ajeitada na bola, o Potiguar pegou mal, ela subiu, tiro de meta, 0-0.
1: É o primeiro tempo de partida, primeiro tempo aqui, Série D do Campeonato Brasileiro. O time do Maguari consegue sair agora com Richelme faz o lançamento de bola em direção ao campo ofensivo, a defesa do Central tira, já está com a mão dominada, sobrou, foi puxado aqui, Gabriel Pires, arbitragem marca, ele arma uma boa jogada, hein? Rapidinho uma falta batida, agora para Ítalo, Ítalo domina, na cavadinha, lançamento, vem para Yuri, a marcação em cima de Yuri Mamute, não se movimenta, fica ali preso, é uma preguiça, sei não, hein? Atenção, torcedor! 3h46 agora. Hora de viajar nas ondas do tempo. 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Estádio Lacerdão em Caruaru, maior do interior. Placar não mexeu.
5: Central
1: 0 para o
5: Maguari.
1: 0 também para o Maguari, Osmar Cozeiro.
0: Pelo campeonato da Série A, italiana, 2 para a Fiorentina, 0 para a Juventus, jogo fora de casa, 1 para o Genoa, 2 para o Milan.
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1: 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Olá, valeu.

0: Pedou. Maguari, lançamento, posição legal. Renato entrou na grande área, tocou, vai entrar. Gol! Mas está impedido. Marcou o impedimento da arbitragem. Ele para, ele dá aquela paradinha, olha para o bandeirinha, mas o bandeirinha segue e depois é que dá o impedimento. Ele poderia ter dado antes, né? Estava impedido, não estava, André?
1: Estava impedido sim. Estava adiantado o jogador do Maguari, mas bobeira de novo na linha de marcação do central, né? Porque numa dessa o camarada escapa, o bandeira cochila, não tem arbitragem de vídeo. O time do Maguari cresceu no final do primeiro tempo, está dando trabalho ao time Patativa, mas permanece 0-0.
0: Futebol Globo CBN, na Série D, lá vem o time do Central, Caio, entrou para bater, a bola bateu na defesa, sobrou, fora da grande área, a zaga da equipe do Maguari tira. E o árbitro uma ponta para o meio, hein? Termina primeiro tempo aos 47 minutos aqui. No Lacerdão
2: Central,
0: final de primeiro tempo, Central 0,
2: Maguari
0: também 0.
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7: 48 minutos, 3 horas e 49 minutos. E vamos agora trazer os destaques desse resultado parcial de 0 a 0 entre Central e Maguari, finalizada a primeira etapa no Lacerdão. Então eu pergunto a você, André Luiz Cabral, as opções nos bancos de reservas de Leandro Senna do Central, de Dico Ulla e do Maguari. As opções para a segunda etapa, André?
1: Na equipe Patativa, Lucas Ferreira com a 12, opção para o gol. Janelson, 13. 14, Gabriel Lucena. 15, Marcelinho. 16, Felipe. 17, Flávio. Cauê com a número 18. Juan com a 19. Leozinho com a número 21. 22 para Bruninho. 23 para Pedro Bambu. Pingo tem a número 9. No time do Maguari, Léo é opção para o gol com a número 1. 23 para Maurício. Arthur Edson tem a número 3. 13 para Thiago Cametá. Número 17 para Vitinho. 20 para Chico. 18 para Iago e Henrique Alves. 21. 29, Canu. Hércules. A número 11, as opções de Dico Uller no banco de reservas da equipe do Maguari, Osmar Cordeiro.
7: É, então destacadas as opções de Leandro Senna e de Dico Uller. E o que é que dá para avaliar sobre o que foi essa primeira etapa de 0 a 0? Um jogo muito pegado, dá para dizer assim, muito disputado. Mas teve uma equipe que ao final desses primeiros 45 minutos merecia ter saído com o resultado de vitória, ou que ao menos foi melhor comparada ao adversário, obviamente, nesse primeiro recorte da partida, nesses 45 minutos iniciais, André?
1: Olha, meu caro Osmar, amigos do Futebol Globo CBN, o recorte é de equilíbrio no jogo. Então, o placar de igualdade, ele termina sendo justo. Mas um aspecto deve preocupar a equipe centralina. Se o Central começou o jogo, se o Central até perto de 25, 28 minutos da etapa inicial tinha muito mais posse de bola, tinha um controle inquestionável do jogo em termos da posse de bola, bem distribuído no campo da intermediária adversária, tendo a passagem como de praxe do Augusto Potiguar pelo setor da direita, também arriscando bolas no corredor da esquerda, isso diminuiu bastante por volta dos 25 minutos, 28 minutos.

minutos nesse primeiro tempo. A partir daí, o time do Maguari conseguiu se encaixar melhor. O time do Maguari conseguiu se impor e diminuir essa posse de bola do Central. O time do Maguari, claro, só tentando ir na boa, tentando pegar a defensiva do Central no contrapé, tentando surpreender o time do Central. E tem qualidade o time do Maguari no setor de meio do campo. A gente viu no campeonato pernambucano a boa produção do Júlio César, principalmente do Ítalo, com muita personalidade, sabendo o que fazer com essa bola dominada. O trabalho que foi desenvolvido foi muito importante para o crescimento do Maguari. Já na temporada passada houve a mudança do comando técnico e o Dick Uller chegou para o trabalho, não modificou muita coisa, né? No campeonato pernambucano, no trabalho do Suede Lima, a gente via o time do Maguari um pouco mais atirado, um pouco mais confiante. O Dick Uller colocou um tom de uma maior precaução, pelo menos para esta partida, para este primeiro tempo, diante da equipe do Central. Mas é absolutamente inegável que depois de 25, 28 minutos do primeiro tempo, a melhor oportunidade de gol, a chance que levou perigo, as chegadas que realmente chamaram a atenção, todas elas do time do Maguari. O time do Central não conseguiu, depois desse prazo de 25, 28 minutos de partida, chegar mais com perigo, assustar o time do Maguari, a não ser no último chute que deu agora, no finalzinho desse primeiro tempo de partida, mas a bola terminou não levando perigo, indo embora pela linha de fundo no arremate do time centralino. Então, num jogo, na sua boa parte, como um jogo equilibrado, mas o time do Maguari se encaixou melhor, vamos dizer assim, na segunda parte dessa etapa inicial, e é um adversário perigoso. Então o time do Central vai ter que ter muito cuidado. O jogador paraguaio que foi contratado do time do Maguari, o Verdun, dá um trabalho danado, principalmente ao lado esquerdo da defesa do Central. As bolas enfiadas do meio campo para o ataque do time do Maguari tem surtido efeito. O Renato Henrique ficou na cara do gol, para a sorte do Central, ele estava impedido e o assistente estava atento, porque no Campeonato Brasileiro da Série B a gente tem o árbitro que vem de fora e é baiano, o Bruno Nogueira Prado, e os assistentes são da Federação Local, Humberto Martins da Silva e Nivan Almeida do Nascimento. Então, se o Nivan não está atento lá do outro lado, o Renato poderia ter feito o gol, e a Série D, você já sabe, não tem arbitragem de vídeo. Então a sensação que fica, meu caro Osmar, amigos do Futebol Globo CBN, é que o primeiro tempo terminou melhor para o Maguari. Apesar do 0-0, o Maguari terminou melhor, mas bem encaixado, trocando passes. O time do Central errando no posicionamento, deu exatamente um contra-ataque perigosíssimo para o time do Maguari, numa errada de bola, onde o zagueiro do Central terminou salvando praticamente em cima da linha, depois do goleiro ser vencido da sua defesa. O goleiro Central faz a defesa parcial num chute do Verdun muito perigoso, e na volta o zagueiro é preciso tirar quase que na linha de gol. O Lazzarini foi quem terminou salvando a lavoura do time do Central. Então, quando você faz revisita os lances perigosos e os lances que chamaram a atenção nesse primeiro tempo do Lacerdão, eles remontam ao time visitante, o que naturalmente liga o sinal de alerta na equipe do Central, que não consegue uma transição rápida meio campo-ataque, está tentando dar a variada de jogada e não está conseguindo. O Potiguar apareceu nos primeiros 15 minutos, não apareceu mais. O Central tentou jogar pelo lado esquerdo, teve poucas oportunidades de verdadeiro perigo com o Felipe Ramon pelo setor da esquerda. Então o jogo, naturalmente, quando não flui pelos lados, ele fica concentrado pelo setor do meio, de meio. E aí, muitos erros de passe, jogo muito brigado, faltas duras, faltas ríspidas, muitas vezes entradas desnecessárias, tivemos cartões amarelos.

Mas se a arbitragem baiana quisesse aplicar mais dois ou três, ficaria de bom tamanho no caso do senhor Bruno Nogueira Prado. Então, de toda maneira, é um primeiro tempo que preocupa. A gente sabia que seria um jogo duro, é um clássico do interior. O Maguari vem numa crescente, o Central tem uma tradição monstra, mas fica muito clara a sensação de que o primeiro tempo termina melhor para a equipe do Maguari, embora na etapa inicial todos os lances de área, todos os lances de ataque, até 20 minutos, 25 minutos desse primeiro tempo, todos eles foram da equipe do Central Esporte Clube. Um destaque desse primeiro tempo no time do Maguari, primeiro para o Matheus Henrique. Toda bola que ele subiu para cabecear, para fazer o corte, ele não perdeu nenhuma. Ele ganhou todas, é impressionante. Um reloginho, o Matheus na marcação. Quando o Central tinha nesse primeiro tempo, ou teve nesse primeiro tempo, a possibilidade de bolas alçadas na área do adversário, seja em cobrança de falta lateral, seja em cobrança de escanteio, o Matheus ganhou todas, né, do sistema de defesa do Central. Fora o Verdun, que já foi destaque, já falamos aqui, fora o Júlio César, fora os homens de meio campo do time do Maguari, que tem muita tranquilidade e demonstraram nessa etapa inicial uma habilidade que chamou a atenção por parte de todos que estão acompanhando o jogo no estádio Lacerdão, em Caruaru. O time do Central, infelizmente, o Yuri Mamute, a bola tá difícil de chegar para ele, é um jogador realmente pesado, é um jogador que tem a dificuldade da mobilidade, ele tenta sair da marcação dos zagueiros e tenta ser opção de jogo, caindo fundamentalmente pelo lado esquerdo. Funcionou nos primeiros 15 minutos. Aí parece que o nível do fôlego foi baixando velozmente e ele foi desaparecendo como opção de jogo para a equipe do Central na parte ofensiva. Então o Central fica um tanto quanto capenga. Essa aqui é a realidade em termos de homem de frente. Thiaguinho pela direita, o Caio e praticamente uma peça que não existiu, o Mamute, nessa etapa inicial. A arbitragem já está voltando para o gramado do Lacerdão e eu não gostei da arbitragem do Bruno Nogueira Prado, principalmente na parte disciplinar. Ele está deixando a cuíca roncar. O que o Caio, ponta esquerda do Central, apanhou nesse primeiro tempo não está fácil, não está escrito. Como diria um amigo meu, ele apanhou mais do que mala velha para largar o mofo. No mínimo 4 faltas seguidas e entradas duras, entradas ríspidas. Ele registrou cartão amarelo para o Bruno Vinícius do Maguari em uma dessas entradas a qual me referi. Registrou também para o Potiguar, que entrou duro, mas a aplicação de 2 cartões amarelos, pelo menos aqui na minha anotação, tivemos poucos cartões no primeiro tempo para rispidez, né? Falta o árbitro conversar, faltando o árbitro chamar os capitães, tentar colocar a ordem na casa para não deixar de escambar, para que a gente não tenha aqui prejuízo nem para a equipe do Central, nem para a equipe do Maguari, na questão numérica. Os assistentes mais tranquilos, mais atentos. Os pernambucanos do trio de arbitragem, tanto Humberto Martins da Silva, que corre do lado da rua Professor José Leão, né, de frente à marquise do Central Esporte Clube, de frente às sociais do Central, e lá nas sociais o Nivão Meida do Nascimento é o segundo assistente, os dois assistentes um ponto acima em termos de positividade do árbitro central. Essa é a realidade do primeiro tempo. A gente espera um time do Central mais envolvente, time do Central saindo mais com essa posse de bola, voltando para o segundo tempo, controlando o jogo, controlando a posse de bola, é isso que a gente espera. E claro, o time do Maguari certamente muito confiante depois de terminar o primeiro tempo, melhor que o Central. Questão de posse de bola, muito equilíbrio, 52 a 48 em favor do time do Central, mas o que vale é que as opções, as chances, melhor dizendo, de gols, as mais claras, as mais perigosas do primeiro tempo, pertenceram à equipe do Maguari. E ao contrário da vida, meu caro Osmar Cordeiro, amigos do Futebol Globo CBN, onde dizem que na vida a primeira impressão

0: Aqui fica, no futebol muitas vezes, as últimas impressões elas ficam. E as últimas impressões dão conta de que o time do Maguari terminou virando melhor. O central vai mudar. Tem jogador do central no aquecimento, é o Marcelinho. Ele tem a número 15, está fazendo aquecimento no campo de jogo. Então deve ser a alteração do técnico Leandro Senna da equipe do central para a volta neste segundo tempo de partida, meu caro Osmar Cordeiro.
1: Agora são 6 horas e 2 minutos.
0: 16 horas.
1: São 16 horas e 2 minutos. 4 horas e 2 minutos. E agora vamos voltando aqui no som do futebol Globo CBN com ele, o Camisa 10.
2: Eri Santos. Os senhores, portanto, acompanharam o André Luiz Cabral analisando esse primeiro tempo de 0-0 na Série D do Campeonato Brasileiro. Aliás, eu gostaria até de verificar com o Osmar, esse empate está colocando os dois times do G4, é isso, Osmar? Ou não? Porque ontem o Souza perdeu, né? Como é que está a situação de classificação com esse empate, Osmar?
1: Vamos aqui conferindo a classificação. Já lhe confirmo, viu, Eri? Mas, de momento, o Central é o quinto e o Maguari é o quarto.
2: Isso. Porque mas o Central vai para 9 pontos, né?
1: Isso. Central é o quinto com 9 e o Maguari é o quarto também com 9. Mesma pontuação que tem o terceiro, que é o Souza, também 9 pontos.
2: Então, no caso, mantém o tudo. Saldo de gols aí é vantajoso para a equipe do Souza, então, né? Porque ele ficando na terceira colocação, tá ficando então com essa posição no momento.
1: É, o Souza tá na frente por conta do critério vitórias. O saldo do Souza é de menos 3, enquanto o do Central é de 1 e o do Maguari é de 2.
0: É, o Central e o Maguari têm 2 jogos, 2 vitórias, 2 empates e 2 derrotas. A campanha é igual. A diferença é no saldo. Como o Souza tem uma vitória a mais, fica tudo como está. Como empatou e o Souza não caminhou, terminou perdendo para o ABC, fica tudo como está pelo empate. Quem vencer, passa o Souza. Aí sim.
2: Perfeito. Muito bom. Aí, então, o Souza, nesse momento, terceiro, está à frente de Maguari, está à frente Central, Laguna está lá na lanterna. Aí, amigo, aqui é aquela história, hein? Faria pouca, meu pirão, primeiro. Vamos ter 2 mudanças aqui no time do Central, que está voltando agora a campo. Está saindo o camisa 10, é isso, do time do Central. O André, daqui a pouquinho, confere para a gente.
0: Saiu 10, entra 15, Marcelinho. Saindo 10, entra 15, Marcelinho. Sai Gabriel Pires para a entrada de Marcelinho no time do Central com a 15.
2: Portanto, apenas uma mudança na partida. No caso do time do Central, apenas uma alteração no jogo. Portanto, placar de 0-0. Placar construído antes mesmo de começar a partida, né? Eu ia falar aquele placar construído, mas não. Não foi construído nada, a não ser o placar que está por ali, que não é um placar eletrônico, diga-se de passagem. Muito bem, vai recomeçar o jogo, vai começar o segundo tempo aqui no estádio Lacerdão. Central agora ataca para a rua, o lado da rua São Paulo, enquanto que o Maguari para a Avenida Agamenon. O Maguari ataca para a Avenida Agamenon Magalhães. Vai começar, portanto, o segundo tempo. É a Série D do Campeonato Brasileiro, você curtindo com o time de craques. Obrigado a você, torcedor, pelo carinho, pela companhia de sempre com o time de craques, que anuncia para logo mais 8:30 da noite. Tem o Sport contra a equipe do CRB, valendo liderança da Série B do Brasileiro. Apita o árbitro, uma bola está rolando para segundo tempo no Lacerdão.
3: Central, Maguari.
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2: E todo o time de craques, cara. Aperta a equipe do Maguari. A bola vem para Eduardo Ribeiro, levantamento para Verdun, forte lançamento aqui. Na ponta direita, não deu para alcançar ali o paraguaio, o atacante do time do Maguari, a bola vai pela última linha. Tiro de meta para bater o central. Amanhã, Caruaru completa...

0: Para a batida, a bola vai pela última linha. Tiro de meta para bater a equipe da Patativa. Contra-ataque, deixou rápido dali o time do Maguari. Quase que chega ao seu primeiro gol. 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Alô você, Osmar Cordeiro.
1: Pela Série A, Botafogo tem 1, Corinthians tem 0.
0: É, acabou de começar, já tem gol, rapaz.
1: Exatamente, começou agora 8 minutos de jogo, 1-0. Arthur Cabral fez o gol da Estrela Solitária.
2: Tá explicado, é da família.
0: É, olha o central, bola para a entrada da grande área pela esquerda. Tocada agora para o jogador que é o Caio. Dominou, tocou curtinho para Aragão. Aragão voltou para Caio. Caio trabalha com Felipe Ramon, trabalhando no campo de defesa. 2 minutinhos, a bola chegando aqui para o jogador que é o Ítalo. Inverteu completamente, meteu na ponta direita. O domínio ali do Potiguar, a bola escapa, a zaga rebate. A bola voltou para a equipe do central. Recuperação de Ageu, tocou para Potiguar, foi desarmado. A bola fica em poder da equipe do Maguari. E na sequência a bola sai. É lateral para bater a equipe do Maguari ali pelo setor esquerdo, campo de defesa. Começo de segundo tempo aqui do Lacerdão. Placar é 0-0. 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
0: Ganhou o escanteio. Ganhou o escanteio o time do central lá pela ponta direita. Vai para a batida Potiguar. Placar de 0-0. O segundo tempo é Série D do Campeonato Brasileiro. 8:30 da noite tem Sport e CRB na ilha. Valendo uma liderança da segundona do Brasileirão. A Série B do Brasileirão. Escanteio aqui para bater a equipe do central. Série D do Campeonato Brasileiro. E tem problema ali na grande área. Jogador do central foi ao solo, alegando que foi atingido, é o Caio. O árbitro estava bem pertinho ali, disse que não houve nada disso. Ele já levanta, como ator, o Caio vai mal, viu?
2: É,
0: não convenceu ninguém, né, André?
2: É horroroso, e era para tomar amarelo, né? Era para tomar amarelo, mas o baiano gosta de conversar. Vai bater o escanteio, a equipe do Central.
0: Placar de 0-0 da Série D, 4 minutinhos. Vai para a cobrança do escanteio. Preparado o time do central pela ponta direita. Vai sair levantamento, bola vem para a grande área. Faça a defesa, tira de novo o Matheus Henrique. A bola voltou para a equipe do central, recebendo o Bagil. Aqui no campo defensivo, faz o levantamento na ponta. Subiu para afastar o Richelli, porque chegava para dominar ali o jogador da equipe do central. Quem tirou, na verdade, foi Renato Henrique. Lá na defesa, ajudando. Lateral pela direita, arremesso vem, pingou na grande área, afastou a defesa. A bola sobrou aqui para o Marcelinho desviar. A bola encostada à frente pela esquerda, dividida. Sobrou para a equipe do Maguari. Lançamento que cai aqui, aberto pela ponta direita. Desceu a equipe do Maguari, chegou para dominar Júlio César. Mano a mano, toque errado. Bola recuperada por Ageu, para a equipe do central, já inverteu, meteu bola lá para Tiaguinho pela direita. Foi embora Tiaguinho, traz por dentro, se livrou do primeiro e é falta nele. Arbitragem marca falta cometida em cima do camisa 7 do time do central no meio de campo. Atenção, torcedor, agora 4 da tarde, 11 minutinhos aqui em Caruaru, na belíssima amável cidade de Caruaru, que amanhã completa 169 anos. Marque, hora de viajar nas ondas do tempo agora, 5 minutinhos e meio. Segundo tempo, Série D do Campeonato Brasileiro, por aqui, placar não mexeu.
4: Central.
0: Central 0.
4: Maguari.
0: Maguari também está no 0.
4: Central da bola.
0: Você, Osmar Cordeiro.
1: No Nilton Santos, Rodrigo Garro empata o marcador 1-1 para Botafogo e Corinthians. Bahia e Grêmio vão empatando em 0-0.
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0: 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Falta para bater o time do central de média distância, hein? Preparado ali, Potiguar. Vai sair jogada ensaiada, não vai bater direto. Teto não. Batida, levantamento, vem para a grande área, toque de cabeça ali do Ítalo, a bola fica fácil.

0: para o goleiro Bruno dominar. 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
0: Aqui 0x0 é Série D do Campeonato Brasileiro do Estádio Lacerdão. Central contra a equipe do Maguari, tentando chegar à próxima fase da Série D do Brasileiro. E você acompanhando tudo na CBN, no Super Domingo de Futebol. Terminado o jogo do Central, entrevistas e análises, teremos o debate com o time de craques sobre a convocação, hein? Convocação amanhã, que você vai curtir aqui na CBN a partir das 16h30. Quem Ancelotti vai levar para disputar o Mundial? 18 horas tem, portanto, depois do jogo, debate, a turma batendo papos com você também, interagindo através do WhatsApp, deixando a sua mensagem aqui no Futebol Globo CBN, mandando, participando, ativando, participando com o time de craques e trazendo a sua opinião também, participando aqui na CBN sobre a convocação da seleção brasileira que será amanhã. E o detalhe, você vai acompanhar o anúncio direto do Rio de Janeiro, aqui na CBN. Falta para bater a equipe do Central de média distância. Eu acho que essa Potiguar vai tentar, viu, André?
3: É, ele é o batedor oficial de faltas do Central. A falta foi em cima do Thiaguinho. É de média distância. Vamos ver se leva perigo. Vamos ver se está atento o goleiro do Maguari. Tem ali o Potiguar já ajeitando a bola com muito carinho para a cobrança.
0: Vai para a batida de falta o time do Central, placar de 0x0, 8 minutinhos. Vale a vaga no G4 nessa rodada, hein? Vale a vaga nessa rodada no G4. Potiguar tomou posição. Vai para a batida, Potiguar. Placar de 0x0, 8 minutinhos e meio. Agora que o árbitro arrumou tudo. Partiu Potiguar! Passa perto do gol, aí pela última linha, tiro de meta. Não tomou muita distância. A bola pegou um pouquinho mais alta do que pretendia o camisa 2 do Central, hein, André?
3: Eu vou falar uma coisa pra você. Se essa falta é 5 metros mais à frente, ele tinha guardado. Porque realmente estava distante a cobrança da falta, se você tomar por parâmetro a meia-lua da grande área. Porém, não assustou o goleiro do Maguari, bola em circulação. Permanece no país de Caruaru, 0 Central, Maguari 0.
0: 9 minutinhos, desse que é o segundo tempo de partida. Série D do Campeonato Brasileiro, você curtindo com o time de craques, olha o Central recuperando bola na saída da equipe do Maguari. Aí o toque saiu errado, o Maguari recupera, lançamento para Renato, entrou na grande área, vai bater, para fora! Grande arrancada do camisa 9 do Maguari, Renato Henrique. Por pouco, ele bate em diagonal, a bola vai linha de fundo. Um grande contra-ataque, rapidinho aí do time do Maguari, hein, André Luiz Cabral?
3: Pois é, preciso ter cuidado, é mais uma vez que o Renato fica da cara pro crime, né? Numa bola rápida, o Júlio meteu a bola, o Renato entrou na grande área e bateu na diagonal. Não deu pro Ítalo chegar sequer pra botar perto e tentar impedir a finalização. Pra sorte da Patativa, ela foi embora, tiro de meta, permanece 0x0 no Lacerdão.
0: E atenção, torcedor, 4 da tarde, 16 minutinhos agora em Caruaru. Hora de viajar nas ondas do tempo. Marque no Futebol Globo CBN. 10 minutinhos, segundo tempo, Série D do Brasileiro. Aqui, placar não mexeu.
4: Central.
0: 0 para o Central.
4: Maguari.
0: 0 também para o Maguari. Sétima rodada aqui pelo Brasil. Central da bola, Osmar Cordeiro.
5: E pelos demais jogos da Série D, Brasil de Pelotas e São José vão empatando em 0x0. O América de Natal é que vai vencendo por 1x0 o gol de Alisson Tadei contra a equipe do Laguna.
6: Eli Santos.
0: No timaço.
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0: Para quem quer saber mais e melhor sobre futebol, lá vem o time do Central, a bola na grande área. Caiu, pediu pênalti, o árbitro disse que não houve absolutamente nada por ali. O Marcelinho optou por cair, na verdade foi o Caio, né? E ele recuperou a bola, levou na linha de fundo.

0: Edmundo vai cruzar. A bola vai por trás do gol, é tiro de meta. E ele reclama de novo. E aí, é aquela história, né, André? O jogador se concentra em reclamar e esquece que tem que jogar, né?
1: Pois é, o primeiro objetivo é jogar e não reclamar. Mas isso também denota muita questão da arbitragem, né? O árbitro deixar o jogador reclamar em excesso, não foi nada na jogada com o Central, teve nada de pênalti, a vida seguiu, acertou o baiano, com isso 0-0 no Lacerdão.
0: E olha, nesse grupo é um duelo interessante, né? Os três times, nesse momento, com 9 pontos, ABC e América vão aí subindo na classificação e muito, mas Souza, Maguari e Central na sequência, a briga entre esses aí para ver quem passa de fase. Aqui está 0-0, 12 minutinhos, o Central tenta na ligação rápida, a defesa tira, Yuri vem brigar pela bola, no bate e rebate ela sobrou aqui atrás, o Diego Aragão ganhou a parada, Mamute vai, fica com uma sobra, o Central se recupera ainda com ela, Ageu tentou uma jogada individual, foi desarmado e ela volta a ficar em poder da equipe do Maguari. 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
0: De qualquer maneira, recuperação de bola agora para a equipe do Maguari, desceu com ela, Verdun pela direita, atrás por dentro, driblou primeiro, tocou para Renato, tira a defesa, bola vem de fora, batida para fora, Júlio César pegou um tirambaço de fora da área e ela vai para a linha de fundo. Jogadores do Central dizem que ninguém tocou na bola, mas o árbitro está dando escanteio. Que chutaço do Júlio César. Maguari quando desce, hein? Vou te falar, hein, André?
1: Com muito perigo. A descida pela meia direita vai costurando como quer o time do Maguari, vai assustando o time do Central e o Júlio César de perna esquerda bateu. Eu não vi desvio no goleiro, mas quem manda é o baiano. Escanteio para bater o time do Maguari. É da direita para a esquerda. Vai lá para a cobrança o Eduardo Ribeiro.
0: Para a batida Eduardo Ribeiro, o placar é 0-0, 13 minutinhos e 50. Série D do brasileiro partiu, Eduardo, levantamento, vem, bola vem para a grande área, ninguém afasta do Central, Verdun dominou, está na área, abriu bola na ponta, impedimento. O Bandeirinha está dando impedimento, balia de bola na bola da equipe do Maguari, para tudo, 14 minutinhos. Na verdade, ele está dando saída de bola. Muito antes, a bola fez a curva por trás do gol. Todo mundo estava pedindo e o árbitro não viu o Bandeirinha marcando, André.
1: É, desatento, né? Meio atrapalhado, sua senhoria, o Bruno Nogueira Prado. E depois ele pergunta, oh meu Deus, por que que eu sou apito Série D? Está explicado.
0: O baiano aí precisa se cuidar, hein? Precisa se cuidar, seu Bruno Nogueira Prado.
1: Chuvinha miúda.
0: A bola dominada pela equipe. Oi?
1: Chuvinha miúda no Lacerdão.
0: Ah, é? Yeah. Aqui na cabine não tá não, André. Aqui não caiu nem um pingo.
1: Até Júnior, quando apertava a chuva, ele fazia, eu tenho uma dó de repouso.
0: Se protege por aí, cara. Placar de 0-0. E agora falta para bater a equipe do Maguari, aqui na intermediária. Atenção, torcedor. 16h, 21 minutinhos agora em Caruaru. 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No Futebol Globo CBN, marque 15 minutos do segundo tempo. Sétima rodada da Série D do Brasileirão. Placar não mexeu.
3: Central.
0: 0 para o Central.
3: Maguari.
0: 0 também para o Maguari. Alô, Osmar Cordeiro.
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0: 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Vai para a batida de falta a equipe do Maguari. Falta de longa distância, perto da bola, tem ali o Júlio César. A bola vem na jogada ensaiada, levantada para a grande área, defesa afasta. Afasta de todo jeito por ali, Thiaguinho, aliás, Marcelinho. E a bola volta a ficar dominada pela equipe do Maguari.

0: André Luiz Cabral, 16 minutos. Maguari melhor no jogo, hein, André?
1: Melhor no jogo, encaixando seus contra-ataques, dominando o setor de meio do campo, põe a bola onde quer, o central sempre correndo atrás. Então, é uma preocupação para o torcedor centralino, sim, não tenha nenhuma dúvida quanto a isso, nesse momento do jogo. Voltou melhor, terminou melhor o primeiro tempo, Maguari, continuou melhor nessa volta para a etapa complementar. Saiu o Ristone número 7 no time do Maguari, Henrique Alves, ele tem a 21, primeira mudança no azulão de Bonito.
0: Vem bola no ataque do time do Maguari, o central consegue recuperar, afasta de qualquer maneira, tirando da zona perigosa por aqui, a bola subiu, desceu, caiu em poder da equipe do Maguari ainda, que tenta aqui pelo lado direito, bola dividida, lateral para bater a equipe do central. Agora sim, vamos ter alteração, o Ristone está saindo por ali, o Ristone com a camisa 7, Henrique Alves entrando, o Leozinho vai entrar também no time do central. 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
0: Resultado que interessa muito a equipe do Souza, que vai ficando no G4, na verdade ele não sai do G4 por conta do número de vitórias, esse empate vai mantendo ele ali na terceira colocação. Central é o quinto colocado. Mudou. Mas vem o time do Central, bola vem para a grande área, toque ali do Yuri Mamute para a chegada do Tiaguinho, uma marcação tira. Diga, André.
1: Segunda mudança no time do Central, primeira parada no jogo, Leozinho com a 21, está no campo da luta, no lugar de Caio, que vestiu a camisa 11, saiu Caio 11, no time do Central entrou Leozinho, e confirmando, saiu o jogador Stone com a 7, no time do Maguari entrou Henrique Alves com a 21.
0: Você curtindo o time de craques, curtindo o Futebol Globo CBN, aqui 18 minutinhos e 50 desse segundo tempo, placar de 0-0, Série D do Brasileiro. Logo mais 8:30 da noite na Ilha do Retiro, tem o Sport contra o CRB. Romualdo Marques vai transmitir para você, torcedor. Aqui falta a cobrada para a equipe do Maguari, pingou na grande área, saiu, né? Saiu, é tiro de meta para bater a equipe da Patativa. E com a chuvinha, não é uma chuva forte, mas aquela garoa vai ficando um pouquinho escuro. Aí então, os refletores são acesos nesse momento aqui no estádio Lacerdão. 19 minutinhos e meio, 0-0. Você curtindo o time de craques do Futebol Globo CBN. Lembrando, daqui a pouquinho tem entrevista com o presidente do esporte. O time de craques bate um papo com Matheus Souto Maior, sobre a sua gestão do Esporte Clube do Recife. Ricardo Luiz comanda então uma entrevista com o Gustavo Souto Maior, com participação nossa, já confirmada, portanto, uma entrevista às 18 horas e 10 minutos aproximadamente. Você vai acompanhar essa entrevista com o presidente do Esporte Clube do Recife. É o Futebol Globo CBN para você, torcedor, transmitindo a Série D do Brasileiro, transmitindo as emoções da Série B, da Série C, tudo do futebol pernambucano, as emoções você tem com o time de craques. Aqui 0-0, aperta a equipe do Maguari, o central consegue sair ali da pressão, já toca a bola agora para o jogador que é o Leozinho, levou para o lado esquerdo, se movimentou Diego Aragão, Leozinho prendeu, grande bola para Diego Aragão, tocou na grande área, vai sair o gol, batida, marcação e vai para fora. Jogadores do Central pedem um toque de mão do jogador do Maguari, a bola vai para a linha de fundo. Ele pede, na verdade, um desvio de bola, pede um escanteio, o árbitro não deu. Perde a grande chance. Camisa número 11, foi o Caio, né, André? Confere para mim, ou foi o Marcelinho na grande área?
1: Marcelinho na grande área, terminou desperdiçando a jogada. Na bola da esquerda, no envolvimento da marcação, o Rafael fez o cruzamento.

0: cruzamento e erra a pontaria o time do Central. Ficou pedindo o toque, o árbitro mandou seguir. Outra mudança no time Patativa. Vai sair o Augusto Potiguar para a entrada do Gabriel Lucena, que tem a 14. Potiguar com a 2 saindo. Gabriel Lucena vai entrar com a 14. E sai o Mamute com a 99, entrando Pingo. Pingo com a número 9. Mais duas mudanças no time do Central.
1: A saída de Mamute foi vaiada, hein? Aliás, não a saída, mas o jogador foi vaiado na saída. E tive a impressão que o torcedor não gostou também da saída de Potiguar. Aqui do Lacerdão está 0-0. É a Série D do Brasileiro. A bola fica dominada ali pelo time do Central, pelo setor intermediário, lado direito de ataque. É falta para bater a equipe da Patativa. Placar de 0-0, 22 minutinhos. 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
1: 0-0, aperta a equipe do Central. Bola na linha de fundo, esticada forte demais. Não deu para Leozinho. É tiro de meta para bater agora a equipe do Maguari. 22 minutinhos e meio. O jogo pode mudar de configuração. Alterações, Central mudou 4 peças, Maguari não. Metade do segundo tempo já foi embora. Hora de ouvir você, André Luiz Cabral.
0: Essa é a intenção. Pelo menos o Central vai ter um homem a mais na parte ofensiva, né? Porque o Mamute, na realidade, se movimentou, se mexeu, caiu pelo lado esquerdo e pouco produziu. Essa é a realidade. Então, com o Pingo, uma esperança de ter um centroavante de verdade para a sequência do jogo, no caso do Central. E a saída do Potiguar só se foi uma questão física, só se ele sentiu alguma coisa, se bem que eu já vi o Potiguar jogar mais. Vamos ver o Gabriel Lucena, o que é que pode render em favor da equipe do Central.
1: 23 minutinhos e meio. O goleiro Central está caído ali, né? Foi falta para bater a equipe centralina. O árbitro pede a entrada do atendimento para o goleiro da Patativa. O jogo está parado. 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
1: Presidente do clube que está completando 121 anos. E, portanto, depois você tem a nossa grande jornada, a sequência da jornada, na verdade, para Esporte e CRB. Jogo que vale a liderança, já que ontem nós tivemos o São Bernardo tropeçando, empatando o jogo, e aí, portanto, abriu possibilidade de que, se o Esporte vencer hoje, ele assume a liderança da Série B. Liderança isolada da Série B do Campeonato Brasileiro. Mais de 10 mil ingressos foram vendidos antecipadamente, pelo menos até sexta, né? O número certamente é bem maior. E vamos ter um grande público, certamente, expectativa de um grande público na capital pernambucana. O time de craques já ao vivo na Ilha do Retiro, às 18 horas, trazendo todas as informações e, claro, debatendo também a convocação da seleção brasileira que acontece amanhã. Aqui a bola volta a ser movimentada pelo time do Central. Rapaz, o chutaço do Ítalo lançando ali na frente, ela veio no peito do Marcelinho, que desabou. A bola volta a ficar em poder da equipe do Maguari. Atenção, torcedor, agora em Caruaru, 4 da tarde, 31 minutinhos. É hora de viajar nas ondas do tempo. No Futebol Globo, CBN, marque 25 minutinhos, agora 25. Segundo tempo de partida, aqui do Lacerdão, placar não mexeu.
5: Central!
1: 0.
5: Maguari
1: também está no 0.
5: Central da
1: aí
5: bola.
1: Aí você, Osmar Cordeiro.
6: Gols pelos campeonatos nacionais, pela Série C, 1 para o Caxias, 0 para o Paysandu. Pela Série B, 1 para o Atlético, 0 para o Juventude. E pela Série A, 2 para o Botafogo, segundo de Arthur Cabral, 1 para o Corinthians.
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0: Aperta a equipe do Maguari, bola para a grande área, pega Milton Rafael. Cobrança de falta que veio maliciosamente pingando ali na marca do pênalti, André. E se o goleiro não tiver atento, hein?
1: Já foi, né? E pra sorte o Matheus, que mergulhou para tentar o desvio, não conseguiu com todo o seu tamanho, praticamente 2 metros de altura o zagueiro do Maguari, mergulhou literalmente, mas não atingiu a bola, facilitou a vida do goleiro Patativa, continua 0-0, Dom Lacerdão.
0: Lá vem central, Leozinho, caminhão, entrou na grande área, que é isso, cara, foi bateu nas costas do marcador, ela sobrou para a equipe do central, pediu falta ali o Thiaguinho, o arbitragem mandou seguir o lance, a bola acaba saindo, é lateral para bater a equipe do Maguari. 27 minutos por aqui, 27, chuvinha, ela é permanente, é persistente na verdade, né, que vai molhando, já estava bem molhado aqui o gramado com a chuva, né, desse final de semana, aliás, durante a semana choveu alguns dias, e a gente vai tendo essa grama molhada o tempo todo, fica arriscado, né, para os goleiros, sem sombra de dúvidas. 27 minutinhos e meio, placar de 0-0 aqui, sétima rodada da Série D do Campeonato Brasileiro, para você curtir com o time de craques. Olha a bola para a equipe do Maguari, Verdun ia caminhar para dentro da grande área, o zagueirão falhou, teve que puxar com a mão ali, a perna direita do atacante do Maguari. Falta perigosa contra o central, André Luiz Cabral.
1: É, meu amigo, tinha que fazer a falta. Jogador do central perdeu o equilíbrio. O Ítalo cometeu a falta e de forma justa recebe o cartão amarelo porque ele escorregou. O Verdun ia disparar engatando a quinta. Aí ele agarrou o Verdun e derrubou. Não tinha o que fazer. Cartão amarelo bem aplicado e a falta é perigosíssima contra a meta do central. Mas à direita da meia-lua, que antecede a grande área, entre a meia-lua, na direita para o bico da área, vamos ver ali a cobrança, o lateral direito da equipe do Maguari, o Eduardo Ribeiro, é bom na bola parada, já fez inclusive bonitos gols nesta temporada, é ele quem ajeita com muito carinho, situação de perigo contra a meta Patativa 0-0.
0: 29 minutos, torcedor. 29 minutos, a chance é da equipe do Maguari agora. Uma bola parada perto da linha da grande área. Lembrando que o zagueirão acabou tomando ali o cartão amarelo. Né? O Ítalo tomou amarelo, né?
1: Isso.
0: Na jogada, ele acabou sendo amarelado. Vem para a batida de falta, a equipe do Maguari. Chance gigantesca para a equipe de Bonito. O azulão de Bonito. Vai para a batida, preparado ali, Renato Henrique, 29,5. Barreira formada em diagonal para cobrir o ângulo superior esquerdo do gol defendido pelo Milton Rafael. A falta é aqui para o lado direito, um pouco para o lado direito da meia-lua. Vai para a batida o time do Maguari, falta perigosa, tensão no estádio da Serdão, torcedor central faz silêncio, partiu pancado, desvio, espalma Milton Rafael, jogada ensaiada, pancada do Renato Henrique, o desvio, Milton Rafael de ponta de dedo mandou para a última linha, que defesa André Luiz Cabral.
1: Salvou o time do central, na bomba do Renato Henrique, houve o desvio na defensiva do central. Jogadores que saíram da barreira e de mão trocada fez uma defesaça. Lá vem Eduardo Ribeiro na cobrança.
0: Cobrança desse canteiro, vem bola perigosa para a grande área. Milton Rafael, grande defesa, voltou para o Maguari, bola batida para fora. Chute de Júlio César. Da direita, em diagonal, fazendo curva, ela passa perto do poste. O direito do gol defendido pelo goleiro do central. Que coisa, hein? Que coisa. Que expressão do Maguari aqui. O placar é 0-0. 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
0: Arbitragem marcou apenas a saída de bola.

0: apenas o tiro de meta para bater a equipe do Maguari, placar de 0-0. Atenção, oi.
1: Errou, era escanteio para o central. Claramente foi do Júlio César e sua senhoria deu tiro de meta para o time do Maguari, que vai mudar o time do Maguari. Está saindo o Júlio César com a número 10, Júlio César com a número 10, e vai entrando o Hércules, que tem a número 11. Júlio César saindo com a 10, Hércules entrando com a número 11. Vamos ver, saindo também o 19, Verdun, entrando o 20, Chico. Sai Verdun, entra Chico com a número 20, seu Eri.
0: 32 minutinhos agora, 32. Série D do Campeonato Brasileiro. Logo mais, 8:30 da noite, na Ilha do Retiro, a bola vai rolar na Série D.
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0: A narração é dele, o locutor Alegria.
3: Romualdo Marques.
0: Ao lado de Léo Medrado, Thiago Silva, Ricardo Luiz, Osmar Cordeiro, o time de craques inteiro, Massuba à disposição, torcedor. 32 minutinhos e meio, lateral batido para a equipe do Maguari, placar de 0-0, resultado que mantém o Maguari no G4. O central fica na quinta posição com esse resultado e próximo domingo vai ter que vencer o Souza fora de casa, para depois pegar o América fora de casa e voltar para encerrar aqui jogando contra a equipe do Laguna. Desafio difícil para a equipe da Patativa conseguir passar de fase. E o Maguari vai conquistando o ponto importante aqui e vai permanecendo no G4. 33 minutinhos. Vai para a cobrança de falta ali do time do Maguari. Lá pela ponta direita tem outra, última mudança no time do central. A entrada do Bruninho. Já já o André confirmando quem saiu. Bruninho, portanto, entrando no time do central. Vem falta para bater a equipe do Maguari lá pela ponta esquerda. Preparado para fazer a cobrança, o jogador Raquel Richelli vai partir para a bola.
1: Tiaguinho saiu.
0: Para a carta 0-0. A bola vem para a grande área. Afasta a defesa, tira de qualquer maneira. Diga, André.
1: Tiaguinho saiu com a número 7. 7, Tiaguinho saindo e Bruninho. Bruninho com a 22. É a novidade no time Patativa.
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0: Aqui placar de 0-0. Central perdeu bola aqui pelo lado esquerdo com o Leozinho. A bola acaba voltando, dividida aqui no meio de campo, sobrou para a equipe da Patativa. Encostando a bola agora para o lado esquerdo, uma descida do time do central. Chegou para Leozinho, vai entrar na grande área, dominou, parou, pensou, perdeu a jogada. Ela sobrou para a equipe do central, o toque é feito pelo Pingo, entrada na grande área, o domínio, giro, bateu, travado, a bola vai para fora. Escanteio para o central, chute de Bruninho ali na meia lua. Escanteio para a Patativa, assanha-se a galera alvinegra, André Luiz Cabral.
1: É, não teve medo de ser feliz o Bruninho, tem que arriscar. O central finaliza pouco, parece que só quer chutar dentro da grande área. Aí já viu, ganha o escanteio, o time Patativa. Da esquerda para a direita, placar fechado no Lacerdão, 0-0.
0: 0-0, lá vem cobrança de escanteio para a equipe do central. Vai para a batida da cobrança do escanteio, a Patativa, bola vem baixa. Afasta a defesa, tira de qualquer maneira para bater uma arremesso lateral. A equipe do central aqui pelo lado esquerdo, uma atenção torcedor. Em Caruaru, 4 da tarde, 41 minutos agora. 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No Futebol Globo CBN, marque 35 minutinhos e meio, 35 e meio, placar não mexeu.
2: Central.
0: Central 0.
2: Maguari.
0: Maguari também tá no 0. Central pressionou no rebote, a bola foi para fora, é tiro de meta para bater o Maguari. Central da bola pelo Brasil, você, Osmar Cordeiro.
5: Pela Série D, segue 1-0 para o América de Natal contra o Laguna. Tunaluso vai vencendo o Águia de Marabá por 1-0.
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0: 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Aperta o time do Maguari agora pelo lado esquerdo. Vem levantamento para a grande área. Afasta.

0: defesa. Na sequência, a bola ia sobrando ali para o contra-ataque da Patativa. Chegou pegando ali o Bruninho. Tá caído no meio de campo, jogador do Central. Uma falta cometida pelo jogador do Maguari. Arbitragem já marcou o Central, já bateu. Placar de 0 a 0, 36 minutinhos e meio. Série D do Brasileiro. Já já tem a sequência da nossa jornada esportiva. Direto da Ilha do Retiro. As informações, a chegada da galera e todo o time de craques já debatendo e trazendo informações para você e debatendo também sobre a convocação da seleção brasileira. Logo após o jogo Central e Maguari, toda análise, entrevistas e coletivas, você tem direto daí no time de craques atualizando você com tudo do jogo entre Sport e CRB e também um bate-papo, um debate sobre a lista da convocação, a convocação, na verdade, da seleção brasileira. Ancelotti vai anunciar amanhã. E hoje, a gente, claro, quer ouvir também a sua opinião, participando, mandando o seu WhatsApp aqui para o nosso time de craques. O jogo está parado, 37 minutinhos e meio. Vai ter mudança do time do Maguari, mais uma mudança, sem pressa nenhuma. O Maguari dá sinais, claro, né, da sua satisfação com o resultado, né, André?
1: E é, não pode ser diferente, né, do time do Maguari. A satisfação é imensa, sem dúvida nenhuma, para o time do Maguari, porque está conseguindo aí o resultado. A mudança é bem devagar, foi feita a alteração, a gente confirma já já no time de Bonito.
0: A entrada foi do Richardson, eu só não vi, André, ele quem saiu 27. Aqui?
1: É, porque eu já viu que é um show, né? O homem da placa aqui é preciso ter cuidado, porque esses caras estão se complicando. Os caras lascaram o Neymar, imagina o gordinho, né? A gente confirma já pra você.
0: É verdade. 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
0: Tocada a bola ali, recebendo bola para Matheus Henrique. Ele recua de longe, encostando para o goleiro Bruno. O Bruno faz o toque novamente lá para o lado esquerdo, agora do jogador que é o Guedes. E Guedes dominou, lançou bola, o comando de ataque, a bola rebatida para a defesa do Central, sobrou para Leozinho. Leozinho dominou, aí o Hércules usou uma força, né, para empurrar o jogador do Central. Nada mais emblemático, Hércules usando a força. E aí acabou o árbitro pegando a falta cometida pelo time do Maguari. E vai ganhando tempo o time da terra de Bonito. 39 minutinhos, é o quarto colocado nesse momento com 9 pontos. E vem o time do Central, lançamento que pinga lá pela ponta direita. Alta demais, subiu para afastar o jogador que é o Guedes. Tirando, lateral para bater a equipe da Patativa, agora lá pelo lado direito. Lá vem cruzamento para a grande área, a zaga afasta. A bola subiu, desceu, caiu aqui para a entrada da grande área. Vai brigar por ela, por ali o Bruninho. A zaga chega, consegue tirar a equipe do Maguari. E chega Marcelinho e comete a falta, matando uma possibilidade de recuperação de bola para a equipe da Patativa aqui pela ponta esquerda. Atenção, torcedor, 4 da tarde, 46 minutinhos em Carubaru. A belíssima, a agradabilíssima Carubaru, que está completando 169 anos nesta segunda-feira, dia 18, aqui na cidade de Carubaru. 4 da tarde, mais 46 minutinhos, é hora de viajar nas ondas do tempo. Série D do Campeonato Brasileiro, sétima rodada. Aqui, placar no segundo tempo, 40 minutinhos e meio, 40 e meio, o placar não mexeu.
3: Central
0: 0.
3: Maguari.
0: Maguari também está no 0.
3: Central da bola.
4: Pela Série A,
0: Osmar Cordeiro.
4: Pela Série A, a equipe do Bahia vai empatando em 0x0 com o Grêmio e o Botafogo vai vencendo o Corinthians por 2x1.
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0: Um detalhe, André, 41 minutos, reta final de jogo, é que o torcedor que esteve aqui domingo no jogo do Central contra o ABC reclamou dos gols perdidos.

0: Hoje ele não tem nem isso para reclamar, né? Porque não houve criatividade, né?
1: Pois é, o Central terminou realmente não fazendo um bom jogo, pode ganhar o jogo, ainda tem jogo para rolar, mas não fez uma boa partida e notadamente perdeu rendimento nas trocas. O Central não conseguiu sequer manter o nível de jogo que tinha antes das substituições. Infelizmente, até aqui, porque ainda tem jogo, são 42 minutos, quem entrou não foi melhor do que quem estava em campo. E como o Maguari está inteiro, está tranquilo e as mudanças mantiveram o nível de jogo, é melhor do que o time do Central, e o Central vai escapando aqui. O empate é ruim na questão do campeonato, mas até aqui quem merecia estar ganhando o jogo era o Maguari.
0: E a bola fica disputada aqui com Pingo. Pegaram o jogador do Central aqui. A chegada firme do Hércules, derrubando o jogador alvinegro. E é falta para bater a equipe do Central. Placar de 0-0, 42. 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
0: Errou de novo o Bandeirinha. Errou de novo o Bandeirinha. Dessa feita agora, uma bola que era para a equipe do Central. Ele compensou, né? Porque não saiu nem a bola que era do Maguari do primeiro tempo, muito menos essa agora do segundo tempo para a equipe do Central, André.
1: Aí acontece o seguinte, quando você compensa, meu amigo, em termos de arbitragem, claramente você erra duas vezes, né? Erra duas vezes. Agora, é importante dizer, né, que o assistente está do outro lado. Então, para ele também, a vida não é muito fácil, não, mas ele conseguiu errar de novo no lance similar ao do primeiro tempo.
0: E a bola vem para a equipe do Maguari, abertura, chegou na direita, desceu aqui, Henrique Alves limpou o primeiro, o segundo, na frente do gol, a bola vem, batida, quicou da grama, pega o goleiro Milton Rafael. Facilidade do Maguari ali na proximidade da grande área, 43. 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
0: 44 minutos, 44, lá vem o Maguari, Hércules abriu bola agora para Henrique Alves, na ponta direita, entrou, levantamento, vem a cabeçada primeiro da defesa do Central. Escanteio para o Maguari aos 44 minutos. O time de Bonito pressionando, hein, André Luiz Cabral?
1: E é tudo aqui pelo setor da direita. Faz o que quer o time do Maguari em cima da marcação do Central Esporte Clube. Momento delicado para o time do Central. Reta final do jogo. Escanteio da esquerda para a direita para bater o time do Bonito sem a menor pressa. 0-0.
0: Pior partida do Central que eu vi aqui, viu? E o Maguari, a melhor partida do Maguari também que eu tive a oportunidade de ver. Então uma coisa, né, justifica a outra, né? Olha a bola cobrada no escanteio, vem para a grande área. Afasta ali a defesa. Não chega a sair, não. A bola fica para a equipe da Patativa, que tem dificuldade de sair. O Maguari aproveita, cerca, sai com ela, levou aqui pela ponta direita, sai bola. Sai com bola e tudo, o Eduardo Ribeiro. Aliás, camisa 27 aqui do time do Maguari, Richardson. Diga.
1: 4 a mais, vamos até 49.
0: E atenção, torcedor. 4 da tarde, 51 minutos agora em Caruaru. Hora de viajar nas ondas do tempo. No Futebol Globo, CBN Marque, 45. 45, o jogo vai até 49, o placar não mexeu.
5: Central,
0: 0.
5: Maguari.
0: Maguari também tá no 0.
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0: Para quem quer saber mais e melhor sobre futebol. A bola fica dominada pela equipe do Central para bater aqui o arremesso lateral pelo lado esquerdo. Placar de 0-0. Já já Continua o Central da Bola com muitas informações para você acompanhar com o time de craques direto da Ilha do Retiro. E também uma entrevista com o presidente rubro-negro, Matheus Soltomaior, fala daqui a pouco no microfone da Suba CBN, fazendo a avaliação de sua gestão e também o que tem de expectativa quanto ao futuro do esporte, o futuro próximo, essa temporada rubro-negra. Ele fala sobre negociações, vai falar também sobre negociações e as alternativas financeiras que o esporte teria. 46 minutinhos e 50. Tem falta para bater o central, hein? Esperança para o time alvinegro carubaruense. Aqui pela esquerda, 47 minutos. 2 minutos para terminar. Falta para bater Felipe Ramon. Pela esquerda, vai levantar a bola para a grande área. Lá vem, levantamento, passou por todo mundo. Sobe para afastar ali Bruno Vinícius. Escanteio. Escanteio para o Central lá na ponta direita, André Luiz Cabral.
1: Pelo menos aperta o time do Central. Bruno Vinícius foi daquela, né? Ter desconfiado ali na bola, meteu o cabeção, não teve dúvida de ceder o escanteio. Quem sabe no finalzinho sai o gol da vitória patativa.
0: Vai para a batida ali, camisa 14 do time do Central, Gabriel Lucena. Vai levantar a bola para a grande área. Tomando posição, levantou, a bola vem, aí afasta a defesa com facilidade. Lateral para bater a equipe do Central pela direita. 48 minutos, um minuto para terminar. Empate que vai custando caro para a Patativa. Lateral para bater o time do Central, lá vem arremesso para a grande área. O desvio, chegou a bola da grande área, lá vem o chute para fora! Na meia-lua, grande chance teve o time do Central na chegada do Marcelinho. E o árbitro vai pedir a bola, vai terminar o jogo. Ele vai conversar com o goleiro ali, na verdade, pedindo que o goleiro levante. 48 e 20. O árbitro olhou o cronômetro, disse que tem tempo de jogo ainda. O empate é importante para o Maguari, vai ficando no G4. O Central está fora do G4, no momento é o quinto colocado. Uma partida que deixou o torcedor Central bastante chateado com esse resultado até agora. Vai para a cobrança do tiro de meta, a equipe do Maguari que comemora. Comemora mais um ponto importante. A bola viaja, cai no campo ofensivo da equipe de Bonito. O Central tenta tirar, ela sobra ali para o domínio de Bruninho. Bruninho tenta levar para a peça ofensiva. A marcação chega, ela vem ali para Pingo. Pingo briga pela bola, aplica um chapéuzinho, a bola sai. Lateral para bater o time do Maguari. Termina o jogo.
8: Central
0: 0
8: Maguari
0: também 0, e muita vaia do torcedor alvinegro carubaruense.
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6: Agora são 4 horas e 57 minutos. 4 horas e 57 minutos. E vamos com os destaques desse empate por 0 a 0 entre Central e Maguari pela 7ª rodada do Campeonato Brasileiro da Série C. Equipes que ficam com esse empate: a equipe centralina é a atual quinta colocada com 9 pontos, o Maguari a mesma pontuação, porém na quarta colocação. O resultado também que faz as equipes norte riograndenses, o ABC e o América de Natal, se desgarrarem um pouco do bloco. O ABC tem 16 pontos, o primeiro, o América de Natal, o segundo, com 14. Aproveitando já os destaques Eri Santos, o que é que você destaca dessa partida no empate por 0-0 entre as equipes, Eri? Antes do destaque do Eri, vou aproveitar para chamar logo André Luiz Cabral com os destaques, a parte dele, o que ele traz como destaque sobre esse empate por 0-0, André.
1: Olha, o principal destaque do time do Central, exatamente pelo segundo tempo, terminou sendo o goleiro centralino. O Vitor Rafael salvou o time do Central. Milton Rafael, duas defesas consecutivas, sensacionais, impediram, no momento mais agudo do segundo tempo, que a equipe do Maguari pudesse abrir o placar. E àquela altura, já mais de 30 minutos de partida no segundo tempo, não daria para o Central provavelmente buscar sequer esse ponto que ele vem somando aqui. E Verdum para mim, o principal destaque da equipe do Maguari. Não deu mais trabalho porque cansou, terminou sendo substituído e foi o destaque para mim do time do Maguari. Se houvesse de ter um vencedor hoje no Lacerdão, meu caro Osmar, seria a equipe de Bonito.
6: Agora são 4 horas e 58 minutos.

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1: Agora são 5 horas e 2 minutos. Seguindo o debate por aqui, André, até o Eri Santos chamar. Até Eri Santos chamar, que tem, obviamente, a chamada liberada quando for começar a entrevista coletiva com o técnico Leandro Senna sobre os destaques desse empate por 0-0. Mas o quão preocupante fica a situação agora da Patativa, que está fora da zona dos 4 primeiros colocados, que após a 10ª rodada avançam para a fase seguinte? Porque com esse empate, o Central terá agora, nas próximas 3 partidas, dois jogos fora de casa em sequência. Joga no Marizão contra o Souza no próximo domingo. Depois, na rodada seguinte, na 9ª rodada, vai para a Arena das Dunas jogar contra o América de Natal. E fecha jogando no Lacerdão, aí sim, contra a equipe do Laguna, a última rodada, a rodada de número 10. Ou seja, 3 jogos, 2 fora, apenas 1 em casa, contra um Laguna que já não disputa mais nada, só tem apenas 1 ponto. Está fora desse bloco de disputa, que tem um Central com 9, um Maguari também com 9 e um Souza, que também tem 9 pontos ali, empatados, e a decisão está sendo nos critérios. O quão maléfico foi esse resultado de hoje, vislumbrando o futuro? Isso dá para imaginar, mesmo com esse calendário talvez um pouco adverso, a Patativa conseguindo dar a volta por cima e ficando na zona dos 4 primeiros colocados após a 10ª rodada, André.
2: É absolutamente preocupante, não tenha nenhuma dúvida, porque, como você bem mencionou, o Central tem 2 jogos fora, veio de 2 jogos em casa. O Central veio de 2 jogos em casa. Perdeu para o ABC e hoje não conseguiu vencer a equipe do Maguari. Então, de toda maneira, de toda forma, uma atenção maior para o time do Central na sequência do seu trabalho. Agora, por outro lado, tem um aspecto que pode ser positivo. O Central tem a partida direta contra o adversário, que ele pode, no final, brigar pela vaga. Porque ele não vai brigar pela vaga contra o América, que é o penúltimo jogo, né? Que é o jogo do dia 30 de maio, lá na Arena das Dunas. Porque o América, quando chegar lá para pegar o Central, já vai estar classificado. Aliás, no grupo não tem muita surpresa, porque quando se desenhava esse grupo e se comentava a expectativa do que poderia acontecer, que a dupla Potiguar de América e ABC à frente, 2 vagas aí, e o restante brigando por 2 vagas, excetuando o Sil Laguna, que está comprovado aí que é o saco de pancadas do grupo. Aliás, esse único ponto do Laguna foi ganho justamente no jogo com o Central, na partida de estreia, jogando no Frasqueirão. O Laguna chama os seus jogos para o estádio do ABC. Então, se o momento ele não é de tranquilidade, ele não é para o torcedor ficar tão confiante, talvez, por outro lado, o Central pode desbancar o time do Souza. O Souza tem 9 pontos, o Central tem 9 pontos. A diferença é nos critérios. O Souza tem uma vitória a mais que o Central. Se o Central ganha o jogo no Marizão, passa o Souza. Tira o Souza da briga. Se o Maguari, que vai pegar o Laguna, sábado, jogando lá no Frasqueirão, no estádio do ABC, fizer a sua parte e vencer, os dois pernambucanos vão para dentro do G4 e quem sai é o Souza. Então, mesmo com um ponto conquistado em 2 jogos dentro de casa, o que realmente é bem abaixo de toda a expectativa e do que esperou o torcedor do Central, e a decepção maior ficou constituída pelas vaias, pela reação do torcedor, foi no jogo de hoje, muito embora no domingo passado tenha cedido o resultado ao ABC já nos acréscimos, né? Porque o jogo estava 0-0, aí mesmo em casa, se você leva em consideração que o ABC é o time que já está praticamente classificado, é o líder da chave, tem 16 pontos, se você empatasse, um pontinho importante para o Central, quer dizer, esse pontinho para o Central hoje faria o time Patativa no G4, colocaria o Central no G4, mesmo...

0: ganhar fora, vai ter que passar pelo Souza. É a decisão. É o divisor de águas no jogo que vai acontecer no domingo, no Marizão, às 4 horas da tarde.
1: É, se a equipe do Central conseguir, além de vencer o Souza na rodada da sequência, vencer fora de casa, na Arena das Dunas, ou pelo menos empatar, levar um ponto contra o América de Natal, melhor ainda. Mas hoje, observando o cenário do grupo A8, o ABC e o ABC com 16 e o América com 14, já deram uma disparada e encaminharam as suas classificações para a fase seguinte. Enquanto...
0: Mas a conta é torcer que eles façam os pontos que puderem fazer.
1: Exato, exato.
0: Enquanto eles vêm embora, as vagas são deles.
1: Exato, enquanto os pernambucanos, o Souza e os pernambucanos, junto ao Souza, o Maguari e o Central, tem 9 pontos, a equipe paraibana também, e esses três disputam duas vagas. A ótica é mais ou menos essa no momento.
0: Isso, é exatamente isso, é o jogo direto. Então, por isso que eu estou falando, mesmo com o Central fazendo um ponto de 6 que disputou em casa, e a gente sabe que o fundamental é vencer os seus jogos como mandante, se o Central ganhar do Souza, ele passa a depender só dele, né? Mesmo enfrentando o América. Aí você vê depois, Osmar, quais são os jogos do Souza, os outros dois, né?
1: Eu ia chamar aqui para trazer o ponto de vista, a gente estava olhando o ponto de vista do Central, com dois jogos fora e um em casa, para a gente olhar o ponto de vista do Maguari. O Maguari tem o Laguna na próxima rodada, no Frasqueirão, como você bem antecipou. Na nona rodada, o Maguari volta a jogar em Bonito no Arthur Tavares contra a equipe do Souza. Aí vai ter o seu confronto decisivo no dia 31 de maio, às 4 da tarde, para jogar a última rodada ainda sem data por acontecer, por ser definida.
0: É no final de semana, a última rodada é no primeiro fim de semana da Copa.
1: No dia 14 de junho, no domingo, a data aqui, o horário aqui não foi confirmado, contra a equipe do ABC, no Frasqueirão, também com dois jogos fora de casa. Tudo bem que o ABC na última rodada pode já estar classificado, talvez até poupando os jogadores. O Laguna, mesmo para a rodada da sequência, para a oitava rodada, já está fora da disputa. O Maguari tem, mesmo com jogos por acontecer, dois fora e um em casa, por esse contexto, uma situação mais favorável que a equipe
0: do
1: Central.
0: Se o Maguari ganhar do Laguna, que tem que ganhar.
1: Exato.
0: Não pode perder ponto pro Laguna.
1: Porque a diferença de Maguari e Central é de apenas um gol de Salvador.
0: E decide a vida dele ganhando do Souza em casa. Ganhando do Souza em casa. Se ele ganha esses dois jogos, pode contar que ele está classificado. Porque não, ele tem 9, não é isso?
1: Isso.
2: Vai, eu diria, viu, André?
0: 15 está no bolo. 15 está no bolo.
2: Eu diria que o Maguari é quem tem a maior, né, facilidade, a maior possibilidade para conseguir essa classificação.
1: Exatamente.
2: Eu já estou aqui posicionado onde o pessoal, tanto do Maguari como do Central, devem dar entrevistas coletivas, para a gente poder, então, já participar desse bate-papo. Já estamos por aqui rondando. Mas o ambiente, o clima, é o pior possível, viu? Que eu já vi aqui nos bastidores, aqui do Central, com esse empate, porque pesa bastante na conta do Central, mas, obviamente, que na conta do Maguari, amigo. Um ponto fundamental. O jogo do Maguari contra o Laguna é fora de casa, né, André?
0: É no campo do ABC, lá no Frasqueirão. Mas, Eri, a gente estava dizendo o seguinte... Tudo bem, é claro que o Central ter dois jogos seguidos em casa, disputar 6 pontos e só somar 1, e se você levar em consideração como foi o jogo com o ABC, a derrota já foi no último minuto nos acréscimos, mas é importante dizer, eu sei que o torcedor do Central está chateado, a crônica esportiva de Caruaru fica muito chateada, mas é importante dizer que o Central só depende dele, viu? O Central só depende dele. Ele tem o Souza
2: ainda,
0: domingo.
2: Ainda,
0: se ele
2: sem
0: ganha
2: dúvida.
0: Do Souza, ele tira o Souza do G4 e assume.
1: O Central só depende dele, mas o contexto que Eri falou do Maguari tem um cenário mais fácil. É porque assim, se o Maguari, vamos supor, que não consiga vencer o Souza, mas o confronto do Maguari, o jogo decisivo contra o Souza, primeiro que é em casa, a próxima rodada do Maguari é contra o Laguna, que já está fora da disputa, e a última rodada do Maguari... é contra o ABC, e o ABC já pode estar classificado, muito provavelmente estará mesmo sendo fora de casa. Então, assim,
0: mas...

0: briga do Central, me permita, Osmar, não é com o Maguari.
1: É com o Maguari e com o Souza.
0: Não é com o Maguari. A briga do Central é com o Souza. A briga direta, o Central não joga mais com o Maguari.
1: Certo, certo.
0: Não tem mais como tirar ponto do Maguari. Então a briga dele agora passa a ser pelo lugar do Souza. Porque o Maguari, ele tem que torcer pelo Maguari contra o Souza.
1: Claro, um resultado direto, o Central ou o Maguari não conseguem se tirar, né, na disputa. Mas tropeços são possibilidades de matemática.
0: Sim, é evidente. O Central pode tirar o Maguari. Se na última rodada o Maguari perde para o ABC, que é o último jogo, e o Central ganha os seus compromissos até o último jogo, sai o Maguari e entra o Central.
1: Isso.
0: Evidente. Mas a briga agora, a concentração, até para que o torcedor possa entender, para mim está muito claro. A briga do Central é com o Souza. Ele enfrenta o Souza fora de casa. Se ganhar do Souza, tira o Souza do G4, joga uma pressão enorme para cima do Souza, que vem para Bonito enfrentar o Maguari. A gente sabe que não é fácil, a vida não é fácil para jogar no Arthur Tavares de Melo. Então, o Central só depende dele para conseguir a vaga, e a briga é com o Souza. Se no final os resultados mostrarem, na última rodada, que o Maguari, André, pode perder a vaga para o Central, ele... aí paciência, aí vai ter que aguardar. Mas o Central tem que secar o Souza, a começar ganhando o jogo no Marizão no próximo domingo.
2: Muito bem, André. Deixa eu voltar aqui ao Lacerdão, porque Diculi já está por aqui, está disponível para conversar. Aliás, é muito fácil, né, bater papo com essa turma. E primeiro, cumprimentar você, Dico, pelo trabalho aí da vinda, né, para a equipe do Maguari. Você que tem uma história muito interessante de futebol pernambucano, né? Muito boa noite, CBN Recife, CBN Carubaru. Analisando essa partida, esse empate, soou como uma vitória para vocês?
3: Primeiramente, boa tarde, né, a todos os amigos da CBN, satisfação. Não soou como uma vitória, não, porque eu acredito que nós tivemos duas chances ali muito boas, né? O Central também teve uma no segundo tempo. Mas eu acho que as duas chances mais claras do jogo, uma no primeiro tempo com o Verdun ali, que ele sai sozinho, ele o goleiro, e outra Renato também, né, que sai sozinho, e a gente poderia ter feito um gol e ter tido uma melhor sorte. Mas é claro que a gente comemora esse ponto também, porque sabemos da dificuldade que é enfrentar um adversário como o Central, uma equipe qualificada, uma equipe bem treinada, e ainda mais a gente chegando agora, né? Então é diferente. O Leandro tá desde o começo aí, e eu cheguei faz 3 semanas, os jogadores entenderam a minha ideia, a minha maneira, eu conheci os jogadores também, entender o que é que eu posso tirar do melhor do grupo, e o objetivo que a gente tem é todo momento ficar dentro do G4, né? Porque depois que passa da primeira fase da Série D, é outra competição. Claro que a gente quer buscar a parte de cima da tabela, mas o mais importante é não sair do G4. E agora eu acho que a gente começa a ter uns jogos onde os jogadores estão com um entendimento melhor, né, do que eu peço, e uns jogos que são difíceis também, mas que agora com a equipe, né, mais treinada, com mais tempo, eu acredito que se torna um jogo um pouco mais acessível. Tivemos dois jogos contra o América de Natal, que é um adversário dificílimo, o primeiro fora de casa, aí já depois jogamos em casa com um campo que não nos favoreceu tanto, porque muita chuva lá em Bonito, e agora contra o Central também um jogo difícil fora de casa. Então nos motivamos no G4, faltando três rodadas agora, é buscar esses pontos contra o Laguna, contra o Souza dentro de casa, para que a gente chegue na última rodada até de repente classificado, né? Porque eu acredito que o Souza e o Central também, principalmente o Souza, tem um confronto direto contra a gente, e o Central vai ter dois jogos muito difíceis agora também. Eu acho que dois jogos fora de casa, que não é fácil pontuar, mas a gente sabe que do mesmo jeito que o Central foi lá em Bonito e conseguiu 3 pontos, tem chance de fazer isso fora, porque é uma equipe experiente e qualificada.
4: Colocar esse time para fazer gols, né? Porque defensivamente, ok. Agora tem que botar também para fazer gols, né, professor?
3: A gente trabalha muito. Essa semana foi um trabalho de muita finalização, né? Mas eu acho que às vezes é normal uma equipe, né, passar por um momento ali onde a bola não está entrando, que a gente cria e a bola não entra. Mas isso aí também tem um lado positivo, porque uma hora ela vai entrar, não tem como, né? E ela vai entrar justamente no momento crucial, que é o final da primeira fase, que é os mata-matas. E eu acredito muito que pela qualidade que a gente tem no setor ofensivo, que quando a bola começar a entrar, que esses jogadores retomarem a confiança que eles têm, vamos fazer muitos gols, e os pontos que nós não conseguimos, né, buscar nesses 3 primeiros jogos, eles vão vir nas próximas rodadas.
2: Agora você tem uma sequência de 2 partidas que

0: Não sei se você concorda, são os jogos que vão decidir a vida do Maguari. Você pega o Laguna fora de casa, quer dizer, a gente não pode colocar como absoluto favoritismo, óbvio, mas pela sequência, pela pontuação até agora, a gente colocaria assim, como obrigação de buscar essa vitória lá e decidir em casa contra o Souza, embora tenha a última rodada contra a equipe do ABC. É essa a conta que vocês fazem?
1: É, sem dúvida, nós respeitamos demais o Laguna, né? Os profissionais que tem lá, independente da condição de ter condição deles classificarem ainda, não poder mais, mas é uma equipe que tem profissionais, pessoas sérias e que vão querer, né, dar tudo para que eles consigam a primeira vitória. Mas nós estamos dentro da competição, vivo. E eles não estão, então nós temos que fazer o dever, né, que não é de casa, mas é o dever que nós temos que fazer, é de buscar esses 3 pontos lá. E eu acredito que buscando, ganhando esses 3 pontos aí, e de repente um tropeço do Central ou do Souza, né, que não é difícil tão de acontecer, porque vão enfrentar jogos difíceis também, um contra o ABC, o outro contra o América de Natal. Então ali nós podemos já dar uma desgarrada dessa terceira, dessa quarta, principalmente da quarta posição ali. Então esse é o pensamento. E eu acho que nós temos que ter, com todo o respeito ao adversário, mas agora chegou a hora de pontuar. Já passamos 3 jogos, onde pegamos adversário qualificado, onde os jogadores precisavam de um tempo para entender a minha maneira de trabalhar, a minha filosofia, desculpa, né? E a gente fez uma partida muito boa hoje. Agora no próximo jogo e no jogo contra o Souza, respeitando muito o adversário, mas pontuar. Se acontecer isso nesses próximos 2 jogos, eu acredito que a gente está classificado.
0: Fale como você tem visto essa série D, porque você, né, passou no Asa, né? Passou há pouco no Manaus, né?
1: Isso.
0: No Manaus, agora está na equipe do Maguari. Como você qualifica essa série D com as mudanças que ocorreram do ano passado para esse? Achou melhor? Tem mais possibilidades ou está mais acirrada? Queria ouvir uma avaliação sua, Nico.
1: Primeiramente, eu não achei melhor, né, com todo respeito à tomada de decisão da CBF, a quem faz o futebol. A primeira parte, ela não beneficia os profissionais, né? Num primeiro momento, você fala assim: são mais profissionais trabalhando, é verdade. Aumentou a quantidade de equipe. Só que daqui a 3 semanas, no meio do ano, 32 equipes, que aí você coloca uma média de 50 profissionais, colocando jogadores, comissão técnica, pessoal do staff. Então você faz uma conta aí de 32 vezes 50, são quantas pessoas desempregadas daqui a 3 semanas. Fora os empregos indiretos, né, que a Série D fornece. Então eu acho que com o volume de dinheiro que circula hoje no futebol
0: 1.600 é a
1: brasileiro,
0: conta.
1: eu acho que poderia ser pensado algo mais extenso, aonde ali fosse até pelo menos setembro, né? E aí a fase final fosse até outubro, novembro, ou pelo menos até outubro, que para novembro ter férias e os jogadores estarem empregados novamente em dezembro, que é quando começa a pré-temporada para o campeonato estadual. Então, acho que num primeiro momento parece que foi bom, mas eu acredito que não foi, né, em relação a essa questão dos profissionais. Na mudança técnica, acrescenta que agora tem mais um, fica mais difícil, eu acho, né? Porque tem mais um mata-mata. Então são 4 mata-mata para você subir. Claro que aumentou a quantidade de equipes, mas também aumentou a quantidade de equipes na competição. Então, eu acho que a questão do acesso ficou um pela outra, só que agora ficou mais difícil, porque agora é mais um mata-mata. Então eu acho que foi um movimento que foi feito, mas eu acho que tem que ser repensado. Não existe uma competição com 96 equipes, né? Eu acho que ali no máximo, deveria ter 40, o dobro que é na Série C, na Série D, fazer aí uma competição de turno único, 39 rodadas.
0: Criaria-se uma série, é?
1: Uma Série E, exatamente, duas séries, uma Série D e uma Série E, uma com 40 equipes, a outra com 40 equipes, cada competição dessa aí com 39 rodadas, e essa 39 rodadas ia estender até, né, setembro, outubro, e aí novembro, férias, e dezembro, esses caras estavam novamente empregados. Então eu acho que tem que ser pensado. Quem está aqui na Série D, diretoria, quem faz a Série D, tem que pressionar a CBF para isso. É muito dinheiro que rola, né? Então tem que chegar mais aqui na ponta. É muito dinheiro que chega na Copa do Brasil, é muito dinheiro que chega na. Acho que se diminuir um pouquinho na Copa do Brasil ali, se diminuir 10%, faz essa Série D, essa Série E. Só falta interesse, pressão de quem está aqui. Então essa é a minha avaliação. E tecnicamente continua a mesma competição, né? Muito difícil, menos rodada, feito eu falei. Então antigamente era 14. Agora são 10, então tu tem que dar resultado muito mais rápido, porque senão a competição já acaba com 4, 5 jogos ali, de repente já não tem mais chance de classificar ou fica muito difícil a classificação. Então tudo isso aí interfere no planejamento, interfere na tomada de decisão da diretoria, que às vezes

0: com 2, 3 jogos já está mudando, e isso tem que ser repensado. Mas dentro de campo é aquela competição muito difícil, que tem muita competitividade, muito duelo. Não só a parte técnica vai sobressair, senão, se os jogadores não entenderem, né, que precisa competir muito, é uma competição que você fica para trás, porque só basta ver que nas últimas competições que tiveram, sempre tem equipe com orçamento muito alto que não consegue, né, classificar, porque talvez os jogadores não entendam que precisa competir muito aqui.
1: Perfeito, obrigado. Bom bate-papo aqui com o Digule, técnico do time do Maguari. E fez uma avaliação interessante, viu, André, sobre a competição. E claro, sobre essa sequência de jogos, né, do time do Maguari. Que dos dois jogos seguidos agora, são duas rodadas que decidem. Porque depois ele joga contra o ABC, mas aí ele já não pode fazer nada, porque vai depender dos resultados dos outros. Se ele vence, se ele vence esses dois jogos, já decide a vida dele praticamente, porque ultrapassa a equipe do ABC, do Souza, e deixa o problema para outros, né?
2: O importante é que os dois pernambucanos chegam a 3 rodadas do final dependendo deles. Esse é o ponto. É claro que o caminho do Central é um caminho mais turbulento, é um caminho mais difícil, porque depois de não conseguir vencer em casa, jogando 2 partidas seguidas, ele vai ter que ganhar do Souza, jogando lá em Souza, que todo mundo sabe que a parada é indigesta e não é nada fácil. Agora, o ponto é este, só depende dele, e a briga dos pernambucanos reside contra o Souza. Não precisa nem um secar o outro, nem o Maguari secar o Central, porque o Maguari hoje está no G4, e nem o Central, que está fora do G4, secar o Maguari, porque o Maguari contra o Laguna deve fazer a sua parte, né, e precisa fazer a parte para chegar a 12 pontos e se manter no G4 a 2 rodadas do final da competição. E depois tem o Souza, que o time do Maguari recebendo o Souza e não perdendo para o Souza, automaticamente ajuda o Central. Então, os pernambucanos chegam, um melhor do que o outro, é claro, o time do Maguari numa situação menos difícil, mas sem precisar que um seque o outro. Agora, a colocação do Dico sobre a série D... É preciso mencionar o seguinte para o ouvinte do Futebol Globo CBN. O pleito dele é honesto e justo. Ele está observando o calendário fechado para os profissionais. A conta que ele fez, 32
1: para ele é bom, né? Tá empregado, né? Mas ele foi justo na avaliação, né?
2: A conta é correta. São 1.600 profissionais que, depois do dia 14 de junho, ou 13 ou 14... não terão, estarão desempregados na metade do ano, né? E isso é um fato pela disputa, porque acaba a 10 rodadas. Se você tem 50 profissionais por time, você vai ter os 32, baseando na conta que ele fez aí, são 1.600 profissionais. Agora, a questão da verba, porque tudo é o dinheiro. O mundo teve 2 guerras mundiais por causa do dinheiro. Estados Unidos está brigando com o Irã, é por causa de dinheiro. A Rússia está brigando lá com a Ucrânia há mais de 4 anos. Tudo é o dinheiro. Tudo é o interesse da grana. Então, o dinheiro é quem manda. E quando ele diz que basta tirar 10% do que é investido na Copa do Brasil, ele infelizmente esquece que esse dinheiro vem de patrocinadores. O dinheiro não sai do cofre da CBF, não. Quem banca é quem banca a competição. A CBF pode abrir mão até de um percentual a mais para ela, porque ela também ganha, obviamente. Então a questão é dos patrocinadores. É aquela história. Você patrocina mais, tem mais dinheiro para a série, para a Copa do Brasil, porque é o tipo do campeonato cultural do nosso país. É campeonato com final, é o campeonato com decisão, é o campeonato com mata-mata, diferentemente do campeonato de pontos corridos. Eu sou a favor, por exemplo, de divisões de acesso não ser ponto corrido. Divisão de acesso tem que ter quadrangular, tem que ter um hexagonal, tem que ter uma disputa com clima de final para saber quem sobe e quem não sobe. É a minha opinião. Acho que campeonato de

0: escorrido. Em acesso, ele perde um pouco. É diferente da Série A, que tem uma porrada de vaga para um bocado de competição. Né? Praticamente só não joga a competição internacional na primeira divisão quem é rebaixado, ou quem fica em 15º ou 16º colocado num campeonato de 20 equipes. Então, e um outro ponto que ele esqueceu: a Copa do Brasil esticou para mais de 100 clubes. A Copa do Brasil já teve várias vagas abertas, inclusive o Maguari tendo jogado. Então, não sou muito de defender entidade de esporte, nem muito menos CBF, mas o que é justo, é justo. O que foi mudado, o que ele pleiteou de calendário longo, de calendário maior para todo mundo, é muito justo. Seria o correto, é o ideal. Mas, na questão da verba, na questão do dinheiro, o próprio Maguari foi beneficiado. Que não jogaria a Copa do Brasil de 2026, jogou, avançou para a segunda fase, entrou um dinheirinho para ajudar o Ítalo a pagar as contas.
1: Agora são 5 horas e 29 minutos, seguindo para aqui no debate. Daqui a pouco tem o técnico Leandro Senna. É isso, Eri? O que é que você traz de avaliação sobre o que falou o Dico Ula, especialmente quando ele diz que a vitória, o resultado de empate, não tem um sabor de vitória, até porque, se a gente for olhar, né, as principais oportunidades, realmente, o Maguari foi a equipe que chegou mais próximo de balançar a rede. Então, pelas palavras do Dico, apesar de ter sido fora de casa, não é para se comemorar o empate. Você entende a ótica de pensamento do treinador do Maguari, Eri?
2: Eu fiz exatamente a pergunta em cima disso, né, Osmar? Essa vitória era, aliás, o empate era considerado uma vitória em função da classificação, né? Porque o time, quando estava por volta de 30 minutos, o Maguari cedeu mais a bola para o Central, e foi uma equipe que começou a matar o ritmo do jogo, quebrar o ritmo do jogo.
1: Até porque,
2: então, isso me fez pensar isso, né? Poxa, o empate está valendo. Quando você olha a classificação, para ele estava muito bom. Ele não poderia se expor. Até só que eu acho que ele poderia sair um pouco mais em busca do resultado. Pois não.
1: Se esse resultado termina com a vitória do Central, seria o Maguari que estaria fora da zona dos quatro primeiros.
2: Exatamente.
1: Colocados.
2: Aí que está, né, o detalhe. Então, o empate manteve o time do Maguari lá na zona de classificação. E aí você junta com uma outra resposta que ele deu quando eu perguntei sobre os dois jogos agora que ele tem. O último jogo é contra o ABC, é fora de casa. Aí o ABC já classificado, mas ele não pode contar, não pode depender de um resultado contra a equipe do ABC lá em Natal. Ele precisa resolver a vida dele agora. Aí ele tem esse jogo contra o Laguna, que é o saco de pancada. Até conversando aqui com uma turma, aqui na sala de imprensa, lembrar do seguinte: o único ponto que o Laguna conseguiu foi exatamente contra o Central, né? Aquele empate na estreia, na abertura do campeonato. Então, esse time é o saco de pancadas do campeonato, embora não venda barato esses resultados, essas derrotas, né? Não tem sido fácil ganhar, mas ele não ganha de ninguém. O Maguari tem que partir para cima, vai ter que trazer nesse jogo o seu resultado. Porque no outro jogo, não sei se no mesmo horário, vai estar o Central contra a equipe do Souza. E o Central ainda tem a equipe do Laguna. O Central não pode contar com uma vitória contra o América, fora de casa, não pode depender desse jogo para garantir a classificação. Assim como o Maguari não pode depender de uma vitória contra o ABC para a sua classificação. Só que o jogo do Maguari é o último da rodada. Então, ele já pode ir praticamente classificado. Matematicamente, ele pode sim chegar classificado. E aí faz sentido a resposta dele. Não, não foi, porque a gente criou possibilidades. E de fato, o time do Maguari criou mais chances de gols do que o time do Central. Eu até dizia durante a transmissão que, no outro jogo, o torcedor do Central saiu reclamando dos gols perdidos. Hoje, nem isso ele tem para reclamar. Não tem gols perdidos para reclamar o torcedor do Central, porque o time do Central não criou. O Maguari foi melhor em boa parte do jogo, e se tivesse alguém que vencer esse jogo, o André até falava isso durante ainda o segundo tempo, seria a equipe do Maguari. Mas, um ponto,

0: Eles estão comemorando, sim, o semblante deles disse isso claramente em relação a esse ponto conquistado e a permanência do G4 aí nessa luta que é para chegar na próxima fase da Série D desse campeonato brasileiro.
1: Quando o Leandro Senna estiver por aí, você tem total liberdade para chamar aqui, para ouvirmos o treinador da equipe da Patativa no Futebol Globo CBN. Opa, diga.
0: E tem um detalhe, viu? Está demorando mais que o comum, viu? Não se surpreenda se a gente tiver aqui alguma novidade em relação à comissão técnica. Não estou dizendo que, né, tem alguma mudança de comando, mas não se surpreenda se isso acontecer, porque conhecendo bem a postura da direção do Central, do presidente do Central, é bem intempestivo mesmo nessas questões quando os resultados não vêm. E aí eu não vou me surpreender.
2: E o homem é meio raivoso, viu? O homem é meio
0: raivoso. Para não dizer raivoso, eu disse intempestivo, mas
2: quer dizer
0: vale.
2: Que Geraldo pode botar na chamada chamando Adevaldo de raivoso. E a gente não pode dizer que o homem é raivoso aí, não é? É raivoso. Eu sei que você é um rapaz educado, gentil, entendeu? Mas o homem é raivoso e não é muito de pressão, não. Não aguenta muita pressão, não. Agora, vou repetir o que eu já disse 200 vezes aqui hoje. O Central só depende dele. E o jogo da classificação
0: Exato.
2: Do Central está domingo em Souza, na Paraíba. Ganhou do Souza, tira o Souza do G4 e volta pro G4 a duas
0: Só um
2: rodadas
0: negócio.
2: para acabar o campeonato.
0: E veja, e no outro jogo, na outra rodada, o Souza vem jogar aqui contra o Maguari.
2: Perfeito.
0: Então, é um dos dois. Veja como a decisão para o Central está nesse jogo de domingo. E só depende dele. Se ele vence, e é possível vencer, o time tem uma boa postura fora de casa. Se ele traz uma vitória lá, e esse jogo é a decisão, ele vem para cá. Aliás, ele vai jogar a partida lá contra o América, que ainda não vai ser decisão, mas refazendo aqui a conta. Se ele vence esse jogo e Maguari e o Souza jogando, naturalmente vai. Aliás, Maguari e
2: Maguari
0: Souza, a
2: pega o
0: outra rodada.
2: Laguna. Vamos botar que o Maguari vença. O Central
0: Isso,
2: ganhando do
0: Maguari
2: Souza,
0: vencendo.
2: o Souza sai do G4.
0: Isso, ele entra os dois.
2: Isso.
0: E na outra
2: E o
0: rodada.
2: Maguari dá no Souza em bonito e tira o Souza da briga. A conta é essa.
0: Exatamente.
2: A conta é essa.
0: É por aí. A conta tem que ser essa. Então a decisão para o Central é essa partida do próximo domingo lá na cidade de Souza, 4 da tarde, lá na terra dos dinossauros, viu?
1: 5 horas e 35 minutos.

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1: 5:37.
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1: Seguindo por aqui para trazer os destaques desse pós-jogo do empate por 0-0 da equipe do Central contra o Maguari. Daqui a pouco para o Eri Santos chegar para ouvir.

0: o técnico Leandro Senna. Também a gente vai trazer no nosso Central da Bola destaque sobre seleção brasileira, ouvir futuramente o presidente do esporte, Matheus Soutomaior, e também a jornada esportiva do Campeonato Brasileiro da Série B. O Leão em campo podendo se tornar líder, joga hoje mais uma vez na Ilha do Retiro contra a equipe alagoana do CRB. Mas ainda com o Central em destaque, a patativa no foco, André, o que é que o Central não pode deixar o nível em que a equipe estava cair? O quanto que isso não pode fazer com que a equipe tenha um peso para essa sequência de três jogos? Porque o Central chegava na condição muito favorável para duas partidas consecutivas no Lacerdão e somou apenas um ponto. Em relação à postura do time, do que se viu antes para o que se viu agora, o que o Central precisa em relação especialmente a essas duas partidas fazer diferente para a sequência?
1: Bom, primeiro o time do Central vai ter que ser mais proativo, né? Vai ter que ter o meio campo mais concentrado, vai precisar ter o meio campo produzindo mais. O Central começou bem o jogo, gente. O Central começou criando oportunidades, tendo chances na bola parada, tendo bolas perigosas alçadas à área do time do Maguari, seja em faltas laterais ou em escanteios. Fez o Matheus Henrique certamente pedir um analgésico para dor de cabeça no intervalo ao departamento médico do Maguari, porque ele tirou todas as bolas alçadas pelo time do Central na busca do Mamute, que é um jogador forte, não à toa o apelido do Yuri, para tentar na cabeça, que é a principal arma do Yuri Mamute, que foi contratado para ser o centroavante do Central nesse Campeonato Brasileiro da Série D. E terminou não conseguindo levar muito perigo ao goleiro do Maguari por essa neutralizada que fundamentalmente o Matheus deu. Aí, com o passar do tempo, perto lá dos 25, 28 minutos da etapa inicial, o time do Maguari começou a equilibrar as forças, porque o time do Maguari teve hoje uma apresentação onde o pessoal de meio do campo, Ítalo, Bruno e Júlio César, só para citar os que começaram, eles renderam mais do que Aragão, Ageu e do que o Gabriel Pires. Então, o meu campo, o jogo do time do Maguari, pela qualidade do passe, pela qualidade da distribuição de jogo, o Maguari jogou o tempo todo no contra-ataque, nas costas do time do Central, nas costas da linha defensiva. Teve jogada do Renato, o atacante do time do Maguari, dele ficar na cara do gol e, por sorte, no primeiro tempo está impedido. E o assistente marcar o impedimento, porque Série D não tem vá para ajudar. O Bandeira não pode ficar esperando, porque ele não tem o que esperar, né? Então o Maguari teve mais qualidade no setor de meio do campo. E é o setor de um time de futebol. Mude o jeito de jogar, André, mude a postura de como vai aparecer no futebol, mas o meio do campo é a peça de um time, é o compartimento de um time mais, André, importante.
0: É o técnico Leandro Senna, tá por aí, Eri?
2: Não é o técnico, não chegou ainda, mas eu tô com o presidente, Sivaldo Oliveira, que tá aqui fora, tranquilo. Há pouco eu falava sobre isso, né, aguardando, porque tava muito estranho a saída, a demora, né, do treinador para dar uma entrevista coletiva, mas estou aqui fora. Presidente Sivaldo Oliveira, chateado, não poderia ser diferente. Mas como a gente costuma dizer, momentos como esse para um time que tem tanta pressão por parte da torcida. Muita calma nessa hora, presidente. Boa noite, CBN Recife, CBN Caruaru.
3: Boa noite a todos. Tem que ter calma, né, Ria? Não adianta a agonia. A gente sabia que o jogo aqui era difícil, o time do Maguari é forte. Não é à toa que está quanto tempo junto aí. Então, é um time forte, time equilibrado. E a gente sabia que seria um jogo difícil. Como foi? E o resultado eu acho que foi mais do que justo, porque o Central teve chance, mas o Maguari teve também. Então, foi justo se tivesse o empate com gols, ou se não, como foi 0-0. Então, partir para a próxima agora. O Central joga bem fora de casa. E a gente tem dois jogos fora de casa agora, Souza e América. E vamos buscar pontos aí e depois decidir aqui a classificação contra o Laguna aqui em Caruaru.
2: E quando a gente fala questão de muita cabeça nessa hora, muita gente fica imaginando, será que vai mexer em comissão técnica por conta de pressão, de torcida e tudo mais? E a gente, naturalmente, faz a vez do torcedor que se pergunta, passa por...

0: a cabeça esse tipo de movimento ou não, né? Pelo que eu vejo aqui.
1: Não, de maneira nenhuma. A gente, se a gente for trocar um treinador porque o time empatou, aí é complicado, né? Não é assim. E outra coisa, a gente acompanha o trabalho na semana ali. O trabalho está sendo feito, o time está treinando. Agora é o seguinte, o que falta é a bola entrar. Por exemplo, aquela bola no começo do jogo lá, se tivesse entrado logo com o Aragão, o resultado do jogo com certeza seria outro. Por quê? Porque o outro time já ia ter que se abrir para jogar contra o Central, aquela coisa toda. Aí uma bola não entra. Aí é assim o futebol. Então, infelizmente, eu vou ser sincero. A semana passada eu saí muito mais chateado aqui com aquele jogo que a gente dominou e o ABC deu o maior sufoco no ABC. E no final entregamos um gol para eles. Hoje foi um jogo que a gente sabia que ia ser duro. E tanto o Maguari respeitou a gente lá e perdeu, como a gente teve uma boa condição aqui. Agora veja, se você fizer contas aí, Central contra os seus dois principais adversários, que é Maguari e Souza, o Maguari a gente somou 4 pontos. O Maguari fez 1 com a gente, o Souza a gente já somou 3. Se a gente for parar, isso é um empate, então automaticamente a gente somou mais pontos contra os nossos dois adversários. Então isso é matemática, né? No final, eu acredito que isso vai ajudar. Só que não tem nada fácil, o campeonato é duro e continuará sendo. Série D não tem moleza para ninguém.
0: Muito bom, viu, presidente, porque eu já disse, né? É intempestivo, mas está calmo, tranquilo, cabeça no lugar, aquilo que a gente falava, né? Muita cuca fria. Obrigado, Silvaldo. Um abraço a todo o time da CBN.
1: Um abraço para vocês aí, uma boa noite.
0: Pronto, tá aí, André. Tranquilo, conversa. Não, faz conta, né? Fez a conta já. Tudo muito tranquilo, então aquilo que se comentava de que pode tomar alguma decisão, como já tomou em outras oportunidades. Mas como ele falou, o jogo de hoje, ele saiu muito menos chateado do que do jogo contra o ABC, quando perdeu aqui.
2: E a sua frase na transmissão, quando você disse, o torcedor reclamou das oportunidades desperdiçadas contra o ABC, o que hoje não pode reclamar, porque não teve tanta
0: Leandro
2: oportunidade
0: Senna chegou,
2: assim,
0: viu?
2: Né?
0: Então, vamos ouvir o Leandro Senna.
2: Vamos lá.
0: Tá falando aqui, vamos ouvi-lo. Aqui na CBN.
3: Deixados pela equipe adversária.
4: Professor, nessa formação, no 4-3-3, o Gabriel era fundamental para criar jogadas. Isso não aconteceu, até porque o senhor mudou, né, na volta para o segundo tempo. Foi o que aconteceu, que ele ficou preso na marcação, não conseguiu jogar.
3: O Maguari, ele tem um entrosamento já de bastante tempo, né, vem duas temporadas jogando juntos, né, todo o setor defensivo ali, principalmente o Ítalo, o Bruno Vinícius, né, tem bons jogadores também. A gente começou um pouco mais tarde a nossa preparação, mas nenhum adversário colocou a gente nas cordas, né, então a gente tem desempenhado bem. Falta ali, quiçá, a tranquilidade, né, quando a bola chega, principalmente no último terço ali, de poder encontrar as alternativas adequadas. Né, e a gente vai trabalhar, vai seguir trabalhando. Né, hora vai ser o Gabriel, hora vai ser o Marcelinho, temos o Cauê também que vai ser testado, o próprio Thomas. Então, nesse setor de campo ali, a gente tem vários jogadores que a gente pode aproveitar, né, no decorrer das partidas.
5: Professor, boa noite. Pegando esse recorte atual, são 3 jogos já sem vencer, mas apenas uma derrota. É nesse momento que a gente olha para o banco, tenta achar uma solução, e é muito o que a gente está comentando. O que é que o Central tem de alternativa diferente para conseguir alcançar esse resultado? Na semana passada a gente falou na questão da defesa, e hoje foi solucionado, não tomou gol. No ataque, o que é que o senhor pensa de diferente, o que é que pode achar de solução para que reverta essa não uma fase, mas esse momento complicado e se sobressair de uma forma diferente agora no final do campeonato?
3: Vamos lá, a gente tem várias opções de ataque, né, e a gente tem feito essas mudanças, principalmente no decorrer das partidas, né? A gente tem Leozinho, que é um escape muito bom ali de velocidade, né? Temos o Juan, que está voltando, né? Então pode ser uma alternativa também, assim como o Bruninho, que entrou na partida de hoje com muita velocidade, muito ímpeto, né? Pingo foi contratado como artilheiro do Campeonato Paraibano, então os poucos minutos que está tendo, quiçá está faltando ali uma grande oportunidade para ele fazer a finalização. Mas a gente tem buscado dentro do nosso elenco essas alternativas e eu espero que no momento certo, né, no crescimento aí, nessa reta final da competição, a gente consiga fazer com que os atacantes façam os gols que nos dê as vitórias.
0: A gente falava há pouco, Leandro, com o presidente do Central, o Sivaldo, e a gente até brincava, né, que tinha era um pouco mais agitado. Né, em momentos anteriores. Já vimos aqui uma

0: quando o time não joga bem, quando o time perde a oportunidade. E de maneira muito prática, fez conta. Disse, não, está tudo tranquilo, estou muito chateado, mais chateado hoje do que ter perdido aquele... Aliás, mais chateado eu fiquei no jogo contra o ABC do que no jogo de hoje. E falou de conta, né, que tá contando realmente com resultados fora de casa. Eu gostaria de ouvir a tua avaliação sobre esses aspectos, né? Comparação desse jogo com o jogo anterior e o que vem pela frente aí nesses desafios, especialmente contra o Souza fora de casa.
1: Então, Eri, a nossa equipe, ela realmente ela vem fazendo bons jogos fora de casa, né? Então, isso a gente tem como modelo de jogo, né? Esse jogo mais reativo, digamos assim, fora de casa. As equipes adversárias, elas vão ter que propor o jogo, vão gerar espaços. Então, a gente saber aproveitar esses espaços é importante. Com relação à partida do ABC, realmente fizemos uma partida bem coesa, né? Criamos várias chances, infelizmente a bola não entrou e acabamos pecando, né, no erro nosso e acabamos saindo derrotados. E hoje, né, foi um jogo altamente equilibrado, duas equipes que precisavam da vitória, né? A equipe do Maguari é uma equipe entrosada, uma equipe que já vem com um lastro grande aí de meses, né, de competição, inclusive do Pernambucano. E a gente não foi inferior à equipe do Maguari. Foi um jogo equilibrado, todas as duas equipes tiveram chances, né? E eu acho que o resultado de empate foi o resultado, digamos assim, justo, né? Pelo que as duas equipes apresentou. É tratar de ser resiliente, procurar trabalhar a semana, que vai ser uma semana curta, né? Já que tem essa viagem longa na quinta-feira. E a gente fazer uma grande partida contra o Souza, que é um outro confronto direto. E logo em seguida terá Maguari e Souza. Eu acho que a quarta vaga, terceira, quarta vaga, está entre essas três equipes aí para poder a definição do grupo.
2: O Potiguar sentiu alguma coisa, professor?
1: Não, o Potiguar tinha tomado o cartão amarelo e aí na mexida no Maguari, eles colocaram o Henrique Alves, que foi nosso atleta, né, um jogador que vai para o drible, que vai para o confronto. Então a nossa precaução também de não perder o Potiguar por um segundo cartão amarelo. Então foi justamente isso ali. O Luceno fez uma grande partida contra o Maguari também. É um jogador que tem muita experiência na posição e conseguiu conter ali também essa situação do Maguari.
3: Ok. Agora são 5 horas e 50 minutos. Opa, ele.
0: Muito bem,
3: Agora sim.
0: deixa eu só retornar aqui, Osmar. Voltando aqui da sala de imprensa do Central. Na hora que terminou aqui, tivemos um pequeno incidente, mas tudo ok, né? Apenas um. Perdemos a conexão, mas já restabelecendo. O Leandro foi, né, André, na sua avaliação, André e amigos da CBN, foi bem, na mesma linha, né, do presidente Sivaldo Oliveira, né? Eu acho que está muito coeso, né, o que está se pensando. E não pode ser diferente, né? Pelo menos eu penso assim também, André. Pode ser diferente. Nessa hora, se há um trabalho feito e satisfatório, não tem por que agir diferente se há um trabalho satisfatório. A essa altura, no que diz respeito ao dia a dia. E foi isso, pelo menos, que ficou claro na fala do presidente e pelo que disse aqui, né, o próprio treinador Leandro Senna. Só depende dele para conseguir passar a próxima fase.
4: E é exatamente por isso. Não tem terra arrasada, não tem trabalho que não funcionou, né? O campeonato é duro, o campeonato é difícil. Quando saiu o grupo, quando se tomou conhecimento dos adversários, sabia-se que a briga de Central e Maguari era para a terceira e a quarta vaga, sabia-se que nas condições normais de temperatura e pressão, ABC e América ficariam na frente, ficariam com as duas primeiras vagas, como está se concretizando, como está se confirmando. Ainda não há a classificação matemática do ABC, mas ele pode garantir já na próxima rodada essa questão da classificação matemática, porque o Central é o quinto colocado, tem 9 pontos, né? E o Central e o ABC tem 16, são 7 de diferença com 9 pontos em jogo. Então, a depender da próxima rodada, o ABC já pode matematicamente garantir a classificação, assim como o América, né, que está com 14, mas ganhando na próxima rodada vai a 17. E é mais ou menos aí o ponto de corte, 14.

0: 12, 15 pontos para ficar no G4. Então a gente já sabia, já esperava, a essa altura do campeonato, depois de 7 rodadas disputadas, de que 2 vagas estariam na briga e que todos os jogos envolvendo Maguari, Central e Souza seriam fundamentais. O Central ganhou o seu jogo em Caruaru, de virada, inclusive. Começou perdendo, ganhou no Lacerdão por 2-1. Então, não há por que se enervar, não há por que achar que uma mudança vai resolver alguma coisa. É manter a tranquilidade e manter o trabalho, porque o Central só depende dele, o Maguari só depende dele para passar de fase, para ir para o mata, para as fases eliminatórias do Campeonato Brasileiro da Série D. Obviamente, para que essa classificação aconteça, eles vão ter que vencer. E o jogo a vencer é o jogo diante do Souza.
1: 5 horas e 54 minutos.
2: Troféu J. Raposo.
1: Eri Santos, para você, para quem vai o troféu J. Raposo?
3: Eu vou dar para o goleiro do Central, Milton Rafael. A defesa que ele fez, uma bola muito difícil e em outras oportunidades aparecendo muito bem, para mim foi o destaque positivo do jogo.
1: André Luiz Cabral.
0: Eu vou votar com o relator, porque ele salvou no mesmo lance 2 vezes. Foram 2 defesas importantes e evidentemente dando a garantia, dando a tranquilidade para quem está jogando. Sabe que o goleiro tem qualidade, tem competência, não é? Nesse lance onde ele fez a defesa importante e fundamental, em outro o Júlio César chutou, a bola passou assoviando, por muito pouco não foi gol do Júlio César de fora da grande área. Então, além de ter feito a sua parte, ter feito defesas importantes, ainda contou com a sorte, porque já dizem há muito tempo, viu, Asmar, que goleiro bom também tem que ter sorte.
1: E o outro lado?
2: O pior em campo.
1: Eri Santos, para você, quem foi o pior em campo?
3: Yuri Mamute.
1: André.
3: Lento, pouca mobilidade. É verdade que a bola não chegou para ele facilmente, mas eu acho que foi o jogador que merece levar a pior nota desse jogo.
0: Você já ouviu a expressão, Osmar Cordeiro, dose para mamute?
1: Não.
0: Ah, isso é dose para mamute. É, aguentar o mamute é que é dose para mamute. Realmente, foi o pior em campo nessa tarde e noite no Lacerdão.
1: Eu já ouvi para elefante, para mamute eu
0: mamute
1: não,
0: é maior que elefante, para você ter uma ideia.
3: Entendeu? É pior ainda, né?
0: É pior ainda.
1: Vamos com as notas da partida.
4: A arbitragem do jogo.
1: A nota da arbitragem, André Luiz Cabral.
0: É, o árbitro é meio atrapalhado. Bruno Nogueira Prado, da Bahia. Eu vou dar uma nota 6. Ele meio atrapalhado. E pro jogo, eu vou dar também uma nota 6.
1: Eri Santos.
3: Olha, e contando com o que fez o auxiliar, que é pernambucano, né? Auxiliar número 2. Aliás, era o auxiliar número 1. Que ele marca 2 saídas de bola, claro que 2 jogadas que eram favoráveis para as equipes que estavam com a posse de bola, no caso do Maguari no primeiro tempo, no caso do Central no segundo tempo, e ele mata, né, marcando uma saída de bola que não houve absolutamente. Contando com ele, eu vou botar essa nota também para 6, junto com o André Luiz Cabral, para essa arbitragem. E para o jogo, eu vou te falar, viu, foi um jogo... Claro, Série D, mas não foi um jogo empolgante, não. Empolgante foi trabalhar nesse jogo, mas o jogo não empolgava tanto. Público de pouco mais de 2.900 torcedores. Eu vou dar uma nota para o jogo, uma nota 6 também.
1: E essa foi a transmissão do Futebol Globo CBN da equipe do time de craques para o empate por 0-0 entre Central e Maguari pela 7ª rodada do Campeonato Brasileiro da Série D. Eu me despeço de você, Eri, e a gente segue na sequência da programação com a continuação do Central da Bola. Uma ótima tarde para você, Eri, e para os ouvintes. A gente vai seguir, mas antes, um breve intervalo, 5 horas e 57 minutos.

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8: Agora são 6 em ponto e a gente chega para seguir aqui no Central da Bola. Agora, sob destaque, o tema Seleção Brasileira. A gente ainda vai no nosso Central da Bola trazer a entrevista que foi feita com o presidente rubro-negro Matheus Soutomaior. O Ricardo Luiz conversou com o Matheus Soutomaior, mas agora o tema em destaque é Seleção Brasileira e vamos falar sobre essa expectativa, porque amanhã tem a convocação da Seleção Verde e Amarela para a Copa do Mundo dos Estados Unidos, México, Canadá, a Copa do Mundo de 2026, e ao lado do time de craques, vamos falar sobre as expectativas para esse compromisso, para a convocação da Seleção. Então eu já começo por André, que está por aqui, para falarmos sobre essa expectativa inicial. Para você, André, quem não pode ficar de fora amanhã da lista do Ancelotti? Claro, daqueles nomes que ainda o povo brasileiro ainda não tem certeza. O Ancelotti, o italiano, já deve ter definido isso ontem, hoje, nesses últimos dias. Agora, que o povo brasileiro ainda não tem certeza. Para você, quem não pode faltar?
9: O Ancelotti, inclusive, deu algumas entrevistas, né, concedeu algumas entrevistas, e principalmente à imprensa internacional, que a lista já está definida, né? Já está resolvida a lista dos 26, dentre aquela lista de 55, né, que a CBF não divulgou oficialmente, mas que naturalmente vazou, para todo mundo tomar conhecimento. Mesmo entendendo que a característica do Ancelotti, praticamente desde sempre, nas equipes que ele comandou, que é sempre um jogo mais de contra-ataque, mais de velocidade vindo de trás, eu gostaria muito que o atacante Pedro do Flamengo tivesse nessa lista, porque nós vivemos uma draga desgraçada nas duas últimas Copas do Mundo, a Copa de 18 na Rússia e a Copa de 22 no Catar, onde o Brasil, que sempre teve a camisa 9 como a camisa de gols, como homem-gol, como artilheiro, e quando quero dizer a camisa 9 é o centroavante, porque a numeração aí pouco importa, mas que ficou

0: batizada como a camisa do artilheiro, como a camisa daquele que vai definir, que vai dar a alegria ao torcedor. A gente sempre teve bons jogadores nessa função. E a gente teve um camisa 9 que não fez um gol em duas Copas do Mundo. Jogou 10 partidas de Copa do Mundo. 10. Se você for analisar, nem todo grande jogador da história do futebol mundial jogou 10 partidas em Copa do Mundo. E nas duas últimas Copas, a gente teve o camisa 9, o centroavante, que conseguiu passar zerado em duas Copas do Mundo. Então, para mim, eu gostaria muito de ver Pedro, embora, repito, faça a ressalva de que talvez não seja a característica de jogador que o Ancelotti esteja contando para fazer o seu time jogar, para fazer a sua equipe ser competitiva, já que ele vai explorar, e já está deixando isso claro nas últimas partidas, o contra-ataque, a velocidade para tentar se dar bem na Copa do Mundo.
1: Então, seguindo por aqui, agora 6:04, para destacarmos com os demais companheiros sobre essa convocação da seleção que acontece amanhã, para a gente falar sobre as expectativas da equipe da CBN sobre o que será essa convocação dos 26 nomes divulgados na lista do Carlo Ancelotti. Thiago Silva, muito boa tarde para você. E para você, o que não pode faltar nessa lista? Qual o nome que ainda não se tem essa definição, ainda não se tem uma certeza, não pode faltar na lista do italiano, Thiago?
2: Um abraço para você, Osmar. Muito boa tarde. Boa noite já, ou boa tarde? Boa noite para você, uma boa jornada para todos nós.
0: Biscambuto 5:30, boa noite.
1: É verdade. Boa noite, muito boa noite para você.
2: Uma boa jornada, que o esporte prevaleça daqui a pouco aqui na Ilha do Retiro, que conquiste mais uma vitória e conquiste mais 3 pontos, evidentemente, e suba mais algumas posições. Olha, Osmar, para mim é Neymar e mais 25, viu, querido? Para mim é Neymar e mais 25. Na verdade, eu vou ser mais coerente. Neymar, para mim, é o 26º. Será o 26º convocado. Sabe, ele não merece estar, evidentemente, entre os primeiros convocados, não. Longe disso.
1: Então são 25 mais Neymar.
2: É, 25. A lista não tem 26 amanhã, né? Para mim, o 26º vai ser Neymar. Não apagar das luzes, ele, para mim, pelo que ele já mostrou e pela qualidade que ele tem, não que ele está mostrando, mas que ele pode mostrar ainda, inclusive na Copa do Mundo, acredito que ele deveria ser convocado. Veja, eu fiz um exercício, Osmar, e eu coloquei muitos atacantes, né, na minha lista, porque tem vários jogadores que conseguem fazer a função de meia e de atacante. Então, nessa lista, eu coloquei poucos jogadores para o meio campo, porque tem assim, veja, a gente pode conjecturar, são 3 goleiros que serão convocados, né, Alisson, que vai ser o titular provavelmente, Ederson e o outro, provavelmente Bento, mas tem a possibilidade do Hugo Souza. Né? Ele vai convocar mais uns 8 a 9 defensores, né? Jogadores do sistema defensivo. E aí eu coloquei poucos jogadores do meio campo. Veja, eu coloquei só Casemiro, Bruno Guimarães, o próprio Fabinho, Danilo, do Botafogo, e ainda coloquei Paquetá, só pra gente trazer uma ideia aqui. Agora, no ataque, Neymar faz a função de um meia, faz a função de um atacante, Matheus Cunha faz a função de um meia, o próprio Paquetá faz a função de um meia, chega também como atacante, né? Eu coloquei muita gente, pra mim, Vini, Rafinha, Matheus Cunha, Endrick, Luiz Henrique, Neymar, Martinelli, Rayan, João Pedro, Igor Thiago, veja, todos esses podem ir numa lista que eu estou conjecturando, mas seria essa a minha ideia. Sei que o Ancelotti talvez nem convoque o Neymar, né? Ele tem a lista já formada, evidentemente, os 26 nomes, mas, por exemplo, a questão técnica, Martinelli está jogando, está no banco, não está bem, não está no momento bom. Danilo está convocado, está confirmado Danilo, do Flamengo. Jogador pouca minutagem, reserva, está convocado. Então, não é só a questão do aspecto técnico, né? Tem muitas coisas que colocam na balança. Por isso que, para mim, Neymar deveria ser convocado. Se for analisar o aspecto técnico, por que Danilo está sendo convocado? Não, é bem...

0: que não fez nenhum gol pela seleção. Veja os números de Neymar na seleção brasileira e veja os números de João Pedro e Igor Thiago. Eu não preciso falar mais nada.
1: Qual foi a última
2: mas,
1: vez,
2: mas peraí, que, mas aí que... não é uma comparação justa. Neymar está 200 anos na seleção. Neymar tem 3 Copas do Mundo. Jogar, né? O que foi que Neymar fez de relevante que você diga assim, ah, que pena, tirando o gol contra a Croácia na última Copa, das outras duas Copas. Para você dizer, é impossível,
0: Neymar.
2: Se não tiver Neymar, vai ser a maior injustiça
0: não,
2: do mundo.
0: Eu não disse isso.
2: Há 3 anos que ele está fora
0: Neymar,
2: da seleção, 3.
0: Eu disse agora há pouco que Neymar, para mim, é o 26º convocado. Agora, ele pode decidir um jogo e João Pedro não. Ele pode decidir um jogo e Igor Thiago não. Ele pode decidir um jogo e Paquetá não. Eu vejo Neymar, tecnicamente, na frente de muita gente. Então, meu critério é esse. Meu critério é, se a gente for analisar o critério momento, Neymar não seria convocado. Agora,
2: é
0: Martin
2: momento,
0: também
2: Thiago.
0: Não seria, Danilo também não seria, seleção Paquetá
2: é
0: também
2: momento.
0: Não seria.
3: Thiago arrumou logo uma briga, né?
0: Eu gosto.
2: Agora, vejam bem, eu não levaria, mas acho que Ancelotti vai levar.
3: É uma coisa diferente. Thiago Silva já arrumou logo uma briga, porque ele diz, não... Igor Thiago não decide, mas Neymar decide. Igor Thiago fez 22 gols em 37 jogos na principal liga de futebol do mundo. Jogando pelo Brentford, não foi pelo City, não foi...
1: Num né, time que briga na parte, na metade da tabela, né, do
3: então,
1: campeonato.
3: Então, assim, eu não consigo dizer isso. O recorte, por exemplo, do João Pedro, do Pedro, do Igor Thiago e do Neymar... O Neymar tem o pior recorde.
1: Outro detalhe, permita-me entrar neste comentário, já diria o outro. Boa noite a todos, boa noite Osmar, André, Thiago, Romualdo. Outra situação que nosso querido amigo Thiago acabou de falar aqui. O João Pedro. João Pedro, ano passado, no Mundial de Clubes, pelo Chelsea, enfrentando equipes de um peso técnico e de qualidade muito grande... Ele conseguiu decidir algumas partidas. O Neymar, atualmente, hoje, ele está conseguindo decidir, mesmo a gente colocando que o time do Santos não é uma sumidade
3: é uma
1: de equipe.
3: Baranga, né?
1: Exatamente.
3: Respeito, é uma baranga,
1: o time do e se fosse, e mesmo assim, tem muita gente que fala que o time ruim na pelada da gente, o time quando é ruim, puxa para baixo o melhor jogador. Mesmo assim, com a qualidade que o Neymar tem, e se ele estivesse num bom momento hoje, atualmente, mesmo ele jogando, pela capacidade que o Neymar já demonstrou há 7, 8 anos atrás, mesmo ele atuando num time de baixa qualidade como é o Santos hoje, ele fazia diferença em algum momento. E hoje nem isso o Neymar consegue fazer diferença. Tem até um companheiro nosso de imprensa que fez uma citação com relação a um jogador, né, que o Neymar enfrentou um zagueiro. Não me recordo o nome desse zagueiro. E ele falou que o Neymar não conseguiu sair da marcação de um zagueiro. Eu acho que foi do Curitiba agora, recentemente.
4: Jaci,
1: exatamente. Exatamente, muito obrigado, Osmar. Então, o Neymar não conseguiu sair da marcação do Jaci, que não é um atleta, com todo respeito, não é um zagueiro, está no nível europeu, no nível de Copa
2: linha,
1: do
2: né?
1: Mundo. Oi?
2: Na primeira linha.
1: Exatamente. E isso o Neymar vai encontrar, se ele for convocado, ele vai encontrar na Copa do Mundo. Então, acho que hoje o Neymar poderia estar na seleção brasileira se ele fosse um atleta profissional. O Neymar não é mais um atleta profissional. Ele é um jogador de futebol, ele é um jogador de... Joga cartas, né? Como é que é o nome do jogo?
4: Poker.
1: Poker. Ele joga poker. Ele vai para atração em circo... para brincar com sombrinha de frevo. Então, tá de brincadeira. Eu não levaria. Reconheço que o Neymar foi um gigante, um nome gigante, até o momento em que ele teve aquela lesão no joelho na partida contra o Uruguai, que ele acabou saindo da seleção brasileira e de lá para cá não voltou mais.
4: Mas veja,
2: justamente nesse jogo do Uruguai, 23. São 3 anos fora.
4: Tem um tempo que o Neymar não está na seleção, mas tem um ponto, só para trazer o outro lado da moeda, né? O Thiago falou sobre o Neymar ser um nome para a convocação, e aí já tivemos discordâncias, mas assim, quando a gente vê todos os jogadores da seleção que teriam a importância ou o impacto de serem, ao menos no papel, os protagonistas, Vinícius Júnior, Rafinha, o próprio João Pedro, que no clube faz muitos gols, decide jogos... Ver vários...

0: de jogadores falando que na seleção deles, assim, se eles fossem colocar a escalação, não poderia faltar o Neymar. Não é um ponto que talvez pese para a convocação do Neymar, quando você vê um grupo que está, ao que parece, tão fechado com o Neymar, tem que estar na lista?
1: Para esses meninos pode ser. Para o treinador pode não ser. Quem decide é o treinador. E Ancelotti, ele está acima de todos.
0: Mas o Neymar estando lá não pode impactar.
1: O Neymar pode atrapalhar
0: os outros meninos.
1: O Neymar pode atrapalhar.
0: Mas pode ajudar também.
1: Veja bem o que acontece. Eu já disse que não levaria, mas acho que ele vai ser levado. Veja o que acontece. O que é que estão dizendo agora? Existe um lobby enorme. Enorme. Porque o que interessa é dinheiro. Dinheiro. Entende? E uma imagem como um cara como Neymar, midiático como Neymar na Copa do Mundo, vai muita gente botar muita grana no bolso. Entende? Então, qual é o lobby hoje de Neymar? Ah, mas leva ele, que ele é experiente. O que você disse aí, a garotada gosta dele, vai ser bom e coisa e tal, ele está lá para decidir em meia hora. A partir do momento que ele for convocado e chegar nos Estados Unidos, no dia 1º de junho, quando a seleção viajar para os Estados Unidos, vai começar um inferno. Neymar, Neymar, Neymar, Neymar, tem que jogar, Neymar, Neymar, tem que jogar, Neymar. É um inferno, é uma confusão enorme.
0: Mas gente, isso aí o Carlo Ancelotti vai saber administrar.
1: Bom, a gente acha que ele vai, porque ele tem muita experiência e já viveu muita coisa. Mas não viveu a seleção brasileira em Copa do Mundo. Não tem a menor ideia da pressão que é a seleção brasileira em Copa do Mundo. Eu vou citar um exemplo, para deixar vocês mais à vontade, do que aconteceu na Copa de 86. O nome do futebol brasileiro era Zico. E a gente vivia uma entressafra, uma fadiga do material, né? E aí um equívoco, talvez, que Telê tenha cometido na convocação. Ele tentou manter a base da seleção de 82, com a exceção do goleiro, porque o Carlos era reserva. Então, de certa forma, manteve a base. Então, ele tentou Oscar na zaga, que se machucou. Ele tentou Falcão, que se machucou, e eu já estou falando isso dos convocados, tá? Falcão, que se machucou, né? Careca, que era o jogador acima, em condição física, que não teve em 82.
2: Copa em 86, né? Ele fez. E Careca fez uma grande Copa em 86.
1: Fez, sim, não tenha dúvida. Foi vice-artilheiro, com 5 gols da Copa do Mundo. O que Careca não conseguiu em 82, que termina se machucando na fase de preparação. Então Careca foi o nome da Copa. Mas se esperava muito de Zico, porque Zico era o jogador brasileiro. E Zico hoje diz a todo mundo que se arrepende de ter jogado a Copa, porque ele não tinha condição física. Não tinha condição. O que se perguntava a cada jogo ou na preparação, que era muito maior em termos de tempo do que hoje, o cara vai ter, o Ancelotti vai ter com todos os jogadores 2 semanas para trabalhar. São 3, mas ele só vai ter todo mundo 2 semanas, porque o pessoal que está na final da Champions só se encontra lá nos Estados Unidos. Praticamente. Não vai ter o jogo do Panamá, que é domingo, dia 31, no Maracanã, enfim. Então, isso é um inferno, gente. Isso é angustiante. Joga ou não joga? Vai jogar ou não vai jogar? E aí, no final, a gente sai para a França, nas circunstâncias que todos sabem, Zico perde um pênalti durante o jogo e depois se questionou a Tele por que botou Zico, se ele sabia que Zico estava com um problema do joelho. A resposta do mestre: era o único que podia perder o pênalti. Porque se eu boto Careca e perde, iam dizer o quê? Por que não botou Zico? Por que não foi Zico? Do mesmo jeito que por que botou Zico para bater? Se bota Careca. Então, tudo que acontecer com o Neymar lá vai ser um inferno na vida de todo mundo, meu.
2: E veja uma coisa, esse jogo de 86 é muito daquilo que fica mais forte, né? A derrota foi a eliminação, porque o Brasil, naquele jogo, não jogou futebol e teve inúmeras chances para decidir no tempo normal. O jogo parou nos pênaltis e teve até bola que bateu na trave, na cabeça do goleiro e entrou. Então, assim, é circunstancial e o resultado, ele diz muito mais, né? Às vezes, do que a própria produtividade, do que o próprio planejamento. Né? E assim, o ciclo da seleção brasileira

0: ele já está comprometido naturalmente, né? Essa coisa de treinador que não deu certo, esperou para o Ancelotti, ele não veio, e depois veio quando muita gente já não acreditava mais, e aí pega a seleção há um ano e meio com um monte de bronca para montar um time, para fazer o time jogar, para pegar confiança, e hoje a gente não sabe efetivamente qual é o time titular da seleção brasileira. Titular, quem dera o grupo a ser convocado, mas titular da seleção brasileira, do goleiro ao último homem do ataque. Então, assim, é um ciclo que já está comprometido e que pode ficar manchado por esses pormenores, né? Por levar ou não levar determinado jogador. Porque tem argumento para tudo. Tem argumento para levar Neymar, tem argumento para não levar Neymar. É, tem argumento para utilizar e tem argumento para não utilizar o jogador. Mas, assim, tudo o que acontecer, se o resultado ele não prevalecer, vai ter alguém que vai questionar alguma coisa, como jogador que deu um passe cruzando a entrada da grande área, ou jogador que foi ajeitar o meião, ou um jogador que teve convulsão no pré-jogo. Então, sempre há um elemento que serve como uma desculpa ou culpa para alguém em caso de insucesso.
1: É, sem dúvida, a seleção brasileira, apesar da camisa e da história, não chega para essa Copa do Mundo como uma das favoritas. Longe disso, e muito desse não favoritismo, se deve a essa preparação muito complicada que foi esse ciclo de 4 anos do Brasil. Esperou demais pelo Ancelotti, ele acabou chegando muito tarde, mas chegou. Veremos se na Copa do Mundo tem chance do Brasil ir crescendo ao longo da competição. E aí talvez os torcedores que acreditem que dá para o Brasil, quem sabe, conquistar esse hexacampeonato, seja muito baseado em outros títulos, quando o Brasil foi para a Copa com um favoritismo não tão grande, com uma certa desconfiança, guardada, obviamente, suas devidas proporções. Mas sobre essa questão do assunto do Neymar, claro que vai ter a possibilidade de não corresponder à expectativa, até porque o Neymar está longe de estar na melhor forma técnica dele, e até física mesmo, apesar dele estar jogando. Eu particularmente convocaria o Neymar, mas obviamente para uma outra função. Ele vai ser um reserva para entrar no segundo tempo e quem sabe mudar o jogo. Quando eu olho para o banco da seleção, para mim, o jogador mais capaz de mudar o jogo é o Endrick. Depois do Endrick, possibilidades: Andrei, Lucas Paquetá, Pedro, que pode ser convocado, outros jogadores desses eu ainda iria no Neymar. Não sei se vocês concordam comigo, mas nesse cenário eu acho que seria válida a convocação do Neymar.
2: Eu só vou defender a minha opinião, ratificar o que eu falei, Osmar. Quando o Romualdo trouxe os números de João Pedro pelo Brentford,
0: Igor Thiago,
2: na verdade, o João Pedro está no Chelsea. Eu não levaria Neymar pelo momento, não. Não é essa questão. Porque assim outros jogadores não seriam convocados. Por isso que eu trouxe o exemplo do Danilo e do próprio Martinelli, que está na reserva agora. Está 3 jogos sem jogar. Então, não é questão do momento. Ah, o cara está arrebentando, fazendo muitos gols, tem que ser convocado. O Pedro, todo jogo faz gol. Poderia ser convocado? Também poderia. Um jogador para execução de jogada interessante. Mas o contexto da convocação do Neymar é outro. O contexto é outro. É um jogador que é craque. Né? Igor Thiago não é craque. Paquetá não é craque. Por exemplo, João Pedro não é craque, Neymar é. Ele não está jogando bem, não está fazendo a diferença, posso até concordar com isso, não está. Mas acredito que ele pode fazer em algum momento da Copa do Mundo a diferença. Só porque ele foi marcado por Jaci, do Coritiba, ele vai apanhar da bola na Copa do Mundo? Não sou favorável à sua opinião. Eu acho que ele acerta um passe que pode para o João Pedro fazer um gol, ele pode dar um drible, pode fazer um golaço, porque ele é craque, ele tem qualidade para isso. Ele não desaprendeu. Como é que ele desaprende?
0: Me permita só ponderar, porque você defende isso. E a partir do momento que você usa esse argumento, né, você defende uma titularidade do Neymar.
2: Não.
0: Não, como não?
2: Então, a você princípio, na minha
3: seleção... Vai levar
2: para
3: ele passear com a Mini,
2: seria,
3: é?
2: A princípio, a Mini? Na minha seleção, ele seria reserva de Matheus Cunha. Reserva de Matheus Cunha. Matheus Cunha
3: tá
2: mal.
3: Até você ver a porrada que você ia levar. Você, treinador, Matheus Cunha errar 2 passes, tem que botar Neymar.
2: Não,
3: tem
2: Matheus
3: que
2: Cunha
3: botar
2: tá
3: Neymar.
2: Mal, sai no intervalo, entra Neymar.
0: Matheus Cunha é craque?
2: Não.
3: Tá longe.
0: Então não tem lógica,
1: não.
0: Isso, Thiago?
1: Não, mas assim...
2: Aí é outra circunstância.
1: Tentando interpretar até o que o Thiago tá dizendo, é porque Neymar não é craque, mas talvez ele seja mais respeitado pelos adversários. E ele não é craque, não. Ele não deixou de ser craque, o Neymar, mas ele não vive o momento, o melhor momento da carreira dele, longe disso.
4: Eu acho
3: que ele foi.

0: Ele foi craque.
1: Não, quem é craque não deixa de ser craque.
2: Eu
1: minha
2: acho
1: visão.
2: Que ele eu foi acho... respeitado. Hoje ele não isso. é mais respeitado nem no futebol brasileiro. Imagina na Europa, onde ele vai encontrar jogadores de muito mais força física, porque a Copa do Mundo também tem que se levar.
3: Ele não é respeitado nem pelo quarto árbitro.
2: Exatamente. O que aconteceu hoje. Então, ó, até o quarto árbitro que é o Neymar fora da Copa do Mundo. Olha, foi um craque, só que acho o momento não é, é fisicamente, tecnicamente, não sei nem se clinicamente do Neymar tá pra uma, ir para uma Copa do Mundo numa preparação que vai ser uma preparação muito curta até o início da competição, mas acredito que a preparação para a disputa da Copa do Mundo vai ser muito intensa. E aí o problema, a problemática é essa. Neymar recentemente vem de lesão, passou um tempão fora. E aí tá voltando recentemente, né? Voltou recentemente. Será que ele vai aguentar a carga de treinamentos que vai ser feita na seleção? Até porque também tem que se ter muito cuidado. A maioria dos atletas estão vindo aí no período de finalização das temporadas, né, do futebol internacional. A gente está aqui na... vai chegar na metade da temporada do futebol brasileiro ainda, e a maioria dos atletas de fora que estiveram na Europa, estão na Europa, estão vindo no final das suas temporadas, e aí a carga de trabalho também deve ser levada em consideração com isso. Mas assim, cito o Neymar por conta dessa questão, clinicamente passou muito tempo longe de atividade, recentemente teve várias lesões, umas atrás das outras, ele vem voltando aos poucos e ainda assim tem essa questão de que hoje ele não está demonstrando, na minha opinião, né? É claro que o debate vai ser muito mais amplo com relação ao que vai ser, qual a lista do Ancelotti, que será divulgada amanhã, mas acho que hoje o Neymar, pelo momento, técnico, é craque, realmente, ele foi craque. Mas hoje ele não é o craque que foi outrora. Então, acho que, na minha opinião, Neymar não deveria ser levado, como também não considero o Danilo ser levado. Acho que é um jogador que não vem sendo titular no Flamengo, né? Há muito tempo não vem jogando aquilo que ele jogou quando esteve, principalmente na Juventus, que foi, acredito, o melhor momento dele, né, na carreira, quando estava no futebol italiano na Juventus. Acho que hoje... não levaria também o Danilo, até porque quando foi utilizado na seleção brasileira, já diria o outro, viu, André Luiz? Não luziu, então acho Sim. que são dois nomes que eu não levaria para essa Copa do Mundo. Os outros a gente ainda vai debater durante o programa quais vão nas opiniões de cada um, mas assim, já exponho a minha e adianto a outra, né, opinião. Não levaria Neymar, mas e também não levaria Danilo, que... como até o Thiago lembrou, né? O Ancelotti já confirmou que ele está na Copa do Mundo.
0: E mas vamos, aí, Ricardo, vamos lembrar o seguinte, já que falou no passado, né? Ele foi, e eu concordo, foi craque. Ele não é mais porque ele não consegue jogar. Não pode ser classificado como craque porque ele não consegue jogar, é simples. O que é que ele... 2018, vocês lembram qual foi o que chamou a atenção do Neymar na Copa de 18?
4: Quem não consegue jogar é Regis, do Santa Cruz, André. Neymar está jogando todas as partidas 90 minutos.
0: Mas o time dele hoje, ele foi substituído, então não está jogando 90 minutos.
4: Substituído?
0: Ele tomou 3-0 hoje.
4: Ele foi substituído à força.
0: Tomou 3-0 no primeiro tempo. 3-0 para o Coritiba. Quem é o Coritiba na fila do pão?
2: Deixa eu agregar.
4: Neymar joga só,
2: Deixa eu agregar outra coisa.
0: Não jogou nada quarta-feira na Copa do Brasil, que eu vi o jogo.
2: Deixa eu agregar outra coisa que me lembrei aqui. O temperamento do Neymar hoje... eu acho que não cabe um jogador de temperamento como tem o Neymar dentro de campo numa seleção brasileira, numa Copa do Mundo, como a desse ano vai ser um pouco mais longa por uma fase só, né, por conta da questão do número maior de seleções que teremos. Mas é uma competição curta.
0: É um jogo a mais, né?
2: É um jogo a mais.
0: Se chegar no fim.
2: Isso, exatamente. E aí, pensando ainda também nesse lado, né, a gente precisa de jogadores cabeça do lugar. O Neymar recentemente vem se envolvendo em polêmicas até fora de campo. Então, acho que não agrega. Para o jogador pode ser que tenha aquela situação. Todo jogador que tem uma história, como o Neymar tem na seleção brasileira, a galera mais jovem, né, chama de

0: Presidente, assim foi com o Romário, como é, quando estava no seu momento na seleção, Ronaldo. O Ronaldo, fenômeno, também era chamado de presidente. Acredito que o Neymar também era chamado de presidente para, pelos mais jovens que vestem a camisa da seleção brasileira. Mas hoje, sei que é da admiração da maioria dos atletas da seleção para com o Neymar, mas hoje eu acho que a seleção brasileira não precisa de um jogador que tem o temperamento que o Neymar tem dentro de campo. Que porque pode prejudicar a seleção em alguma partida. Se levar, tomar uma falta, a Copa do Mundo é um jogo de muita disputa física também, né? A gente já viu tantos jogos que até o André hoje, quando estava na história das Copas, eu me lembrei de alguns lances que vi até ontem também, de jogos, por exemplo, na Copa do Mundo de 78, o jogo entre Brasil e Argentina foi 0-0. O pau cantou. No jogo também contra a Holanda, Brasil e Holanda, o Brasil perdeu, foi eliminado pela Holanda naquela Copa do Mundo. O que tem mais é jogo de muita força física, de entrega, de provocação. Não vai, Copa do Mundo tem um nível acima do normal no futebol. É a competição de maior nível no futebol mundial do planeta. Mesmo assim, ainda tem jogos, tem equipes, tem jogadores que chegam de maneira desleal. E se alguém vai, numa partida contra a seleção brasileira, tentar ser desleal, vai tentar desequilibrar o Neymar, e ele perde o controle em jogos, como a gente já viu várias vezes. Então, isso corre.
1: Ele já mostrou na Copa América de 2015. Ele foi expulso contra a Colômbia. Depois do jogo, eu estou falando de 2015, nós estamos em 26. Vocês lembram qual foi a última conquista do Brasil? Foi a Copa América em 19. Adivinha quem não estava lá? Foi o Neymar que não estava lá. Entende? Então faz muito tempo que ele não é... Vocês estão lembrados da Copa de 18. O que é que o Neymar fez na Copa de 18? Arrumou briga com o Osório, técnico do México. Arrumou briga com o Osório, que depois treinou o São Paulo, o mexicano, que era treinador adversário do Brasil na fase de grupos. Então, ele sempre esteve nos holofotes, mas fora do campo. Fora do campo. Esse negócio de cair, de rolar, cai, Neymar cai, não sei o quê. A gente não fala do futebol de Neymar na seleção brasileira há muito tempo, gente. Esse é o ponto. Infelizmente, eu não estou falando isso comemorando, achando bom, não tenho nada contra Neymar, nada contra. A vida dele, ele faz o que quiser da vida dele. Agora, na seleção brasileira, ele já não serve há tempo, faz 3 anos que ele não joga, 3 anos que ele não consegue jogar, essa que é a verdade.
2: Para a gente seguir aqui sobre os destaques, né, de quem você acha que deveria ir para a Copa, dos nomes que não estão certos, André falou sobre Pedro... Thiago falou sobre Neymar. Para você, Romualdo, um nome que não está certo, acho que na visão do povo, mas que para você não pode faltar na Copa do Mundo, na convocação de amanhã.
3: Eu acho que, por exemplo, se Igor Thiago pintar na lista final, não vai ser surpresa, tá? Porque ele teve poucas chances. Na verdade, alguns jogadores, pelas circunstâncias, tiveram poucas chances, né? Entre eles, o próprio Luciano Juba, que tem números muito mais expressivos do que Alexandre, por exemplo, e que provavelmente não vai, né? Então isso é meio que, assim, difícil, é incoerente, né? Não vou dizer que é injusto, é meio que incoerente. Mas se o Igor Thiago, por exemplo, pintar, para mim, está dentro do normal também. Agora, um jogador que tem o risco de não ir, porque não participou ativamente do ciclo, e que poderia, pelo que a gente vê e pela característica, é o Pedro. Estou com o André. Para mim é um jogador, se você tiver na opção Pedro e Neymar, E, no caso, eu tenho que decidir, eu decidiria pelo Pedro. Pelo Pedro. Mas, assim, a minha expectativa é essa. Agora, ainda só retomando um pouquinho sobre levar ou não, né, se você levaria ou não. Eu não levaria por esses argumentos que já citei aqui. Agora, se ele pintar na lista o Neymar, para mim não vai ser surpresa. Tá? Para mim não vai ser surpresa por um contexto de apelo comercial, enfim. Dessa coisa de apelo popular, tem muita gente que gosta, muita gente que quer. Mas, voltando para a tua pergunta e retomando a tua pergunta, um jogador que não está certo ainda e que eu levaria seria Pedro do Flamengo.
2: E para você, Ricardo, quem você levaria para a convocação? Um nome que não pode faltar na sua lista.
0: Eu concordo com o André, com o Romualdo, o Pedro. A gente está falando aqui sobre momento, né, dos jogadores, né, nessa reta final de convocação aí para a Copa do Mundo. E se a gente está, e particularmente eu estou aqui colocando minha posição com relação ao Neymar pelo momento, que o Neymar não vem apresentando futebol suficiente para estar numa Copa do Mundo, defendendo a seleção brasileira, eu acho que o nome que deveria estar é o de Pedro, realmente, porque é um centroavante referência. A gente tem muitos jogadores ali para o ataque, foram citados alguns aqui no início do programa pelo Thiago, né, que são jogadores de movimentação, jogadores de velocidade.
4: Vai levar 9 atacantes.
0: E eu acho que, mesmo, eu gosto muito, eu até sou favorável no futebol hoje, com a dinâmica que o futebol tem, de jogar com 3 atacantes de velocidade, não ter mais aqueles centroavantes.
4: Só para ilustrar, Ricardo, ele vai levar com certeza Vini, 1, Rafinha, 2, Matheus Cunha, 3, Endrick, 4. Eu coloquei na lista Luiz Henrique também, que acredito que vai pelo que ele jogou recentemente.
3: Se convocou, esse aí tem que ir.
4: Martinelli, 6. João Pedro, 7. Igor Thiago, 8. Rayan, 9. Isso sem Neymar. Que Neymar vai.
2: E tem um
4: porque
2: ponto
4: tem vaga para Neymar.
0: Ainda teria o Antony, né? Mas o Antony também não está...
4: Não, o Antony... Antony
2: parece
4: estar
2: bem atrás.
3: Eu acho que está fora, né?
2: E tem o ponto do Pedro, é que o Brasil hoje, ao que parece, na frente do Pedro, teria 4 jogadores que possam fazer a função do camisa 9. O Matheus Cunha, João Pedro, Endrick e também o Igor Thiago.
1: Acho que seria a mesma qualidade de Pedro para finalizar,
3: mas ainda...
2: Mas que jogam num nível de futebol bem maior, né? Que jogam num nível de futebol mais complicado. O Endrick, por exemplo.
1: Mas por que não joga?
4: Para execução de jogada, eu concordo com o André. Para execução de jogada, Pedro
1: porque
4: é melhor que todos.
1: Citados,
4: Pedro faz gol todo jeito.
1: Ninguém joga de centroavante. Centroavante é o cara que está dentro da área para fazer o gol, para matar.
0: Para
1: resolver, receber a bola, lascar o zagueiro e o goleiro. Nenhum desses aí citados. Jogam
4: vindo
1: de trás, jogam na velocidade, é questão de estilo.
0: Exatamente.
2: Então, é a questão da característica, né?
0: E aí no meu pensamento, assim, até como eu estava citando, né, eu gosto de ver equipes que jogam com 3 atacantes de velocidade, sem guardar posição. Mas eu acho que, numa eventualidade, dependendo da característica de algum jogo que a seleção brasileira for necessitar de, por exemplo, prender zagueiros, hoje o futebol moderno está assim, zagueiros também saem para o jogo, zagueiros também iniciam construção de jogadas. E eu acho que para prender zagueiros que tenham essa característica em alguma das seleções que o Brasil vai enfrentar, eu acho que o Pedro seria fundamental. Não só pela característica que o André e o Romualdo citaram. Jogador calmo, tranquilo na hora da finalização, oportunista e de qualidade. Mas também para ajudar a prender possíveis zagueiros que tenham essa característica que eu falei, né, de sair jogando em suas seleções, Osmar.
2: Entendo o ponto, né? O Pedro realmente é um jogador que faz muitos gols, né? Um goleador, e é uma opção, sem dúvida, na lista do Ancelotti. E sobre opções na lista do Ancelotti, indo para outro setor, o setor defensivo, Thiago Silva, você acha que o seu xará tem condição de disputar mais uma Copa do Mundo? Para mim, se fosse na disputa, na quebra de braço entre o Thiago Silva, zagueiro, e o Danilo, eu convocaria o Thiago Silva. O que é que você pensa, Thiago?
4: Eu vou nessa ideia também, mas veja, ele entrou na lista, né? O Thiago entrou, acredito que depois da lesão do Éder Militão. Né? Então, se ele está nessa pré-lista aí, de mais de 50 nomes, 55 nomes, ele pode também ser convocado. Mas assim, eu vejo que, como tem tanta gente boa na frente, Ancelotti vai diminuir a convocação em outros setores.
2: É porque assim, eu acho que na lateral, quem entra no lugar do Éder Militão, que para mim seria o lateral direito, né, disputaria com o Wesley, pode ser o Ibanez, que faz essa função, inclusive nos amistosos. Para a zaga...
4: Eu já tiraria o Ibanez.
2: Para a zaga...
4: Colocaria mais um atacante. Esse é meu questionamento, porque veja, Marquinhos, Gabriel Magalhães, Bremer, Danilo, Alexandro, Douglas Santos e Wesley.
0: Você quer levar quantos zagueiros, Thiago?
4: Veja, Marquinhos e Gabriel Magalhães, a dupla titular. E aí, como reservas, tem Bremer e Danilo. Danilo faz a zaga e faz a lateral direita. Seria Danilo e Wesley, as opções para a lateral direita.
2: Léo Pereira não iria para você?
4: Não, Alexandro e Douglas Santos, as opções para a lateral esquerda. Então,
0: você está imaginando
4: essa... A minha abordagem é essa, diminuir um do sistema defensivo e aumentar na questão de atacante, porque tem vários jogadores que fazem duas funções, de meia e de atacante.
0: Você está levando, no teu pensamento, você ou o Thiago Ancelotti, está levando muito mais atacantes, meias e atacantes do que defensores, imaginando a característica de jogo que o Ancelotti pode colocar para essa Copa do Mundo, ou em cima da característica de jogo que o Ancelotti vem utilizando com a seleção brasileira, que dá para ver que o Brasil joga muito mais se segurando um pouco, jogando no contra-ataque, fazendo aquele velho jogo reativo, né, por algumas partidas da seleção brasileira.
5: Será assim, o Real Madrid de Ancelotti jogou assim muitas vezes, né? Jogou dessa forma, então não é nada de absurdo e que pode dar certo dentro do cenário. Você dá uma arrumada lá atrás, né, compacta o time e usa a velocidade e a capacidade de decidir dos atacantes brasileiros. Então,
2: e um ponto, Romaldo, para o Brasil jogar reativo, tendo o exemplo do jogo contra a França, o Brasil entra com 3 atacantes e só dois meio-campistas de mais pegada, na verdade 4 atacantes, né? Que é o Bruno Guimarães, que pode fazer essa função. Na verdade não foi o Bruno Guimarães, né? Ele não jogou, foi o Andrei. Mas assim, seria o Bruno Guimarães no cenário hipotético e o Casemiro, para mim, teria que ter um terceiro homem do meio-campo ali para emular o que foi o Real Madrid. E talvez seria o Danilo, né? Do Botafogo, sendo essa trinca no meio e ali com Rafinha podendo ser o camisa 10, com Vini Júnior junto a Matheus Cunha no ataque.
5: Que tem versatilidade. Tipo, Brasil enfrentando, encontrando pelo caminho França, Argentina ou Espanha, o Brasil vai ter que ter muita qualidade nesse jogo reativo, porque o Brasil vai ser atacado invariavelmente. Contra essas seleções eu não tenho dúvida nenhuma. Com as outras a gente vai discutir, mas contra França, Argentina e Espanha, o Brasil vai ser atacado. Agora tem que ter capacidade para se defender e se ela tá quando atacar. Agora, de repente, enfrenta. Vamos para a primeira fase, vai enfrentar a Escócia.
4: E quando for atacar, pega Neymar descansado, deixa alguém na cara do gol para decidir.
5: Escócia, aí vai jogar de repente com o Marrocos.
1: Eu me lembro do general, rapaz. O general entra, chega, faz 6 gols.
5: Vai ser o contrário.
2: Eu lembro dessa.
5: Então o Brasil vai ter que ter também alternativas para esse tipo de jogo. Você não pode considerar só esses três, tá? Só esses três. Então tem que ter uma alternativa também. Pensando nesse tipo de jogo. É fácil, é muito fácil falar, né? Uhum. Mas tomar a decisão que o Ancelotti vai tomar, não é fácil em termos de compor o grupo.
0: Agora a gente já tem, talvez a minha opinião aqui já esteja indo para o lado da característica de jogo. Até estou imaginando aqui. Enfrentar esses adversários citados pelo Romualdo, talvez poderia, quem sabe, Romualdo, mudar a característica da seleção. Né? Ao invés de jogar reativo, ser uma equipe que marcasse com bloco alto, para não deixar o seu adversário jogar.
5: Tem que estar num estágio muito mais elevado, né? Não sei se vai ter tempo para arrumar o time dessa forma, porque se o Brasil conseguir fazer isso e neutralizar efetivamente essas três seleções jogando dessa forma, marcação alta, né, jogando aí com no segundo terço de campo com a linha de zaga, eu não vejo o Brasil nessa.
2: Se fosse um ciclo de 4 anos, né, um ciclo normal que tivesse o Ancelotti, talvez o Brasil poderia estar nesse nível. Não é o atual.
5: É muito difícil.
2: A gente que vai, daqui a pouco, né, seguir na nossa programação com a entrevista
1: agora,
2: com o presidente.
1: Tem um detalhe, viu, Osmar? Ah. Tem um detalhe. O Romualdo falou, e bem lembrado, da dificuldade que é de você trazer os nomes, ter todo esse cuidado. É importante lembrar que nós já tivemos convocados para a seleção brasileira 22 para uma Copa, onde você levava o terceiro goleiro e abria mão de um atacante ou de um meia para poder ter 3 goleiros. A partir de 2002, aí colocaram mais um, aí você podia ter 2 times completos e um terceiro goleiro. E desde a última Copa nós temos 26. Então, você tem. Está facilitada ou está menos dificultada?
5: O problema, André, é que todo mundo está na mesma condição e, tipo, França tem um elenco muito melhor que o Brasil, a Argentina tem um elenco muito melhor que o Brasil, a Espanha tem um elenco muito melhor que o Brasil.
1: Sim, sim. Isso é fato.
4: O Brasil é o sétimo, né? Numa pesquisa que saiu.
1: Não tem o que discutir, isso é fato. E por isso que eu defendi também a renovação do Ancelotti. porque ele vai ter a chance de dar uma arrumada na casa a longo prazo, né? Não vai ser só por uma Copa, não funcionou, vai embora e fica um inferno de novo.

0: procurando quem vem para a seleção. Ele vai ter a condição de trabalhar para fazer essa geração que é boa do nosso futebol, que ainda está se localizando, porque não encontrou quem arrumasse, ele vai ter a chance de dar arrumada nessa rapaziada aí do futebol brasileiro.
1: E vamos para essa reta final, as últimas considerações, porque daqui a pouco a gente tem para vincular a entrevista do Ricardo Luiz junto ao presidente do Sport, o Matheus Souto Maior. Então, quais as últimas considerações de vocês para essa convocação de amanhã? Os pontos ali que vocês gostariam de destacar, o que não foi falado para a gente encerrar esse nosso papo sobre seleção?
2: Deixa eu começar. Ancelotti, aproveita a noite, né, e faça uma oração para Nossa Senhora Aparecida e peça discernimento, tá? Porque
3: ele, é bem-vindo. Você já acha que ele já virou devoto de Nossa Senhora da Aparecida?
2: Ele é um cara tranquilo, né? Não sei da religiosidade dele, né? Mas acredito que a lista está pronta, que ele está tranquilo, que ele está convicto.
3: Tinha uma santa italiana, né? Que era do Felipão, eu esqueci o nome.
2: Enfim, mas só assim, para ficar meio que... Imune, né? Mas neutralizado em relação às cobranças, às críticas. Porque o que ele fizer, ele vai ser contestado. Tudo vai depender do resultado. Agora, eu confio muito na capacidade do Ancelotti. E, assim, é muito alentador. Não vou dizer nem promissor. É muito alentador, né? Esse ciclo que ele pegou com um ciclo comprometido, mas que, para mim, fez a seleção elevar a sua qualidade de futebol.
1: Algum outro destaque? Alguma outra consideração final?
4: Eu estava só observando, Osmar, em relação aos jogos. Eu acho que o Brasil vai ter dificuldades contra o Marrocos, mas deve ter uma vitória suada ali. Vai ter alguma facilidade contra o Haiti e vai ter também dificuldade contra a Escócia. Mas acredito que o Brasil não perde nenhum jogo dos três. Acredito que ganha os três, inclusive. Com dificuldade, mas ganha os três. Com alguma facilidade contra o Haiti. E aí eu estava vendo o próximo cruzamento e aí o Brasil pode enfrentar Holanda, Japão, Tunísia ou Suécia, né? No próximo cruzamento. E mais à frente, nas oitavas, já pode enfrentar Alemanha, França, Equador, Noruega.
3: Já diria Dedé, Jesus.
2: Eu posso dormir o mês de junho todinho e voltar
3: em julho. A minha consideração final é que o Ancelotti, nesses últimos dias, ele possa ter dado uma luz na cabeça dele, avaliado tecnicamente, fisicamente, em números, né, de aproveitamento dos jogadores que ele vai levar para a Copa do Mundo, com essa lista que ele vai divulgar amanhã. Espero que ele coloque, ele não seja mais um Carlos Alberto Parreira, que na convocação teve reclamação por não ter levado algum jogador. O Zagallo, quando levou, cortou o Romário. O próprio Felipão, quando também em 2002 não levou o Romário. Então espero que a lista possa agradar ao torcedor brasileiro, ao brasileiro, nessa lista que vai para a Copa do Mundo. Osmar.
0: Bom, eu sempre digo o seguinte, você não vai agradar com todo mundo. Vai ter sempre alguém chiando e reivindicando um equívoco aqui ou ali, né? Mas se ele só reclamarem dele até 20% do que ele convocar, para mim está de bom tamanho. Porque sempre vai haver, por exemplo, se ele confirmar o Bento recentemente falhou, que o Taffarel já foi em defesa do Bento, inclusive. Enfim, confirmar Bento como terceiro goleiro, vai ter chiada. Se chegar em 20% de chiada, está de bom tamanho com 80% de aprovação.
1: Então é isso aí. Agora são 6 horas e 47 minutos. A gente vai ficando por aqui nesse nosso debate para trazer a opinião dos membros da equipe do Futebol Globo CBN sobre o que pode acontecer na convocação de amanhã do técnico Carlo Ancelotti para definir os 26 convocados da seleção brasileira em busca da sexta estrela. Na sequência aqui do nosso Central da Bola, a gente vai seguir para a entrevista que foi realizada com o presidente Matheus Souto Maior junto ao Ricardo Luiz, que esteve no comando dessa entrevista. E após a jornada esportiva para Sport e CRB, o Leão tentando chegar no topo da tabela do Campeonato Brasileiro da Série B. Daqui a pouco a gente volta com os companheiros para trazer a jornada esportiva. Agora vamos à atualização da entrevista. Agora são 6 horas e 48 minutos.
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5: É de trabalho sério, de um trabalho duro, árduo, né, com recursos muito limitados. Né, todos têm percebido essa entrega. Então, acredito que isso acaba reverberando no elenco, nos jogadores, no treinador, na comissão técnica, nos preparadores, fisiologistas, né, nutricionistas. Acho que todos entendem a seriedade que nós temos tratado o esporte em 2026. E minha expectativa é que isso continue, né, nesse mesmo grau de concentração e atenção até o final do ano. Os resultados dentro de campo eles estão aparecendo, né, e nós precisamos lutar muito para que eles continuem dessa forma, porque cada jogo é uma batalha e o jogo mais difícil para nós é sempre o próximo.
6: Presidente, André Luiz Cabral, Ricardo, boa noite. Ao Eri, um abraço ao ouvinte Globo CBN, uma satisfação em conversar com o presidente do esporte. Presidente, a gente sabe que o ano do esporte é um ano eleitoral, e a gente já conhece bem a questão do esporte nesse aspecto. A eleição que ele colocou como presidente do esporte foi uma eleição atípica, é o que a gente costuma dizer do chamado mandato tampão, uma circunstância e situação que todo mundo já tem conhecimento. O esporte publicou há pouco, obedecendo à Lei Geral do Esporte, o seu balanço, deixando evidenciada a sua dificuldade financeira, mas a questão interna no clube, porque a gente sabe que quando se ganha a eleição, passa-se a ser governo, quando se perde a eleição, o associado escolheu quem ia ser oposição. E como nós sabemos como é a questão do ano eleitoral no esporte, como está a sua relação com o Conselho Deliberativo, que não foi eleito com o senhor, como é de praxe? Não estou querendo dizer que o Conselho é oposição, não. Mas o Conselho tem um papel mais espinhoso de cobrança, se o senhor tem comparecido a reuniões, como tem sido essa relação?

0: Então, vamos colocar política do executivo do clube com o outro poder e com as lideranças, de uma forma geral, do Esporte Clube do Recife. Presidente.
1: Oi, André. Nossa relação com o Conselho, né, tem sido muito cordial. Nós temos conseguido nos relacionar tanto com o Conselho Deliberativo como com o Conselho Fiscal, né, que é um subset ali do Conselho, né? Todo mês nós fazemos uma apresentação na reunião do Conselho sobre o previsto e o realizado do nosso orçamento, né, para poder buscar a aproximação de todos os rubro-negros, né, que todos entendam o que está sendo feito no clube e que isso seja feito de forma muito transparente e clara. Né? E quanto à sua outra pergunta, em relação às outras lideranças e às outras correntes, eu diria que o nosso grupo é um grupo muito eclético, muito aberto. Né? Nós não temos arestas com praticamente ninguém. Os ex-presidentes vieram aqui, são todos muito bem recebidos no esporte. Todos eles têm serviços prestados ao clube e precisam ser tratados como figura de referência que o são. Então, é assim que nós vamos caminhar até o final da nossa gestão em dezembro.
2: Presidente, há cerca de daqui a pouco a gente está completando, né, o senhor vai estar completando 6 meses à frente do comando do esporte. Acredito que quando o senhor assumiu diante daquela enxurrada de informações não tão boas, né, para o torcedor do esporte, principalmente com relação à parte financeira de dívidas, e foi comprovado, como o André falou agora há pouco, né, com a publicação do balanço financeiro do esporte da temporada passada. Talvez o senhor, quando assumiu o cargo, não estava conseguindo colocar a cabeça tranquilamente no travesseiro para dormir. 6 meses após, o senhor está mais tranquilo ou ainda sente aquela mesma pressão de quando assumiu o Esporte Clube do Recife na questão financeira, né, administrativa do clube, presidente?
1: Bom, Evandro, os primeiros 60 dias foram muito complicados, né? Muito complicados. Praticamente toda semana nós tínhamos uma surpresa financeira inconveniente para a gestão, né? Ou algum adiantamento que tinha sido feito, ou algum débito que tinha sido deixado e nós não sabíamos. Então, eu diria que os primeiros 60 dias foram muito complicados. Né? Passado esse primeiro período, nós começamos a, de fato, fazer a gestão do clube e entender como é que o clube funciona. E aí, eu diria que passamos a gestão do caos, a gestão da crise, e começamos a fazer a gestão do clube. Né? Hoje, aí, a gente tem 5 meses de gestão, eu diria que a gente consegue visualizar um pouco melhor o que nós vamos ter daqui a 15 dias, daqui a um mês. Mas o nosso desafio financeiro, ele não acabou, ele continua. Né? O ano de 2025 é um ano extremamente desafiador para o esporte, do ponto de vista financeiro. Mas nós temos boas expectativas que vamos conseguir superar esses desafios.
3: Presidente, nessa questão de superar os desafios e expectativas, vem aquela questão. Muita gente coloca como a solução, ou uma das soluções, e de fato imagino que seja, imaginamos que seja, essa questão da negociação de talentos do clube, no caso do Zé Lucas, por exemplo. Mas uma negociação do Zé Lucas, né, que é hoje colocado como, né, um ponto mais fundamental para o esporte na questão financeira, que a gente sabe realmente que está, não sei se o senhor usaria o termo, não se usa, claro, o termo terra arrasada financeiramente, porque o esporte é um clube muito forte, uma marca de uma relevância absurda, né, no melhor sentido da expressão. A venda de Zé Lucas seria, em que percentual, se é que a gente pode colocar assim, de solução financeira para o time do esporte? Porque talvez o acesso à Série A, que seria, de fato, o retorno à Série A, que talvez fosse a grande solução, mas isso só se daria no final do ano. A venda de um jogador como o Zé Lucas resolveria que percentual de problema financeiro rubro-negro, então?
1: Veja ali, o Zé Lucas, ele é um ativo do esporte, do mesmo jeito que Pulse é, do mesmo jeito que a Ju é, do mesmo jeito que Mikael é. Né? E esses ativos, eles podem ser negociados a qualquer momento. Né? Dependendo da proposta, dependendo do desejo do atleta, dependendo do clube que tem interesse. Então, eu te diria que sim, essas negociações que existem

0: que circulam os ativos que nós temos, elas fazem parte do nosso processo financeiro, da nossa visão orçamentária. Agora, qual o percentual que cada venda dessa resolveria ou atingiria o financeiro do esporte de maneira positiva, eu não posso te falar. Até porque cada negociação, ela é uma negociação diferente, ela tem um valor diferente. Mas, sem dúvida, esse ano nós precisamos trabalhar esses ativos que nós temos de maneira muito inteligente.
1: E a solução, ainda nesse tema, antes do André ter mais um questionamento, a solução, então, que a gente poderia apresentar como a real, que colocaria o clube, ou pelo menos no caminho dos trilhos da recuperação financeira, seria então o acesso à Série A, isso?
0: Isso, o acesso ele muda o patamar do clube, né? Ele joga o clube para uma outra plataforma de negociação com seus parceiros, com patrocínios, né? Até para a própria visibilidade e valoração dos jogadores. Então, de fato, a Série A, né? O acesso à Série A, ele faz com que o clube respire, né? O problema financeiro que nós estamos trazendo para 2026, que vem de 2025, ele só vai ser totalmente solucionado se o Sport subir para a Série A e conseguir ficar lá em 27, 28.
2: Presidente, é sabido que, em virtude da Lei Geral do Esporte, a questão de auditoria ela é obrigatória, né? Na sequência do trabalho, do clube mostrar a sua realidade, essa coisa toda. Porque eu venho do tempo que essa palavra auditoria estremecia as bases do Esporte Clube do Recife, até ameaçava cair um sapucaí, entendeu? Quando se falava em auditoria. E eu tive a oportunidade de ver e até de estar, né, mais próximo de algumas crises ao longo do tempo no Esporte Clube do Recife. E eu vi presidentes dizer, não, eu não vou fazer isso para não expor ninguém, todos são rubro-negros e etc. E muita gente ficou manchada porque sentou em cima do problema e termina respingando, né? Eu não vou citar o presidente em questão, por uma questão de respeito, até porque ele comprovou e tinha uma conduta ilibada e era muito difícil de você apontar o dedo para ele. Mas em uma das crises ele foi quem pegou o barco à frente e todo mundo chegava junto dele, disse, presidente, o senhor tem que abrir, presidente, o senhor tem que falar exatamente o que está acontecendo. E ele preservou o ex-presidente, a gestão anterior, que terminou saindo do clube antes do fim do mandato e etc. A auditoria fiscal, a questão de dinheiro, a questão de movimentação do clube, ela é obrigatória por lei. Mas eu tenho informação que vem aí uma auditoria jurídica. Como está caminhando essa questão da auditoria jurídica, que evidentemente tem um peso muito maior e chama a atenção? E uma outra pergunta, na mesma pergunta, como dizem os repórteres na coletiva. Como é a relação do esporte junto à Federação Pernambucana de Futebol? A Federação está pleiteando aí a renovação de mandato. O esporte já tem posicionamento também na eleição da Federação, presidente?
0: Bom, vamos lá. De forma objetiva, em relação à auditoria, nós temos uma pessoa destacada para falar e trabalhar sobre isso, que é o Ricardo Leitão, né, e me foi solicitado que nós falássemos o mínimo possível sobre esse tema. Então, eu vou seguir a orientação que eu recebi, ela está em curso, mas se você quiser saber um pouco mais, eu solicito que você procure o Ricardo Leitão. Tá? Quanto à questão da Federação Pernambucana, a nossa relação com a Federação Pernambucana é a melhor possível. Nós não temos nenhum problema com a Federação. A Federação atende os nossos pedidos, nós temos uma relação muito cordial com todos lá. E a questão eleitoral é a questão deles, né? Não é nossa. Nós, como afiliados, temos uma boa relação com a Federação.
2: Mas o esporte vota na eleição, né? O esporte vota, participa da eleição. O senhor, você, eu vou fazer a pesquisa. O Datafolha lhe pergunta, presidente. A eleição sendo hoje, o senhor renovaria o mandato da federação?
0: Renovaria, por que não?
2: Não, eu só perguntei se o senhor renovaria e o senhor gentilmente respondeu.
0: Sim.
2: Ricardo.
0: Sim.
1: Certo, certo. Presidente, como há algum tempo atrás aí, o movimento

0: conselheiros do esporte, né, haviam solicitado para que fosse, através da justiça, revisto o contrato do clube, né, com a liga, na questão do que foi assinado um contrato aí de 50 anos, né, de direitos de transmissão do esporte. Como é que o senhor tem alguma novidade com relação ao andamento dessa ação com relação ao clube para tentar se desvencilhar desse contrato que não é nada benéfico para o clube, né? Pensando até mais à frente, presidente.
1: Ô Ricardo, veja, você está falando aí da questão da transmissão do contrato da FFU.
0: Isso, né? isso, exatamente.
1: Veja, a FFU é um parceiro do esporte, né?
0: Uhum.
1: Eu entendi, eu fiquei sabendo, entendi a causa que foi colocada pelos conselheiros.
0: Sim.
1: Né? Dei uma lida nela, mas nós não somos autores, né? Foi colocada por esse grupo de conselheiros, visando entender um pouco melhor o contrato, enfim. Eu te diria que, do nosso lado aqui, enquanto executivo, nós não temos nenhum problema com a FFU. Pelo menos até o momento, então, nós não temos nenhum problema com a FFU.
0: Então, o contrato vigente, o que foi assinado pela gestão anterior, no entendimento do senhor, da atual gestão, não tem nenhum problema pro clube futuramente.
1: Veja, teve uma questão de adiantamento, né, que foram, sim, feitos alguns adiantamentos, né, mas o contrato em si da FFU, não. O contrato da FFU foi feito com o Sport e com mais alguns outros clubes.
0: Certo.
1: Como todo contrato, em alguns momentos ele pode ser rediscutido. Né, mas hoje nós não temos nenhum problema com a FFU.
0: Perfeito.
2: Presidente, em relação aí a quando o senhor assume o Sport, e aí é uma curiosidade que me bateu sempre em relação a há presidentes que assumem o clube sem ter tido um histórico, me entenda, no sentido de estar, o que eu costumo chamar de do outro lado do balcão, não é? O senhor, claro, sempre teve uma relação dentro do esporte, administrativamente, mas como presidente, a gente passa a ter uma, sentar na cadeira, chamo de a cadeira elétrica, né, que se fala, e aí o senhor se depara com um cenário, que todos já falamos aqui, o senhor já respondeu os questionamentos sobre isso. Mas como o senhor encontrou a marca do esporte no cenário nacional? Não falo no quesito ter posicionamento em Série A, Série B, nada disso, mas a marca do Esporte Clube do Recife. E eu pergunto isso em relação ao futuro do Esporte Clube do Recife. Onde o esporte quer estar, onde ele vai estar daqui a 5 anos? Como, né, objetivando a entender isso, como o senhor encontrou o esporte, o valor da marca do esporte hoje, se é que a gente pode traduzir, né, o valor da marca de alguma maneira, gostaria que o senhor o fizesse, em relação a quando o senhor se depara e vai para a CBF, passa a ter contato, conversas, reuniões com os outros clubes no Brasil inteiro, eu gostaria que o senhor nos posicionasse, como o senhor viu, como o senhor encontrou a marca do esporte, que é de uma relevância absurda, volto a dizer, no melhor sentido da expressão, mas que viveu um momento de terror no ano passado em relação ao o comportamento do clube no mercado, os atrasos e tudo mais. Gostaria que o senhor nos passasse a sua impressão de como o senhor recebeu o clube.
1: Bom, Eric, como você mesmo já falou aí, a marca do esporte é uma marca muito forte, né? O que aconteceu em 2025, eu acredito e torço para que não aconteça mais nunca, né? A depreciação da nossa marca, a quantidade de desmandos que nós vimos em relação ao nome do esporte, eu espero que isso não volte a acontecer com nenhuma outra gestão em nenhum outro momento na história do esporte. Quanto a como eu percebi e o quanto eu percebi, eu acho que eu tenho uns exemplos que podem te ajudar nisso, né? Logo nos primeiros 15, 20 dias que nós assumimos, que nós contratamos o executivo de futebol, nós começamos a montar o elenco. E ali naquele momento, a gente começou a perceber que as propostas que a gente fazia, as conversas que nós tínhamos, elas nunca eram fechadas de imediato. Né? Ou o jogador, ou o procurador, empresário, sempre jogava um pouco para frente a conversa. E ali a gente começou a perceber que existia um comportamento padrão do mercado em relação ao esporte. Os caras estavam, na realidade, querendo saber se o esporte ia pagar ou se não ia. Né? Por

0: essa percepção de que o mercado não estava entendendo o esporte como uma marca de confiança para os jogadores chegarem, para os empresários colocarem seus jogadores aqui, para a gente conseguir fazer uma boa negociação. Né? Graças a Deus, eu acredito que hoje a gente já olha para a marca do esporte com outros olhos, né? Eu sei que é pouco tempo ainda, 6 meses. O desafio ainda é muito grande para a gente fechar o ano, mas eu acredito que aos poucos a gente tem conseguido colocar a marca do esporte de novo onde ela deveria estar. E o nosso trabalho, o nosso esforço e a nossa fé é para que no final do ano, no final desse ano, a gente possa de fato ter colocado ali o 2025, né, o final de 2025, segundo semestre de 2025, como de fato um ano muito atípico, um período muito atípico na história do esporte.
1: Ô presidente, ainda nesse tema, em relação a como o esporte consegue retomar, né, sua credibilidade, passa necessariamente por pagamento em dias ou o estilo da negociação? Eu pergunto isso porque vários clubes no Brasil devem, mas conseguem negociar jogadores. Eu gostaria que o senhor nos ajudasse a entender essa relação. É pelo estilo da negociação, pela credibilidade como um todo, ou necessariamente ter dinheiro em caixa?
0: Eu acho que é um pouco das duas coisas. Né? No nosso caso, a gente estava com um problema financeiro grave, né? Já conhecido pelo mercado, e uma mudança de gestão. Então, veja, quem está de fora olha o cenário e fala assim: pô, os caras ali daquele clube não estão pagando a ninguém. E está chegando gente nova, daqui que esses caras entendam o que está acontecendo, né? Vai levar um tempo. Então, eu prefiro não colocar ninguém lá agora. Vamos esperar um pouco e vamos negociar com outros clubes. Eu acredito que esse tenha sido uma linha, essa tenha sido uma linha de pensamento de alguns empresários e alguns jogadores. Então, entendo como sendo normal pelo momento que o esporte vinha, porque isso não representa, né, a força e a história da camisa do esporte.
2: Perfeito. Presidente, o esporte teve até que restaurar a própria sede do clube, né? Para que o amigo ouvinte do Futebol Clube CBN possa lembrar, a sede, a eleição, né, que o esporte realizou foi, não pode ser na sede, no final do ano passado, porque a sede não tinha condição de receber, estava interditado lá para obras, etc. E a gente já sabe que a obra está andando, também com esforço de rubro-negros, para que o esporte tenha a sua sede, que é um motivo de orgulho para o torcedor rubro-negro, para o associado rubro-negro, de novo restaurada, de novo podendo ser visitada, e o torcedor está sempre convivendo com o clube. Como está a questão dos sócios, presidente, e a questão da sede? O associado está chegando junto. Há uma grita, na questão do novo plano de sócios, onde só subscritor não estaria sendo contemplado, outra modalidade de sócios que estariam reclamando que não estão sendo contemplados nesse novo plano. O que é que o senhor pode falar nessa questão dos sócios, se o número de sócios está chegando no patamar do objetivo do clube, e se o senhor puder explicar o porquê dessa mudança com esses sócios, esse tipo de sócio do esporte mais antigo, o tipo de sócio que vem lá de trás, o subscritor e outras categorias que não estão sendo contempladas ou já voltaram a sê-las?
0: Bom, né, vamos por partes, né? Primeiro falar a parte estrutural. De fato, nós estamos conseguindo, através de várias mãos, né, restaurar a dignidade da ilha. Né? Estamos finalizando o teto, né? O teto está sendo colocado no ar agora. Como é que eu poderia te falar isso? Nós estávamos numa casa de fato sem teto, não é? E isso é muito significativo. Então, reestruturar essa dignidade da nossa sede, ela é primordial para nós. Mas não foi só isso, né? Nós também podemos falar que recuperamos algumas cadeiras do estádio que estavam muito.

0: debilitadas, pintamos uma grande parte das cadeiras dentro do estádio, né? Reformamos agora o parquinho infantil, está todo novo, estruturamos a sala de imprensa melhor, modificamos toda a acessibilidade dos profissionais de imprensa trabalharem. Então, o mastro está de pé, né? Colocamos o mastro de pé, os banheiros foram reformados, né? Até o final do ano nós queremos reformar todos os banheiros. Então, tudo isso está sendo feito com muito esforço para a gente qualificar a nossa casa. Né? Em dia de jogo, por exemplo, nós reformamos todos os bares, né? Para dar uma qualidade melhor de serviço para o torcedor que vem para o estádio. E aí, já emendando na segunda pergunta sobre sócio, quando nós assumimos em dezembro, o Sport tinha 3.900 sócios em dia. 3.900. Hoje, nós temos mais de 22 mil sócios. O plano de sócios, ele é muito eclético. Ele começa em R$ 29,90, R$ 30, né, e vai até R$ 200. Ele cobre todos os jogos. Então, você pode vir assistir todos os jogos do esporte pagando R$ 30, ou pode vir assistir todos os jogos de esporte pagando R$ 200 por mês. Isso quer dizer que você vai escolher, de acordo com o seu bolso, aonde você quer assistir o jogo e o melhor conforto para você, né, para acompanhar o esporte. Nós não elitizamos o plano, nós deixamos ele muito heterogêneo, justamente para atender toda a gama de torcida do esporte. Agora, a gente entende, né, que é um processo de mudança. Por exemplo, agora, para os nossos planos, todas as mulheres têm 50% de desconto no plano. Então, aquela mulher que se incomodava porque vinha para um jogo de vez em quando, ou que dependia de alguém para vir para jogo, ela agora não depende mais. Ela pode ser sócia direto, pagando 50% do valor dos planos que nós temos, que são divulgados. Então, eu te diria que o nosso plano de sócio está evoluindo. Nos 2 primeiros meses, nós tivemos um resultado muito positivo. Ainda não é o que nós queremos, mas na média, nós estamos faturando 2 milhões e meio com o sócio, já nesse novo plano. Se você comparar isso com dezembro do ano passado, em novembro, nosso faturamento chegava a R$ 500 mil, né, com sócio. Então, a gente pode dizer que o sócio está entendendo, é um processo cultural, não é um processo de adaptação, e quem sabe no final do ano nós não chegamos a 40, 50 mil sócios em dia, para de fato tornar o esporte mais sustentável. Juntando a isso, o entendimento de que, ao ser sócio, ele passa a ter uma série de vantagens, né, que antes também não eram disponíveis. Né, que estão também descritas no site, que o sócio pode entrar, conferir, né, e entender de que vale muito a pena hoje ser sócio do esporte. Esse é o ponto principal dessa minha resposta.
1: Presidente, a gente está chegando aqui na reta final desse bate-papo com o senhor. Daqui a pouco a bola vai rolar na ilha para Sport CRB. E para a gente encerrar essa primeira entrevista com o senhor aqui na CBN Recife, queria saber com relação à SAF, porque hoje o futebol brasileiro está todo ele voltado às atenções, os clubes que estão com dificuldades e estão em busca de parceiros, né, empresas que possam dar uma sustentabilidade financeira para clubes, né? Hoje está muito em moda isso no futebol brasileiro. Eu queria saber como é que está o andamento dessa situação. O Sport está, é claro que na a questão da recuperação judicial, vem aí fazendo seu trabalho para o quanto antes sanar esse problema financeiro, que é um dos empecilhos também, né, dentro do clube. Mas eu queria saber do senhor com relação à SAF. Sport, na sua gestão, já foi procurado por alguns investidores? Como é que está o andamento dessa situação? E o que o senhor pensa com relação à SAF para o Esporte Clube do Recife? Hoje é uma necessidade real do esporte ter um parceiro, um investidor presente?
0: Bom, nesses 5 meses de gestão, nós não fomos procurados ainda por nenhum investidor.

0: entendo que é natural. O momento que o esporte vivia não era um momento propício para a SAF. Nós estamos trabalhando na construção de alguns pilares que são extremamente importantes nesse processo de negociação de uma SAF. Nós começamos e mantivemos toda a estrutura de transparência que nós havíamos planejado durante a campanha. Nós estabelecemos, de fato, o profissionalismo dentro do clube, né, com a contratação de um CEO, contratação de um executivo de futebol, contratação de um executivo do direito. Nós temos uma preocupação muito grande de deixar o compliance muito claro para todo mundo que trabalha no esporte, tanto os nossos internos quanto os nossos fornecedores. E nós entendemos que o processo de SAF é um investimento, né? O investidor, ele vai chegar no esporte e ele vai colocar uma determinada quantia de dinheiro mediante o valor que ele acha que ele vai retirar. Okay? O processo de SAF é um processo de negociação como qualquer outro. Se ele não perceber ou não entender que o esporte tem pilares muito sólidos para que ele avance e que ele coloque o dinheiro dele no esporte, isso não vai acontecer, ou vai acontecer em situações em que ele perceba que o benefício é apenas para ele, e nesse caso não nos interessa. Né? O esporte é, como a gente já falou ao longo da entrevista, é um clube muito forte, é uma marca muito grande, e para se transformar em uma SAF, precisa ser vantajoso para os dois lados. Se não for assim, não funciona.
1: Ok, estamos chegando ao
2: Ricardo,
1: final.
2: Só uma pergunta me veio à mente agora. Tem Copa do Nordeste, quarta-feira vai
1: Isso,
2: enfrentar o
1: isso.
2: Fortaleza fora, depois pega o Juventude fora,
1: Isso.
2: aí pega o Fortaleza em casa e pega um clássico. Dá para cobrar do elenco entrega no mesmo nível total nessas competições ao mesmo tempo, presidente? O senhor, como além de presidente, é torcedor e além de torcedor é presidente?
0: Veja aí, desde o começo da nossa gestão, desde o primeiro jogo que nós enfrentamos, a nossa filosofia tem sido uma só. O jogo mais importante, o jogo mais importante do ano é o próximo.
1: Muito bom.
0: Então, a nossa cabeça hoje era 100% voltada para esse jogo de logo mais com o CRB. Nós só temos olhos para o CRB, né?
1: Tá
0: Todo o nosso
1: certo.
0: foco, a nossa discussão, o nosso trabalho é para o CRB. Acabando o jogo hoje, nós vamos sentar no vestiário e vamos discutir como é que vai ser a semana. Até
1: Perfeito.
0: lá, nossa discussão é somente CRB.
1: Valeu. A gente
3: Presidente,
1: agradece.
3: para a gente
1: Sim.
3: fechar mesmo, viu,
1: Ah.
3: Ricardo? Para
1: Sim,
3: fechar
1: sim.
3: mesmo, presidente, como foi essa questão da mudança de treinador, né? A gente sabe que é sempre uma situação delicada. Você desligar um profissional não é fácil, né? Por mais experiência, por mais vivência que se tenha, Luxemburgo, quando foi desligado do esporte, eu fui demitido com um tapinha nas costas e um agradecimento, dizendo que eu não precisava mais ficar, não precisava voltar no outro dia. Quer dizer, como foi essa transição e onde ligou o sinal de que com o Roger poderia não funcionar na continuidade, porque o esporte foi muito rápido, né? E essa questão de poupar jogador, eu sei que tem a questão da fisiologia, tem a questão da evolução da tecnologia ajudando o futebol, mas a gente pergunta muitas vezes ao dirigente o que a gente ouve quando está lá fazendo a feira, quando está lá tomando uma cervejinha, e a gente é sempre chamado a atenção pelo torcedor. A questão de manter o Fortaleza vivo na Copa do Nordeste. Porque o Sport ganhou a Copa do Nordeste em 2014, já são 12 anos sem o título. As duas últimas vezes que o Sport chegou à final, ficou no campeonato, ficou com o vice-campeonato. E a gente sabe dessa fama. O torcedor do Sport foi mal acostumado, ele foi acostumado a ganhar. É o maior campeão do estado, é o clube pernambucano com o maior número de títulos nacionais. É quem mais disputou competição internacional. Então, o torcedor do esporte, ele ao longo do tempo, ele foi mal acostumado. A questão de poupar jogador, agora não tem mais o que fazer. Poupou contra o Fortaleza e manteve o Fortaleza. O esporte podia ter tirado o Fortaleza do campeonato, que claramente com Vitória,

0: e é uma equipe mais pesada, são as equipes mais pesadas para enfrentar numa final, no caso do Fortaleza, numa semifinal. Como é que, a questão da transição da comissão e como é que o senhor vê essa questão de poupar jogador, presidente?
1: André, gentilmente eu gostaria de lhe pedir para não tocar nesse assunto de Roger. Já faz quase 2 meses que ele passou aqui pelo clube. Eu não acho que eticamente é bom a gente ficar falando de um treinador. Ele veio aqui, ele cumpriu a missão dele. Fomos campeões, né? Fomos tetracampeões com ele, fomos gratos, né? Mas passou, né? Nós agora, nosso treinador é Márcio, né? Nós temos dado todo o apoio para ele conquistou esse espaço, né? Através do trabalho, com muita seriedade, com muita dedicação, né? O departamento de futebol, os jogadores abraçaram a ideia do Márcio. Está funcionando e nós temos boas expectativas em relação ao trabalho dele para frente. Então, estamos felizes e esperamos continuar assim. Quanto à questão do rodízio de jogadores que você falou aí, eu acho que isso é muito circunstancial. Depende do momento, depende da competição, depende do que a gente está passando. Eu acho que a decisão que foi tomada era a decisão naquele momento que precisava ser tomada. E essa decisão ela nunca é de uma pessoa apenas, é uma decisão do departamento de futebol. E nós entendemos pelos resultados que nós temos até agora no ano, que as decisões têm sido planejadas, tomadas de forma muito equilibradas e em prol do resultado do futebol que é o que a gente tem buscado. Qualquer coisa fora disso, ela é circunstancial.
2: Pronto, agora sim, chegamos ao final desse bate-papo, muito bom, né, com o presidente Matheus Sotomayor. Presidente, muito obrigado por abrir um espaço na sua agenda para, pela primeira vez, bater esse papo aqui conosco da equipe de esporte da CBN Recife. As portas da emissora CBN Recife, CBN Caruaru, estarão sempre abertas para o senhor, para o Esporte Clube do Recife. E que hoje, logo mais, daqui a pouquinho, né, o esporte aí consiga mais um bom resultado nessa caminhada, nessa Série B, que é dificultosa, para tentar voltar à elite do futebol brasileiro. Muito obrigado, boa noite, boa sorte no jogo de logo mais, presidente.
1: Obrigado, um abraço a todos os ouvintes da CBN, um grande abraço a toda a nação rubro-negra e vamos para o jogo. É um jogo difícil, mas temos boas expectativas. Vamos para frente. Obrigado, pessoal. Um grande abraço.
2: Valeu.
3: Abraço.
2: Aí, esse bate-papo, encerramos o bate-papo com o presidente do Esporte Clube do Recife, Matheus Sotomayor. Aqui na programação esportiva do Futebol Globo CBN, como falamos, né? Daqui a pouquinho estaremos à beira do gramado da Ilha do Retiro para acompanhar a partida. Eu vou liberar o nosso querido Eri Santos e também
3: Valeu,
2: o André Luiz Cabral, porque estiveram
3: valeu.
2: há
3: A
2: pouco
3: jornada
2: agora.
3: pesada, a jornada
2: Jornada
3: foi
2: pesada,
3: forte hoje, mas
2: estiveram.
3: foi muito agradável, muito bom. Agora eu vou descansar ouvindo o Romualdo Marques e vocês, né? Aí com esse
2: Exatamente.
3: jogão do Esporte Clube do Recife.
2: Valeu, Eri, um
3: Foi
2: abraço, até
3: bom,
2: a
3: foi bom.
2: próxima.
3: Obrigado ao presidente. Obrigado à assessoria de comunicação do
2: Isso.
3: esporte, ao Diego.
2: Nosso querido Diego Pérez e o Petrúquio
3: E o
2: também.
3: Petrúquio, né? Que eu chamo Petrúcio. Nosso Petrúquio. E todo o atendimento, toda a gentileza do pessoal foi muito legal, muito obrigado. E como eu disse no começo da entrevista, né? É uma abertura, é um bate-papo com o presidente, mas é apenas o início de outros e outras oportunidades que a CBN estará abrindo, sim, para a gente ouvir todos os nossos dirigentes, porque eles geram pautas importantes para o nosso futebol, né? E a gente tem que vê-los além do cargo de dirigente, como pessoas que vivem no dia a dia suas vidas mais dedicadas ao clube, dedicada a fazer com que haja absoluto sucesso. Um
2: André,
3: abraço, Ricardo.
0: e
3: Um
0: como
3: abraço,
0: sempre foi, né, gente?
3: Diego.
0: E como sempre
3: E como
0: foi.
3: sempre foi,
0: A
3: exato.
0: relação com a imprensa, a
3: Isso.
0: relação com a crônica. Por exemplo, esse questionamento que a gente fez sobre poupar, isso veio do torcedor. Tá? Isso foi o torcedor. Poxa, mas não tinha que poupar. O empate com o Fortaleza tirava o Fortaleza da Copa do Nordeste. Não que o fato da semifinal não ser com o Fortaleza, ser com Confiança ou com outra equipe que seja, porque o Confiança foi eliminado da competição pelo Fortaleza, mas na cabeça do torcedor, Fortaleza, Ceará, Vitória, são adversários mais duros, são adversários tradicionais na região. Então, quando a gente vai buscar o dirigente, vai ouvir o dirigente, é para esclarecer alguns pontos, né? Porque um amigo nosso, cronista respeitadíssimo, sempre disse o seguinte, ou sempre diz o seguinte: o rádio é a voz do dono. O cara vem aqui falar, não é emparedado de gente, não é colocar ele nas cordas, constranger, não tem nada disso. Uma entrevista muito tranquila,

0: esclarecendo pontos. Acredito que quem nos acompanhou ficou sabendo de algo que não tinha conhecimento, né, que não tinha conhecimento a respeito do esporte, porque as pessoas têm a sua vida cotidiana, as pessoas têm o seu corre-corre, têm o seu dia-a-dia, e muitas vezes não conseguem acompanhar os pontos mais detalhados. E se a imprensa, ela hoje já não é mais bem-vinda nos treinamentos, na preparação do dia-a-dia da equipe, na questão de vai jogar como, quem vai jogar, quem não vai jogar, que o dirigente, que o profissional responsável pelo clube e outros setores, ele possa falar mais, ele possa vir esclarecer pontos, aspectos, sem nenhum tipo de ressalva, sem nenhum tipo de medo. E é preciso, Eri, Ricardo, me permitam, e ao ouvinte do Futebol Globo CBN, dizer que a entrevista que vocês acabaram de acompanhar aqui na CBN, ela foi absolutamente espontânea. Não houve nenhum tipo de combinação de pergunta, não houve nenhum tipo de prévia entrevista para saber o que ia ser perguntado, o que é que não vai ser perguntado, ou assuntos sensíveis que porventura não poderiam ser mencionados ou citados. Em absoluto, a entrevista ela fluiu como tem que fluir no bom jornalismo. O presidente, quando não ficou à vontade para responder, não respondeu, né, como foi o caso da transição do Roger, que foi perguntado agora no final como teria sido essa saída, em que ponto ligou o alerta de que não daria para continuar, porque o Roger foi campeão pernambucano no dia 8 de março e caiu no dia 23. Ele perdeu o cargo de técnico do Sport 15 dias depois de ser campeão e de uma estreia fora de casa no Campeonato Brasileiro, onde o jogo foi 0-0. Tá certo que o Sport não jogou bem, mas joga bem, joga mal. E isso é inerente, todo time numa temporada longa, como o calendário do futebol brasileiro, vai passar em algum momento. Então, tudo bonitinho, como sempre foi, e o entrevistado espontâneo, respondendo o que acha que deve responder, ou deixando de responder o que acha que não deve falar.
1: É isso. Valeu, André. Um abraço, bom descanso, viu? Até a próxima.
0: Ah, um abraço, é sempre um prazer estar com os amigos do Futebol Globo CBN.
1: Valeu, chegamos ao final desse bate-papo aqui, ao meu lado o Eri Santos, André Luiz Cabral, fizemos aí essa entrevista com o presidente Matheus Souto Maior do Esporte Clube do Recife, e agora a gente devolve o som para o comando da transmissão do Futebol Globo CBN com o Drone da Notícia. De volta, Osmar Cordeiro, um abraço. Bom trabalho para você. Daqui a pouco a gente se encontra novamente aqui no nosso Enquanto a Bola Não Rola. Osmar, um abraço.
2: Um grande abraço para você. Muito obrigado, Ricardo, que esteve na condução da entrevista com o presidente do Sport, Matheus Souto Maior, esclarecendo muitas dúvidas do torcedor rubro-negro, Ricardo Luiz, que esteve ao lado de André Luiz Cabral e de Eri Santos. E agora começa o Enquanto a Bola Não Rola, aqui no som do Futebol Globo CBN, para a nona rodada do Campeonato Sport Brasileiro da CRB. É isso mesmo, Sport e CRB se enfrentando na Ilha do Retiro. E no time de craques, a narração é dele, ô alegria,
3: Romualdo Marques,
2: os comentários do Objetivo,
3: Thiago Silva,
2: e a reportagem do Voz de Trovão,
3: Ricardo Luiz.
2: Agora são 7:32 e vamos com os destaques, as informações, análises do confronto.
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Agora são 7 horas e 34 minutos, destacando que essa é a 9ª rodada do Campeonato Brasileiro da Série B, jogos que já foram realizados na rodada. No primeiro

0: de maio, São Bernardo ficou no empate por 1-1 contra a equipe do América Mineiro. No Germano Gruger, 2 para o Operário, 6 para o Náutico. Agora sim.
1: Vamos lá. Destacando o esporte, a equipe rubro-negra, única invicta da Série B do Campeonato Brasileiro, volta a atuar dentro de casa com a expectativa de um público bom, razoável, já que não foram vendidos o número de ingressos que eram esperados, era esperado pela direção do Esporte Clube do Recife. Leão vem para essa partida para tentar chegar novamente à liderança da Série B do Campeonato Brasileiro. E o técnico Márcio Goiano, mais uma vez, com problemas, vai fazer alterações na equipe, mas acredita que o rendimento do seu time vai melhorar, seguir melhorando nessa sequência de jogos da equipe rubro-negra.
2: CRB!
1: Já o CRB vive também um momento de recuperação na competição. A equipe ocupa a zona de rebaixamento, porém está a 4 jogos sem ser derrotado. Vem de 2 vitórias seguidas. Para a partida de daqui a pouco, o técnico Eduardo Barroca tem desfalques, mas e lamenta a sequência de jogos, a maratona de jogos da sua equipe, visando a partida de daqui a pouco, onde vai buscar pontos diante do Leão dentro da Ilha do Retiro.
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3: Thiago Silva.
4: Sport está embalado. Sport está evoluindo gradativamente. É favorito contra o CRB aqui na ilha daqui a pouquinho. Agora, é jogo duro. Não tem jogo fácil na competição. O Sport às vezes cria o próprio problema, porque é um time que oscila muito. Tem também problemas em relação ao próprio comportamento do time. É, às vezes está num dia inspirado, às vezes muito longe disso. Mas está embalado, está no bom momento, está na parte de cima da tábua de classificação. Vai jogar em casa com o apoio do torcedor. Tem mais qualidade que o adversário, se a gente for observar os elencos. Então tem, a gente trouxe algumas características, alguns componentes que a gente considera o Sport favorito daqui a pouquinho. Agora, sempre é importante respeitar o adversário, tem bons jogadores do outro lado, tem jogador que conhece a casa do outro lado, o CRB, jogadores que conhecem o futebol pernambucano. Então, mais um jogo duro, mas a gente acredita em mais uma vitória do Sport na Série B do Campeonato Brasileiro.
0: Agora são 7 horas e 37 minutos, só completando os jogos da rodada. 2 para o Operário, 6 para o Náutico. No Ailé Pinheiro, 1 para o Goiás, 0 para o Botafogo de Ribeirão. 0-0 entre Cuiabá e Novo Horizontino. Partida encerrada há pouco, 1-1 entre Atlético e Juventude. 2-0, o jogo que está acontecendo no momento entre Vila Nova e Avaí. O Ceará está com 0-1 para o Fortaleza no Clássico Cearense. Criciúma e Atlético Goianiense empatam em 0-0. O jogo do Rubro Negro contra a equipe do CRB fecha essa 9ª rodada da Série B. Outros jogos pelo Brasil, destacando o Botafogo, que está vencendo, ou melhor, que venceu a equipe do Corinthians por 3-1, com 3 gols do atacante Arthur Cabral. 1-1 entre Bahia e Grêmio. 1-0 para o Vitória, para o Bragantino, para cima do Vitória. 2-1 para Chapecoense contra o Remo. E 0-0 entre Atlético Paranaense e Flamengo. Jogos em andamento. Agora são 7 horas e 38 minutos.
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1: 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O Sport entra em campo daqui a pouco em busca da sua 4ª vitória seguidas na Série B do Campeonato Brasileiro, para tentar retomar a liderança da competição. O Leão foi beneficiado com um empate ontem dentro de casa do São Bernardo diante do América, lanterna na Série B. E aí, com a possibilidade de conseguir

0: vitória hoje diante de uma equipe que está dentro da zona do rebaixamento, o Sport pode retomar a liderança da competição. Para a partida, o técnico Márcio Goiano, mais uma vez, tem problemas. Não conta com o zagueiro Marcelo Aju e o atacante Christian Barleta. Estão suspensos e estão fora da partida de daqui a pouco. Lembrando que o Marcelo Aju foi expulso, vai cumprir automática, enquanto o Barleta tomou o terceiro cartão amarelo. O técnico já escolheu os seus substitutos. A escalação foi definida. Zé Marcos será o companheiro de Marcelo Benevenuto na zaga. E onde havia até a possibilidade do Yuri Castilho, que ficou de fora nas três últimas partidas e está retornando de lesão, assumir a titularidade da equipe, ele ficará no banco de reservas. O trio ofensivo do Sport para a partida de daqui a pouco será formado pelo Marlon Douglas, Gleison e Pedro Perotti. Então o Sport está oficializado pelo técnico rubro-negro Márcio Goiano para buscar mais uma vitória. Trazendo a escalação do Sport, antecipando os 11 iniciais: Thiago Couto, Madson, Zé Marcos, Marcelo Benevenuto e Felipinho, Zé Lucas, Biel Fonseca, Carlos De Pena, Gleison, Marlon Douglas e Pedro Perotti. É o time do Sport para a partida de daqui a pouco diante do Galo da Praia.
1: E o outro lado, a equipe do CRB.
0: É, o técnico Eduardo Barroca, que vem lamentando, né, o momento da equipe, apesar de que na Série B do Campeonato Brasileiro, o CRB vem em um momento de recuperação. Mesmo estando dentro da zona de rebaixamento, tem apenas 8 pontos conquistados, mas vem de 4 partidas sem perder. E vem de 2 vitórias consecutivas. E vai tentar daqui a pouco, diante do Sport aqui na Ilha do Retiro, conquistar pontos para deixar, continuar na sua caminhada, para deixar o Z4 da Série B do Campeonato Nacional. Lembrando que o técnico Eduardo Barroca, para a partida de hoje, não conta com o goleiro Matheus Albino. Ele teve uma fratura na clavícula, está de fora. Lateral direito, Kevin, também com um problema clínico, não vai para a partida. Assim como o zagueiro Wallace. Esses dois com lesões musculares. Por isso, estão de fora da partida de daqui a pouco. O CRB ainda não foi oficializado. Vou buscar até aqui. Saiu sim, acabou de sair a escalação da equipe do CRB para enfrentar o Sport daqui a pouco. Trazendo o spoiler do Galo da Praia: Vitor Caetano, Hereda, Henry e Fábio Alemão e Lucas Lovar. Patrick De Luca, Pedro Castro, Christopher, Tiaguinho. Lá na frente, ainda completando, né? Porque Tiaguinho é atacante. Completando o ataque da Tabel Monte e Mikael, ex-esporte. O time do Galo está pronto para a partida de daqui a pouco, diante do Leão da Praça da Bandeira, aqui na Ilha do Retiro, que não deve, Osmar, receber um grande público. Lembrando que o maior público que o Sport recebeu na Ilha do Retiro, 15.655 na vitória diante do Ceará por 2-0. A única parcial que foi divulgada pelo Sport durante a semana foi pouco mais de 10 mil ingressos vendidos. Então, perspectiva é que a Ilha do Retiro, nesse momento, visualmente aqui, esteja recebendo agora entre 9 e 10 mil torcedores para a partida, no horário que não é nada bom, não é nada convidativo, 8:30 da noite em um domingo, Osmar.
1: 7:42.
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2: E agora para trazer opinião, análise sobre o que é esperado para esse confronto do Sport contra a equipe do CRB pela nona rodada do Campeonato Brasileiro da Série B, eu chego para chamar ele, Thiago Silva. Muito boa noite para você, Thiago. O que esperar desse confronto?
3: Boa noite, Osmar. Boa noite para você. Uma boa jornada para todo mundo. Domingão, jornada longa de muito futebol aqui no Futebol Globo CBN. E aqui na Ilha do Retiro, Osmar, o primeiro ponto é que o Ricardo, inclusive, trouxe esse ponto também do horário do domingo, né? 8:30 da noite, amanhã todo mundo voltando à labuta logo cedo. O jogo acaba quase 11 horas da noite. Então tem alguma dificuldade também, né? O pessoal geralmente faz alguma programação domingo mais cedo, almoça com a família, sai mais cedo, né? Acaba já cansando, desgastando um pouco e aí descansa para trabalhar amanhã. E aí, a essa altura, eu até considero um público bom aqui na Ilha do Retiro. Considero um público bom. É porque a gente é acostumado aqui com grandes públicos aqui em Pernambuco, né? A gente acompanha por aí o futebol nacional, públicos decepcionantes, né? A gente realmente sempre cobra um pouquinho mais, mas eu considero um público bem aceitável pela circunstância de hoje aqui para Sport CRB. O jogo, Osmar, eu vejo que ratifico que o Sport é favorito, né? Agora, não tem jogo fácil, o CRB está tentando entrar em fase de crescimento na competição, né? Sempre, às vezes, decepciona, cai muito na tábua de classificação, mas às vezes briga um pouco na parte de cima, né? Se a gente for observar o elenco do CRB, tem alguns jogadores interessantes, mas o Sport é mais confiável. O time do Sport, evidentemente, que tem dois desfalques pesados, né? O Aju, que é o titular na zaga, e o Barleta, que é o titular no ataque. Mas faz parte da competição, tem que ir se adaptando e se acostumando com os desfalques. É bem natural, lesão, suspensão. Então tem que ter elenco, tem que ter a força do elenco. E aí que o Zé Marcos dê a conta do recado ali na zaga. E que o Marlon Douglas, que vai ser o trio ali, o Marlon, o Cleison e o Perotti, o Marlon corresponda também à expectativa. Confiante que o Sport talvez não tenha grande performance, né? Porque o Sport oscila muito e muitas vezes conquista o resultado de vitória até sem uma grande apresentação, e que é o mais importante, né? Mas eu vejo que o Sport está em processo de evolução. É um time que costuma ter mais a bola no pé, é um time com algum padrão de jogo, né? É um time que os jogadores se conhecem mais, porque ele está mantendo uma estrutura a cada jogo, mudando muito pouco, né? Se tivesse todo mundo à disposição, seria o mesmo time. Então isso é importante também, essa sequência, para ter esse entrosamento, né? Para conhecer os companheiros. É tanto que o Sport hoje consegue trocar mais passes. É um time mais organizado, um time mais equilibrado. Tem alguns problemas ainda, evidentemente, mas está em fase de evolução, em fase de crescimento. E juntamente a essa fase, o Sport está conquistando pontos positivos, vitórias, a pontuação é boa, a tabela de classificação está bem na fita, né? E por aí vai. Agora, enfrenta um adversário que conhece, vários jogadores que conhecem o futebol de Pernambuco, né? Conhecem a torcida do Sport, Hereda, o próprio Pedro Castro, já jogou aqui no Santa Cruz, o Tiaguinho, ex-náutico, o Pedro também que jogou no Sport, ex-Santos, jogou no Santa, no Sport, o Tiaguinho, ex-náutico, né? O próprio Dada Belmonte também, ex-náutico, Mikael, ex-Sport. Então, vários jogadores que conhecem a casa, jogadores que conhecem aqui a pressão da Ilha do Retiro, né? Isso é um ponto favorável para o CRB também. Jogadores que conhecem a casa, conhecem a reação da torcida, já sabe o comportamento, né? Mas com tudo isso, tem um time, alguns jogadores interessantes. O Pedro Castro mesmo, ele é um jogador meio preguiçoso, meio lento, mas há poucos jogos aí ele vem se destacando com a camisa do CRB. Não era um titular absoluto, mas fez 2-3 gols nas partidas passadas e vem se destacando. Tiaguinho, aquele jogador arisco que a gente conhece, né? Às vezes faz uma jogadaça e às vezes

0: pisa em cima da bola e cai. Né? O Dadá Belmonte também tem essa característica de velocidade. O Mikael, mais a referência, Christopher. Os jogos que eu vi do CRB, eu gostei desse camisa 8, né? O Christopher. Tem o Fábio Alemão na zaga, o Hereda a gente conhece. Então tem um time razoável, um time que, pelo elenco hoje, se não for bem na janela, provavelmente não vai brigar fortemente pelo acesso, não. Mas dá para brigar para ficar na primeira página da competição. Né? Ficar ali, sei lá, oitavo, nono. Se for bem na janela de contratações, pode ser que chegue. Pode ser que chegue. Né? Até porque tem alguns jogadores aí de tempo de casa. Né? O CRB mesmo tem um desfalque importante hoje, que é o goleiro. Né? O Matheus Albino está fora. Está machucado. E aí o Vitor Caetano que joga. Mas assim, vai ser jogo duro. Eu volto a falar isso, falei na minha primeira participação. Principalmente por conta da oscilação do Sport. Mas eu acredito, viu, Osmar, que o Sport vai sair vitorioso ao final do jogo de hoje aqui contra o CRB.
1: 7 horas e 50 minutos.
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1: Agora são 7 horas e 51 minutos. 7 horas e 51 minutos. E vamos com a ficha técnica da partida.

0: O leão da Praça da Bandeira, do técnico Márcio Goiano, vem para o duelo diante do Galo da Praia com Thiago Couto no gol, camisa 26. Na lateral direita tem Madson com a 13. A dupla de zaga rubro-negra, Zé Marcos, 4. Marcelo Benevenuto, camisa número 5. E na lateral esquerda, Felipinho, com a camisa número 60. O meio-campo do Leão tem 58 para Zé Lucas. Meia dúzia, Biel Fonseca, 10 para Carlos de Pena. O ataque, Marlon Douglas, 31. Gleison, 25. E Pedro Perotti, com a camisa de número 9. No banco de reservas, as opções de Márcio Goiano, ele tem para o gol. House, camisa número 1. Para a lateral direita, Augusto Pulse, com a 68. Para a lateral esquerda, Edson Lucas, 96. Para a zaga, Abraão, 28. E Rafinha, Patrick. Patrick, com a 63. Para a cabeça de área, Zé Gabriel, 23. Iago Felipe, número 7. Uma novidade no banco, depois de muito tempo recuperando-se de lesão, Fábio Matheus, camisa 47. 48 para Pedro Martins, também volante. 8 para o meio atacante Max. E para o ataque, 11, Gustavo Maia. E 95 para Yuri Castilho.
1: CRB é
0: o nosso nome. O CRB do técnico Eduardo Barroca vem para a partida com o Vitor Caetano no gol, camisa número 1. Na lateral direita, Hereda, com a 32. A zaga tem Henri, camisa 44, Fábio Alemão, 27, e Lucas Lovar, com a camisa 36, na lateral esquerda. O meio-campo do Galo da Praia tem Patrick De Luca, 45, Pedro Castro, com a 21, 8 para Christopher. O ataque, Tiaguinho, 17, Tata Belmonte, 97, e Mikael, com a 28. No banco, as opções de Eduardo Barroca, Fábio Henrique, 23, Reverson, meia dúzia, 7 para Douglas Bazio, 10, Danielzinho, 11, Guilherme Pato, 14 para Guilherme Estrela.

0: Vilela, 18, Giovani, 19, Luiz Felipe, 20, Vinícius Nunes, 22, Bressan, 33 para Lincoln e 50 para Luizão.
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0: A arbitragem do jogo é toda de São Paulo, Edna Alves Batista. Do quadro da FIFA, será auxiliada pelo Evandro de Melo Lima e Rafael Tadeu Alves. Quarto árbitro, Paulo Belense, da FPF. No VAR, Adriano de Assis Miranda. E na assistência de VAR, Vitor Carmona Metestine, ambos do VAR, também de São Paulo.
2: Agora são 7 horas e 54 minutos. Vamos seguindo por aqui para trazer alguns resultados da rodada, atualizar os resultados. Botafogo 3, Corinthians 1, Bahia 1, Grêmio 1, Bragantino 1-0 para o Vitória, 2-2 entre Chapecoense e Remo, e 1-0 vai vencendo o Atlético Paranaense para cima do Flamengo. Jogos válidos pelo Campeonato Brasileiro da Primeira Divisão. Pela Série B, jogo encerrado 1-1 entre Atlético e Juventude. É, em andamento, 2-0 entre o Vila Nova contra o Avaí, 1-1 para Criciúma diante do Atlético Goianiense. O Ceará empata o clássico para cima do Fortaleza, gol de Melk, 1 para o Ceará, 1 para o Fortaleza, gol da equipe do Fortaleza marcado por Maílton. Jogos pela Série C, 1 para o Ferroviário, 0 para o Brusque, jogo encerrado, 2 para o Caxias, 0 para o Paysandu, também encerrado, em andamento, 1 para o Guarani, 2 para o Ituano, 0 Anápolis, 1 para a equipe do Barra. Esses jogos válidos pela terceira divisão. E pela quarta divisão, a equipe do Retrô venceu para cima do Decisão, gols marcados por Bruno Marques e Fernandinho, a vitória por 2-1. Da equipe de Camaragibe, da equipe da Fênix. Agora são 7 horas e 56 minutos e vamos com opinião para saber sobre essa escalação rubro-negra e analisar o que esperar desse jogo. Agora que os 11 escalados das duas equipes foram definidos e trazidos para o ar aqui no Som do Futebol Globo CBN, Thiago Silva, o que é que dá para imaginar do jogo agora com as escalações e o que é que você avalia do que pensaram os dois treinadores, o Márcio Goiano e o Eduardo Barroca, com as formações para o jogo de logo mais, Thiago?
3: Acredito que o Márcio Goiano, ele fez a escolha certa em relação ao substituto do Barleta, porque ele tinha a opção do Castilho, mas o Castilho está voltando de lesão. E mesmo quando ele estava jogando, ele não estava rendendo tão bem. E aí tem o Max, tem o próprio Maia, mas o Marlon foi a melhor escolha. Joga de um lado com velocidade, o Cleison do outro e o Perotti mais centralizado. O ponto mais forte do Sport, Osmar, com essa sequência de jogos, está sendo o meio campo, né? Porque acredito que é o que o Sport tem de melhor, que é o Zé Lucas, Biel e o Carlos Depena. O Depena tendo sequência, estava muito mais leve. O jogo passado do Sport, há algumas rodadas, ele teve uma condução de bola interessantíssima aqui contra o Asa mesmo. Aqui na ilha ele teve uma condução de bola. Às vezes a gente acha que ele não é tão rápido, mas ele conduzindo a bola colou no pé dele, ele foi com muita velocidade para o ataque. Então ele está ganhando mais confiança. Né, o próprio Biel tem um passe, né, um jogador inteligente que joga, toca fácil às vezes, se posiciona bem, aparece pro jogo, não se esconde. E o Zé Lucas dispensa a apresentação, né, um jogador que evidentemente que não chegou 100% naquele auge dele ainda, mas também gradativamente tá rendendo e tem muita qualidade, né, faz algumas funções no meio campo. E aí o Madison, acredito que ainda não emplacou com a camisa do Sport. Felipinho oscila, mas é um jogador que dá muito trabalho ao sistema defensivo adversário, jogador com personalidade. Às vezes ele erra muito, é vaiado e por aí vai, mas ele não se abala. Jogador que tem realmente essa personalidade. Então tá bem escalado o Sport. Tem que ter cuidado com a velocidade do CRB com o Thiaguinho e o Dada Belmonte. O Pedro Castro, ele tenta organizar o time, né? Às vezes quando ele está muito inspirado. Quando ele está inspirado, ele deixa algum jogador na cara do gol. Ele gosta de bater também de média e longa distância a gol. Bate bem na bola. O Christoph é um volante, um médio que se movimenta muito, muito mesmo. Né? O lateral esquerdo é mais forte, mais pesado, o Lovar.

0: Já o Hereda a gente conhece. Né? Um time equilibrado, CRB. Um time com um nível razoável. Então, vai depender muito da postura, Osmar, e do comportamento e da noite que o Sport vai estar aqui hoje. Se tiver o Sport com alguma inspiração, dá para vencer o jogo, não vou dizer com tranquilidade, mas dá para conquistar os 3 pontos aqui na ilha hoje à noite.
1: Agora são 7 horas e 59 minutos.
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1: Agora são 8 horas e 1 minuto, atualizando aqui os placares e os resultados. 2-1 para a equipe do Ceará para cima do Fortaleza. Teve virada no clássico. Vozão agora que está em vantagem. Os demais jogos 1-1 entre Criciúma e Atlético Goianiense. Encerrados 2 para o Vila Nova, 0 para a equipe do Avaí. 1-1. Entre Atlético e Juventude, jogos esses válidos por essa nona rodada, trazendo aqui a classificação de momento do Campeonato Brasileiro da Série B, como chegam as equipes para essa disputa. O primeiro colocado é justamente a equipe do São Bernardo com 17 pontos, segundo o Náutico com 16, terceiro o Sport com 16, vai jogar agora, e o quarto é a equipe do Vila Nova com 16 pontos. O quinto é o Fortaleza com 14 pontos conquistados, porque está levando a virada, então fica com 14. Sexto é o Goiás, tem 13. Sétimo é o Novo Horizontino, tem 13. O oitavo é a equipe do Criciúma, e tem Ceará, Juventude, o Atlético Goianiense também, destacando aqui a segunda parte da tabela com Operário em 12º, 13º Atlético, 14º Avaí, 15º Cuiabá, 16º é o Botafogo de Ribeirão, 17º na zona do rebaixamento, justamente o adversário de hoje da equipe do Rubro Negro da Ilha do Retiro, o CRB, é o 17º colocado. O 18º, a Ponte Preta, na 19ª colocação, o Londrina. E o 20º lanterna é o América Mineiro, com apenas 3 pontos conquistados. Voltando para a Ilha do Retiro, para trazer, para ouvir, né, outros destaques, a gente chega para coletar as informações da nossa equipe, que por lá está Ricardo Luiz. Mais algum destaque da equipe do Rubro Negro da Ilha do Retiro?
0: Olha, Osmar, nesse momento as equipes estão no aquecimento aqui no gramado da Ilha do Retiro, o Sport e também o CRB. Daqui a pouco encerra-se esse aquecimento, essa preparação, e as equipes voltam em definitivo. Expectativa é para que o Sport consiga, né? A torcida está bem animada, o torcedor está chegando, está melhorando o público em relação àquela primeira passagem, quando falei que o público ainda não estava dentro daquilo esperado, né, pela direção do Sport, mas está melhorando a presença do torcedor leonino aqui na Ilha do Retiro. Expectativa era para quebra do maior público.

0: do Sport nessa Série B, como falamos, né, naquela partida diante do Ceará, na vitória do Sport por 2-0, 15.655, mas a tendência é que esse público não seja superado na partida de daqui a pouco. Um bom número de torcedores também do CRB que vieram de Alagoas para prestigiar o time, que torcedor do CRB estava meio desconfiado com o técnico Eduardo Marroca, o treinador meio que pressionado também pelo torcedor do Galo, mas com os últimos jogos, né, as últimas apresentações, inclusive pela Copa do Brasil, o CRB foi eliminado, né, no meio de semana, vendeu caro a sua eliminação, e aí vem com essa motivação, né, o torcedor vem acreditando nessa melhora do time do CRB para a sequência da Série B do Campeonato Brasileiro. Osmar.
1: Então, voltando, agora são 8 horas e 4 minutos, deixa eu chamar o Thiago Silva para mais uma análise da partida e perguntar sobre a arbitragem, o que dá para esperar desse comando do apito para o jogo de logo mais e se o Sport é, pela classificação, o Leão, que pode chegar na primeira colocação em caso de vitória. No momento, o rubro-negro da Ilha do Retiro está na terceira posição, o CRB é o 17º, então o Sport é favorito para o jogo de hoje, Thiago?
2: É favorito sim, Osmar. Agora, sempre tem a dificuldade do jogo, né? Vai depender muito da circunstância, mas antes do jogo começar, o Sport é favorito, né? Por questão do rendimento mesmo, jogando em casa com um bom público, o elenco do Sport é superior ao CRB, o momento do Sport é melhor, o Sport é terceiro, como você bem trouxe. E o CRB está ali iniciando a zona do rebaixamento. O Sport vencendo hoje dorme na liderança, né? O Sport vai para 19 pontos. E aí passa o Náutico, passa o São Bernardo. A campanha do Sport é boa, né? O Sport tem a segunda melhor defesa da competição. O Sport só sofreu 5 gols. Tava vendo aqui que só perde pro Cuiabá. O Cuiabá é ruim de ataque e bom de defesa. Só marcou 4 gols. Mas também só sofreu 4. Então é a melhor defesa da competição. O Sport sofreu 5. Tem a segunda melhor defesa juntamente com outra equipe aqui, o Juventude, que também sofreu 5 gols. Mas o Juventude só marcou 6. É, são equipes defensivas que sobem pouco para o ataque e aí a defesa tá realmente dando conta do recado. Mas o Sport está mais equilibrado, porque é um time que já marcou 11 gols e sofreu 5. Então tem o equilíbrio, o ataque também está prevalecendo. A Edna, Osmar, que vai apitar o jogo aqui, eu já acompanhei alguns jogos dela e eu vejo que ela se destaca muito pela parte física. A parte física é o diferencial dela. E árbitro bem fisicamente, árbitro que acompanha a jogada de perto, ele é mais, fica mais viável para ele acertar, sabe? Então esse é o ponto positivo dela. Acostumada com jogos interessantes, se a gente for observar o currículo dela aí, o currículo dela é muito bom já, né? Então, tá, a princípio, a gente só pode evidenciar mais a arbitragem ao final do jogo, nem no primeiro tempo, ao final do primeiro tempo, a gente não pode estar elogiando muito. Mas a princípio o jogo tá bem entregue. Bem entregue na medida do possível. A gente tem muita dificuldade de arbitragem no Brasil, né? O próprio Rodrigo Pereira, o pernambucano que é bem elogiado, FIFA, né, tem um prestígio. Muita gente aí no Brasil afora xingando e criticando o Rodrigo Pereira. Então a arbitragem, geralmente ela é mais criticada do que elogiada. Mas acredito que o jogo tá bem entregue.
1: Então essa análise do Thiago Silva sobre a partida que começa daqui a pouco, em instantes, no som do Futebol Globo CBN. Você vai conferir todos os detalhes para o confronto da 9ª rodada entre o Sport e o CRB. Rubro Negro podendo chegar no topo do campeonato em caso de vitória, já que o São Bernardo tropeçou na rodada, o empate ontem, como citamos, por 1-1 no 1º de maio contra o lanterna da competição, o América Mineiro. Trazendo aqui alguns jogos de demais competições encerrados pelo Campeonato Brasileiro da Série D, 0-0 entre Central e Maguari. Você conferiu conosco esse jogo aqui na CBN. Trem 4, 2 para o Oratório, 2 para a Tunaluso, 1 para o Águia de Marabá. 0-0 entre Brasil de Pelotas e São José. Terminou em goleada o confronto do América Mineiro contra o Laguna, 5-0, ou melhor, América de Natal contra o Laguna, 5-0 para o América, que desgarra na pontuação, também no saldo, as equipes Norte e Rio Grandenses, o ABC com 16 e o América com 14, vão se distanciando e ficando.

0: Sampaio Correia contra o Parnaíba. Seguindo aqui por jogos da Série D, Ferroviário 2, Atlético Cearense 0, Primavera do Mato Grosso 1, 0 para o Luverdense. O Retrô venceu, volta para a zona das quatro primeiras colocações com a vitória. A equipe da Fênix, que conseguiu a vitória pelo placar de 2-1, gols marcados por Bruno Marques e Fernandinho. Túlio Eduardo marcou o gol da equipe do Decisão. São Raimundo 0-1 para a equipe do Manaus. Independência 1-0 para o Araguaína. Jogos que aconteceram hoje pelo Campeonato Brasileiro da Série C. Repassando e confirmando aqui os placares das divisões acima. Pela Série A, 0 para o Santos, 3 para a equipe do Coritiba, 3 para o Botafogo, 1 para o Corinthians, 1-1 entre Bahia e Grêmio, 1-0 entre o Bragantino contra a equipe do Vitória, 2-2 para a Chapecoense contra o Remo e 1-0 para o Atlético Paranaense contra o Flamengo. Ainda faltando 20 minutos para começar o jogo,
1: Opa! Só trazendo mais informações, né, sobre esse confronto entre Sport e CRB, né, um histórico de duelos importantes, né, entre as duas equipes no futebol nordestino. Mas o Sport tem um histórico de ampla vantagem diante da equipe do Galo, né? São 29 jogos realizados pelas equipes nesse confronto, com 12 vitórias do Sport, 9 empates e apenas 8 vitórias do CRB. Então, uma vantagem bem ampla do Leão diante do Galo da Praia. Jogando aqui na Ilha do Retiro, para se ter uma ideia, o Sport tem 12 jogos, foram 12 jogos realizados, são 9 vitórias rubro-negras, um empate e duas vitórias. As duas únicas, aliás, duas vitórias, né, que o Sport do CRB diante do Sport, uma foi na Arena de Pernambuco, quando o Sport estava atravessando um momento de invencibilidade, né, alguns anos atrás, e a outra foi aqui mesmo na Ilha do Retiro. Então, da maioria dos jogos realizados aqui na Ilha do Retiro, o Sport sempre levou vantagem diante do CRB. Pelo brasileiro, pela Série B do Campeonato Brasileiro, o maior número de jogos, né, das equipes. Foram 14 partidas ao todo, com 4 vitórias do Sport, 6 empates e 4 vitórias do CRB. Nesse sentido, na disputa da Série B, há um equilíbrio muito legal, né, entre as duas equipes. O Sport que não perde desde 2023 para a equipe do CRB. De lá para cá foram 4 partidas realizadas e o Sport tem 2 vitórias, aliás, 3 vitórias e 1 empate apenas. A última vez em que o CRB conseguiu a vitória diante do Sport foi pela Série B de 2023 e jogando fora de casa, jogando lá no Rei Pelé. Então, os números, né, desse confronto importante no futebol nordestino entre Sport e CRB.
0: Ô Ricardo, da primeira vez que você chegou para falar sobre o público, para agora, tem alguma diferença? O público deu uma boa melhorada? Como é que está a situação?
1: Deu uma melhorada sim, viu, Osmar? No tobogã de frente para as cabines de imprensa, havia um espaço muito grande, até da segunda torre de iluminação, da torre de iluminação que fica de frente para as cabines de imprensa, do lado direito, até o primeiro dente, né, do anel da arquibancada. Havia um espaço muito grande. Esse espaço já está com um bom número de torcedores, ainda tem alguns espaços. Na arquibancada, no tobogã, né, da sede social do clube, aumentou significativamente, inclusive porque ali é a área, né, o reduto dos membros da uniformizada, chegou o maior número de torcedores, e também nas sociais, deu uma elevada, né, na ponta das sociais, tanto do lado esquerdo quanto do lado direito, deu uma melhorada. As cadeiras ainda permanecem aquele mesmo público, um público razoavelmente centralizado ali nas cadeiras, mas com espaço muito grande nas laterais das cadeiras, a curva do Van Desson e também do Dudu B. E na área destinada ao torcedor do CRB, um número considerável também de torcedores, né? Então, a tendência, Osmar, é que tenhamos aí, quem sabe, 12, 13 mil torcedores na partida de daqui a pouco entre Sport e CRB pela 9ª rodada da segunda divisão do Campeonato Brasileiro, Osmar.
0: Valeu, Ricardo Luiz, que traz as atualizações e deixa você que está na audiência ligado em todos os destaques do confronto que começa daqui a instantes. Agora são 8 horas e 14 minutos.

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0: agora são 8 horas e 15 minutos, e agora para conferir todos os detalhes da nona rodada, direto da Ilha do Retiro, para Sport contra o CRB, o Leão podendo se tornar líder da competição. Chega agora aqui no Som do Futebol Globo CBN, ô alegria!
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2: 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Parte técnica com Evandro Chaves, o Chaveirinho. Ao lado de Lucas Barbosa, Djalma Teixeira, Anderson Ricardo e Jota Geraldo. Externas com Carlos José. 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Em Caruaru, Nath Alves, Erickson Vaz, Moisés, Ronja, Zenilson Vieira. 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Nona rodada da Série B do Campeonato Brasileiro. Sport Clube do Recife em campo, terceiro colocado. E a vitória vale liderança isolada para o time da Ilha do Retiro. É o único invicto da competição. Uma campanha realmente alentadora. União rugindo alto na Série B do futebol nacional. E para fechada com o trio de ferro, uma semana, um fim de semana muito bom, porque tivemos goleada do Náutico, vitória ontem, vitória do Santa Cruz também ontem na Série C. E hoje é o Leão para cima do CRB. Clube de Regatas Brasil, que não vive um grande momento na tábua de classificação. 17º colocado, apenas 8 pontos, dois times com situações distintas aqui na Ilha do Retiro. No domingão, dia 17 de maio de 2026, com a Ilha do Retiro recebendo, na minha visão, neste momento, um grande público. Bom público aqui na Ilha do Retiro, para ver o Sport buscar essa liderança do Campeonato Nacional. Vamos juntos à emoção do rádio. Nesse momento a temperatura é boa na capital pernambucana, não chove, choveu pela manhã. Durante a tarde a chuva deu uma trégua, o sol chegou, o sol abriu. E a temperatura é agradabilíssima aqui na Ilha Maçomata do Brasil. Sport CRB, é a pedida de agora, é a atração de agora numa super jornada esportiva. Um super domingo de futebol que começou logo cedinho com concentração, que teve Central e Maguari na voz dele Santos, que teve debate, que teve entrevista e que tem Sport CRB, um grande jogo. Para fechar o domingo de futebol, vamos trazer informações do Leão do CRB. Novos detalhes Esporte com ele, Ricardo Luiz. Grande abraço, boa transmissão para você, Ricardo.
0: Um abraço, Romualdo. Ótima transmissão. 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

0: Daqui a pouco o Sport vai entrar em campo aqui na Ilha do Retiro em busca de retornar à liderança da Série B do Campeonato Brasileiro. O Leão vem com uma campanha muito sólida até agora, principalmente na questão de resultados. São 4 vitórias seguidas dentro da Ilha do Retiro e vai tentar a 4ª vitória seguida. 4 vitórias seguidas na Ilha do Retiro, contando também Copa do Nordeste. E vai tentar, daqui a pouco, diante do CRB, chegar à sua 4ª vitória seguida pela Série B do Campeonato Brasileiro. Isso, claro, que com os jogos realizados fora de casa, como foi no último fim de semana, quando o Leão venceu a Ponte Preta em Campinas. Objetivando chegar à liderança da competição. Foi beneficiado, né, pelo empate do São Bernardo e vai tentar hoje chegar aí a seus 19 pontos na competição e se isolar na liderança do Campeonato Brasileiro. O técnico Márcio Goiano está bastante confiante, aproveitou muito a semana inteira que teve pela frente de descanso para atletas, para treinamento, na preparação, inclusive também para escolher os jogadores que vão ser os substitutos dos atletas que estão ausentes na partida de daqui a pouco. Então, uma semana bastante produtiva teve o técnico Márcio Goiano, definiu o time com apenas 2 modificações: Zé Marcos na vaga do Marcelo Aju, que está suspenso. O Marlon Douglas ganha a titularidade no lugar do Barleta, que também está fora por conta do terceiro cartão amarelo. E no banco de reservas, novidades: o Fábio Matheus, jogador que teve a possibilidade de ser negociado no início dessa temporada para o clube do Remo, a negociação não deu certo, voltou para o Sport fez uma negociação para que ele fosse para o Cuiabá. Chegando lá, não foi aprovado nos exames clínicos, passou um longo período, quase que 2 meses, em tratamento de uma lesão, recuperado há 2 semanas, vem treinando normalmente e hoje pela primeira vez nessa temporada é relacionado novidade no banco de reservas. Outra novidade também, o Yuri Castilho, 3 jogos ausente por conta de uma lesão muscular. Havia até a possibilidade, Romualdo, dele ganhar a titularidade nessa disputa para saber quem seria o substituto do Barleta. Disputa entre ele, Cleison e também o Marlon Douglas. Mas só que a preferência do Márcio Goiano é para que o Yuri Castilho fique no banco de reservas, seja utilizado no transcorrer da partida de daqui a pouco. Já o CRB do Eduardo Barroca, a informação que a gente obteve, Romualdo, é que 6 ônibus vieram lá de Maceió, de Alagoas, com torcedores do Galo da Praia para acompanhar essa partida aqui na Ilha do Retiro. O CRB, que está ali dentro da zona do rebaixamento, começou uma campanha bastante cambaleante, como falei até anteriormente aqui com o Osmar Cordeiro. O Eduardo Barroca passou muito próximo de perder o comando técnico da equipe, mas a direção do Galo sustentou a manutenção do treinador. A equipe vem de 4 jogos sem perder, 2 vitórias seguidas. Vendeu muito caro a eliminação da Copa do Brasil no meio de semana. E esse é um dos fatores, né, lamentado pelo técnico Eduardo Barroca. Porque diferente do Márcio Goiano, que teve uma semana inteira pela frente de preparação para essa partida, no meio de semana ele teve que parar a preparação. Aliás, não teve uma preparação adequada, né? Porque no meio de semana teve partida pela Copa do Brasil. Então, o time vem um pouco desgastado, tem ausências, né? Tem ausência, uma das principais ausências do goleiro Matheus Albino, com a fratura na clavícula, fica de fora da partida de hoje. E o Eduardo Barroca coloca em campo aquilo que tem de melhor para tentar surpreender o Sport daqui a pouco aqui na Ilha do Retiro e roubar pontos da equipe rubro-negra para tentar sair da zona de rebaixamento. Romualdo.
1: Muito bem, informações detalhadas de Sport CRB. Assunto para o comentarista objetivo, Thiago Silva. Grande abraço, boa transmissão. Alô, Thiago.
2: Alô, Romualdo, grande abraço para você também, uma boa transmissão para todos nós. Ricardo trouxe um detalhe interessante, que é essa questão do treinamento, do descanso. O CRB precisava tirar a vantagem mínima do jogo de ida do Fortaleza na Copa do Brasil. E o jogo terminou 0-0. Fortaleza ainda perdeu um pênalti no final. Então o CRB correu muito para tirar a vantagem do Fortaleza. Então teve jogo no meio de semana, desgastou. Né? O CRB chega mais cansado para aqui, para o jogo de hoje, sem dúvidas. Né? Quando o treinador às vezes reclama de jogo meio de semana e final de semana. O CRB teve, o Sport não teve. O Sport só treinou, só.

0: ajustes. O momento é bom, o Sport está embalado, o clima tá agradável, o torcedor comparece em grande número aqui esta noite na Ilha do Retiro, né, pelas circunstâncias. Se fosse um sábado à noite, acredito que o público seria bem maior, né? Então, está de parabéns ao torcedor do Sport. E que o time, Romualdo, corresponda a essa presença do público. O momento é bom, como eu falei e repito, né? Acredito que o Sport vai ter uma performance boa hoje contra o CRB. O time tem a velocidade nas pontas do Gleison e do Marlon, com o Perotti na referência. O meio campo do Sport está tendo já o entrosamento de alguns jogos. Ele está mantendo uma estrutura e está sendo fundamental para a evolução, para o crescimento do Sport, Romualdo.
1: Muito bem, nesse momento as equipes pintando para o protocolo da Confederação Brasileira de Futebol. Você vai filtrando, você vai vendo a imagem também no canal da CBN no YouTube. Já já vai rolar bola para Sport e CRB, Ilha do Retiro. Jogo da nona rodada, o Sport, repito, joga pela liderança e o CRB tentando sair dessa zona do rebaixamento. Jogo importante, Sport bem com o tradicional uniforme. Vai rolar a bola para Sport e CRB. O CRB também vem com uniforme branco, listras horizontais em vermelho. É o time do CRB, o Clube de Regatas Brasil. Nesse momento, equipes vão se perfilando. Você vai acompanhando também Sport com aquela meninada, né, com os mascotes chegando. A festa da galera e um barulho ensurdecedor. Olha o torcedor do Sport se animando. 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
1: E agora o hino nacional brasileiro.

0: brasileiro. E como vai tocar forte esse hino, como vai tocar bonito esse hino daqui a alguns dias. Na América do Norte, na disputa do Mundial, e amanhã dia importante com a convocação da seleção brasileira. Que Deus ilumine nosso treinador técnico Carlo Ancelotti, que ilumine também nossa seleção. E quem sabe o sonho do Hexa vai ser realizado. Tá confiante ou não, hein, Thiago Silva? Pelo Hexa.
1: Tô confiante. Com Neymar e tudo mais. Tô confiante, Romualdo. Veja, evidentemente que tem outras seleções em um melhor momento, jogando mais bola. O Brasil, uma pesquisa que saiu, tá na sétima posição dos favoritos. É, mas eu vejo que tem a Espanha realmente com um favoritismo interessante, a França, a Argentina. E aí eu vejo que o Brasil tá na briga. Para mim, não estaria na sétima posição do ranking. Eu vejo que o Brasil é muito... tem jogadores que podem fazer a diferença, tem atacantes que podem fazer a diferença. Eu colocaria o Brasil ali no G4 da Copa do Mundo aí para buscar esse Hexa.
0: Muito bem, muito bem. Nosso querido Osmar Cordeiro está ali atento a todos os detalhes. É, rapaz, ele não é à toa que ele está no central da bola. Tá tudo tranquilo por aí, né, Osmar? Tudo certinho.
2: Tudo tranquilo, tudo certo. Atento aos detalhes, tem que ser, né, Romão?
0: Muito bem. Olha o grito de guerra. Olha o casar, casar. Olha o som da CBN para você.

0: Esporte. Sinta o clima da ilha. Espetáculo sensacional, promove a torcida, fazendo seu papel, mostrando o seu reconhecimento, né? Sua parceria com esse time que reagiu para valer sob o comando do Márcio Goiano. E eu estava aqui refletindo, viu, Thiago? Márcio Goiano passou, né, deixou de ser uma expectativa, uma aposta, para uma realidade com muita confiança. Então, o futebol que o Sport vem jogando hoje é o futebol que credencia o time, né, a fazer uma grande campanha e buscar o tão sonhado objetivo, que é o acesso à primeira divisão.
1: É, ele está muito fortalecido, ele ganhou força, Romualdo, ganhou moral, ganhou mais prestígio. O Márcio Goiano, ele estava, acredito, trilhando já o final de carreira, né, como treinador. Ele estava em baixa, isso é fato, e aí o Sport resgata ele para ser efetivo da casa. E ele ganha essa oportunidade, e o ponto é, ele correspondeu. Ele fez ali o básico, simples, o feijão com arroz, como muita gente costuma dizer, e deu certo. E teve também uma fase melhor do esporte, fase em relação a jogadores se condicionaram, né? O Roger, ele teve problemas, até no gol com o Thiago Couto, ele não sabia se o Thiago Couto ia ficar. O Zé Lucas não estava em forma, estava machucado. Então algumas coisas também ajudaram nesse processo para o Márcio Goiano tá tendo esse sucesso que ele está tendo, comandando o esporte com números excelentes, né? Mas tem o mérito dele também, o simples e bem feito que ele vem fazendo no comando técnico do esporte.
0: Muito bem, a nossa direita é o time do CRB, à esquerda o Esporte Clube do Recife. Eu quero um último destaque de Ricardo Luiz antes da bola rolar. Diga aí, Ricardo.
2: Só para fazer uma correção com relação ao número de confrontos que anteriormente tinha passado, 53 jogos, na verdade, nessa partida. Essa será a 54ª partida entre Sport e CRB. São 24 vitórias do Sport, 17 empates e 12 vitórias do CRB. Então, uma ampla vantagem da equipe do Sport, mesmo assim, diante do CRB. O Márcio Goiano, que vai para a sua 14ª partida comandando o Sport. Até agora, são 9 vitórias, 3 empates e apenas uma derrota. E agora será respeitado, Romualdo, um minuto de silêncio em homenagem póstuma a Manuel Pascoal, ex-conselheiro e ex-vice-presidente sócio-cultural do Esporte Clube do Recife.
0: Muito bem, muito bem. Começa o jogo, prepare o seu coração para as coisas que eu vou contar.
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0: Eu e o time de craques da CBN. Bola com o time do Esporte do campo de defesa, tomando posicionamento para sair para o jogo. Lateral esquerdo, Felipinho na cobrança do arremesso manual. Bola vem curta para a defesa, defesa para Felipinho. Tentam arrancar pelo lado esquerdo de campo, saiu com bola e tudo, cedeu manual. Para o time do Clube de Regatas Brasil fazer a cobrança. Bola vem curta de Hereda, trabalhando pelo corredor central, ele devolve a bola para o campo de defesa. Vem para Henrique salta com o goleiro Vitor Caetano dentro da grande área. Salta pelo lado esquerdo, encosta para Lucas Lovati, que devolve curtinha para Fábio Alemão, ex-Esporte. Ele vem outra vez com o Lucas pelo lado esquerdo, faz o giro, faz a volta, chega a marcação de Marlon. Ele soltou um para Fábio Alemão, dá um tapinha na bola fora, elevação, lança para o campo de ataque, vem Mikael na dividida. Bola sobra aqui na esquerda. E o último toque foi do atleta, regateando o arremesso manual para o time do Esporte fazer a batida. Na ponta direita, tomando posicionamento para fazer a cobrança, Madison. Madison rola a bola curta, ajeita para Zé Lucas, o menino da seleção brasileira, devolve essa bola. Vem para Zé Marcos, que avança, vai para o campo de Miguel, o time do Esporte que tenta se organizar. Lançamento em profundidade para o Felipinho, a bola corre e vai pela linha de fundo, é apenas tiro de meta para o CRB. Ô, Ricardo!
2: É, Romualdo, o Zé Marcos, zagueiro, tentou fazer a ligação longa, né? Passe longo para a tentativa do Felipinho chegar aqui nas costas do Hereda. Bola foi muito forte, direto para a linha de fundo. Saída de bola já feita pelo Galo da Praia. Segue 0-0 aqui na ilha.
0: O Sport faz marcação alta. O CRB tenta sair. Que drible do Lovato para cima do Marlon. Deu certo. Na sequência, o Sport recupera. Ela fica no campo de defesa. Marcelo Benevenuto atira contra a marcação.

0: Não prefere o lançamento, Marlon, devolveu a pinta, deu um tapa da bola pela meia, encontrou o Cleison, vai embora, arranca da velocidade, lá vem o Leão Perotti, pediu, fez a pinta, ficou caído, ali o Patrick De Luca, no drible do Cleison, ela volta para o lado esquerdo, vem para Felipinho bate de pique de bata direita, encosta com o zagueiro Zé Marcos para Biel Fonseca, lá vem Biel,
1: volta
0: para o campo de defesa, encosta a bola outra vez para Zé Marcos, que vai organizando, jogada pelo time leonino, diga Ricardo.
1: E esse foi o segundo escorregão do Patrick De Paula, que já fez a sinalização lá para o banco de reservas para fazer a substituição da chuteira do camisa 45 da equipe do CRB.
0: É só um detalhe, né? O Patrick De Luca, né? O De Paula é o outro, né?
1: Exatamente.
0: Muito bem. Vai embora pro jogo o time leonino. Felipe arrasta a sandália da esquerda pro meio, tocou pro Perotti. Perotti tenta fita. Opa! Edna disse que não houve nada, né? Jogadores pediram falta. O Sport sai jogando e lá vem reclamação para cima da Edna. Ô, Ricardo.
1: Achei um lance normal, porque o atacante, o Biel, na verdade, né? O Perotti tentou dominar para fazer um giro em cima da marcação do Fábio Alemão. E aí houve o contato normal, ele sentiu ali um toque no tornozelo. Mas achei, na minha opinião, Romualdo, lance normal, encontrão normal dos dois jogadores em campo.
0: Vem bola com o time do CRB saindo para o jogo pelo lado esquerdo do Fábio Alemão com Lucas Lovato. Ele devolve bola no corredor central para Patrick De Luca, que bico de bota direita, fez o passe abrindo lá no setor direito de campo com Henrique faz o passe, tenta a infiltração, aparece primeiro Zé Marcos, esse tocou para Zé Lucas na frente, que bola para Cleison, avançou lá de esquerda, pinta o cruzamento, bate em mesa. Errou o cruzamento, Cleison lamenta-se por isso, Ricardo.
1: É, se lamenta porque ele fez uma bela jogada, rapaz. O Henry saiu à caça do Cleison fora da linha de grande área, quase que ali na linha lateral. Tomou um drible espetacular do camisa 25 do Sport. Chegou aqui na lateral da grande área pelo lado esquerdo, fez o levantamento. Não tinha ninguém, aliás, tinha jogadores do Sport, mas a bola foi muito forte, não deu para a chegada do Perotti e também do Biel, que já estava pisando na área. A bola ficou à disposição da equipe do CRB, que já perde o contato com a bola, Romualdo.
0: É, o CRB não consegue, né, ter a posse de bola e não consegue sair do seu campo nesses primeiros minutos. O Sport vem com o Marlon pelo setor direito, ameaça o cruzamento, cruzou para a segunda trave. De cabeça, aparece bem Hereda, faz o corte parcial. Ela cai na frente, vem buscar o jogo da Dabel Monte, tocou para Christopher. Ele faz o lançamento longo na ponta direita, no contragolpe da equipe do CRB. Bola vai para a entrada da grande área, tentou Mikael. Corta providencialmente Marcelo Benevenuto. Tira o zagueiro rubro-negro. Contra a ofensiva do Sport. Perde a posse de bola Perotti. A bola voltou para Christopher. Christopher recebeu. Lançou no comando para o Belmonte. Olha o que fez o Benevenuto. Sensacional esse corte. Apenas com uma das pernas apoiadas à esquerda, ele cortou duas vezes com a perna direita no ar. Foi bonito o lance, hein, Ricardo?
1: Bonito lance, porque o Christopher chegou aqui pelo lado direito do ataque do CRB, fez o cruzamento na tentativa do Mikael. O Benevenuto interceptou essa jogada, esse cruzamento, deu uma esticada com a perna no ar, ele ainda com essa perna levantada cortou duas vezes. Lance espetacular. Primeiro, ele tirou a bola que iria para o Mikael. Quando ela subiu, iria descair. Não deixou cair no chão. Já afastou o perigo da grande área. Bela jogada do zagueiro da equipe do Sport, do Marcelo Benevenuto.
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0: Cronômetro, passados meia dúzia, 6 minutos. Estamos no primeiro tempo, é Série B do Campeonato Brasileiro. Vale a liderança para o Sport, placar do Futebol Globo CBN.
3: Sport
0: 0.
3: CRB
0: também 0.
4: Central.
0: Alô, Osla.
5: Pelo Campeonato Brasileiro da Série A, ainda em andamento, agora 2 para o Bragantino, 0 para o Vitória. Encerrado 2 para a Chapecoense, 3 para o Remo. Pela Série B, finalizado o clássico com 2 para o Ceará, 1 para o Fortaleza.
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0: Para quem quer saber mais e melhor sobre futebol. Agora do Esporte, vai saindo ali no carrinho macro.

0: Marlon.
1: Quem é?
0: Marlon Douglas. Inclusive já fez sinal ali, Departamento Médico do Esporte. Inclusive a médica que foi campeã, né, sul-americana com a seleção brasileira feminina, atendendo ali o Marlon Douglas. Não vai dar mais para ele. E aí já vai subir a placa. Não estou enxergando aqui. É o Yuri Castilho? É o Yuri... Não, a camisa é número 11. É o...
2: Maia.
0: Gustavo Maia. Gustavo Maia já está vindo para o jogo, já entrou, não precisou nem entrar ali pelo meio do campo, né? Já entrou em campo, camisa número 11, Gustavo Maia. Modificação forçada em cima, por conta da lesão do Marlon Douglas. Primeira mudança do técnico Márcio Goiano, sai 31, Marlon Douglas, para a entrada do 11, Gustavo Maia.
1: É, saiu uma parada ali por um dos companheiros do banco de reservas, e sem colocar, né, sem apoiar o pé direito, a perna direita, o pé direito no chão, né? E Gustavo Maia foi opção do técnico Márcio Goiano, Thiago.
2: Exato, além de lamentar a lesão do Marlon, a gente também lamenta, Romário, porque veja, o Sport teve tempo para treinar, e com certeza ele fez os testes, as observações, ele colocou o Maia, colocou o Max, e colocou o Marlon, e treinou melhor com o Marlon, é tanto que ele escolheu para o jogo, então treinou mais com o Marlon. Então, querendo ou não, o Sport vai sentir, porque até muda um pouco a característica. O Maia é mais um meio atacante e o Marlon é atacante mesmo, ponta. Mas mesmo assim, são jogadores com características parecidas.
1: O time do CRB avança, vem para a entrada da grande área. Rebate fica, trabalhada lá pela direita, vem para Hereda. Hereda distribui jogada pelo setor direito, vai buscando o Thiaguinho. Recolheu o lado da grande área, ameaça o cruzamento, levantou para o tumulto, vem da Belmonte. Sobe com ele, Madison, tira pelo time do Sport, puxou o contra-ataque para Depena. Depena ligou ali o Maia, Lobato chegou, atira e uma bola perigosa. Thiago Couto pegou em dois tempos, deu um susto aí, hein, Ricardo?
0: É, bateu de longe, né, de esquerda, porque a bola... veio no rebote da defensiva do Sport. O Lovato estava com a marcação ali do Gustavo Maia e experimentou de longe. Uma bomba, a bola ia foi na direção da meta. E aí o Thiago Couto fez a defesa. Lá vai o CRB.
1: Lá vem Dada Belmonte, lançou a bola na grande área e no erro do Zé Lucas a bola foi tirada na sequência. Caiu o jogador do Sport com falta marcada em cima do Madison. 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
1: Campo de defesa. CRB se soltando um pouquinho mais, né, Thiago Silva?
2: Olha, Romaldo, jogo até então, jogo de trocação, né? Mesmo sem grandes alternativas. Mas o CRB está mostrando uma dinâmica interessante quando tem a posse, né? Não é um time que está tendo muita cautela, não. Quando tem a bola, busca a verticalidade, busca o ataque, tenta surpreender o Sport. E o Sport faz o mesmo, né? O Sport também tem essa característica, está jogando em casa, com o apoio do torcedor, tenta ter mais ainda essa vocação, mas o CRB está igualando, né? Até então o jogo é parecido, é igual, jogo equilibrado aqui na ilha.
1: E atenção, galera, no Recife, para você, 8 da noite, 43 minutos, a bola vai! A bola vem e o tempo não espera por ninguém. 10 são passados no primeiro tempo. Série B do Campeonato Brasileiro na Ilha. Placar do Futebol Globo, CBN.
5: Sport 0. CRB
1: também 0.
6: Central.
7: Osmar. Finalizado o jogo com 2 para o Bragantino, 0 para o Vitória. O Atlético Paranaense vai vencendo por 1-0 a equipe do Flamengo.
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1: Para quem quer saber mais e melhor sobre futebol. Forte atenção, a bola vem para a entrada da grande área. Falta marcada em cima do Fábio Alemão. É uma falta na intermediária defensiva. Pertence à equipe do CRB, o Clube de Regatas Brasil. O galo da Pajuçara, o galo da praia, como queiram. Bola vem no campo defensivo com o goleiro Vitor Caetano dentro da sua grande área. Tenta apertar a equipe do Sport, a bola vai saindo lá pela direita com Henrique trabalhou, Henrique a cabeça, pede a evolução do Hereda, ele vai levando. Faz o lançamento longo buscando a jogada com o Dadabel ontem. Lançamento foi pra ninguém, né? Apenas o goleiro Thiago Couto pratica a defesa. Fica com ela o goleiro rubro-negro. 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
0: CRB, bem apreensivo com o jogo do seu galo, tá na zona do rebaixamento, viu?
1: É, rapaz. É isso aí, viu? Tá apreensivo.

0: ofensivo demais. Bola vem no campo de defesa. Marcelo Benevenuto tem posse de bola pela equipe do Sport. Conduz o time para o ataque. Fez o passe vertical buscando Biel, aliás, o Perotti. Divide a bola, perdeu, sobrou com o Mikael. Ele aponta para a evolução do Dada Belmonte. Ainda Mikael correu na velocidade pela esquerda. Ergueu a cabeça, pediu passagem na grande área, vai se movimentando. Lá vem Mikael por um, por dois. Passou, sobrou a bola. Vem pela esquerda, pediu falta o jogador do Sport. E não, ela não vai marcar falta. Marcou, né? Marcou falta, demorou a sinalizar, mas marcou falta em cima do atleta rubro-negro. Você viu, Ricardo?
1: Exatamente, na jogada do Mikael, que foi levando a bola ali pelo lado, pela intermediária esquerda, ele tentou a troca de passes com o Pedro Castro, e aí o Pedro fez a proteção, na verdade era o De Luca, Patrick De Luca, estava ali para fazer a tabela com o Mikael, mas a árbitra Edna Alves viu a falta do Patrick em cima do atleta do Sport, que está se levantando aos poucos, o garoto Zé Lucas. Falta a favor da equipe do Sport para a cobrança ali do goleiro Thiago Couto, Romualdo.
0: É, a proposta do CRB está clara, né, Thiago Silva? É jogar, não por uma bola, mas jogar na reativa, não
2: é
0: isso?
2: É, veja, o momento do Sport, há um grande público aqui na ilha, Barroca sabe as dificuldades de enfrentar o Sport aqui. E aí ele não vai estar se atirando todo momento. Mas eu percebo que, como você bem falou, não jogar por uma bola, né? Mas está tentando ser inteligente. Porque veja, o Mikael protege muito bem a bola, tem força, tem velocidade, né? Tem o Castro, que é mais cerebral, tem o Dada Belmonte e o Thiaguinho de velocidade. Então o CRB vai tentar encarar o Sport na medida do possível, mesmo reconhecendo as dificuldades.
0: CRB reclamou de uma falta, a árbitra não deu. Bola volta, no time rubro-negro com Gustavo Maia. Setor direito tocou para Biel. Bate cruzado para a grande área. Fácil defesa do goleiro Vitor Caetano. O torcedor está incomodado com alguma coisa, né? Tem um momento que, não sei se foi pelo erro do passe ou se foi pela jogada do Gustavo Maia. Não sei se você conseguiu identificar a reclamação do torcedor do Sport aí, Ricardo.
1: É, porque poderia ter trabalhado um pouco mais a bola, né? Com o Gustavo Maia aqui pela ponta direita, tentar centralizar o jogo com o Perotti, mas o Biel tentou fazer o levantamento a esmo, não tinha ninguém do Sport. E aí a torcida rubro-negra ficou na bronca porque a bola foi de graça para o goleiro do CRB.
0: O time do CRB está no campo ofensivo. Zagueiro Henrique, tá por ali, quem faz o passe é o Patrick De Luca. Solta na direita para Hereda. Hereda recolhe, tenta a tabelinha. Christoph passou, devolveu para Hereda. Lado da grande área, bola perigosa, ajeitou. Vem para o domínio, dentro da área. Vem o Pedro Castro, recolhe. Encosta outra vez ali para o Hereda, arrasta a sandália. Devolve bola um pouco mais atrás com o zagueiro Henrique, que está no campo de ataque. Todo o CRB no campo ofensivo. Bola curtinha, vem trabalhada do lado da grande área. Christoph tenta o passe. Se bate na zaga, volta para ele. Bola curta para Hereda. Hereda com Christoph. Tentou dois, a bola acabou saindo para arremesso manual. Sport na batida pelo lado esquerdo de campo. No Recife, a hora certa, 8 da noite, 48 minutos. A bola vai, a bola vem. E o tempo não espera por ninguém. Chegamos à marca de 16 minutos, 16 passados no primeiro tempo. Série B do Campeonato Brasileiro na ilha. Placar do Futebol Globo também.
3: Sport.
4: Central.
0: Osmar Cordeiro.
5: Pela Série C, jogos encerrados. Guarani 1-3 para o Ituano, 1 para o Anápolis, também 1 para o Barra.

0: com o time de craque da CBN. Aí o torcedor do Sport reclama de um pé a mais ali do zagueiro Fábio Alemão em cima do Biel Fonseca. Uma falta foi marcada aí, Ricardo Luiz.
1: É, foi marcada pela Edna Alves, passível de cartão amarelo, né? Torcida inclusive do Sport ali do lado da social, onde foi mais pro lado da jogada, né? Lá na intermediária direita de defesa da equipe do Sport, pediu o cartão para o zagueiro ex-Sport, o Alemão, mas a Edna deixou apenas do cartão de crédito. Biel está se reerguendo agora com a ajuda do Marcelo Benevenuto para cobrança da falta a favor da equipe leonina.
0: É, e o Zé Luca trocou as chuteiras ali, viu? Trocou as chuteiras, acho que escorregou em um lance lá e acabou pedindo para fazer a substituição dos seus calçados ali, o Zé Lucas. Bola vem com o goleiro Thiago Couto, que faz o lançamento pelo setor direito. Bola foi tirada.

0: A zaga da equipe alagoana tirou dali o Lovato e na sequência falta. Em cima do Dadá Belmonte, o torcedor já vai ficando na bronca com a Edna Alves. 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
0: Fez o passe, tenta a tabelinha, avança a equipe do CRB. Mikael na entrada da grande área, tentou a finta, a bola foi distribuída. Christopher, bomba na bola, defende Thiago Couto. Que sapatada do Christopher. Defesaça também do goleiro rubro-negro, Ricardo Luiz.
2: Um belo lance, né? Na conclusão do Christoph e até a defesa do Thiago Couto. O Mikael tentou ali, invadiu a grande área no miolo da grande área, né? Pelo o centro, né, da grande área. A bola foi interceptada. A bola acabou sobrando um pouco mais na direita para o Christoph, que de primeira soltou a bomba. Espalmou o goleiro do Sport, escanteio já cobrado.
0: Já batido, rebote vem para a entrada da grande área. Tira Cleison, afasta de todo jeito. Ela volta para a equipe do CRB. Fica com o Dadá Belmonte. Dadá Belmonte recolhe, faz o lançamento longo, estica na ponta direita. Pelo alto aparece Felipinho, que dá bronca ali na zaga. Toca para fora. Lateral que pertence à equipe do CRB. O CRB levando perigo a meta do goleiro do Sport. Vai para a cobrança do arremesso manual. Hereda, lá pelo setor direito de campo. Tomando movimentação, tomando posicionamento para fazer a movimentação ali. O ex-náutico com camisa 32. Vai movimentar a bola, encosta a bola curtinha, vem para Christopher. Ele ajeita, lá pela meia direita, vai levando, devolve bola na altura do grande círculo. Encontra o zagueiro Fábio Alemão recolhe de primeira, fez o passe aqui pelo lado esquerdo para Dadá Belmonte. Dadá Belmonte encarou a marcação de dois jogadores do Sport, retrai essa bola para Lucas Lovatsky, solta livre pela meia, Patrick De Luca para Christopher, ajeitou, encostou lá na frente, Dadá Belmonte, último CRB, tem posse de bola, Christopher, lá vem tabelinha, entrada da grande área, Benvenuto faz o corte e tira pelo time leonino. Volta o rebote na sequência, arremesso manual. É para o time do CRB fazer a cobrança. 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
0: Momento agora do CRB com posse de bola no campo do Sport, Thiago.
5: Está tentando achar espaço. O time do CRB está tendo, né? O Sport não está com essa compactação, com essa consistência defensiva, não. Agora, o CRB também não está ameaçando tanto, né? A única chegada do CRB...
0: Olha que lançamento de Cleison. Ajeita na esquerda para Felipinho. Penetra na grande área. Bola na primeira trave. Tira a zaga do CRB. E o rebote regateando. Lá vem contra a gol. Pereira salta a bola para a ponta. Pedro Castro recolheu. Mikael no comando ainda. Pedro Castro domina. Salta do meio. Passou. Pediu do outro lado. Belmonte. Entrada da grande área. Balançou o corpo da Dada Belmonte. Balançou para a esquerda. Chuta em cima do Madison. Rebote de bola. Voltou. Outra vez para a equipe do CRB. Vem Dada Belmonte de longe. Thiago Couto defende com susto na galera. Bola marota foi quicando no gramado. E ele defendeu, volta a bola, insiste o CRB. Lá pelo lado direito, ela fica com Hereda, vai tentar cruzamento, bate a meia altura. Zé Lucas faz o corte, rebate e voltou outra vez para a equipe do CRB. Vem Hereda, bico de bata direita, fez o passe, sacudiu para Dadá Belmonte, na meia. Chamando Patrick De Luca, bico da grande área, bate enviesado para a área. Benvenuto faz o corte. Tira dali, voltou Christopher de cabeça, bola bate na zaga rubro-negra. Insiste, voltou pro CRB, pediu falta o Belmonte. Não houve nada, o Sport perde a posse de bola. E a torcida reclama, né? Um momento vai ficando de pressão para a equipe do Sport.
5: Tirando muito passe, né? O Sport, o CRB está muito mais organizado. Depois dos 13, 14 minutos, o CRB entrou no jogo, né? Está conseguindo trocar passes, sempre achando alguém livre. O Sport com dificuldade de marcação e dificuldade também de sair para o jogo. A bola queimando no pé do Perotti, chegou duas vezes no Perotti, ele não conseguiu dominar a bola. E aí não está segurando a bola na frente. O CRB está ganhando algumas bolas de presente e está sabendo jogar. Está, né, tendo equilíbrio para chegar no ataque. Duas finalizações perigosas. Se tem dificuldade de penetração na área, está chutando de longe. E aí já teve o chute do Christopher. E o chute da Dada Belmonte. CRB, depois dos 15 minutos, até agora está.

0: levemente superior ao Sport no jogo.
1: Atenção, galera, no Recife, a hora certa hoje da noite, 54 minutos, a bola vai, a bola vem, o tempo não espera por ninguém. 22, marca de 22 minutos, 22 passados. Estamos no primeiro tempo de jogo, Ilha do Retiro. Placar do Futebol Globo também.
2: Sport
1: 0.
2: CRB
1: também.
3: Central.
1: Osmar Cordeiro.
4: Amanhã, por volta das 3h30 da tarde, às 5h30 da tarde, às 5h45 da tarde, o técnico Carlo Ancelotti vai divulgar a lista dos 26 convocados. Cerimônia que vai acontecer no Museu do Amanhã e vai contar antes com shows de Ludmilla, João Gomes, Samuel Rosa e Veiga. Uma mega atração para a convocação da seleção.
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1: E o time de craques da CBN. Lá vem o time do CRB. Olha só, Dada Belmonte. Faz a transição, tocou para o Christopher, para Belmonte. Tentou ligar Mikael, bate na zaga do Sport. Lá vem Gustavo Maia. Contra-ataque do contra-ataque, a equipe do Sport avança. Vem com o Felipinho, está no campo de ataque. O torcedor pediu celeridade. Felipinho passou por um, por dois, por três. Lança a bola da área, sai do gol, Vitor Caetano. Ô Ricardo.
6: Bela jogada do Felipinho, mas vale ressaltar a jogada do Thiaguinho também do CRB, que saiu costurando. Ele passou por cinco jogadores na ligação do contra-ataque para o CRB. Só que não deu o passe certo. E aí na volta no contra-ataque, do contra-ataque, como você falou, o Felipinho veio passando por quem vinha na sua frente. Limpou três. Deu passe no ponto futuro dentro da grande área para o Cleison. Pelo lado esquerdo, mas a bola foi muito forte. Ficou fácil para o goleiro Vitor Castro sair por baixo, perdão, Vitor Caetano, sair por baixo para fazer a defesa. Lance bonito do ataque do Sport, mas só que não deu em nada. Segue 0-0 aqui na ilha.
1: Ô Osmar, há pouco você falou aí, né, desse evento que acontece amanhã, convocação da seleção brasileira para a Copa. Uma pergunta para você, você está ansioso ou não?
4: Um pouco, não vou mentir.
1: É? Por que a apreensão? Diga aí para mim.
4: A convocação, né? A expectativa.
1: Ah, tá bom. Avança a equipe do...
0: Quer Neymar ou não na seleção?
4: Eu já falei que sim, né, amigo?
0: Muito bem.
6: Eu já fiquei sabendo que Osmar e Thiago estarão juntos, acompanhando na torcida com crucifixo, torcendo para a convocação do Neymar.
4: Sabia não?
1: Tem fã clube. Bola vem pelo lado esquerdo de campo, aperta a equipe do CRB, bola para a grande área, tentou Belmonte, tira dali Madison. Tira a zaga do Sport. O rebote volta de novo com o time do CRB, que vai construindo jogadas. Lado esquerdo, passou Lucas Lobato e ganha escanteio. Não, a bola não chegou a sair, não, hein? Não chegou a sair. Ela fica pela esquerda, Lucas Lobato. Vai pra jogada pessoal, bateu de 300 pra área. Rasga, Felipinho. Tira a zaga rubro-negra. Insiste o CRB, vai pra pressão pra cima do Sport. Muito à vontade o time de clube regado do Brasil, viu?
0: Como entrou displicente, disperso no jogo, Gustavo Maia.
1: Olha aí, que besteira na zaga do Sport. Livre na esquerda, Lucas bate cruzada, espalma Thiago Couto. Espalma Thiago Couto, quase foi traído com um desvio no meio do caminho. Num vacilo de posicionamento da zaga do Sport. Ô Ricardo.
6: Chegando livre, né? Por ali pelo lado esquerdo. Espaço nas costas ali da marcação do Gustavo Maia. Como o Thiago falou, entrou disperso, ficou apenas olhando. E aí no cruzamento houve um desvio em cima da zaga do defensor do Sport. Ia matando o goleiro, o Thiago Couto, no contrapé, ele conseguiu voltar a tempo. Espalmou a bola, colocou para escanteio. Um escanteio para o CRB. E agora para dar uma esfriada nesse ímpeto do CRB. O goleiro para, cai, pede o atendimento médico do DM, do Sport, para o atendimento do goleiro Thiago Couto. Aqui na Ilha do Retiro segue 0-0 de uma pressão incrível do CRB nos últimos minutos, Romualdo.
1: E atenção, galera, no Recife. Hora 8 da noite, 59 minutos, a bola vem. O tempo não espera por ninguém. 26, primeiro tempo de partida. Placar do Futebol Globo CBN.
2: Sport
1: 0.
2: CRB.
3: Central.
1: Osmar Cordeiro.
4: Segue 1-0 para o Atlético Paranaense contra a equipe do Flamengo. Jogo válido pela Série A do futebol brasileiro. Bahia e Grêmio empataram em

0: Romualdo Marques.
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1: Para quem quer saber mais e melhor sobre futebol. Escanteio. Lado esquerdo pertence à equipe do CRB. Lucas Lovato vai tomando posicionamento para fazer a batida. Bico de bater esquerda. Levantou. Primeira trave. Tira a zaga. Voltou com o Christopher. Ele devolveu de novo para o Lucas Lovato. Livre na esquerda. Pinta o cruzamento no tumulto. Olha a cabeçada para fora, para fora, para fora. Não sai a bola. Não saiu a bola, hein? Lá vem cruzamento de novo na área, cabeçada. Chega a CRB pressionando Belmonte. E aí houve falta. Houve falta. Cabeçada foi o Patrick De Luca que passou com perigo. E não, com perigo não, né? Ele cabeceou na grande área, a bola não saiu. Ricardo Luiz.
3: É, ele tentou, ele cabeceou, mas não foi o suficiente para desviar a trajetória da bola para ir para a direção do gol. E aí ela veio aqui para o lado direito do ataque. O Thiaguinho dominou, fez outro levantamento e a tentativa agora do cabeceio era do Mikael. Mas só que a Edna Alves, árbitra da partida, viu a irregularidade no empurrão do atacante Mikael em cima do defensor rubro-negro. Falta do ataque, de ataque da equipe do Galo para a cobrança do goleiro Thiago Couto. Segue 0-0 aqui na ilha, Romualdo.
4: Romualdo, sem dúvida o CRB é melhor no jogo, né? O time mais organizado, sempre tem alguém livre, sempre tem alguém com muita facilidade para se criar. É o Sport com muita dificuldade para fazer o mesmo. Olha Gustavo Maia.
1: Chegando pelo setor direito de campo, avança Gustavo Maia. Tem jogador do Sport, ficou caído ali o Biel. Bola movimentada pela meiuca, tocou para Zé Lucas.
3: Problema no pulso, viu?
1: É, e tá chorando, tá gritando ali, viu? Tá gritando... O Biel, pelo menos a expressão que ele mostra aqui da cabine.
3: Não, ele estava segurando a mão que ele colocou no rosto. E a mão parecia que era com um problema na mão, mas é no nariz. A médica do esporte está colocando ali uma gaze com algodão, eventualmente um sangramento no nariz do Biel, né? Houve um choque ali, não deu para ver na hora com quem foi e está sendo atendido agora com sangramento, camisa meia dúzia do esporte.
4: A impressão, Romário, que está dando no jogo até então é que o Sport só vai acordar quando tomar um gol. É, o bom é que não tomou o gol ainda, está 0-0. Então está na hora de acordar sem tomar o gol. Porque às vezes o time só entra no jogo quando toma o gol. Né? Torcedor é fácil de dar uma animada. Aquela jogada do Felipinho mesmo deu uma animada no torcedor. Né? O torcedor está pressionando, o time está pressionando. Mas uma jogada diferente, uma jogada de drible, uma boa jogada como fez o Felipinho, acorda o torcedor de novo. Então o Sport está errando muito passe. O Depena tem que tentar chamar a responsabilidade. O Sport precisa segurar um pouco a bola na frente. A bola está queimando no pé do Perotti. A gente falava tanto do meio campo do Sport: Zé Lucas, Biel e Carlos Depena. Não está funcionando, né? O Sport está com a performance. Aquela questão que a gente alertava, Romualdo, antes do jogo começar, que a oscilação do Sport que preocupa, né? A gente às vezes não sabe qual vai ser a performance, o rendimento do Sport. Mesmo o time mostrando evolução, o time querendo gostar um pouco mais da bola. Mas veja, a oscilação do Sport está sendo mostrada, demonstrada aqui hoje na Ilha do Retiro.
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5: Esporte.
1: Zero.
5: CRB.
1: Zero.
6: Central.
1: Alô, Afá.
7: Pela Série D, goleadas aconteceram. 5-0 para o América de Natal contra o Laguna e 5-1 jogando fora de casa para o CSA contra o CSE.
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1: Para quem quer saber mais e melhor sobre futebol. Temos aí o Retrô voltando, né? A zona de classificação no seu grupo. É o grupo A9, tá certo? O grupo A8, hein? Não lembro agora. Acho que é o grupo A9. Grupo
3: A9. A9 é do Decisão e do Retrô. A8, Central e Maguari.
1: Isso, exatamente. Então volta, né, o time do Retrô. Só que o Decisão tem um jogo a menos, né? Um jogo que foi adiado por conta das chuvas, né? Aquele jogo contra a equipe do 13 lá no José Dionísio do Carmo, em Goiânia. Então... tá meio que embolado ainda, né, esse grupo aí. E o outro também, né, apenas o Laguna que tá ficando fora da parada. Bola no campo de ataque, a equipe do Sport tem posse de bola. Madison faz o lançamento para a entrada da grande área, chega primeiro. Henrique tira pela zaga, regateando. 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